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Lembre-se do seu Criador enquanto você ainda é jovem, antes que venham os dias maus e cheguem os anos em que você dirá: não tenho mais prazer na vida. Lembre-se dele antes que chegue o tempo em que você achará que a luz do sol, da lua e das estrelas perdeu o seu brilho e que as nuvens de chuva nunca vão embora. Então os seus braços, que sempre o defenderam, começarão a tremer, e as suas pernas, que agora são fortes, ficarão fracas, e os seus dentes cairão, e sobrarão tão poucos que você não conseguirá mastigar a sua comida. A sua vista ficará tão fraca que você não poderá mais ver as coisas claramente. Você ficará surdo e não poderá ouvir o barulho da rua. Você quase não conseguirá ouvir o moinho moendo ou a música tocando, e levantará cedo quando os passarinhos começam a cantar. Então você terá medo de lugares altos e até caminhar será perigoso. Os seus cabelos ficarão brancos e você perderá o gosto pelas coisas. Nós estaremos caminhando para o nosso último descanso, e quando isso acontecer, haverá gente chorando por nossa causa nas ruas. A vida vai acabar como a lamparina de ouro cai e quebra quando a sua corrente de prata se arrebenta, ou como um pote de barro se despedaça quando a corda do poço se parte. Então o nosso corpo voltará para o pó da terra de onde veio, e o nosso espírito voltará para Deus que o deu. O fim de todas as coisas é: teme a Deus e obedeça a sua palavra, porque este é o dever de todo ser humano. Enquanto você tem oportunidade, compareça na Igreja Pentecostal Deus de Amor e entregue a sua vida ao Senhor Jesus, e passe a andar na presença de Deus.

E eu quero chamar a atenção de toda a grande Florianópolis e região, porque dia 30 de maio, sábado, no horário das 18 horas, nós estaremos comemorando aqui na sede estadual, nesse evento com todo o campo, o culto especial do Dia das Mães. É, nós não esquecemos das mamães e nós iremos levantar um clamor por todas as mamães nesse culto especial com o tema Mulher Virtuosa. Mulheres cheias de fé, mulheres guiadas por Deus, mulheres fortalecidas pelo Espírito Santo. Estará conosco ministrando a palavra do Senhor a nossa irmã cooperadora Neide Rosa da Silva. Deus irá usar ela de uma maneira sobrenatural.

É, dia 30 de maio, às 18 horas, culto especial, comemorando o dia das mães, com tema Mulher Virtuosa. E eu quero chamar a atenção de todos os grupos, todos os grupos aí de louvor, coligados à Central dos Ingleses. Atenção, pastor Silas. Atenção, Ratones, todo o campo, porque nesse dia o campo dos ingleses estará louvando ao Senhor. Também teremos a participação do grupo das mulheres de Deus, lá do campo de Palhoça, pastor Elcio. Também teremos a participação de todo o campo de Biguaçu, na inteira responsabilidade do homem de Deus, pastor Oséias. Teremos também a presença do campo de São José Areias, na responsabilidade do pastor Maicon de Oliveira. Será um dia de bênção. Povo de Deus também lá de Tijucas, a igreja na responsabilidade do nosso querido pastor Flávio. Também teremos a presença de todo o campo de Balneário Camboriú. Balneário Camboriú não pode ficar de fora. Presença do pastor Daniel Aguile estará com o campo aqui louvando a Deus, as mulheres de fé, e será uma bênção do Senhor. E atenção, atenção, povo de Deus, porque dia 30 será marcado pelo renovo espiritual. Deus vai usar de uma maneira sobrenatural nossa irmã cooperadora Neide Rosa da Silva, e o nome de Jesus será glorificado. É tremendo a maneira que o Espírito Santo usa a nossa irmã Neide, essa que será uma vez mais usada pelo Senhor, e nós seremos abençoados, tocados, guiados pelo poder de Deus. Eu tenho certeza que você que está enfermo, oprimido, aflito, ao entrar na sede estadual da Igreja Pentecostal Deus e Amor, será impactado pelo poder da bênção de Deus. Vamos acompanhar um pouco da maneira que o Espírito de Deus usa nossa irmã cooperadora Neide Rosa.

xicalabaceia, mas o Senhor está dizendo que é vaso escolhido para Deus, é vaso escolhido para Deus. Mas quando cai na mão do Todo-Poderoso, ele quebra, ele espedaça, lava a ceia, ele vai lapidando o vaso, vai trabalhando no vaso, vai tirando tudo que não presta do vaso, aleluia, vai derramando do óleo sobre o vaso, vai enchendo de azeite, vai enchendo de unção, para levar a sua palavra e ganhar alma para o reino dele. Quantos ainda quer ganhar alma para o reino do Senhor? Que toda a escama venha cair por terra aqui nesta tarde, que você possa contemplar. Isso aqui é profético e é espiritual, é para quem crê. Que toda escama venha cair por terra e tu venha contemplar algo espiritual. Tu possa contemplar que Jesus está aqui. Jesus está aqui, Jesus está caminhando em nosso meio. Ele caminha em nosso meio para lá e para cá.

Senhor que nos sustenta nos momentos difíceis. É o Espírito Santo de Deus. Este amigo, esta pessoa maravilhosa, aleluia, que é o Espírito Santo, que nos sustenta, aleluia, nos momentos difíceis, nos momentos de luta, nos momentos que o vento está soprando forte, nos momentos que as ondas estão batendo forte no nosso barco, a ponto de querer virar o nosso barco, a ponto de querer derrubar o nosso barco, mas o Espírito Santo, ele está ali dizendo, filha, eu estou contigo, eu vou te dar vitória, te acalma e verás o meu agir. Quando o Senhor brada com a sua voz, não tem para espírito da morte, não tem para espírito imundo, não tem para obra de macumbaria, não tem para nada, tem que cair por terra. Porque é a voz do Todo-Poderoso. É a voz do Todo-Poderoso que branda aqui nesta tarde. É a voz do Todo-Poderoso que branda aqui nesta tarde sobre a tua vida, sobre a tua história.

Aí você acompanha, amados ouvintes, internautas, a maneira que o Espírito de Deus usa a serva do Senhor, essa que estará dia 30 de maio, no horário das 18 horas, na sede estadual. Cooperadora Neide Rosa da Silva, no culto especial Mulher Virtuosa.

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0: É verdade, pastor Maico. Nós estaremos indo comemorar os 64 anos da Igreja Deus e Amor, 64 anos de vitória, e nós que somos gratos a Deus por esse ministério, não podemos ficar de fora. Por isso, você é o convidado mais que especial. 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Atenção todos os visitantes, todos os simpatizantes da Igreja Deus e Amor e também a membresia para esse convite, a caravana para o aniversário dos 64 anos da Igreja Deus e Amor. E atenção toda a grande Florianópolis, atenção, atenção pastores, obreiros, diáconos, membros, presbíteros, atenção toda a membresia da sede estadual, atenção você simpatizante da Igreja Deus e Amor, você católico, espírita, você livre pensador, você que não professa nenhum credo religioso, todos vocês são convidados para estar conosco dia 19 de junho, no horário das 18 horas. No dia 19 de junho, sexta-feira, no horário das 18 horas, nós teremos o culto de gratidão a Deus pelos 50 anos da Igreja Pentecostal Deus e Amor na cidade de Florianópolis. 50 anos de vitória, bênçãos e milagres. Você que é grato a Deus pela Igreja Pentecostal Deus e Amor e faz parte dessa história de fé, de milagres, você não irá marcar nenhuma outra data na sua agenda, porque nesse dia 19 de junho, sexta-feira, nós seremos impactados pela palavra de Deus, presença marcante do homem de Deus, pastor Jerry Porchat, pregando a palavra do Senhor. Vamos acompanhar a maneira que o Senhor usa o pastor Jerry, homem de Deus.
2: Nós precisamos nos preocupar em andar com Deus.
3: e não andarmos, ou seja, andarmos com Deus e próximo dEle, e não distantes dEle. Porque distante do Senhor, nós corremos o risco de sermos enganados, de outros se aproximar e nos conduzir para um caminho que não é o caminho da salvação. Só teremos o discernimento do que é verdadeiro quando estamos próximos de Deus. Por quê? Porque o Espírito Santo não nos deixa enganado. O Espírito Santo nos orienta, o Espírito Santo fala com a gente, o Espírito Santo, aleluia, ele nos instrui. Sai deste lar, sai deste lar, sai dessa família, sai deste casamento, sai, diabo, saia, saia, saia, saia agora. Espírito que quer destruir este lar, em nome de Jesus Cristo, sai desse corpo, não adianta não, diabo, olha lá, tá caindo, tá caindo, cai por terra, diabo, cai por terra, Satanás, cai por terra, em nome de Jesus Cristo, queima, Jesus, queima, manda queimar, igreja, manda queimar, sai, sai, espírito maligno, em nome de Jesus, em nome de Jesus, em nome de Jesus, o sangue de Jesus Cristo tem poder, o sangue de Jesus Cristo tem poder, não adianta resistir, não adianta resistir, o sangue de Jesus te derrota, o sangue de Jesus te derrota. Satanás, você está vencido, diabo, espírito que tem colocado pessoas no vício das drogas, no vício do crack, no vício da cocaína, olha aí, olha aí, olha a fúria do diabo aí, ó. Olha a fúria aí, olha a fúria, olha a fúria. Olha só, que fúria de Satanás, irmãos, olha só. Tira aí, pastor. Segura a cabeça dele, segura a cabeça dele. Espírito imundo! Espírito imundo, mão pra trás, diabo, mão pra trás. Mão pra trás, diabo. Mão pra trás, é mão pra trás, diabo. Aqui você não manda em nada. Qual é o seu nome, diabo? Qual é o seu nome?
4: Morte.
3: Qual é o seu nome?
4: Chuda Morte.
3: Chuda Morte.
4: Só não matei ele ainda, porque aquele homem não deixa.
3: Você quer matar ele, diabo?
4: Quero, mas aquele homem não deixa.
3: Ele não vai morrer mesmo. Porque Jesus está aqui.
4: Eu sei que ele está aqui.
3: Jesus já te venceu, diabo. Em nome de Jesus Cristo, Satanás. Junta sua bagagem agora. Junta sua bagagem agora. Junta sua bagagem agora, diabo. Sai do corpo desse homem. Sai do corpo desse homem. Sai sim, você sai sim. O sangue de Jesus te queima. Olha o sangue do meu Jesus te queimando aí, ó. Olha o sangue de Jesus te queimando aí, diabo. Dá seu grito de derrota, diabo. Dá seu grito de derrota. Sai do corpo dele. Pelo poder do sangue de Jesus Cristo. Sai. Sai. Levanta ele. Levanta ele. Isso, já está liberto do enxu da morte.
5: Fábio.
3: Fábio.
5: Começou a oração, mano, era a minha cabeça que se explodiu. Comecei a sentir um monte de agulhada aqui.
3: Agulhada no pescoço?
5: Sim.
3: E agora? Tá sentindo? Tá sentindo mais leve?
5: Nada.
3: Não sente mais nada?
5: Não.
3: Tá liberto! Tá liberto! Jesus te libertou, meu irmão!
5: Amém.
3: Glória a Deus! Amém. Vai ficar firme com Jesus? O senhor já aceitou Jesus?
5: Com certeza.
3: Já? Mas tá firme?
5: Sim.
3: E agora tem que ficar mais firme ainda.
5: Sim.
3: Que agora só está liberto, viu?
5: Eu vim de outra denominação, estava passando aqui.
3: Só sentiu, eu falei, te vira aqui.
5: Parece um ímã, assim, que vem puxando, assim.
3: Deixa eu vir aqui. Porque Jesus te ama, meu irmão.
5: Vim aqui.
3: Jesus te ama, por isso que eu te trouxe aqui. Para você receber a libertação do enxu da morte.
5: Amém.
3: Tá liberto, tá transformado, aleluia! Pelo poder do sangue, pelo poder do sangue, olha a operação divina, olha a mulher andando ali, ó, em nome de Jesus, anda mesmo, a mulher está andando ali, ó, saiu da cadeira de roda, Jesus querido, olha que coisa linda, é para a glória do Senhor, nós queremos ver isso aí, vem andando, vem andando, vem andando, que é isso, pastor Joel? Meu Deus do céu, será que é o que eu estou vendo mesmo? Essa senhora estava na cadeira de roda. Ô, Rabaclama, Labachuriana, abre aí, abre o corredor, abre o corredor, abre o corredor. Olha Jesus operando nessa noite. É o toque de Jesus, é o toque de Jesus. Jesus opera. Meu Deus do céu. O que está acontecendo aí, pastor?
6: Que coisa tremenda, pastor Jergue. Quando o senhor começou a orar, a irmã sentiu fogo nas pernas, levantou da cadeira de roda e começou a andar perfeitamente para a glória de Deus, pastor Jergue. Só está andando, minha irmã.
7: Em nome de Jesus, irmã.
6: O que aconteceu com a senhora, que a senhora não podia andar? O que houve com a senhora?
7: E Jesus me libertou das minhas pernas.
6: Glória,
7: glória a Deus. Oh, Santo Espírito de Deus.
6: Quanto tempo faz que a senhora estava na cadeira de roda, irmã?
7: 3 anos.
6: 3 anos, irmã?
7: 3 anos.
6: O que aconteceu com a senhora?
7: Um AVC hemorrágico.
6: Você teve um AVC, minha irmã?
7: Lógico, foi.
6: E devido ao AVC, a senhora ficou paralítica.
7: E fiquei paralítica, irmão.
8: Quantos anos,
6: na cadeira,
8: pastor?
6: De roda.
7: Na cadeira de roda.
6: Fala com o pastor Jack.
8: Três anos.
7: Aleluia.
8: Três anos.
7: Três anos.
8: E agora a senhora está podendo andar?
7: Acabei de andar, em nome de Jesus.
8: Vamos ver se ela pode andar, pastor.
6: Pastor Jack, ela falou que sentiu um fogo nas pernas na hora da adoração, pastor Jack.
8: Meu Deus, é o...
6: Caminha, caminha, irmã, caminha.
8: É aí. Jesus operando.
6: Olha, deixa ela caminhar.
8: Olha o toque de Jesus aí, ó.
6: Olha a cadeira de roda.
8: Glória a Deus, aleluia.
6: Olha a cadeira de roda, Jesus. Levanta ali.
8: Olha aí.
6: Levanta, olha aí, ó.
8: Jesus, que coisa linda.
6: Olha a cadeira de roda,
8: meu Deus,
6: aqui,
8: do céu. Meu Deus do céu.
6: Olha a cadeira de roda aí, ó. Aleluia.
8: É a operação divina aqui nessa noite.
6: Aleluia. Quem dá glória a Deus? Quem dá glória a Deus?
8: Três anos sem poder andar.
6: Três anos, pastor Jack.
8: Meu Deus do céu, que coisa linda.
6: Tá chorando, pastor Jack.
8: Tá chorando de alegria, pastor Joel.
6: Aleluia.
8: Meu Deus, três anos, irmã.
7: Três anos.
8: Ela não podia ficar nem em pé assim.
7: Não podia, irmão. Se ficasse sem muleta, eu caía. Glória a Deus.
8: A senhora veio participar do culto, o toque de Jesus. E o que a senhora sentiu na hora da oração?
7: Fogo do Espírito Santo nem minhas pernas.
8: Ela sentiu fogo do Espírito Santo nas pernas. O que aconteceu?
7: E eu andei, irmão.
8: Começou a andar. Quem curou a senhora?
7: Jesus.
8: Jesus Cristo, aleluia. Cadê Ele mais? Está presente. Terra na basúria na lábia.
0: Segura, Florianópolis, porque vai tremer, vai ser forte o que o Espírito de Deus vai fazer na sede estadual das igrejas Pentecostal Deus e Amor do estado de Santa Catarina. Atenção, atenção, Lages, atenção, atenção, Chapecó, atenção, atenção, Joinville. Atenção, atenção, todo o povo de Deus, das sedes centrais, das igrejas setoriais, regionais. Atenção, toda a membresia, obreiros, porque dia 19 de junho, sexta-feira, no horário das 18 horas, no aniversário dos 50 anos da Igreja Deus e Amor, em Florianópolis, na capital da belíssima Santa Catarina, a presença do homem de Deus, pastor Jerry Porchat, pregando a palavra do Senhor e orando por explosão de milagres.
8: Clama igreja, clama igreja, clama igreja, clama igreja, clama igreja, clama igreja, saia, saia, saia, olha a tua derrota, diabo, olha a tua derrota, diabo, saia, e não volta mais. Olha aqui o diabo aqui, ó, querendo destruir essa vida. Satanás do inferno, Satanás, segura aí, Satanás do inferno. Você vai sair dele. O que você quer fazer com ele? O que você quer fazer com
9: ele? Matar ele.
8: Você não vai matar coisa nenhuma.
9: Eu não quero ele mais com Deus.
8: Pois é, mas hoje você já foi derrotado pelo poder do sangue de Jesus. Sim ou não, igreja? Espírito de fé, qual é o seu nome, legião? Fala o seu nome aqui, diabo. Qual é o seu

0: Lucifer, essa legião vai sair agora, pelo poder do Senhor. Vai sair sim, vai sair sim, vai sair, em nome de Jesus. Igreja, estenda as mãos para cá, estenda as mãos para cá, vai sair, vai sair, vai sair sim. Olha aqui o diabo, segura aí, traz aqui, traz aqui, traz aqui, segura aí, segura aí, em nome de Jesus. O sangue de Jesus Cristo te expulsa agora. Já saiu, já saiu. Cadê o outro aqui? Traz o outro aqui. Aqui é um chão que liberta. Segura aí, segura aí. Olha aí, diabo, você vai sair desse corpo em nome de Jesus Cristo. Em nome de Jesus, diabo, você vai sair do corpo dele agora. Espírito que quer matar, espírito que quer matar, Jesus Cristo te expulsa agora. Já saiu, já saiu. Cadê o outro aqui? Traz o outro aqui. Aqui é um chão que liberta. Segura aí, segura aí. Olha aí, diabo, você vai sair desse corpo em nome de Jesus Cristo. Em nome de Jesus, diabo, você vai sair do corpo dele agora. Espírito que quer matar, espírito que quer matar. Olha o sangue de Jesus te derrotando aí, diabo. Olha o sangue de Jesus te derrotando aí, em nome de Jesus Cristo. Essa operação divina é a operação divina. É o Jesus curando, é Jesus libertando, é Jesus libertando, é Jesus sarando nesta manhã. Stay the count on Abamash. Ai, calabastei. Ai, shaidei. Receba aí. Receba, receba, receba, receba. Tem obreira sendo renovada agora. Tem obreira sendo renovada agora. Tem obreira sendo renovada agora. Olha aí, olha aí, olha aí, olha aí, olha aí. Está incendiando, está incendiando. Eish, eish, eish. Oh, reclama lá, vai. Vai, decanto, ele andarai.
1: Vocês acompanham a maneira extraordinária que o Espírito de Deus usa o pastor Jerry Pochat, esse que estará aqui dia 19 de junho, sexta-feira, às 18 horas, no aniversário dos 50 anos da Igreja Deus e Amor. Você paralítico, você desenganado pela medicina, você oprimido, você que vê vozes, ouve vozes, você que vê vultos, você é meu convidado mais do que especial. Avenida Mauro Ramos, número 184, no coração de Florianópolis, esses milagres acontecem.

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0: André e Alexandre.
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7: La paix du Seigneur Jésus, ici c'est le pasteur da Silva Nivaldo, de la Iglesia Pentecôte d'Etamu, de Paris, France.
8: Aqui quem vos saluda é o pastor Robert de Jesus, de la sede nacional Madrid, Espanha.
9: Queridos mino, e na eu tio pastor Erivel Tomatina, tutenai e capasti elhada.
10: Quem fala com todos vocês neste momento é o pastor Antônio Alexandre, aqui de Lisboa, Portugal.
11: Aqui é o pastor Adibel, do país da Suíça.
12: E quem fala com os irmãos é o pastor Jonas Fernandes, pastor nacional do país da Holanda.
13: Aqui é o pastor Ismael Martins, de Luxemburgo.
14: Aqui é o pastor Ismael Rodrigues, responsável pelas igrejas Deus e Amor, no país da Alemanha.
15: Pastor Francisco de Assis Mendes, responsável pelo país de Trinidad e Tobago.
16: Aqui é o pastor Ismael Martins, de Luxemburgo.
17: Aqui é o pastor Elias de Almeida, da igreja de Pampano Beach, estado da Flórida.
18: Aqui quem fala é o pastor João Batista, responsável aqui da sede da Guiana Francesa, aqui em Taína.
19: Quem tem um imenso prazer em cumprimentá-los é sua irmã em Cristo, irmã Ilza Rocha.
20: Quem cumprimenta a todos é o seu irmão em Cristo, pastor Marco Magno.
21: Aqui é a irmã Regiane Tinonim.
22: Falando com vocês, pastor Luiz Rubio.
23: Quem saúda a todos, seu irmão em Cristo, pastor Antônio Osmar de Oliveira.
24: Seu irmão, pastor Milton de Almeida.
25: Quem vos cumprimenta com a santa e gloriosa paz de nosso Senhor e Salvador Jesus Cristo, seu irmão em Cristo, pastor Roberto Marinho.
26: Amados irmãos, aqui vos fala a irmã Eleni Miranda. Deus vos abençoe. Todos são bem-vindos.
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0: Por natureza, o homem é esquecido. Esquece de fatos, datas, pessoas e compromissos. Por outro lado, a tendência humana é para não esquecer certos fatos que ocorrem na vida, principalmente quando se trata de perdoar ou pedir perdão. Vemos e ouvimos muitas pessoas afirmarem: eu perdoo, mas não esqueço. Perdoo, mas não quero mais amizade com ele ou com ela. Isto não é perdão. O perdão que a Bíblia ensina é cheio de amor e misericórdia. E normalmente, se perdoando, se esquece, se sepulta no passado. E isso é possível se a pessoa experimentar o perdão divino, tornando-se revertida do grande amor de Deus. Deus, Ele é onisciente, é onipresente, é onipotente, mas sem dúvida alguma, Ele esquece dos nossos pecados. Pois eu mesmo, Senhor de Israel, apago as tuas transgressões por amor de mim, dos teus pecados, e não me lembro mais. O Senhor Deus lança os teus pecados perdoados para trás de suas costas e joga nas profundezas dos mares. Caro amigo ouvinte, o sangue de Jesus Cristo nos purifica de todo o pecado. Através do seu sangue, que temos a comunhão uns com os outros, e o sangue do Cordeiro de Deus, o Filho de Deus, nos purifica de todo o pecado. Isso, se conhecemos a Jesus Cristo e sabemos que Ele é o Senhor, mantemos a comunhão uns com os outros, e o sangue do Cordeiro nos purifica, e nos lava, e nos limpa de toda iniquidade. Amigo ouvinte, pare, pense, confesse os seus pecados, e a partir de hoje, tu serás uma nova criatura em Cristo, Jesus, o Filho de Deus. Aprenda a perdoar, e será perdoado. Pois quem conhece a Deus sabe perdoar. 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
1: Quanto sofrimento, desilusão, tristeza e angústia na sua vida, caro amigo ouvinte. Você vive chorando, pensando: Deus se esqueceu de mim. Deus me abandonou. Deus não quer mais nada comigo. Você está enganado. Deus te ama. Deus te quer bem. Deus quer abençoar a sua vida. 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Esconder-se e dizer: ninguém gosta de mim? 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Preste muita atenção. Deus te ama, porque de tal maneira Ele enviou seu único Filho para que todo aquele que nele crê não pereça, mas tenha vida eterna. Jesus, Ele morreu. Morreu pelos teus pecados em uma cruz de dor, sofrimento e angústia, para te dar a paz e a tranquilidade. Ele mesmo disse bem claro: Eu sou o bom pastor, e o bom pastor dá a vida pelas suas ovelhas. Ele chegou a dizer mais ainda: Vinde a mim todos que estão cansados e oprimidos, e eu vos aliviarei. 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
1: Facebook e também do YouTube. Eu sou seu irmão em Cristo, cooperador Guilherme Termo, e nós estamos aqui neste quarto e último horário de oração nesta poderosa campanha da segunda edição Lodebar Nunca Mais. Eu te convido para que nesta noite nós venhamos se unir em oração, em clamor, em prol da sua casa, em prol do seu lar, da sua família. Vamos nos unir em oração nessa noite, vamos se apresentar a Deus, porque o Senhor tem algo para nos abençoar. Vamos clamar a Deus neste instante de oração, vamos clamar ao Senhor nesta hora de clamor. Glorioso Deus e eterno Pai, diante da sua presença, meu Deus, eu venho me colocar, Senhor, na sua santa presença. Diante do Senhor, ó Pai, neste momento de oração e de clamor, eu venho me apresentar, Senhor, nesta hora maravilhosa, Senhor, meu Deus, querido e poderoso. Senhor, meu Deus, perdoa as minhas falhas, ó Pai, os meus pecados, Senhor, meu Pai querido. Senhor, meu Deus, perdoa-me, Senhor, meu Deus, por tudo quanto eu falei, eu ouvi, Senhor Jesus amado, que não te agradou. Senhor, neste momento eu também venho interceder, ó Pai, em prol do teu povo. Senhor, meu Deus, que o Senhor venha interceder, ó Pai, e perdoar, Senhor, as fraquezas de cada irmão, de cada irmã. Senhor, nessa noite de oração, meu Deus, eu te apresento, ó Pai querido, Deus de misericórdia, Espírito Santo da verdade, Espírito Santo do Senhor. Neste momento eu venho te apresentar, Senhor Jesus Cristo, meu Deus da glória, os irmãos, ó Pai, que estão pelo programa Voz da Libertação, a cada nome, Senhor Jesus amado, que está no programa, ó Pai, ligadinho conosco, Senhor meu Deus, aos irmãos, ó Pai, que estão pelo Facebook neste momento, ó Pai, alcança estas vidas, alcança estas almas, meu Pai querido e poderoso, dai o grande livramento, ó Pai, para estas vidas, meu Deus, alcança o teu povo que está pelo YouTube neste momento, o teu povo que está pelo Instagram, Senhor meu Pai, por todas as mídias sociais da sua igreja aqui de Florianópolis. Eu te peço, Senhor meu Deus e meu Pai amado, que o Senhor, ó Pai, venha alcançar neste momento o teu servo, Senhor, o pastor Samuel Dolores, nesta noite, meu Deus. Senhor Jesus querido, alcança a família do teu servo, guarda, Senhor meu Pai amado, livra de todos os perigos, meu Deus. Eu te apresento, Senhor, pastor Maicon, Senhor, na sua presença, eu venho te apresentar, Senhor, meu Deus, o pastor Telmo de Lima, Senhor, neste momento, ó Pai querido e poderoso. Venha alcançar, Senhor, também, Senhor, meu Deus, Espírito Santo da verdade, todos os membros cooperadores, ó Pai, da tua casa, da tua seara, venha, Senhor, meu Deus, de uma forma gloriosa, alcançar os visitantes, meu Deus, alcança neste momento, Senhor, estas vidas, venha alcançar, Senhor, estas almas agora, meu Pai, eu te peço, Senhor, na sua presença, diante de ti, Senhor, meu Deus, diante da sua face, Senhor, santa e adorada, meu Deus, pedir, Senhor Jesus, interceder, meu Pai, Senhor, pelo teu povo, Senhor, meu Deus, e me unir, Senhor, em oração também, juntamente com eles, meu Pai, eu venho te pedir humildemente, diante da sua presença, meu Deus, Senhor, meu Deus querido, vai repreendendo, Senhor, meu Pai, de dentro deste lar, Senhor, meu Deus, vai repreendendo, Senhor Jesus querido, toda a fúria do inimigo, Senhor, contra o teu povo, contra o teu filho, ó Pai amado, Senhor, meu Deus e meu Pai, segura na mão dos teus filhos, Senhor, segura na mão dos teus servos, meu Deus, Senhor Jesus querido, envia o socorro, Senhor, para este lar, envia o socorro, ó Pai, para esta casa, envia o socorro para esta família, meu Deus, eu te peço neste momento de oração e de clamor, nesta hora gloriosa, Senhor, de intercessão, meu Deus, eu venho te pedir, meu Deus, que o Senhor, venha alcançar, meu Deus e meu Pai, a nossa irmã Guiomar, Senhor, meu Deus querido, Deus de misericórdia, Espírito Santo da verdade, Espírito Santo do Senhor, ah Senhor, confirma, Senhor, a sua graça, confirma, Senhor, a sua misericórdia, a bênção e a vitória para o teu povo, Espírito Santo da verdade, entra com providência divina, Senhor, meu Pai, nesta causa, julga, Senhor, a causa deste irmão, julga a causa desta irmã, meu Pai, julga, Senhor, meu Deus, eu venho te pedir agora na sua presença, Senhor, meu Deus da glória, Espírito Santo da verdade, Espírito Santo de Deus, alcança este lar, Senhor, alcança esta família, meu Deus, repreende de dentro deste lar toda a enfermidade, vai queimando, Senhor, de dentro deste lar, Senhor, meu Deus, toda a enfermidade, meu Pai, repreende, Senhor, toda a intenção do inimigo, ó Pai, toda a intenção, ó Pai, de Satanás e seus adeptos, meu Deus querido, Deus glorioso, eu te peço agora, Senhor Jeová, na sua presença, diante do teu trono, Senhor, diante da sua presença, meu Deus, alcança poderosamente, Senhor, esta vida, meu Deus e meu Pai da glória, eu te peço agora, Senhor, Espírito Santo, alcança, Senhor, a esta alma que está aflita, esta alma que está desesperada, Senhor, pedindo, Senhor, clamando, Senhor, por uma cura, Senhor, desta enfermidade, Senhor, que está pedindo, meu Deus, ah, Senhor, uma porta de emprego, Senhor, o escape, Senhor, financeiro, Senhor, meu Deus da glória, eu te peço na sua presença, alcança esta vida, Senhor meu Deus, Espírito Santo da verdade, neste momento, ó Pai de clamor, neste momento de oração, Senhor, de súplica, diante da sua presença, meu Pai, eu venho te apresentar, meu Deus, a nossa irmã Fátima Paz, Senhor, que pede oração, Senhor, meu Deus, entra com providência divina neste lar, vai quebrando, Senhor, todo o laço do inferno, ó Pai, contra essa família, Senhor, meu Deus, contra estes nomes, Senhor, vai repreendendo, Senhor, toda a fúria do inimigo, meu Deus, eu te apresento, Senhor, também a Anália Flora, Senhor, meu Pai, ah, Senhor, entra com providência divina, Senhor, nessa família, alcança poderosamente estes nomes, ó Pai, eu venho te apresentar, meu Deus, a nossa irmã Amélia Damasceno, alcança a tua serva neste momento, Senhor, entra, Senhor, com libertação, com cura divina, meu Deus e meu Pai, entra, Senhor, meu Deus querido, com providência, no teu nome santo há poder, no teu santo sangue há poder, ó Pai, venha alcançar neste momento, meu Deus, Espírito Santo, nosso irmão Carlos Nascimento, meu Pai, que está, Senhor Jesus Cristo, através, Senhor, meu Deus, do programa de rádio, Senhor, a voz da libertação, meu Deus e meu Pai, eu te peço na sua presença, Espírito Santo da verdade, Espírito Santo de Deus, ah Senhor, vai alcançando agora, Senhor, a esta casa, a esta família, vai desfazendo todos os males, ó Pai, vai desfazendo, Senhor, toda a intenção de Satanás, meu Deus, contra esta família, Senhor, eu te peço humildemente na sua presença, meu Pai, que toda palavra ao contrário, Senhor, de maldição, meu Deus, se volte, Senhor, para esta vida, para esta casa, Senhor, como chuva de bênçãos e de vitória. Eu venho te pedir, Senhor meu Deus, na sua presença, Senhor meu Pai, alcança poderosamente o teu povo, Senhor, livra, Senhor meu Deus, livra o seu povo, ó Pai, livra os irmãos, Senhor, livra as irmãs, Senhor meu Deus, de toda a fúria do inimigo, Senhor meu Pai, guarda o teu povo com teu sangue, Senhor carmesim, ó Pai, vertido na cruz do Calvário, Senhor meu Deus, eu te peço nessa noite, Senhor, meu Deus, entra com libertação, ó Pai, dos vícios, entra com libertação, ó Pai, ah, Senhor, dos vícios, Senhor, do cigarro, do álcool, do alcoolismo, meu Deus, entra com libertação, Senhor, meu Deus, de tudo aquilo, Senhor, meu Pai, ah, Senhor Jesus, que tem tirado a atenção do teu povo, eu te peço nessa noite, Senhor, humildemente, entra com providência divina, Senhor, supre, Senhor, as necessidades do teu povo, supre as necessidades, ó Pai, deste deste irmão, ó Pai querido. Supre, Senhor, as necessidades desta irmã, Senhor, porque é o Senhor que sonda, Senhor, os corações e mentes, ó Pai, a mente humana, Senhor, meu Deus. É o Senhor, ó Pai, que faz a divisão entre a alma e o espírito, Senhor, meu Pai. Eu venho te pedir na sua presença, diante do todo, Senhor, agora, diante de ti, Senhor, meu Deus querido e poderoso, ó Espírito Santo, é o Senhor que intercede, ó Pai, é o teu Espírito Santo, meu Deus, que intercede, Senhor, como gemidos inexprimíveis, Senhor, meu Pai, alcança, Senhor, livrando, alcança, Senhor, meu Pai querido, cortando todo laço, repreendendo, Senhor Jesus querido, toda a intenção, Senhor, toda a fúria maligna, Senhor, contra, Senhor, esta vida, vai queimando, repreendendo, Senhor, porque há poder no teu sangue, há poder no teu nome, Senhor, meu Pai, alcança agora, Senhor, este irmão, alcança agora esta irmã, Senhor, que está comigo orando, Senhor, que está se unindo comigo, Senhor, na oração e no clamor, venha alcançar, Senhor, meu Deus, poderosamente, a esta vida, Senhor, meu Deus e meu Pai, Senhor, a estes irmãos, Senhor, meu Deus, que estão nesta poderosa campanha, Senhor, desta segunda edição, Lodebar, nunca mais, meu Deus, ai, Espírito Santo da verdade, meu Deus querido, entra com providência divina, Senhor, surpreende o seu povo, Senhor, nesta campanha, Senhor, de oração, venha surpreender os teus filhos, meu Deus, neste momento, ó Pai querido e poderoso, eu te peço agora, Senhor, meu Deus, alcança a nossa irmã Marina, Senhor Lima, Senhor, meu Pai, que pede oração pela sua vida, meu Deus, ai, Espírito Santo da verdade, alcança a tua filha nesse instante, meu Deus, alcança, Senhor, poderosamente, e venha livrar, Senhor, meu Pai, cobrindo com teu sangue, Senhor, vermelhinho, meu Deus, ah, Senhor Jesus querido, eu te peço agora na sua presença, alcança, Senhor, todos nós nessa noite, a todos, ó Pai, a quantos, Senhor, estão orando, buscando, Senhor, incansavelmente, incessavelmente, Senhor, meu Deus, porque está escrito nas Sagradas Escrituras, ó Pai, orai sem cessar, Senhor, meu Deus, aqui nós estamos, meu Pai, orando, clamando, meu Deus, em prol, Senhor, do seu povo, em prol dos irmãos, ó Pai, em prol das irmãs, Senhor, meu Deus, em prol, Senhor, da sua igreja, Senhor Jesus Cristo. Eu te peço, Senhor, meu Deus, ah, Senhor Jesus amado, continua, Senhor, a realizar os seus sinais prodígios e maravilha, continua, Senhor, meu Deus, a realizar, Senhor, os sinais prodígios e maravilhas, continua, Senhor, a usar os teus servos, ó Pai, na tua presença, com grande poder e autoridade no teu nome santo, meu Deus, eu venho te pedir nessa noite, ó Pai, neste momento de oração e de clamor, meu Deus, ah, Senhor, venha confirmar, Senhor, a obra nesta vida, a obra, Senhor, neste lar, venha confirmar, Senhor, meu Deus, ah, Senhor, meu Deus querido, a obra, Senhor Jesus querido e poderoso, Espírito Santo da verdade, nesta casa, Senhor, meu Deus, eu te peço, Senhor, na sua presença, diante do Senhor agora, meu Deus, assim como o seu servo Davi, Senhor, falou, Senhor, meu Deus, no seu salmo, ó Pai, uma coisa te peço, Senhor meu Deus, é que eu habite, Senhor meu Pai, nos teus tabernáculos, Senhor meu Deus, aqui nós estamos, Senhor, te buscando, clamando a sua presença, meu Pai da glória, ó Espírito Santo da verdade, Espírito Santo de Deus, eu te peço, Senhor, neste momento, Senhor de oração, ó Pai, ah, Senhor Jesus querido, vai te encontrar esta vida, que está, Senhor, orando, que está clamando, Senhor, conosco, Senhor, na oração, ó Pai, ah, Senhor, que está buscando a tua presença nesse instante de oração, meu Deus, Espírito Santo da verdade, vai rompendo, Senhor, as cadeias, vai rompendo as cadeias, Senhor, alcança agora, Senhor, meu Deus, Espírito Santo da verdade, alcança esta vida, Senhor, poderosamente, meu Deus, Espírito Santo do Senhor e da verdade, vai rompendo, Senhor, vai desfazendo, Senhor, colocando por terra, Senhor, meu Deus, todas as muralhas, Senhor, do inferno. Senhor Jesus, querido Deus de poder, vai colocando por terra, Senhor, meu Pai, amado e querido Deus, Espírito Santo da verdade, coloca por terra agora, Senhor, tira os espinhos, Senhor, peleja em prol do seu povo, peleja, Senhor, em prol deste irmão, ó Pai, desta irmã, Senhor, nessa noite eu venho te pedir humildemente, diante da sua presença, diante do Senhor agora, meu Deus, pelo teu poder, ó Pai, pelo teu santo sangue, Senhor Jesus, nos cobre, Senhor, cobre este irmão, ó Pai, cobre esta família com teu sangue, meu Deus, eu te peço agora, Senhor Jesus Cristo, na sua presença, meu Pai, cobre, Senhor, o seu povo, com teu sangue vermelhinho, Senhor, vertido na cruz, ó Pai, eu te peço, Senhor, meu Deus e meu Pai da glória, eu te peço, Senhor, vai à nossa frente, Senhor, meu Deus querido, Deus de poder, o Senhor, ó Pai amado, acampa ao redor, ó Pai, daqueles que o amam, daqueles que o temem, Senhor, meu Deus, aqui nós estamos, Senhor, te buscando, acampa ao redor deste irmão, ó Pai, acampa ao redor desta irmã, meu Deus, eu te peço, Senhor, nessa noite, humildemente, meu Deus querido, Deus de poder, Deus glorioso, ajuda este irmão, ajuda esta irmã, Senhor, meu Pai, ah, Senhor, eu venho te pedir, meu Deus, Espírito Santo da verdade, eu te peço nessa noite, ó Pai, vai de encontro a nosso irmão Eridan, Senhor Siqueira, Senhor lá do Mato Grosso de Cuiabá, Senhor Jesus querido, livra, Senhor, o teu servo, livra a família do teu filho, Senhor, neste momento, o Senhor sabe, Senhor, o que o seu povo necessita, o Senhor sabe, Senhor, o que o Senhor, ó Pai, o que o Senhor, meu Deus querido, o que os irmãos precisam, necessitam, Senhor, aqui nós estamos na sua presença, diante do Senhor, ó Pai, diante do Ti, Senhor, meu Deus, bendizendo, buscando a Tua face, Pai, ah, Senhor, venha alcançar, Senhor, esta vida, venha alcançar, Senhor, meu Deus, os Teus filhos agora, meu Deus, querido e poderoso, os nossos irmãos, ó Pai do rádio, abençoa poderosamente a cada irmão que está pelo programa de voz, de rádio, a voz da libertação, meu Senhor, alcança, Senhor, meu Deus, este irmão que está com o radinho ligado, Senhor, que está, Senhor, sintonizado conosco, ó Pai, pelas ondas, Senhor, do rádio, ah, Senhor Jesus querido, alcança esta vida, livra de todos os perigos, livra, Senhor, meu Pai, estes pequeninos, Senhor, meu Deus, eu te peço agora, Senhor, na sua presença, diante de Ti, meu Deus querido, Espírito Santo da verdade, vai de encontro, Senhor, a todo o seu povo neste momento, que está, Senhor, meu Pai, no seu lar, na sua casa, abençoa, Senhor, os irmãos, ó Pai, que estão aqui no templo da glória de Deus, que está orando, buscando a Tua presença, meu Pai, abençoa os Teus filhos, abençoa os Teus servos, nesse instante de oração, Senhor, meu Deus, eu venho Te pedir humildemente, ó Pai, ah, Senhor Jesus Cristo, eu Te peço, Senhor, meu Deus, renova o Seu povo, renova, Senhor, a cada um de nós nessa noite, meu Deus, Espírito Santo, na verdade, vai repreendendo toda a enfermidade incurável, Senhor, pela medicina humana, vai repreendendo, Senhor, todo o câncer, vai repreendendo, Senhor, meu Pai amado, todas as dores, ó Pai, toda a enfermidade, Senhor, querido Deus, nas colunas, ó Pai, nos rins, Senhor, queima agora, Senhor, meu Deus, toda a enfermidade, Senhor, meu Deus querido, eu te peço humildemente na sua presença, Espírito Santo da verdade, Espírito Santo de Deus, confirma o milagre, ah, Senhor, o milagre das Tuas mãos, para esta casa, para esta família, Senhor Jesus Cristo, Deus de misericórdia, ah, Senhor, alcança agora neste momento esta casa, eu venho Te pedir, Senhor, na Tua presença, diante de Ti, Senhor, meu Deus, ah, Senhor, estas causas, ó Pai, perante o juiz, meu Deus, perante os promotores, ó Pai de justiça, meu Deus amado, Deus querido, julga retamente, Senhor, as causas do Teu povo, ó Pai, Espírito Santo, pois o Senhor é nosso advogado fiel e verdadeiro, é o Senhor que é o médico dos médicos, ó Pai, Espírito Santo da verdade, eu Te peço agora, meu Deus, na Sua presença, meu Deus e meu Pai, Continua, Senhor, abençoar, Senhor, este irmão, meu Deus. Continua, Senhor, meu Deus. Ah, Senhor Jesus querido, abençoar esta família. Senhor, segura na mão dos teus filhos, ó Pai. Segura na mão das tuas filhas, Senhor, meu Deus. Espírito Santo da verdade, eu venho te pedir agora, Senhor, na tua presença, Pai, venha alcançar estes irmãos, meu Deus, poderosamente. Espírito Santo da verdade, Espírito Santo de Deus, confirma, Senhor, confirma, meu Deus, o milagre, confirma, Senhor, a bênção, a maior abastância, Senhor, para esta casa. Abre as janelas do céu, ó Pai, derrama, Senhor, derrama chuvas de bênção, derrama chuvas de vitória para o teu povo. Eu venho te pedir neste instante de oração e de clamor. Ah, Senhor, meu Deus e meu Pai, abre as janelas do céu, Senhor Jesus querido. Senhor, derrama o bálsamo sobre as feridas, ó Pai, desta vida, Senhor, meu Deus amado, Deus querido, Deus glorioso, eu te peço agora na tua presença, meu Deus, Espírito Santo da verdade. Ah, Senhor, o Senhor conhece o coração, ó Pai, deste irmão. É o Senhor, ó Pai querido, que conhece, meu Senhor, o nosso levantar e o nosso deitar, Senhor, meu Deus, Espírito Santo de Deus, Espírito Santo da verdade, venha alcançar, Senhor, a sua igreja neste momento, meu Pai, aqui de Florianópolis, meu Deus. Abençoa os obreiros, os cooperadores, ó Pai, da tua seara, Senhor Jesus querido. Segura na mão do seu povo, na mão de cada irmão, Senhor, meu Pai. Abençoa os visitantes, meu Deus, Espírito Santo da verdade. Ah, Senhor, Espírito Santo do Senhor, Senhor, meu Deus da glória. Ah, Senhor, honra com a fé dos teus filhos, honra com a fé das tuas filhas, Senhor, meu Deus querido, Deus de misericórdia. Eu te peço nessa noite, humildemente, meu Pai, na tua presença, que o Senhor venha alcançar neste momento aquelas vidas, ó Pai, que estão nas CTIs, nas UTIs, ó Pai, nos hospitais infantis, meu Deus, que estão, ó Pai querido, nos centros de recuperação. Alcança neste momento, ó Pai, aquelas vidas, Senhor, meu Deus, que estão, Senhor, meu Pai, nos lares de idosos, nos orfanatos, Pai querido. Ah, Senhor, vai de encontro, Senhor, meu Deus, a estas vidas, meu Pai, aquelas pessoas, ó Pai, querido Deus Todo-Poderoso, que estão andando, Senhor, de cidade em cidade, que estão, Senhor, meu Deus, andando, Senhor, meu Pai, que não tem aonde reclinar a sua cabeça, que não tem aonde, Senhor, descansar, meu Pai, que não tem um endereço fixo, meu Deus. Alcança também, Senhor, eu venho orar e interceder também, Senhor, meu Pai, por aquelas vidas, Senhor, que estão recluso de liberdade, que estão, ó Pai, em prisão agora. Espírito Santo, salva, cura, liberta estas vidas, Senhor, pelo teu poder, ó Pai. Ah, Senhor, meu Pai, pelo teu santo sangue, Senhor, pelo teu nome santo e poderoso, pois há poder no sangue e no nome do Senhor Jesus. Sai dessa vida agora, sai dessa casa agora, sai desse lar agora, em nome de Jesus Cristo. Ah, Senhor, meu Deus, nós te pedimos na sua presença, pelo teu poder, ó Pai, pela tua santa misericórdia, Senhor, meu Deus, alcança este lar, alcança, Senhor, esta família, livra, Senhor, de todos os perigos, livra, Senhor, meu Deus, Espírito Santo da verdade, eu te peço nessa noite, meu Pai. Ah, Senhor Jesus querido e poderoso, Espírito Santo de Deus Todo-Poderoso, eu te peço também, Senhor, que o Senhor venha abençoar, Senhor, os nossos irmãos ofertantes, os nossos irmãos dizimistas, Senhor, que tem, ó Pai amado, mantido, Senhor, o programa Voz da Libertação, Senhor, no ar, meu Pai, que tem contribuído, Senhor, meu Deus e meu Pai, multiplica as bênçãos e as vitórias para a casa, para a vida deste irmão, meu Pai. Eu te peço na tua presença, Senhor, que o Senhor venha multiplicar, Senhor, meu Deus, ó Pai querido, as bênçãos, Senhor, para o teu povo. Eu te peço, Senhor, nessa noite, humildemente, meu Pai amado, na sua presença, diante de ti, Senhor, meu Deus, Espírito Santo da verdade, humanidade. Alcança todos os meus irmãos, ó Pai, de maneira geral, meu Pai. Eu te peço, Senhor, humildemente, livra, Senhor, livra, meu Deus. Ah, Senhor Jesus amado, Espírito Santo de Deus, confirma o milagre, confirma a bênção e a vitória, Senhor, para este lar, a cura divina, Senhor, meu Pai. Espírito Santo, a sua palavra, Senhor, nos diz, ó Pai, que é por causa das tuas misericórdias, Senhor, é a causa de nós não sermos consumidos pela sua ira. Meu Deus e meu Pai, eu venho te apresentar também, Senhor, nessa noite, o teu filho, o teu servo, ó Pai, que vai dar continuidade na oração, no clamor, na intercessão, Senhor. Senhor, meu Deus, abençoa o teu filho, Senhor, meu Deus e meu Pai querido, Espírito Santo da verdade.
2: Senhor Deus Todo-Poderoso, Pai Magnífico, Deus Santo, estamos aqui, meu Pai Santo, dando continuidade, meu Pai Santo, em Tua presença nesta oração. Muito obrigado, meu Pai Santo, pela vida de cada um, meu Pai Santo, dos Teus servos, meu Pai maravilhoso, que tem dedicado, meu Pai Santo, aleluia, a sua vida em oração, meu Pai Santo, dedicado a sua vida, meu Pai Santo, aleluia, nesse propósito, meu Pai Santo, nesta campanha poderosa de oração. Lodebar nunca mais, miséria nunca mais. Te glorifico, Senhor Jesus Cristo, por tudo que o Senhor tem feito até aqui em nossa vida. Muito obrigado, meu Pai maravilhoso, pois estamos, meu Pai Santo, a poucos dias de encerrar esse propósito, essa campanha, meu Pai Santo, em Tua presença, e Te glorificamos, Te exaltamos, pois até aqui o Senhor, aleluia, tem nos sustentado, até aqui o Senhor tem fortalecido as nossas mãos em Tua presença, aleluia, Jesus Cristo, por cada pessoa que está acompanhando pelas lives, por cada pessoa que está acompanhando pelo programa A Voz da Libertação, ó Jesus querido, ó Senhor Jesus, que nesta noite, meu Pai Santo, nesse quarto período da oração, o Senhor alcance, meu Pai Santo, a cada pessoa, meu Pai maravilhoso, que está, meu Pai Santo, perseverante, aleluia, em seu propósito perante o Senhor, que está buscando, meu Pai Santo, pela sua casa, pela sua família, aleluia, apresentando, meu Pai Santo, aleluia, Deus Todo-Poderoso, aquilo que é, meu Pai maravilhoso, o propósito, aleluia, da sua vida, ó Senhor da glória, ouça a nossa voz nessa noite, ouça o nosso clamor, a nossa oração, pois dependemos do Senhor a cada dia, ó Jesus querido, Senhor da glória, quão bom, meu Pai Santo, é poder ter certeza que o Senhor está conosco mais um dia, que o Senhor está conosco em mais uma oportunidade, estava conosco desde o começo dessa campanha e está conosco até o final, aleluia, Jesus querido, aleluia, Senhor Todo-Poderoso, a Ti seja a honra e a glória, que opera poderosamente em nosso meio, Arabaxuia Candaraia, o Senhor está, aleluia, aleluia, neste instante, aleluia, cremos, meu Pai Santo, que o Senhor está agindo, meu Pai maravilhoso, dentro deste lar, operando poderosamente, para que não prevaleça, meu Pai Santo, tudo aquilo que o inimigo tem feito, tudo aquilo que o inimigo tem arquitetado, todos os planos do adversário, meu Pai Santo, das nossas almas, venham ser frustrados nessa noite, ó Senhor Jesus Cristo, não deixa, meu Pai Santo, que esse final de campanha, meu Pai maravilhoso, venha haver derrotas, não permita, meu Pai Santo, que esse final de campanha seja de quedas, aleluia, levanta, meu Pai Santo, aquele que precisa ser levantado, fortalece aquele que está fraco, dá ânimo àquele que está desanimado, aleluia, encoraja aquele que for, meu Pai Santo, intimidado pelo adversário, aleluia, Deus Todo-Poderoso, são várias e várias, meu Pai Santo, aleluia, orações, meu Pai maravilhoso, sendo feitas nesse momento, aleluia, nosso clamor, aleluia, tem subido em Tua presença, e temos a certeza, meu Pai Santo, que no meio dessa guerra, nessa luta, que no meio dessa batalha espiritual, iremos, meu Pai Santo, triunfar e levantar a bandeira da vitória, a bandeira que é tanto, meu Pai Santo, aleluia, uma bandeira, meu Pai maravilhoso, de de vitória, como uma bandeira de conquista, meu Pai Santo, aleluia, daquilo que o Senhor prometeu à nossa vida, conquista de portas abertas, conquista de prosperidade, conquista, meu Pai Santo, aleluia, de coisas novas, aleluia, aquilo, meu Pai maravilhoso, que tem feito com que essa pessoa pensasse que a sua vida seria de derrota nesta campanha, nesse final de campanha, o Senhor possa mostrar que com o Senhor é diferente. Se foi colocado em teu altar, a mudança acontece. Se foi colocado em tua presença, não há nada que impeça do Senhor virar o cativeiro, virar a página, mudar a vida, transformar pessoas, mudar, meu Pai Santo, aleluia, de posição, elevar a labaxuia, candaraia, trazer a exaltação, trazer a evidência, coisas grandes o Senhor tem, o Senhor já nos disse. E estamos em oração para que se cumpra, se concretize. Arabaxoia candaraia, eremanxoia arabaxoia candaraia. Não deixa, Senhor Jesus Cristo, que essa horda maligna venha derrubar, meu Pai Santo, como uma tempestade, meu Pai Santo, e levar os teus servos, meu Pai Santo, ao desespero. Que nesta oração, Senhor Jesus Cristo, traz de volta a ordem, meu Pai Santo, para dentro deste lar. Aquilo que saiu do controle dos teus servos nessa noite, te pedimos que torne ao controle, meu Pai Santo, pelo teu operar. Alabaxuria candaraia, eremanchoia arabaxoia candarabaxuia naia. O Senhor estará aqui, aleluia, presente, aleluia, na nossa oração. Pois estamos, meu Pai Santo, fisicamente separados, mas espiritualmente estamos unidos nessa corrente poderosa de oração. Arabaxuria que andaramanchoyanaia, pois aonde tiver dois ou três reunidos em meu nome, ali eu me faço presente entre eles. Temos a certeza, meu Pai Santo, que estamos aqui em teu nome. Arabaxuria candaraia, eremanchoya arabaxoya candaraia, e não queremos sair, meu Pai Santo, dessa campanha derrotados, com as mãos vazias. Aleluia, Jesus. Pois o Senhor sabe que o adversário, meu Pai Santo, tem colocado pensamentos negativos. Aleluia, pois até aqui esse servo, essa serva tem chegado e ainda não alcançou. Muitos alcançaram, mas ainda não chegou, meu Pai Santo, a bênção para essa pessoa. E talvez, meu Pai Santo, tenha, aleluia, vindo em seus pensamentos dúvida, aleluia, questionamento acerca da tua palavra. Mas o Senhor, meu Pai Santo, preparou dia após dia para cada pessoa receber, e hoje chegou o dia. Arabaxuria candaraia, ele manchou e arabacandaraia, ele baxuria candoremiandaraia, porque o Senhor é Deus que cumpre palavras, o Senhor é o Deus que cumpre promessas, e temos a certeza, arabaxuria candaraia, porque o Senhor está agindo em nosso meio. Podemos te sentir aí, aleluia, onde estamos, aí onde essa pessoa estar, meu Pai Santo, temos a certeza, meu Pai maravilhoso, que essa confiança que o Senhor está dando agora, que esse entendimento que o Senhor está descendo, aleluia, sobre essa cabeça nesta noite, que essa sabedoria, arabaxuria candaraia, será necessário, arabaxuria candaraia, erebaxuria aramanchuria candaraia, eremanchuria candarabaxuria naia, para conseguir, meu Pai Santo, manter a bênção que o Senhor irá entregar, saber administrar aquilo que o Senhor entregará nessas mãos. Aleluia, Jesus querido, aleluia, Jesus querido, pois essa campanha, meu Pai Santo, não é para preparar a bênção para chegar em nossas mãos. Esse propósito, meu Pai Santo, é para nos preparar para alcançarmos a bênção. E aqui estamos, meu Pai Santo. Olha para essa pessoa, meu Pai maravilhoso, que entende, meu Pai Santo, que esse tempo, que essa guerra, é a última guerra para que ele venha alcançar, para que ela venha alcançar essa bênção, essa resposta do Senhor. Mas enquanto estamos orando, meu Pai maravilhoso, age em nossa vida, Jesus. Tira de nós, meu Pai Santo, aleluia, qualquer, meu Pai maravilhoso, qualquer mancha que houver, meu Pai Santo, em nossos corações. Nos lava, nos purifica nesta noite. Oh, aleluia, Jesus querido, pois precisamos a cada dia ser purificado, ser lavado, Jesus, ser santificado. Alabashuria candaraia, erebashuria ramanchuria candaraia, pois somos teus adoradores. Urabashuria candaraia, erebashuria candarabashuria ramandoria maia. Aleluia, santidade, convém a tua casa. Tira, meu Pai Santo, tudo aquilo que está fazendo. Nós perdemos a sensibilidade espiritual. Arabashuia candaraia, erebashuria candoremiando, arabashuia candarabashuia naia. Pois é necessário, meu Pai Santo, sermos revestidos pelo Senhor. Arabashuria candoremandaraia, erebashuria candoremiandaraia. Pois sairemos, meu Pai Santo, aperfeiçoados da tua presença, aleluia. E sabemos, meu Pai Santo, que é preciso nós estarmos na brecha, nós estamos, meu Pai Santo, na posição, na direção do Senhor, e não queremos sair da direção do Senhor, queremos seguir adiante, pois a recompensa maior está nos céus. Arabashoria candaraia, arabashoria lamanda, arabashoria candaraia, que a nossa fé não se perca, meu Pai Santo, e não se limite somente às coisas que nós desejamos nessa terra, pois brevemente o Senhor irá voltar, e tudo que nós queremos é estar contigo na glória, estar contigo, aleluia Jesus, aleluia Senhor, pois é promessa do Senhor. Oh Jesus querido, repreende, meu Pai Santo, se ainda houver esse peso negativo, ó Jesus Cristo, para que nós possamos continuar de pé. Não deixa, meu Pai Santo, que as murmurações, que os falatórios venham atrapalhar a tua obra espiritual nas campanhas que são feitas na tua casa. Ó Jesus querido, o Senhor tem compromisso com aqueles, meu Pai Santo, que tem compromisso com o Senhor. Aleluia, nos reveste, meu Pai Santo, para que nós venhamos estar em tua presença e sentir a leveza, meu Pai maravilhoso, esse peso contrário, aleluia, pois já não basta os nossos adversários espirituais, aleluia, ainda existe, meu Pai Santo, aleluia, Deus Todo-Poderoso, aquele que se deixa influenciar, mas o Senhor é o nosso Deus, que está na frente dessa campanha, desta obra, e cremos, meu Pai Santo, que toda palavra, meu Pai Santo, contrária venha a ser repreendida nesta noite, pelo poder que há no teu nome. Ai, amancho e acandaraia, erebacho e acandarabacho e anaia, para que, meu Pai Santo, nenhuma incredulidade atrapalhe o teu operar. Alabashuria candaramanchuria mandaraia, arabashuria candoremianda arabashoya naia, pois o Senhor preparou cada pessoa para fazer parte desse propósito. Nenhuma vida é em vão em tua presença, Jesus. O Senhor não fez esse propósito à toa, arabashuria candaraia, mas sempre há esse impedimento, sempre há esse atrapalho, sempre há, meu Pai Santo, Deus Todo-Poderoso, essas palavras negativas contra a tua obra, Senhor, mas estamos aqui, Jesus Cristo, pois o que importa, meu Pai maravilhoso, Deus querido, é que a tua vontade está sendo feita. O que importa, meu Pai Santo, é que cada dia, meu Pai Santo, desta campanha foi cumprida. O que importa, meu Pai maravilhoso, é ouvir mais e mais testemunhos de milagres, de bênçãos, alabashuria candaraia, ouvir as maravilhas que o Senhor tem feito e está fazendo nesta noite, para que brevemente venha a ser contado, meu Pai Santo, em tua presença, arabashuria candaraia, pois se ainda não terminou a campanha, não terminou a tua obra, urayashuria candaraia, pois se ainda não terminou a guerra, ainda a luta, alabashuria candaraia, mas ainda há a intervenção do Senhor, que é o nosso Deus, o Senhor dos exércitos, urialabashurabacandaraia, arabashoria lamandara candaraia. Repreenda em Jesus Cristo toda a enfermidade dentro, meu Pai Santo, deste corpo, nesta noite, Jesus. Te pedimos que o Senhor possa entrar nesta casa. Essa pessoa que passou pela provação da enfermidade, que ainda enfermo, que ainda enferma estava, meu Pai Santo, orando, aleluia, todos esses dias, e hoje continua orando. Ainda que esteja, meu Pai Santo, com o corpo abalado, está buscando, porque sabe que a bênção é nesse mês, é nessa campanha, que nesta noite, Jesus Cristo, essa enfermidade venha se apartar desse corpo. Acabou, alabashuria kandaraya. Tudo tem um fim, mas o fim que nós colocamos não tem efeito algum. Mas o fim que o Senhor coloca para um tempo de miséria, esse fim acontece. Ai, amanchoia kandaraya. E o Senhor já decretou um fim para essa situação. E cremos que nessa vida, hoje, nesta noite, já se cumpriu a tua palavra.

Arabassoriamanda, Alabassoriacandaraia. E esse coração, meu Pai Santo, que não está se contendo em Tua presença. Essa vida que não está se contendo em Tua presença, Jesus querido. Que está se derramando, aleluia, Jesus querido. Porque sabe, meu Pai Santo, por quem está buscando. Por quem está clamando, Jesus querido. Nos guia, guia os Teus santos na oração. Para que interceda por esta vida, Jesus. Pois o fim não será dessa pessoa nas drogas. Pois o fim não será dessa pessoa no leito. Aleluia. Pois o fim dessa pessoa não será. Nessa depressão. Pois o Senhor tem um novo templo, aleluia, um novo templo para essa vida, uma nova história para essa pessoa. E esse preço, meu Pai Santo, nós estamos pagando para que essa vida venha a ser transformada. Ah, Jesus querido, nesse espaço de tempo, só temos que Te agradecer, aleluia. Pois precisávamos de Ti a cada dia, Jesus. E nessa situação, nessa tempestade, essa campanha veio, meu Pai Santo, como a solução. Que graça do Senhor, que glória do Senhor há sobre as nossas vidas. Pois o Senhor olhou para a nossa situação, teve compaixão de nós e nos alcançou. Pois o Senhor é quem nos chamou e o Senhor nos aperfeiçoou cada dia dessa campanha. Que essas palavras que foram lançadas, meu Pai Santo, contra esse coração venham ser repreendidas. Para que essa pessoa não esteja, meu Pai Santo, recebendo a Tua bênção de coração ferido. Oh, Jesus querido, Deus Todo-Poderoso, traz reconciliação para este lar, Jesus. Traz reconciliação para essa família, Senhor. Ah, Deus de maravilhas. Pois não dá, meu Pai Santo, para se assentarem à mesa separados. E o Senhor é o Deus que reconcilia. Como o Senhor reconciliou Esaú e Jacó, os dois irmãos que se separaram e brigaram, o Senhor reconciliou-os. Faça o mesmo nesta casa. Traz de volta aquele que saiu, meu Pai Santo. Traz de volta, meu Pai maravilhoso, Deus querido. Que haja perdão, aleluia. Aleluia pela situação que aconteceu, pela situação que ocasionou esta briga, essa separação. Que essa aliança venha a ser restaurada. Pois a bênção é para toda a família. Pois a bênção é, aleluia, Jesus Cristo, é dado para que todos dessa casa venham desfrutar. E cremos, Jesus Cristo, que cada nome, cada pessoa que está sendo colocada, meu Pai Santo, por esse servo, por essa serva, por essa pessoa que crê em oração, está sendo atendido pelo Senhor. Pois a Tua palavra fala, aquele que não cuida dos seus, e principalmente os da sua família, negou a fé e é pior do que o incrédulo. Não somos, meu Pai Santo, piores do que o incrédulo. Pois estamos, aleluia, estamos nessa oração, e temos colocado, aleluia, o próximo em nossa oração. Com meu Pai maravilhoso, com o coração, aleluia, voltado à misericórdia. Com o coração voltado, meu Pai Santo, Deus Todo-Poderoso. Com amor ao próximo e principalmente à nossa família. Porque oramos pelo próximo, temos a certeza que o Senhor está agindo em nossa vida. Olha para essa pessoa que colocou não a sua vida, meu Pai Santo.

0: especificamente, meu Pai maravilhoso, mas a vida de alguém da sua casa, para que as portas viessem se abrir, para que a prosperidade viesse, aleluia, meu Pai maravilhoso, para esta vida, para que a saúde viesse, meu Pai santo, para este corpo. Não fez essa campanha por si mesma, por si mesmo, mas por alguém. E eu oro, meu Pai santo, Deus Todo-Poderoso, por essas pessoas também que têm pagado o preço pelo próximo, aprendendo, meu Pai santo, com o Senhor, aleluia, que orou pelos teus discípulos, que o Senhor nos deu a ordem para orarmos, suplicarmos por todos os homens, porque isto é agradável ao Senhor. Ah, Jesus querido, muito obrigado, meu Pai maravilhoso, Deus querido, Deus santo, por cada vida que chegou até aqui, por cada pessoa que participou do primeiro período da oração das 8 às 9, que participou, meu Pai santo, do segundo período da oração, das 13 às 14 horas da tarde, aquele que participou do terceiro período da oração, das 17 às 18 horas, e aquele que está agora, no último período da oração, muitas das vezes, Senhor, cansado, pelo serviço, pelo trabalho, mas não poderia deixar de forma alguma de continuar nesse propósito, que não teve como orar pela manhã e nem pela tarde, mas encontrou neste horário, o horário de buscar ao Senhor. E assim como o Senhor ouviu as orações dos teus servos que oraram pela manhã e pela tarde, assim mesmo o Senhor está agindo nesta noite, porque ninguém ficará de fora das tuas maravilhas, ninguém que se dispôs a orar até o final dessa campanha ficará de fora. Eu peço a tua misericórdia por aqueles que iniciaram e não terminaram a tua campanha, esse propósito do Senhor, que desistiram num caminho, Senhor, que o Senhor possa ter misericórdia deles, e ser com aqueles que estão aqui até o final. Meu Pai maravilhoso, usa o teu servo que dará continuidade a esta oração. Te glorificamos, te exaltamos por tudo que o Senhor tem feito, e cremos que o Senhor está conosco, agindo poderosamente, e continuará agindo em nossas vidas, no nome do Senhor.
1: Sim, Jesus, nós te adoramos, te exaltamos, e temos certeza, ó Pai, e convicção, que o Senhor já está conosco, ó Pai, desde a primeira oração, meu Deus, se revelando. Ó Deus de poder, de glória, de maravilha, Senhor, visita a vida do teu povo que aqui está, meu Deus. Visita, Pai, visita, Senhor, visita, meu Deus, com a tua mão de misericórdia, ó Pai. Olha quantos estão aqui na oração clamando, ó Pai. Olha o teu povo que está a larga distância, meu Deus, através, Senhor, da programação da rádio, meu Deus. A programação, Senhor, a voz da libertação. Olha, Deus, quantos amados ouvintes estão no seu carro, meu Deus, trabalhando nos aplicativos, Senhor. Olha, meu Deus, da

Ó Deus poderoso e eterno, vai queimando todo o mal, Senhor, vai queimando todo o mal, Jesus, vai queimando todas as potestades, meu Pai, vai dando a vitória, Senhor, porque nós cremos, ó Pai, ó Jesus poderoso.

Nós clamamos, ó Pai, pelos teus feitos, pelas tuas maravilhas, Senhor. Ó, meu Deus e Pai, nessa noite, Jesus, eu creio, ó Pai. Ó Deus de poder, vai operando na vida desse amado ouvinte, meu Deus, que está cansado.

Pai, ó Deus, queima toda a potestade no lar, na família desse amado ouvinte, meu Pai. Ó Deus, visita, Senhor, visita, Pai, o teu povo. Visita, Pai, as causas que estão sendo apresentadas, Senhor. Olha o caderno da oração.

que nesses últimos dias apresentou dores, sintomas, ó Pai, meu Deus, na sua vida, são dores, ó Pai, internas, são dores nos ossos, ó Pai, na junta, são dores, ó Pai, ó meu Deus, na cabeça, são dores, meu Pai, na garganta, dores, ó Pai, no intestino, no organismo, ó Pai, dores na coluna, dores, meu Pai, aleluia, que apresentou nesses últimos dias, mas eu creio agora, Pai, que pelo poder dessa oração, essa vida é alcançada, e essa enfermidade agora, Jesus, vai cair por terra, pelo poder da oração do justo que clama no teu nome, Jesus, ó Pai, eu creio, Pai, e pelo poder da tua palavra agora, no poder do teu nome, Jesus.

pensando, meu Deus, nos ossos, na junta, na coluna, meu Deus, nas pernas dessa pessoa, meu Deus, dores que estão alojadas, meu Deus, agora nos nervos dessa pessoa, pelo poder do sangue de Jesus, seja repreendida onde estiver, impedimento, olha aí, meu Pai, que surgiu na vida dessa pessoa, impedindo nos negócios, na empresa, no salário do mês dessa pessoa, todo impedimento, todo mal, toda a legião que atormenta essa vida, pelo poder do sangue.

agora pelo poder do sangue de Jesus e não volta mais toda a legião, todo mal, toda opressão maligna, pelo poder do nome de Jesus está repreendido, pelo poder do nome

0: E amém, Jesus. Que Deus abençoe a vida de cada um, de vocês, meus irmãos que estão conosco. Que Deus abençoe a você que está nos escutando a larga distância, através da programação A Voz da Libertação. Que Deus abençoe o seu lar, a sua família, a sua petição. Que Deus venha conceder o milagre nessa noite. Porque eu creio, e se você crê, juntos nós tomamos posse do milagre e você vai poder contar o testemunho diante do altar do Senhor. 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Então, toda a obra de inveja, todo o espírito maligno no seu lar, na sua família, tudo aquilo que está agregado através do teu ato de fé, o Senhor vai repreender. O mal vai cair por terra, você vai ser próximo, vai ser abençoado, você vai abençoar a casa do Senhor e Deus ricamente, poderosamente vai multiplicar no teu celeiro. Então que Deus, ele já venha abençoar o teu lar, a tua família. Não deixe de ajudar a obra do Senhor, meus irmãos. 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Nós estamos aí para 3 dias para terminar essa oração, essa campanha. 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Então, que Deus abençoe a vida de cada um de vocês. Orou com vocês seus irmãos em Cristo, Guilherme Termo, seu irmão em Cristo, Ailton, e também seu irmão em Cristo, Jacica Navarro, e que Deus abençoe a vida de todos. Voltamos amanhã, a partir das 8 horas da manhã, orando pela vida de todos vocês. Que Deus abençoe a vida de cada um de vocês, que Deus abençoe o seu lar, a sua família. Uma noite abençoada, em nome de Jesus Cristo.
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2: Momento de informação aqui na Rádio Deus é Amor. Microonda e seguro. Cuidados com o aquecimento evitam explosões e queimaduras. O micro-ondas traz praticidade, mas exige regras de segurança. Nunca coloque metais como talheres ou papel alumínio dentro dele. As ondas reagem com o metal e podem causar faíscas e incêndios. Recipientes de plástico comum podem derreter e soltar toxinas na comida. Então use apenas vidros temperados ou plásticos próprios para micro-ondas. Ao aquecer líquidos, tenha cuidado com o choque térmico ao retirar. A água pode estar fervendo sem borbulhar e explodir ao ser mexida. Espere alguns segundos antes de retirar o copo ou o prato do aparelho. Alimentos com casca, como ovos ou batatas inteiras, podem estourar. Agora é preciso furar a casca para que o vapor saia durante o cozimento. Cobrir o prato evita sujeira, mas deixa uma fresta para o ar sair. A limpeza interna deve ser feita com pano úmido e detergente neutro. Verifique se a porta está vedando bem para não vazar radiação. E não ligue o aparelho vazio, pois isso pode danificar o magnetron. O uso correto prolonga a vida útil do equipamento. Cozinha prática exige atenção a cada detalhe de segurança. Colchão limpo. A higiene da cama é vital para evitar alergias respiratórias. Passamos um terço da nossa vida dormindo e o colchão acumula muita poeira. Ácaros e fungos se proliferam com a umidade e pele morta que soltamos. Isso agrava rinites, asma e alergias de pele em toda a família. Aspirar o colchão a cada 15 dias ajuda a remover esses alérgenos. E virar o colchão mensalmente evita deformações e afundamentos. E se o modelo permitir, vire também de cima para baixo. Deixar a cama respirar sem lençol por algumas horas é saudável. A luz do sol e a ventilação natural matam bactérias e tiram odores. O uso de capas protetoras impermeáveis facilita muito essa limpeza. Elas impedem que o suor penetre na espuma do colchão. Trocar a roupa de cama semanalmente é o mínimo recomendado. Travesseiros também devem ser trocados a cada 2 anos. Um colchão tem vida útil média de 5 a 10 anos. E dormir em um colchão velho prejudica a coluna e o sono. Então cuide do seu local de descanso com higiene e carinho. Sono limpo é sinônimo de saúde renovada.
3: 23 horas e 5 minutos.

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2: Eu saúdo a igreja com a paz do Senhor Jesus. Evangelho de São Lucas, no capítulo 16, por favor. E aconteceu que o mendigo morreu. Digam comigo, morreu. E foi levado pelos anjos para o seio de Abraão. E morreu também o rico e foi sepultado. E no Hades ergueu os olhos, estando em tormentos. E viu ao longe Abraão e Lázaro no seu seio. Diga assim, fala comigo, Senhor. Fala com todo mundo, meu Deus. Fala conosco, meu Pai. Nós queremos comer desse alimento. Queremos comer dessa comida. Em nome de Jesus. Amém. Amém. Nós vivemos uma vida muito ocupada, verdade ou não? Uma vida muito estressada. Nós vivemos uma vida agitada, estressada, e às vezes nós não temos tempo para Deus. 5 jovens dentro de um carro, à noite, de madrugada, não se sabe o porquê, entraram numa rua e acabaram perdendo o controle do carro e na contramão bateram num caminhão. E aqueles 5 jovens infelizmente morreram, não sobrou nenhum, os 5 morreram. Por isso que eu estou dizendo que a mensagem hoje é de repente. Muitas coisas acontecem de repente. E esse de repente, meus irmãos, esse fato que pode infelizmente vitimar tanta gente, pode fazer muitas pessoas entenderem do que um minuto é capaz. Quem está me entendendo, levante a mão e diga glória a Deus. As coisas acontecem porque acontecem. Nós não sabemos quando acontecerá conosco alguma coisa, já que nós vivemos num país violento. Nós não temos no Brasil muitas coisas de causas naturais, mas nós vivemos num país de muita violência, de muito estresse. Pessoas estão vivas e de repente sofrem um infarto fulminante e essas pessoas logo estão mortas. Nós fomos em 1983. Nós fizemos um culto numa cidade no interior de São Paulo. Eu não era casado ainda. E a Débora estava lá, cantou, eu também estava lá com a minha banda, tocamos e foi uma maravilha. E no outro dia nós descemos para a casa de um amigo e o nosso contrabaixista, que havia recentemente saído do exército, entrou dentro d'água, nadou para se refrescar até a metade do lago, teve algum problema. Um minuto depois ele estava morto. Preste atenção nisso. De repente as coisas podem acontecer. A leitura de hoje nos fala de um homem rico. Era um homem que nós diríamos sabia viver a vida, mas também não tinha tempo para Deus. E a Bíblia fala que tinha um certo mendigo chamado Lázaro, cheio de chagas, feridas, que ficava na porta daquele homem rico e desejava comer das migalhas que caíam da sua mesa. Era tão miserável que os cães vinham lamber as suas chagas, as suas feridas, mas tinha no seu coração, pelo menos, ele tinha Deus na sua vida, porque ninguém vai para o inferno porque é rico e ninguém vai para o céu porque é pobre. Ou você tem Deus ou você não tem Deus, essa é a diferença. E a Bíblia Sagrada nos fala que os dois homens morreram. O mendigo morreu e houve uma agitação completa na esfera espiritual invisível, porque esse mundo não é feito do que é aparente, podem ter certeza disso. E a Bíblia Sagrada nos fala que anjos se mobilizaram para levar Lázaro até o seio de Abraão. E morreu também o rico, e não houve tanto alarido, não houve tanto movimento na esfera espiritual, e o rico foi sepultado e logo estava no Hades. As coisas não são feitas daquilo que são aparentes, meus irmãos, não. Tem pessoas que são especialistas em ir a velório. Gostam de velório. Quem gosta de ir a velório aí, levanta a mão. Tem pessoas que gostam, né? Tem gosto para tudo. Eu não gosto de ir a velório. Quem não gosta de ir a velório aí, levanta a mão. A gente não critica ninguém, mas a Bíblia fala que onde há velório, às vezes a reflexão é maior do que onde há festa. Mas de qualquer maneira, meus irmãos, cada pessoa com a sua experiência. Quando você vai a um velório, você às vezes vê música suave, você vê flores, você vê gente calorosa, e a conversa é aquela famosa de sempre, né? Bom homem, boa mulher, esse aqui não tinha gente igual. Às vezes a pessoa não era tão boa assim, mas depois que morre todo mundo fala, né? Gente boa. Mas a realidade, meus irmãos, é que onde está aquele corpo, está apenas o corpo. Mas existe uma esfera espiritual onde as coisas realmente estão acontecendo. E de repente, preste atenção, de repente, nós poderíamos ser o rico ou poderíamos ser o pobre. A verdade é que a Bíblia Sagrada fala que o corpo volta ao pó e o espírito volta ao Deus que o deu. E a Bíblia Sagrada fala também que o homem está ordenado morrer uma vez. E depois disso, é claro, depois do estado intermediário, vem o juízo. A Bíblia Sagrada nos faz entender... É claro que é uma parábola, é uma história que ilustra uma verdade espiritual. A Bíblia Sagrada nos mostra que, estando em tormentos, o rico então começou a entender algumas coisas. Estava gozando da sua vida, de repente ele já estava do outro lado da vida, entre aspas. Quem está me entendendo, levante a mão e diga glória a Deus. De repente ele já estava lá. E Lázaro, que já estava naquela miséria, Lázaro que já estava com aquelas feridas, de repente também, quando viu, estava do outro lado da vida. E aí a coisa começa a ficar séria, porque nós vamos verificar que de repente o homem rico que morreu e não teve salvação, presta atenção, diga comigo, de repente, de repente. De repente ele percebeu que a sua riqueza já não servia para mais absolutamente nada. De repente ele percebeu que o seu dinheiro já não era mais importante. De repente ele percebeu que as suas possessões materiais já não tinham mais nenhuma importância. Porque ele já não estava mais do lado dos vivos, mas já estava do lado dos mortos. Nós vemos no versículo 23... que Lázaro estava tranquilo. De repente Lázaro viu e percebeu que já não tinha mais as cargas, já não tinha mais o peso de ser uma pessoa pobre. De repente ele percebeu que as dores da sua chaga já não doíam mais. De repente a coisa pode passar e acontecer dessa forma. Quantas pessoas fiam a sua vida nos seus bens materiais? Quantas pessoas não sabem dar importância às coisas que realmente são importantes e vivem atreladas às picuinhas, vivem atreladas às coisas que são passageiras, vivem atreladas às vaidades, ao efêmero, ao transitório. Deixa eu dizer a você, de repente você poderá estar do outro lado da vida, e o que é que você vai descobrir? O que é que de repente você vai parar e vai descobrir que já não serve mais? Muitas pessoas convidadas a servir a Deus dizem, não, primeiro eu quero me formar. Não, primeiro eu quero fazer a minha fortuna. Não, primeiro eu quero ser uma pessoa importante. Depois eu vou ver quando é que eu vou servir a Deus, mas agora eu sou tão novo. De repente você pode morrer novo. Você precisa de um Deus na sua vida, e nós temos um Deus para que possa preencher o espaço que Ele fez, e só cabe Ele na sua vida. Você não pode continuar essa sua vida inconsequente, buscando somente as coisas do mundo, as coisas materiais, as coisas pertinentes a essa vida. É evidente que você pode buscar essas coisas, sim, Mas a Bíblia Sagrada fala que se nós buscamos e esperamos em Deus somente nas coisas dessa vida, nós somos as pessoas mais miseráveis que vivem nesse planeta. Você precisa colocar Deus na sua vida e precisa fazê-lo agora, porque muita coisa pode acontecer muito de repente. Louvado seja Deus, aleluias. Eu não vou ler tudo, meus irmãos. Mas do versículo 27 ao versículo 30, ainda do capítulo 16, nós vemos que o homem rico começa a ver o que realmente importa. Ele fala: eu tenho 5 irmãos, eu não quero que eles venham para esse lugar de tormento. Manda alguém pregar. E Deus fala: tem os pregadores, ouçam os pregadores. Mas não, Senhor, alguns dos mortos se voltarem, então eles vão se arrepender. E Deus fala assim: não ouve a Moisés e os profetas, muito menos pode acreditar que algum morto possa ressuscitar. De repente nós vemos um homem rico dando importância ao que se deve dar importância. A primeira coisa que se deve dar importância é a fé. Sem fé você não pode conseguir nada. Sem fé você não pode agradar a Deus. Sem fé você jamais servirá ao Senhor. Depois da fé nós vemos que a fé pode produzir nas pessoas o arrependimento. Nós vemos depois a importância do homem interior e a importância de falar às pessoas como nós estamos falando hoje. Ah, como Deus te ama! Ah, como Deus quer ver você bem! Ah, como o amor de Deus é tão grande por ti, que enviou Jesus Cristo para morrer por você na cruz do Calvário. Eu gosto de citar isso, já citei várias vezes, vou citar mais uma vez. Tem uma rádio em São Paulo que diz que, no seu slogan, que em 20 minutos tudo pode mudar. Deixa eu dizer a vocês, em um segundo tudo pode mudar. Você está aqui hoje, eu tenho certeza que Deus está me usando para falar com você. Se você precisa de hoje se arrepender, arrependa-te. Se você precisa de hoje tomar uma atitude diante de Deus e passar a servir a Deus, faça-o. Se você tem consertos a fazer na sua vida, faça os consertos com Deus agora mesmo. Nós não podemos presumir sobre o dia do amanhã, e a Bíblia fala que quem presume sobre o dia do amanhã está sendo orgulhoso, e orgulho é pecado. Se você está ouvindo Deus falar contigo hoje, arrependa-te, é hoje que Deus está falando contigo, e é hoje que Deus quer que você tome uma atitude na sua vida, porque de repente tudo pode mudar para você. De repente tudo pode terminar para você, e eu estou falando sério. Muita gente ouve isso 1, 2, 3, 4, 5 vezes, mas parece que entra por um ouvido e sai por outro ouvido. Eu sei que eu não estou fazendo aqui um trabalho em vão. Eu sei que eu não estou fazendo algo que não serve para nada. Eu sei que Deus está falando contigo e você também sabe. De repente tudo pode mudar. De repente o homem rico, ele compreende a importância do seu próximo. Não gosto de fazer isso, mas diga à pessoa que está ao seu lado: Deus te ama. Jesus te ama. Jesus te ama. De repente o homem rico vê a importância do próximo. Porque até então Lázaro ficava querendo comer das migalhas que caíam da sua mesa, ele não dava a mínima. Não dava a mínima importância. Mas de repente as coisas mudaram e ele começa a ter uma visão diferente, mas infelizmente também num tempo inoportuno. Enquanto você está vivo, tem esperança. Uma das razões da sua vida e do tempo da sua vida é a tomada de decisão que você deve tomar, que você deve fazer diante das coisas espirituais. Deus quer que você escolha servi-lo ou não. Deus quer que você escolha a bênção ou a maldição. Deus quer que você escolha: vou servi-lo e vou morar no céu, ou não vou servir a Deus, mas também não vou morar no céu. Hoje é um dia de oportunidade, porque hoje você está vivo e Deus está falando contigo, mas de repente tudo pode mudar. De repente tudo pode mudar. Esse homem que havia sido, na minha opinião, tão cruel, tão egoísta, de repente ele fala: ah, Senhor, eu tenho uma família, eu preciso que alguém fale de Deus para minha família. manda esse, manda aquele, e Deus fala, não, lá tem os pregadores, você é de Salvador, não vai adiantar nada se de repente você

partir, amanhã você tiver a oportunidade de falar, você fala, ah, Senhor, manda Moisés pregar para os baianos. Aí o Senhor vai falar, mas Lorival de Almeida está lá no Fonte Nova, teve lá ontem, por que que não ouvem ele? E eu digo a vocês, essa voz é a minha, mas a palavra é de Deus. A palavra é do Todo-Poderoso. Deixa as coisas efêmeras e passageiras e transitórias para lá. Mesmo no meio evangélico, no meio cristão, nós temos visto tanta gente com correria daqui, com correria de lá, e busca isso e busca aquilo, e se esquecem do principal, se esquecem da preservação da sua própria alma. Pessoas correndo atrás de fama, pessoas correndo atrás de riquezas, pessoas correndo atrás de projeção nacional e internacional. Busca Deus em primeiro lugar, sirva Deus, garanta o seu lugar lá na glória que já foi conquistado na cruz do Calvário por Jesus Cristo. Confia no Senhor, busca Deus e deixa que Deus preencha o que precisa ser preenchido na sua vida. No versículo 31, meus irmãos, de repente o homem rico, ele percebe que não haverá mais uma oportunidade. Você está aqui hoje, vivinho. Quem está vivo aí, diga eu. Estamos vivos, é uma oportunidade que Deus nos dá. Mas depois, meus irmãos, que o corpo desce à sepultura, aí já não tem outra oportunidade. Ah, mas eu vou me reencarnar porque eu acredito na doutrina do, sei lá, do hinduísmo, e nem que eu me reencarne num ratinho, num ratão, numa ratazana, sei lá. Não vai nada, não tem jeito. De repente você vai descobrir tarde demais que não tem segunda oportunidade, não tem. Versículo 31 que está falando o Senhor para você é isso aqui, olha. Ouça a pregação dos meus servos, dos meus pastores. Ouça a pregação dos profetas de Moisés. Acreditem neles. Homens de Deus sérios, com sinceridade, levando a palavra de Deus. Não fale de picaretas do Evangelho. Estou falando, meus irmãos, de gente séria e comprometida com a verdade, com a carta magna de Deus. Estou falando dessas pessoas. Ouça os bons pastores que estão pregando a palavra de Deus, que estão levando a palavra de Deus, mesmo às vezes sendo ridicularizados, mesmo às vezes sendo, eu diria, caluniados. Ouça esses servos de Deus que estão pregando a verdade, porque não haverá segunda oportunidade se o seu corpo descer à sepultura, não haverá. E nós estamos vivos, meus irmãos, e de repente podemos não estar. Por isso que eu estou chamando a mensagem de repente. Coloca a sua vida na presença de Deus, aceita Jesus como seu Salvador. Alguém poderia dizer, mas que mensagem aterrorizante, por que uma pessoa falaria o que esse pastor está falando? Eu concordo. Uma pessoa falaria o que eu estou falando porque tem Deus no coração e está pregando a palavra de Deus sem tirar e sem pôr. É o que a palavra de Deus está dizendo. Eu não posso passar, meus irmãos, todos os anos da minha vida ficar passando a mão na cabeça das pessoas simplesmente com aquele não, a seu tempo vai acontecer a coisa, espera um pouquinho porque amanhã quem sabe Deus toca no seu coração. O momento é hoje, é agora, porque de repente você não estará mais aqui. De repente você vai perceber que as coisas que você julgava ter tanto valor já não tem mais. A oportunidade Deus te dá hoje. A palavra de Deus não muda, a palavra de Deus não muda. Morrer pode ser inevitável, mas herdar a vida eterna, e isso sim você pode conseguir, e morrer para a eternidade, ou seja, morrer a morte eterna, isso sim você pode tomar uma decisão e vencer hoje. Se morrer pode ser inevitável, a segunda morte ela é possível. Quando você aceita Jesus como seu Salvador, você garante por Cristo Jesus o seu lugar lá no céu. Eu olho para cima, mas sinceramente não saberia nem dizer, é para lá, não é? Os homens querem ir para Marte, não sei o que lá, acharam a aguinha congelada em Marte, porque não sei o que lá na Lua. Esses dias eu falava no programa Mensagens Cantadas, nós brasileiros às vezes não conseguimos nem visto para entrar nos Estados Unidos. Você acha que se acharem vida em Marte, você acha que brasileiro vai morar lá? Isso é coisa para norueguês, americano, canadense, nós! A gente não consegue entrar nem no Canadá. É melhor você garantir o seu lugar muito além de tudo isso aí. É melhor você garantir o seu lugar aceitando Jesus como seu Salvador, reconciliando-se com Deus, tendo fé e se arrependendo dos seus pecados e vivendo uma vida pura e santificada para Deus, separada para Deus, sendo sal da terra.

0: vida, sendo luz das trevas. É isso que Deus quer de você. Entrega a sua vida ao Senhor. Você deve vir para Deus hoje, porque de repente a sua oportunidade terminou. Você acha que esse homem rico, que foi para o Hades não é o inferno, é a antessala, eu diria. Você acha que esse homem rico não teve oportunidade de receber Deus, de receber a salvação? Na própria parábola está intrínseco, ou seja, está embutido que sim. É evidente que teve, porque o nosso Deus é justo. Assim como você está tendo hoje aqui a oportunidade de analisar a sua vida. Deus ama você, foi Deus quem fez você. Foi Deus quem criou você, você é a glória da criação do Todo-Poderoso. E Deus te preservou com vida até esse dia. E haverá de preservá-lo muito mais ainda. Mas Deus quer que você tome a decisão de servi-lo e de amá-lo e de viver para Ele. Porque de repente toda essa oportunidade ela pode ser exterminada. Você que está desviado dos caminhos do Senhor, é tão fácil a gente se desviar às vezes e achar tanta desculpa, né? É porque foi isso, é porque foi aquilo, é porque aconteceu isso, aconteceu aquilo. Levanta sua cabeça, vamos correr a carreira que nos está proposta, olhando para Jesus, que é o autor e consumador da nossa fé. Não dá para chegar um dia no juízo final e chegar e falar: ah, Senhor, eu deixei os seus caminhos porque tinha um irmão na minha igreja lá, porque ele fazia e fazia. Não, cada um dá conta de si mesmo a Deus, e você não tem que passar por juízo final coisa nenhuma. Se você tiver que passar por algum julgamento, que seja para receber o galardão. Não dê lugar ao inimigo, volta para Jesus hoje, porque de repente você pode não ter mais a oportunidade. E como eu disse a vocês, meus irmãos, eu fiquei bastante evangelístico e evangelista, mas também gosto de falar de coisas que eu considero que são as doutrinas elementares da palavra de Deus, que são coisas que a Bíblia Sagrada tem como doutrina universal. Se você se diz crente, mas ainda não abandonou aquela vida mentirosa, se você se diz crente, mas ainda vive em adultério, em prostituição, se você se diz crente, mas ainda vive na sujeira, na vida errada, enganando pessoas e também sendo enganado, se você se diz crente, mas você não honra o nome do Senhor, mas você envergonha a palavra de Deus, você também vai fazer um concerto com Deus hoje, para que você possa garantir o seu lugar na glória do Senhor. É muita gente que se diz crente, mas é uma vergonha para o Evangelho. É muita gente que se diz crente, mas não para de mentir. É muita gente que se diz crente, mas não para de fazer as negociatas. Não para de ter amizade com o mundo, e amizade com o mundo é inimizade para com Deus. Faz um concerto com Deus. Você que não aceitou Jesus Cristo como seu Salvador, aceita Jesus como seu Salvador. E você que está desviado, reconcilia-te hoje. Jesus te quer, Jesus te ama, Jesus não vai desistir de vocês. Mas de repente tudo pode terminar, e então será tarde demais para as vossas decisões. Hoje é o dia da vossa decisão, hoje é o dia da vossa salvação. Que Deus os abençoe grandemente, que Deus os guarde. Aleluia, louvado seja Deus, aleluia. Digam comigo assim, meus irmãos: a paz do Senhor Jesus. Digam comigo assim mais uma vez: a paz do Senhor Jesus. Muito obrigado, irmãos, todos vocês da Igreja Deus e Amor, vocês de outros ministérios, vocês que juntaram-se a nós na oração, bem-vindos e venham sempre, e muito obrigado por vocês estarem aqui, que Deus vos abençoe. Digam comigo mais uma vez: a paz do Senhor Jesus. Vão com Deus, meus irmãos, vocês estão guardados, vocês estão protegidos e abençoados, em nome de Jesus Cristo.
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2: 23:42.
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0: também já através das emissoras de rádio. Eu sou o seu irmão pastor Milton de Almeida e estamos aqui para conversar um pouquinho com vocês a respeito da campanha que estamos aqui já hoje, já no sétimo dia. E eu tenho certeza que o nosso Deus vai nos conceder grandes bênçãos, porque a Igreja Deus de Amor, o Brasil e o mundo estão empenhados nesta campanha de 21 dias de oração, preparação também para o aniversário da nossa Igreja Pentecostal Deus e Amor. Sejam todos bem-vindos, já peço a vocês para ir compartilhando, se inscrevendo, deixando o seu like. Olha, você pode ser um evangelista virtual, evangelizando através aí do seu celular que está na palma da sua mão, você compartilhando esse momento tão precioso, que é o momento de falar com vocês, de conversar, de tratar alguns assuntos importantes, voltado para a grande festa do dia 13 e dia 14 de junho. E aqui ao meu lado está minha esposa, a paz do Senhor, Crélia, que Deus abençoe.
1: A paz do Senhor, a todos os irmãos que estão nos acompanhando através desta live, né? Também através do programa Voz da Libertação. Que Deus abençoe a todos vocês. Aqui estamos, é um prazer muito grande de estar nessa expectativa, né? Onde temos certeza que daqui a pouquinho estaremos em oração e o Senhor estará nos respondendo.
0: Aí podemos dizer já, Crélia, que nós já estamos já em clima de festa, né? Porque a Igreja Deus é Amor, já com 64 anos de aniversário.
1: Com certeza, então... né? A nossa igreja é uma igreja, né, que de oração, uma igreja, né, que de milagres, uma igreja que o Senhor tem abençoado, né? Todos que têm comparecido têm alcançado as bênçãos do Senhor. E nessa oportunidade nós temos estamos nessa preparação do aniversário da nossa igreja e é um privilégio muito grande.
0: Irmãos dirigentes das nossas igrejas Deus e Amor aqui na Grande São Paulo, Zona Norte, Zona Sul, Zona Leste, Zona Oeste, ABCDMR, Estado de São Paulo, Brasil, Mundo, vocês podem, neste momento, já ir compartilhando no nosso canal aí do YouTube, o Direto com Deus, esse IPDA Play também, estamos voltados para esse ponto muito importante, que é a Igreja Deus e Amor, convocando o povo, na parte de Deus, para entrarmos em oração. E lembrando, Crélia, que no dia 13, o que, que vai acontecer no dia 13 de junho? Nós teremos aí às 10 horas da manhã a consagração com as mulheres de fé ali no Auditório Renascença.
1: Isso mesmo, né? Vai ser um dia de especial, onde todos nós vamos estar ali e já aproveitando essa oportunidade, convido todas vocês, mulheres, que estão nos acompanhando neste momento, através da live, através da rádio, vocês não podem perder essa oportunidade, porque temos certeza que todas que comparecerem vão alcançar grandes bênçãos e o Senhor tem uma palavra especial a cada uma de vocês que aqui estiverem. Então não perca essa oportunidade, porque Deus tem preparado esse momento tão especial. Você que está talvez desanimada, pensando, ah, será que vou, será que não, venha, porque Deus tem uma palavra toda especial para você e você vai sair daqui ricamente abençoado.
0: Muito bem, eu quero também chamar a preciosa atenção, foca aí, meus irmãos, coloca na sua agenda, ah, pastor, mas eu estou sem caneta, sem papel para fazer as anotações, preste bastante atenção. Essas orações estão lá no YouTube, vai ficar gravado, e seria bom sempre você rever novamente, para você estar bem inteirado dos assuntos, dos eventos que vai ter no dia 13. Mas eu vou falar aqui bem tranquilamente, porque nós estamos aí já... faltando 7 minutinhos para nós iniciar a oração, eu vou passar para vocês aqui. Então, sábado, dia 13, teremos aí no Auditório Renascença a consagração com as mulheres de fé. E das 14 às 18 horas, teremos aí a garagem cristã, ali do lounge, aqui na sede mundial, que é um lugar muito bonito, está um local muito, muito aconchegante. Então, vocês já vêm preparado para estar ali das 14 às 18, ali na garagem cristã, que vai ser uma bênção. E no horário das 19 às 21 horas, o culto jovem no Auditório Renascença. Tudo isso vai acontecer neste dia 13, no sábado. Então, não esqueça, no dia 13, será no sábado, teremos Mulheres de Fé às 10 horas da manhã, no Auditório Renascense. Das 14 às 18 horas teremos a Garagem Cristã. Das 19 às 21 horas teremos o Culto Jovem também no Auditório Renascense. Agora quero chamar a preciosa atenção porque neste domingo, no domingo dia 14, das 9 às 10h30 teremos o culto de oração e também o lançamento do Ministério de Intercessão Global com a nossa querida irmã evangelista Maria Lorena. E nós teremos também às 10h30, quase no horário simultâneo, das 10h30 ao meio-dia, a cerimônia de ordenação de diáconos, presbíteros e pastores, também no Auditório Renascense. E no horário das 15 horas, teremos lá a concentração oficial dos 64 anos da Igreja Deus e Amor.
1: Vai ser um dia muito especial, né? Nós teremos esses dois dias, no dia 13, né? E também o dia 14, um dia tão especial. Desde manhã, então, teremos aí já as programações, todos estão convidados. E às 14 horas teremos, então, o culto de aniversário da igreja. É um privilégio muito grande, né? Nós temos a nossa igreja já há 64 anos, né? De bênção, de vitória, onde Deus tem abençoado a todos. Quantas vidas têm sido alcançadas através desta igreja. E isto é maravilhoso. Então, todos vocês que estão nos acompanhando, estão nos ouvindo neste momento, não perca essa oportunidade. Você que tem essa oportunidade de vir, venha, compareça, porque você não vai sair daqui da mesma maneira que chegar, mas sim vai sair daqui abençoado, com as bênçãos em suas vidas, alcançada das mãos do Senhor.
0: A gente não vai falar nossa idade, né? Mas nós estamos aqui há mais de 4 décadas.
1: Sim.
0: Na nossa igreja Deus e Amor, mais de 40 anos, somos filhos desta igreja, é uma igreja que nos acolheu, que nos recebeu e tivemos aí grandes experiências, grandes momentos que marcou a nossa vida ministerial, porque a minha esposa, ela faz parte, eu sempre falo, 70% do meu ministério é ela, então ela sempre me acompanhou, as minhas filhas, então a gente teve aí grandes experiências, mudanças, filhos, filhas na escola, no colégio, e aqueles movimentos, e marcou muito a nossa vida através das experiências de cada igreja, cada um povo, cada rebanho, o cuidado que esse povo precisava ter, e a gente pastoreando, a gente acabou também se apegando com o rebanho, né?
1: Com certeza. E uma experiência muito grande, né? A nossa igreja é uma igreja que dá oportunidade para todos trabalhar, né? E com isso a gente vai aprendendo e somos gratos a Deus, né, por esta igreja, é um privilégio muito grande e ficamos muito felizes porque a igreja está completando 64 anos, foi de grandes vitórias, né, uma experiência muito grande e grandes milagres a gente tem observado e temos certeza que o Senhor continuará abençoando, porque esta obra é do Senhor.
0: E a gente já presenciou muita coisa, gente, olha, ressurreição, paralíticos, estádio lotados, concentração ao ar livre e segundo as promessas do nosso Deus, nós vamos ter o reavivamento e rever novamente esse número tão grande de pessoas que irão estar conosco. E eu não tenho dúvidas, eu não tenho dúvida alguma que no dia 13 e no dia 14 nós vamos receber um número de pessoas muito expressivo aqui, porque a grande São Paulo já está sendo movimentada. A grande São Paulo, foco de todos os nossos irmãos dirigentes de congregações, de setoriais, estaduais, irmãos já estão voltados para esse evento, dia 13 e dia 14. Então a grande São Paulo não pode ficar de fora. Nós temos aqui muitos membros aqui na grande São Paulo. E se cada um trazer uma pessoa a mais, o que vai acontecer? A sede mundial se tornará pequena. Nós temos aqui um espaço para comportar aproximadamente 30 mil pessoas. E eu confesso a vocês, eu estou crendo que no dia 13 e no dia 14, Deus vai mover de uma forma sobrenatural. Deus estará usando a diretoria, a nossa presidente, a nossa irmã Irene Miranda, a nossa irmã Débora Miranda de Almeida, pastor Lorival de Almeida, o presbítero Davi Miranda Neto, que vai trazer a palavra de Deus no dia 14. Eu tenho certeza que Deus moverá de uma forma restauradora e vocês não podem perder essa oportunidade. Avenida do Estado, 4568, aqui mesmo na Liberdade, no coração de São Paulo. E convido vocês, irmãos, que já estão formando as suas caravanas, e quero trazer para vocês um lembrete. Os irmãos que estão formando suas caravanas, não se esqueçam de registrar as vossas caravanas para que nós possamos receber, acolher vocês aqui, que possamos preparar tudo para vocês. Então é muito importante vocês estar sempre atentos ao que nós estamos sempre pedindo aos nossos irmãos. Registre as suas caravanas, entre em contato com o nosso setor aqui para nós dar a vocês as orientações devidas. Então convido vocês para que nesse dia você não marque outro compromisso. Vem estar conosco. Vai ter evento no dia 13, no dia 14. E você, ah, pastor, mas eu tenho aí filhos pequenos, e onde eu vou deixar eles? Aqui tem espaço. Tem aí o espaço do Pequeno Galileu, tem espaço para os adolescentes, tem espaço para os jovens, tem espaço até para a terceira idade. Isso mesmo, tem espaço para todos, para vir adorar e cultuar e agradecer a Deus pelos 64 anos da igreja.
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1: Vamos orar nesse momento, convida...
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1: Rádio, Senhor, quantas vidas que neste momento, Senhor, estão em oração, buscando a Tua presença, buscando a Tua face. Meu Deus, eu apresento nas Tuas mãos, Senhor. Ó, Jesus poderoso, neste momento, Senhor, estamos pedindo a Tua misericórdia, porque temos certeza que o Senhor está nos ouvindo, ó Pai. A Tua palavra diz que tudo que nós pedirmos na oração, crendo, nós receberemos. E eu creio, Senhor, que as Tuas mãos estão estendidas e os ouvidos do Senhor atento ao clamor do Teu povo, ao clamor da Tua igreja. Meu Deus, estamos já, Senhor, num clima de festa, porque estamos, Senhor, feliz. Pai, porque estamos já, Senhor, aproximando do aniversário da nossa igreja, o qual o Senhor levantou com um grande propósito de salvação de vidas. Ó, Senhor, neste momento, ó, meu Deus, eu te agradeço por este ministério que o Senhor levantou há 64 anos, Senhor, que já vamos completar. Ó, meu Deus, foi um ano, Senhor, anos de bênção, de vitórias, anos, Senhor, também de provações, porque não, mas o Senhor sempre esteve presente, Senhor, sustentando a Tua obra, abençoando de uma forma poderosa, Senhor, nesta oração. Te damos graças, Senhor, por esta igreja, meu Deus. Oh, Senhor, também apresento a nossa diretoria, Senhor, em Tuas mãos, a nossa presidente, a nossa irmã Irene Miranda, que tem, Senhor, batalhado, tem lutado, Senhor, dai força à Tua serva, dai saúde, abençoa o pastor Lorival, Senhor, a irmã Débora, Senhor, que também, Senhor, tem se esforçado, lutando, Senhor, em prol da Tua obra, Senhor, o presbítero Davi Neto, também, Senhor, usa nas Tuas mãos, Senhor, mais e mais que o Senhor tem usado, meu Deus, eu apresento nas Tuas mãos a Tua igreja em geral, meu Deus, abençoa todos, ó Pai, que tem, Senhor, se dedicado a esta obra, Senhor, porque esta obra é Tua, Senhor, que levantou, ainda, Senhor, que muitas das vezes, muitos, Senhor, têm pensado em desanimar, mas o Senhor é aquele que fortalece, aquele, Senhor, que levanta. Eu apresento, Senhor, a todos os obreiros, presbíteros, diáconos, pastores. Senhor, venha, Senhor, usar nas Tuas mãos, venha levantar, venha dar força a este ministério, Senhor, a todos que têm colaborado. Senhor, também nesta oração, eu apresento, Senhor, as mulheres de fé, Senhor, as mulheres que têm se levantado em oração, em busca, Senhor, em prol das vidas, das almas. Ó, Senhor, esta mulher que tem clamado, Senhor, em favor do seu lar, da sua família, em favor do seu esposo, dos seus filhos. Senhor, quantas mulheres, Senhor, em oração, quantas mães em oração em favor do seu filho que se encontra, Senhor, nos vícios, ó Pai. Ó, Jesus, venha libertar, Senhor, ouve a oração, o clamor do teu povo. Senhor, abençoa o ministério, Senhor, de jovens, Senhor, as crianças, abençoa, Senhor, todo o ministério da Igreja Deus e Amor, meu Deus, que tem, Senhor, sido levantado pelo Senhor para ganhar almas para o Teu reino. Senhor, apresento nas Tuas mãos a diretoria, Senhor, abençoa de uma forma tremenda, abençoa, Senhor, neste momento também de oração, eu vim apresentar este lar, esta casa, esta família, Senhor, que neste momento está passando por momentos difíceis, momentos, Senhor, de lutas, de enfermidade, esta mãe que tem chorado ao ver o teu filho, Senhor, sofrendo com uma dor, uma enfermidade, mas o Senhor é o socorro presente na hora da angústia, e neste momento eu apresento este lar, esta casa, esta mãe nas Tuas mãos, Senhor, alcança com Tua misericórdia, alcança, Senhor, com as bênçãos divinas, ó, Senhor, eu apresento, Senhor, a mocidade nas Tuas mãos, os jovens, Senhor, apresento o ministério, Senhor, regenere, ó, Senhor, a expansão jovens, ó Pai, esta mocidade que o Senhor levantou para fazer a diferença, meu Deus, para ganhar as almas para o Teu reino, ó, Senhor, venha dar graça, força, fortalece, Senhor, o jovem nas Tuas mãos, ajudando a eles a venceres, ó Pai, os obstáculos, as lutas, as provações, seja com eles, ó Pai, fortalece na Tua presença, abençoa, Senhor, também, ó, Senhor, aquelas vidas que neste momento estão, Senhor, em aflição, em desespero, porque, Senhor, perdeu alguém da Tua família, mas o Senhor é aquele que dá o consolo, consola esta vida, este coração, Senhor, meu Deus, abatido, desanimado, fortalece, Senhor, eu apresento nas Tuas mãos também, todos, Senhor, que estão neste momento, Senhor, no trabalho, estão em viagem, alcança com as bênçãos, com as vitórias, com os livramentos, Senhor, também apresento nas Tuas mãos, ó, Senhor, a nossa igreja, ó, Pai, em geral, a Fundação Reviver, Associação Reviver Help, Deus e Amor, meu Deus, abençoa, Senhor, todos os trabalhos da Tua igreja, os trabalhos com as crianças, criança, Senhor. Meu Deus, abençoa de uma forma poderosa. Também apresento, Senhor, nas tuas mãos. Senhor, ó, Senhor, as concentrações, Senhor, que já estão marcadas. Senhor, o aniversário da igreja. Também outras concentrações, ó Pai, no decorrer deste ano, que o Senhor possa abençoar de uma forma poderosa. Senhor, nós te damos graça por tudo que o Senhor tem feito em nossas vidas e irá fazer ainda, Senhor. Meu Deus, eu apresento nas tuas mãos, ó Senhor, a diretoria deliberativa, executiva, seja com eles, ó Pai, dando direção, orientação divina, porque a obra é do Senhor, ó Pai, e nós temos certeza que o Senhor é que tem, ó Pai, conduzido. Continua abençoando, ó Deus, continua, Senhor, usando o teu servo, a tua serva nas tuas mãos, ó meu Senhor, meu Deus de poder. Como é maravilhoso estar em oração, como é maravilhoso estar buscando a tua presença, porque, Senhor, nós temos certeza que o Senhor está nos ouvindo.

0: sofrendo uma dor, uma enfermidade. Ó, Senhor, quantas vidas ali no leito. Somente o Senhor pode alcançá-lo, essas vidas. Ó, Senhor, repreender esta dor, esta enfermidade e confirmar, Senhor, o milagre, a libertação. Senhor, nós te damos graça por tudo que o Senhor tem feito em nossas vidas. Visita nesta hora, Senhor, esta mãe que está chorando, esta pessoa enferma. Cura, Senhor, liberta esta pessoa, Senhor, em depressão. Quantas vidas depressivas, quantas pessoas até mesmo pensando, Senhor, em ceifar a sua própria vida. Mas o Senhor é aquele, Senhor, que alcança com misericórdia, com socorro, ainda que esta pessoa, Senhor, tenha pensado que não tem mais jeito, tudo está terminado. Mas não, Senhor, nós temos essa certeza e esperança que o Senhor, aleluia, é que alcança essas vidas agora, dar a libertação, dar, Senhor, força para superar esses momentos difíceis, momentos de luta. Alcança essas vidas agora, Senhor, cura, liberta, restaura, Senhor, levanta, meu Deus, esta pessoa que se encontra, Senhor, abatidos na fé, desanimados, Senhor, devido às lutas, problemas, Senhor, eles não têm, Senhor, essa esperança, mas o Senhor é a esperança, o Senhor é o socorro presente, ó Pai, levanta essas vidas agora, Senhor, meu Deus, esta pessoa que outrora estava conosco e hoje se encontra, Senhor, desanimado, abatido, fora da igreja, ó Senhor, venha trazê-lo de volta, venha, Senhor, alcançar essas vidas, meu Deus, com a grande vitória, em nome de Jesus.
1: Grande Deus e Pai, eu quero agradecer por mais esta oportunidade que o Senhor nos dá de iniciar este novo dia em Tua presença. Oh, meu Deus e meu Pai, me faltam palavras para expressar o grande amor, a grandiosidade das Tuas misericórdias. Oh, Deus de poder e misericórdia, estou tão feliz, Senhor, porque a Sua presença podemos sentir neste momento, a Tua graça divina e poderosa, Senhor. Oh, Jesus de Nazaré, esta igreja que o Senhor levantou, oh, meu Senhor, quantas bênçãos o Senhor tem dado a este povo. Eu sei que estou orando agora, estou clamando agora em favor daquelas vidas, que muitas delas precisam de um renovo espiritual, de uma restauração. Oh, meu Senhor, já, meu Senhor, iremos para os 64 anos, 64 anos, Senhor. É, meu Deus, a igreja continua levando a Tua palavra através das redes sociais, através das emissoras de rádio, através do programa Voz da Libertação. Quantas vidas, Senhor, que neste momento estão orando conosco agora, estão glorificando, Senhor, a Tua presença gloriosa e santa. Oh, meu Senhor, quantas pessoas, quantos irmãos, quantos obreiros já estão naquela expectativa para o dia 13, o dia 14 de junho. Quantos irmãos que já organizaram as suas caravanas. Senhor, eu lhe peço, Senhor, que o Senhor guarde a viagem dos nossos irmãos que de tão longe vão estar viajando por várias e várias horas. Mas estarão aqui conosco, Senhor, para agradecer, para celebrarmos, ó Senhor, os 64 anos. Senhor Jesus, eu tenho certeza que o Senhor se fará presente em nosso meio, que o Senhor trará restauração, trará avivamento à igreja, aos obreiros, serão abençoados, impactados pelo Seu grande poder, pela Sua grande misericórdia. Muito obrigado, Senhor. porque o Senhor não tem nos deixado. O Senhor tem guardado esta igreja, o Senhor tem guardado as nossas igrejas, Deus e amor, da menorzinha até a maior. Oh, meu Jesus, guarda, Senhor, aquelas congregações que estão lá no extremo norte do nosso Brasil, nossos irmãos ribeirinhos, nossos irmãos lá indígenas, nossos irmãos que estão nas aldeias. Senhor, apresento agora nossos irmãos que estão tão distante aqui de São Paulo, mas estão orando conosco, porque o Senhor preparou uma rede de emissoras e rádios. O Senhor preparou também as redes sociais, a internet, para nós estarmos juntos em oração. Oh, meu Deus, o Senhor é maravilhoso. Tem dado estratégia a esta diretoria. O Senhor tem dado estratégias à igreja para que possamos ganhar mais vidas, pessoas, almas para o Senhor. O Senhor nos delegou a esta missão de levar a Tua palavra, o ide por todo mundo, o pregar o Evangelho a toda criatura. Oh, meu Senhor, e o Senhor delegou não somente para os missionários, não somente para os pastores, não somente para os presbíteros, não somente para os diáconos, mas para todos aqueles que fazem parte do corpo de Cristo, estão empenhados nesta missão. Oh, meu Jesus, abençoa os nossos irmãos que estão ali no centro-oeste, nossos irmãos que estão ali também na região nordeste do nosso Brasil. Abençoa os nossos irmãos aqui na região sudeste, a nossa região sul, as nossas igrejas, Deus e amor. Senhor Jesus, abençoa nossos irmãos também, que abra a Hispana, que está orando conosco neste momento. Nossos irmãos da Argentina, nossos irmãos do Paraguai, Uruguai, nossos irmãos do Peru, nossos irmãos de Colômbia, nossos irmãos de Centro-América, meu Deus, bendiz a vida de nossos irmãos. Oh, Deus Santo de poder e misericórdia, bendiz a vida de nossos irmãos pastores. Oh, Deus de poder, nós te rendemos glórias e honra ao Teu santo nome, pelo que o Senhor tem feito, está fazendo, ainda tem por fazer, através deste ministério, através da nossa igreja, Deus e amor, não somente no Brasil, mas também aos nossos irmãos que estão ali na América do Norte, nossos irmãos que estão no México, nossos irmãos que estão nos Estados Unidos, nossos irmãos que estão ali no Canadá. Apresento também os nossos irmãos no continente europeu, no continente asiático, no continente africano. Senhor, guarda o Teu povo, Senhor, guarda os nossos irmãos que estão orando, independente do fuso horário, independente do horário que eles estão agora, mas eles estão clamando, Senhor, estão pedindo por misericórdia. Senhor Jesus, eu também lhe peço, Senhor, de todo o meu coração, que o Senhor possa trazer um grande avivamento aqui na grande São Paulo, em todas as nossas igrejas, Deus de amor, aqui no ABCDMR, na Zona Sul, na Zona Norte, na Zona Leste, na Zona Oeste, na região central aqui de São Paulo. Apresento, Senhor, os nossos irmãos, dirigentes das nossas igrejas, nossos irmãos que já estão se mobilizando aqui na grande São Paulo, para trazer o povo para esta grande concentração no próximo dia 13 e também no dia 14 de junho. Senhor Jesus, eu lhe peço que o Senhor possa dar oportunidade a estas pessoas que não conhecem, Senhor, esta igreja, que não conhecem a sede mundial, que não conhecem o templo da Tua glória. Senhor, abençoa a vida dos irmãos. Apresento também, Senhor, os novos convertidos, aquelas pessoas que aceitaram o Senhor, que entregaram as suas vidas ao Senhor e agora estão passando por um processo processo de libertação, quantas delas estão buscando o batismo no Espírito Santo, ou batismo com o Espírito Santo, irmãos obreiros que estão buscando os dons espirituais, irmãos que estão pedindo a ousadia ao momento que eles vão ocupar a plataforma, o púlpito da igreja para pregar a Tua Palavra. Senhor, eu apresento também a equipe de evangelização, os nossos irmãos do Eu Mais Um, os nossos irmãos do evangelismo, os nossos irmãos dos presídios, os nossos irmãos dos departamentos, departamento infantil, o Pequeno Galileu, Ministério Regenere, também o Expansão Jovem. Senhor, apresento, Senhor, em Tuas mãos a vida de cada jovem que está empenhado, o jovem, Senhor, que está empenhado, Senhor, na busca intensa da presença do Senhor. Esta presença gloriosa do Espírito Santo que move os nossos corações, que move o meu coração ao ponto de expressar a minha alegria, a minha satisfação de estar em Tua presença neste momento, Senhor. Abençoa esta irmã que está orando para que o Senhor venha salvar o esposo, a irmã que está orando para que o Senhor venha salvar o esposo, os filhos, netos. Senhor Jesus, apresento as grandes comunidades aqui de São Paulo. Meu Deus, apresento também em outros estados. Senhor, essas vidas, Senhor, que precisam ser evangelizadas, que precisam ouvir a Tua voz. Eu lhe peço, Senhor, que através desse canal de comunicação, esta palavra, as orações, as pregações, este programa possa chegar aos corações, que esta programação possa chegar ao coração dos mais necessitados. Senhor, eu apresento também em Tuas mãos as pessoas em situação de rua. Apresento essas vidas, Senhor, que estão aqui nessa proximidade central aqui de São Paulo. Pessoas que não têm onde morar, pessoas que estão debaixo de um viaduto. Oh, meu Deus, cobre, Senhor, essas vidas com o Teu precioso sangue e que essas pessoas possam ouvir a Tua palavra. Senhor, e quantas delas que estão desviadas, que possam reconciliar para a casa do Senhor, que possa reconciliar a igreja. Senhor Jesus, eu apresento os nossos irmãos que estão orando comigo também a longa distância, nossos irmãos que estão lá na zona rural, na fazenda, no sítio, na chácara. Senhor Jesus, até mesmo onde eles não têm um sinal de internet, não tem como se conectar através da internet, mas estão acompanhando através da emissora de rádio que está dando total cobertura à região, e nós estamos orando, os irmãos estão ali recebendo também esta graça, a presença do Espírito Santo. Meu Senhor, falta-me palavra para expressar ao Senhor o quanto o Senhor tem sido bom para conosco. Muito obrigado, Senhor, pelos grandes milagres que o Senhor tem operado na igreja Deus de amor. Muito obrigado, Senhor, por essas vidas que através de um convite, através do evangelismo, essas pessoas vieram à igreja enfermas, oprimidas, e hoje estão libertas, transformadas pelo sangue poderoso de Jesus. Senhor, eu quero também lhe agradecer pelos nossos irmãos que se batizaram no último batismo e agora estão já conosco participando da ceia, estão conosco, Senhor, participando dos eventos, já estão inseridos, Senhor, em todos os projetos, em todos os trabalhos da nossa igreja. Senhor, apresento o voluntariado, apresento os colaboradores, apresento, Senhor, o setor administrativo desta igreja, o setor jurídico desta igreja, apresento, Senhor, todos os setores, Senhor. Meu Jesus, guarda a sua igreja, Senhor. Guarda a tua igreja, Senhor, na área administrativa. Senhor, guarda a tua igreja, Senhor. Guarda as igrejas, Deus e amor, que estão espalhadas nesse imenso Brasil. Senhor, eu lhe peço também a favor dos nossos irmãos que rogaram as nossas orações, para orar pelo filho que está hospitalizado, pela filha que vai passar por um procedimento cirúrgico, por esta mãe que está passando esta noite no hospital, por esta mãe que está orando, pedindo misericórdia para Deus levantar o filho, a filha do leito, desta enfermidade, esta criança tão pequena, mas já está passando por vários processos cirúrgicos, Senhor. Tu és o Deus que opera, Tu és o Deus que faz o milagre. Senhor Jesus, eu apresento também este irmão que está abatido espiritualmente. Senhor, que ele possa ser renovado através desta oração. Que eles possam, Senhor, fazer o seu jejum, as suas orações, meditação da palavra do Senhor, que sejam realmente restaurados pelo Teu grande poder. Senhor Jesus, eu oro na minha limitação. Eu não consigo entender, compreender a forma que o Senhor age, a forma que o Senhor atua no coração dessas vidas que está tão distante. Oh, meu Deus, mesmo onde não há um sinal, mesmo que não haja GPS, o Senhor está ali, olhando a pessoa que está orando, pedindo misericórdia. Oh, meu Jesus, ah, como a Tua glória se manifesta na Tua criação, como a Tua glória manifesta, Senhor, através deste momento que dizer ao Senhor simplesmente um obrigado é muito pouco pelo muito que o Senhor tem feito por nós, iniciando este novo dia em Tua presença, em oração, na busca do Teu Santo Espírito, tendo esse oxigênio para respirar. Podemos ver, podemos falar, podemos ouvir, podemos caminhar. Oh, meu Deus! Falta-nos palavras para expressar a nossa gratidão ao Senhor. Por isso eu lhe peço, Senhor, que o Senhor venha renovar este irmão que está buscando, oh meu Deus, os mais excelentes dons do Espírito Santo, este obreiro, Senhor, que está perdendo a cada dia o desejo de pregar, esse irmão que está na frente desse trabalho, que está tão desanimado, que já não tem mais forças para orar, que já não tem mais forças para ler a Tua palavra. Senhor, renova os meus irmãos, renova minhas irmãs, vai livrando, Senhor, dos laços, Satanás que planejou desgraça, morte, acidente nesta madrugada. Eu oro, Senhor, para que esses projetos diabólicos sejam quebrados, sejam frustrados, e que a Tua presença, Senhor, possa guardar esse motorista, possa guardar este irmão, esta pessoa que está trabalhando neste momento através de um aplicativo, um taxista, um caminhoneiro. Oh, meu Deus, guarda, cobre com o Teu precioso sangue, livra de acidente, livra da bala perdida,

0: Livra do homem violento, daqueles que procuram meios para destruir até mesmo pessoas inocentes. Senhor Jesus, eu oro também por esta mãe que está enlutada, que perdeu um filho e agora só resta lembranças, saudades por esse ente querido que partiu de uma vida de muito cedo, esta pessoa já veio a óbito. Meu Deus, esta mãe está chorando, pedindo ao Senhor que o Senhor venha dar forças para caminhar. Eu oro por ela, Senhor. Eu oro por este ouvinte, para que o Senhor possa consolar esses corações, para que essas pessoas possam adquirir forças, que tenham esperanças renovadas do Senhor, para vencer os dias tão difíceis que estão enfrentando, os dias tão difíceis que estão enfrentando neste momento. Senhor Jesus, eu quero agradecer pela vida da minha esposa, pela vida das minhas filhas, pela vida das minhas netas, pela vida do meu neto, pela vida dos genros, enfim, pela vida dos meus familiares, pela vida dos meus irmãos e amigos, que sempre estão conosco aqui na igreja, nos ajudando, colaborando. Apresento a equipe que está aqui nos auxiliando, da mídia, dos câmeras, da mesa de som. Meu Deus, irmãos ali do estúdio. Senhor, abençoa a vida dos meus irmãos. Abençoa os nossos irmãos que estão envolvidos também na oração direto com Deus. Que o Senhor possa renovar a vida dos nossos irmãos. Que o Senhor possa trazer alegria aos corações. Porque eu tenho certeza que após encerrar a nossa participação, a nós, este momento de oração, a nossa vida não será a mesma. Porque o Senhor trará renovo. O Senhor trará restauração. O Senhor trará em nossas vidas forças. É o que nós precisamos. Precisamos de força, de renovo. Oh, meu Deus, eu quero lhe agradecer pela presença do Senhor e por todas as obras do diabo que o Senhor já repreendeu. E nós repreendemos agora toda a obra do inferno, que seja repreendido pelo sangue de Cristo. Eu te agradeço. Amém e amém, Jesus. Graças a Deus, aleluias. Meus irmãos, muito obrigado por sempre estar conosco em oração. Quero agradecer aos nossos irmãos obreiros, nossos irmãos membros que compartilharam a live. Deus abençoe a vida de vocês. E nós vamos ficando por aqui. Quero agradecer a todos vocês. Fiquem todos na paz de Jesus. E a minha esposa também vai dar a sua saudação final.
1: Que Deus abençoe a todos vocês. Fiquem todos na paz do Senhor Jesus.
0: Deus abençoe. Até a próxima oportunidade. Fique com Deus.
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0: Glória a Deus, a paz do Senhor Jesus, queridos ouvintes, você que está aqui conosco, que acompanhou esta oração poderosa com o nosso diretor, pastor Milton de Almeida e sua esposa. Que bênção, né, irmãos? Nós estamos aqui nesta campanha, isto mesmo, campanha de 21 dias de clamor, 21 dias de oração com propósito para o aniversário de 64 anos da Igreja Pentecostal Deus e Amor. É isso mesmo, você não pode ficar de fora desta campanha. Orem juntamente conosco todos os dias, até o dia 12 de junho, nós estaremos nesse clamor, nesta campanha, orando a partir da meia-noite, à meia-noite e meia, com vocês, no propósito de que o Senhor se fará presente no aniversário de 64 anos da Igreja Pentecostal Deus e Amor. Querido ouvinte, você que está aí, você que está nos acompanhando, esse que vos fala é seu irmão em Cristo, diácono Antônio Pedreira, e agora eu ficarei com você nesta programação da Igreja Pentecostal Deus e Amor, na Rádio Voz da Libertação. Irmãos, nós vamos comemorar 64 anos da Igreja Pentecostal Deus e Amor aqui no Templo da Glória de Deus, no dia 13 e no dia 14 de junho. Queridos ouvintes, será um momento glorioso na presença de Deus. Será um momento ao qual nós iremos ali estar juntos em comunhão, iremos estar ali participando de todas as atividades que a Igreja está preparando para cada um de vocês. Vocês não podem ficar de fora de maneira nenhuma. Irmãos, nós já temos ali caravanas confirmadas aqui da Grande São Paulo, da cidade de São Paulo, do interior, caravanas confirmadas do sul do Brasil, do norte, nordeste, centro-oeste, de todos os lugares, até mesmo de fora do país, nós já temos pessoas confirmando a presença aqui nesses 2 dias, que serão 2 dias de poder, 2 dias de glória. Será um dia que o Senhor se fará presente aqui neste lugar. Uma igreja firmada na rocha é o tema desta grande celebração, desta grande comemoração ao qual acontecerá aqui na Igreja Pentecostal Deus Amor no dia 13 e no dia 14 de junho. Então, você que está aí e você gostaria de anotar, né, até mesmo salvar este dia, anotar as coisas que irão, as atividades que irão acontecer durante esses 2 dias, eu estarei, né, nesses poucos minutos falando com você e passando para você ao longo desses minutos a toda a programação que estará acontecendo. Então, no dia 13, no sábado, nós teremos aqui logo pela manhã, a partir das 10 horas da manhã, veja bem, a partir das 10 horas da manhã, um momento de consagração com as mulheres de fé. Isso mesmo, você que é mulher, você que é mulher de fé, você que ora pela sua casa, você que tem o prazer de edificar a sua casa, edificar a sua família, você não pode ficar de fora desta grande consagração. A partir das 10 horas da manhã, aqui na Igreja Pentecostal Deus e Amor, no dia 13 de junho, já dando o pontapé nessa comemoração do aniversário de 64 anos da Igreja. Isso mesmo, 10 horas da manhã, a palavra estará com a nossa irmã cantora Débora Miranda, né? E o tema será Raízes na Rocha. Isso mesmo. Então, essa consagração, mulheres de fé, você que está aí, você que já está preparando uma caravana, você que é aqui da Grande São Paulo, Zona Sul, Zona Norte, Zona Leste, ABCDMR, você que é da Zona Oeste, você que é aqui do interior de São Paulo, você que pode, já se prepara para estar aqui no dia 13, a partir das 10 horas da manhã, nessa grande consagração das mulheres de fé. Eu tenho certeza que Deus, ele já tem uma palavra revelada para trazer para o seu coração, através da nossa irmã, vice-presidente aqui da Igreja Pentecostal Deus e Amor, nossa irmã cantora Débora Miranda, e também às 14 horas, irmãos, isso aqui é inédito na Igreja Pentecostal Deus e Amor, hein? Anota e às 14 horas nós teremos a Garagem Cristã, isso mesmo, Garagem Cristã, aonde, né, ali os participantes estarão louvando ao Senhor. Será que mesmo no tempo da glória de Deus, ali no lounge, aqui na sede mundial, antes de você subir para os templos da glória, antes de você subir para o Renascença, o auditório Renascença, ali no estacionamento tem um espaço reservado, ao qual nós chamamos de lounge, onde estará ali a apresentação ali da Garagem Cristã, que vai começar exatamente às 14 horas e vai finalizar em torno das 18 horas. Então você que é, muitas vezes você nos assiste através do YouTube, não é mesmo? Você vê Garagem Cristã através das redes sociais, você tem a oportunidade de estar aqui presente, estar aqui presente assistindo e vendo como tudo funciona, como tudo acontece. Então, no dia 13, sábado, a partir das 14 horas, Garagem Cristã aqui no lounge da Igreja Pentecostal Deus e Amor, na sede mundial. E às 19 horas nós temos o grande culto jovem no auditório Renascença, com muita presença, com muita adoração e muito louvor e presença de Deus. Eu tenho certeza que será um dia, irmãos, sábado será um dia abençoado. Nós vemos aqui que desde as 10 horas da manhã nós temos tanta programação que eu tenho certeza que Deus, ele vai trabalhar na sua vida, ele vai trabalhar na sua história, ele vai transformar pessoas através de cada programação que a igreja está preparando para você. E no dia 14, isso mesmo, no domingo, nós temos também aqui às 10 horas da manhã um grande lançamento. Eu tenho certeza que você já ouviu falar do Ministério de Intercessão. Ministério de Intercessão, né, que desde o começo deste ano nós estamos aí aguardando ansiosamente para esse lançamento. Você que gosta de orar, você que está na Igreja Pentecostal Deus e Amor, eu tenho certeza que você, desde quando você entrou para esta igreja, desde quando você se converteu, você sabe que a igreja, ela é firmada ali na oração, construída através da oração, e não mais do que nós devemos ter este ministério de intercessão, que será o lançamento agora, né, no dia 14 de junho, a partir das 10 horas da manhã. Nós faremos um culto de oração das 10 às 10 e meia, e nossa irmã Maria Lorena estará ali, sendo ali apresentada como líder desse ministério tão poderoso, desse ministério tão importante na vida do cristão, que é o ministério da oração. E logo após, nós teremos também essa cerimônia, né? Você que vai ser ordenado ao diaconato, você que vai ser consagrado ao presbitério ou pastor, você também tem um encontro marcado aqui, não somente você, mas a sua família e todos aqueles que querem ver também e participar dessa grande cerimônia, né? Após o lançamento do Ministério de Intercessão, estará sendo a ordenação. Ordenação do diácono, consagração do presbítero e consagração dos pastores. Você não pode ficar de fora, irmãos. É um momento maravilhoso, um momento lindo, onde o Senhor, ele se faz presente. Nós sentimos ali o poder de Deus, sentimos a presença do Senhor, e já vamos encaminhar para as 15 horas, que vai ser ali o momento tão esperado, aleluia, momento tão esperado. Às 15 horas é o culto oficial de aniversário de 64 anos da Igreja Pentecostal Deus e Amor. Será um culto marcante de gratidão, celebração e renovação espiritual. Então você que ama esta igreja como eu amo esta igreja, eu amo estar aqui neste lugar, eu tenho certeza que você também. Então você tem esse encontro marcado conosco, irmãos, você não pode ficar de fora. No dia 14, a partir das 15 horas, ou seja, 3 horas da tarde, será o culto oficial de aniversário de 64 anos da Igreja Pentecostal Deus Amor. E quem estará ministrando a palavra de Deus é nosso irmão presbítero Davi Miranda Neto. Irmãos, eu tenho certeza que Deus, ele já tem uma palavra liberada ao coração do seu filho para trazer para nós naquele dia, no dia 14, e você ficará maravilhado. Eu repito, você ficará maravilhado com o que o Senhor fará nesses dois dias aqui na Igreja Pentecostal Deus e Amor. Avenida do Estado, número 4568, e a entrada principal na Avenida Prefeito Passos, número 10. Você não pode ficar de fora. Irmãos, você que está aí na sua casa, você que está ouvindo a rádio agora e fica até mesmo um pouco preocupado referente ao carro, referente se aqui tem lugar para comer ou não, tem lugar para estacionar, a Igreja Pentecostal Deus e Amor tem um estacionamento amplo, né? Um estacionamento que cabe ali muitos carros. Você que está vindo de caravana, você que vai vir com a van, não se esqueça de cadastrar a sua van, tá bom? Entre em contato conosco, cadastre aí a sua van para que ela tenha um lugar também reservado para você estacionar. Tem um Templo 3, né, no Avenida do Estado número 5000, onde alguns ônibus e vans estarão ali, e também tem o Bolsão, isso mesmo, Bolsão, também aqui na Avenida do Estado, onde os outros ônibus, as outras vans estarão ali também com estacionamento já pago, já tudo certinho para vocês chegarem lá e deixar ali a van, deixar ali o ônibus. Então, a Igreja Pentecostal está pensando em tudo, a diretoria, ela está pensando em todos os detalhes para que a sua vinda aqui para a sede mundial seja algo extraordinário, seja algo novo, algo maravilhoso, ao qual você ficará impactado. Ó, aqui na Igreja Pentecostal Deus e Amor tem um espaço que é o refeitório, e você pode ali se alimentar, vai ter ali venda também de alimento, então você vai poder se alimentar, você pode vir aqui, sentar, comer tranquilamente, tá bom? Nós temos segurança aqui na Igreja Pentecostal Deus e Amor. Tem também o memorial, né, da igreja, o memorial do Davi Miranda, onde você pode ver e conhecer um pouco mais da história da igreja. Irmãos, para quem não sabe, a Igreja Deus e Amor, ela está comemorando, né, 64 anos, não é brincadeira, hein? 64 anos é bastante tempo, tá? A igreja que foi fundada no dia 3 de junho de 1962, bastante tempo, irmãos. A nossa igreja, ela foi fundada pelo nosso irmão, né, que já no Senhor, Davi Miranda, né? Ele, somente ele, mais duas pessoas naquela época fundaram a igreja e cultuaram ao Senhor, crendo na promessa de Deus, crendo na revelação dada pelo Espírito Santo de Deus. E olha o tamanho que essa igreja chegou nos dias de hoje, não é verdade? Mais de 160 países a Igreja Pentecostal Deus e Amor está instalada, né? Mais de 20 mil templos a Igreja Pentecostal Deus e Amor tem, né? É um legado enorme que foi deixado pelo nosso saudoso Davi Miranda. Então você que está aí, eu tenho certeza, irmãos, que você foi impactado de alguma forma através desta igreja, ou pela oração, pela palavra, ou pelos louvores, pelos corinhos que muitas vezes eram entoados em nossas igrejas. Eu tenho certeza que você foi impactado. Eu fui uma dessas pessoas que a Igreja Pentecostal Deus Amor alcançou, né? Nós, em 2018, eu vim para a igreja através de um convite de uma amiga, que hoje ela é a minha esposa, e eu vi a Igreja Pentecostal Deus Amor pela primeira vez, onde fui impactado pelo poder de Deus que foi derramado aqui nesse lugar. Foi aqui na sede mundial, isso mesmo, pregação do nosso irmão pastor Lorival de Almeida, onde ele ministrou a palavra de Deus, e Deus ali me deu uma revelação tremenda, aonde eu estaria no seminário pastoral. É verdade, passado alguns anos, entrei para o seminário e hoje estou aqui, né, pastor da igreja, dirigindo ali uma setorial em Santa Isabel, através da revelação, através do poder que é derramado sobre esta igreja. Como não somente eu, mas como outras pessoas, tem também testemunhos, né, para contar através da igreja, e nós vamos ouvir agora um bem edificante para a sua vida.
1: O senhor tinha o quê, irmão?
2: Eu estava sentindo uma dor aqui na perna, que eu não estava nem aguentando estar sentado na cadeira ali, orando a Deus, buscando a Deus para que Ele me curasse. Graças a Deus não está doendo mais, irmão.
3: Só
2: graças
3: não está enganado, Deus. Não?
2: Não, não estou enganado. Completamente
3: Jesus te curou agora.
2: Curou.
3: Eu hoje fiquei até uma hora de cama e falei, eu vou para a igreja. Eu não quero que o homem nenhum goste de mim. Eu sei que o irmão do seu lado vai orar e eu vou ficar curado. É por não querer vivo o problema do estômago. Que o Roberto falava que era gastrite, o outro falava que era úlcera.
4: Todo
3: dia
4: se mal no estômago.
3: Ó, meu irmão, já tem uns 10 anos.
4: Sumiu as cores agora.
3: Sumiu, meu irmão.
4: Eu creio que o milagre foi grande.
3: Foi grande, meu irmão. Graças a Deus.
5: Quanto tempo a senhora não escutava?
6: 9 anos.
5: Qual deles que era surdo? O direito. Estourou. Ela disse que escutou um tiro. Como é que fez mesmo? Só fala para os outros. Como é que fez no seu ouvido?
6: Nossa, cara, foi tchum. Estou com medo de mim. No nome de Jesus que deu.
5: Estourou. Tchá! Glória a Deus! Quanto tempo a senhora tinha esta hérnia?
7: Está com 2 anos com terça hérnia.
5: Que tamanho estava, mais ou menos?
7: Foi da laranja.
5: Meu Deus, estava grande. E ela não desaparecia.
7: Desaparecia.
5: E agora, sumiu?
7: Agora não está aqui, não.
5: Sumiu?
7: Sumiu.
5: Sumiu? Glória a Deus, aleluia!
6: Irmão, depois que eu ganhei a minha filha, né? Aí saiu um caroço no meu seio, eu fui revelada na vigília que eu tava com câncer. Mas a hora que eu tava lá, aí a minha sogra falou, vamos embora. Eu falei, não, eu não quero ir embora, eu quero ficar aqui, né? Aí a hora que o irmão falou assim, eu senti aquele fogo, assim, sabe? Como se estivesse arrancando o caroço. Glória a Deus, Jesus me curou. Glória a Deus, aleluia.
5: Subiu,
6: subiu, irmão, graças a Deus.
4: Senhor, irmão, estão a ruim das pernas.
8: Ah, eu não tinha mais condição, eu estava sem esperança mais. Eu, fazendo tratamento, mas nada. Não tinha, para mim não tinha mais solução, não.
4: Jesus curou!
8: Verdade, irmão. Jesus.
4: Não, irmão. Tô
8: são, graças a Deus. Graças a Deus. Tô são, viu?
4: Dá mais uma carreira aí para nós. Já recebeu, corre! Corre, corre, igreja!
9: A paz de Cristo Jesus, sou a irmã Selma, da cidade de Maritinga, no interior da Bahia. Quero parabenizar a Igreja Pentecostal Deus e Amor, e Deus abençoe.
10: Quero felicitar a la Iglesia Pentecostal Dios es Amor. 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Dios les bendiga a todos. 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
11: Agradeço a Deus pela igreja Deus é Amor. Eu conheci a igreja em 2010, quando eu morava em Manaus, ouvindo as orações de madrugada do saudoso Ave Miranda. E desde a primeira vez que eu ouvi de madrugada as orações, Deus mudou a minha vida. Eu só tenho que agradecer pela igreja Deus e Amor aqui na Terra. O que seria de nós se não existisse a igreja? Meus parabéns. Muitos e muitos e muitos anos ainda pela frente. Glória a Deus. Eu sou Márcia, eu falo de São Luís do Maranhão.
0: Glória a Deus, meus irmãos. Nós ouvindo aí o nosso saudoso missionário Davi Miranda, não é mesmo? Quantos milagres, né, que aconteciam e continuam acontecendo na Igreja Pentecostal Deus é Amor. Irmãos, eu contei um pouquinho da minha conversão, da minha história aqui com a Igreja Pentecostal Deus é Amor. Eu também gostaria de ouvir, né, uns testemunhos dos nossos pastores também, contando as histórias deles. Eu tenho certeza que vai nos edificar, tá bom? Então fique ligado aí, que Deus vai falar com você.
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13: Olá, ouvintes do programa Voz da Libertação, receba a paz de Cristo Jesus, o nosso Senhor. Eu sou o seu irmão em Cristo, pastor Kleber de Oliveira, e eu quero compartilhar com você que está aí do outro lado partes das nossas experiências com Deus na Igreja Pentecostal Deus e Amor. Nascido em uma pequena cidade do interior do Paraná, já muito cedo instruído no Evangelho, criado na casa de Deus, fui levado para Curitiba, capital, aonde abriu-se portas enormes de oportunidades. A nossa visão encheu-se de desejo, de ilusão, e pensávamos que o todo, que o maravilhoso, era estarmos vivendo naquele lugar. Logo veio as oportunidades, começamos a estudar, veio a adolescência, e nós começamos a crescer, mas já sem o conhecimento e o temor de Deus, porque a minha família e eu estávamos afastados dos caminhos do Senhor. E naquele desejo de prosperar, de crescer, começamos a fazer tudo aquilo que estava no nosso coração. Começamos a trabalhar e isso nos deu dinheiro. Começamos a estudar e aquilo nos deu entendimento. E o nosso mundo de ilusão, então, se tornou gigante. Até o momento, ouvintes, que todas aquelas ilusões vieram abaixo. As decepções, as enfermidades, as brigas, as intrigas dentro do nosso lar, os problemas familiares dentro de casa, a morte visitou a nossa família e foi algo horrível. Desabou os céus sobre a nossa cabeça. Desapareceu debaixo de nossos pés o nosso chão. Era grande a frustração, ouvintes. Eu comecei a me submergir, eu comecei a entrar num labirinto de tristeza pelas perdas, pelas separações familiares, por ter que enfrentar o mundo agora sozinho, sem família, sem irmãos, sem mais aquele entusiasmo de que tudo passaria, de que venceríamos tudo. Veio então a maior felicidade da minha vida: o encontro com Deus na Igreja Pentecostal Deus é Amor. Ouvintes, eu já tinha visitado todas as igrejas. E quando eu digo todos os ministérios, não é força de expressão, não. Não há necessidade de citar os nomes, mas eu fui em todas as igrejas buscando uma coisa. Eu não estava enfermo, não me faltava o dinheiro, companhia havia, mas eu estava sendo devorado por uma falta de paz, uma angústia, uma tribulação muito grande. E não sabia, o inimigo me cegava para que não visse que bem próximo à minha casa, em Curitiba, havia uma Igreja Pentecostal Deus e Amor. No dia em que Jesus abriu os meus olhos e eu vi as portas da Igreja Deus e Amor, eu entrei. E quando eu entrei, de imediato, já fui revelado pelo Senhor, alcançado pela palavra. Toda aquela palavra ministrada foi para mim. E naquele dia eu saí da casa de Deus com um firme propósito. Voltei para o Senhor. Eu vou viver para Ele. O Senhor havia naquela noite curado a ferida que estava sangrando na minha alma. Naquela noite eu pude dormir tranquilo. Naquela noite eu pude ter paz. E depois daquela noite a minha vida mudou. Eu prometi ao Senhor nunca mais sair dos seus caminhos. Pensava eu que a minha vida seria aquela vida de plena paz, de gozo, que eu havia encontrado naquela noite. Não sabia que o que Deus tinha para a minha vida era ainda maior, melhor do que as minhas ilusões, do que os desejos do meu coração havia projetado. Ouvintes, Deus começou a tratar comigo, começou a me revelar, começou a me fazer promessas, e eu comecei a viver aquelas promessas com toda a alegria do meu coração. Então o Espírito de Deus nos visitou, nos presenteando com um arrependimento genuíno. Depois deste arrependimento, o grande batismo nas águas, dia inesquecível, dia em que contemplamos o Senhor ali de olhos abertos junto às águas. Ouvinte-se, depois disso, fomos selados com fogo e com o Espírito Santo de Deus. E depois disso, recebemos poder, aquele poder maravilhoso, aquele poder glorioso de sair e anunciar para todas as pessoas que Jesus Cristo vive, que Ele opera, que Ele liberta, que Ele transforma. Era o desejo do meu coração e ainda o é, de dizer a todos que há solução para você que está nesta tribulação, nesta angústia, nesta vida. E assim, ouvintes, com aquele desejo de ganhar as almas, com aquele desejo de dar testemunho de Deus sempre crescente dentro do meu coração, Deus nos chamou para o ministério. Ah, ouvintes, pensava eu que seria apenas uma igreja que iríamos dirigir, mas não, ouvintes, foi uma congregação. Depois fomos chamados para a evangelização, depois disso várias viagens, vários países evangelizando, dando testemunho da obra de transformação, da obra libertadora que o Senhor fez na nossa vida. E cumpriu-se em nós, ouvintes, o que dizia o líder fundador deste ministério. Aquela obra começou pequena, nasceu, começou engatinhando, cresceu e começou a tomar todos os lugares da nossa vida. Tivemos o privilégio de ver esta obra em muitos países da África, linda, maravilhosa. Tivemos o privilégio de ver esta obra em muitos países da Europa, e lá está a Igreja Deus e Amor. Tivemos o privilégio de ver esta obra e de pregar em muitas igrejas Deus e Amor na América do Sul, ouvintes, e lá está esta obra. Nos países de Centro-América, e lá está esta obra. Então comecei a compreender que o que Deus queria fazer era mais, era muito melhor, era muito maior do que eu havia pensado ou projetado para a minha vida. E tudo isso só foi possível através da Igreja Deus e Amor. E eu estou aqui agora contando partes destas experiências com Deus nesta igreja, para desejar aos pastores, obreiros, aos diretores, a todas as autoridades espirituais da nossa igreja, a gigantesca família pentecostal Deus e Amor do Brasil e do mundo, feliz aniversário. Que você possa celebrar com lágrimas, com emoção, como nós estamos sentindo aqui agora, ouvintes, no nosso coração. E você que pensa que os teus projetos são grandes, você que pensa que já viu tudo, já fez tudo, você não viveu nada ainda que Deus tem para realizar. Você ainda não deu nem os primeiros passos que Deus tem para dar com você através desta igreja. Hoje, meditando, sentado diante destes microfones, me coloco a imaginar o que seria da nossa vida se não tivéssemos conhecido esta obra, esta igreja. Há muito tempo, ouvintes, já teríamos sido destruídos. Mas Deus não somente nos deu um evangelho simples, genuíno, igreja. Deus é nesta obra. Deus, Ele tem cumprido os seus propósitos na vida de milhares e de milhões em todo o mundo, através da Igreja Deus e Amor. Feliz aniversário, Igreja Pentecostal Deus e Amor, de história, de vitória, de triunfo e de conquista. E que Deus abençoe a você. Que Deus abençoe a todos.
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1: Eu queria estar compartilhando com todos os irmãos a bênção que eu recebi do Senhor. Quando eu estava com 11 anos, eu fui para a igreja, recebi uma oração e Deus estava me libertando de uma depressão. E nesse mesmo dia, Ele foi e me prometeu uma bolsa de estudos. Ano passado, em 2021, eu realizei uma prova e essa prova estava muito difícil, mas eu criei na promessa, né, que o Senhor me fez. E graças a Deus, em 2022, saiu o resultado, eu passei nessa prova, ganhei uma bolsa de estudos e estou iniciando a faculdade de Direito que eu tanto sonhava. O meu Deus realizou o meu sonho. Eu queria muito compartilhar isso com todos os irmãos, porque o que Deus fala, Ele cumpre. O Senhor é fiel na minha vida e eu estou muito feliz. O meu nome é Daniele Nunes e eu falo de Suzano.
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3: Uma hora e quatro minutos.

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3: A paz do Senhor Jesus, queridos ouvintes, a paz do Senhor Jesus, esse que vos cumprimenta, seu irmão em Cristo, Diácono Antônio Pedreira, e nós estamos agora entrando na Madrugada do Socorro de Deus. Então você que está aí, aguarde um pouquinho, que daqui a pouquinho nós estaremos orando pela sua vida.
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3: Maravilha, maravilha. Querido ouvinte, você que está aí e gostaria de entrar em contato conosco, é isso mesmo, nós temos o WhatsApp e temos também o telefone físico. Então, você gostaria de entrar em contato conosco, anote aí o número de telefone. É o 11 98292 3392. 11 98292 3392. Esse é o nosso WhatsApp, onde você pode mandar mensagem para nós, mandar o versículo do dia, mandar ali uma palavra, né, ou até mesmo alguma dúvida que você tenha. Pode estar entrando em contato conosco, interagindo durante esta madrugada, que nós vamos ler aqui a sua mensagem e nós responderemos aqui ao vivo você, tá bom? Não mande áudio, escreva a sua mensagem para que fica melhor assim para nós conseguirmos nos comunicar, tá ok? Você que gostaria de entrar em contato através do telefone físico, através, falar aqui conosco ao vivo, anote aí o telefone, é o 11 3208 2743, 11 3208 2743. E temos o segundo telefone, é o 11 3208 2790, 11 3208 2790. Pastor Antônio, eu estarei aqui para atender você, para falar contigo, para que o Senhor venha edificar a sua vida. A paz do Senhor Jesus, com quem eu falo?
4: Senhor.
3: Oi, com quem eu falo?
4: Com Vera Lúcia.
3: Perdão, não consegui entender o seu nome.
4: Vera Lúcia.
3: Vera Lúcia.
4: Eu tô com sono, pastor.
3: Oi?
4: Eu tô com sono, por isso que eu tô meio...
3: Tá certo. Tudo bem, minha irmã? Estarei orando sim pela senhora.
4: Teria como pastor orar agora também?
3: Sim.
4: Meu filho?
3: Com certeza. Qual é o nome do seu filho?
4: Ivan Lucas.
3: Ivan Lucas?
4: Isso.
3: Tá ok, então. Nossa irmã Vera Lúcia e Ivan Lucas, certo?
4: Sim, eu moro em Itapetininga.
3: Tá, Itapetininga, né?
4: Isso.
3: Tá ok. Fecha os seus olhos aí, minha irmã. Soberano Deus e Eterno Pai, em nome de Jesus Cristo, Senhor. Senhor, eu clamo, ó Pai, neste exato momento, ó Pai, em favor da nossa irmã Vera Lúcia e do seu filho, ó Pai, Ivan Lucas, ó Pai. Eu peço, ó Pai, que o Senhor coloque as suas mãos sobre seus filhos, ó Pai. Que o Senhor entre, ó Pai amado, com o Teu poder e com a Tua glória. E que o Seu nome, ó Pai, venha a ser glorificado através da vida deles, ó Pai. Senhor, que todo mal, Senhor, todo sentimento ruim, ó Pai. Todo sentimento, ó Pai, que não vem de Ti, Senhor. Todo mal, Senhor, que venha tentar deixar a sua filha caída, deixar a sua filha acamada, deixar a sua filha entristecida. Senhor, nós repreendemos agora no nome de Jesus Cristo, Pai. Toda enfermidade, toda flecha lançada pelo inimigo contra esta família, nós repreendemos agora em nome de Jesus Cristo, Pai. O Senhor, ó Pai, é o Deus de poder, é o Deus de glória. E eu peço, ó Pai, que o Teu Espírito Santo venha, ó Pai, estar nesta casa, em todos os cantos desta casa, ó Pai, que a Tua presença esteja com eles, Senhor. Senhor, aonde eles forem, aonde eles colocarem a planta dos seus pés, que o Senhor venha estar com eles, ó Pai, repreendendo, ó Pai, toda seta, todo mal, todo espírito imundo, em nome de Jesus Cristo. Amém. Amém. Deus abençoe, minha irmã. Fique com a paz do Senhor Jesus.
4: Amém,
1: pastor. Amém. 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
3: Nós estamos aqui também recebendo uma mensagem da nossa irmã Nadir, aqui de Guarulhos. Ela pede oração por ela, né? Ela estava dormindo e teve um sonho ruim. Então ela pede oração para que o Senhor acalme a tempestade. Nossa irmã Nadir, aqui de Guarulhos. Olha, irmã, nós estaremos orando pela senhora. E eu já quero já convidá-la para o dia 13 e dia 14 estar presente aqui na Igreja Pentecostal Deus do Amor, no aniversário de 64 anos. Não é mesmo? Guarulhos é aqui pertinho. Eu tenho certeza que tem uma caravana aí da Estadual de Guarulhos, da Setorial. Tem bastante setoriais, tem Pimentas e outras setoriais aí, que eu tenho certeza que tem caravanas para vir para cá. A senhora procure aí um pastor da Igreja Pentecostal Deus do Amor e venha para o aniversário da igreja em nome de Jesus. Queridos ouvintes, vocês que estão aqui conosco, você que está neste momento, às vezes você não conseguiu dormir, está com insônia, ou até mesmo está preocupado, não é mesmo? Com as coisas do seu dia a dia, né? As preocupações diárias que nos acompanha, que nos alcança, né? Então, você gostaria de um pedido de oração? Mande mensagem para nós através do WhatsApp 11 982 92 3392. Eu estou aqui para te atender e para te servir da melhor maneira possível. Aquilo que Deus falar conosco, estarei falando contigo. Alô, com quem eu falo?
5: Alô? Oi.
3: Oi, paz do Senhor Jesus, minha irmã.
5: A paz do Senhor Jesus, irmão.
3: Glória a Deus. Irmã, eu vou pedir para a senhora abaixar um pouquinho o rádio aí da senhora.
5: Alô? Pronto.
3: Pronto, isso.
5: Ah, tá.
3: Qual é o nome da senhora e de onde que a senhora está falando?
5: Eu estou falando de Vila Velha, Espírito Santo.
3: Que maravilha, hein?
5: É, sou a irmã Genilce de Vila Velha.
3: Irmã Genilce?
5: Isso, pastor.
3: Sim, como que eu posso servir, minha irmã?
5: Pastor, eu queria oração pela minha família, né? Por mim, né? Que às vezes da insônia, mas assim, eu oro, né? Sento na cama, oro, né? Várias vezes, mas assim, estou com dificuldade de dormir, né? Aí eu queria que o pastor orasse, né? Por mim, amém?
3: Amém, estarei orando sim pela senhora, em nome de Jesus, para Deus tirar essa insônia, para Deus dar paz no seu coração e você consiga dormir, amém?
5: Amém, pastor, amém. Quero agradecer a Deus, né, por essa oração aí que tem pelas madrugadas, né, de uma até as 2 horas, né, o testemunho lindo que tem aumentado a nossa fé, Eu gosto muito de ouvir, né? A oração da madrugada, uma bênção no nosso lar.
3: Amém. Glória a Deus. Continue conosco. Nós sempre estaremos aqui orando ao seu favor, orando pela sua família, tá?
5: Aí eu queria perguntar, pastor, foi difícil, irmão, pastor, orar por mim?
3: Orar agora, a senhora quer que eu ore agora pela senhora?
5: Aí eu aceito. Se eu puder, eu tô sentada aqui na cama, né? Aí eu vou até ajoelhar.
3: Sim, eu estarei orando pela senhora agora. Não só eu, mas todos os ouvintes que estão aqui conosco. Eu peço que feche os olhos em nome de Jesus, que nós vamos apresentar a nossa irmã Janice em oração para que Deus venha visitar a senhora. Amém, irmã?
5: Amém. Obrigada.
3: Deus, em nome de Jesus, Pai, nós clamamos pela vida da tua filha, ó Pai. Senhora, sua filha, ó Pai, tem relatado que ela não está conseguindo dormir, ó Pai, que está com insônia. Senhor, em nome de Jesus, aquilo, ó Pai, que está preocupando o coração da tua filha, aquilo, ó Pai, que está deixando o seu coração ansioso, ó Pai, ou até mesmo, ó Pai, tirando a paz, ó Pai, eu peço que o Senhor entre, Senhor, com teu poder, removendo, Senhor, todo o mal, ó Pai, todo o embaraço, toda a preocupação, Senhor, que o Senhor venha, ó Pai, tomar as rédeas, ó Pai, da sua vida e dando para ela, ó Pai, paz, tranquilidade, ó Pai, que ela consiga dormir tranquila, Senhor, sem nenhuma perturbação, ó Pai. É o que eu peço e já te agradeço, em nome de Jesus Cristo. Amém e amém. Deus abençoe, minha irmã.
5: Amém, pastor. Abençoe o senhor também, toda a sua família, amém?
3: Glória a Deus, amém. Muito obrigado pela sua participação aqui.
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3: 1:19 e nós ficamos agora com Pão Diário com nosso pastor Lorival de Almeida e o tema O que falta para você?
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6: Vamos fazer a meditação, prezado ouvinte, na palavra de Deus nesse momento? O que é que te falta, hein? O que está faltando para você? A Bíblia fala no livro de São Marcos, capítulo 10, versículo 21, e Jesus, fitando-o, amou e disse, só uma coisa te falta, vai, vende tudo o que você tem, dá aos pobres e terá um tesouro nos céus. Então vem e segue-me. É uma história marcante, né? Para quem não sabe, a Bíblia Sagrada está falando do jovem rico, um jovem que tinha possessões. E é uma história que marca mesmo. Porque esse jovem não é só a questão de ser um jovem que tinha possessões, não. Era um jovem que tinha também compromisso. Ele tinha um compromisso com Deus. Jesus citou a ele algumas coisas que eram necessárias e ele disse, tudo isso aí eu faço. Era um jovem que tinha temor de Deus, íntegro, cumpria a sua obrigação religiosa, social, e ninguém tinha condições de levantar e arguir para mostrar os seus erros, porque era um jovem muito bom, um jovem que é difícil encontrar. No que podia ser visto pelos homens, estava perfeito. Seu proceder era impecável. Mas apesar do seu bom procedimento, esse jovem sentia, tem alguma coisa que me falta, tem um vazio, tem uma... O que é que está me faltando? Eu tenho tudo. Alguma coisa me falta. E ele chega e diz, bom mestre, Jesus fala, não, bom só Deus. Então Jesus iniciou o seu contato com ele afirmando, só Deus é bom. E de certa forma alimentando o seu ego. O evangelista registra que Jesus, ao fitá-lo, ou seja, ao vê-lo, o amou. E só então é que ele coloca em xeque, ao afirmar que só uma coisa lhe faltava, coloca em xeque uma completude, eu diria, na vida daquele rapaz, porque alguma coisa faltava. Se nós contemplássemos somente esta cena, talvez nós pudéssemos tirar lições dela, não é? Que as obras, o nosso bom procedimento, a nossa boa conduta social ou até religiosa não são suficientes para a salvação. Podemos dizer isso. Podemos dizer também que a necessidade de abrir mão de tudo que esteja ocupando o lugar de Deus em nosso coração é necessária. A necessidade de ter um tesouro no céu. Tesouro que não foi comprado por nós, mas pelo sangue de Cristo, por Jesus Cristo. Também é preciso. Poderíamos também tirar como lição a necessidade de que nós temos de ser seguidores de Jesus Cristo, por mais boas pessoas ou religiosas que sejamos. São lições que poderíamos tirar, sim. Mas se olharmos para Jesus e as suas atitudes registradas no texto, veremos que nesse diálogo ele demonstrou a sua humildade. Em alguns versículos anteriores, do 12 ao 16, ele disse que aquele que não receber o reino de Deus como menino, de maneira nenhuma entrará nele. A seguir, Jesus parte para a kenosis, né, o esvaziamento, a renúncia sacrificial, que às vezes parece tão difícil para o homem, tão impossível para o homem. Você é um jovem de boas ações, mas eu quero que você venda os seus bens, que você doe aos pobres o que você arrecadar com a venda, depois você vai ser um seguidor, pois você me segue. Uma certa ocasião, Pedro disse, né? Senhor, olha, nós deixamos tudo para te seguir. E Jesus respondeu, em verdade vos digo que ninguém há que tenha deixado casa, ou irmãos, ou pai, ou filhos, ou campos por amor de mim e por amor do Evangelho, que não receba já do presente 100 vezes mais. É, das casas, irmãos, irmãs, mães, filhos e campos, porém com perseguições ou com tribulação. E no porvir, a vida eterna. Ou seja, Jesus, de certa forma, oferece uma multiplicação extraordinária com tribulações e perseguições, e ainda oferece a vida eterna a todos aqueles que se esvaziam de si mesmo, aqueles que deixam tudo para trás para segui-lo. Infelizmente, não foi o caso desse jovem. Esse jovem, ele infelizmente era apegado à sua riqueza. É preciso abrir mão de tudo para seguir o Senhor Jesus. E haverá recompensa na terra. E haverá recompensa enquanto você vive aqui. E haverá a recompensa também da vida eterna. Jesus estava mostrando que mesmo que o homem abra mão de tudo, Deus sempre lhe dará essa recompensa sim, e que o sacrifício que o homem possa fazer pelo Evangelho tem a sua paga sim, e que só Deus é que faz o verdadeiro sacrifício. Isso é um esvaziamento apenas. Nós podemos tirar também outra lição. Uma outra lição que nós podemos tirar das atitudes de Jesus, manifestas em seu diálogo com os irmãos João e Tiago, é a confiança na soberania de Deus. Quanto, porém, ao assentar-se à minha direita ou à minha esquerda,

0: Agora, se nós aceitamos a eleição ou não, é outra história. Aquele jovem rico, infelizmente, ele não quis esvaziar-se. Era um escolhido. Era um eleito. Mas tinha que dizer o sim. Você também. Jesus morreu por todos, por você também. Jesus morreu pelos meus, pelos seus pecados. Todos nós temos a oportunidade igual perante o Senhor. Ele chama todos. Todos os que vêm a Ele, Ele não lança fora. Todos são eleitos. A gente vê esse movimento evangelístico mundial alcançando de tantas formas o mundo inteiro. É Jesus dizendo, olha, todos vocês têm a oportunidade, mas vocês têm que aceitar a oportunidade. Tem que aceitar. Deixando tudo nessa vida para servir ao Senhor, o Senhor faz com que haja a possibilidade de acontecer 100 vezes mais de tudo que você tinha. E no porvir a vida eterna, o jovem rico se entristeceu. O que faltava a ele era esvaziar-se de si mesmo e seguir Jesus Cristo. Era a renúncia. Faltava a ele a confiança no desígnio de Deus. O que é que falta a você, prezado ouvinte? O que falta a você para que você possa herdar a vida eterna? Algumas pessoas falta humildade, algumas pessoas falta um empreendimento maior nas coisas de Deus. O que é que está faltando para você? Quando você sente que algo te falta, já é alguma coisa, porque qualquer pessoa inteligente sabendo que algo lhe está faltando, essa pessoa empreende a busca. O que farei para herdar a vida eterna? O que dizer a uma pessoa que aparentemente tem tudo que lhe falta algo? O que falta a você, ouvinte? Acha essa resposta na sua vida. Acha essa resposta. Que farei para herdar a vida eterna é a pergunta. E o que falta para você entender que você já é herdeiro da vida eterna, mesmo porque essa herança está estendida a todas as pessoas que vivem nesse planeta? Haja a resposta. Sana a falta. Obedeça o mandado do Senhor Jesus. Se Ele falar para você, vende o que tem, vende. Se Ele falar para você, faz, faça. E certamente, obedecendo o mandado de Jesus Cristo, você vai ter mais 100 vezes mais nessa vida com tribulação e ainda vai ter um tesouro no céu. Deixa tudo para trás e siga. Siga Jesus Cristo, no real sentido de seguir os seus passos, e que a recompensa celestial seja uma certeza na sua vida, uma certeza que você vai alcançá-la. Deus ama você, Ele não desiste de você. O que é que falta para você? O que é que falta para você ter a certeza da sua vida eterna?
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2: Que maravilha, hein? Que palavra poderosa com nosso irmão pastor Dorival de Almeida e este louvor em seguida que veio para edificar as nossas vidas. Queridos irmãos, eu estou aqui com uma mensagem do nosso irmão Márcio, lá de Mogi das Cruzes, da igreja IPDA César II, nossa igreja que é dirigida por nosso irmão Bruno Silva. Ele pede oração, né, pois está necessitando aí de uma cura, está necessitando aí que o Senhor entre com providência. Ele diz que as suas pernas apareceu algumas feridas e o médico já passou remédio, porém ainda não conseguiu fechar essas feridas. Mas eu tenho certeza que Deus, através da oração da igreja, do propósito com o Senhor irá curá-lo em nome de Jesus Cristo, né? Basta nós crermos em Deus. Nossa irmã Cida também mandou mensagem para nós pedindo oração por sua saúde, para que ela seja recuperada por completo pelo Senhor. Ela também pede oração pelo marido Elso. Ela é nossa irmã Cida, que é de Cotia. Que maravilha, povo de Cotia. Nossa igreja ali, setorial, dirigido pelo Micael Santiago. Né? Que Deus abençoe a senhora, minha irmã, em nome de Jesus. Nós estamos também com a nossa irmã Kelly Darcy, que pede oração, pois fará uma cirurgia hoje às 7 horas da manhã. Nós estaremos apresentando a senhora e apresentando essa cirurgia em oração para que o Senhor ele dê o grande livramento e conceda a vitória para a senhora. Nossa irmã Creuza Ribeiro, aqui de Araçariguama, estado de São Paulo, pede oração por ela e pelos seus filhos, né? Diz que o filho dela, Misael, ele tem insônia e quase não consegue dormir. Nós estaremos orando para que Deus dê ali para ele sono, para que ele consiga dormir em nome de Jesus Cristo. Também nosso irmão Ciprocópio fala: boa noite, paz, sou Cícera de Bauru, peço oração por Adriano e pelo meu filhinho Isaac, que é hiperativo e ultimamente anda muito agitado. Nós vamos também apresentar a senhora em oração. Queridos ouvintes, você que está aí na rádio, você que está ligado conosco e gostaria de receber uma oração, gostaria de falar conosco, tem o nosso WhatsApp, que é o 11 982 92 33 92, 11 982 92 33 92, e tem o telefone da rádio, que é o 11 3208-2743, 11 3208-2743, e o segundo telefone da rádio é o 11 3208-2790. Glória a Deus. Alô, com quem eu falo? A paz daqui, do Senhor.
3: Daqui de Osasco, eu vou contar um testemunho, não sei se pode contar agora, né? Esse é o horário do testemunho.
2: Pode contar,
3: um
2: sim.
3: Um livramento que Deus me deu, irmão, eu pedi oração aí, deu um diabetes em mim, eu fiquei 90 dias paralisado, e através das orações, eu estava desenganado dos médicos, porque a diabetes subiu para 760, o médico falou que não tinha mais jeito, e aí, por misericórdia de Deus, através das orações de vocês aí, Deus me libertou, irmão.
2: Glória a Deus.
3: Eu já tô até trabalhando já.
2: Oh, que maravilha! Que bênção!
3: Então, foi uma obra muito linda que Deus fez na minha vida. Foi um grande livramento.
2: O irmão estava com a diabetes alta e agora o irmão já está até trabalhando.
3: É, agora está 90, 95, tem vez de dar 80.
2: Estabilizou.
3: Graças a Deus eu estou em paz. Agora estou trabalhando. Eu fiquei 4 meses afastado da empresa.
2: Uhum.
3: E Deus me deu esse grande livramento, porque o médico falou que eu não tinha mais jeito. Eu fiquei bastante assim, eu falei, não, mas a minha esposa falou assim, não, pode ficar em paz, doutor. O Deus que nós servimos, ele é muito poderoso. Vocês trabalham no serviço de vocês, são muito importantes, mas nós servimos o médico dos médicos.
2: Aleluia.
3: O médico ficou assim, maravilhado, falou, Olha, eu sei que podem firmar nessa igreja que vocês estão, porque é uma igreja muito de poder, falou.
2: Aleluia, que bênção, hein? Qual é o nome do senhor mesmo?
3: Meu nome é Valdemir.
2: Valdemir de Osasco, é isso?
3: Isso, eu tenho Osasco aqui.
2: Glória a Deus. Irmão Valdemir, eu já quero convidar o senhor para vir aqui na igreja Deus e Amor, aqui na sede mundial, no dia 14 e no dia 13 de junho, no aniversário da igreja.
3: Sim, eu com a minha esposa, a gente vai.
2: Vai vir? Que maravilha, que bênção, hein? Nós estaremos aqui, então, aguardando o Senhor. E eu tenho certeza que Deus falará contigo, falará com a sua esposa, com a sua família. E vocês serão abençoados em nome de Jesus.
3: E outro testemunho também, irmão, que eu era caminhoneiro, era viciado no álcool. E a minha esposa me evangelizou na época. E aí, Deus me libertou do vício, do cigarro, da bebida, né?
2: Uhum.
3: E hoje em dia a gente é tão feliz porque faz mais de 30 anos que eu tô livre dessas problemas de vício de drogas, tá?
2: Meu Deus, que testemunho lindo, meu irmão.
3: A própria esposa me evangelizou eu. E eu falei, poxa, eu não ouvi falar dessas coisas de Deus, né? Já, a gente era. Não ia pra igreja de jeito nenhum, só viajava de caminhão, eu fui caminhoneiro há muitos anos. E aí ela me evangelizou, eu falei, eu vou conhecer essa igreja, assim. Conheci através disso aí, graças a Deus, Deus me libertou de tudo. Me abençoou, tem família, Deus me deu imóveis, tudo. Graças a Deus, eu tô muito feliz. Porque é as coisas passageiras aqui da terra, mas o mais importante é o Espírito Santo de Deus e a nossa salvação, né, irmão?
2: É verdade. Que bênção, meu irmão. Eu fico feliz, em ouvir o testemunho do Senhor. É muito bom porque não só eu, mas tantos outros ouvintes, né, aqui do Brasil e do mundo estão ouvindo esse testemunho e estão sendo edificados através da sua vida. Muito obrigado por compartilhar conosco um pouco da sua história e o seu testemunho, viu? Muito obrigado e Deus abençoe o senhor, amém?
3: Amém. Eu peço oração para minha família e meus familiares, tá bom? No meu trabalho.
2: Sim, estaremos orando, sim, em nome de Jesus.
3: Deus que abençoe, a paz do Senhor Jesus.
2: Amém. Glória a Deus.
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2: Que maravilha, irmãos, que testemunho maravilhoso a qual nós ouvimos do nosso irmão, que é aqui de Osasco, tão pertinho da nossa sede mundial. Queridos, você que está aí também tem um testemunho para contar, ou até mesmo um pedido de oração. Não se acanhe, não fique envergonhado. Entre em contato conosco, 11 982 92 33 92, que é o nosso WhatsApp. E tem o telefone, que é o 11 3208 2743, 11 3208 2743. E o segundo telefone é o 11 3208 2790, 11 3208 2790. E eu estou aqui para falar contigo, para ouvir ali o que vocês têm a dizer, pedido de oração, testemunho, uma palavra. Eu tenho certeza que durante essa madrugada inteira nós seremos edificados, porque Deus, ele está aqui e Deus, ele se faz presente aí também, em sua casa. Você daí e eu daqui, nós clamamos ao Senhor, oramos e estaremos juntos até as 5 horas da manhã, porque Deus é bom e ele nos sustentou até o dia de hoje. Aleluia!

0: Bom dia, a paz do Senhor Jesus, com quem eu falo?
1: A paz do Senhor.
0: Glória a Deus.
1: Irmão Mário, Porto Alegre.
0: Porto Alegre, qual é o nome do irmão, desculpa?
1: Irmão Mário.
0: Mário de Porto Alegre, glória a Deus. Como posso te servir hoje, meu irmão?
1: Eu queria pedir a bênção para minha filha, para minha Mariana.
0: Aham. Uhum. Oração.
1: É oração. Saúde.
0: Sim, nós...
1: Murilo. Diego Marcos, libertação.
0: Sim. Nós...
1: Para toda a família, nossos irmãos do São Paulo. Hein?
0: Nós estaremos apresentando o Senhor, sim, em oração. O Senhor já congrega na Igreja Pentecostal Deus e Amor?
1: Sim, desde 2013.
0: É mesmo? Que maravilha!
1: Desde 2013.
0: Que bênção! Tenho certeza que o Senhor já sentiu aí o poder de Deus e sabe que o nosso Deus é o Deus do milagre, ou não?
1: A minha filha foi curada lá na Igreja Deus e Amor.
0: Isso. Então, crê que o mesmo Deus que te trouxe para a igreja, que curou a sua filha, é o mesmo Deus que fará milagre e alcançará também o resto da, restante da sua família, amém?
1: Eu creio em nome de Jesus.
0: Glória a Deus, nós estaremos orando.
1: E o Senhor Jesus Cristo será salvo tu e tua casa.
0: Isso mesmo, aleluia. Nós estaremos...
1: Qual é o seu nome, irmão?
0: Antônio.
1: Adeus, que Deus abençoe a sua família, seu trabalho.
0: Amém, meu irmão. Muito obrigado, viu? Deus abençoe o senhor também.
1: Fique na paz do senhor.
0: Amém.
1: Um abraço aos paulistas aí, o irmão paulista.
0: Tá bom, tá certo.
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0: Que maravilha, irmãos. A nossa rádio, ela alcança, né, em todos os lugares aqui do Brasil. Então, tudo aquilo que você deseja, gostaria de falar, pedir de oração, aquilo que muitas vezes está incomodando o seu coração, entre em contato conosco, porque não somente eu estarei orando por você, mas tem um exército levantado por Deus para orar pela sua vida. É isso mesmo. É um exército que caminha conosco, que nos ouve todos os dias, ouvintes assíduos da Voz da Libertação e que falará conosco. Alô, com quem eu falo?
4: Alô, irmão. É o cooperador Zezinho de Franco da Rocha.
0: Glória a Deus. Tudo bem, meu irmão?
4: Melhor agora que estou falando com você.
0: Que bênção. Como eu posso te ajudar esta madrugada?
4: Olha, eu gostaria que o irmão orasse por mim e toda a minha família.
0: Sim, estarei orando sim.
4: Eu estou com problema de insônia, irmão.
0: Uhum.
4: Eu quase não durmo. O rádio, tem dois rádios aqui, fica ligado dia e noite.
0: Uhum.
4: Agora mesmo, já as orações todinha, eu já estou junto.
0: É bom que o senhor fica orando conosco, né?
4: Ah, o rádio fica ligado aqui.
0: É isso aí.
4: Encostado ali, de um lado e do outro.
0: Aham, uhum, está certo, isso mesmo.
4: E às vezes eu coloco o CD da oração do missionário, do saudoso missionário.
0: Sim.
4: Eu tenho uns 200 discos de evangelho, tudo de da Deus e amor.
0: Meu Deus, o senhor está na igreja há quanto tempo?
4: Desde 1987.
0: Rapaz.
4: 86, eu fui batizado em 86.
0: É mesmo, tá? 40 anos.
4: É.
0: Faz 40 anos hoje que o senhor está...
4: É, irmão, se eu for contar testemunho, leva bastante tempo, que eu tenho uma filha que morreu, Deus ressuscitou.
0: Nossa, que bênção.
4: Eu tenho história muito grande da parte da igreja, o que Deus já fez por mim nesse ministério.
0: Eu acredito, meu irmão, 40 anos.
4: Eu pastoreei muito tempo, irmão.
0: Aham. Uhum.
4: Pastoreei Morado, Franco da Rocha, Parada de Itália.
0: Sim.
4: Eu sou muito conhecido. Graças a Deus, eu só saio dessa igreja pro céu.
0: Aleluia, é isso mesmo.
4: Eu
0: é
4: vou completar
0: mesmo.
4: Agora, irmão, agora, o mês que vem, junho, 18 de junho, diga assim mais ou menos minha idade.
0: O senhor deve ter uns 60 anos.
4: 60? Vou fazer 80.
0: Ô, louco! 80 anos, que bênção, hein?
4: Olha,
0: com vigor,
4: irmão,
0: né?
4: Quando Deus me levantou de obreiro, eu fazia os hospitais, eu fazia um presídio, fazia um presídio de Franco da Rocha, um hospital de Franco, lá em Morato também, na Santa Casa. Eu tinha uma equipe que nós fazíamos a evangelização. Tomava conta das caravanas com missionário, ia pro Rio, ia pra Minas.
0: Sim. Que maravilha, que história bonita, meu irmão.
4: Olha, irmão, se eu for contar o meu testemunho, leva muito tempo. Muito. Eu tenho 4 filhos, 3 noras, 1 genro, 15 netos e 3 bisnetos.
0: Meu Deus.
4: É, a minha família, Deus me deu uma família grande. Só que ele recolheu nessa epidemia que teve aí, a minha esposa. 50 anos de casado, irmão.
0: Nossa, bastante tempo.
4: É, mas Deus é bom e nós temos que cada vez se firmar mais ainda, porque o Senhor está às portas.
0: É verdade, meu irmão.
4: É, irmão. Então, irmão, coloca o meu nome aí na oração.
0: Sim.
4: Pra Deus me dar um sono suficiente pra me descansar um pouco a mente.
0: Tá certo, estaremos sim orando pelo Senhor, tá bom?
4: Vai começar 2 horas, né?
0: Isso, daqui a pouquinho.
4: Isso, eu tô aqui no rádio.
0: Tá
4: o
0: certo.
4: Rádio de um lado e do outro.
0: Tá certo, foi muito bom falar com o Senhor.
4: Fica na paz, meu irmão. Deus abençoe você também e a sua família e todos que estão na audiência.
0: Amém, Deus abençoe.
4: Amém, varão.
0: Quarenta anos de história na Igreja Pentecostal Deus e Amor. Que maravilha, é, irmãos? Para você ver que a nossa igreja era uma igreja geracional, né? 40 anos de história, onde recebeu muitos milagres, bênçãos. Teve um filho que foi ressuscitado. Olha só que maravilha, né? E nós, esse ano, estaremos comemorando 64 anos de muito amor, de muita bênção, de muito milagre, de muita unção de Deus para a nossa vida, não só para nós, mas também para a nossa família, né? Uma igreja firmada na rocha é o tema da nossa deste ano, dessa grande celebração, porque o Senhor, Ele é maravilhoso e Ele está neste lugar. 1:53, nós ficamos agora com Clínica da Alma, com o psicólogo Jessé Ávila e o tema Dependência Emocional.
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5: Olá, seja muito bem-vindo a mais um episódio do Clínica da Alma, um espaço para falarmos sobre saúde mental, qualidade de vida, inteligência emocional e desenvolvimento interior, sempre de forma leve, prática e com base científica. Você sabia que a dependência emocional pode gerar sintomas semelhantes aos da abstinência química? Estudos apontam que, quando uma pessoa depende emocionalmente, se afasta de quem ama, o cérebro reage de maneira muito parecida com a falta de uma droga. E é sobre dependência emocional que nós vamos falar hoje. Segundo pesquisa da Universidade de Oxford, no Reino Unido, os vínculos de dependência ativam áreas do cérebro relacionadas ao prazer e à dor, especialmente o sistema de recompensa. Isso explica porque as pessoas em relações tóxicas sentem dificuldade em se desligar, mesmo sofrendo. O estudo também mostrou que a dependência emocional está diretamente ligada à baixa autoestima e a maior risco de transtornos de ansiedade e depressão. É como quando alguém não consegue tomar decisões sem a validação de outra pessoa, ou acredita que não pode ser feliz sozinho. Esse comportamento vai além do amor saudável, se transforma em um aprisionamento emocional. A dependência emocional nos ensina que amar não significa perder a si mesmo. Buscar equilíbrio e autonomia é essencial para relacionamentos saudáveis e para o nosso bem-estar psicológico. E eu quero citar aqui algumas dicas, aplicações bem práticas que você pode usar no seu dia a dia. Trabalhe sua autoestima, reconheça suas qualidades e conquistas pessoais. Aprenda a tomar decisões sozinho, mesmo em pequenas coisas do dia a dia. Estabeleça também limites saudáveis nos relacionamentos, respeitando o seu espaço e o do outro. Pratique o autocuidado. Reserve tempo para atividades que lhe tragam prazer e crescimento. Busque também apoio psicológico para desenvolver autonomia emocional. Penúltimo, evite centralizar toda a sua felicidade em uma única pessoa. E eu fecho aqui com essa dica muito importante. Fortaleça a sua rede de apoio social. Amigos, família e grupos que podem lhe trazer equilíbrio. Como disse Erich Fromm, um psicanalista alemão, o amor imaturo diz: eu te amo porque preciso de você. O amor maduro diz: eu preciso de você porque te amo. A maturidade emocional transforma a maneira como nos relacionamos. Se você gostou desse conteúdo, compartilhe com amigos e familiares e continue acompanhando a nossa programação e fique atento, porque a qualquer momento estaremos de volta com mais reflexões que podem transformar a sua vida e a sua família. Um forte abraço e até breve.

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1: Soberano Deus e eterno Pai, em nome de Jesus Cristo, ó Pai, nós nos colocamos, ó Pai, na posição de intercessores, Senhor, nesta madrugada. Senhor, eu peço que o Senhor venha tocar em nossos corações, para que nós possamos, ó Pai, orar, buscar a Ti, Senhor, com sinceridade e transparência, Deus. Antes, ó Pai, de iniciar propriamente dito esta oração, eu já quero pedir perdão, ó Pai, pelos meus erros, pelos meus pecados, pelas minhas transgressões, pelas minhas iniquidades. Pedir perdão, ó Pai, por tudo aquilo que nós cometemos, ó Pai, falamos, que nós fizemos, ó Pai, que não lhe agradou. Pedir perdão, ó Pai, por todas as nossas falhas, Senhor. Sim, Pai, nós falhamos. Muitas vezes, ó Pai, nós até nos tornamos incrédulos. Muitas vezes não cremos, não temos fé. E eu peço perdão, ó Pai, por tudo isso, Senhor. E peço que o Senhor venha renovar as nossas forças, que o Senhor venha edificar a nossa vida, ó Pai. Purificar, ó Pai, o nosso ser, Senhor. Remover, Pai, tudo aquilo que não provém de Ti. Remover, Pai, tudo aquilo que desagrada ao Senhor. Sim, meu Deus. Desde, Senhor, sentimentos, ó Pai, até mesmo companhias ao qual nós temos, ó Pai, ou lugares que nós frequentamos, ó Pai, que muitas vezes não lhe agrada. E eu peço, ó Pai, que o Senhor venha remover de nós. Venha nos limpar, venha nos lavar. Que o Senhor venha, ó Pai, estar conosco, Deus, nos limpando, Senhor, edificando cada dia mais, ó Pai, para que nossas ações, nossas atitudes venham sempre glorificar o Teu santo nome. Senhor, nós estamos, ó Pai, nesta oração, e eu quero clamar, Pai, por cada pessoa que está ouvindo, por cada pessoa que neste momento também está com seus olhos fechados, também está, ó Pai, com seus pensamentos voltado para Ti. Senhor, eu quero orar por esta vida, por esta alma, sim, este homem, sim, esta mulher que precisa de oração, às vezes está com a sua vida aparentemente boa, aparentemente legal, mas só o Senhor é quem conhece o coração, só o Senhor é quem sabe o que passa dentro dos pensamentos, o que passa dentro da cabeça, o que passa dentro da intenção. Deus, em nome de Jesus, Senhor, eu clamo para que a Tua presença, o Teu Espírito Santo, Ele venha, ó Pai, manifestar o Seu poder sobre essas vidas. Senhor, tem pessoas, ó Pai, que está nos ouvindo neste momento, mas está trabalhando, está, Senhor, cumprindo ali uma hora, uma carga horária, está, ó Pai, até mesmo, Deus, numa guarita, ou então sendo motorista de ônibus, de caminhão, sendo, ó Pai, motorista de aplicativo, motorista, Senhor, de particular, mas, Pai, está nesse momento voltado com seus pensamentos para o Senhor. Pessoas, ó Pai, que estão trabalhando, ó Pai, como porteiro, policiais, bombeiros, médicos, pessoas, ó Pai, que estão trabalhando em servidores, em diversas áreas, Senhor, mas que neste momento estão parados ou até mesmo trabalhando, mas com seus pensamentos voltados para o Senhor. Eu peço, ó Pai, que o Senhor os alcance, que o Senhor os abençoe, que o Senhor os guarde, que o Senhor dê o grande livramento, que o Senhor coloque as suas mãos sobre as suas vidas e, Pai, eles venham, Senhor, receber uma porção dobrada, sim, Deus, uma porção dobrada da unção, uma porção dobrada de paz, uma porção dobrada de felicidade, uma porção dobrada de alegria, sim, meu Deus, em nome de Jesus, ó Pai, hoje, ó Pai, eu quero clamar por cada um desses ouvintes, cada um, ó Pai, dessas pessoas que poderiam estar dormindo, poderiam estar fazendo outras coisas, mas estão nesse exato momento, clamando, nesse exato momento, orando, nesse exato momento, Senhor, buscando a Tua presença, buscando a Tua face, Ah, meu Pai, em nome de Jesus, Senhor, eu clamo para que o Senhor venha manifestar o seu poder. Isso, para que o Senhor venha operar coisas grandes, coisas lindas, coisas maravilhosas sobre a Tua igreja. Senhor, oh meu Deus, continue, ó Pai, conosco. Ah, Senhor, continue, ó Pai, segurando nas mãos dessa pessoa que está enferma. Continue, ó Pai, segurando nas mãos dessa pessoa que está acamada, deste homem, desta mulher, que está passando por dificuldade, ó Pai, na saúde. É, meu Deus, essa pessoa que está no hospital, essa pessoa que está numa clínica, que está na UTI, que está no leito, que está dentro da sua casa, mas está enfermo. Sim, meu Deus, visita, ó Pai, esta alma, visita, ó Pai, esta vida. Senhor, dê saúde, ó Pai. Sim, Deus, dê saúde. Sim, meu Pai, tira, Deus, toda a enfermidade. Tira, Senhor, todo o mal. Quantas pessoas que entraram em contato conosco através do WhatsApp, pedindo, ó Pai, pela cura, pedindo, ó Pai, pela saúde, pedindo para que eu, e não somente eu, mas toda a sua igreja, todos aqueles que estão hoje nos ouvindo, todos aqueles que estão hoje no propósito de oração, venha orar por essas vidas. Senhor, eu peço, ó Pai, que o Senhor visite cada enfermo, cada pessoa, ó Pai, que está passando por este problema, está passando, ó Pai, por situações ruins. Ah, Senhor, nosso irmão Emerson, nossa irmã Márcia, nosso irmão José Luiz, nossa irmã Maria Aparecido, Kena, Senhor, a Maria, sim, meu Deus, o Nil, o Marquinhos, ó Pai, nossa irmã Elaine, nosso irmão Samuel, nossa irmã Helena, nossa irmã Miriam, nossa irmã Luciano, Elinete, sim, Senhor, nossa irmã Eliette, Giovana, Jaqueline, Elda, Ana, Deus, todos esses, ó Pai, que estão mandando mensagem para nós, nosso irmão Lucas, Diana, nossa irmã Paula, Deus, nossa irmã Luciana, nosso irmão Maurício, Rosana, Kleber, Clécio, Vanessa, Nilda, Regina, Augusto, Rosilene, Luísa, Senhor, nossa irmã Cida, sim, meu Deus, nossa irmã Wellington, nossa irmã Maria de Fátima, nossa irmã Maria Odete, nossa irmã Glória, nossa irmã Simone, Kelly, nossa irmã Creuza, Francisca, todos esses, ó Pai, que tem mandado mensagem para nós, desde o início, ó Pai, dessa programação, nossa irmã Jaciara, Simeia, nosso irmão Regis, Silmar, desde o início dessa programação, nossa irmã Claudineia, nossa irmã Claudiana, nossa irmã Luciene, nossa irmã Cida, Renato, Deus, todos esses, ó Pai, eu peço que o Senhor visite, eu peço que o Senhor coloque as suas mãos, eu peço que o Senhor entre, ó Pai, com poder, que o Senhor entre, ó Pai, com glória. Ah, Senhor, entra na vida financeira, sim, meu Deus, aqueles que estão precisando, necessitando, ó Pai, Senhor, de uma providência, que estão necessitando, ó Pai, que o Senhor entre, Deus, com algo novo, seja essa, ó Pai, uma porta aberta, seja esse, ó Pai, uma promoção no emprego, seja esse, ó Pai, uma bonificação, mas que o Senhor entre, ó Pai, com uma bênção extraordinária, financeira, sobre a vida, ó Pai, dos Teus filhos, Senhor. Ah, Senhor, muitos, ó Pai, precisam, necessitam, as contas que tem para pagar em casa, muitas vezes não bate com o que recebe. Senhor, pode ser até mesmo a falta de sabedoria em administrar as suas finanças, ou pode ser também, Senhor, uma porta, ó Pai, que está se fechando. Oh, meu Deus, eu peço que o Senhor entre, ó Pai, com providência, que o Senhor entre, ó Pai, Senhor, mudando essas vidas, transformando, ó Pai, da água para o vinho, Senhor. Sim, meu Deus, entra, ó Pai, com a cura, entra, ó Pai, com a cura financeira nesta casa, com a prosperidade neste lar, meu Deus, em nome de Jesus, para que este homem, esta mulher, possa, Senhor, conseguir dormir em paz, sem se preocupar, Senhor, nas contas que tem que pagar, porque sabe que o Senhor está colocando as suas mãos. Meu Deus, em nome de Jesus Cristo, ó Pai, quantas pessoas, Senhor, que entraram em contato conosco, falando sobre insônia, que não estão conseguindo relaxar, não estão conseguindo dormir, não estão conseguindo, ó Pai, fechar os seus olhos na cama, ah Senhor, e ter um sono tranquilo, um sono de paz, em nome de Jesus Cristo, Senhor, todo este mal, nós repreendemos agora, sim meu Deus, todo a insônia, ó Pai, toda a falta de sono, toda a falta, ó Pai amado, de estar ali em paz e descansar, em nome de Jesus, nós repreendemos agora, ó Pai, se for algo espiritual, se for algum espírito, ó Senhor imundo, que esteja perturbando o seu filho e a sua filha, que saia agora desta casa, saia agora deste quarto, saia agora desta família, saia agora em nome de Jesus Cristo, em nome de Jesus Cristo, e que os seus filhos, ó Pai, venham dormir tranquilo, dormir em paz, sentindo a Tua graça, sentindo a Tua presença, se sentindo seguros, porque o Senhor é o nosso Deus forte, o Senhor é a nossa fortaleza, o Senhor é quem nos protege, o Senhor é quem nos guarda, o Senhor, ó Pai, é quem nos liberta de todo mal, liberta, Senhor, este povo, liberta, Senhor, os Teus filhos, ó Pai, desta insônia terrível, ah, Senhor, desta falta de sono, liberta, Senhor, eles, ó Pai, para que eles venham ter uma vida, Senhor, tranquila, uma noite de paz, Senhor, quantos que estão aqui hoje estão me ouvindo, ó Pai, e tem dias que não conseguem dormir direito, tem dias que não conseguem colocar a sua cabeça no travesseiro e descansar e acordar 100%. Quantos, meu Deus? Eu peço, ó Pai, que o Senhor coloque as suas mãos. Vai, ó Pai, ao encontro, ó Pai, dos Teus filhos, Senhor. Em nome de Jesus, ó Pai, libertando eles desta insônia. Liberta eles, ó Pai, deste mal. Senhor, visita também, ó Pai, cada igreja que está se preparando para vir, Senhor, no dia 13 ou no dia 14 para o aniversário da Igreja Pentecostal Deus e Amor. Meu Deus, em nome de Jesus, cada caravana, ó Pai, aqueles que estão vindo de longe, aqueles que estão vindo mais de perto, eu peço, ó Pai, que o Senhor, guarda, ó Pai, estas vidas, guarda, ó Pai, estas famílias, para que o Senhor, naquele grande dia de estarem aqui conosco, celebrando esses 64 anos, Senhor, eles venham estar aqui são, firmes, ó Pai, em nome de Jesus, liberta, Senhor, de todo mal, sim, meu Deus, guarda-os, ó Pai, que nenhum mal, ó Pai, venha alcançá-los, Senhor, dando grande livramento, Senhor, em nome de Jesus, como temo, ó Pai amado, deste culto de celebrativo, uma igreja firmada na rocha, Senhor, que pessoas que chegarem aqui, que pessoas, ó Pai, que colocarem a planta dos seus pés aqui na Igreja Pentecostal Deus e Amor, no dia 13, no dia 14, sim, meu Deus, para comemorar o aniversário de 64 anos, venham ter vidas transformadas, é Senhor, aqueles que, Pai, se afastaram, aqueles, ó Deus, que se distanciaram ou até mesmo nunca levantaram as suas mãos para reconhecer o Teu Filho como único e suficiente Salvador de sua vida, em nome de Jesus, eu peço, ó Pai, que o Senhor venha tocá-los, sim, meu Pai, tocar, ó Pai, no profundo, no oculto e no escondido, para que as vidas venham, ó Deus, em nome de Jesus, olhar para o Senhor e reconhecer que só o Senhor é Deus e que Deus é só o Senhor. Em nome de Jesus, ó Pai, alcança, ó Pai, essas almas. Às vezes aqui neste momento de oração, aqui neste momento ao qual nós estamos clamando, tem um pai e tem uma mãe que está olhando o seu filho ali, saindo dos caminhos do Senhor, está olhando o seu filho muitas vezes se perdendo no mundo, e neste momento ele está clamando, neste momento ela está clamando, e eu peço, meu Deus, ah Senhor, que o Senhor alcance essas vidas, que o Senhor alcance, ó Pai, estes jovens, alcance, ó Pai, essas pessoas que estão, ó Pai, infelizmente no vício, que estão, ó Pai, infelizmente distantes da Tua presença. Mas eu clamo, Pai, eu peço para que o Senhor vá ao encontro, sim, meu Deus, convertendo estas almas, revertendo este quadro, meu Deus, e que essas famílias venham, ó Pai, contemplar a Tua glória, a Tua grandeza, entender que a oração de um justo pode muito em seus efeitos. E nós estamos clamando para a restauração desta família. Não somente, ó Pai, restauração de corpos físicos, mas uma restauração espiritual, aonde todos servirão ao Senhor. Como Josué falou, eu e minha casa serviremos ao Senhor. Senhor, eu oro para que vidas que estão aqui nos ouvindo, em nome de Jesus Cristo, podem levantar as mãos e disser, eu e minha casa servimos ao Senhor. Porque, ó Pai, essa é a maior das nossas intenções, tocar dentro dos corações. Senhor, através do rádio, entrar dentro dos lares e pregar o Teu Evangelho. E que pessoas, ó Pai, através da pregação e através dessas orações, sejam impactadas, transformadas pela Tua presença. Visita, Senhor, em nome de Jesus Cristo, Pai. E eu já quero, Pai, Te agradecer. Sim, meu Deus, agradecer. Eu quero agradecer ao Senhor pela nossa diretoria, eu quero agradecer ao Senhor pela nossa presidente, pela nossa vice-presidente, pelo nosso diretor deliberativo e os diretores executivos. Eu quero Te louvar e Te agradecer, ó Pai, por cada presbítero, pastor desta casa, cada diácono, cada cooperador, cada membro, ó Pai, desta casa, Senhor. Sim, de toda, Senhor, igreja pentecostal, Deus é amor. Eu louvo, ó Pai, ao Senhor por cada vida. E eu quero estender esta oração e este agradecimento por cada visitante, ó Pai. Cada pessoa que tem nos visitado. Cada pessoa que tem deixado, muitas vezes, o seu lar, a sua casa, a sua família, o seu modo de viver, a sua rotina, para estar frequentando a igreja pentecostal Deus e Amor. Senhor, em nome de Jesus, eu Te louvo, ó Pai. Eu Te agradeço por cada alma, cada vida que foi alcançada. E, ó Pai, em especial, eu Te agradeço pela minha família, a família que o Senhor me deu, a minha esposa e os meus filhos. Senhor, muito obrigado. Eu Te agradeço, ó Pai, também, pela igreja a qual eu sou dirigente, ó Pai, por cada irmão e cada irmã que frequenta aquele lugar ali em Santa Isabel. Muito obrigado, ó Pai, pelo campo, ó Pai, que o Senhor também, Senhor, deixou, confiou em minhas mãos, ó Pai. Muito obrigado, Senhor. Senhor, eu Te agradeço, ó Pai, pelo nosso irmão Milton, ó Pai, que está aqui na mesa de som, fazendo, ó Pai, para que esta programação dê tudo certo, ó Pai. Muito obrigado, Senhor. Visita, ó Pai, ele, a sua casa, a sua família, em nome de Jesus Cristo, Senhor. Visita também, ó Pai, todos aqueles, Senhor, que estão orando, Senhor, na oração da madrugada ali, Senhor, no canal Direto com Deus, todos os pastores que estão, ó Pai, nesta madrugada, orando e se colocando, ó Pai, na posição de intercessores. Que eles continuem, ó Pai, nesta fé, também orando, ó Pai, em nome de Jesus Cristo. E eu quero Te apresentar, ó Pai, cada homem, Senhor, que será ordenado ao diaconato, cada homem, ó Pai, que será consagrado ao presbitério e ao pastorio. Em nome de Jesus, Senhor, esteja com eles, ó Pai. Guarda cada um deles, não somente eles, mas a sua casa e a sua família. E que, ó Pai, essa ordenação, Senhor, venha edificar as suas vidas e que eles venham servir ao Senhor com excelência. Senhor, se tiver alguém que está me ouvindo, ó Pai, que não serve a Ti, não levantou as suas mãos, não reconheceu o Senhor como o único suficiente Salvador, ou até mesmo se afastou dos caminhos, eu peço que o Senhor, neste momento, toque, ó Pai, neste coração, toque, ó Pai, nesta vida e nesta alma, para que venha voltar ao Senhor, para que venha reconhecer o Senhor como o único e suficiente Salvador da sua vida. É o que eu Te peço, certo da vitória, em nome de Jesus Cristo.

0: querido ouvinte, você que está conosco aqui durante essa programação, é você mesmo que está aí nos ouvindo através do rádio, através do aplicativo da Deus e Amor. Você orou conosco e às vezes você está afastado do caminho do Senhor. Essa mensagem vai para você que está longe da presença de Deus. É, por algum motivo você se afastou, por algum motivo você tirou a mão do arado. Mas o Senhor hoje ele fala para você: volta para casa, porque ele está te aguardando e ele está te esperando. Você que nunca levantou as suas mãos para confessar a Cristo como o único e suficiente Salvador da sua vida, Deus fala para você: você não está órfão, ele é o seu Pai, basta você aceitá-lo. Então você que quer tomar essa decisão hoje, você que hoje quer tomar a melhor decisão da sua vida, eu peço que você feche os seus olhos e ore juntamente comigo assim: Senhor meu Deus, nesta manhã eu levanto as minhas mãos e reconheço o Senhor Jesus Cristo como único e suficiente Salvador da minha vida. Deus, eu peço que o Senhor apague todos os meus pecados e escreva o meu nome no livro da vida. Continue comigo, segurando em minhas mãos, e não me deixe cair, em nome de Jesus. Amém e amém.
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0: Glória a Deus, que maravilha! Nós ficamos agora com esse louvor maravilhoso, né, da nossa irmã Débora, nossa irmã Leia, com o nome Volte. Esse louvor é muito lindo, né, meus irmãos? Que bênção! Queridos ouvintes, você que está aí falando conosco, você que está aí nos ouvindo, né, agora 2:35, nós vamos ficar com Bíblia em Foco, com o nosso pastor Kleber de Oliveira, e o tema Cristo é a nossa justiça.
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3: Eu sou o seu irmão em Cristo, pastor Kleber de Oliveira, e quero convidá-los para juntos lermos um texto da Palavra de Deus. E a Palavra de Deus nos revela no livro de Romanos, capítulo de número 10, versículo de número 3. Porquanto desconhecendo a justiça de Deus, procurando estabelecer a sua própria justiça, não se sujeitaram a justiça que vem de Deus, porque o fim da lei é Cristo, para a justiça de todo aquele que crê. Nós entendemos, segundo a Bíblia, que Paulo está desejando no seu coração, revelando a vontade da sua intenção, que todo o seu clamor, a sua súplica, era em favor dos seus compatriotas, que, na verdade, não estavam salvos, mesmo tendo a lei de Deus nas mãos, que mesmo tendo direito de culto, das promessas, dos pactos, das alianças, continuavam a buscar na justiça da lei algo que não podiam encontrar. A Bíblia diz em Romanos 9:31, mas Israel que buscava a lei da justiça não chegou à lei da justiça, porquanto eles desconheceram a justiça de Deus, que é Cristo. E o próprio apóstolo Paulo, ele nos explica que Cristo é a nossa justiça para todos aqueles que estão na fé e são da fé em Cristo Jesus. Porém, quando Paulo fala da sua nação, ele revela o porquê eles foram cortados e quebrados da oliveira verdadeira, porque eles desconheceram a verdadeira justiça. Quando alguém comete um erro, uma transgressão, inflige a lei, e essa decisão, ela precisa ser punida, ele pode ter cometido a falha consciente ou inconscientemente. Quando falhamos, às vezes faltamos e falhamos porque desconhecemos e não entendemos a consequência que as nossas decisões e atos trarão. Mas temos a plena certeza que a justiça, ela acontece. Eles desconheceram e não receberam a justiça de Deus que havia sido enviado. Cristo Jesus foi revelado aos que estavam em trevas e eles rejeitaram a luz. Cristo Jesus, ele foi revelado em mandamento vivo, o Verbo encarnado, e eles preferiram a lei dos mandamentos do que a graça salvífica em Cristo Jesus. Não aceitaram. E a Bíblia diz que eles tomaram uma decisão de estabelecer a sua própria justiça. É um fato, e temos que aceitar que todos os momentos que somos levados e toda a ocasião que tem nos colocado na cadeira da sentença ou da acusação, nós tomamos a palavra e a nossa intenção, estando certos ou errados, é justificar as nossas atitudes. Porém, a Bíblia, ela desconhece tal atitude. A Bíblia, ainda que pareça sábio, ainda que pareça honesto, ainda que pareça democrático, a Bíblia não aconselha a fazer. A Bíblia nos manda conhecer a justiça de Deus. E a Bíblia manda estabelecer todas as nossas decisões, procurando agora, na nossa própria vida, escolhas e decisões, permitir a justiça de Deus, que é perfeita, segundo Cristo, para ordenar a nossa vida. Quando fores levado e tenhas que apresentar justificativas, ou até mesmo seja necessário esclarecer atos, fatos, decisões que você tomou, procure neste momento crer e não se preocupe com o que você vai dizer. Se você está ali, naquele momento, tendo a oportunidade de falar, estabeleça este princípio: eu não posso me justificar. Eu não posso me auto-justificar. Quem me justifica é Cristo Jesus. Quantas vezes perdemos o sono, a saúde, o nosso precioso tempo, porque quando ouvimos alguém falando alguma coisa, chega até a nós o que aconteceu, o que alguém até mesmo deu como testemunho contra nós, a nossa primeira tentação é nos levantarmos, nos posicionarmos e nos defendermos. Eu preciso me justificar, eu preciso explicar, eu preciso ter a palavra, eu preciso tornar manifestos para todos que estão ouvindo esta acusação, que esta situação não foi assim, não aconteceu deste jeito. E você cai no erro de querer estabelecer com a sua explicação a sua justificativa. Deixe Deus te justificar. Permita a palavra de Deus te inocentar, porque nada podemos contra a verdade, senão pela verdade. Toda mentira que contra a verdade se levantou, ela não pode prosperar. Não estabeleça a sua própria justiça. Quando Cristo se revelou às margens do Jordão com a missão de tirar o pecado do mundo, Israel disse: somos filhos de Abraão, não precisamos de perdão e nem de uma outra promessa. Somos filhos da promessa. E rejeitaram a graça, rejeitaram Cristo, rejeitaram o perdão, porque desconhecendo a justiça de Deus, procuraram estabelecer a sua própria justiça. Porque a Bíblia revela o terceiro problema, que quando o fazemos, quando temos em nós o desejo de nos auto-justificar, nós não podemos submeter e se sujeitar à vontade que vem de Deus. Porque a Bíblia diz que a vontade de Deus é justa, santa, perfeita e boa, e só pode experimentar a sua vontade aqueles que já tomaram a decisão de abrir o coração e de submeter-se a Cristo, aquele que por nós se fez justiça de Deus. Toda injustiça nele foi crucificada. Toda infâmia, toda maldição, toda sentença, todo pecado, toda acusação, toda injúria foi nele crucificada. Por isso que a Bíblia diz que a nossa melhor justiça é tida como trapo de imundícia, e que nós não podemos alcançar a justiça de Deus a não ser através da palavra. Que diremos, pois, que se os gentios não buscavam a justiça, alcançaram a justiça? Paulo está falando em Romanos 9:30 de Cristo, a justiça de Deus pela fé, que pode nos isentar da condenação e nos preparar e nos condicionar para uma tão grande salvação. Agora, visto que com o coração se crê para a justiça e que com a boca se faz confissão para a salvação, nós não temos que fazer outra coisa a não ser crer em Cristo Jesus, aquele que morreu para nos levantar com fôlego de vida e para nos dar a esperança eterna de viver ao seu lado. Ora, se você tem buscado a lei, se você tem buscado a sua razão, saiba que aqueles que estão em razão, eles já estão vivendo fogo das suas culpas, o fogo da condenação, o fogo em sua consciência. Se o fim da lei é Cristo, para a justiça de todo aquele que crê, saiba que a sua fé, ela precisa ser demonstrada e revelada na sua entrega, a ponto de que você possa alcançar a fé absoluta de se entregar a Cristo para que Ele te justifique no sangue bendito que Ele derramou por você em todas as condições da sua vida. Não importa se você está sendo perseguido, caluniado, injustiçado, saiba que a justiça de Deus, segundo Cristo, é perfeita. E é ela que fala, e é ela que te revela, e é ela que te dá a certeza de, no fim, desfrutar da paz de Deus, que vem para justificar a nossa fé, que cremos em Cristo Jesus, não somente de palavras, mas com a nossa decisão de inteiro coração em viver a Cristo e crer naquele que nos justificou, naquele que derramou a sua vida, suor e lágrima e o seu sangue para nos perdoar. Que esta palavra possa agora te purificar e te justificar diante deste momento em que você está vivendo e que parece que tudo e todos estão contra você. Mas saiba que Cristo Jesus, Ele morreu para te justificar junto a Deus e para em público te honrar diante de todos aqueles que não sabem da verdade que você confessou, que você aceitou e que você está vivendo. A verdade que é Cristo Jesus. Que a luz do nosso Mestre, do nosso amado Salvador, possa te iluminar. E você que já confessou a Cristo, possa sustentar esta confissão diante de toda e qualquer perseguição. E que você, que ainda não se entregou, mesmo tendo fé em Deus, não se entregou ao Filho amado, à justiça divina que se revelou para te salvar, possa fazê-lo agora e aceitar a Cristo Jesus como teu Salvador. Que Deus te abençoe e que esta palavra venha para iluminar a sua vida e te levar a esta certeza de salvação.
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nome do Senhor.

0: Raquel Gomes da Silva. Eu gostaria de estar aqui para contar como foi minha conversão com Jesus. Uns 4 anos atrás, eu me envolvi com drogas. Me envolvi com rapazes que não prestava, acabei me envolvendo nos vícios da droga, me viciei. Eu fiquei 3 anos no vício das drogas, sendo escravizada por Satanás. Eu não passava um dia sem droga, eu não conseguia passar um dia sem se drogar. Eu passava semanas e semanas sem dormir, sem comer, sem fazer nada, só drogada, dia e noite drogada. Eu fumava um cigarro atrás do outro, todo mundo olhava pra mim e falava assim, você não vai mudar de vida? Eu falava, pra mim não tem mais jeito, pra mim não tem mais solução. E minha mãe sempre ali falando comigo. Quando foi uma vez que eu fui conversar na casa da minha mãe com a minha mãe, eu fumando um cigarro atrás do outro, ela falando comigo, eu falei, mãe, não tem mais jeito pra mim não, porque a minha garganta já tá cheia de ferida e eu não consigo parar com o vício do cigarro, eu não consigo parar com as drogas, eu não consigo mais. Eu falei, pra mim já não tem mais chance. Aí minha mãe falou assim, é lógico que tem, você tem que tentar parar. Eu falei, eu já tentei de todas as maneiras, porque eu tentava parar, eu ficava um mês sem droga, eu tentava com as minhas próprias forças, eu falava, eu não vou mais usar droga, eu não vou mais fumar, eu ficava um mês. Quando eu voltava o dobro do que eu já fazia, eu voltava bem pior nas drogas. Aí que eu me drogava mais, passava dia e noite sem se drogar. Comecei a gastar todo o dinheiro que eu tinha só com droga. Comecei a pegar todo o dinheiro que eu pegava na mão, eu só usava em droga. Não se importava mais com as contas, não se importava mais com a minha casa, com a vida do meu filho, eu só usava em droga. Eu me envolvi com um rapaz que ele foi morar na minha casa, nós ficou 2 anos junto. Aqueles 2 anos foi o pior sofrimento da minha vida, que aquele cara me espancava, ele batia no meu filho, ele me machucava, ele tentou me matar por várias vezes, a gente brigava dentro de casa, ele drogado, ele tentava me matar. Aí eu fui indo que eu já não tava aguentando mais, eu saía pra buscar droga, eu olhava pro céu e eu chorava e falava com Deus, Senhor, até quando eu vou ficar nessa vida? Senhor, até quando o Senhor vai permitir eu fazer isso? Será que não tem mais jeito pra mim? O Senhor é Deus e não vai me ajudar? Eu olhava ali e eu chorava. Eu chegava em casa, eu drogada, eu chorava com Deus, porque eu já não aguentava mais a vida que eu tava levando. Quando eu cheguei no fim do poço, por 3 vezes tentaram entrar dentro da minha casa, matar eu, meu filho e ele, por dívida de droga que ele tinha com os caras. Os caras tentavam invadir minha casa por 3 vezes pra tentar matar nós três dentro de casa. Aí, graças a Deus, sempre Deus colocou alguém na minha porta na hora que esses caras chegavam pra livrar a minha vida e a vida do meu filho. Eu, quando eu cheguei, que a minha mãe veio falar comigo, foi o fim do poço quando esse rapaz tentou tirar a minha vida e a do meu filho no meio da madrugada. Ele se drogou tanto e ele ficou me provocando e provocando meu filho a madrugada inteira, meu filho tentando dormir, ele jogando água no rosto do meu filho, acordando meu filho reclamando, eu mandando meu filho ficar quieto, porque se eu fosse falar com ele tava tão drogado, ele tiraria a vida de nós dois. Ali Deus calou a minha boca, a madrugada todinha, ele perturbando a minha vida e a vida do meu filho, eu falando com Deus, Senhor, eu já não aguento mais essa vida, até quando? Eu falei, ô Senhor, me tira daqui ou ele sai morto da minha casa, eu vou acabar saindo morta da minha casa, porque eu já não aguento mais essa vida que eu tô vivendo. Até que no outro dia minha mãe veio falar comigo, eu falei, mãe, eu quero mudar, mas pra mim já não tem mais chance, porque eu não tenho pra onde ir, eu não tenho mais o que fazer. Eu falei, dessa vida eu vou sair morta, porque eu já não tenho mais o que fazer. Aí minha mãe chegou em mim e falou assim, você quer mudar? Eu falei, mãe, realmente eu quero mudar, mas não tem mais como. Ela falou assim, não, se você quiser mudar, eu vou te ajudar. A minha mãe, ela me levou pra casa dela, eu fiquei 1 mês dentro da casa da minha mãe. Depois de 1 mês, graças a Deus, eu saí da casa da minha mãe, eu tava liberta. Eu vim no culto, foi quando eu levantei minhas mãos pro céu e voltei pra Jesus. Até hoje eu tô nos caminhos do Senhor e agradeço muito a Deus pelo grande milagre que Ele fez na minha vida, porque eu achava que não tinha mais chance. Quantos de nós estamos nessa vida de droga e achando que não tem mais chance para nós, para a nossa vida? Nós achando que a única solução é a morte, mas Deus chega. E quando Ele chega, Deus faz um milagre como Ele fez na minha vida. Meu nome é Raquel Gomes da Silva Pires. Eu moro no Jardim Laura, São Bernardo do Campo.
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3: Luciana Ferreira dos Santos, sou de Vila Conceição de Adema, São Paulo, e conheci a IPDA daqui perto de casa mesmo, que tem uma IPDA Jardim de Adema, e aos poucos eu ia, em vez de quando eu ia, e hoje, para a honra e glória do Senhor, estou na presença dele, estou na IPDA aqui do Jardim de Adema, e o Senhor me libertou dos vícios, drogas, da prostituição, me livrou de tudo. E para a honra e glória do Senhor, estou na presença dele. Paz do Senhor.
4: Meu nome é Sueli Rodrigues, eu sou aqui da região de Campinas. Eu conheci o Senhor Jesus através do programa Voz da Libertação. O Senhor transformou a minha vida, a qual eu era uma pessoa infeliz, depressiva, cheia de vícios, muito enferma. E através de ouvir o programa Voz da Libertação, eu conheci o Senhor Jesus e recebi a minha cura. E eu agradeço muito esta igreja pentecostal Deus e Amor. Eu agradeço as orações dos irmãos pelo programa Voz da Libertação. Hoje faz 24 anos que estou na presença do Senhor Jesus, nesse ministério que eu amo tanto. Amém?
5: Eu me chamo Marta. Sou da Zona Leste. Eu conheci a sede Deus e Amor do Parque Dom Pedro através da minha cunhada. Foi quando eu estava passando uma luta muito grande no meu relacionamento e ela falou para mim: vai na sede. E eu fui e comecei a participar da campanha das quarta-feira. E foi uma bênção na minha vida. Eu escuto a Voz da Libertação. Conheci a rádio também, a Voz da Libertação, através dela. Eu não deixo de ouvir, eu não deixo de acompanhar. Eu sempre acompanho as orações, eu peço oração e eu agradeço muito a Deus por ter colocado vocês na minha vida. E que Deus abençoe a todos. Eu agradeço a oportunidade.
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9: Três horas e três minutos.
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12: 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O que vocês pedirem em meu nome, eu farei.
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Ouvintes amados, aqui estamos nós com muita alegria. E agora nós temos nosso momento de oração na nossa programação. Prepara o seu coração aí. Vamos falar com Deus.

Grande Deus, maravilhoso Pai, nós estamos na presença do Senhor mais uma vez. Queremos agradecer pelo privilégio, Senhor. Queremos agradecer pelas bênçãos derramadas. Queremos agradecer pela nossa vida. Nós estamos tirando mais alguns minutinhos da nossa vida, Senhor, para dedicá-los ao Senhor, ou para dedicar a Ti, Senhor, esses momentos. Queremos, ó Deus, continuar falando contigo. Eu sei que cada um tem a sua forma de se manifestar. Alguns oram mais forte, mais gritado, mais corrido, meu Deus. Eu oro assim, como o Senhor está vendo, como o Senhor está ouvindo. E eu tenho certeza que o Senhor está me ouvindo mesmo nesse momento. Meu Deus, eu não consigo orar sem antes falar com o Senhor a respeito da minha própria vida. Eu sei, ó Deus, que sou pecador e peço perdão ao Senhor de todos os meus pecados, todas as minhas iniquidades. Às vezes falo o que não devo falar, às vezes pensamos coisas ruins. Eu quero orar, ó Deus, e quero saber que a resposta é certa. Eu peço ao Senhor que me abençoe, abençoe a minha família. Eu peço ao Senhor que abençoe os meus familiares. Eu peço ao Senhor que o Senhor nos guarde, ó Deus, desse mundo tão perigoso e difícil. Que o Senhor esteja sempre atento ao nosso clamor, atento à nossa oração. Meu Deus, são tantas situações difíceis que nós atravessamos. São tantas situações, ó Deus, que às vezes nos fazem ver, Senhor, o quão difícil é fazer a sua obra. Às vezes nos curvamos com o peso da cruz. Por isso, meu Deus, nós precisamos do socorro do Senhor a todo instante, a cada dia. São tantas situações, são tantas dificuldades. É tanta coisa, ó Pai. Se não for a misericórdia do Senhor, fica difícil para prosseguir. Às vezes colocamos diante do Senhor as nossas dores, as nossas dificuldades, porque, meu Deus, o Senhor entende o nosso clamor, o Senhor entende o nosso coração, o Senhor lê o nosso coração, o Senhor conhece as nossas vidas. Meu Deus, fracos somos. Nós não temos nada de extraordinário. Eu falo por mim, pela minha família, eu, a minha esposa, os meus filhos, os meus familiares. Nós não somos super-homens. Não somos, ou seja, as mulheres não são super-mulheres. Somos pessoas, somos carentes, temos as nossas dores e as nossas dúvidas. Por isso, ó Deus, é tão importante o Senhor agir com misericórdia para conosco. Nós confiamos na sua misericórdia. Eu confio na sua misericórdia, ó Deus. Em alguns momentos nos sentimos tão caidinhos e precisamos nos levantar. Em alguns momentos, ó Deus, nós sentimos que as nossas forças se esvaem. Nos sentimos tão impotentes. Precisamos da força do Senhor. Eu sei, ó Deus, o quão importante é o carinho dos nossos irmãos, dos nossos companheiros de batalha. Eu sei o quanto é importante a compreensão da igreja. Somos pessoas, ó Deus, precisamos da sua força. Senhor, meu Deus, eu peço ao Senhor que o Senhor guarde a nossa diretoria, a irmã Ereni Miranda, Débora, eu, pastor Milton, pastor Marena, pastor Luiz, irmã Regiane, irmã Ilza, irmã Maria José, os nossos colaboradores que estão em todo o mundo, presbíteros, pastores, diáconos, cooperadores, cooperadoras, pessoas, ó Deus, empenhadas na sua obra,
Eu peço ao Senhor que o Senhor ilumine o nosso caminho. Eu peço ao Senhor que o Senhor abençoe os nossos dirigentes de países, capitais, sucursais, setoriais, dos anexos. Meu Deus, são companheiros, muitos deles estão sentindo o peso da cruz, como nós também estamos sentindo, meu Deus. Pessoas que se empenham na sua obra. Ah, meu Deus, precisamos tanto que o Senhor cuide. Que o Senhor dê força para que nós possamos juntar as nossas forças e seguir na caminhada. Com honestidade. Com poder. Com determinação. Senhor meu Deus, Senhor meu Pai, eu peço ao Senhor nesse momento, meu Deus, que o Senhor dê uma injeção de ânimo em todos aqueles que estão empenhados na sua obra. Que o Senhor fortaleça. Que o Senhor use, que o Senhor leve almas às congregações e que leve os pastores às almas. Senhor, meu Deus, a obra do Senhor não pode de forma alguma parar, disso nós temos consciência. Almas, ó Deus, estão clamando por salvação, estão clamando por socorro. E nós pedimos primeiramente ao Senhor socorro, meu Deus. Nos socorra, Senhor. O socorro do Senhor é importante para a nossa vida. O socorro do Senhor é importante, ó Deus, para as vidas que perecem sem salvação. O socorro do Senhor é necessário para o doente espiritual, para o aflito, para aquele, ó Deus, que carece de uma luz para iluminar o seu caminho. Meu Deus, nós pedimos socorro, usa agora, meu Deus. Usa, meu Deus, os teus servos e as tuas servas. O inimigo tem lutado, meu Pai. E o inimigo não tem poupado ninguém, não. O inimigo não tem poupado nenhuma vida, não. Eu sei, Senhor, meu Deus, que à medida da possibilidade o inimigo vai matar. É o papel dele, ele já tem matado. E ele não vai desistir. Ele vai continuar semeando a semente da morte, a semente da mentira, a semente do pecado, a semente da desqualificação, a semente do torcimento da sua palavra, da interpretação nefasta. Senhor meu Deus, Senhor meu Pai, o Senhor nos alertou na sua palavra. E nós temos visto, ó Deus, que infelizmente o inimigo continua e vai continuar se travestindo. Vai continuar aparecendo, às vezes, parecendo até mesmo ser um anjinho de luz. Vai continuar se travestindo até em ministros do Evangelho. Meu Deus, que o Senhor abra os olhos das ovelhas. Abra os olhos das ovelhas. Nos usando, meu Deus. O Senhor vai nos usar. Eu sei, ó Deus, que infelizmente muitos daqueles que parecem ministros do Evangelho um dia ouvirão da boca do Senhor: eu não vos conheço. Mas sei que ainda é tempo para muitos mudarem de lado. Sei que ainda é tempo para muitos mudarem essa situação perniciosa de morte, de descalabro. Senhor, meu Deus, em nome de Jesus, eu sei que o Senhor pode iluminar essa vida. Quanta gente, ó Deus, vai ganhar tantas almas, mas infelizmente vai perder a sua própria, por não se permitir em colocar diante do Senhor em verdade, em justiça, em consciência limpa e sã. Eu quero nesse momento, ó Deus, repreender essas obras camufladas, obras do engano. Sei, ó Deus, que para o bom percebedor, para aquele que tem o Espírito do Senhor, um pontozinho é mensagem, uma vírgula é pregação. E assim como o inimigo foi apresentado a nós lá no Jardim do Éden como o enganador, ele também é tirado de cena por completo, também como enganador.
E se o Senhor permite, Senhor, a todos nós enxergar o inimigo como enganador desde do princípio até o fim, o Senhor nos permite enxergar a sua obra nesse meio, que significa a criação, ou desde a criação até o final, esse meio. Se o Senhor nos permite, ó Deus, ver dessa forma, o inimigo como enganador, como ladrão, como mentiroso, como assassino. Senhor, meu Deus, nós entendemos que o papel dele principal é esse. Então que o Senhor abra os olhos dessas pessoas que estão sendo enganadas pelo inimigo. Pessoas que sabem, ó Deus, da sua situação e sabem que precisam mudar. Eu te repreendo, espírito enganador. Saia dessa casa. Saia dessa família. Saia desse pseudo-ministro. Saia dessa pseudo-igreja. Porque até então não há como dizer de outra maneira. Saia desse coração pernicioso agora. Quanta gente, meu Deus, má. Quanta violência. Quanta gente, meu Deus, enganando e sendo enganada. Eu te repreendo, Satanás, eu te repreendo. Eu te repreendo, espírito da morte. Eu te ordeno, saia desse corpo. Eu te ordeno, saia dessa vida agora. Vai saindo no nome que é sobre todos os nomes. No nome do unigênito Filho de Deus, eu te ordeno, saia agora. Quantos corações, ó Deus, iracundos. Quantos corações, ó Deus, não entenderam a missão. Pessoas que pautam a sua vida pela vida dos outros. Pessoas descontentes que descontam na sua obra o seu descontentamento e não produzem. Pessoas, ó Deus, que não têm prazer em ver o crescimento da sua obra. Homens maus e perniciosos, que o Senhor pode, nesse momento, livrá-los dessa prisão. Livrá-los, ó Deus, desse sentimento odioso. Livrá-los, Senhor meu Deus, dessa ira, dessa mágoa, dessa amargura. Que essa raiz de amargura seja arrancada agora. E que todos produzam sabendo que a recompensa vem do Senhor e que a salvação é individual. Senhor meu Deus, levanta os teus servos e as tuas servas, os teus obreiros, as tuas obreiras, levanta. Credencia agora, meu Deus, e abençoa. Meu Deus, meu Pai, quanta gente esperando uma cura. Quanta gente hospitalizada nesse momento pedindo a cura. Quantos lares estão sendo completamente destruídos. Quantas famílias, ó Deus, vivendo uma situação de miséria, de destruição. Quanta gente consumida pelo pecado, pela doença. Meu Deus, eu sei que nesse momento muitas pessoas estão morrendo. Muitas pessoas estão cometendo suicídio ou praticando a violência. Quantos jovens, quantas jovens estão se perdendo, se entregando à vida promíscua, se entregando, meu Deus, a uma vida sexual que desabona completamente uma conduta santificada. Senhor, meu Deus, Senhor, meu Pai, o Senhor é poderoso para levantar esses, ó Deus, que estão se humilhando perante o Senhor nesse momento. Eu te ordeno, espírito enganador. Eu te ordeno, espírito das trevas. Eu te ordeno ação assassina, malfadada, premeditada, infernal. Eu te ordeno agora, seja detida no poder do nome do sangue de Jesus. Meu Deus, eu repreendo essa ação nefanda, nefasta. Em nome de Jesus, ó Deus, faça vir a paz para essa casa, para esse coração que se coloca perante o Senhor em oração agora.
Eu sei que o Senhor pode curar, meu Deus, em nome de Jesus. Eu sei que o Senhor pode destruir esse laço enganoso das trevas, do inferno. Quanta gente ainda não entendeu, meu Deus, que nós estamos a um minuto da eternidade. Nós estamos a um passo da eternidade. E que devemos estar preparados para ela. Levanta, meu Deus, levanta. Os teus servos e as tuas servas, levanta agora com poder. Confirma, ó Deus, agora. Uma vez mais, para essa vida que pede às vezes sinais. Confirma uma vez mais as suas promessas e o seu amor. Curando esse canceroso. Essa pessoa, Deus, que já não aguenta mais tanta dor no seu corpo. Cura essa dor agora. Essa pessoa que vem sendo vitimada por essa bactéria, por essa virose. O Senhor é poderoso para curar essa infecção, essa infestação, essa virose, essa dor que não sai de noite e de dia. Essa pessoa está vivendo um estado de loucura. Cura agora, meu Deus. Cura agora esse coração magoado. Cura agora, meu Deus. Eu te repreendo, enfermidade. Eu te repreendo, dor. Meu Deus, o Senhor é poderoso para perdoar pecados, purificar de todo mal. Eu te repreendo, enfermidade. Eu te repreendo, todo mal. Esse estado depressivo profundo. Essa ansiedade, meu Deus, síndrome do pânico. Síndrome daqui e dali. Meu Deus, o Senhor é poderoso, poderoso para visitar esse coração que nesse momento está aberto para o Senhor. Esse coração que está aberto para as suas operações. Deus de poder, em nome de Jesus, faça maravilhas agora. Faça maravilhas agora, ó Deus de poder. Faça sinais agora, ó Deus de poder. Eu confio nos teus sinais. Eu confio que o Senhor é poderoso para curar essas criancinhas. O Senhor é poderoso para visitar esse hospital, essa cadeia. Muita gente arrependida nas cadeias. O Senhor é poderoso para guardar a vida daqueles que vivem, Senhor, em espaços perigosos, trabalhos perigosos. O Senhor é poderoso, meu Deus, para levantar servos, varões valorosos, pessoas, ó Deus, que façam a sua obra com simplicidade, seriedade e justiça. Em nome de Jesus, meu Deus, confirma a sua obra de maravilhas, de alívio para essa vida que vive debaixo dessa pressão inacreditável. Guarda a família, a juventude, as crianças, velhinhos. Abençoa os cultos que já estão anunciados. Abençoa as campanhas que estão sendo realizadas. Que haja salvação de vidas, meu Deus. Nós não temos objetivos secundários. Nosso objetivo é ver vidas salvas para a glória do teu santo nome. Amém, Senhor. Amém. Que Deus abençoe grandemente a sua vida. Eu sou o pastor Lourival de Almeida. Que a bênção de Deus tenha caído sobre você e sobre toda a sua família. É o programa Voz da Libertação da Igreja Pentecostal Deus e Amor, uma igreja de todos e para todos. Fiquem com Deus, na paz do Senhor Jesus.

0: lancem sobre ele toda a sua ansiedade, porque ele tem cuidado de vocês. 1 Pedro capítulo 5, versículo 7.
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6: Lembre-se do seu Criador enquanto você ainda é jovem, antes que venham os dias maus e cheguem os anos em que você dirá: não tenho mais prazer na vida. Lembre-se dele antes que chegue o tempo em que você achará que a luz do sol

da lua e das estrelas perdeu o seu brilho, e que as nuvens de chuva nunca vão embora. Então os seus braços, que sempre o defenderam, começarão a tremer, e as suas pernas, que agora são fortes, ficarão fracas, e os seus dentes cairão, e sobrarão tão poucos que você não conseguirá mastigar a sua comida. A sua vista ficará tão fraca que você não poderá mais ver as coisas claramente. Você ficará surdo e não poderá ouvir o barulho da rua. Você quase não conseguirá ouvir o moinho moendo ou a música tocando, e levantará cedo quando os passarinhos começam a cantar. Então você terá medo de lugares altos, e até caminhar será perigoso. Os seus cabelos ficarão brancos, e você perderá o gosto pelas coisas. Nós estaremos caminhando para o nosso último descanso, e quando isso acontecer, haverá gente chorando por nossa causa nas ruas. A vida vai acabar como a lamparina de ouro cai e quebra quando a sua corrente de prata se arrebenta, ou como um pote de barro se despedaça quando a corda do poço se parte. Então o nosso corpo voltará para o pó da terra de onde veio, e o nosso espírito voltará para Deus que o deu. O fim de todas as coisas é: teme a Deus e obedeça a sua palavra, porque este é o dever de todo ser humano. Enquanto você tem oportunidade, compareça na Igreja Pentecostal Deus de Amor e entregue a sua vida ao Senhor Jesus, e passe a andar na presença de Deus.

0: Pai do Senhor Jesus, quero contar uma experiência que eu tive com Deus quando eu estava procurando uma igreja que eu já sentia no meu coração de servir a Deus. Eu andei em algumas igrejas, em vários ministérios, porque eu queria uma igreja que eu pudesse me encontrar com o Senhor. E visitei alguns ministérios, mas nenhum deles me tocou. Certo dia, eu entrei na sede mundial e lá eu sentei e fiquei observando o culto. E ver as irmãs cooperadoras, obreiras, e me chamou, né, para ir na frente aceitar Jesus na hora que o missionário estava pregando. Lembro eu que era um dia de quarta-feira, mas eu não quis ir, estava sozinha. Aí no outro, quando foi no domingo, eu voltei para a igreja novamente. Eu senti o Espírito Santo de Deus falando comigo no meu coração. Vai ser aqui que eu tenho grande obra para fazer em sua vida através do Espírito Santo. E ali, irmão, eu sentei. Aí as irmãs, na hora do apelo, elas vieram me chamar. Eu estava toda cheia de pintura. Eu estava com cheias de bijuterias, pulseiras, de calça comprida. E ela falou, vamos lá na frente, vamos aceitar Jesus. E eu fui. O missionário estava pregando, era na época da sede mundial, né? Na igreja antiga. E eu fui, irmão. Aceitei Jesus. E aí, quando eu cheguei em casa, eu já fui tirando as coisas que não era do agrado de Deus na minha vida. O Espírito Santo de Deus já foi fazendo uma obra na minha vida. Aí se passou, né? Eu acompanhei os cultos, ia nos cultos na quarta, no domingo, missionário. Passou 6 meses, começou a anunciar o batismo. E um dia o missionário falou assim, que as pessoas que estivessem já se preparando para o batismo, se quisesse entrar na fila para ser batizada com o Espírito Santo, ele ia descer do púlpito e ia colocar as mãos sobre as nossas cabeças. Irmãos, eu senti uma vontade muito grande de entrar na fila, mas nesse dia eu estava com meu filho de 8 anos e a minha filha de 6 meses no colo. Mas mesmo na oração eu senti uma graça de Deus sobre a minha vida. Eu falei, mas eu não vou na fila, vou esperar para o próximo domingo. E quando terminou o culto, eu vim embora, cheguei em casa, falei para o meu esposo, falei, olha bem, eu queria que você fosse comigo na igreja, porque ele não ia. Eu queria que você fosse comigo no culto, porque o missionário está fazendo, mandando ficar na fila, que é o batismo com o Espírito Santo. E ele desce do púlpito e põe a mão na cabeça das pessoas, e eu queria ir para a fila, mas com as crianças não dá. E ele foi, irmãos, quando foi no próximo domingo, ele foi comigo. E assim começou a oração, né? Eu falei para ele ficar com as crianças e entrei na fila. Quando eu entrei na fila, eu fui sentindo um poder muito grande do Espírito Santo sobre minha vida. Mas eu não estava batizada ainda, mas eu sentia que eu ia ser batizada naquele dia. E assim foi, irmãos. E eu vi o missionário descendo do púlpito e colocando as mãos sobre as cabeças das irmãs, e as irmãs cheias do Espírito Santo, e eu estava orando, orando, e eu comecei a sentir algo diferente sobre o meu corpo, sobre a minha vida naquele momento. Mas ali eu estava assim, quando o missionário foi chegando perto de mim, eu parecia que algo estava impedindo, porque parecia que eu estava me sentindo acanhada naquele momento, e eu não me soltava para ser batizada. Aí o servo de Deus, missionário Davi Miranda, ele se aproximou de mim, colocou a mão na minha cabeça e falou assim, minha serva, você já está batizada com o Espírito Santo. Naquele momento, eu comecei a sentir o poder tão grande de Deus sobre a minha vida, que eu sei que dali me tiraram, levaram lá para o púlpito. Eu fiquei lá, irmão, cheio do Espírito Santo, falando em línguas estranhas. E quando foi naquele momento, o culto foi, chamaram todo mundo para ir para frente receber oração. E eu ali já estava ajoelhada no púlpito. Eu sei que terminou o culto, irmãos. Chegou meu filho e falou: mãe, o culto já terminou. É, já acabou, já está na hora de ir embora, já deu paz do Senhor. Irmãos, eu não vi. Eu estava tão cheia do Espírito Santo e Deus que eu nem vi o culto terminar. Eu ali de joelho, dobrado ali na beira do púlpito, só recebendo o poder do Espírito Santo de Deus. E essa é uma experiência que eu tive. Então eu agradeço a Deus por esse ministério e que Deus abençoe e todos aqueles que estão na frente desse trabalho. Deus abençoe a todo mundo e que aquele irmão que tem um chamado do Senhor e que abra seu coração e faça a obra do Senhor. Deus abençoe por essa oportunidade em nome de Jesus Cristo.
1: Quanto sofrimento, desilusão, tristeza e angústia na sua vida, caro amigo ouvinte. Você vive chorando, pensando: Deus se esqueceu de mim. Deus me abandonou. Deus não quer mais nada comigo. Você está enganado. Deus te ama. Deus te quer bem. Deus quer abençoar a sua vida. Você está pensando em tirar a sua própria vida? Você pensa em fugir de tudo e de todos, esconder-se e dizer: ninguém gosta de mim? Você está debaixo de uma depressão. Preste muita atenção. Deus te ama, porque de tal maneira Ele enviou seu único filho para que todo aquele que nele crê não pereça, mas tenha vida eterna. Jesus, Ele morreu. Morreu pelos teus pecados em uma cruz de dor, sofrimento e angústia, para te dar a paz e a tranquilidade. Ele mesmo disse bem claro: eu sou o bom pastor e o bom pastor dá vida pelas suas ovelhas. Ele chegou a dizer mais ainda: vinde a mim todos que estão cansados e oprimidos e eu vos aliviarei. 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
2: Olá, ouvintes do programa Voz da Libertação, receba a paz de Cristo Jesus, nosso Senhor. Eu sou o seu irmão em Cristo, pastor Kleber de Oliveira, e eu quero compartilhar com você que está aí do outro lado partes das nossas experiências com Deus na Igreja Pentecostal Deus e Amor. Nascido em uma pequena cidade do interior do Paraná, já muito cedo instruído no Evangelho, criado na casa de Deus, fui levado para Curitiba, capital, aonde abriu-se portas enormes de oportunidades. A nossa visão encheu-se de desejo, de ilusão, e pensávamos que o todo, que o maravilhoso, era estarmos vivendo naquele lugar. Logo veio as oportunidades, começamos a estudar, veio a adolescência, e nós começamos a crescer, mas já sem o conhecimento e o temor de Deus, porque a minha família e eu estávamos afastados dos caminhos do Senhor. E naquele desejo de prosperar, de crescer, começamos a fazer tudo aquilo que estava no nosso coração. Começamos a trabalhar e isso nos deu dinheiro. Começamos a estudar e aquilo nos deu entendimento. E o nosso mundo de ilusão, então, se tornou gigante. Até o momento, ouvintes, que todas aquelas ilusões vieram abaixo. As decepções, as enfermidades, as brigas, as intrigas dentro do nosso lar, os problemas familiares dentro de casa, a morte visitou a nossa família e foi algo horrível. Desabou os céus sobre a nossa cabeça, desapareceu debaixo de nossos pés o nosso chão. Era grande a frustração, ouvintes. Eu comecei a me submergir. Eu comecei a entrar num labirinto de tristeza pelas perdas, pelas separações familiares, por ter que enfrentar o mundo agora sozinho, sem família, sem irmãos, sem mais aquele entusiasmo de que tudo passaria, de que venceríamos tudo. Veio então a maior felicidade da minha vida, o encontro com Deus na Igreja Pentecostal Deus e Amor. Ouvintes, eu já tinha visitado todas as igrejas. E quando eu digo todos os ministérios, não é força de expressão, não. Não há necessidade de citar os nomes, mas eu fui em todas as igrejas buscando uma coisa. Eu não estava enfermo, não me faltava o dinheiro, companhia havia, mas eu estava sendo devorado por uma falta de paz, uma angústia, uma tribulação muito grande. E não sabia, o inimigo me cegava para que não visse que bem próximo à minha casa, em Curitiba, havia uma Igreja Pentecostal Deus e Amor. No dia em que Jesus abriu os meus olhos e eu vi as portas da Igreja Deus e Amor, eu entrei. E quando eu entrei, de imediato, já fui revelado pelo Senhor, alcançado pela palavra. Toda aquela palavra ministrada foi para mim. E naquele dia eu saí da casa de Deus com um firme propósito. Voltei para o Senhor. Eu vou viver para Ele. O Senhor havia naquela noite curado a ferida que estava sangrando na minha alma. Naquela noite eu pude dormir tranquilo. Naquela noite eu pude ter paz. E depois daquela noite a minha vida mudou. Eu prometi ao Senhor nunca mais sair dos seus caminhos. Pensava eu que a minha vida seria aquela vida de plena paz, de gozo, que eu havia encontrado naquela noite. Não sabia que o que Deus tinha para a minha vida era ainda maior, melhor do que as minhas ilusões, do que os desejos do meu coração havia projetado. Ouvintes, Deus começou a tratar comigo, começou a me revelar, começou a me fazer promessas, e eu comecei a viver aquelas promessas com toda a alegria do meu coração. Então o Espírito de Deus nos visitou, nos presenteando com um arrependimento genuíno. Depois deste arrependimento, o grande batismo nas águas, dia inesquecível, dia em que contemplamos o Senhor ali de olhos abertos junto às águas. Ouvintes, depois disso, fomos selados com fogo e com o Espírito Santo de Deus. E depois disso, recebemos poder, aquele poder maravilhoso, aquele poder glorioso de sair e anunciar para todas as pessoas que Jesus Cristo vive, que Ele opera, que Ele liberta, que Ele transforma. Era o desejo do meu coração, e ainda o é, de dizer a todos que há solução para você que está nesta tribulação, nesta angústia, nesta vida. E assim, ouvintes, com aquele desejo de ganhar as almas, com aquele desejo de dar testemunho de Deus sempre crescente dentro do meu coração, Deus nos chamou para o ministério. Ah, ouvintes, pensava eu que seria apenas uma igreja que iríamos dirigir, mas não, ouvintes, foi uma congregação. Depois fomos chamados para evangelização, depois disso várias viagens, vários países evangelizando, dando testemunho da obra de transformação, da obra libertadora que o Senhor fez na nossa vida. E cumpriu-se em nós, ouvintes, o que dizia o líder fundador deste ministério. Aquela obra começou pequena, nasceu, começou engatinhando, cresceu e começou a tomar todos os lugares da nossa vida. Tivemos o privilégio de ver esta obra em muitos países da África, linda, maravilhosa. Tivemos o privilégio de ver esta obra em muitos países da Europa, e lá está a Igreja Deus e Amor. Tivemos o privilégio de ver esta obra e de pregar em muitas igrejas Deus e Amor na América do Sul, ouvintes, e lá está esta obra. Nos países de Centro-América, e lá está esta obra. Então comecei a compreender que o que Deus queria fazer era mais, era muito melhor, era muito maior do que eu havia pensado ou projetado para a minha vida. E tudo isso só foi possível através da Igreja Deus e Amor. E eu estou aqui agora contando partes destas experiências com Deus nesta igreja, para desejar aos pastores, obreiros, aos diretores, a todas as autoridades espirituais da nossa igreja, a gigantesca família pentecostal Deus e Amor do Brasil e do mundo, feliz aniversário. Que você possa celebrar com lágrimas, com emoção, como nós estamos sentindo aqui agora, ouvintes, no nosso coração. E você que pensa que os teus projetos são grandes, você que pensa que já viu tudo, já fez tudo, você não viveu nada ainda que Deus tem para realizar. Você ainda não deu nem os primeiros passos que Deus tem para dar com você através desta igreja. Hoje, meditando, sentado diante destes microfones, me coloco a imaginar o que seria da nossa vida se não tivéssemos conhecido esta obra, esta igreja. Há muito tempo, ouvintes, já teríamos sido destruídos. Mas Deus não somente nos deu um evangelho simples, genuíno e poderoso, libertou a nossa vida, limpou um pecador, fez dele um anunciador das suas maravilhas. E hoje estamos aqui emocionados, com lágrimas nos olhos, porque podemos constatar, Deus é nesta igreja, Deus é nesta obra, Deus Ele tem cumprido os seus propósitos na vida de milhares e de milhões em todo o mundo, através da Igreja Deus e Amor. Feliz aniversário, Igreja Pentecostal Deus e Amor, de história, de vitória, de triunfo e de conquista. E que Deus abençoe a você, que Deus abençoe a todos.
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9: 4 horas e 3 minutos.
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11: Depressão na adolescência. O que os jovens sentem e ninguém vê? Quando se fala em depressão na adolescência, é muito comum logo pensarmos em diagnósticos e termos médicos. Esses elementos, eles são de fato muito importantes, pois permitem uma comunicação mais eficaz e o desenvolvimento de novos estudos. No entanto, nem sempre conseguem expressar a vivência que o adolescente tem no dia a dia. Pesquisas recentes com adolescentes de vários países mostram que a tristeza, de fato, aparece na maioria dos casos, mas raramente vem sozinha. Com muita frequência, os jovens relatam sentir-se sozinhos, mesmo quando estão cercados de gente. É comum a sensação de estar fora do lugar, como se houvesse uma barreira invisível entre eles e os outros. Outro aspecto muito marcante é a dificuldade de colocar em palavras os próprios sentimentos. Muitos adolescentes descrevem a depressão como algo confuso ou estranho, recorrendo a metáforas para tentar explicar o que estão sentindo. Essa dificuldade de comunicação pode atrasar o reconhecimento do sofrimento e aumentar a sensação de incompreensão. Então, compreender a depressão nessa fase da vida não substitui o diagnóstico, mas amplia. Escutar as narrativas ajuda a reconhecer o sofrimento mais cedo, fortalece vínculos e oferece um cuidado mais humano e eficaz. Afinal, quem tem depressão sabe muito bem, e ainda mais nessa fase da adolescência, muitas vezes acontece um rótulo clínico. O que faz diferença é sentir-se visto, ouvido, compreendido e acolhido. E não somente pelos amigos, principalmente na escola e pela família. Estabilidade no trabalho é a principal estratégia de saúde mental no Brasil. Diante de um cenário mais volátil economicamente, pressão constante e esgotamento emocional, esse movimento passou a ser menos interpretado como um impasse à carreira e mais como uma resposta à necessidade de preservar a saúde mental frente à exposição contínua ao estresse em um ambiente cada vez mais imprevisível. Esses elementos ajudam a explicar por que o trabalho deixou de ocupar o centro absoluto da identidade das pessoas e passou a ser visto como um meio para sustentar outros aspectos da vida, especialmente a saúde mental. Pesquisas também identificam um comportamento que ajuda a entender como essa busca por estabilidade e proteção emocional se manifesta no dia a dia do trabalho. É a chamada relação freemium. É um contexto de pressão constante e promessas nem sempre cumpridas. Profissionais passaram então a regular o seu nível de engajamento como forma de autopressão emocional. Do ponto de vista da saúde mental, a busca pela estabilidade se explica pelos impactos emocionais da incerteza prolongada. Ambientes marcados por pressão constante, mudanças frequentes e insegurança em relação ao futuro tendem a manter o corpo em estado contínuo de alerta, elevando o risco de ansiedade crônica, sensação de descontrole e exaustão emocional.
12: Olá, eu sou o Ítalo Siqueira, moro aqui na região central da capital paulista e eu quero deixar registrado que eu tenho participado dos cultos aqui no Templo da Glória de Deus, tenho sido muito abençoado, a família, a profissão, a vida ministerial também. Então, todos vocês estão convidados a também receber bênçãos do Senhor aqui na Igreja de Deus e Amor.
13: Graça e paz a todos. Aqui quem vos fala é o irmão Riles, moro em Vitória, no Espírito Santo. Quero deixar um versículo da palavra do Senhor que se encontra em Êxodo 14:14. O Senhor pelejará por vós e vós calareis. Que Deus nessa manhã possa estar guerreando em favor de cada irmã, de cada irmão. E pode ter certeza que operando nosso Deus hoje na tua vida, na tua casa, no teu casamento, quem impedirá? Amém? Que Deus abençoe a vida de cada um.

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1: Glória a Deus, você que está aí nos ouvindo, queridos ouvintes. Irmãos, hoje, como todo mundo já sabe, quinta-feira, dia 28 de maio, e nós estamos aqui, não é mesmo? Nessa quinta-feira, como de costume, é o culto beneficente, isso mesmo, é o culto da Fundação Reviver. 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O primeiro culto começa às 7 horas da manhã, o segundo às 9 horas, o terceiro às 11 horas e o culto principal às 15 horas com o nosso irmão diácono Elias Santos ministrando a palavra de Deus, e o último culto da noite às 19 horas. Você que gosta de ajudar, você que gosta das instituições Fundação Reviver e também da Associação Reviver Help, você não pode ficar de fora. Você que é aqui próximo da região da Baixada do Glicério, do centro de São Paulo, marque um horário, vem para cá, vem cultuar a Deus, vem receber o seu milagre, que eu tenho certeza que neste culto o Senhor fará presente e Ele estará lá para te abençoar. Você que não é daqui de próximo, mas gosta da Fundação Reviver, todas as nossas igrejas Pentecostal Deus e Amor, é hoje o culto da Fundação Reviver. Então, você que está aí perto de uma igreja Deus e Amor, vá até esta igreja, cultue ao Senhor, que eu tenho certeza que Deus, Ele vai operar na sua vida.
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4: A paz do Senhor Jesus para os amados irmãos da Igreja Pentecostal Deus é Amor. Aqui quem vos fala é o evangelista Elias Ramos Batista, de Vitória do Espírito Santo, Vila Velha. Eu amo esse programa, estou muito satisfeito. A rádio é 24 horas por dia. É proibido desligar o rádio. Glória a Deus. Amo vocês. Sou da Assembleia de Deus, mas todo dia às 18 horas estou prostrado juntamente com o pastor na oração. Amém.
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6: Sou de Porto Alegre. Estou sempre ouvindo o programa com vocês. 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
7: A paz do Senhor. 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

0: Uma igreja firmada na rocha. É isso mesmo, esse é o tema do aniversário de 64 anos da Igreja Pentecostal Deus e Amor. Você que ainda não sabe as datas, é o dia 13 e o dia 14 de junho. Isso mesmo, dia 13 e dia 14 de junho é o dia que nós estaremos comemorando 64 anos da Igreja Pentecostal Deus e Amor aqui no Templo da Glória de Deus, Avenida do Estado, número 4568. E você que está aí me ouvindo, você é mais do que convidado. É isso mesmo. Ah, pastor, mas como que eu irei? Procure uma igreja mais próxima da sua residência, a Igreja Pentecostal Deus e Amor, que eu tenho certeza que uma estadual ou setorial aí mais próximo estará fazendo uma caravana. É isso mesmo, uma caravana para você estar aqui na sede mundial no dia 13 e no dia 14, para estar festejando conosco. Queridos irmãos, nós estamos aqui numa grande preparação para esse dia. É uma preparação poderosa, porque eu tenho certeza que o Senhor, ele vai operar grandes coisas. Nós estamos hoje na sétima volta de uma campanha de 21 dias de oração, a partir das 11h45 da noite. É, você não pode perder. Todos os dias, daqui até o aniversário da igreja, nós estamos nessa campanha de oração, onde estará ali um pastor orando, clamando ao Senhor, para que no dia 13 e no dia 14, o Senhor venha se fazer presente e o poder de Deus venha se derramar sobre esta igreja. Então, você que está aí, você que está me ouvindo, você não pode ficar de fora, você tem dois compromissos marcados com a Igreja Pentecostal Deus e Amor. O primeiro é participar desta campanha das 11h45, a campanha de oração com o pastor que estará ali na live do YouTube da Igreja Pentecostal Deus e Amor. O segundo compromisso é de estar presente aqui no dia 13 e no dia 14 para celebrar conosco esta grande vitória, este grande aniversário. Uma igreja firmada na rocha. É o tema maravilhoso e glorioso ao qual o Senhor revelou para a diretoria e estará colocando aqui, e eu tenho certeza que ele vai se maravilhar com a nossa presença.
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2: Aceite, amados e queridos ouvintes, a paz do Senhor Jesus Cristo. Aqui quem fala com todos vocês é o pastor Gumercindo do Prado. É com muita alegria, com muito prazer neste momento que nós vamos falar aqui no dia 17 de junho de 1979. É isso mesmo, eu cheguei nesta igreja Deus e Amor, né? Sofrendo tanto, tantos vícios, tantos problemas na minha vida, ouvintes. Eu tinha 14 anos de idade quando eu saí do lar de meus pais. Era um viciado, vivi uma vida triste, desesperadora, a minha situação. E quando alguém me fez um convite, um certo dia, para poder fazer uma visita, participar de um culto na Igreja Pentecostal Deus e Amor, eu, muito sofrimento, já tinha já andado por muitos lugares procurando uma porta de saída e não tinha encontrado ainda para os meus problemas, para a libertação daqueles vícios que estava na minha vida. Foi então quando eu entrei nessa igreja, Igreja Deus e Amor, e naquela noite, ao ouvir a palavra de Deus, Deus transformou a minha vida naquela noite, através da palavra. No final do culto, eu já estava chorando, derramando lágrimas, e quando foi feito o apelo, eu aceitei a Jesus como Salvador da minha alma, ouvintes. E naquele dia, Jesus mudou a minha vida. Quando eu saí dali de dentro da igreja, não era mais um viciado, E daquele dia em diante, a minha vida passou a ser diferente, ouvinte. E de lá para cá, assim, um chamado de Deus aconteceu na minha vida. Aí, ao longo dos anos, pregando a palavra de Deus, já em várias capitais, vários lugares, ouvintes aí, levando a mensagem de Deus, a palavra de Deus. Então, essa data, para mim, é uma data muito importante, ouvinte, significa muito para mim. E, particularmente, eu sinto um orgulho muito grande no meu coração de fazer parte desta família Deus e Amor, esta família maravilhosa. Que Deus abençoe a nossa diretoria. Nesta data eu quero parabenizar a nossa diretoria, todos os membros desta igreja, o ministério geral, todo o povo que admira a igreja Deus e Amor. Parabéns, igreja pentecostal Deus e Amor. Que Deus abençoe a todos vocês, amados e queridos ouvintes desta programação.
3: 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A todos nossos irmãos em Cristo, parabéns, você faz parte dessa história. Parabéns, família Deus é Amor.
4: Pai, Senhor, que é a irmã Sueli de Praia Grande, quero parabenizar a Igreja Pentecostal Deus é Amor. Eu já estou na igreja há 30 anos, só que tenho 23 anos que eu me batizei. Muito feliz com Jesus e o ministério da Igreja Pentecostal Deus Amor. Que Deus abençoe.
5: Falo aqui de Santo Amaro, São Paulo. Meu nome é Valtuís Cruz. Parabéns, Igreja Pentecostal Deus Amor. Glória ao Pai, glória ao Filho e glória ao Espírito Santo de Deus. Deus abençoe a todos os ouvintes desse programa A Voz da Libertação. E parabéns a toda a membresia, presidente, irmã Irene Miranda, toda a diretoria. Parabéns e PDA.
6: Quero parabenizar a Igreja Deus e Amor. Foi aonde eu aprendi a como servir a Deus no ano de 83. Parabéns, Igreja Deus e Amor.
7: Aqui é irmão Sebastião, cooperador aqui de Sobradinho, Brasília, Distrito Federal. Parabéns aí à igreja. Em nome de Jesus, que Deus abençoe a todos, todos os ouvintes dessa rádio.

0: maravilhosa que traga a programação aos nossos corações todo dia.
1: Que Deus abençoe esta igreja que está aniversariando. Que Deus abençoe grandemente a todos. Que quem fala é Severino, na cidade de Atibaia.
2: Glória a Deus, olha só quantas pessoas dando parabéns para a Igreja Pentecostal Deus e Amor. E você, querido ouvinte que está aí, eu peço que você mande mensagem para nós. Isso, mande uma mensagem aí confirmando se você vai vir, né, a caravana, de onde que você virá, se você vai estar aqui na igreja no dia 14 ou no dia 13 ou nos dois dias. Né? Mande mensagem para nós através do WhatsApp 11 98292 3392, 11 98292 3392. Mande aí o seu nome, mande a sua cidade e mande falando: eu estarei no aniversário da igreja de 64 anos da Igreja Pentecostal Deus é Amor. Aleluia. 4h30, projeto Eu Mais Um com Débora Miranda.
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4: Está no ar mais um espaço Eu e Mais Um. Da Igreja Deus é Amor, que é um projeto do discipulado. Vos saúda na paz do Senhor Débora Miranda. Ficarei com vocês 5 minutinhos, onde nós vamos hoje concluir esta série do Crente e a Temperança. Temperança para alguns é o resultado de um caráter equilibrado, rijo e capaz de se sobrepor a diferentes situações. Para outras pessoas é o estado quase mórbido, verificado em certas pessoas que vivem indiferentes a tudo e a todos, mesmo quando o momento requer diligência e também energia. Outros ainda pensam que temperança é a faculdade psíquica de se impor racional e consensualmente. Agora, se a gente vai na palavra de Deus, temperança não se limita às ideias e aos conceitos que nós falamos. Se você ler novamente Gálatas 5:22 e Tito 2:2, em ambas passagens, a temperança, também chamada domínio próprio, é a capacitação espiritual que todo cristão deve possuir, a fim de poder andar em espírito e não cumprir os desejos da nossa carne. Eu posso dizer que é uma capacitação espiritual, porque se trata de um componente do fruto do espírito. Sendo um elemento espiritual, carece de uma ação vigorosa do Espírito Santo em nós. Quando nós verificamos que a nossa vida já se afastou do glorioso princípio da temperança, que já não é capaz de se sobrepor às ciladas do diabo, das ofertas malignas, e não encontra mais firmeza para impedir que o ego domine o nosso ser, é hora de nós retornarmos ao princípio da temperança. Nós temos de humildemente confessar a Deus que somos incapazes de alcançar esse triunfo sem o auxílio do Espírito Santo. A gente não vai conseguir. A nossa carne é muito forte. E o Espírito Santo, através desta ação maravilhosa, ele nos dá força para vencermos. Como então manter o princípio da temperança no sentido bíblico? Em primeiro lugar, o crente precisa entender que sem a temperança, a vida espiritual dele está em débito quanto ao fruto que ele deve apresentar a Deus. Logo, já não pode andar distanciado desse princípio, pois a pessoa intemperante está fadada à destruição. E consciente desta realidade, peça ao Senhor que fortaleça a sua sobriedade para você agradá-lo em todas as coisas. O mundo oferece tantas coisas, tantos manjares, eu posso dizer, oferecidos pelo próprio demônio, pelo próprio Satanás. E esses manjares são abundantes, são diversificados, levando a pessoa entender.

0: inoperante a cair nas malhas finas do pecado. A determinação da palavra de Deus é que o nosso fruto permaneça. Está em João 15:16. Vejam que muitas pessoas, por amarem a si mesmas em demasia, não se apercebem de que são intemperantes, excessivas. Não conseguem mais dominar aquela ira. Não conseguem dominar as palavras, xingam. Não conseguem dominar os seus pensamentos, alimentam os pensamentos e pecam. Estão movidas pelo ego, não querem se humilhar e com frequência violentam suas próprias almas pecando contra o Senhor. É o ego muito inflado. Não aceita o controle do Espírito Santo de Deus. Vejam a necessidade do Espírito Santo continuar morando em nós. Você vai vencer, não se desanime. Se hoje você ainda não conseguiu, permaneça firme com o Senhor em oração, estudando a palavra, e esse mesmo Espírito Santo vai lhe ajudar a vencer o pecado, as paixões que pecam contra Deus.
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0: Que Deus abençoe em Cristo Jesus. Estamos aqui terminando esta série de estudos sobre o crente e a temperança. Espero que tenha gostado. O nosso contato é 11 982 92 3392. Que Deus abençoe em Cristo Jesus. Se despede Débora Miranda e até a próxima edição.
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1: Glorioso Deus e eterno Pai, Senhor, em nome de Jesus Cristo, nós nos prostramos, ó Pai, nós nos colocamos agora em Tua presença para pedir e clamar, ó Pai, por cada homem, cada mulher que está necessitado, Senhor, de uma porta aberta. Senhor, nosso irmão Aguinaldo, nosso irmão Matias, nossa irmã Maria, nossa irmã Joelma, nossa irmã Mari, Deus, que está mandando mensagem aqui para nós, nosso irmão Marcelo, nosso irmão Francisco, Cleverson, que estão, ó Pai, entrando em contato conosco, clamando, ó Pai, pedindo uma oração por portas abertas, porta de emprego, porta familiar, uma porta espiritual, Senhor. Sim, meu Deus, uma porta de cura, uma porta de salvação. Deus, quantas pessoas, ó Pai, nossa irmã Ana Barreto, nosso irmão José Cláudio, Alisson, nosso irmão Marco Aurélio, que estão, Senhor, entrando em contato conosco através do WhatsApp, ó Pai, solicitando, pedindo, ó Pai, uma porta aberta, pedindo, ó Pai, que o Senhor entre com a providência, que o Senhor entre, ó Pai, com a cura, que o Senhor entre, ó Pai, com uma porta de milagre, uma porta de maravilhas, uma porta, ó Pai, de emprego, uma porta, Senhor, de uma promoção. É, meu Deus, às vezes, ó Pai, tem pessoas aqui que estão nos ouvindo em suas casas e até mesmo no seu armário não tem mantimento, não tem o que se alimentar, não tem, ó Pai, o que comer, Senhor. E eu peço, ó Pai, que o Senhor entre, ó Deus, com a providência, que o Senhor venha, ó Pai, abrir a porta para esta família. Ah, Senhor, uma porta, ó Pai, uma porta magnífica, Senhor. Uma porta, ó Pai, a qual o inimigo não vai poder fechar. Uma porta, ó Pai, a qual vai trazer, Senhor, uma bonança para esta casa, uma fartura para esta casa, Senhor. Uma porta, ó Pai, a qual trará, sim, meu Deus, algo novo. Sim, meu Pai, que os seus armários venham estar, ó Pai, providos, Senhor. Que os seus armários venham ter, ó Pai, os mantimentos, sim, para sustentar esta casa, para sustentar esta família. Senhor, abra a porta, Pai, de emprego. Sim, meu Deus, a porta, ó Pai, da promoção. Este homem, esta mulher que já tem um emprego, que foi aberto por Ti, mas precisa, ó Pai, de uma bonificação. Precisa, ó Pai, de uma promoção. Às vezes, ó Pai, cresceu o número dos seus familiares. Às vezes, teve mais filhos. E agora, ó Pai, estão passando no aperto. Deus, em nome de Jesus, Senhor, eu peço que o Senhor venha, ó Pai, abrir essa porta, ó Pai. Sim, Deus, abri, Senhor, a mente, ó Pai, também, a mentalidade, para saber, Deus, direcionar o seu dinheiro, saber, ó Pai, direcionar, Pai, aquilo que recebe, né, Pai, os seus honorários, Senhor. Porque, Deus, muitas vezes, Senhor, o teu filho ou tua filha até tem bons honorários, recebem até um valor, Senhor, que dê para sustentar, mas acaba, Senhor, tendo dificuldades em organizar suas finanças. É, meu Deus, eu peço, ó Pai, que o Senhor abra a porta do entendimento, da sabedoria, Senhor, para saber, ó Pai, lidar com o dinheiro, para saber, ó Pai, lidar, ó Pai, com aquilo que recebe, com aquilo que gasta. Sim, meu Deus, em nome de Jesus, opera, Senhor, um milagre, Deus. Senhor, que essas pessoas, ó Pai, todos esses que estão me ouvindo, que estão neste momento, ó Pai, aqui na rádio da libertação, Voz da Libertação, eu peço que o Senhor entre com uma providência, entre, ó Pai, com uma prosperidade, sim, meu Deus, sobre a sua casa, sobre a sua família, uma prosperidade financeira, uma prosperidade, ó Pai, familiar, Senhor, aonde, ó Pai, família, Senhor, venham ser mais unidas, venham estar mais juntas, ó Pai, e também uma prosperidade espiritual, aonde, ó Pai, viverão milagres, ouvirão a tua voz, isso, meu Pai amado, viverão, ó Pai, os projetos e os propósitos que o Senhor tem para cada uma dessas pessoas. Em nome de Jesus Cristo, Deus, esteja, ó Pai, com eles, ó Pai. Abra, ó Pai, esta porta, tanto financeira, como familiar e como espiritual, Senhor. Esteja, ó Pai, com cada um de nós, segurando, ó Pai, em nossas mãos, Senhor. Nesta oração, ó Pai, eu clamo, ó Pai, pela Sua presença, porque a Tua palavra nos ensina que o Senhor é o nosso socorro e a Ti nós devemos clamar. É o que eu peço e já Te agradeço, em nome de Jesus Cristo.

0: 4h49, ficamos agora com o bloco de notícias Saúde em Foco.
1: Obrigada pela sua audiência. A gente vai para mais informações aqui. Descanso vital. A insônia prejudica a imunidade e o bom rendimento durante o dia. Uma noite mal dormida afeta gravemente o humor, a memória e a energia física. Muitos adultos sofrem de forte insônia crônica devido às preocupações intensas na longa rotina. O sono de alta qualidade é o grande momento em que o corpo repara os enormes desgastes diários. A higiene do sono é um conjunto simples de hábitos que preparam a mente para o momento de deitar. Evitar muito café, chás escuros e grandes refeições pesadas à noite ajuda a acalmar o corpo, apagar todas as luzes e desligar a ruidosa televisão cria aí um ambiente muito mais favorável para você dormir. O brilho forte das telas dos celulares engana o cérebro e afasta rapidamente o sono restaurador. O ideal recomendado é parar de mexer no celular pelo menos uma hora antes de ir para a cama. Manter um horário bastante regular para deitar e acordar educa o precioso relógio biológico. A leitura profunda de um livro calmo ou um banho morno acabam relaxando os músculos mais tensos. O descanso profundo noturno não é perda de tempo, mas um investimento direto na sua longevidade. Dormir bem e sem interrupções é a chave de ouro para enfrentar os novos desafios do dia seguinte. Visão protegida. O glaucoma é uma doença silenciosa que pode causar cegueira total. A saúde profunda dos nossos olhos muitas vezes só recebe a devida atenção quando a visão começa a falhar. O glaucoma é perigoso na pressão interna do olho porque ele não causa dor alguma no início. Ele vai roubando a visão periférica de forma bem lenta e de maneira totalmente imperceptível. Então, quando o paciente percebe o problema visual, ele já está grave e o grande dano no nervo óptico já é irreparável. A única forma segura e real de prevenção é a consulta regular e anual com o médico oftalmologista. O rápido exame de pressão ocular feito no consultório descobre logo a doença no seu estágio inicial. Pessoas com casos dessa grave doença na família devem começar os exames médicos muito cedo. O uso diário, inclusive, correto dos colírios receitados, controla a pressão e estaciona o dano. Então, não é de forma alguma recomendado o uso de colírios comprados sem a indicação de um bom especialista. Proteger a visão dos raios solares intensos usando óculos escuros de qualidade também é importante. O controle eficaz do diabetes diário também protege a retina contra as grandes hemorragias. O dom natural de enxergar o mundo precisa de uma vigilância preventiva séria por toda a vida.
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0: Glória a Deus. Que maravilha. Queridos ouvintes, 4h54 da manhã. Eu, Diácono Antônio Pedreira, vou ficando por aqui e quero agradecer a todos vocês que fizeram parte dessa programação da Madrugada do Socorro de Deus. Nós iniciamos aqui 12:30, é isso mesmo, logo após a live de oração com a diretoria, a live de oração desse propósito de 21 dias em prol da Igreja Pentecostal Deus e Amor, nós já iniciamos a Madrugada do Socorro de Deus e eu estou aqui com você orando, falando com você, interagindo com você. Eu quero agradecer por você estar aqui até este momento, tá certo? Meu nome é Diácono Antônio Pedreira, sou atual dirigente da Setorial de Santa Isabel, isso mesmo, ali na Avenida Coronel Bertoldo, número 58. E eu quero deixar um convite para você aí da região de Santa Isabel, Arujá, toda a região aí do Vale, aí eu peço que você, né, faça uma visita para nós ali na Igreja Pentecostal Deus Amor, na Setorial de Santa Isabel. E hoje, irmãos, hoje nós temos o culto da Fundação Reviver e estará ministrando a Palavra de Deus a partir das 7 horas, nossa irmã Adriana, isso mesmo, Avenida Coronel Bertoldo, número 58, ali no centro de Santa Isabel. Eu fico por aqui, que Deus abençoe a sua vida, que Deus abençoe a sua casa, que Deus abençoe a sua família. Vocês vão ficar com a identificação das emissoras e logo após o culto no lar com o pastor Lorival de Almeida e o tema O Filho da Promessa, 1 Coríntios, capítulo 15, versículo 20. Que Deus abençoe!

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4: 5 horas e 2 minutos.
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13: Eu gostaria que você abrisse a inerrante palavra do Senhor no livro de 1 Coríntios, capítulo 15. Primeira carta aos Coríntios, capítulo 15, e nós vamos ler apenas o verso 20. Quem já achou, da glória a Deus? Aleluias! Quantos já encontraram, da glória a Deus? Vamos ler a palavra do Senhor então, 1 Coríntios, capítulo 15, versículo 20. Mas, de fato, Cristo ressuscitou dentre os mortos e foi feito as primícias dos que dormem. Vamos ler mais uma vez? Mas, de fato, Cristo ressuscitou dentre os mortos e foi feito as primícias dos que dormem. Me dá um som maior, Juan. Cante comigo assim.

Jesus Cristo. Amém. Pode tomar o seu assento. Dê um aplauso ao Senhor Jesus. Aleluia. Queridos, a ressurreição de Cristo Jesus é o fundamento da nossa esperança. As melhores notícias do mundo vieram de um túmulo vazio. Oh, aleluias! Parando para pensar o que seria do Evangelho se a morte tivesse triunfado sobre Jesus. Se por um acaso a morte tivesse triunfado sobre Jesus, não haveria esta pregação, não haveria esse templo. Se a morte tivesse triunfado sobre Jesus, não haveria os músicos, não haveria adoração, nada disso seria necessário, tudo seria em vão. O que seria da vida se Jesus não tivesse ressuscitado? Seria melhor ser ateu? Se Jesus não tivesse ressuscitado, para que viver? Qual seria a nossa esperança se Cristo não houvesse ressuscitado? Oh, aleluias! Oh, meus irmãos, eu quero dizer nesta noite para você que a tumba vazia de Cristo é o berço da igreja. Se você agora for procurar o túmulo de Maomé, você vai encontrar o túmulo de Maomé. Se você for procurar o túmulo dos Budas, ali estará o túmulo, e estará dentro do túmulo também os restos mortais destes líderes religiosos, Buda, Maomé e tantos outros. Mas se você for procurar agora na tumba, aleluias, no túmulo de Jesus Cristo, ele não está lá. Sabe por quê? Porque a morte não pode deter o Filho de Deus. Jesus Cristo, ele ressuscitou. Jesus Cristo, ele ressuscitou. Será que você pode levantar a sua mão e dar glória a Deus por isso? Oh, aleluias! Louvado seja o nome de Jesus Cristo. A ressurreição de Cristo, meus irmãos. E porque ele ressuscitou, é a garantia absoluta de que nós caminharemos para um glorioso amanhecer. Oh, aleluias! Tem um hino que eu gosto muito que diz assim, ó, me dá um lá maior.

Oh, labacalaba chora mandara rasurimiai andeha. Oh, aleluias. Muitas pessoas tentaram desmentir a ressurreição de Cristo. Há ateus, há incrédulos, há os que negam que Cristo de fato tenha morrido, outros dizem que os discípulos roubaram o corpo de Cristo. Outros diziam que afirmam que as mulheres foram ao túmulo errado no primeiro dia. Pense comigo, meus irmãos. A resposta para essas perguntas, para essas afirmações falsas, elas são tão fáceis de responder. As provas judiciais da ressurreição, elas são inegáveis. Mas por que, pregador? Oh, meu irmão. Primeiro, se os discípulos tivessem roubado o corpo de Cristo, como muitos judeus afirmaram, oh, meus irmãos, aqueles homens, eles jamais sofreriam açoites. Aqueles homens jamais sofreriam prisões, eles foram torturados, porque os judeus diziam, vocês precisam negar essa história, isto é uma mentira. Eles diziam, eu não nego, eu vi, ele ressuscitou, ele vive. E eles torturavam. Mas aqueles homens, eles não negavam a sua fé. Uma mentira não teria o poder moral de transformar homens covardes.

proceder, tamanha era a fé, porque eles sabiam que Jesus havia ressuscitado, eles haviam tocado nas mãos de Jesus, eles haviam estado com Jesus, e ninguém jamais nesse mundo poderiam retroceder a sua fé. Oh, aleluia. Ah, mas as mulheres, elas mudaram o túmulo. Elas tiraram o corpo, colocaram em outro lugar. Mas não seria tão fácil, meus irmãos, era só os judeus achar o corpo e sair com o corpo de Jesus pelas ruas de Jerusalém e dizer, está aqui, ó. Está aqui. Ele não ressuscitou. Faria uma procissão pelas ruas de Jerusalém. Estava tudo resolvido. Meus irmãos, até hoje existe um homem, um cineasta, que ele gastou milhões tentando provar que Jesus não havia ressuscitado. E sabe o que aconteceu? Nós estamos esperando ele provar até hoje. Oh, aleluia. Oh, meu querido, a verdade, ela sempre prevalece. A Bíblia diz que Cristo apareceu para Maria Madalena em Marcos 16:9, havendo ele ressuscitado de

em 1 Coríntios 15, 7, que ele também foi visto pelo apóstolo Tiago e mais tarde por todos os discípulos. E a Bíblia diz no livro de Lucas 24, 36, que Jesus apareceu no meio deles e lhes disse: paz seja convosco. Oh, aleluia. E a Bíblia diz que eles, surpresos e atemorizados, acreditavam estarem vendo um espírito, mas ele lhes disse, Jesus lhes disse: por que estáis perturbado? Oh, aleluia. E Jesus continuou: e por que sobem dúvida aos vossos corações? Então Jesus olhou e disse: vede as minhas mãos, vede os meus pés, que sou eu mesmo. Toque em mim, olha as marcas dos meus cravos. Olha, veja com seus olhos. Oh, aleluia. Tem muita gente que já não tem a mesma fé. Tem muita gente que está nos acompanhando, que está desesperado, que está com o coração ansioso, que já não tem mais paz. Mas Jesus

esteja convosco. Oh, alamaço. Mas, pastor, eu estou tão angustiado. Eu estou tão angustiada. Jesus está dizendo assim: por que estás perturbado? Por que você está ansioso, meu filho? Por que você está ansiosa, minha filha? Eu cuido de você. Eu vivo, eu não estou morto. Eu estou vivo, eu estou vivo. Aleluia! Fala comigo, pede para mim, conversa comigo, conta para mim. Eu estou aqui, eu te ajudo, eu estou do seu ladinho. Eu nunca te desampararei. Oh, alamashoura bakai, alamashoura mandará, soura. Me dá um ré maior. Jesus está dizendo assim:

Deus está dizendo, meu filho, minha filha, não tenhas medo, porque te perturbas. Paz seja convosco, paz seja convosco.

Os discípulos estavam atemorizados. Eles estavam duvidosos. Talvez você entrou aqui aterrorizado, duvidoso sobre o que fazer, como fazer. Mas subitamente a coisa muda. Quando Cristo chega, a situação muda. Quando Cristo chega, subitamente a vida é transformada. Quando Cristo chega, subitamente Ele transforma os corações. Quando Cristo chega, subitamente Ele transforma um perseguidor em um adorador. Quando Cristo chega, a paz, a alegria, a consolo, a esperança. Receba Jesus na sua vida. Receba Jesus, Jesus, Jesus, Jesus, Jesus. Oh, aleluia. Oh, meus irmãos, a gente vê pessoas que, humanamente falando, tem de tudo. Tem muito dinheiro, prestígio, fama, reconhecimento. Eu fico olhando artistas famosos que, humanamente falando, eles tinham tudo que um ser humano, ou que o mundo diz que para você ser uma pessoa feliz, você precisa ter. Para você ser uma pessoa de sucesso, você precisa ter dinheiro, você precisa ser o top na sua categoria, ou seja, você é um artista. Por exemplo, pessoas que a gente olha e fala, como aquela pessoa, por que aquela pessoa era tão infeliz? Ela tinha tudo que o mundo dizia que era preciso para ser feliz, para ter paz. Alguém pode dizer, mas se um dia eu for rico, eu vou ter paz. Mentira. Mas se um dia eu for o melhor funcionário da empresa, todos os meus problemas acabaram, eu vou ter paz. Mentira. Oh, alamaço. Existe um espaço que Deus colocou no seu coração, e esse espaço, ele só pode ser habitado por Jesus Cristo. E enquanto esse espaço estiver vazio e não estiver preenchido por Jesus, meu irmão, você sentirá um vazio, você sentirá uma angústia. Você pode ter amigos, você pode ter dinheiro, você pode estar cercado por milhares de pessoas, você pode ser aplaudido nos melhores e nos maiores palcos, mas o vazio vai continuar. Quando você chegar em casa, o desânimo vai bater, a depressão, a tristeza. Sabe por quê? Porque a verdadeira paz é só Jesus, é só Jesus, é só Jesus, é só Ele que preenche o vazio, é Ele que preenche, é Ele, o lugar é Dele, ninguém pode tomar este lugar. Oh, aplaude Ele, Ele merece, Ele merece. Oh, meus irmãos, a ressurreição de Cristo produziu um pacto tão profundo na igreja primitiva, que aqueles homens simples e humildes, eles estavam com medo e trancados. Eles estavam com medo da fúria dos judeus. Mas, após a porta do túmulo abrir e Jesus ressuscitar, aqueles homens precisaram ser trancados, porque ninguém podia parar aqueles homens. Antes de Cristo ressuscitar, eles estavam acanhados, presos, fugindo. Agora, eles têm que trancar eles, porque se solta, eles pregam. Porque se solta, eles...

0: tinham que amarrá-los, tinham que matá-los, mas ninguém parava, deixa eu te falar uma coisa, ninguém vai parar a igreja de Cristo, ninguém vai te parar, ninguém vai te parar, Jesus está contigo, você está com Cristo, fique tranquilo.
1: Oh, aleluia. A Bíblia diz que quando Herodes estava matar Pedro, na manhã seguinte, no livro de Atos, capítulo 12, versículo 6, a Bíblia diz que Pedro ia ser morto no dia seguinte. Ele estava preso, estava algemado com duas correntes, e as sentinelas guardavam a prisão diante da porta. Mas a Bíblia diz que Pedro estava dormindo. Oh, estava dormindo. Oh, nada abala a igreja. Nada abala a paz. Eu te dou paz, meu filho, mas em meio às guerras, em meio às guerras, em meio às prisões, em meio às lutas, o crente está dormindo, está tranquilo. Deus está vivo, Jesus ressuscitou, eu estou tranquilo.

Adore a Ele. Aleluia. A Bíblia diz que Saulo era o maior perseguidor de Cristo. Saulo era um homem bárbaro, cruel. Ele não acreditava na ressurreição. Ele perseguia quem pregava Jesus, ele matava. Mas a Bíblia vai dizer no livro de Atos, capítulo 9, versículo 1, e Saulo, respirando ainda ameaças e morte contra os discípulos do Senhor, dirigiu-se ao sumo sacerdote e lhe pediu cartas para as sinagogas de Damasco, a fim de que, caso achasse alguns homens ou mulheres, os levassem preso para Jerusalém. E ele sai, eu quero pegar esses crentes. Eu vou matar esses crentes. Eu vou prender esses crentes. E a, meus irmãos, ele entrava dentro das casas, ele saía arrastando as famílias, criança, pai, pelos cabelos e levava pelas ruas, dizendo: esse aqui é cristão, ele merece a morte. Aleluias. Mas a Bíblia diz que, seguindo ele na estrada fora, ao aproximar-se de Damasco, subitamente, repita comigo, subitamente, subitamente, uma luz do céu brilhou ao seu redor. Oh, aleluias! Uma luz brilhou naquela vida que não tinha paz. Uma luz brilhou para aquele homem perdido. Uma luz brilhou subitamente. Ei, deixa eu te falar, subitamente a luz de Cristo.

haverá renovo, haverá transformação. Subitamente, e a Bíblia diz, e caindo ele por terra, ouviu uma voz que lhe dizia, Saulo, Saulo, por que me persegues? Oh, aleluias, aleluias, você que está me ouvindo aí, chega de lutar contra a palavra, chega de lutar contra a voz do Espírito Santo, se renda aos pés de Cristo. Deus quer mudar a sua vida. Mas pastor, eu era um perseguidor, eu fiz tantas coisas erradas, mas Jesus apareceu para Paulo, e Paulo disse, mas quem é tu, Senhor? E a resposta foi, eu sou Jesus, a quem tu persegues, Paulo. Eu sou Jesus, Paulo. Eu sou Jesus, eu sou Jesus. Me dá um dom maior. Aleluia. De repente Paulo está rendido aos pés do Senhor. De repente Paulo está prostrado aos pés de Jesus, o maior perseguidor. Agora está cantando.

Oh, aleluias! Oh, meu irmão, o poder da ressurreição inundou o coração de Paulo. O poder da ressurreição encheu os discípulos de convicção. Essa mensagem era como um fogo impetuoso. E essa mensagem ninguém podia parar. E esta mensagem espalhou-se pela Judeia. E foi indo a Samaria. E foi indo aos confins da terra. E esta mensagem chegou aqui, ele vive, ele ressuscitou. Oh, aleluias, depois de 2000 anos na sede mundial, nós estamos aqui dizendo, Jesus vive, eu falei com ele, eu fui tocado por ele, eu fui alcançado por ele, ele ressuscitou. Oh, ele mudou a minha vida. Ele me transformou. Oh, obrigado, Jesus, diga obrigado. Obrigado, Jesus. Oh, meus irmãos, eu já estou encerrando. E se ele ressuscitou? A Bíblia diz que se ele se levantou dos mortos, nós também levantaremos. Oh, aleluias! Se ele venceu, nós também venceremos. Oh, aleluias! Oh, meu irmão, Jesus prometeu vitória sobre a morte. Oh, igreja de Cristo, ele ressuscitou, nós também ressuscitaremos. A Bíblia diz em 1 Tessalonicenses, capítulo 4, do 13 ao 17, não queremos que sejais ignorantes com respeito aos que dormem, para vos não os entristecer como os demais que não têm esperança. Porquanto o Senhor mesmo, dado a sua palavra de ordem, ouvida a voz do arcanjo, e ressoada a trombeta de Deus, depois dessas quatro etapas, os mortos em Cristo ressuscitarão primeiro, e depois nós vivos que ficarmos seremos arrebatados juntamente com ele nas nuvens.

ressuscitado. Primeiro haverá a palavra de ordem. O grande general dos exércitos dos céus, Jesus Cristo, dará ordem. A Bíblia diz que em seguida haverá a voz do arcanjo. E um brado de alinhamento se ouvirá nos céus, na terra. Oh, aleluias, parece que eu já estou vendo este dia. Parece que eu já estou sentindo este dia. Ora vem, quem é crente já está dizendo, ora vem, Maranata, Maranata, Maranata, Maranata. E de repente, num abrir e fechar de olhos. Oh, aleluias. Será uma rapidez tão grande. Aleluias. Como o relâmpago que sai do Oriente e do Ocidente vai ao Oriente. Será no mundo inteiro, será um evento universal, será ao mesmo tempo aqui, será lá no Japão, será na África, será na Europa, será nos Estados Unidos.

Oh, Lamasso. Ramakalabasho Lama. Oh, aleluia. E nós, irmãos, nos revestiremos do corpo incorruptível. Nós deixaremos este corpo para sempre. Oh, aleluia. Esse corpo surrado, cheio de doenças, de enfermidade, ficará para trás. Nós seremos arrebatados. Esse corpo timbrado pelos anos, timbrado pelas fraquezas, pelas debilidades.

incomparável. Nós seremos como os anjos, nós estaremos com Ele. Aonde Ele estiver, nós estaremos. Eu quero estar, eu quero estar, eu quero estar, eu quero estar. Oh, aleluia. Nós teremos um novo endereço, a nova Jerusalém. Oh, aleluia. A Bíblia diz em João 21, eu, João, vi a cidade, a nova Jerusalém, que de Deus descia do céu, adereçada como uma esposa ataviada para o seu marido. Deixa eu te falar, essa cidade já existe. Ela está esperando a igreja fiel. Quem é igreja fiel? Quem já entregou a sua vida para Cristo? Esta cidade está preparada para você. Você vai morar lá um dia. Oh, aleluias! Lá terá a glória de Deus. E a sua luz será semelhante a uma pedra preciosíssima, como a pedra de jaspe, como um cristal resplandecente. Oh, aleluia! Lá nós encontraremos os nossos irmãos. Quantos homens e mulheres de Deus passaram nesse altar, nesse lugar. Lá nós encontraremos eles novamente. Lá nós vamos estar novamente com eles. Nós os encontraremos. Oh, alamachou, abacai. Diga Maranata, Maranata, Maranata. Oh, aleluia. E Ele enxugará dos seus olhos toda lágrima. Oh, aleluia. E não haverá mais morte, e não haverá nem pranto, e lamento, e nem dor, porque as primeiras coisas já se passaram. Fique de pé, fique de pé. Aleluia, esse é o poder da ressurreição. A ressurreição de Cristo nos traz essa gloriosa esperança. A morte não é o fim, se Ele ressuscitou, nós ressuscitaremos. Ele foi o primeiro, Ele abriu o caminho, nós também estaremos lá. Só quem vai estar lá, levanta a mão e adora, adora, adora. Aleluia. Quem recebeu esta palavra? Quem recebeu esta palavra? Paz seja convosco. Fica tranquilo. Ele ressuscitou. Aleluia. Eu queria saber se entre nós alguém que gostaria de entregar a sua vida a Jesus, que quer ir morar no céu, que quer que o seu nome seja escrito no livro da vida. A Bíblia diz que aqueles que os seus nomes não estiverem escritos no livro da vida, eles não terão o privilégio da vida eterna com Deus. Não sou eu que estou falando, é a palavra de Deus. E aquele que foi achado escrito no livro da vida, aquele que não foi achado escrito no livro da vida, foi lançado no lago de fogo. Oh, meu irmão, tem uma cidade linda que Jesus preparou para você. Você não precisa parar neste lugar. Você não precisa ser lançado no lago de fogo. Você precisa receber Jesus. Você precisa aceitar Jesus e entregar a sua vida a Jesus, e o seu nome estará escrito no livro da vida. E a Bíblia diz que Jesus dará um novo nome. Aqui na terra eu me chamo Alexandre, mas a Bíblia diz que Jesus tem um novo nome para mim. Eu estou ansioso para conhecer o meu novo nome. Mas só vai receber esse novo nome aquele que receber Jesus. Tem alguém aqui que gostaria de entregar a sua vida a Jesus? Vem aqui à frente. Tem alguém? Você que está nos acompanhando pelo rádio, tem alguém aí que gostaria de entregar a sua vida a Jesus? Eu não vou insistir. Tem alguém? Não tem? O convite foi feito. E você que está
servindo a Deus, continue firme. Continue seguindo a Jesus, porque muito em breve Ele voltará. Muito em breve Ele voltará para buscar a sua noiva, a sua igreja. Eu quero saber quantos aqui vão subir, quantos aqui vão subir. Levanta a sua mão e adore. Levanta a sua mão e adore. Aleluias, aleluias, aleluias. Eu queria fazer oração da fé, meus irmãos. Se coloquem de pé, as horas já se foram. Nós temos mais poucos minutos para encerrar. Nós temos que ser... Temos que prestar atenção nos horários, né, meus irmãos? Mas antes de fazer a oração da fé, eu queria fazer oferta. Você que está aí nesta noite e pode ofertar ao Senhor, eu queria que você oferecesse a sua oferta a Jesus nessa noite, para a obra de Deus. Você que tem condições e você pode ajudar a obra de Deus, abra sua mão, porque o Senhor, Ele vai te recompensar. Oh, meus irmãos, Deus tem abençoado tanto a sua vida, então por que não retribuir ajudando a obra de Deus? Meus irmãos, as missões, a igreja, ela tem contas altíssimas, são muitos pastores, missionários que dependem da sua oferta neste momento, e é através da sua ajuda que a obra de Deus é feita. E eu tenho certeza, meus irmãos, que Deus vai te recompensar muito mais. Quantos aqui têm ajudado a obra de Deus e Deus tem te recompensado? Levanta a sua mão aí. Oh, aleluia. Deus tem me abençoado. Porque a partir do momento que nós ajudamos a obra de Deus, Deus, Ele nos abençoa e nos recompensa. Você crê nisso? Você crê nisso? Levanta a sua oferta aí, diga assim: Senhor Jesus, Senhor Jesus, eu apresento a minha oferta de gratidão ao Senhor por tudo que o Senhor tem feito na minha vida. Muito obrigado, Jesus. Diga: muito obrigado, Jesus. Muito obrigado, Jesus. Isso. Oh, meus irmãos, pode passar aí as ofertas. Deus abençoe vocês, Deus abençoe sua família. Quem ouviu a voz de Deus aí, quem foi alcançado por Jesus nessa noite, quem já recebeu a sua bênção, você crê nisso? Levanta a mão, dá um glória aí. Isso, vai passando as ofertas aí, meus irmãos. Segunda-feira que vem nós estaremos aqui, estará aqui o pastor Kleber pregando a palavra do Senhor. Você, meu irmão, é nosso convidado. Traga mais pessoas, convide pessoas para estar aqui, amém, meus irmãos? Para serem alcançados por Deus. Você que está nos ouvindo, nos acompanhando, nós estamos aqui ao vivo, diretamente da sede mundial da Igreja Deus e Amor, na Avenida do Estado, 4568, e você é o nosso convidado para estar aqui, tá bom? Todos os dias temos culto aqui, você pode vir, você será muito bem recebido. Amém? Vamos fazer a oração da fé, meus irmãos. Comece a dar glória, glória, glória, glória, glória a Deus. Senhor, meu Deus e meu Pai, nós te agradecemos por esta palavra. Nós te agradecemos por este culto, meu Deus. Porque mais uma vez o Senhor falou aos nossos corações. Espírito Santo, vai agora, meu Deus, curando, vai agora transformando, vai libertando, meu Deus, vai entrando, vai abrindo portas, portas que estavam fechadas. Deus está abrindo portas que estavam fechadas, pessoas que estavam, aleluia, padecendo de dores e não saíam. Deus está curando agora, o Senhor Jesus está curando essa dor, o Senhor está agora aliviando corações que estavam preocupados. Oh, meu Deus e meu Pai, visita, visita, transforma, meu Pai, em nome de Jesus Cristo, nos abençoe, nos leve em paz, em segurança. Muito obrigado, Jesus, muito obrigado, Senhor Jesus, aleluias. Quantos creem que já receberam a bênção do Senhor? Dá um glória a Deus aí, cante comigo assim, ó: glória, glória, aleluia. Levante suas mãos. Uia. Glória, glória, aleluia. Eu quero ouvir você cantando. Vamos lá.

0: Senhor Jesus. Vão em paz, que Deus os abençoe. Alô, estúdio.
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2: Da manhã e um minuto em São Paulo, capital, Brasil. Hoje o clima 15 graus, 28 de maio, quinta-feira promete. Então você que tá pela Rádio Deus e Amor, seja bem-vindo ao programa Sertão Evangélico, e que está pelo canal Direto com Deus e por todas as plataformas digitais, sejam todos bem-vindos ao programa Sertão Evangélico. Pastor César Medina, já tá o clima bom para trabalhar, né?
3: É, o clima tá bom para não sair debaixo da coberta hoje. São 15 graus, né? Por exemplo, no sul deve estar uns 6 graus, 7, 8.
2: É, por aí.
3: Rapaz, menino. Mas mesmo assim, nós temos que pegar no cabo do Guatambu hoje, esquentar o lombo, meu filho. É verdade. E vamos pegar o caminho da roça, tirar a roça daqui, sassa, porque hoje é quinta-feira abençoada aqui na nossa igreja pentecostal Deus e Amor. E olha, sem mais converseiro, vamos prosear com Deus em nome do Senhor Jesus? Bora falar com Deus, vai! Meu Deus, o Senhor é bom, o Senhor é maravilhoso, Criador dos céus e da terra, único Deus que deve ser adorado, honrado. Pai querido, o único Deus que todas as nações, tribos e línguas da terra devem reconhecer, Pai Celestial, como o verdadeiro Deus existente, meu Pai. Senhor Jesus, aqui estamos na Tua presença. Senhor, todos os irmãos do canal Direto com Deus Oficial estavam buscando a Tua presença, continuam buscando, Senhor, e nós nos unimos a eles. Nós nos unimos aos irmãos rádio ouvinte que estão pela Rádio Deus e Amor. Nos unimos aos irmãos internautas que estão pelo Facebook, estão pelo Instagram, estão pelo YouTube, ó Pai. Senhor Jesus, agora nos unimos em uma só fé, em uma só esperança, em um só amor. Senhor meu Deus, nos unimos, ó Pai, para pedirmos a bênção, para Te agradecer de tudo que o Senhor tem feito, de tudo que o Senhor está fazendo e de tudo que o Senhor fará nas nossas vidas, meu Deus. Pai, muito obrigado, Senhor. Muito obrigado pelo fôlego de vida. Muito obrigado, Senhor, por mais um dia. Muito obrigado, ó Pai Celestial, por mais uma oportunidade de reconhecermos que somos falhos, de reconhecermos que somos pecadores. Muito obrigado, Senhor, por mais um momento de reconhecermos que nós somos totalmente dependentes do Senhor. 100%, ó Pai. Por que não dizer 1000%? Aleluia. Porque o Senhor é o único que pode nos ajudar, nos guardar, nos livrar, nos abençoar e nos salvar, meu Pai. Não há outro. Não há outro nome debaixo dos céus ou na terra que nós possamos nos apoiar, sim, e acreditar na bênção e na vitória, Pai. Não há outro nome, meu Deus, que nós possamos clamar e recebermos a resposta, e essa resposta é positiva. Todas as vezes que clamamos, recebemos respostas positivas, meu Pai. Porque o Senhor olha para nós, e o Senhor tem misericórdia, porque o amor do Senhor é infinito. A misericórdia, a benignidade, Senhor, é algo extraordinário em relação a nós, porque somos a menina dos olhos do Senhor. Aleluia. Meu Deus Todo-Poderoso, e aqui já te apresento este trabalhador que sai de casa para ir até o seu local de trabalho, está no itinerário, está no percurso. Senhor, meu Deus, abençoa, guarda, livra. Quem saiu, ó Pai, está no metrô, no trem, no monotrilho, no ônibus, nesse carro por aplicativo, quem está na sua condução própria, Senhor meu Deus, quem está nessa motocicleta, Pai, abençoa, sim, Senhor, Pai querido, Deus amado, aquele que está rumo ao seu trabalho, ó Pai, abençoa. Livra do acidente, livra do assalto, livra do roubo, livra do latrocínio, do percurso. Senhor meu Deus, abençoa, guarda, livra. Quem saiu, ó Pai, está no metrô, no trem, no monotrilho, no ônibus, nesse carro por aplicativo, quem está na sua condução própria, Senhor meu Deus, quem está nessa motocicleta, Pai, abençoa. Sim, Senhor, Pai querido, Deus amado, aquele que está rumo ao seu trabalho, ó Pai, abençoa, livra do acidente, livra do assalto, livra do roubo, livra do latrocínio, livra, Senhor, de todo o mal e de todas as barreiras que o diabo tem posto contra ele no dia de hoje. Sim, Senhor, abençoa, guarda e livra, Pai. Meu Deus Todo-Poderoso, eu te peço, venha operar maravilhosamente, Senhor, e venha fazer a tua grande obra na vida de cada um. Olha para esta mãe que se prepara para levar a sua criança até a creche, este pai que prepara-se para levar os seus filhos até a escola, meu Deus. Os jovens que estão se preparando para ir à escola no dia de hoje, venha abençoar, meu Deus Todo-Poderoso, guardar as crianças na creche, guardar as crianças nas escolas, os adolescentes, guardar os nossos jovens. Guarda, Senhor, meu Deus. Pai amado, abençoa, Senhor Jesus, eu te peço, todos aqueles que estão nas chácaras, nas fazendas, nos sítios, sim, no retiro, no latifúndio, no laticínio, Senhor meu Deus, quem está na pecuária, Senhor, aquele que está na lavoura, Senhor, guarda e livra, abençoa quem já está trabalhando, tirando leite, cuidando do gado, abençoa aquele que já está, Senhor, esquentando o motor do maquinário, do trator, Senhor, da colhedeira, da colheitadeira, abençoa, Senhor, para que hoje, no campo e na cidade, não haja acidente, não haja, meu Pai, prejuízos, não haja, meu Deus, mas que haja bênção, paz, alegria, felicidade, saúde, Senhor Jesus, eu te peço, Pai querido, todos os trabalhadores, aqueles que trabalharam a noite inteira, Senhor, e volta para casa, sim, Senhor, guarda, aleluia. Guarda no itinerário para casa de volta, Senhor. Sim, meu Pai, para que o sono não pegue, não tome conta ao estar no volante, ao estar, Pai querido, pilotando esta moto, Senhor Jesus, mas guarda, Senhor, e abençoa e livra, meu Pai. Eu te peço neste momento para que o Senhor venha abençoar, Pai querido, Deus da glória, a nossa Igreja Pentecostal, Deus e Amor, todos os membros, os obreiros, os diáconos, os presbíteros, os evangelistas, os pastores e os missionários. Abençoa todos os colaboradores, os ofertantes, os dizimistas, aqueles que fazem voto, Senhor meu Deus, e são fiéis em cumpri-los, abençoa. Senhor Jesus, abençoa também aquele que é simpatizante, aquele que ajuda, Senhor, aquele que abre a mão para ajudar a Igreja Pentecostal, Deus e Amor, para ajudar a Fundação Reviver, Senhor meu Deus, para ajudar a Associação Reviver Help, Deus e Amor, para ajudar, meu Pai, o projeto Casa Aberta. Abençoa, Senhor meu Deus, todos os internos, Pai querido, ali de Sarutaiá, meu Deus poderoso, da unidade, Pai querido, da Fundação Reviver em Sarutaiá, na Cesefredo também, Senhor, abençoa. Abençoa a creche Arco-Íris, Pai querido, todos os colaboradores e trabalhadores da creche Arco-Íris. Guarda as crianças, abençoa, Senhor, e dê-lhes saúde a todas as crianças da creche Arco-Íris, ó Pai. Abençoa, Senhor Jesus, eu te peço, Pai querido, a nossa diretoria da Igreja Pentecostal, Deus e Amor, a diretoria mundial, ó Pai, diretoria deliberativa, a irmã Ereni Miranda, Senhor meu Deus, o pastor Lorival de Almeida, a irmã Débora Miranda, presbítero Davi Miranda Neto, Senhor, que compõe a nossa diretoria deliberativa. Abençoa o lar, abençoa a família, abençoa, sim, Senhor, dando inteligência cada vez mais, saúde, paz, alegria e felicidade. Abençoa também a nossa diretoria executiva, pastor Milton de Almeida, pastor Osmar de Oliveira, presbítero Fabrício Viata, presbítero Marco Magno, presbítero Wilson Siqueira. Senhor meu Deus, abençoa presbítero Jerry Adriane e também a nossa irmã Maria Josefina, Senhor. Abençoa cada componente da diretoria executiva e nos abençoe em nome do Senhor Jesus. Amém, Senhor, eu te peço. Glória a Deus.
4: Sim, Senhor. Em concordância com a oração do teu servo, pastor César Medina. Pai, sabemos que temos o dever, sim, de orar pelos nossos pastores e líderes. Pai, também temos o dever...
3: Presbítero Jerry Adriane e também a nossa irmã Maria Josefina, Senhor. Abençoa cada componente da diretoria executiva e nos abençoe em nome do Senhor Jesus. Amém, Senhor, eu te peço. Glória a Deus.
4: Sim, Senhor. Em concordância com a oração do teu servo, pastor César Medina. Pai, sabemos que temos o dever, sim, de orar pelos nossos pastores e líderes. Pai, também temos o dever de orar pelo nosso Brasil. Pai, eu oro neste exato momento por aqueles que exercem funções tão importantes em nosso país. Aqueles que têm a função de liderar o país, os seus secretários, assessores, aqueles que estão governando os estados do Brasil. Ó, Senhor, aqueles que estão no auxílio, Deus, também dos estados, dos deputados, os senadores, os vereadores, prefeitos, ó Deus, aqueles que, ó Pai, eu apresento todos em Tuas mãos, porque se o Senhor não estender as Suas mãos de misericórdia,
2: se o Senhor, ó Pai, não tiver com os olhos fitos sobre a nossa nação, ó Pai, o que será do nosso Brasil? Senhor, por isso eu te apresento, ó Pai, todo o nosso estado de São Paulo, os estados do Nordeste, os estados do Norte, aqui do Centro-Oeste, do Sudeste, do Sul, ó Deus, os países do Brasil, que todos eles venham ser alcançados por Ti. Que eles venham ser, ó Pai amado, abençoado pelo Senhor. Ó, Papai maravilhoso. Ó, Pai amado, eu oro também neste exato momento por aqueles que são funcionários públicos, aqueles que prestam serviço para a prefeitura, para o Estado, para o governo, ó Deus. Aqueles que estão indo agora para o trabalho, os policiais militares, os policiais civis, os policiais penais, ó Deus. Ó, Pai amado, são tantos livramentos que o Senhor tem concedido, ó Deus, a estes homens e mulheres que têm trabalhado arduamente, ó Deus, às vezes correndo tantos perigos. Pai amado, como também os vigilantes, ó Deus, que guardam ali o patrimônio particular, aqueles, ó Deus, que trabalham na GCM, na Guarda Metropolitana Municipal, ó Deus, sim, Senhor, que o Senhor venha guardar todos que trabalham na segurança pública, na saúde, que trabalham, ó Pai amado, os órgãos, ó Deus, da infraestrutura, Senhor. Olha para o nosso país. É tantas pessoas ainda, ó Deus, que têm no seu coração ainda o desejo, ó Pai, de dar o seu melhor, de exercer a sua função, ó Pai, com excelência. Que o Senhor venha, sim, ó Deus, trazer esse desejo. Trazer, sim, ó Pai amado, eu posso até dizer, essa vontade todos os dias sair de sua casa e dar o melhor, de servir a população, de servir ao Deus o próximo com amor. Ô, Papai do Céu, quantas pessoas que acompanham agora esta programação têm pedido, ó Deus, em favor de um parente, de um amigo, que necessita sim de mais amor, que necessita sim, ó Deus, de estar mais próximo de Ti. Oh, aleluias. Pai, aquele que precisa de amor, que o Senhor venha dar amor e mudança a essa pessoa. Essa pessoa que é recém-convertida, Pai. Ela acabou de se converter, acabou de entregar a sua vida a Cristo, Deus. Mas ela ainda está num processo de libertação, está num processo de transformação, ó Deus. Olha para essa pessoa agora, Pai, clamando a Ti, pedindo a Ti, dizendo, Senhor, liberta-me, transforma-me, ó Deus. Pai, essa pessoa que tem te pedido libertação, ó, Pai, quebra essas correntes, quebra esses grilhões, quebra, ó Pai amado, essas correntes que tem amarrado, que tem atrapalhado a vida desta mulher, deste homem, que tem te servido, ó Pai, tem lutado tanto para se libertar. Ó, Pai, às vezes é um vício do álcool, é os vícios, ó Pai, da mentira, é o vício, ó Pai, até mesmo de jogos em gerais, ó Deus, é tantos vícios que o inimigo tem tentado ali acorrentar essa pessoa, Pai, mas estamos aqui clamando, estamos aqui pedindo, estamos aqui, ó Pai, dizendo, sim, Senhor, o Senhor tem o poder de libertar essa pessoa que está te pedindo agora e está te clamando, oh, aleluia, Pai. É, só o Senhor, sim, pode libertar essa vida, essa família, essa casa. Só o Senhor, sim, pode trazer novamente para dentro deste lar, para dentro desta casa, essa felicidade que não encontra, oh Deus, em nenhum tipo de drogarias ou farmácia ou drugstore. Oh Deus, não encontram, oh Deus, porque somente em Ti que tem essa felicidade. Oh, aleluias. Isso é bom demais, oh Pai. Isso é bom demais, saber que o Senhor, ó Pai, o Senhor não olha para o homem como um homem. Ele tem essa visão humana, Pai. O Senhor não vai chamar alguém, o Senhor não chama alguém pelo fato de ser bonito, pelo fato de ser alto, ser baixo, pelo fato de morar em tal estado, tal país, pela cor dos olhos. Não! O Senhor olha, Pai amado, pela sinceridade da pessoa, pelo interior. Oh, aleluias, oh, aleluias. Paulo já dizia, santificai espírito, alma e corpo. Oh, Papai do Céu. Sim, a santificação tem que ser do espírito, alma e corpo. A santificação, ó Deus, é essencial, sim. A santificação no Senhor, ela é algo, eu posso dizer, opa, mas é algo que tem que ser ali, opa, mas exposto, sim, tem que se ver. Oh, papai do céu, quantas pessoas têm deixado isso de lado? Quantas pessoas, ó Deus, já não têm preocupado, ou falado, ou mencionado, e nem sequer lembrado mais desta palavra, Pai. Mas sim, ó Deus, estamos aqui, lembrando, orando e pedindo ao Senhor, santifica a nossa vida. Santifica, ó Deus, a minha vida. Santifica, ó Pai, me ensina, ensina-nos, ó Pai. Ensina-nos a te buscar. Ensina-nos, ó Deus, a santificar. Ensina-nos, ó Pai, a como que nós possamos todos os dias dar o nosso melhor para Ti. E que tenhamos sempre, ó Deus, esta comunhão, essa santificação, e que tenhamos, ó Deus, a certeza, Pai, para quando a trombeta tocar, ou quando o Senhor chamar, ó Pai, a nós, sim, pessoalmente, individual, que nós tenhamos a certeza que sim, eu estarei com Cristo, ó Pai, naquele grande dia. Senhor, quantas pessoas nesse exato momento oram comigo e têm até pensado, será se amanhã eu vou estar vivo? Será o que vai acontecer comigo? Porque devido, ó Pai, a tantas dificuldades, a tantas afrontas, a tantos problemas, ó Deus, e esta pessoa já até mesmo perdeu, está perdendo até aos poucos o desejo de ter ali a vontade de viver. Pai, quantas pessoas que oram comigo, ó Senhor, e tem essa preocupação. Ou mesmo alguns, ó Pai, estão recebendo setas malignas, com aquele sentimento que a qualquer momento, que a qualquer hora, ele vai morrer, ela vai morrer, ó Deus. Senhor, repreende agora. Senhor, nós repreendemos agora esses espíritos que têm levado essas pessoas a pensamento de suicídio, a pensamento de derrotas, a pensamento de se automutilar. Ó Senhor, lança por terra agora, que sim, acreditamos que não há poder no sangue de Jesus. Há poder no nome do nosso Senhor Jesus Cristo. Há poder, sim, ó Deus, para repreender o câncer. Há poder, sim, ó Deus, para repreender as sífilis. Há poder, sim, para repreender, ó Pai, este câncer, bota dizendo, no sangue. Esse câncer que tem destruído, que tem acabado com este corpo, ó Pai. Há poder em nome de Jesus Cristo. Pai, eu oro neste exato momento em favor dos irmãos que estão lá em Tu, em Sorocaba, estão no interior de São Paulo, ó Deus, aqueles que estão orando conosco, ó Pai, lá no interior de São Paulo, outros nos interiores, ó Pai, do nosso Nordeste, no interior do Sul, da região Sul, região Norte, ó Pai, região Sudeste. Senhor, quantas pessoas estão lá no campo agora orando conosco? Aqueles que estão apoiados agora, passando por tantas dificuldades na sua saúde, fazendo tratamentos, ó Pai. Aqueles que estão iniciando a quimioterapia, a radioterapia, aqueles que já estão terminando os tratamentos, ó Pai. Pai, e aqueles, ó Deus, que recém foi descoberto essa substância, ó Pai amado, essas células cancerígenas, Pai. Senhor, que o Senhor venha repreender agora essas células malignas. Essas células, ó Pai, que tem envelhecido, que tem, ó Pai amado, acabado, destruído com toda a família, ó Deus. Senhor, em Teu nome há poder, sim, ó Pai, que o Senhor fez o corpo humano. O Senhor foi o que criou a humanidade. O Senhor criou tudo que há neste mundo. Essa enfermidade, ó Pai, não interessa qual que é o tipo de enfermidade. O Senhor não quer saber qual é a enfermidade. Que o Senhor tem o poder de repreender qualquer tipo de enfermidade. Por isso agora oramos, ó Deus, e pedimos a Ti que o Senhor venha, ó Pai, neste exato momento, estender as Tuas mãos, ó Deus, de misericórdia sobre esta pessoa que ora comigo agora pedindo ao Senhor. Que o Senhor venha curar, limpar, ó Pai amado, e restaurar a saúde dessa pessoa. Senhor, esta pessoa que ora pelo o bebê ainda que há dentro do seu ventre. Esta mãe, essa família que tem orado, ó Deus, devido a essa gestação, tem tantos problemas, ó Deus, é tantas complicações. Mas essa pessoa ora comigo agora e está repreendendo, ó Deus, todas as setas malignas que possam levar a óbito, que possam levar a tristeza. Sim, ó Deus, nós repreendemos, sim, e profetizamos, dizemos, ó Pai, que esta criança nesse ventre vai nascer e vai ser muito feliz, ó Deus. Oh, aleluias. Pai, essa mãe, essa família, ó Deus, que tem um desejo, ó Pai, que esta mulher tenha um filho, e já fez tantos tratamentos, já fez de tudo, ó Deus, e não consegue gerar filhos. Ó Deus, que nesta manhã, sim, que o Senhor venha abençoar o ventre desta mulher, e que ela venha, ó Deus eterno, ó Pai, dar a luz, ó Pai. Se mãe, concede o desejo do coração deste casal, desta família, ó Deus, sim, Senhor, abre a madre dessa pessoa, ó Deus. Ó, Papai do Céu, nós oramos, ó Deus, em favor também das crianças que neste exato momento já estão dentro de uma condução para a creche, para o berçário, para a escola. Ó, Pai, aqueles que já estão se preparando, sim, para poder sair de suas casas, Pai, sim, abençoa, guarda, livra-os de todo mal. Que esse pai, que essa mãe possa, ó Deus, descansar no Senhor, enquanto os teus anjos, ó Deus, cerca essa criança, cerca esse jovem, esse adolescente, ó Deus, e que o Senhor venha livrar, guardar de todo mal, Senhor. Pai, a tua igreja clama. É o Brasil todo, é o mundo todo, ó Pai, em uma só voz, orando agora, pedindo a Ti, Senhor, neste exato momento. Por isso pedimos a Ti, ó Pai amado, mais uma vez, não nos deixe só, não nos deixe, Pai, sozinho, que o Senhor venha segurar em nossas mãos, que o Senhor venha sustentar os nossos pés, que o Senhor venha, ó Deus, dar-nos a direção, e que Teu Espírito Santo, sim, possa sempre estar no controle da nossa vida, Senhor. Pai, muito obrigado por tudo. Muito obrigado, ó Deus, por tudo que o Senhor tem feito e realizado em nossas vidas. Mesmo sem merecermos, ó Pai, o Senhor continua fiel em nossas vidas. Assim te pedimos, ó Pai, te agradecemos. Em nome do Senhor Jesus Cristo. Amém, amém e amém, Senhor Jesus Cristo. Amém!
5: Amém, amém e amém. Depois de uma oração dessa, Deus está te abençoando maravilhosamente, porque recebemos a substância espiritual e divina. E veja só, o Senhor já repreendeu a enfermidade, a doença, as células cancerígenas. O Senhor já repreendeu, sim, todo desânimo, toda anemia, toda doença maligna, maléfica e diabólica já saiu em nome de Jesus. E eu quero te dizer que o Senhor Jesus, Ele te ama de uma forma tão grande, tão maravilhosa, que Ele veio dos céus, entregou a sua vida na cruz do Calvário, morreu por nós. Mas graças ao Pai Celestial, ao terceiro dia, o Senhor Jesus ressuscita e nos dá a vitória, nos dá a bênção da vida eterna. Mas para isso nós temos que aceitá-lo. Isso, dar o primeiro passo para que Ele possa operar mais e mais na nossa vida. Nos proteger, nos guardar, nos livrar, nos abençoar e principalmente nos salvar. Aleluia! E convidamos você para aceitar o Senhor Jesus. Convidamos você para reconciliar com o Senhor. Eu não preciso falar muitas coisas para você que está afastado dos caminhos do Senhor, porque você conhece o poder de Deus. Você conhece como era a tua vida estando na presença do Papai do Céu. Por isso, hoje, agora, já é a oportunidade de reconciliar-se com o Senhor. Diga comigo: Senhor Jesus, aqui estou, te aceitando como único e suficiente Salvador da minha vida, da minha alma. Senhor Jesus, me perdoa todos os meus pecados. Lava-me e purifica-me de toda a iniquidade já praticada.
3: Senhor Jesus, escreva o meu nome no livro da vida. Senhor, sela com teu sangue, para que nunca mais o inimigo, Satanás, tenha alguma influência ou poder sobre a minha vida. Me dê forças, me ajuda, me guarda, me livra, para que eu possa estar firme.

0: reais e vai marcar a data do seu batismo e ou a data para você entrar em comunhão com a Igreja de Deus e Amor e tomar a ceia do Senhor Jesus. Então, a Igreja de Deus e Amor está de portas abertas para te receber e temos IPDA em todo o Brasil, viu? Rapaz, e se duvidar, na metade do mundo, viu? Então, vem para cá, vem ser feliz com Cristo na Igreja Pentecostal. Deus é amor.
1: Mais que uma igreja, uma família, a família que vai morar no céu com Jesus, minha gente.
0: Já é 6h30.
1: Rapaz, 6h30 já, é. Menino.
0: E tem povo dormindo.
1: Tá. Oh. Não acredito que estão dormindo ainda.
0: Ainda não. Tem gente que não compartilhou.
1: É.
0: Tá com medo de perder o dedo.
1: Ei,
0: eu acho.
1: Olha,
0: rapaz.
1: Que é isso,
0: não é
1: menina,
0: possível.
1: É verdade.
0: Não compartilhou. Não deixou o seu likezinho.
2: Uai, que bom te ver.
0: Também, rapaz. Mas eu me assustei agora.
1: Aí eu me assustei também. Mas acordou assim, de...
0: Acordou
1: assim.
0: Também bom dia, rapaz.
1: Falou. Acordou assim, uai, que bom te ver.
0: É mineiro.
1: É mineiro, menino.
0: Abraço, Juan Pablo da hora.
1: Olha.
0: Tá lá no canal Direto com Deus.
1: E é, menino.
0: Os irmãos do canal Direto com Deus.
1: Aham.
0: Estão acompanhando ainda o setor evangélico aqui.
1: É isso mesmo.
0: Kevin Medina. Ah. Estão ainda acompanhando o setor evangélico.
1: Certo.
0: Será que vocês podem mandar mensagem?
1: Pode mandar mensagem pra gente, sim. É o 11-98292-3392. Manda a tua mensagem, isso, áudio, vídeo, de texto, fotos, pra gente compartilhar no nosso programa Sertão Evangélico com todo mundo e nos alegrarmos na presença de Deus.
0: E tá chegando alguém pra louvar o Senhor.
1: Quem?
0: Débora e Leia. Débora e Leia.
1: Chegando pra cantar pra Jesus.
0: O Evangelho.
1: Eita, aí é isso.
0: Vamos que vamos,
1: rapaz. Vamos louvando ao Senhor. O Evangelho é o poder de Deus.

0: Verdade. Daniel de Itapaci, lá no Goiás. Bom dia, paz. Acordei cedo, já levei os meninos na escola. Agora estou aqui esperando dar o horário para a gente descer para serviço. Hein? Hein, menino? Uhum. É, já fiz aquele cafezinho.
1: Já fez?
0: Manda um abraço para minha esposa Débora, tá dizendo, irmão Daniel de Itapaci, lá no Goiás, menino.
1: Serviço, hein, ó?
0: Eita! É verdade.
1: Viu aí, né?
0: Que
1: é que não é diferente. Débora de Mairiporã.
0: Hã?
1: Lá, é que pertinho aqui, São Paulo.
0: Pertinho, né?
1: É. É verdade.
2: Bom dia, paz do Senhor Jesus. Estou ouvindo o setor evangélico. E já estou costurando, irmã.
0: Oh.
2: Qual é o tipo de costura que você está fazendo, hein?
0: É verdade, né?
1: Tem vários tipos de costura.
0: Tem vários tipos de costura, é verdade. Sim, sim. Mas já todas as costureiras, Deus abençoe vocês. Valéria Lima de Caicó, no Rio Grande do Norte. Joga um balde de água no meu netinho João Miguel. Eita, pra despertar ele pra ir pra escola, ele já tá arrumando, ou tá arrumado, mas quer dormir sentado.
1: Ih, é bom demais.
0: Rapaz.
1: Fiz muito isso.
0: É, enquanto isso, dá uma pescada, senhora.
1: Rapaz, é bom demais dar uma pescada, né? Até no carro eu faço isso.
0: Assim. É verdade.
2: Gilmar Lima, de Jequié, lá da Bahia, paz. Já me coloquei de pé pra mais um dia pegar o caminho da roça.
0: Tá certo.
2: Vou cozinhar uma batata doce.
0: Opa!
2: Café da manhã, enquanto acompanho o programa Sertão Evangélico.
0: Eita, mão de mar! Batata aí, doce é bom com chá, com leite, com café.
1: Joinha.
0: Rapaz, que é isso? Tem gente que tá ouvindo a gente. Nós abre a porteira pra vocês falar com nós, uai.
3: Bom dia, a paz do Senhor Jesus.
0: Bom dia.
3: Eu sou a Dolores aqui do bairro que tinha Cunha, Fortaleza, Ceará. Estou na escuta do Sertão Evangélico. Não jogue água em mim, que eu estou de pé.
0: Um
3: abraço a todos, todos os ouvintes, né? Desse programa maravilhoso, Sertão Evangélico.
0: A gente só joga água em quem tá
4: aqui. Pode ser Jesus, irmãos, tudo bem?
0: Tudo bem.
4: Aqui é o Taidan falando aqui de Salto do Tararé, do Paraná.
0: Estamos
4: levantando cedo aqui para ir ponhar café. Estou convidando vocês aí para colher um cafezinho.
0: É, homem, ó. Vai apanhar café hoje,
5: cara. A paz do Senhor, é a cooperadora Sirlene.
0: Fala, uma
5: cooperadora. Eu sou de Cariacica, no Espírito Santo. Estou hoje na praia da Costa Vila Velha.
0: Oi.
5: Trabalhando. Joga um balde de água na minha patroa aí pra ela acordar, pra ela ir trabalhar. Deus abençoe, eu amo vocês.
0: Amém.
5: A paz do Senhor para todo mundo que está ouvindo.
0: Nós também.
3: Senhor,
0: amamos bastante, menino.
1: Também, minha irmã.
3: Aqui quem fala é a irmã Shirley. De Bauru, interior de São Paulo. Põe o galo atribulado aí pra acordar esse povo.
0: Olha,
1: um pouco que tá lá em Bauru. 11982923392. Eu disse 11982923392. Às vezes a pessoa tá com vergonha de mandar um áudio.
0: Mas é mesmo.
1: Mandar uma mensagem.
0: É. Pode mandar.
1: Pode mandar, sem vergonha nenhuma.
0: É.
1: É isso mesmo. Ó, aqui a gente, eu tenho tanto áudio aqui hoje.
0: Uh-huh.
1: Eu tenho áudio, tenho foto. Sexta-feira amanhã eu vou dar um combo geral aqui.
0: Aí,
1: que a pessoa tem vergonha, rapaz.
0: Ah,
1: de mandar áudio pra cá.
0: É. Mas os meninos estão com vergonha de mandar o áudio?
1: É, vergonha de mandar áudio.
0: Uai.
1: Ó. Não, não é possível.
0: Uai, senhor, mas não manda o áudio, menino, olha. Uai, senhor, manda áudio sim, uai.
1: Eu tenho
4: uai, senhor.
0: É, viu? Uai, senhor, mas não manda áudio, não manda nada.
1: Não manda nada.
0: É? Não manda bom dia.
1: Lá no sul.
0: É, olha.
1: Toma um chimarrão.
0: Oh.
1: Tem gente que ama já pescando.
0: É verdade, olha.
1: Rápido.
0: Álvaro e Lorival, chegando agora.
1: Chegou lá, hein,
0: é nova vida para louvar o Senhor. Vamos que vamos!
1: Pode cantar.
0: Nova vida com Jesus é a melhor coisa que tem no mundo.
1: É verdade.
0: É verdade.
1: Álvaro e Lorival.

0: 6h34.
1: 6h34 aqui na capital paulista.
0: Você me deu um chabeco cego,
1: rapaz. Rapaz, isso aí é você que tava usando lá, arrancando toco, não vai?
0: Bom dia, bom dia, bom dia! Bruna, tem que ter Bruna. Bruna, tem que acordar a Bruna.
1: Tem que acordar, é.
0: Ó. Agora você vai ver.
1: Menino, ó. Ó a experiência, ó a experiência.
0: Ó, você perde demais. Bom dia, bom dia, bom dia! Acorda, rapaz! Acorda, menina, rapaz!
1: Sai debaixo da coberta!
0: Acorda, menina!
1: É.
0: Acorda, menina!
1: Hoje ainda é quinta-feira! É.

0: São 6:42 da capital paulista, horário oficial de Brasília. Dia pra você que já tá tirando leite. Ô, rapaz, que bom, hein? É, põe aí, ó, na minha caneca. Tira. Ah, tira. Coloca na minha caneca um pouco de leite aí que você tá aí ordenhando. Olha, é bom de maracujá. Não... É. Ah, coloca um cafezinho junto assim. É, coloca o café.
1: E água de coco?
0: Ah, rapaz, não. É leite. Ah, é leite. É leite tirado na hora, assim, ordenhado na hora. É fresquinho. Aí joga o cafezinho dentro, assim.
1: Chega espuma, senão, leite.
0: É, rapaz.
1: Chega espuma, né?
0: É, amiguinha? Coisa boa de malhar. Eita!
1: Ei, rapaz. Chega, a boca fica espuma, cheia de espuma, né, rapaz?
0: Não, a boca fica, ó, cheia, fica com água na boca.
1: Eita, bom demais.
0: Eita.
1: É o sabor.
0: Chegando a irmã Cícera Pereira.
1: Chegando já.
0: Pra contar a bênção. Porteira tá aberta, irmã Cícera. Pode se achegar aí com nós, uai. Conte a bênção.
2: Vim pra igreja, mas eu não conhecia ainda o evangelho, a palavra de Deus, não conhecia nada. E eu vi ali, eu falei, se o Senhor Jesus me levar, me mudar minha vida, eu vou me batizar. E quando eu cheguei na igreja, que eu estava numa situação difícil, eu trabalhando, 4 filhos novos, pequenos, para criar, eu deixava ele sozinho e ia trabalhar no café, né? Colher café. No sofrimento. Morava numa casinha de tauba que não tinha nem luz. E para falar a verdade, todo dia trazia um feixe de lenha para fazer comida, que eu não tinha fogão de gás. Eu tinha só um fogão de lenha. E ali o Senhor me abençoou naquela casinha de tauba 10 anos. Depois fui sorteado para pegar uma casa, né? Deus me abençoou que eu consegui uma casinha aí. O Senhor me abençoou através dos meus serviços. O Senhor abençoou com a aposentadoria, né? Através do serviço. Aí o tempo já tinha passado, né? Graças a Deus consegui também. O Senhor me abençoou. E eu criei meus filhos. E o Senhor tem abençoado porque eu não tinha nada. E hoje eu tenho, né? Graças a Deus, o casinho para me morar. Minha aposentadoria para me viver, né? Até o dia que o Senhor quiser me chamar. Eu tenho minha aposentadoria, nunca paguei, eu só falei lá no fórum para o juiz. Eu mesmo falei, eu trabalho em boia fria, eu não tenho patrão, nunca fui registrado. Eu vim pedir, né? Eu pedi para testemunha também, que sabia, morava perto de mim, sabia, eu falei, eu não tenho registro na carteira. E eu... De preciso, faz tempo que eu trabalho, né? Mais de 25 anos, mas é de boia fria, não tem nenhum registro na carteira. E o juiz olhou assim pro outro, que é lá do, né? Do INSS, lá do Fundo Rural, ele falou, né? E bateu o martelo, você tá aposentado. Eu, daquele dia, fiquei com mais fé, sabe? Que o Senhor ouviu o meu pedido.
0: Muito bom, Cícera Pereira. Testemunho maravilhoso. Trabalhadora. Trabalhava na colheita do café. Trabalhava no campo, né? Na lavoura. E olha só. Ela disse assim, eu nunca fui registrada, né? CLT, carteira assinada. Mas ela buscava a presença do Senhor e pedia ao Senhor. Ela tinha os seus filhos para criar. Não tinha uma casa própria. Mas a fé é algo extraordinário, é algo maravilhoso. Ela foi, se apresentou, né, no INSS, apresentou a sua situação. Ela disse, eu trabalhava de boia fria. E Deus, ele é tão maravilhoso que concedeu-lhe a sua aposentadoria. E além de conceder-lhe a sua aposentadoria... A irmã Cícera adquiriu a casa própria, a tão sonhada casa própria. Querido irmão, querida irmã, você está nessa luta, nessa batalha. Ah, mas já faz muitos anos, pastor César. Mas Deus, ele faz as coisas certas, no momento certo, na hora certa. Isso. Faça como a nossa irmã Cícera, busque o Senhor cada dia mais. Venha para a Igreja Pentecostal Deus e Amor, porque Deus ele realiza a bênção na vida daquele que busca, daquele que procura, daquele que bate, daquele que insiste. É verdade. Por isso nós te convidamos para você vir para a Igreja Pentecostal Deus e Amor. Avenida do Estado, 4568. Entrada principal pela Avenida Prefeito Passos, número 10. Você vai receber a tua bênção. Talvez a tua necessidade seja totalmente diferente, seja outra. Não como a irmã Cícera, né? É, que precisava da aposentadoria, que precisava de uma casa própria. Você talvez, ou você está precisando de uma cura, você está precisando de uma solução para a tua família, para os teus filhos, você está precisando de uma solução para o teu lar, você está precisando de uma solução para o teu matrimônio, para Deus abençoar você e o seu cônjuge. Deus tem para te abençoar. Deus tem a cura para você. Deus tem um milagre para a tua vida. Mas você tem que dar o primeiro passo. Assim como a nossa irmã Cícera ia para a igreja, pedia, orava, buscava, assim também nós te convidamos. Isso. Venha receber a bênção. Hoje nós temos 5 cultos abençoados aqui na nossa Igreja Pentecostal Deus e Amor, em prol da nossa Fundação Reviver, que ajuda vidas com amor. Hoje, quinta-feira, às 7 horas da manhã, nós temos o primeiro culto, às 9 horas da manhã, o segundo, o terceiro às 11 horas, 15 horas ou 3 horas da tarde, o diácono Elias Santo, e 19 horas, a irmã Patrícia Januário, pregando a palavra de Deus. E hoje, você tem que trazer uma colaboração, uma ajuda, uma doação, porque muitas pessoas estão precisando também da sua ajuda, meu irmão, minha irmã. Venha receber a bênção e já venha a ajudar aquele que precisa, em nome de Jesus. Deus abençoe, convite feito, em nome de Jesus.
1: Eita glória.
0: Aleluia.
1: Forte demais.
0: Forte, né, meu
1: Deus? Fica em casa quem quer, viu? Porque nosso irmão Idelmira, é o Idelmina, né?
0: Idelmina.
1: É. É de Minas Gerais, já tá ali dizendo assim, pastor César Medina,
0: bom,
1: presbítero Zaqueu,
0: diga,
1: manda um alô aqui pra Formiga, aqui no estado de Minas Gerais, e um feliz aniversário para meu irmão Gustavo,
0: isso,
1: que foi ontem, olha, foi aniversário ontem,
0: ela
1: fala mais, ó, solta o galo atribulado pra acordar ele, Deus abençoe o programa, que é uma bênção em nossas vidas. Ó o galo atribulado.
0: Galo atribulado pra ele.
1: Alô, Formiga, Minas Gerais.
0: Fabiana Novaes Mendes, bom dia. São Paulo, interior, Adamantina. Oswaldo Cruz, Sal Mourão, São Paulo. Ah, irmão Fabiana tá saudando todo o pessoal do interior de São Paulo aí. Verdade. Deus abençoe, irmão Fabiana.
1: Bom dia, bom dia, bom dia, bom dia. Aninha do Carmo já tá lá dando bom dia. Aquele bom dia grandão, rapaz.
0: Alcina Braga, Piedade. Agradecido seja o nosso Deus por mais um dia de vida que Deus nos concede. Em nome de Jesus Cristo, amém.
1: Verdade, viu?
0: Verdade, irmão. Graças a Deus.
1: Alcina Braga, de Piedade. Já tá aí, tipo assim, agradecendo a Deus por tudo.
3: A paz do Senhor, aqui é a irmã Fernanda, do interior de São Paulo, cidade de Cajati. Estou acompanhando o Sertão Evangélico com minha mãe.
0: Amém.
3: Joga um balde de água fria no meu irmão Fernando e Eliseu, que estão dormindo e que irão trabalhar.
1: Eita. Eu conheço a irmã Fernanda.
0: Água dos irmãos da irmã Fernanda. Tem que levantar pra pegar o caminho da roça.
1: Acorda, meu povo.
0: É verdade, Ju. É isso mesmo.
1: Clamando no deserto.
0: Esse
1: louvor, ó, vai pra todos os irmãos de...
0: Aí, já. Bom dia, menino.
1: Viu voz que clama no deserto.
0: Cantando, clamando no deserto. Vamos que vamos, minha gente.

0: Já são 6h50, 53.
1: 54.
0: Ah, virou.
1: Acabou de pular.
0: Rapaz, tem que segurar, rapaz.
1: É igual o cabrito, mas você bobeou, já levou o pulo.
0: Já levou. Aí, rapaz, é rápido, viu?
1: É rápido, é verdade.
0: É rapidão, viu?
1: Vamos que vamos. O que que nós temos agora, presbítero Zaqueu?
0: A palavra de Deus.
1: Amém.
0: Ó. Evangelho segundo escreveu o nosso amigo Marcos.
1: Amém.
0: Nosso irmão Marcos.
1: Olha.
0: Capítulo 2. E verso de número 4.
1: E eu tiro o meu chapéu para a palavra de Deus.
0: E eu também.
1: É.
0: Olha só.
1: Escora o chapéu aqui no balcão.
0: Evangelho de Jesus Cristo, segundo escreveu São Marcos, capítulo de número 2, e verso 4 e 5, que diz: e não podendo aproximar-se dele por causa da multidão, descobriram o telhado onde estava.
1: Amém.
0: Ó. E fazendo um buraco, baixaram o leito em que jazia o paralítico.
1: Uhum.
0: E Jesus, vendo-lhes a fé, disse ao paralítico: filho, perdoado estão os teus pecados. Rapaz, a Bíblia diz que Jesus estava em Cafarnaum.
1: Certo.
0: E aqui, olhando para a Bíblia, Cafarnaum, essa casa, era de Jesus. Era, a Bíblia diz aqui, ó, e soube que estava em casa. Jesus estava na sua casa.
1: Certo.
0: Jesus tinha casa, viu, gente? E era em Cafarnaum. E a Bíblia diz que quando o povo soube que Jesus estava em casa, a multidão se juntaram aqui, ó, e logo se juntaram tantos que nem nos lugares junto à porta cabiam. E Jesus anunciava o Evangelho, anunciava a palavra. E olha só, o interessante é que tinha um paralítico.
1: Sim.
0: E esse paralítico, pela cultura da época, era um homem desprezado, amaldiçoado, um homem que ninguém dava nem um real por ele, em outras palavras.
1: Meu Deus.
0: Só que a Bíblia diz que ele tinha quatro amigos, gente.
1: Amigos.
0: E amigos.
1: Amigos.
0: Isso que é amigos, sabe por quê? Porque uma pessoa que tinha deficiência física, uma pessoa que ela era desprezada ali, tinha um defeito físico.
1: Sim, sim, sim.
0: Então eles não eram nem contados como habitantes da cidade.
1: É verdade.
0: Só pra você ter uma ideia. Esse homem ele era paralítico, a Bíblia diz que, olha só, e não podendo aproximar de Jesus, a multidão era grande. Imagina, quatro pessoas carregando em cima ali num paralítico.
1: É.
0: No meio da multidão, não tem como.
1: Não tinha como passar.
0: Olha só. Eles viram a solução.
1: Certo.
0: Mas eles não. Ah, e aí? Jesus, solução.
1: Sim.
0: E a dificuldade? Não, não tem isso não. Foram pelo teto.
1: Olha.
0: Fizeram um buraco. Agora imagina só, Jesus olhando.
1: Subiram no telhado.
0: Os camaradas furando o teto de casa de Jesus. Rapaz. E desceram.
1: Olha,
0: ele.
1: Que fé.
0: Rapaz, quando Jesus, ó, fizeram um buraco e baixaram o leito em que jazia. Um leito que jazia. Geralmente a palavra jazia é que já está à beira já da morte.
1: Morte.
0: Já está mais para lá do que para cá. É. Essa é a palavra mais correta.
1: Certo.
0: Jesus, só de olhar, rapaz, isso é muita fé, viu? Jesus, ó, ordena, filho, perdoados estão os seus pecados.
1: Aleluia.
0: Quero falar com você. Talvez você possa dizer, mas eu não estou doente.
1: É.
0: Eu não estou enfermo. Ah, eu tenho um bom emprego, eu recebo bem, eu tenho tudo do bom e do melhor. Eu te convido você a ser um desses amigos.
1: É.
0: Os amigos estavam bem. Os amigos estavam com saúde.
1: Sim.
0: Tinha tudo. Mas o seu amigo não tinha.
1: Não tinha.
0: E quando as pessoas agora, pastor César, estão acompanhando o programa, eles têm tudo.
1: Sim.
0: Mas estão vendo o irmão necessitado.
1: É mesmo.
0: Às vezes, irmão Orizan, mas eu não tenho como levar, mas tem como se contribuir.
1: Verdade.
0: Ah, eu não posso contribuir, mas eu posso convidar.
1: Sim, sim.
0: Ah, eu não posso convidar, mas eu posso fazer alguma coisa, rapaz. Movimenta.
1: Verdade.
0: Seja esse amigo. Esse amigo de exemplo para ser mencionado, ó, esse amigo sim, é aquele que chega junto, é aquele que abraça, é aquele que dá a direção, é aquele que meio às dificuldades vai lá e ó, eu tô com você, rapaz.
1: Isso mesmo.
0: Hoje, a Igreja dos Amores está com o culto da beneficência.
1: É.
0: E quando as pessoas têm na sua casa vários cobertores,
1: sim,
0: aquela pilha de cobertores, e não usa jamais de ano.
1: Verdade.
0: Bons, comprou, mas não usou. Ah, porque foi caro. E aí? prefere estragar aí mesmo?
1: É.
0: Ah, eu comprei esse sapato aqui, agora tá apertada a roupa, mas eu vou emagrecer. Já com um ano que vou emagrecer, pastor César, e não emagrece, é. E a roupa tá lá.
1: Verdade.
0: E não usa. Verdade. Gente, vamos fazer o bem. Gente, tá na hora de nós exercitarmos a fé. E esse momento é agora. Eu agora. Quero te convidar a participar conosco, pastor César, que hoje é o culto onde nós iremos exercer essa fé.
1: Verdade. Isso mesmo. Hoje, Avenida do Estado, 4568, aqui na Liberdade, entrada principal, pela Avenida Prefeito Passos, número 10, aqui mesmo na Liberdade. Venha receber a bênção de Deus. Hoje temos 5 cultos, como já anunciamos a vocês. Isso mesmo, 7, 9, 11, 15, 19 horas. Venha receber a bênção de Deus, pois o Senhor Jesus quer te abençoar grandemente. Você, seu lar, sua família, todos que comparecerem receberão uma bênção em nome de Jesus. Amém e amém, Senhor Jesus. E olha, e aí? Chegou agora. Chegou?
0: O quê?
1: É o quê?
0: É o quê? O quê?
1: São 7 horas da manhã.
0: Ah, 7 da manhã.
1: No momento do nosso cafezinho já. Café que derruba macaco do galho.
0: Lucas Rione.
1: Três tá colheres de café. Não. 3 colheres de café para 200 ml de água, menino. Um cadinho só e nós voltamos com vocês, menino.
0: É um vapt-vupt, já voltamos, rapaz.
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1: São 7 horas mais 3 minutinhos na capital paulista.
0: Olha,
1: gente, nós temos uma surpresa hoje.
0: Arrastamos ela.
1: Quem conhece a nossa irmã Bruna, que sempre tá aí atrás das câmeras, abençoadíssima, trabalho excelente, de qualidade. Oi, Bruna, bom dia pra você, menino.
0: Bom dia, Bruna. Ó, ela tá sem microfone, tá, mas eu vou traduzir ela.
1: Tá bem, você vai ser o interlocutor dela.
0: Interlocutor. Pra quem não sabe, Bruna é uma das colaboradoras da Sim. Nossa Igreja Deus e Amor. Né? E ela, sabe que ela é a responsável,
1: Sim.
0: ela tirou a foto que tá lá no Instagram,
1: Oi.
0: Que tá lá no, né? na thumb, as thumb, no Pava Thumb, né?
1: Eita!
0: Rapaz, deixou bonito, não sei como, mas ela tirou a foto bonita minha lá, rapaz.
1: Ah, mesmo, né?
0: Fica
1: mas que aí. Tipo de aplicativo você usou, Bruno?
0: Não.
1: Pra deixar o Zaqueu bonito, você tem que...
0: É. Nem comente nada, Bruna.
1: É milagre, né? É só milagre, não. Verdade.
0: É o nome do aplicativo, Milagre.
1: Eita, maravilha, senhor. Olha, gente. Nossa irmã Bruna. Bruna, é verdade que você vai nos deixar?
0: Vai pra outra fazenda, né?
1: Ah, não.
0: Outra fazenda.
1: Vai pra outra fazenda?
0: Outra fazenda.
1: É, diz que é uma fazenda melhor, né?
0: É nada, melhor aqui. Melhor aqui.
1: É, vai deixar de ser peão, agora vai ser gerente.
0: Rapaz.
1: É verdade.
0: Capataz lá na outra fazenda.
1: É verdade, menina.
0: Vai ser chefa.
1: É, o chefa. Quando ela chegar assim, meu filho, menina. Né? Vai comprar a própria fazenda?
0: Comprou a fazenda.
1: Diz que vai comprar a própria fazenda, Bruno. Mas, meu Deus, que lindo. Muito bom, parabéns. Agora sim, ó, mulheres empoderadas.
0: Eita,
1: rapaz,
0: empreendedora, né?
1: A empreendedora também, meu filho. Isso é bom demais.
0: Verdade.
1: Ô,
0: pastor César, enquanto a Bruna... Ih, vai comer não, Bruna, tá sonhando. Tá com vergonha?
1: Pode se servir à vontade.
0: Pode servir, Bruna?
1: Pode
0: me sirva, Bruna, agora. Aproveita.
1: Tem cuscuz, tem crepioca, tem queijo, tem pastel, tem bolo de chocolate.
0: Tu viu aí, né?
1: Eu ouvi. Olha só, diz que você que pediu o cuscuz e a crepioca, foi?
0: Então,
1: foi tá Bruna. Indo, mano. Aí, Bruna. Pode se servir
0: tá
1: à vontade.
0: Tá com vergonha de marra, mulher.
1: Isso mesmo. Pô. Enquanto a Bruna tá se servindo aí, a Cristine vai trazer uma notícia, é verdade? Traz a notícia aí pra nós, Cristine. Bom dia, enquanto a Bruna se serve o cuscuz.
0: Eu queria ver a Bruna mexendo na orelha.
8: Bom dia! Chegou o momento de informação aqui no programa Sertão Evangélico. Vamos trazer as principais notícias do campo, curiosidades e informações quentinhas do agronegócio brasileiro. Saúde animal. Você sabe quais as principais vacinas para o cuidado de suínos? As vacinas obrigatórias para suínos variam de acordo com a região e as normativas de saúde animal de cada país. No entanto, algumas das vacinas mais comuns e frequentemente obrigatórias para proteger os animais contra doenças graves e reduzir os prejuízos econômicos associados a essas doenças incluem: a peste suína clássica é uma doença viral altamente contagiosa que afeta os suínos, causando febre alta, perda de apetite, hemorragias e alta mortalidade. A vacinação contra é fundamental para prevenir a disseminação da doença e proteger os rebanhos. A circovirose suína, ela é causada por um vírus e pode levar a sintomas como perda de peso, falta de crescimento, pneumonia e diarreia. A vacinação é uma medida importante para controlar a doença e reduzir os prejuízos econômicos associados à doença. Colibacilose, essa é uma infecção bacteriana muito comum em suínos, causada por uma bactéria. Pode resultar em diarreia, desidratação e até mesmo morte, especialmente em leitões jovens. A vacinação pode ajudar a prevenir surtos da infecção e manter a saúde do rebanho.
0: Ó, 7:08. Ô, César.
1: Ok.
0: E agora, Bruna? Toma um café, Bruna.
1: Rapaz. Gente, o pessoal tá comentando, né, pra deixar a Bruna falar. Mas não. Ela não quer falar, menino. Não quer falar, não.
0: Ela é muito tímida.
1: É tímida demais, né, sabe? Não quer que todo mundo ouça como é que é a voz maravilhosa dela, né?
0: É verdade. Vai, Bruno, agora quero dar um gole daqueles.
1: Agora, ó, um café que derruba macaco do galho.
0: Não, ela não tomou. Não tomou, Medina. Não tomou. Não tomou.
1: Ó, ó. Novamente,
0: não tomou. Rapaz, se olhar isso aí não, viu?
1: Tá bom, né?
0: Tá bom?
1: Tá aprovado aí!
0: Então, mais um outro gole, vai.
1: Tá maravilha.
0: Vai. Eita,
1: olha,
0: rapaz.
1: Tá vendo?
0: Tomou, agora tomou.
1: Agora tá verdade aí. Se fosse vocês aqui que tivesse feito esse café, a Bruna não tomava.
0: Rapaz.
1: É, ela não teria coragem.
0: Rapaz.
1: Mas que menino bonito esse nosso... Irmão Zaqueu, né? Bonitinho demais.
0: Minha mãe já dizia antes de eu nascer. Ô, Bruna, sabemos que é, tipo assim, a vida é ciclos, né? Aqui hoje se enfinda um ciclo conosco, mas o audiovisual é pequeno. Sabemos que as pessoas trabalham aqui, amanhã tá já se encontrando novamente. Eu tenho certeza que... Né, o pastor César vai vir aqui novamente.
1: Sim,
0: ela vai matar a saudade.
1: Vai sim, senhor.
0: Queria tomar um café, né?
1: Eita, maravilha.
0: E aqui construímos uma família. Eu vou falar agora, agora vou falar agora não como aqui, como um apresentador do sertão, mas sim, como câmera. Eu sou câmera também. E eu falo que a gente, dentro do audiovisual, sim, tem momentos aqueles difíceis, né?
1: Sim,
0: entender um ao outro. Verdade. Mas aqui o setor evangélico, a gente criou uma família. Somos uma família.
1: Sim.
0: Eu até falo que todos nós, desde o diretor Lucas, sim, aos operadores de câmeras, operadores do VMix, quando a gente vai para outro lugar, outro ambiente, outros eventos externos, a gente fala assim, olha a diferença. É. Né? A gente tem comunhão, a gente tem aquela amizade, a gente um ajuda o outro. E eu quero dizer para você que Deus prepare pessoas boas também na sua vida, tá bom? Que pessoas venham, sempre dizer que os amigos de Deus venham ser os seus amigos também. E que Deus possa livrar você de tudo aquilo que não seja da parte de Deus. E que os inimigos de Deus venham ser tirados dos seus caminhos, tá bom? Por isso o pastor César vai fazer uma oração por você.
1: Amém.
0: Eu vi o coração apertado, confesso, né? A gente brinca aqui fora do ar, a gente tem aqui do Bruna, tá? Ela fala que cada nome dela é 100 reais. Essa dívida pode mandar aí pra quem? Pro Juba.
1: Vamos orar. Vamos fazer uma oração pela nossa irmã Bruna. Que o sucesso, que as realizações, que as bênçãos, e que você sempre tenha os amigos, aqueles amigos que levaram o paralítico até o Senhor Jesus, amigo de verdade. Que Deus te cubra com o seu poder, com a sua graça, que Deus te abençoe. E que o sucesso nunca mais saia ou termine na sua vida, em nome de Jesus. Amém. Senhor Jesus, aqui, Pai, tua filha Bruna, Senhor. Aleluia. Que neste dia, Senhor, se despede de nós, Pai amado, no quesito trabalho, Senhor. Mas ela sempre estará nos nossos corações. Senhor, meu Deus, eu te peço, abençoa ela. Abençoa o companheiro dela, o esposo dela. Senhor Jesus, abençoa a vida dela. Que o Senhor venha cobri-la, guardá-la, abençoá-la. Que o Senhor venha trazer todos os dias o sucesso, a realização na vida dela, Pai. E o profissionalismo, cada dia mais, tome conta da vida da tua filha. Senhor, e as bênçãos não somente materiais, financeiras, não. Senhor Jesus, mas também as bênçãos espirituais na vida da tua filha, guardando-a cada dia, Senhor, cada passo, Senhor meu Deus, cada projeto da tua filha, que seja um sucesso, Pai. Abençoa, guarda, livra, opera na vida da tua filha, meu Deus, em nome de Jesus Cristo, nosso Senhor. Amém. E amém, Senhor Jesus.
0: Amém.
1: Amém.
0: Então, uma lembrancinha para ela, em nome da nossa
1: da produção, equipe
0: da Play, né?
1: Isso.
0: Do evangélico. Em nome do diretor Lucas, Bruno Pedrosa, André Miranda,
1: sim,
0: de toda a equipe, Lucas Miranda, do toda a produção geral.
1: Sim,
0: né?
1: Sim.
0: O Valdir, é todo um Poliana. Bruna, para você merece, não posso César mentindo também.
1: Amém.
0: Você merece tudo de bom para você, tá bom? Sucesso. E outra coisa, o Instagram dela, qual que é, Bruna? Seu Instagram? Bruna Audiovisual. Quem quiser acompanhar o Instagram dela, é o trabalho mesmo, dela lá, isso. Tá lá. Siga ela, né? Siga, curte, me fala, é seguir, né?
9: É, tem que seguir.
0: Siga lá, bruna.audiovisual, tá sempre aqui no nosso coração. Gente, Márcio, tem o evangelho, continua.
9: Continua.
0: E agora, chegando Cristine. Cristine não, é.
9: Não, a... Priscila Lima.
0: Priscila Lima.
9: Isso. Bruna,
0: muito obrigado pelos seus trabalhos, obrigado mesmo.
9: Vamos ouvir um louvor? É, vamos ouvir um louvor no céu com o meu senhor ou Priscila Lima? Quem?
0: É. Ah, no céu, no céu.
9: No céu com o meu senhor, vamos então, quem canta? Ivan Luiz, é isso mesmo? Vamos que vamos!
0: É o paraibano de Jesus.
9: Sucesso!

0: 7:17 na capital paulista. Olha só, rapaz. É, o coração fica assim, sabe, batendo mais forte.
1: É verdade.
0: É verdade, porque
1: segura o coração, velho.
0: Nossa irmã Bruna, foi, olha, maravilhoso mesmo o trabalho da nossa irmã Bruna junto com a gente, não é verdade?
1: Verdade.
0: É isso mesmo. Vamos que vamos, minha gente, vamos seguir pra diante.
1: Verdade.
0: Olha o que vai acontecer agora, Zaqueu.
1: Rapaz, tem uma irmã lá, uma pessoa pra contar o que Deus fez na vida dela.
0: Ah, é?
1: É.
0: Mas vamos liberar, né?
1: Quer saber?
0: Sim, vamos liberar, sim,
1: vamos
0: senhor.
1: Que vamos. Testemunho pra nossa edificação.
0: Conte a bênção.
2: Sou moradora na rua Manuel Romero, Jardim das Laranjeiras, Zona Leste. E eu, assim, quero contar, né, assim... que eu vim, assim, desde a minha infância, num centro de macumba, né? E ali era muito sofrimento, né? Porque a gente que serve ao inimigo, o inimigo faz da gente de gato e sapato, leva para onde ele quer. Eu já dava passe, né? E estava para passar por um processo definitivamente para servir a Satanás, né? E Satanás me impondo muitas enfermidades. Aí... Jesus fez um milagre na minha vida. Aí lembrei que há uns anos passados, a Conde Sazeta, eu tive na igreja, mas o inimigo não me deixou ficar na igreja. E eu lembrei, eu digo, olha, eu vou procurar no rádio. Comecei a procurar no rádio para ver se eu encontrava a Igreja Pentecostal Deus e Amor. E ali eu comecei a orar junto, né, meu irmão? E Deus ali entrou no meu coração, que daquela hora em diante Deus me limpou. Deus fez uma limpeza em mim. E eu louvava com o Senhor. Ali minhas lágrimas não continha, chorava como criança. Aí procurei a igreja, encontrei a Igreja Pentecostal Deus e Amor. E eu vim para a igreja, aceitei a Jesus Cristo. Eu só tenho que agradecer a Deus, né, por tudo que Ele tem feito por mim. Minha vida está bem, graças a Deus está ótima a minha vida. Com Jesus, né? Maravilhoso, que esse Deus que nós servimos é um Deus maravilhoso. Ele supre todas as nossas necessidades. Meu nome é Anatália Almeida César, Jardim das Laranjeiras, Zona Leste. Amém.
0: O Senhor Jesus supre todas as nossas necessidades.
1: Verdade. A nossa irmã, ela fala que ela participava,
0: sim,
1: né, de uma vida totalmente que eu posso dizer, vivia ao contrário do que Deus falava, né?
0: Totalmente diferente, né? É verdade.
1: E ela diz, ó, eu participava de uma religião,
0: sim,
1: que na qual a minha vida só aprofundava mais. A vida totalmente destruída, arruinada, né?
0: E, enferma.
1: Enferma.
0: É.
1: E ela faz um contraste. Antes... E depois. Rapaz, isso me faz lembrar, Pastor César, quando Jesus está chegando na cidade de Naim,
0: uh-huh,
1: encontra lá uma mulher viúva.
0: Sim, uma viúva.
1: Indo enterrar o seu filho.
0: Olha
1: o contraste. Jesus chegando com alegria,
0: sim,
1: e a mulher vem saindo com a tristeza.
0: Com tristeza.
1: Né? É assim a vida da pessoa que vive sem Cristo.
0: É verdade.
1: Ela tem um antes,
0: sim,
1: e tem um,
0: sim,
1: depois.
0: É.
1: Será que essa pessoa que está agora acompanhando a programação, será se você quer continuar no antes, porque tem um depois, depende de você.
0: É, verdade. A decisão é tua. Veja só, ela disse assim, depois que ela aceitou o Senhor Jesus supriu as suas necessidades e ela disse, a minha vida agora está ótima. Será que ela falava que a vida dela estava ótima antes de aceitar o Senhor Jesus? Não. Tristeza, angústia, enfermidades e tudo mais. Mas depois que ela aceitou o Senhor Jesus, ela disse, Jesus supre todas as minhas necessidades. E agora a minha vida está ótima na presença de Deus. É isso que o Senhor quer para você. Uma vida ótima. Uma vida maravilhosa, uma vida abençoada. E uma vida onde Deus e o Senhor Jesus Cristo suprirá todas as tuas necessidades. Avenida do Estado, 4568. Primeiro culto já está em andamento. É, 7:00 começou o primeiro culto. Às 9:00 nós temos o segundo, o terceiro às 11:00 e o quarto Nós temos às 15 horas ou 3 horas da tarde, nosso irmão Diácono Elias Santo pregando a palavra de Deus. E às 19 horas, a nossa irmã Patrícia Januário pregando a palavra de Deus. E hoje o culto é?
1: É, da Reviver.
0: Culto da Reviver.
1: Reviver.
0: Olha que maravilha. Então
1: é
0: tem que trazer,
1: né?
0: Tem que trazer também uma ajuda,
1: ajuda,
0: né? Uma doação,
1: sim.
0: É, alimentos, agasalhos, água.
1: Água potável.
0: É,
1: né?
0: Verdade, água
1: às
0: potável.
1: Às vezes, o pastor César...
0: É, alimentos não perecíveis, é, né?
1: Até algo que muita gente não sabe, por exemplo, você tem um móvel na sua casa, você vai reformar uma casa, tão bons os móveis ali, geladeira, fogão, cama...
0: É verdade.
1: Nós temos também na Reviver...
0: Sim.
1: Um caminhão que faz, retira essas doações.
0: Vai buscar essas
1: doações. Vai buscar.
0: Exatamente.
1: E esse móvel, esses móveis, vai para uma família que necessita.
0: Que precisa.
1: É,
0: entendeu? Isso mesmo.
1: Tipo
0: isso
1: assim, é então você que tem na sua casa aí, eu tenho aqui um fogão, não é aquele que tá estragado, quebrado, mofado, cheio de cupim,
0: não.
1: Nada
0: que,
1: disso.
0: Que é isso?
1: Você
0: Oxe.
1: Chama a prefeitura e manda levar, e você manda para lá.
0: Chama Cristo. Chama o catatreco para levar.
1: Para Cristo,
0: agora
1: você
0: para
1: dá o melhor,
0: Jesus.
1: Rapaz.
0: É, tem que ser mesmo. E olha só, nós vamos fazer o seguinte, Isaquiel. Falando em Igreja, Deus e Amor e tudo mais, dia 13 e 14 de junho, nós temos o quê?
1: O aniversário da nossa Igreja Pentecostal, Deus e Amor.
0: É mesmo.
1: Vamos comemorar.
0: Sim,
1: porque comemorar. O aniversário é no dia 3, né?
0: É, isso mesmo. Então, dia 3, sim, já é a fundação mesmo da Igreja Pentecostal, Deus e Amor. Mas a comemoração será no dia 13 e 14 de junho, sábado e domingo. É verdade.
1: Recheado, rapaz, tá recheado demais de garagem cristã, mulheres de fé. Aqui vai ter um momento onde palestra. E no domingo,
0: rapaz,
1: separação de diácono. Consagração de presbíteros e pastores.
0: Olha que bênção.
1: Rapaz,
0: vai ser
1: no Brasil inteiro, César.
0: Vai ser uma festa extraordinária e maravilhosa demais. Você não pode perder. Você que está preparando a sua caravana, Deus já está abençoando essa caravana aí para você vir para adorar o Senhor aqui na nossa sede mundial.
1: É isso mesmo? Eita, Glória. E o nosso irmão Eduardo?
0: Eita.
1: Já tá ali.
0: É.
1: Eu conheço o nosso irmão.
0: Ei,
1: manda,
0: dá
1: o play aí.
0: Dá o play no... no vídeo.
1: No VT. É VT?
0: Olha lá. Opa.
3: Ô, Lucas.
4: É.
3: Pra que você tá plantando cana?
4: Pra não chupar.
3: É? E as vacas?
1: Oi? E as vacas?
4: Eu vou deixar um pouco pra elas.
3: Vai deixar um pouco pra elas? Então tá bom.
1: Um abraço pro nosso irmão Eduardo.
0: Eita,
1: a nossa irmã Ingra.
0: É.
1: Ingra, eles estão acompanhando o setor evangélico.
0: E
1: esse próximo mês vamos fazer uma gravação nessa fazenda, viu?
0: Rapaz, que beleza.
1: Pro sertão evangélico.
0: Olha.
1: Promessa é dívida, viu, irmão Eduardo? Então, fique tranquilo, estamos chegando aí.
0: Marcos de Alagoas, mais um dia amanhecendo na estrada e escutando o programa. Um abraço para todos os carreteiros. Olha. Amanhecendo o dia na estrada, no tapetão.
1: Robson de lá do Sergipe. Olha o que ele fala. Estou fazendo uma caminhada. Que Deus abençoe nosso dia.
0: Olha.
1: Ele é de Umbaúba, rapaz.
0: Umbaúba?
1: É,
0: eita.
1: Olha lá.
0: Olha,
1: o rapaz. O é bonito, rapaz. Olha, o verde lá.
0: Ei, mano, Robson, olha. Natureza total, hein?
1: Rapaz.
0: Eita, é benção demais da conta.
1: Demais.
0: É, vamos que vamos, isso mesmo, vamos pra diante. Quem tá com a gente, tem mais gente com a gente aí?
1: Tapioca.
0: Olha!
1: É uma tapioca?
0: Entendeu?
1: Com café e leite.
0: Rapaz, isso é bom demais.
1: Fala café pingado.
0: É. Célia, bom dia, sertão evangélico. Sou de Diadema. Vamos tomar um café com tapioca. Ó, pertinho, hein? Diadema aqui é pertinho, é um pulo, meu filho, é um pulo. É, vamos que vamos. Deus abençoe, Marcélia. Vamos, vamos lá tomar café com a Marcélia, né?
1: Rapaz,
0: comer tapioca.
1: Eu como três tapioca.
0: Três tapioca, rapaz.
1: Recheada, viu?
0: Recheada.
5: Bom dia para essa rádio maravilhosa.
0: Amém,
5: que Deus continua abençoando.
0: Tá bom.
5: Abraço aí para
0: quem?
5: Vocês, Ezequiel e Medina.
0: Amém. Abraço pra você também, do tamanho do coração de Deus. Diga.
6: Que benção, que programa abençoado. Rapaz. Joga um balde de água aí na minha filha Débora.
0: Tá debaixo da porta.
6: Estamos aqui em São Paulo. Deus abençoe.
1: Tá aqui nas duas, logo. É nas duas.
0: Rapaz, eu acho que tá debaixo da coberta também com a filha aí.
1: Não,
0: é verdade.
1: Com certeza.
0: Joga água, não perdoa não, Luquinha. Joga água, porque senão não, ninguém vai pra escola, ninguém vai pra trabalhar. Quer pegar o caminho da roça. É, aí sim. Gostei dessa vez.
1: Com força.
0: Não tem mais jeito
1: agora. Tem não.
0: Então nós vai prosear com Deus.
1: Buscar e prosear com Deus.
7: Uma palavra
1: de Deus maravilhoso. Aqui estamos, ó Pai, mais uma vez. E sabemos, ó Deus, que é o Senhor, que é o Criador dos céus, da terra e tudo que aqui há. Senhor, obrigado por tudo. Obrigado pela vida, pelo fogo de vida. Obrigado pela produção. Obrigado pela equipe, ó Deus, do IPDA Play. Obrigado pelos nossos gestores, pelos nossos pastores, diretores. Obrigado, ó Deus, por todos os ouvintes desta programação. Aqueles que estão na cidade, que estão no interior, aqueles que estão, Pai, dentro do Brasil, fora do Brasil, aqueles que estão acompanhando, Deus, a programação e orando e pedindo oração em favor dos seus irmãos, de suas irmãs, em favor dos enfermos, em favor do aflito, do abatido, Pai, daqueles que estão necessitando, Deus, ouvir uma palavra de conforto. Senhor, que o Senhor venha usar o setor evangélico como transmissor, como, ó Deus, um canal de evangelização. Para ganharmos almas e falarmos do amor de Cristo, ó Deus, a toda a nação, em nome de Jesus. Amém e amém, Senhor Jesus Cristo.
0: Amém!
1: Amém.
0: Tem mais jeito não, menino?
1: Tem não?
0: É, tem não. Agora...
1: Hoje eu tô meio cansado, menino.
0: Tá cansado?
1: Rapaz.
0: Então eu vou te dar enxada.
1: Então eu vou dar assim
8: senta aí, vamos prosear.
0: Rapaz, olha, você tá meio cansado, senta e proseia aí, ó.
1: Eu tô vendo assim, a vista meio escura.
0: É, vou te dar enxada, porque aí você vai carpir aquela roça lá de soja.
1: Acho que hoje eu vou, no hospital.
0: Tem que fazer um eitão hoje, E eu vou pra horta. Porque o velhinho tá cansadinho já, né?
1: Bora, meu pastor.
0: Rapaz,
1: vamos pra horta,
0: cuida da horta. Velhinho só passa a cuidar da horta agora, meu filho. É verdade, é. Você que é novo, você que é novo, bonito.
1: Não sou novo.
0: Cheiroso. É.
1: Rapaz.
0: Novo, bonito.
1: Eu sei, cheiroso eu sou.
0: Deixa eu sentir aqui.
1: E se o Gabriel vê?
0: Rapaz.
1: Chama cheiroso. Ele já é cheiroso, Gabriel.
9: Meu Deus do céu, Jesus da glória.
8: Bora, meu pastor.
0: Vamos fazer o seguinte, combinado, bom? Vamos fazer.
1: Vamos.
0: Se Jesus não voltar...
1: Segunda...
0: Hoje?
1: Hoje? Hoje é sexta.
0: Hoje é quinta, rapaz. Tá vendo aí como é que eles são, esses espião de hoje? Já tá na escala de 5x2. Já tá na escala de 5x2.

0: de volta, rapaz. Não queira, você vai ter que voltar amanhã, meu filho.
1: Isso aqui eu vou dar pra Bruna de presente.
0: É, dá. Isso.
1: Ô, Bruna!
0: Bruna, de presente pra você!

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1: 7:32.
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6: Agora são 7:35 na Grande São Paulo, 7:35. Muito bom dia na graça, na paz de nosso Senhor Jesus Cristo. Iniciando o meu, o seu, o nosso Manhã com Deus, aqui pela Rádio Deus é Amor.

0: Hoje é quinta-feira, dia 28 de maio do ano de 2026. Estamos com 15 graus em São Paulo. Bom dia para você, a paz do Senhor Jesus. Eu sou o presbítero Levi Muniz, a rádio Deus é Amor está no ar, levando a mensagem do Evangelho para você. Direção geral da irmã Ereni Miranda. Apresentação Levi Muniz e hoje na mesa de áudio a nossa querida irmã Mona Lisa Pérez. Deus abençoe você que está ligado na rádio Deus é Amor. Seja muito bem-vindo à nossa programação.
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0: Uma agenda recheada de coisas boas. Daqui a pouquinho, teremos o nosso giro de informações. Vamos falar sobre alimentação com a jornalista Cristine Luiz. Vamos fazer aquela oração toda especial, que é a oração do recomeço. A irmã Débora Miranda vem com o Crente e a Temperança no projeto Eu Mais Um. O pastor André Martins Matias vem com a Bíblia em Foco, louvando na prova. 9 horas vem o pastor Lourival de Almeida, pregando sobre verdade e vida no culto no lar. 10 horas da manhã vem o Gessé Ávila com Família em Foco, um programa especial, um programa abençoado. 10 da manhã aqui na Rádio Deus e Amor. Às 11 horas temos a oração do Salmo 91. 11:30 tem Cristãos pelo Mundo. Temos a oração do meio-dia. Temos o MC e muito mais. Então fique ligado, não mude de estação, não saia da sintonia. A Rádio Deus e Amor tem muita coisa boa da parte de Deus para você. 7:37, bom dia!
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São 7 horas e 42 minutos na Grande São Paulo. Deus abençoe você de todo o Brasil que acompanha a programação da Rádio Deus e Amor. Filipenses capítulo 1, versículos 20 e 21. Filipenses 1, 20 diz a palavra do Senhor: segundo a minha ardente expectativa e esperança de que em nada serei envergonhado, antes, com toda a ousadia, como sempre também, agora será Cristo engrandecido no meu corpo, quer pela vida, quer pela morte. Portanto, para mim, o viver é Cristo, e o morrer é ganho. Outra versão diz: o morrer é lucro. Ainda ontem, eu estive em um hospital visitando uma pessoa, e nós fizemos ali o apelo para aquele senhor, e ele, sim, reconciliou com Jesus. Quando foi agora pela manhã, recebi a notícia que esse senhor partiu para Deus. Graças a Deus que ele reconciliou-se. É comum nós concentrarmos na segunda parte do versículo em destaque, né? Principalmente quando temos algum ente querido que já se foi, porque cremos que a morte é a parte boa para todo aquele que crê em Cristo. E é mesmo. Porém, eu quero me concentrar na primeira parte do versículo: o viver é Cristo. A minha pergunta é: como estamos vivendo? Será que estamos mais concentrados nas coisas deste mundo, nas metas e nas conquistas, no próprio eu? Ou estamos concentrados em Cristo? É uma pergunta. Quanta gente está concentrada nas coisas deste mundo? Não é errado você ganhar o seu dinheiro, pagar as suas contas, comprar a sua casa, comprar o seu apartamento, cuidar da sua família. Não é errado você ter o seu tempo de lazer, o seu tempo de recreação, cuidar da sua saúde, né? Hoje as pessoas vão à academia, as pessoas correm por aí, fazem exercícios, e os médicos recomendam os exercícios porque é bom para a saúde. Porém, o apóstolo Paulo nos ensina que viver para Cristo é ter nosso Senhor e Salvador como foco, nosso objetivo principal, o ponto central da nossa vida. Aleluia! Em Hebreus capítulo 12, versículos 1 e 2, o escritor diz: livremo-nos de tudo que nos atrapalha e do pecado que nos envolve, e corramos com perseverança a corrida que nos está proposta, tendo os olhos fitos em Jesus, ou seja, olhando para Jesus, que é autor e consumador da nossa fé. Aleluia! O Filho de Deus é e deve ser a nossa vida. O nosso desafio é viver para Cristo em tudo o que fazemos. Ei, você já colocou na sua mente que o seu corpo é templo do Espírito Santo? Você já colocou na sua mente que a sua vida deve estar ligada em Deus, conectada com Deus, e tudo que você faz, você deve se colocar na sua mente que você está fazendo para o Senhor? Cuidado! Tem tanta gente fazendo o seu trabalho relaxadamente. Tem pessoas que não se preocupam, todo dia chegam atrasadas. Todo dia dão uma desculpa para não fazerem as coisas que precisam ser feitas. E nós temos que prestar atenção, porque se você é servo de Deus, tudo que você está fazendo na terra, você não está fazendo para o homem. Ah, mas eu estou trabalhando aqui nesta empresa e o patrão, a empresa paga o meu salário. Sim, mas você deve se lembrar que primeiramente você está fazendo para o Senhor. O nosso desafio é viver para Cristo, ao acordar, ao falar, no trabalho, em casa, nos estudos, nos planos, a todo momento. Ele precisa ser exaltado na nossa vida. Aleluia! Seguir a Jesus requer negar-se a si mesmo.
Seguir a Jesus requer tomar a sua cruz de cada dia. Eu sei que isso parece duro e difícil, mas se pensarmos em seu amor sacrificial por nós, o que nos fez deixar sua glória, ou seja, o que o fez deixar sua glória e morrer em nosso lugar para que tivéssemos vida e vida em abundância. Esta condição é mais do que justificável. Ei, você tem negado-se a si mesmo? Você tem carregado a sua cruz? Você tem colocado Deus em primeiro lugar? Como você tem vivido? Precisa responder para mim? Responde para você mesmo. Você dá espaço a Cristo em alguns momentos da sua vida e em outros não? Arrependa-se. Confesse. A Bíblia diz, aquele que confessa e deixa, alcança misericórdia. Abandone certas práticas. Quando você abandona certas práticas, você passa a seguir a Jesus com a sua cruz. Busque conhecer seu Senhor cada vez mais por meio da leitura da palavra de Deus, da oração. Mostre Cristo em sua vida e ajude outras pessoas a se aproximarem dele. Enquanto estivermos aqui, quer vivamos, quer morramos, vivamos para Cristo, e vivamos uma vida que vale a pena. Deixe de lado aquilo que desagrada ao Senhor. Deixe de lado aquilo que faz você ficar longe de Deus, e se aproxime de Deus. Chegai-vos a Deus, e Ele se chegará a vós. 7 horas e 48 minutos, que Deus te abençoe. Bom dia. Música.

Programa Voz da Libertação está salvando a humanidade. 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Nós estamos ouvintes numa grande campanha de oração, são exatamente 31 dias de oração, propósito de campanha, que traz por tema Lodebar Nunca Mais. O que é Lodebar, pastor? O que significa essa campanha Lodebar? Então vou explicar para você em poucas palavras, para que você entenda e compreenda o que é a campanha Lodebar Nunca Mais. É um propósito a qual já está em andamento, né, aqui na sede estadual da Igreja Pentecostal do Zamor. É a segunda edição da campanha Lodebar Nunca Mais, que está em andamento na sede estadual da Igreja Pentecostal do Zamor. É um propósito revelado por Deus. Pastor Samuel Dolor está nesse propósito, juntamente com a equipe de obreiros, pastores que estão orando, clamando durante os 31 dias de oração, a campanha Lodebar Nunca Mais. Então vou explicar para você o que significa esta campanha, a qual Deus revelou ao pastor Samuel Dolor, que está orando juntamente com a equipe de obreiros, pastores, durante este mês de oração, né? Estamos nesse propósito glorioso que Deus preparou, a campanha Lodebar Nunca Mais. Mês de maio, do dia 1 ao dia 31. Campanha Lodebar Nunca Mais, registrada na Bíblia Sagrada, no livro de 2 Samuel, capítulo 9, versículo 1 ao 13. Então mandou o rei Davi trazê-lo de Lodebar. O que significa Lodebar? A palavra Lodebar significa lugar sem pasto, lugar seco, lugar sem fruto, lugar do esquecimento, lugar da miséria e humilhação. Era uma cidade isolada, pobre, sem esperança. Na Bíblia, Lodebar representa vida travada, abandono, derrota, vergonha, tristeza espiritual, tempo de sofrimento. Mefibosete estava vivendo lá, escondido, ferido e sem expectativa de futuro. Mefibosete era neto do rei Saul e filho de Jonatas. Ele tinha direito ao palácio, mas estava vivendo em Lodebar. Muitas pessoas ouvintes hoje também estão em Lodebar, emocionalmente abatidas, espiritualmente frias, vivendo humilhação, sem sonhos, escondida pela dor. Mas Deus manda dizer Lodebar Nunca Mais. Lodebar é lugar de limitação. Mefibosete ficou aleijado dos pés após uma queda. A queda mudou a sua história. Ele foi levado para Lodebar. Veja, ouvintes, que esse Lodebar representa essa situação na vida de muitas pessoas que estão passando agora. Há pessoas que sofrem quedas emocionais, perderam oportunidades, foram abandonadas, carregam marcas do passado, mas a queda não cancela a promessa de Deus. Deus sabe onde você está, onde Ele está. Mesmo em Lodebar, Mefibosete não foi esquecido. Verdade espiritual, Deus conhece seu endereço, sua dor, sua luta, suas lágrimas. O homem esquece, mas Deus lembra. O rei Davi manda chamar para fora de Lodebar. Veja, ouvintes, que isso simboliza Jesus chamando você da vergonha para a honra, da miséria para a abundância, do esquecimento para o propósito. Quem entra em aliança com o rei não permanece em Lodebar. Lodebar havia escassez, mas no palácio havia mesa farta. O rei Davi disse: tu comerás o pão continuamente à minha mesa. Mefibosete saiu do lugar seco para a mesa do rei.
Deus muda ambiente, ouvintes. Troca o deserto pela provisão, troca as lágrimas por honra, troca humilhação por restituição. Deus restaura identidade. Mefibosete passou a comer como filho do rei. Ele entrou aleijado, mas foi tratado como filho. O inimigo tenta, ouvinte, chamar você pela dor, mas Deus chama você pela promessa. Você não nasceu para viver em Lodebar, você nasceu para viver os projetos de Deus. Veja, ouvinte, que quem tem promessa não termina em Lodebar. O lugar da sua dor não será o lugar do seu fim. Deus está quebrando hoje o ciclo da humilhação. O rei mandou te chamar para fora de Lodebar. Lodebar foi apenas uma fase, não é o destino final. Mefibosete achava que morreria escondido em Lodebar. Mas um dia o rei lembrou da aliança. Assim também, Jesus não esqueceu de você. Hoje Deus está dizendo, Lodebar nunca mais. Nunca mais miséria espiritual. Nunca mais vergonha. Nunca mais vida travada. Nunca mais distância da presença de Deus. O rei está te chamando, ouvinte, você para a mesa. Eis que faço novas as coisas. Livro de Isaías, capítulo 43, versículo 19. Jesus está te chamando. Ele te convida. Ele convida a igreja. Ele te convida, ouvinte, a sair do passado, abandonar a tristeza e a voltar para a casa de Deus, para a presença de Deus e crer na restituição. Quem sai de Lodebar, senta na mesa do rei.

0: 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E você vai sair de Lodebar em nome de Jesus.
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1: A paz do Senhor Jesus, ouvintes do programa Voz da Libertação, quem vos saúda, presbítero Joel Batista, direto ao vivo, aqui dos estúdios da nossa sede estadual da Igreja Pentecostal Deus e Amor de Florianópolis. Hoje é quinta-feira, dia 28 de maio, estamos indo para 28 dias de oração da campanha Lodebar Nunca Mais. Já estamos adentrando nesse propósito em oração, já estamos recebendo aqui vários pedidos de oração, pessoas que estão na campanha, estão nos escrevendo, estão no propósito da intercessão. E nós vamos orar e vamos clamar a Deus juntamente com os ouvintes. Agora são exatamente 8:08. Prossegue no ar a programação local A Voz da Libertação. Oramos a Deus nesse instante de oração, ouvintes. Ore comigo, clame juntamente comigo neste propósito da oração aqui no programa Voz da Libertação. Oramos a Deus. Ore comigo, ouvintes.

maravilhoso Deus e amado eterno Pai, nesse instante de oração, se colocamos na Tua presença, Pai, para clamar e orar em favor dos milhares de ouvintes que estão sintonizados com o programa Voz da Libertação nesta manhã, neste grande propósito da oração da campanha Lodebar Nunca Mais. Nesta hora de oração, meu Deus, eu te apresento a tua serva que está em oração comigo agora. Visita, meu Deus, a irmã Marlene, visita também os seus filhos, o Leandro, André, a Maiara. Visita, meu Deus, a tua serva, a irmã Marlene também. Garante a vitória sobre a sua vida, sobre a sua família e os seus projetos, Senhor. Alcança a vida da tua serva nesta manhã de quinta-feira, dia 28 de maio. Visita agora, Senhor, e opera o milagre, o sobrenatural na sua vida. Meu Deus, nesta hora de oração também, te apresento a irmã Ana do Amaral. Visita a tua serva, meu Deus, ali no bairro José Nitro. Visita também a vida do Sandro do Amaral. Visita toda a família da nossa irmã Ana. Alcança a tua serva com milagre, com a providência, com a cura, com o renovo espiritual, meu Deus. Nesta manhã de quinta-feira, vai operando, vai dando saúde, livramento. Visita, meu Deus, a irmã Shirley, lá no seu local de trabalho. Visita agora esta causa no lar, libertação do João Vitor, toda a família. Visita, meu Deus, agora e joga as obras da macumbaria por terra. Visita os seus netos, causa na justiça, o João Vitor, Maria de Lourdes, libertação. Visita o Gregório, salvação da alma dele. Meu Deus, faz o milagre nesta manhã. Senhor, visita também a Maria Amália. Visita também, Senhor, a Salete, a Inixu. Visita, meu Deus, toda a família. Venha fazer um grande milagre, Senhor, na família também da irmã Maria Amália. Visita o Sandro, o Sandrinho. Dá vitória para ele, Senhor, libertação. Venha libertar ele da prisão. Venha fazer um milagre na vida do Sandrinho, em nome de Jesus. Meu Deus, faz a obra lá. Vai visitando, meu Deus. Visita agora, nesta manhã, meu Deus. Ó Deus, visita agora a Vera Vieira, que pede oração, meu Deus, em favor da sua família, em favor, meu Deus, também. É, ó Deus, em favor agora deste homem que vai para a pesca. Visita, meu Deus, o seu irmão que vai, meu Deus, pescar. Visita agora o Siriaco. Visita, meu Deus, o Siriaco e também, Senhor, o Gerro, que também está indo para a pesca. O Nixon, visita eles e dá vitória na pesca ali nesta manhã. Meu Deus, vai visitando a todos que estão na campanha, orando conosco neste propósito. Eu oro também agora em favor da irmã Daziza. Visita, meu Deus, a tua serva, a irmã Daziza. Entra com providência agora na sua vida, na sua família, nos seus projetos, na sua casa. Ó Deus, visita nesta manhã. Venha visitar, meu Deus, venha visitar a família. Oramos pela libertação da família. Oramos, meu Deus, em especial pela sobrinha, a Camila, ó Deus de Castro, sua filha, Mariana Castro. Visita, meu Deus, neste momento, Senhor, venha fazer o milagre na vida delas, em nome de Jesus. Meu Deus, visita agora, nesta oração, meu Deus, nós oramos em favor da irmã Jurema, lá do bairro Bom Viver. Visita a tua serva.
visita também os seus filhos, dá um livramento, venha salvar, venha guardar, venha repreender o maligno, venha, Senhor, pelejar por esta família, dando vitória para nossa irmã Jurema, lá do bairro Bom Viver. Visita a tua serva e toda a sua casa nesta manhã, Senhor, vai visitando, vai operando, Senhor, aleluia, glória a Deus, glória a Deus, glória a Deus. Visita, meu Deus, este ouvinte, visita, meu Deus, esta família. Nós oramos nesta manhã, Senhor, pela vida do Taurino. Visita o teu servo, venha curar, venha recuperar, meu Deus, a sua saúde. Venha, meu Deus, dar vitória ali, Senhor, nessa situação a qual o teu servo precisa do milagre completo. Restaura o seu pé, restaura a saúde, repreendendo toda a infecção e dando melhoras e saúde para os seus pés. Ó Deus, visita o irmão Taurino. Visita a irmã Maria Rosa, aqui na cidade de Palmas, em Governador Celso Ramos. Alcança esta família, vai curando, vai dando vida, vai dando vitória, livramento e saúde para a irmã Maria Rosa e também a sua família em Palmas de Governador Celso Ramos. Visita agora, visita mesmo, Senhor, a todos que estão em oração, clamando, buscando a tua face nesta manhã. Ó Deus, visita todos os pedidos de oração que aqui está chegando, meu Deus. Vai visitando, vai operando, vai salvando, vai libertando, vai dando vida e vida com abundância, Senhor. Venha repreender, venha operar. Ó Deus, visita nesta oração também a Salete de Balneário Camboriú, que pede oração, meu Deus, em favor de um casal que sofreu um acidente. Visita o Cláudio Antônio Tupachache, visita também a Maria de Lourdes Tupachache, visita agora, Senhor, garante a vitória para eles, toda a família, venha repreender todo o mal, venha livrar eles do mal, Senhor, por mais que sofreram o acidente, estão, Senhor, sendo atendido, dá o livramento, meu Deus, de sérias complicações neste acidente que possa causar, venha livrar do trauma, venha livrar, meu Deus, da UTI, venha livrar esse casal, meu Deus, que sofreu o acidente, da morte, venha dar vitória agora em nome de Jesus, ó Pai. Nós oramos, meu Deus, em favor da Salete de Balneário Camboriú, que pede oração também em favor, meu Deus, da família. Visita Simone Mendes Miranda de Jesus, visita o Wagner Alexandre Soares de Jesus, visita a Salete e o Jorge, a Tatiele Ferreira de Jesus, visita, meu Deus, o Braia Henrique Ferreira de Jesus, visita o Davi Manuel Ferreira de Jesus, visita a Laura Sofia de Miranda, visita também, meu Deus, o Vanderlei Miranda, o seu genro, dá a vitória agora para a família da Salete, em nome de Jesus, garante a bênção agora, Senhor, neste momento de oração, ó Pai. Meu Deus, nós oramos agora em favor da nossa irmã ouvinte, Heloísa Pimentel de Almeida, que fez um propósito com a tua obra. Ó Deus, recompensa ela, visita sua família agora, visita, Senhor, trabalhos, projeto, vai consagrando, vai repreendendo a inveja, vai trazendo solução, vitória, livramento, visita mesmo a cada pedido de oração que aqui está chegando. Ó Deus, vai visitando, vai operando, vai dando vitória completa, no nome de Jesus Cristo, nós oramos e apresentamos ao Pai.

Sim, meu Deus e meu Pai, prosseguimos orando, clamando, buscando a Tua face em oração nesta manhã. Senhor, eu oro em favor também da Tua serva, irmã Isalina. Visita agora, Senhor, a vida da Isalina, que precisa do milagre urgente. Senhor, visita a Tua serva neste momento, dando vitória no seu projeto, nos seus planos, consagrando, abençoando, abrindo as portas, preparando condições. Olha aí o desejo, o propósito que a Tua serva tem com a Tua obra, Senhor. Visita ela neste momento, através da fé e do pedido de oração. Garante a vitória aqui agora, em nome de Jesus. Visita, meu Deus, também a vida da Tua serva. Visita agora a nossa irmã Marlene, lá de Ponta das Canas. Visita o irmão Adir. Visita também o seu filho Wellington, que vai viajar, Senhor. Visita também a sua netinha. Dá o livramento, meu Deus, para o filho e também para a neta da irmã Marlene. Livra a vida deste filho na viagem, na ida e na volta. Vai dar o livramento, Pai. Vai dando o livramento agora. Protege, guarda e abençoa. Em nome de Jesus te pedimos, ó Pai, entra com providência, Senhor. Nós oramos agora por todos que estão conectados conosco através do rádio receptor, na campanha Lodebar Nunca Mais. Visita a irmã Ecleia do bairro Ceniro Martins. Visita agora seu pedido de oração. Garante a vitória completa, Senhor. Visita também o Leandro Marques. Visita a irmã Nilza, do bairro da Praça, município de Tijuca. Visita também seu esposo, pastor Valmor. Visita também agora seus filhos, genros, noras, netos. Visita toda a família, Senhor. Vá alcançando com grande milagre nesta manhã. Visita nossa irmã Antônia, lá de Brusque. Visita o José Felipe. Visita a irmã Carla, Renata de, meu Deus, Parcela Oliveira. Visita também a Fabiana. Visita o presbítero Rafael. Visita a Alessia Lojan dos Santos. Visita a nossa irmã Ioana Costa. Visita, meu Deus, irmã Mislene de Itapema. Visita o presbítero Miqueias, a irmã Fernanda do bairro 13 Acho. Visita a Márcia e o Tiago. Visita, meu Deus, nesta oração, a todos que estão conectados conosco em oração, neste propósito da campanha Lodebar Nunca Mais. Visita agora, meu Deus, em oração, a vida do presbítero Antônio Fernandes. Visita também nesta oração, meu Deus, a vida do teu servo, da sua família, da sua casa. Nós oramos agora pela nossa irmã Eliane, do bairro Bela Vista de São José. Visita agora a tua serva, consolando o seu coração, trazendo paz, alegria, renovo, restaura as forças, repreende a fúria do inimigo, dá livramento para a família. Visita, Senhor, seu pai, sua mãe. Visita agora seu esposo, sua filha, seu filho. Ó Deus, peleja agora, dando livramento, dando saúde. Ó Deus, visita sua família. Opera mesmo um milagre na vida da irmã Eliane, do bairro Bela Vista de São José, e toda a sua família, em nome de Jesus Cristo, ó Pai. Nós oramos também pelo nosso irmão, pastor Flávio, lá da cidade de Porto Belo, no seu local de trabalho. Visita o pastor Flávio, visita agora, meu Deus, o seu trabalho ali no galpão. Visita também os funcionários, abençoai a igreja a qual o teu servo está pastoreando, a sede central de Tijuca. Abençoai a vida dos obreiros, membros, jovem, criança, círculo de oração. Abençoai os visitantes, frequentante, simpatizante. Abençoa toda a igreja, a toda a equipe de obreiros, pastores, dirigentes das igrejas locais, anexo, igreja, casa de oração, igreja regionais, ali pertencente ao campo de Tijuca, na direção do teu servo, pastor Flávio. Visita sua esposa, a irmã Michele. Visita também a sua filha, Sara, seu filho Daniel. Ó Deus, alcança toda a sua casa com livramento,
Santo e abençoando a vida do pastor Flávio, ali da cidade de Porto Belo, dirigente da sede central de Tijuca. Garante a vitória sobre o teu servo, Pai. Visita também, ó Deus, nesta oração, a Luane França. Visita agora também, Senhor Léo. Dá a vitória para esse casal, Senhor. Visita, meu Deus, a nossa irmã Maria, ali da cidade de Itapema, que ora comigo, através do rádio, está sintonizado conosco. Visita, irmã Maria de Itapema. Visita a nossa irmã Damiana, que também está sintonizado conosco. Visita a Jéssica Pinheiro, lá de Bombinhas. Visita a nossa irmã Giovanni, lá de Zimbro, de Bombinha. Visita o seu esposo, irmão Valério, também os seus filhos, a Thalita, o Felipe, a Tayana. Visita toda a família, Pai. Visita também agora a Elisama e da Vitória. Visita também a irmã Berenice, a Verônica. Visita agora a Amanda. Visita o Tiago. Visita também o Ezequiel. Visita, meu Deus, o irmão Edivaldo e toda a família, Pai. Visita agora, meu Deus, o presbítero pastor Roberley de Blumenau. Visita a irmã Nice, aqui do bairro Campinas, São José. Visita a irmã Lita, do bairro Jardim Zanelato. Visita a Selmira Barbosa, da Trindade. Visita agora a sua família. Visita o presbítero Miquéia, irmã Fernanda de Biguaçu. Visita o pastor, meu Deus, Ademir, o técnico que está em oração conosco pelo rádio. Abençoa meu querido irmão amigo, o irmão Ademir. Também a sua esposa, Sabrina, toda a família, Pai. Visita o teu servo, que ora comigo sempre, abençoando nosso irmão técnico, Ademir. Abençoa o seu ministério, sua casa, sua família. Abençoa, meu Deus, a nossa irmã Ioana Costa. Visita a tua serva. Visita a Simone de Bombinhas. Dá a vitória para ela, livramento. Em nome de Jesus Cristo, nós clamamos, oramos em favor deste povo, meu Deus, que está sintonizado com o programa Voz da Libertação, nesta manhã de quinta-feira, dia 28 de maio. Meu Deus, eu oro também agora pela nossa irmã Jocimara de Balneário Camboriú, que está em sintonia com a rádio Deus e Amor pelo fone de ouvido. Deus, visita a tua serva, visita o seu local de trabalho, abençoando a empresa, os patrões, abençoando a família, abençoando seus filhos, pelejando por ela, dando vitória financeira, espiritual, livramento, libertação, salvando a família, meu Pai. Faz a obra nesta manhã, em nome de Jesus. Nós oramos, meu Deus, nós intercedemos, Senhor. Nós oramos, meu Deus, oramos agora e apresentamos a cada pedido de oração, meu Deus. Vai visitando os ouvintes, vai visitando as famílias. Visita, visita, visita o teu povo, Senhor. Visita a tua igreja. Visita, meu Deus, os ouvintes do programa Voz da Libertação. Vai visitando a família, vai visitando a casa, vai visitando a todos que estão ligadinhos conosco. Nesta manhã, meu Deus, nós oramos em favor também da jovem Pâmela. Visita, meu Deus, a Pâmela, o seu local de trabalho. Vai consagrando, vai repreendendo as invejas, vai dando vitória no seu trabalho, abençoa o carro, abençoa, meu Deus, esse propósito que ela fez contigo, Senhor. Vai consagrando, vai guardando, livrando a vida da Pâmela, para que ela possa, meu Deus, ter estabilidade ao dirigir o carro. Ah, meu Deus, dá vitória ali na direção do volante, repreende o olho de inveja, repreende o atrapalho, a inveja, todo mal, Senhor. Joga por terra seta do diabo e dá vitória para a Pâmela nesse exato momento. Vai tirando o medo, vai tirando, meu Deus, toda a insegurança, vai tirando agora, meu Deus, todo o mal que luta para até mesmo o Senhor impedir e atrapalhar os negócios, projeto na vida da Pâmela. Senhor, dá vitória para esta jovem, consagra, guarda, livra, em nome de Jesus. Ó Deus, proteja a tua filha, abençoando, dando vitória completa nesta manhã, meu Deus. Nós oramos agora
E apresentamos, meu Deus, a vida, meu Deus, deste ouvinte, desta pessoa que está sintonizada com o programa A Voz da Libertação, nesta manhã de quinta-feira, vá alcançando o teu povo, vai guardando, livrando, repreendendo a miséria, a doença, a enfermidade. O Senhor veio para dar vida e vida com abundância. Meu Deus, venha dar vida, venha dar vitória mesmo, Senhor.

Meu Deus, venha dar vitória para a Gabriela. Visita ela agora neste momento de oração, meu Pai. Que o Senhor venha dar vitória nos exames médicos. Que ela venha ter um resultado bom para testemunhar e glorificar o Teu nome. Visita agora, meu Deus, a Tua serva, a Gabriela. Lá, meu Deus, do sertão do Maruim. Ó Deus, alcança sua mamãe. Alcança também o seu pai, dando vitória, saúde, pelejando por esta família, abençoando, consagrando, guardando, livrando, em nome de Jesus Cristo. Meu Deus, venha pelejar, venha dar vitória nas causas impossíveis, Senhor, porque tudo que é impossível ao homem é possível, Senhor, e nós oramos com fé, crendo, acreditando, confiando, buscando a Tua presença, meu Deus, porque sabemos que o Senhor é poderoso para fazer o milagre, para operar, meu Deus, para dar vitória completa, livramento, saúde, proteção divina, Pai. Visita mesmo, Senhor, visita a igreja, visita os ouvintes, visita, meu Deus, o Teu povo, visita agora a todos que estão em sintonia com a programação de rádio, a Voz da Libertação, abençoando, livrando, guardando, protegendo, Pai, faz a obra completa, faz a obra, meu Deus, faz o milagre agora, Senhor, repreende a fúria do diabo, a inveja, o atrapalho, Senhor, repreende mesmo e dá vitória, Senhor. Visita agora a Sirlei Madruga, visita agora, meu Deus, a tua filha, que pede oração em favor da saúde e também da sua família. Ó Deus e Pai, venha dar saúde para a Sirlei, neste momento de oração, repreendendo a enfermidade no corpo físico, repreende agora, enfermidade, em nome de Jesus, não resista, vai saindo, vai embora toda a enfermidade do corpo da Sirlei, sai dor de cabeça, sai dor física.

mal-estar, em nome de Jesus, nós repreendemos. Sai agora, venha dar saúde para sua família e livramento, Senhor, aqui agora, em nome de Jesus. Vai alcançando, vai operando o grande milagre, vai operando agora, vai abençoando, meu Deus, a vida deste amado e dileto ouvinte. Abençoa mesmo e dá vitória completa pelo poder que há no sangue de Jesus Cristo. Realiza, meu Deus, ah, meu Deus, um milagre, em nome de Jesus.

Sim, meu Deus e meu Pai, prosseguimos orando. Quero apresentar também, meu Deus, a vida da nossa irmã Ilma do bairro Capoeira, Senhor. Visita, meu Deus, agora a tua serva, a nossa irmã Ilma do bairro Capoeiras. Alcança tua filha com saúde. Venha repreender essa dor, essa enfermidade, essa situação nos nervos, na lombar, na coluna, na perna. Meu Deus, repreende agora. Venha dar saúde para tua serva, curando, sarando, libertando, dando vida, dando vigor, força para nossa irmã Ilma, do bairro Capoeiras. Visita agora seu filho Cláudio. Visita agora, meu Deus, a família. Vai visitando, Senhor, vai alcançando agora a vida do seu filho, Senhor. Visita também a Ana Cláudia, a Ana Patrícia, visita a Cristina, visita, meu Deus, seu filho, meu Deus, sua filha, a filha Cláudia e toda a família. Vai visitando agora esse pedido de oração e garante a bênção completa, meu Deus, na saúde da tua serva, no joelho, meu Deus. Visita agora o seu joelho, a sua perna. Visita agora, meu Deus, e dá vitória também. Em nome de Jesus, visita também o seu neto Bernardo, que não está muito bem de saúde. Visita agora, meu Deus, também. Ó, Deus, a sua esposa, filhinha Gabriela, abençoa, meu Deus, toda a família. Alcança, abençoa, meu Deus, neste pedido de oração a qual oramos e clamamos, buscamos a tua face, certo da vitória para toda a família, em nome de Jesus Cristo. Meu Deus, visita agora. Visita, visita, meu Deus, os pedidos de oração, Senhor. Visita agora, meu Deus, também, em oração, o teu servo, o nosso irmão Tiago Castorino. Visita, meu Deus, o teu servo no seu local de trabalho, abençoando o trabalho das suas mãos. Ali, meu Senhor, aonde ele está trabalhando, vem abençoar, prosperar. Visita também a sua esposa, a irmã Priscila, Senhor, visita também os seus filhos, visita a irmã Lara, visita o Henrique, visita agora a irmã Zolimir, visita, meu Deus, nesta oração também a Esther, a Sara, o Lucas e também o Jonathan. Dá um livramento lá, meu Deus, em nome de Jesus Cristo, nós oramos e apresentamos em oração, meu Deus, venha fazer um grande milagre para a glória do teu santo nome, nós oramos e apresentamos, ó Pai. Faz a obra nesta manhã, meu Deus. Repreende o adversário, repreende o inimigo, Senhor. Venha, meu Deus, operar. Venha, meu Deus, salvar. Eu oro neste momento, meu Deus, pela vida da Neuza, que pede oração especial em favor, meu Deus, do seu filho. Visita o

Anderson agora, vai visitando o Anderson, liberta ele, Senhor, faz um milagre na sua vida neste momento, Pai. Nós oramos também pelo seu pai que tem 90 anos. Ó Deus, visita ele, Senhor. Liberta, Senhor, os filhos dos vícios. Liberta agora, Senhor. Meu Deus, visita agora. Visita também a Andréia, a Renata, a Marielle. Vai visitando também a Alessandra. Visita agora, meu Deus, também a vida, Senhor, da Neuza. Visita também agora a vida, Senhor, do Anderson, liberta ele, salva ele, aquebranta este coração, dando vitória completa, em nome de Jesus, ó Pai. Visita agora, visita mesmo toda a família, vai operando, vai agindo nas causas impossíveis, meu Deus. Visita agora Andréia Santos, que pede, Senhor, oração por libertação, ó Deus. Liberta agora, liberta do vício de todo mal, Senhor, e garante a vitória completa pelo poder que é no sangue de Jesus Cristo. Meu Deus, faz a obra. Nós oramos, meu Deus, agora em favor da nossa irmã Eva Rodrigues, do bairro Ilha Continente. Visita tua serva, que pede oração pela portaria Brange Ofemer. Ó Deus, entra com providência nessa situação, neste pedido de oração, ó Pai. Vai visitando agora, vai dando vitória também. Visita, meu Deus, a campanha e o propósito que a nossa irmã Eva Rodrigues está fazendo, Lodebar Nunca Mais, a qual ela faz por aquele processo do INSS. Ó Deus, visita agora, visita mesmo, Senhor. Ó glória a Deus, visita também, Senhor Maurício. Visita, Senhor Maurício, que vai fazer o concurso público. Venha dar vitória para ele nos estudos. Visita, meu Deus, a Andresa também. Visita agora Andresa e pelos estudos dela. Visita a formatura dela também, o trabalho. Visita, meu Deus, também toda a enfermidade, venha curar, venha sarar. Visita, meu Deus, visita o Daminar, visita agora o Diego e abençoa a família, dando saúde, em nome de Jesus Cristo, ó Pai. Nós oramos e apresentamos esta questão, ó Deus, só tu pode fazer o grande milagre acontecer, Senhor. Faz, meu Deus, o milagre, faz a obra, Senhor, em nome de Jesus Cristo. Nós oramos e apresentamos a tua serva, o teu servo. Garante a vitória, garante a cura, garante, meu Deus, o grande milagre, para a glória do Pai, do Filho e do Espírito Santo. Venha curar, venha sarar, meu Deus. Eu oro neste momento de oração, meu Deus, pela vida da irmã Jane, lá de Palhoça. Abençoa a tua serva, consagra o trabalho das suas mãos, prosperando, multiplicando e dando vitória e saúde e livramento para a tua serva. Nesse instante de oração, meu Deus, visita mesmo a irmã Jane, visita também a sua filha, visita o seu netinho, visita também, Senhor, o seu genro, né? A vitória a toda a família, em nome de Jesus, garante a bênção, Pai, garante, Senhor. Ó Deus, visita a tua serva nesta oração, a qual estamos aqui no rádio, das 8 às 9, é a campanha Lodebar Nunca Mais. Visita, meu Deus, a irmã Claudete Castro Cunha, visita a tua serva, visita também, meu Deus, a Marlene, visita, meu Deus, a nossa irmã Enessi, visita a Natalina, a Daiane, Vitor, Paulo, a Tainara, a Regiane, a Claudete, a Dislaine, visita a Ângela, visita a Irene, visita a Lodair, visita o Leonardo, visita a Clara, o Gétrio, o Alceu, visita, meu Deus, o Ramude e a Fernanda, visita eles agora, toda a família, em nome de Jesus, vai visitando os membros, vai visitando a casa, visita agora, Senhor, em nome
de Jesus Cristo, nós te pedimos, ó Pai, visita mesmo agora e garante a bênção, garante, meu Deus, o milagre para a glória do Pai, do Filho, aleluia, e do Espírito Santo. Meu Deus, visita também nesta oração a nossa irmã Ilma, do bairro Monte Verde, juntamente com seu esposo, o João, que estão ali orando. Visita o seu filho, o Luciano, abençoa o trabalho das suas mãos, prosperando, abençoando e consagrando. Visita a Gisele, visita o Thales, visita também a família, visita também, meu Deus, a vida da irmã Vanessa, seu esposo, seus filhos, aqui no bairro, meu Deus, aqui no bairro, Senhor, aqui de Forquilinhas, abençoando e guardando, dando vitória a toda a família da irmã Ilma, ali do bairro Monte Verde. Visita tua serva, Pai, e garante a bênção. É no nome de Jesus que nós apresentamos e oramos, certo da vitória, certo do milagre. Nós apresentamos a nossa irmã Castorina, que ora conosco todos os dias na campanha Lodebar Nunca Mais. Visita tua serva, meu Deus, nesta manhã. Visita, meu Deus, a tua serva nesta manhã, trazendo paz, alegria, renovo, solução, libertação para os filhos, salva, liberta, traz para o Evangelho, garante a bênção completa, Senhor, em nome de Jesus Cristo, nós oramos e pedimos a tua bênção, é no nome de Jesus. Visita agora a todos que clamam, que oram, que buscam a tua face, meu Deus, em oração agora. Oramos, meu Deus, por todos que estão no propósito da intercessão, clamando, orando pelas famílias, orando pelos casais, orando pelas crianças, orando pelos enfermos que estão nos hospitais, orando pelos presidiários que se encontram presos na cadeia pública ou na penitenciária. Vai de encontro deste preso. Meu Deus, venha fazer um milagre, venha salvar esta alma, venha libertar esta vida. Oh, glória a Deus, visita mesmo, Senhor, e garante a vitória sobre a vida dos ouvintes, sobre a vida de todos aqueles que irão escutar esta oração, que irão acompanhar e vão orar conosco, em nome de Jesus. Visita agora a todos os pedidos de oração que aqui está chegando, oh, meu Deus, visita mesmo, garante a bênção, garante a cura, garante a libertação, em nome de Jesus Cristo, ó Pai. Visita agora a todo o povo católico, visita, meu Deus, agora a nossa irmã Marli, do bairro Canas Vieira, que está em oração, meu Deus, visita a tua serva e garante a bênção, Pai, o milagre na sua vida, na sua saúde, nos seus projetos, vai abençoando a sua casa, a sua vida, vai dando vitória completa em nome de Jesus, ó Pai. Meu Deus, nós oramos em favor do nosso irmão Nilson José de Itajaí, que também está, meu Deus, ouvindo, acompanhando o programa de rádio A Voz da Libertação. Visita o teu servo ali na cidade de Itajaí. E ele está dizendo, Senhor, que está acompanhando. Visita ele agora, abençoando. Visita também, meu Deus, em oração, a vida da irmã Miriam de Itapema, a qual está em sintonia com o programa A Voz da Libertação. E ela pede oração para o seu esposo, que está completando mais um ano de vida hoje, completando 47 anos de união. Ó Deus, visita a irmã Miriam de Itapema, vem abençoar, vem consagrar, vem abençoar a vida desse casal, trazendo a bênção, o livramento, a saúde, a proteção divina. Meu Deus, surpreende a vida deles, abençoando e guardando a cada um, dando vitória, livramento, em nome de Jesus Cristo. Meu Deus, visita, visita agora, visita também em oração a vida do João Marcos, que pede oração, meu Deus, pela família. Visita o teu servo, visita a sua família e garante a vitória completa, é no nome de Jesus Cristo, na vida, Senhor, do João, que pede oração pela saúde, pela família. Visita agora, em nome de Jesus.
Venha visitar todos os pedidos de oração, Senhor, que aqui está chegando no rádio receptor. Venha visitar agora a toda a família, a todo o povo católico, a todos que estão ligadinho com a rádio Deus de Amor. Visita mesmo, Senhor, e garante a bênção, garante a vitória, em nome de Jesus Cristo, Pai. Garante a vitória, em nome de Jesus. Ó Deus, visita toda a família, a todos que estão, meu Deus, sintonizado com o programa Voz da Libertação, nesta manhã, meu Deus, de quinta-feira. Opera a maravilha, Senhor, opera a maravilha, Senhor, opera a maravilha. Nós oramos e colocamos tudo em Tuas mãos, Pai, alcança a bênção, o milagre para este amado e dileto ouvinte, é que nós Te pedimos agora e já Te agradecemos, certo da resposta, certo do milagre. Abençoa e consagra a todos os ouvintes e a todo o povo presente, Senhor, em nome de Jesus Cristo, eu Te peço e Te agradeço, Senhor. Muito obrigado, Senhor, muito obrigado, meu Deus, por tudo mesmo, é que nós Te pedimos agora e já Te apresentamos a todos os ouvintes. Confirma, meu Deus, o milagre para a glória do Pai, do Filho e do Espírito Santo de Deus. Amém.

0: A paz do Senhor Jesus, Pastor Joel, a paz do Senhor Jesus, queridos ouvintes. Aqui quem vos fala é a irmã Elaine de Palhoça. Estou passando aqui para testemunhar, irmãos, que para a glória de Deus, eu acordei super bem, sem dores nenhuma. Já fiz os meus afazeres do lar e eu estou testemunhando, irmãos, como um ato de fé e misericórdia de Deus que o Senhor alcançou. A minha fé, né, em pedir oração ao programa Voz da Libertação, porque ontem eu acordei e me encontrava numa situação, assim, difícil de dor mesmo, irmãos, que eu me lembro, assim, nunca tinha passado, mas para a glória de Deus. Hoje já acordei bem para a glória de Deus, sem dor, e acordei bem. Estou aqui muito grata, feliz pelo milagre que o Senhor, né, repreendeu a dor que eu estava sentindo e eu estou bem. E que os irmãos possam glorificar comigo ao Senhor pela vitória. Amém?
1: Passando aqui para testemunhar em nome de Jesus sobre a vida da minha filha. Foi tá um mês, ela não está conseguindo fazer quimioterapia porque as plaquetas estavam muito baixas. Ela foi duas vezes para o CEPON e não teve como eles fazer, não dava para fazer por causa das plaquetas que estavam muito baixa mesmo. E ontem eu liguei aí para a rádio e liguei, não, eu mandei uma mensagem para o pastor Joel pedindo oração para ele. Aí ela já estava no CEPON, foi, e eu me peguei com Deus e pedi para o pastor Joel orar, e ele orou, e quando chegou lá, ela conseguiu fazer a quimioterapia, em nome de Jesus. As plaquetas estavam tão alta, mais do que a gente esperava, né? Meu Deus, só Deus, meu Pai, só Deus para fazer isso na nossa vida, né? Então eu quero agradecer muito a Deus, né, por esse grande vitória, grande milagre, dela ter conseguido fazer o tratamento e as plaquetas voltaram a funcionar, em nome de Jesus. Muito obrigado, meu pastor, obrigado a Deus, obrigado, Senhor.
2: Meu nome é Rosemary, eu sou aqui de Porto Belo, moro no interior de Sertão Santa Luzia, e eu sempre pedia para o irmão aí na rádio orar pela minha netinha Maria Menezes, né, ao qual não andava, né, irmão? Ela já estava com 4 aninhos de idade e ela não caminhava. E agora ela, quando fez 5 aninhos de idade, ainda estava com dificuldade. Mas está fazendo uns 15 dias, irmão, que o Senhor Jesus realizou um milagre na vida da minha netinha. A minha netinha chegou perto do meu genro e disse mesmo assim: papai, eu quero andar. E ali ela começou a caminhar, irmão, aleluia, para a glória do Senhor Jesus. E hoje a minha netinha está caminhando, a minha netinha está falando, aleluia, ao qual para os médicos, irmão, nada disso seria possível. Mas para o nosso Deus nada é impossível. E eu quero agradecer primeiramente a Deus por fazer esse milagre na vida da minha neta. Porque para fazer uma pessoa andar, irmão, só Cristo tem esse poder. Só Jesus é quem pode fazer um paralítico andar. E para a honra e a glória do Senhor Jesus, a minha netinha está caminhando. E eu agradeço primeiramente a Deus pelo milagre. E em segundo lugar, agradeço o irmão Joel Batista, junto com a sua equipe aí da Rádio Deus e Amor, né, irmão? Ao qual me ajudou em oração. E eu fiz um propósito com Deus, se a minha netinha viesse caminhar, eu iria gravar um áudio, né, e mandar aí para a rádio para mostrar para os irmãos também que a oração de vocês faz muito efeito. E que Deus os abençoe a todos vocês aí da rádio.
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0: A paz do Senhor Jesus, que vos cumprimente, a sua irmã Inadi Soares. Neste momento vai ao ar o programa Em Pró à Fundação Reviver. Este programa Semeando para Colher. Tem a apresentação de hoje, sua irmã em Cristo, Inadi Soares, e sua irmã?
1: Irmã Denise, que Deus abençoe a todos.
0: Que Deus venha abençoar cada um em nome do Senhor Jesus. Quero cumprimentar os nossos irmãos aí da Rádio Porto Belo. Que Deus abençoe a todos em nome do Senhor Jesus. Nossos irmãos aí da Sara Brasil. Que Deus abençoe em nome do Senhor. Esse programa tem a direção geral da nossa irmã Erini Miranda, na sede mundial, na Avenida do Estado, 4568, São Paulo, capital. Aqui na Grande Florianópolis, na responsabilidade do pastor Samuel Dolor, culto diariamente às 9, às 14 e às 19 horas. Que Deus abençoe a todos em nome do Senhor Jesus. E desde já, vamos orar para que o Senhor Jesus venha abençoar grandiosamente as nossas vidas. Oramos ao Senhor.
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1: Salmos 55, versículo 19. Deus ouvirá, Ele lhes responderá, Ele que preside desde a eternidade, porque não há neles mudança nenhuma e não temem a Deus.

0: virtude, Pai. Senhor, cobre a Tua casa de oração, as famílias, Senhor, com Teu sangue. Dai, Senhor, o grande livramento, meu Pai. Abençoa-nos, nos livre e nos guarda de todo o mal.
1: Amém. Glória a Deus, né? Que Deus abençoe a todos em nome do Senhor Jesus. E graças a Deus, mais um dia de bênção, mais um dia de vitória, mais um dia que o Senhor Jesus tem nos proporcionado com bênçãos e livramentos. Aqui na Grande Florianópolis, exatamente 9 horas com 26 minutos, tempo bom, graças a Deus, 15 graus aqui em Florianópolis. Que Deus abençoe a cada um dos irmãos, das irmãs, né, que estão conosco aí no programa Semeando para Colher, este programa em pró à Fundação Reviver. Irmãos, hoje nós temos o encerramento da campanha. Estará conosco trazendo a palavra de Deus nossa irmã Eliane. Nossa irmã Eliane trazendo a palavra do Senhor Jesus no encerramento desta campanha. E eu tenho certeza que Deus, Ele tem grandes bênçãos, grandes vitórias para nos entregar. Então não perca, irmãos, hoje, graças a Deus, né, está um dia abençoado, um dia lindo, e eu tenho certeza que Deus vai derramar bênçãos, vitórias e grandes livramentos na tua vida. Convide mais alguém e venha tomar posse de uma grande vitória. Irmã Denise, hoje, nossa irmã Eliane, trazendo a palavra de Deus. E eu tenho certeza que Deus, Ele tem grandes bênçãos, grandes vitórias para entregar a cada um nessa tarde, com livramentos, bênçãos, vindo da parte do Senhor Jesus. Então você não vai ficar de fora desta bênção. Venha conosco tomar posse desta grande vitória. Não é mesmo, irmã Denise?
0: É, você não pode, ouvinte, minha irmã, meu irmão, ficar em casa, não. Hoje o convite é especial. Vem às 14 horas, temos o culto da Fundação Reviver. Como disse a nossa irmã Inadir, não fique em casa. Convidamos nossos ouvintes para cultuar conosco, povo de Florianópolis, centro, sul da ilha, norte da ilha, Biguaçu, Palhoça, né? Não fique em casa, não. Você que está enfermo, você que precisa, né, de uma bênção, de uma resposta do Senhor Jesus, né? Venha para cá, venha fazer esta campanha abençoada da culto da Fundação Reviver. E você que pode ajudar, né? Traga uma cesta básica, um alimento não perecível, traga roupas, calçados, cobertores para ajudar o seu irmão, a família que necessita.
1: Verdade, irmã Denise. Nós estamos na campanha do agasalho. Nós estamos na campanha do agasalho. Você que pode, você que tem condições de nos ajudar, traga uma peça de roupa quente, que estamos precisando de roupa de criança também, né? Então, tudo aquilo que você, aquilo que a gente sempre fala, tudo aquilo que você puder ajudar, ajude a Fundação Reviver. Ajude, porque a Fundação Reviver não tem fins lucrativos. Então, tudo que você ajudar é repassado também para as pessoas que necessitam. Então, hoje, no grande culto em pró à Fundação Reviver, estará conosco, trazendo a palavra de Deus, nossa irmã Eliane. Vamos ouvir aí alguns flashes da pregação da nossa irmã Eliane.
2: O relógio do Senhor não trabalha como nós. Ele não trabalha como nossa igreja, por isso vamos estar preparados. Vamos colocar a nossa vida no altar, igreja, colocar a nossa vida, aleluia, na presença do Senhor, no joelho. Vamos resistir este mundo de pecado. Vamos resistir este mundo corrupto, glória a Deus. Porque o Senhor fez uma promessa para nós. Está cumprido, aleluia. Eu sou o Alfa, o Ômega, o princípio e o fim. Aleluia. Não olhe para o homem. Olha para aquele que morreu na cruz e no terceiro dia ele ressuscitou. E ele está aqui, glória a Deus. Fecha os teus olhos que você vai sentir ele aqui, glória a Deus. Ele é o Alfa, o Ômega, aleluia. O princípio e o fim de todas as coisas, igreja. tudo vai se acabar, igreja, mas a palavra dele dentro aqui, ó, aqui nesta palavra aqui, nada vai passar, porque a palavra do Senhor diz que ai daquele que tirar um tio da palavra dele. A nossa alma, ela tem sede de Deus, ela tem sede de orar, ela tem sede de jejuar, ela tem sede de ouvir a palavra de Deus, só que você começa a pegar e fazer a vontade da tua carne e dizer, não, hoje eu não vou jejuar, hoje apareceu aquele café lá colonial, aquele café maravilhoso, eu não vou deixar de tomar o meu café para mim jejuar. Então eu digo para a igreja, quando você busca o Senhor em consagração, você vê coisas, é mistério de Deus. Quando você coloca a tua vida na oração, glória a Deus, você fica cada vez mais pertinho de Deus. Você pode morar lá numa casinha bem simples. Você pode lá passar aquela luta terrível que você enfrenta no dia a dia, mas se você tem Deus, você tem um grande tesouro na tua vida, glória a Deus. Você tem um grande tesouro, você tem a alegria do Espírito Santo no teu coração, igreja. Não tem algo melhor na nossa vida, é nós ter a presença do Senhor, aleluia. É o melhor tesouro, o melhor ouro, igreja, que nós podemos ter na nossa vida, é ter a presença do Senhor. Nós podemos perder tudo, igreja, mas nós não podemos perder a presença do Senhor. E eu serei o seu Deus e Ele será o meu filho. Quando você, aleluia, entregar a sua vida para o Senhor, você vai ser chamado de filho pelo Senhor. Você vai fazer parte da família do Senhor.

Porque quantos têm rejeitado o Senhor, glória a Deus? Quantas pessoas rejeitam? Eles rejeitam a igreja porque Satanás cauteriza a mente deles para eles não entenderem o Evangelho. Mas bem-aventurado é você que entrou pelas portas lá. É sinal que Satanás não cauterizou a tua mente, porque você sabe que aqui é o pronto socorro de Jesus Cristo. Aleluia! E quando você chega aqui, você sai, aleluia, aliviado, você sai mais contente. Então creia que

0: creia que essa dificuldade, esta luta que você está enfrentando para o Senhor não é nada.
1: Amém, glória a Deus. Ouvimos aí então, né, um flash da mensagem da nossa irmã Eliane, que estará conosco nesta tarde, trazendo a palavra do Senhor Jesus e orando a favor de todos. E você não vai ficar de fora desta bênção, você não vai ficar de fora dessa vitória. Traga alguém contigo para tomar posse desta grande bênção, dos grandes livramentos das mãos do Senhor Jesus. Não é mesmo, irmã Denise? Nós temos grandes bênçãos, grandes vitórias das mãos do Senhor para os nossos amados ouvintes, aqueles que vier trazer alguém consigo, também vai tomar posse de uma grande bênção, não é mesmo?
2: E é hoje, é às 14 horas, não marque nada, convide seu irmão, isso, sua família, seu esposo, sua esposa, né, seu filhinho, e venha para cá, para a casa do Senhor, né, ouvir a voz do Senhor através da palavra, né? Faça propósitos, pague o seu carnezinho, faça votos, cofrinhos também. Muitas vidas e famílias já foram alcançadas, irmã Inadir, com milagres, com cura, é com grandes livramentos. E você não deixe de vir à casa do Senhor. É aqui na Avenida Mauro Ramos, 184. Bem no coração de Florianópolis. E quem estará no Santo Altar do Senhor é a nossa irmã Eliane Bueno, uma serva do Senhor muito usada nas mãos do Senhor Jesus.
1: É verdade, irmã Denise, ela estará conosco hoje trazendo a palavra de Deus no final dessa campanha. E sábado também nós temos aquele grande culto também, né, abençoado, com a nossa irmã Neide, ali da cidade de Imbituba, estará conosco trazendo a palavra de Deus. E você não vai ficar de fora desta bênção também. Então não esqueça, sábado também, dia 30, a partir das 18 horas também, teremos o grande culto com a nossa irmã Neide, ali da cidade de Imbituba. E você é o nosso convidado para estar conosco. Já forma o seu grupo para adorar o Senhor, para louvar o Senhor Jesus. Vamos ouvir também um flash da nossa irmã Neide aí.
3: É vaso escolhido para Deus, é vaso escolhido para Deus. Mas quando cai na mão do Todo-Poderoso, ele quebra, ele espedaça, lava a ceia, ele vai lapidando o vaso, vai trabalhando no vaso, vai tirando tudo que não presta do vaso, aleluia, vai derramando do óleo sobre o vaso, vai enchendo de azeite, vai enchendo de unção, para levar a sua palavra e ganhar alma para o reino dele. Quantos ainda quer ganhar alma para o reino do Senhor?
4: Porque vaso de Deus, quando Deus quer pegar, Deus já começa a quebrantar. Já estava quebrantado, não estava enxergando, não estava vendo nada, estava sendo guiado por outras pessoas. Deus já estava trabalhando no vaso, Deus já estava já modelando o vaso, Deus já estava já tratando com o vaso, alabassubriando, alabasteia. E ele ali foi, aleluia, e diz a palavra do Senhor, aleluia, que ele ali agora já estava orando. Olha só, um homem cruel como era esse homem, agora já estava orando, agora já estava clamando, agora já estava se humilhando debaixo da potente mão do Todo-Poderoso. Não desiste não, porque Deus tem projeto. Não desiste não, porque Deus tem obra. Não desiste não. É vaso escolhido de Deus. É vaso escolhido de... Ai, mas imanente, ele está lá atrás das grades. Não importa. Deixa lá. Papai vai tratar. Papai vai trabalhar. Vai moldear. Vai quebrar. Vai transformar. Para a glória do nome dele. Quantos crescem, levanta sua mão e dá um brado de glória. Que toda escama venha cair por terra aqui nesta tarde. Que você possa contemplar. Isso aqui é profético e é espiritual, é para quem crê. Que toda escama venha cair por terra e tu venha contemplar algo espiritual. Tu possa contemplar que Jesus está aqui. Jesus está aqui. Jesus está caminhando em nosso meio. Ele caminha em nosso meio para lá e para cá. Ramão, decou, palavra ceia. Contemplando as vossas vidas, que o vento tem soprado na esquerda, que o vento tem soprado na direita, que você está cercando, o inimigo está rugindo como um leão, querendo te tragar, querendo te tocar, querendo te prejudicar.

0: Você precisa continuar caminhando na presença do Senhor. Você precisa continuar de pé na presença do Senhor. Porque é Ele que vai te garantir vitória.
1: É o Senhor que nos sustenta nos momentos difíceis. É o Espírito Santo de Deus, este amigo, esta pessoa maravilhosa, aleluia, que é o Espírito Santo, que nos sustenta, aleluia, nos momentos difíceis, nos momentos de luta, nos momentos que o vento está soprando forte, nos momentos que as ondas estão batendo forte no nosso barco, a ponto de querer virar o nosso barco, a ponto de querer derrubar o nosso barco, mas o Espírito Santo, ele está ali dizendo, filha, eu estou contigo, eu vou te dar vitória, te acalma e verás o meu agir na tua vida.
0: Quando o Senhor brada com a sua voz, não tem para espírito da morte, não tem para espírito imundo, não tem para obra de macumbaria, não tem para nada, tem que cair por terra. Porque é a voz do Todo-Poderoso. É a voz do Todo-Poderoso que branda aqui nesta tarde. É a voz do Todo-Poderoso que branda aqui nesta tarde sobre a tua vida, sobre a tua história. Tenha vida e te levanta. O Senhor é Deus que está presente em todos os momentos da nossa vida. Aleluia, naqueles piores momentos da nossa vida, que nós pensamos muitas das vezes que estamos sozinha. Naqueles momentos da nossa vida que nós pensamos que não tem mais jeito, que não tem mais solução. Jesus, ele vem ao nosso encontro e muda o quadro da situação. Jesus, ele vem ao nosso encontro, aleluia, e dá um novo rumo à nossa história, para o nome dele ser glorificado.
1: Nesta tarde não é diferente, meus amados. O Senhor marcou um encontro comigo e contigo aqui nesta tarde, para te abençoar. O Senhor marcou um encontro comigo e contigo aqui nesta tarde, para dizer para você, não está nada perdido não. Quem sabe o diabo está dizendo, não ora mais, não adianta mais, mas o papai me trouxe aqui, mas continua, continua, continua, não para, não recua, porque ele é fiel para garantir vitória para sua igreja.

Amém, glória a Deus. Ouvimos aí então nossa irmã Neide trazendo a palavra de Deus, né? Neste sábado, dia 30, a partir das 18 horas. E você não vai ficar de fora desta bênção, desta vitória. E não esqueça, irmão, hoje o grande culto em pró à Fundação Reviver. Eu quero agradecer a todos que estão ajudando a Fundação Reviver. Você que tem ajudado com cofrinho, você que tem ajudado com fraldas, você que tem ajudado com uma peça de roupa, com cesta básica. Em nome de Jesus, que Deus te abençoe, que Deus te recompense. Aqueles também que têm feito o Pix também em pró à Fundação Reviver, que Deus te recompense a cada um. Que Deus te abençoe em nome do Senhor Jesus. Nós vamos passar aqui também o número das contas da Fundação Reviver, aonde você pode fazer a tua doação também no, em dinheiro também, né? E eu tenho certeza que Deus, Ele vai abençoar a tua vida. Confie em Deus, tenha fé, irmão. Ajude com fé, porque Deus é o único que pode responder para você, é o único que pode te ajudar, é o único que pode estender as mãos sobre a tua vida e abençoar o teu lar, a tua casa, a tua família. Vamos passar aí então os números das contas da Fundação Reviver. Pega uma caneta, pega um papel, anote aí e faça a sua oferta, faça a tua doação e Deus te recompensará.

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5: Meu nome é Eva, eu moro na Ilha Continente. 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Se você for chamado, ele disse, mãe, como é que eu vou ser chamado se eu tô entre 145 colocado? Depois de 2 anos, quem faz concurso público ou depois de 2 anos não vale mais. Eu disse, Dani, vamos fazer um voto para Deus. Deus é Deus do nosso Deus do impossível, e eu creio. Ele disse, ah, então a mãe faz que daí eu a cesta básica eu dou. Eu fiz o voto no dia 2 de dezembro e ele foi chamado no dia 22 de dezembro. Levou 20 dias para ele ser chamado. No dia 22 de dezembro chegou um telegrama da Concap pedindo para ele comparecer lá com todos os documentos. Para a honra e a glória do Senhor Jesus, ele é funcionário da Concap até hoje e ele reconhece isso. Pela minha fé, e ele foi chamado e ele é funcionário até hoje da Concap, em nome de Jesus. Eu louvo e agradeço a Deus por tudo, Pai, que ele tem feito na nossa vida, na vida da minha família, na minha vida. Esse é o meu testemunho. Eu moro na Ilha Continente, meu nome é Eva Aparecida Rodrigues.
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6: Amém, glória a Deus, você marcou aí então, né, o número das contas da Fundação Reviver, aonde você pode fazer a sua doação, e eu tenho certeza que Deus, ele vai abençoar grandiosamente a tua vida. Então ajude a Fundação Reviver, aquilo que você puder, e Deus, ele vai te recompensar grandiosamente, não é mesmo, irmã Denise? Que Deus vai recompensar todos aqueles que ajudam a obra do Senhor. Deus nunca deixa faltar nada, não é mesmo?
7: E esta campanha hoje você não pode ficar em casa, né? Feliz será aquele que come no banquete, né, do reino de Deus. Lucas capítulo 14, 15. Não fique em casa. Quando você faz propósito diante de Deus, você está gerando o teu milagre, a tua bênção. Ajude a Fundação Reviver. Faça esta campanha na casa do Senhor Jesus. Seja vencedor. Não desanime você aí, meu irmão, minha irmã, que está em casa. Levanta-te, tem bom ânimo. Venha receber as bênçãos do Senhor, o teu milagre no culto das quinta-feiras, às 14 horas, da Fundação Reviver.
6: É mesmo, irmã Denise, todas as quinta-feiras nós estamos aqui no culto em pró à Fundação Reviver. E você é o nosso convidado para estar conosco. Quero agradecer a todos os irmãos, todas as irmãs aí que estão na escuta do programa, né? Em nome de Jesus, que Deus te abençoe. E atenção aí, todas as irmãs aí dos bairros da Grande Florianópolis. Neste sábado, forma seu grupo para adorar o Senhor Jesus juntamente conosco aqui na sede. Pode preparar o teu louvor, né? Os grupos de adoração ao Senhor Jesus terão oportunidade para louvar e engrandecer o nome do Senhor Jesus. Então, as irmãs responsáveis aí pelos, né, pelo seu grupo, círculo de oração, né? Tudo aí, mulher de fé, prepara o teu louvor juntamente com o grupo para você adorar o Senhor Jesus aqui na nossa sede, juntamente conosco. E venha cedo, chegue cedo, às 18 horas nós já estaremos aqui orando, buscando a presença do Senhor. E eu tenho certeza que Deus, ele tem uma grande bênção, Deus tem uma grande vitória para entregar nas tuas mãos. E você não vai ficar de fora também desta bênção. Vem conosco neste sábado, dia 30, a partir das 18 horas já estaremos aqui. E hoje você também não vai ficar em casa. Hoje você vai vir também tomar posse desta grande bênção e desta grande vitória. Mas, irmã Inadia, é só quinta-feira à tarde que tem culto? Não. Todos os dias tem culto aqui na casa do Senhor, manhã, tarde e noite. Mas nas quinta-feira, na parte da tarde, tem o grande culto em pró à Fundação Reviver, onde as pessoas trazem as doações, irmã Denise, onde as pessoas trazem aquilo que Deus tocar no coração das pessoas. Nós também temos também as tampinhas, né? Temos também as tampinhas, aí também você pode trazer, a gente toma bastante água, de repente joga a garrafinha fora, mas as tampinhas você pode lavar, secar e trazer para a casa do Senhor Jesus. Aqui na entrada tem uma garrafa PET bem grande aqui, e você pode fazer as suas doações das tampinhas também, para os grandes projetos que futuramente também serão realizados aqui na Grande Florianópolis, não é mesmo?
7: E esse culto é especial, é quinta-feira, é hoje, o culto da Fundação Reviver. E sábado, não fique em casa, não. Venha receber a sua bênção às 18 horas, culto especial. Mães, mulher virtuosa, povo de Florianópolis, centro, sul da ilha, norte da ilha, Biguaçu, Palhoça, Continente, Tijucas, né? Venham, venham para a casa do Senhor, como disse a nossa irmã Inadir, tragam as irmãs para louvar ao Senhor, né, irmã Inadir?
6: É verdade, irmã Denise. Todas as irmãs aí da Grande Florianópolis vão formar o seu grupo para adorar o Senhor Jesus juntamente conosco, né, no dia de sábado. Então você não vai ficar em casa nesses dois cultos abençoados aí, né? Você estará conosco para cultuar e receber a bênção, receber a vitória das mãos do Senhor Jesus. Irmãos, a Fundação Reviver não tem patrocinador. A Fundação Reviver é uma instituição que ajuda as pessoas necessitadas, que ajudam as pessoas que muitas das vezes precisam de uma cesta básica, precisam de uma peça de roupa. Muitas das vezes não tem condições, né? Não é porque a pessoa muitas das vezes assim não quer trabalhar, porque não fala assim, porque não quer trabalhar, é um vagabundo e tal, essas coisas. Não é assim não, irmãos. Muitas das vezes as portas se fecham. Muitas das vezes as portas se fecham e você não tem condições, mas Deus, pela misericórdia, sempre usa alguém para te ajudar. Então, assim, aquilo que você puder ajudar a Fundação Reviver ajuda as outras pessoas também. É uma instituição para ajudar as pessoas necessitadas, que muitas vezes a porta se fecha. Muitas vezes, irmão, você acaba perdendo o teu emprego e a porta se fecha e demora para abrir outra porta. Então, nesse período que a porta está fechada, você precisa de alguém para te ajudar, para estender a mão, como a cesta básica, um quilo de alimento. E nós, então, a Fundação Reviver é nessa parte que a Fundação Reviver ajuda os necessitados. Muitas das vezes precisa de uma ajuda para uma criança, uma caixa de leite, essas coisas assim. Então, a Fundação Reviver está aqui para ajudar. Mas também precisa da sua ajuda, você que pode, né? Você que tem condições, você que Deus tem abençoado a tua vida, você que tem um bom trabalho, graças a Deus, né? Então, você que pode ajudar. Então, ajude a Fundação Reviver. Ajude a Fundação Reviver, porque Deus, Ele vai abençoar a tua vida, porque Deus está vendo tudo, não é mesmo, irmã Denise? Sim. Não é aquilo, se eu tenho condições e não quero ajudar, Deus também está vendo. Se eu tenho se eu não tenho condições e tenho desejo de ajudar e não tenho condições, Deus também está vendo.
7: E né? Ele prepara.
6: Verdade. Então, tudo aquilo que nós ajudarmos, a Fundação Reviver, Deus nunca vai ficar devendo nada para ninguém, irmãos. É. Sempre Deus tem abençoado, não é mesmo, irmã Denise?
7: É.
6: Quantas bênçãos, quantas vitórias você já recebeu das mãos do Senhor Jesus, ajudando a Fundação Reviver, né?
7: Sim, através de votos, né? Através do cofrinho, carnê, né? E o Senhor tem ajudado, tem provido.
6: Então, né? Tudo aquilo que você puder ajudar, irmãos, ajude a Fundação Reviver. Ajude, porque Deus, Ele vai te recompensar. Porque Deus vai abençoar a tua vida. Porque Deus vai abençoar, Deus vai multiplicar. Tudo que nós ajudarmos na casa do Senhor Jesus, irmãos, é tudo que nós fizermos, irmã Denise, na casa do Senhor, Deus não deixa passar em vão, não. Deus, Ele abençoa. Até as irmãs também aqui da limpeza, também Deus abençoa, né? Deus também tem projeto. Então, tudo que nós fizermos na casa do Senhor, Deus, Ele vai abençoar, Deus vai multiplicar, Deus vai acrescentar, não vai deixar nada, faltar nada no teu armário lá, aquilo que você ajudar a Fundação Reviver. Você pode também, temos os cofrinhos, temos os carnezinhos da Fundação Reviver para você ajudar no programa de rádio, porque muitas vezes tem pessoas acamadas e que não pode estar na igreja, então pelo menos ele vai escutar o rádio, ele vai escutar, né, as bênçãos, ele vai escutar ali os depoimentos, os nossos irmãos ali, o Diácono Joel, sempre fazendo oração para as pessoas enfermas aí, graças a Deus, Deus tem abençoado, ele tem orado por mim, Deus tem me abençoado grandemente a minha vida. Então, assim, então, aquela pessoa muitas das vezes assim, não tem condições de vir para a igreja, porque ele está em cima de uma cama, de um leito, e não tem condição. Então, liga para o irmão, ele ora, Deus faz um milagre. Então, tudo isso precisa de ajuda. Então, tudo que você ajudar, Deus, Ele vai recompensar, Deus vai abençoar a tua vida. O pastor está praticamente dia e noite orando aqui na igreja, aqui também, né? Então, todos recebendo bênção, todos recebendo vitória. Então, tudo isso também tem despesa, né? Então, então contamos com a tua ajuda, irmão. Contamos com a tua ajuda, irmã. E Deus, Ele está vendo tudo sobre a nossa vida. Deus está vendo tudo sobre aquilo que nós ajudarmos os nossos irmãos, não é mesmo?
7: É. Não esqueça, né? Do alimento não perecível e a cesta básica. Você que pode ajudar uma família necessitada, carente, né? Ajude.
6: É verdade, irmã Denise. Então, tudo aquilo que você puder ajudar, ajude. Ajude, porque Deus, Ele vai te recompensar. Deus vai te abençoar. Eu tenho certeza disso. Amém? Que Deus te abençoe. Vamos deixar uma palavra em nome do Senhor Jesus. Já estamos chegando ao finalzinho, né, do nosso programa. Foi tão rápido, mas Deus nos abençoa.
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6: Aqui no Salmo 125 diz o seguinte: os que confiam no Senhor serão como um monte de Sião, que não se abala, mas permanece firme para sempre. Queridos e amados ouvintes, você que confia no Senhor, não desanime da tua luta, não desanime da tua prova, porque Deus, Ele... Os que confiam no Senhor serão como o monte de Sião, que não se abala, não se deixa abalar. Não se deixe abalar pelas lutas, pelas provas, pelos problemas, porque Deus, Ele está no comando de tudo. Deus está no controle de tudo. Então, quando vêm as lutas, quando vêm as provas, olha para o alto. Olha para o alto, confia no Senhor, entrega tudo nas mãos do Senhor Jesus, que Deus, Ele vai abençoar a tua vida. Ora a Deus, busque o Senhor Jesus, porque Deus, Ele vai te abençoar. Os que confiam no Senhor serão como o monte de Sião, que não se abalam, mas permanece firme para sempre. Por mais que as lutas venham, por mais que as ondas se levantem, olha para o alto e vê que o nosso Jesus amado, o nosso Deus, é maior que tudo. E somente o Senhor para estender as mãos e te ajudar, te abençoar e derramar bênçãos, vitórias e grandes livramentos na tua vida. Então, amados irmãos, quando vim as lutas, quando vim as provas, vim os problemas grandes, irmãos, ore a Deus, busque a Deus, olha para o alto e vê que o teu Deus é maior que a tua luta, vê que o teu Deus é maior do que essa prova que você está passando. Olha para o alto e vê que o teu Deus, o Deus que nós servimos, o Deus de Israel, Ele pode te ajudar. E é somente Ele para estender a mão e abençoar a tua vida e mudar a tua história. Que Deus te abençoe em nome do Senhor Jesus. Vamos fazer oração aqui e eu tenho certeza que Deus, Ele vai abençoar grandiosamente a tua vida. Você que me ouve neste momento, você que nunca aceitou Jesus para morar no céu, aceite Jesus para morar no céu. E você que muitas das vezes se afastou da presença do Senhor Jesus, volta imediatamente. Jesus está voltando. A qualquer momento Jesus vai chegar. E para onde vai a tua alma? Onde é que você quer passar a eternidade da tua vida? Deus coloca na tua frente os dois caminhos e você decide. Vamos orar ao Senhor Jesus neste momento. Senhor Jesus, Senhor da glória, Deus poderoso, Deus de maravilha, neste momento, Senhor, meu Pai, eu quero agradecer ao Senhor por mais esse programa. Jesus, visite essa pessoa que está te aceitando como Salvador para morar no céu. Escreve o nome dele, o nome dela, lá no céu, no livro da vida. Senhor Jesus, abençoa, Pai, esta pessoa que está voltando para a tua casa. Pai amado, Pai querido, Deus poderoso, escreve novamente o nome dele, o nome dela, lá no céu, no livro da vida, para o grande dia, o dia do Senhor. Pai amado, abençoa o grande culto, Pai, nesta tarde, o grande culto em pró a Fundação Reviver. Jesus, abençoa grandiosamente. Em nome do Senhor, eu te peço a tua bênção e a tua vitória. Que Deus te abençoe em nome do Senhor Jesus. E chegamos ao finalzinho do programa em pró à Fundação Reviver. Este programa semeando para colher. Quem se despede nesse momento é sua irmã?
7: Irmã Denise, que Deus abençoe a todos.
6: Irmã Inadi Soares, e até quinta-feira, se Jesus não voltar. Aí, se Jesus voltar, nós vamos encontrar tudo na glória com o Pai. Aí, assentaremos na mesa e participamos da ceia do Senhor. Que Deus abençoe a todos. Fiquem todos na paz do Senhor Jesus. E te espero nessa tarde, no grande culto em pró à Fundação Reviver. A paz do Senhor Jesus. Música.

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2: Isaías capítulo 55 e verso 1, quem achou diga amém. A vós todos os que tedes sede, vinde às águas, e os que não tedes dinheiro, vinde e comprai e comei. Sim, vinde, comprai sem dinheiro, sem preço, vinho e leite. Por que gastai o dinheiro naquilo que não é pão? E o produto do vosso trabalho naquilo que não pode satisfazer? Ouve-me atentamente e comei o que é bom, e a vossa alma se deleita com a gordura. Inclinai os vossos ouvidos e vinde a mim, ouvi, e a vossa alma viverá. Aleluia. Porque convosco farei um concerto perpétuo, dando-vos firmes beneficências de Davi. Eis que eu dei como testemunha aos povos, como príncipe e governador dos povos. Eis que chamará uma nação que não conheces, uma nação que nunca te conheceu. Correrá para ti por amor do Senhor teu Deus. E o Santo de Israel, porque ele glorificou, buscai o Senhor. Buscai o Senhor enquanto invocai. Senhor Deus e Pai, aqui está a tua palavra. Estamos buscando conforme o Senhor nos orientou na palavra. Senhor, a tua palavra diz para buscar. E estamos buscando. E estamos clamando. Glória, oh glória, glória, glória, glória. Oh maravilha, glória a Deus. Glória a Deus, aleluia. Senhor, confirma. Confirma a revelação da palavra, confirma o renovo, confirma a bênção. Confirma a tua presença sobre a vida desta pessoa que veio buscar a tua face nesta manhã. Ori clama la manasterianda la baia. Ori canda la masterianda la manaia. Renova a tua igreja, renova o teu povo, renova os irmãos e as irmãs. Vai enchendo a nossa vida do teu Espírito Santo, porque é manhã de busca, é manhã de consagração, é manhã com Deus, é manhã de renúncia, é manhã de renovo, aleluia, glória, glória, glória, glória. Confirma, Senhor, confirma o renovo, vai renovando, vai operando, vai agindo, vai tocando nesta vida, vai restaurando a família, vai abrindo porta, vai repreendendo o inimigo, vai dando força para a igreja orar, vai renovando o círculo de oração, vai renovando a tua serva, vai renovando o teu servo, vai renovando a igreja, aleluia, glória, glória, glória, glória. Confirma, meu Deus, a vitória espiritual para a igreja. Confirma, meu Deus, o renovo. Confirma, meu Deus, a vitória completa. O renovo opera mesmo, opera mesmo. Vai renovando, vai tocando, vai abrindo porta, vai jogando o inimigo por terra, vai jogando as muralhas por terra. Aleluia, aleluia, aleluia. Confirma, confirma, confirma. Oh, glória, glória, glória, glória, glória, glória. Uricandalabaste. Confirma, Senhor, a vitória, em nome de Jesus Cristo, amém. Pode assentar, meus irmãos, bate palma e glorifica a Deus, aleluia. Oh, maravilha. Queridos irmãos, a palavra de Deus fala conosco nesta manhã de terça-feira sobre buscar ao Senhor. Buscar a Deus não consiste somente em palavra, mas em ação, em atitude. É o que nós estamos fazendo nesta manhã. Nós estamos buscando ao Senhor. Não estamos buscando coisas terrenas. Não estamos aqui buscando coisas materiais. Porque o próprio Senhor Jesus disse para aquele homem que estava triste, ele disse: vinde, segue-me. E ele veio a seguir Jesus, mas Jesus já foi orientando e foi dizendo para ele: olha, para que você saiba, o Filho do Homem não tem onde reclinar a sua cabeça. Veja, meus irmãos, que as pessoas acabam seguindo Jesus através de benefícios. Como Jesus disse: este povo me honra só com os lábios, mas o coração está longe. O povo buscava Jesus por causa da multiplicação dos peixes e dos pães. E nesta manhã o Senhor está dizendo: buscai ao Senhor enquanto você pode achar. Invocai enquanto Ele está perto. Aleluia. Perto está o Senhor daqueles que têm um coração aquebrantado e um espírito contrito. Por isso você está na presença de Deus, é motivo de alegria, é motivo de aquebrantamento, de glória, de aleluia na presença de Deus, porque Deus está perto daqueles que buscam a Ele. Quem veio buscar, levante a mão da glória a Deus. No livro de 2 Crônicas, capítulo 7, versículo 14, o Senhor fala para nós buscar a Ele. O Senhor diz para nós, meus irmãos, se humilharmos. A palavra de Deus diz para nós no livro de 2 Crônicas, capítulo 7, versículo 14. O Senhor diz para nós, meus irmãos, orar, buscar, se humilhar e se arrepender dos maus caminhos, porque o Senhor ouvirá dos altos céus e sarará a nossa terra. Aleluia. Para Deus sarar, para Deus curar, para Deus dar vitória, para Deus pelejar, é preciso orar, é preciso se humilhar, é preciso, meus irmãos, buscar a face do Senhor, é preciso se converter dos maus caminhos, porque o Senhor vai responder dos altos céus e vai dar vitória para a igreja. Amém. Em Mateus capítulo 24, versículo 44, o Senhor também diz para nós orar sem cessar. A oração não pode acabar na igreja. Nós devemos orar, meus irmãos, sem cessar. Não podemos parar de orar, de clamar ao nosso Deus. Estamos vivendo dias difíceis, dias de frieza. Dias, meus irmãos, que a frieza espiritual está tomando conta das pessoas. Estão fria espiritualmente, mas estão ativa carnalmente. Nós temos que ser crente fervoroso, porque se nós não for crente fervoroso, o Senhor vai nos lançar fora da sua presença. O salmista Davi diz no Salmo 51, verso 10: cria em mim, ó Deus, um coração puro, renova-me um espírito reto, e não me lances fora da tua presença. Mas torna-me a alegria da tua salvação. Quem entendeu, diga glória a Deus. Estamos vivendo dias de frio, difíceis, irmão. Que a frieza espiritual, as distrações, pressa e pouco tempo para Deus. São três coisas: frieza espiritual, distrações. O que tem mais é distração. É rede social, é vídeo, é o mundo, é a notícia, é as pessoas, é as atividades, é a vida do dia a dia. Cuidado com as distrações, para você não perder a bênção. Cuidado para não perder a bênção. Nós não podemos estar distraídos. O inimigo faz de tudo para você ficar distraído, iludido, envolvido na frieza espiritual, ao ponto de perder o objetivo principal, que é estar na casa de Deus, é o prazer de estar na presença de Deus, orando, clamando, buscando, porque assim nós vamos vencer, nós vamos ter vitória. Não existe vitória se não buscar o Senhor. Não existe vitória se nós não estamos perto do Senhor. Só vamos ter vitória orando, buscando, clamando. Todas as vitórias que você recebeu até hoje foi buscando ao Senhor, sim ou não? Quem buscou o Senhor e foi respondido, já diga glória a Deus. Deus te respondeu, porque você orou, você clamou, mesmo desesperado, aflito, preocupado ou passando por uma necessidade, você foi para a oração e você buscou ao Senhor. E o Senhor te respondeu, sim ou não? Deus te respondeu. Se for fazer aqui uma entrevista para contar a bênção, vai fazer fila aqui. de irmãos e irmãs que vão ser grato a Deus e vão testemunhar o que Deus fez, que Deus operou, porque você clamou, você buscou ao Senhor. Aquele que busca ao Senhor, de nada tem falta. Quem entendeu da glória a Deus? Mas aquele que não busca o Senhor, ele perece. Ele passa necessidade, porque não buscou o Senhor. Jesus disse: vinde a mim todos que estão cansados, que eu vos aliviarei. Todo aquele que vem ao Senhor, de maneira nenhuma volta para sua casa da mesma maneira. Todo aquele que vem ao Senhor, chamado Senhor Jesus, o nosso Senhor, o nosso Salvador, ele é curado, é liberto, é salvo, é transformado, porque ele vem até Jesus e Jesus salva ele, liberta ele. Aleluia. Nenhum que veio até Jesus voltou do mesmo jeito. Todos foram curados. Todos foram libertos. Porque Jesus não desengana ninguém. Todo aquele que vem a Jesus com fé, crendo que ele é o Senhor, que ele é o caminho, que ele é a vida, que ele é a verdade, recebe salvação, recebe paz, recebe perdão do pecado. Quem entendeu da glória a Deus? Veja, meus irmãos, que o Senhor está chamando a igreja para santificar, para orar e buscar e se preparar para a volta de Jesus. O Senhor está chamando a igreja. Buscai o Senhor não só consiste em buscar orar, mas o Senhor está nos chamando para santificar nossa vida. O Senhor está chamando a igreja para orar. O Senhor está chamando os irmãos e irmãs, nós aqui, para buscar a Ele, aleluia. Para se preparar para a volta de Jesus. Quem está se preparando, levante a mão, da glória a Deus. É uma preparação. O círculo de oração não é apenas um grupo que ora, é uma linha de frente espiritual. Quem entendeu da glória a Deus? É. O círculo de oração não é apenas um grupo, mas é uma linha de frente espiritual que está aqui combatendo o inimigo. Orando, orando, clamando, intercedendo pelas almas, intercedendo pela igreja, pela obra, pelas colunas, pelos aqueles que precisam do milagre. Então é uma frente espiritual. Quem entendeu da glória a Deus? Você que faz parte do grupo, do círculo de oração, saiba. Você faz parte de uma coluna espiritual. De frente, que ora, que intercede pela família, pela igreja, pela salvação de alma, aleluia. E almas estão sendo salvas. Quem entendeu da glória a Deus? Nós devemos santificar, meus irmãos. Santificar é a condição para ver Deus, porque sem santificação ninguém verá o... Não tem como ver Deus em pecado. Não tem como ver a mão de Deus, o agir de Deus, a operação de Deus nas coisas erradas. Tem que santificar. Deus disse para Josué: diga para o meu povo que santifique hoje, porque amanhã eu operarei o que, igreja? Maravilhas. Deus pede para santificar, porque Deus vai operar. Deus vai. Se você orar, santificar, se apartar de tudo aquilo que desagrada a Deus, o Espírito Santo, prepara para contar a bênção, porque Deus vai fazer maravilha. Quem crê, levante a mão, da glória a Deus. Ele opera maravilha, mas depende de nós se posicionar, buscar, clamar, santificar, se apartar do pecado e santificar nossa vida, porque quem vai fazer a maravilha é Deus. Quem vai curar, quem vai fazer o milagre e vai fazer a obra, e o exame do médico vai sair e não vai constar mais nada, é Deus que vai fazer essa obra. Quem crê, levante a mão, da glória a Deus. Depende da igreja orar. Depende de nós, meus irmãos, orar. Seguir a paz com todos, a santificação, sem a qual ninguém é ninguém, vai ver Deus desunido, em contenda, em desavença, de mal um com o outro, não vai ver Deus. Deus não está na divisão, não. Deus não está na desunião. Deus não está, meu irmão, na confusão, na contenda, na competição, na briga, não. Deus não está. Deus está na união. Deus está, meu irmão, na unidade, no corpo de Cristo. A igreja está unida nesta manhã, Deus vai operar. Se você está em concordância, na mesma fé, no mesmo espírito, orando junto com as irmãs, te prepara, porque Deus já está operando, Deus já está abençoando, Deus já está pelejando pela tua casa, pela tua família. O milagre está chegando lá nesta manhã. Aleluia! Queridos irmãos, santificar não é aparência. Santificar não é aparência. Santificar é a separação. Aleluia. Quando você está santificando, você se separa de tudo. Você se separa de tudo aquilo que não agrada a Deus. Porque você está se santificando. E você sabe o que agrada a Deus e o que não agrada. Quem entendeu, dá glória a Deus. Deus não compactua com pecado, irmãos. Nosso Deus é o quê? Santo. E ele diz: sede santo, porque eu também sou. Ah, pastor, é impossível santificar. Aonde eu trabalho, aonde eu vivo, meu Deus, é difícil. Não é difícil, não. Daniel, ele propôs no seu coração não se contaminar. Você precisa se posicionar como crente. Se você aceitou Jesus, foi para morar no céu, então você é um cidadão do céu. E quem é cidadão do céu, vive como vai morar no céu. Anda como crente, fala como crente, veste como crente e vive como cidadão do céu. Quem entendeu, dá glória a Deus. Santificar. Se separar das coisas do mundo. Santificar é você dizer não para o pecado, e sim para Deus. Você disse sim para Deus desta manhã, sim ou não? Você deixou tudo de lado e disse: eu quero dizer sim para Deus, e eu vou para a casa do Senhor, eu vou buscar Deus, eu quero Deus na minha vida, eu quero a presença de Deus, eu quero o melhor de Deus na minha vida, eu quero a providência de Deus, eu quero a cura, o milagre, a bênção. Quem quer, levante a mão, da glória a Deus. Vamos bater palma e dar glória a Deus. Você disse sim para Deus. Santidade no falar. Até no falar não pode ser palavras torpe, palavrões, palavras de ofensa, palavras, né, que não agrada a Deus. Santidade até no falar. A palavra de Deus diz assim, que nós temos que promover palavras de edificações. Se não for para edificar, nem abra sua boca, porque pode desencadear uma briga, uma contenda, por simples palavras. Ah, mas eu só falei 3 palavrinhas, basta. Depende do que você fala, pode causar uma briga, uma contenda, uma ofensa, e até resolver, irmão, leva dias. Muitas vezes fica de mal com a pessoa, porque falou tal coisa, e ainda diz: foi mal entendido. Nós temos consciência do que falamos. Quem entendeu, da glória a Deus. Santidade no pensar. Será que está pensando coisa boa aí, irmão? Santidade no pensamento. A pessoa está pensando maldade, está pensando em coisas do mundo. Ó, cuidado, tem que ter santidade no teu pensamento. Nós temos que ter a mente de Cristo. A mente de Cristo, a mente de renunciar tudo que desagrada a Deus. Diga não para o pecado, diga sim para Deus, até no teu pensamento. Você tem que ter um pensamento voltado para as coisas de Deus. Quem entendeu, diga glória a Deus. Santidade no agir. Nós temos que agir com santidade. Sem ofensa, sem maldade, sem atitude que desagrada a Deus. Mas santidade no agir. Quem entendeu, diga glória a Deus. Santidade dentro de casa também. E a palavra de Deus diz que Deus não procura perfeitos, ele procura separados para ele. Quem entendeu, da glória a Deus. Deus não procura pessoas perfeitas, ele procura pessoas que se dedicam a ele, que se separaram para o Senhor. Ele procura pessoas assim, que tem um coração que almeja a Deus, que almeja buscar o Senhor, que almeja a presença de Deus, que almeja mais e mais de Cristo, como diz aquele louvor: eu quero mais e mais de Cristo, eu quero mais do seu poder, da sua presença. Quem entendeu, da glória a Deus. Quem quer mais de Deus, diga glória a Deus. Veja, meus irmãos, que nós devemos buscar o Senhor. O milagre de buscar santidade, buscar purificação, buscar a presença de Deus. A oração é a arma da igreja, sim ou não? A nossa arma é a oração, irmão. Quando vem a situação difícil, a igreja vai para a oração. Até alguns criticam dizendo, para que orar tanto? Parece que Deus é surdo. Ora tanto, tanto, por que tanta oração? Porque quando a gente ora, a mão de Deus se move, irmãos. A Bíblia fala no livro de Atos dos Apóstolos, capítulo 16, versículo 25, que Paulo e Silas oravam e cantavam hinos de louvores a Deus, e moveu-se o lugar que estava preso. Olha, quando a gente canta, quando a gente ora, move-se o lugar, as portas se abrem, as prisões são quebradas, os presos são libertos, porque você está orando, você está cantando, não é para o homem, não é para a mulher, não é para os irmãos, você está cantando e orando para Deus. Quando você ora e canta para Deus, a mão de Deus se move, o milagre vem. Quem entendeu, diga glória a Deus. Nós devemos orar com fé. Não ore com dúvida. Não ore, meu irmão, pensando em outras coisas. Você deve se concentrar o seu pensamento lá no trono da glória. Você deve se ligar com Deus, porque Deus é Espírito. Importa que os verdadeiros adoradores adorem a Deus em Espírito e em verdade. Aleluia. A oração, meus irmãos, é a chave da vitória. Se o meu povo que se chama pelo meu nome se humilhar, aleluia, e orar, aleluia. A oração quebra cadeia, meus irmãos. A oração restaura lares. A oração cura enfermidade. A oração abre portas, aleluia. Levante a mão porque Deus está respondendo a tua oração. Não há nada impossível para o nosso Deus, irmão. Eu creio que você veio nesta manhã no círculo de oração com tanta fé, convicto que Deus já está pelejando. Não há sombra de dúvida, irmão. Deus já está operando. Você não veio aqui orar em vão. Você não veio assistir o culto. Aqui não é filme. Aqui é culto para Deus. Você não veio passar tempo. Você não veio aqui, vou esperar um tempinho lá no culto, lá, passar a orar. Não, você veio adorar a Deus. Você veio buscar poder. Você veio buscar providência. Você veio orar e clamar ao teu Deus. Clame ao Senhor e Ele te responde. E você clamou e Deus está respondendo através da palavra. Quem entendeu, levante a mão da glória a Deus. O círculo de oração sustenta a igreja de joelho. Círculo de oração sustenta a igreja. As irmãs estão orando aqui, está sustentando a igreja. Mantém a igreja viva. A igreja é um organismo vivo. E o círculo de oração mantém a igreja através da oração de joelho. Orando, intercedendo. Isso que é importante, irmão. Nós temos que manter a oração. Jesus, mesmo sendo filho de Deus, Ele foi ao monte a orar ao Pai. Mas Jesus era 100% Deus, pastor. Mas Ele deu exemplo de oração. Ele disse, orai sem cessar. Porque está escrito, a minha casa será chamada casa de oração. Você é a casa de Deus, levante a mão. Deus te chamou para oração. Deus chamou você para o propósito. Deus chamou você, meu irmão, minha irmã, para interceder. Você é uma intercedora. Quem sabe não prega, não evangeliza, mas você tem o dom de interceder pelos irmãos. Você ora pela igreja, ora pelo nome da irmã, do irmão, do jovem, da criança, daqueles que estão nos hospitais, daqueles que estão no presídio, daquelas almas que estão no vício das drogas. Você intercede por todos. É o dom da intercessão. Deus te usa na intercessão. Você ora por todos, aleluia, e você gosta de orar, é Deus que coloca as palavras na tua boca, porque você está orando e está vindo nome, está vindo pessoa, pensamento para você orar, e você vai orando e vai apresentando, e Deus vai ouvindo e vai respondendo, quem crê, levante a mão da glória a Deus. Por isso não pare de orar, porque a vitória está na oração, meu irmão. Não existe atalhos, não existe outros meios. Ainda continua sendo pelo joelho e pela oração diante de Deus. Ah, pastor, eu vou pedir oração para o irmão. Não, ora você. Deus quer ouvir o teu clamor. A palavra de Deus diz: clama a mim e eu te responderei. E anunciar-te-ei coisas grandes e firmes que não sabem. Quem entendeu, levante a mão da glória a Deus. Sem oração não há avivamento. Bate palma e glorifica a Deus. Sem oração não há avivamento. Não há poder. Aleluia. Não há direção de Deus. Aleluia. Tudo é pela oração.

Tribulação, irmão. Você pode estar numa grande tribulação, passando por necessidade. Você vai para o joelho e ora, aflito, porque a palavra de Deus diz em Salmo que o socorro do Senhor se faz presente no momento de angústia. E você está angustiado, aflito, você vai para a oração. E depois da oração você levanta já com a direção de Deus. Convicto pela revelação de Deus o que você vai fazer certinho. Porque Deus te deu direção. Quem entendeu dá glória a Deus. Agora se você não ora, no desespero toma decisões orientado pelas pessoas, pelo amigo de trabalho, pelo colega de trabalho. As pessoas te orientam, você muitas vezes acaba se expressando, até mesmo comentando da sua vida, da situação com alguém. E esta pessoa não vai te direcionar pela direção do Espírito Santo. Por isso nós temos que orar a Deus, irmão. Porque se nós orarmos, Deus vai nos revelar, Deus vai nos orientar, Deus vai direcionar nossa vida, Deus vai abrir as portas, Deus vai dar a vitória certa, porque você orou e Deus respondeu. Levante a mão da glória a Deus. Mas com a oração há resposta, há renovo, há mover do Espírito. É na oração, irmão, que você tem resposta. Não é na macumba, não é na cartomante, não é espiritismo, não é lendo a mão que você vai ter resposta, não. É na oração, buscando a Deus. Pastor, mas eu não vejo Deus. Nós não vemos, mas nós cremos que Ele está em nosso meio. Ele está presente aqui. É tão certo que Ele está aqui, que eu estou respirando, você está respirando. É a presença dEle, é a presença de Deus que mantém nós vivos. É tão certo que eu falo e você pode me ouvir. Deus está aqui. Deus está aqui. Quem crê, levante a mão da glória a Deus. Buscai a Deus enquanto há tempo. Por quê, pastor? Vai acabar o tempo? Vai. Vai acabar o tempo, irmãos. Buscai o Senhor enquanto se pode achar. Aleluia. Nós estamos achando nesta manhã Deus aqui. Nós estamos achando. Isso significa que há um tempo determinado. E esse tempo está para acabar. A porta da graça vai se fechar. Busca o Senhor enquanto se pode achar, irmão. Enquanto há oportunidade. Enquanto na proibição do Evangelho. Aleluia. Vai buscando, vai enchendo, vai se revestindo. Porque o tempo está para acabar. Quem entendeu, diga glória a Deus. Jesus está voltando. Jesus está voltando. Quem entendeu, diga glória a Deus. Vigiai. Porque não sabeis o dia e nem a hora. A igreja precisa vigiar, orar, está preparada, está cheia do Espírito Santo. Quem entendeu, diga glória a Deus. Não é tempo de brincar com o pecado, irmãos. Não é tempo de esfriar na fé. É tempo de buscar a presença de Deus. Aleluia. Quem está buscando, diga glória a Deus. Preparai-vos para a volta de Jesus. Quem entendeu, dá glória a Deus. Por isso estáis, pois, preparado. Por isso estáis, pois, apercebido também. A volta de Jesus não é história, é promessa. Quem quer que é promessa, diga amém. Para alguns pode ser história. Mas para o povo que busca o Senhor, é uma promessa que vai se cumprir. Quem crê, bate palma e dá glória a Deus. Assim como ele veio a primeira vez, ele virá buscar. Virá nos buscar. Quem crê, diga glória a Deus. Uma igreja que esteja preparada. Aleluia. Assim como ele veio a primeira vez, ele virá a segunda buscar. Uma igreja lavada. Remida no sangue de Jesus. Uma igreja fiel. Uma igreja que guarda a palavra. Que obedece a palavra do Senhor. Uma igreja de joelho, que ora. Quem entendeu, diga glória a Deus. Uma igreja cheia do azeite do Espírito Santo. Sem azeite, não tem como se encontrar com o esposo Jesus. As virgens loucas sabiam muito bem. Que sem azeite na vasilha e na lâmpada, não teria como se encontrar com Jesus. As virgens prudentes estavam certas.

Elas estavam se preparando porque elas sabiam que a qualquer momento o esposo ia voltar. E sem azeite, sem lâmpada, não tinha encontro com ele. Tinha que ter azeite. Busque, irmão. Busque, faz a tua parte. Se a virgem louca não quer buscar, busque por ti. Convida, vamos lá, vamos buscar. Ah, não quero agora não, deixa para outro dia. Tem compromisso, tem que fazer isso, aquilo. Cuidado. Cuidado com as Marta. Faz o que Maria fez. Fica aos pés de Jesus, ouvindo a palavra. Os afazeres tem todo dia, tá, irmãos? Varrer a casa, lavar a louça, lavar a roupa, fazer o serviço doméstico, tem todo dia. Mas a presença de Deus é essencial. A prioridade é o reino de Deus. A prioridade é buscar a Deus enquanto pode buscar. Quem entendeu, diga glória a Deus. Bate palma e dá glória a Deus. Aleluia. Oh, glória a Deus, aleluia. Irmãos, uma pergunta para a igreja nesta manhã. Se Jesus voltasse hoje, nós estaria pronto? É uma pergunta, irmão, para mim e para você. Ah, pastor, acho que não. Tem que resolver tal coisa ainda e tá pendente. Tem que me consertar no dízimo. Tem que me consertar com aquele irmão lá que eu não dia mais a paz do Senhor porque fez algo lá que não aceitei muito mais. Nem comprometo mais ele. Cuidado. Será que Jesus voltasse hoje, nós estaria preparado, irmão? Ou precisa perdoar Breutano? Precisa perdoar fulano? Precisa consertar aqui e ali? Um monte de coisinha, né, irmãos? Misericórdia. Levanta a mão e diga assim: Jesus, misericórdia da nossa vida nesta manhã. Deus está chamando, né? As irmãs, nós todos, para orar, buscar a sua presença, para que possamos buscar com sinceridade. Quem busca, encontra, quem ora, recebe, quem se santifica, verá Deus, e quem vigia, sobe no arrebatamento da igreja. Quem entendeu, dá glória a Deus. Convido toda a igreja a ficar de pé neste momento. Aleluia. Convido a igreja a ficar de pé. Hoje é um dia de renovo. Hoje é um dia de renovar a aliança, aleluia. Hoje é um dia de santificar novamente. Hoje é um dia de voltar ao primeiro amor, igreja. Hoje é um dia de preparar-se para a volta de Jesus, aleluia. Nós vamos orar para Deus avivar a nossa fé, santificar a nossa vida e renovar a nossa vida espiritual e nos preparar para o arrebatamento. Levante as mãos ao céu, aleluia. Levanta suas mãos ao céu.

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0: Ainda em pé, meus irmãos. Quem ouviu a palavra, diga amém. Eu quero fazer o apelo aqui agora. Fique em espírito de oração. Você ouviu a palavra? Jesus está voltando. Eu quero neste momento convidar você que não aceitou Jesus ainda. Você que está afastado e deseja reconciliar com Jesus. Eu te convido a sair do seu lugar onde você está e vem aqui à frente que eu quero orar por você. Alguém nosso bem? Que você deseja voltar para Cristo? Reconciliar com o Senhor? Tem alguém nosso meio? Jesus te chama agora, neste momento. Não deixa para amanhã, para depois. Jesus te chama hoje. Ele te deu vida, te deu oportunidade para você hoje estar vivo, levantar da sua cama e você estar aqui na igreja, porque Ele está te dando oportunidade para reconciliar, para você voltar para Jesus, para você aceitar Jesus, porque aquele que aceita Jesus, ele tem vida eterna. Aquele que não aceitou Jesus ainda, o seu nome não está no céu ainda escrito no livro da vida. Ah, pastor, eu já aceitei Jesus no meu coração. Aceitar Jesus é publicamente, é você confessar Cristo aqui diante do povo, dizer eu aceito Jesus. É você confessar Jesus, porque todo aquele que confessa diante das pessoas que Jesus é o Senhor será salvo. Tem alguém para aceitar Jesus? Não tem ninguém? Tem? Se tiver, levante a mão, vem aqui à frente, confessa Jesus como Salvador. E você terá o teu nome escrito no céu, no livro da vida. Tem alguém? Não há? Jesus te chama. É hoje, é agora. É agora, é neste momento. Deus te chama para a salvação. Não existe oportunidade tão grande e maravilhosa de você aceitar Jesus, de você reconciliar, de você voltar para Cristo. Porque a maior oportunidade é estar na presença de Deus. Amém? A irmã também? Como se chama? Maria Benta. Aceitando ou reconciliando? Aceitando. O irmão, como se chama? Alex. Está reconciliando ou aceitando? Reconciliando. Levante a mão, irmã Maria Benta. Alex, levante as mãos ao céu. Aleluia. Olha só, irmãos. Duas almas para Jesus. Duas almas para Cristo nesta manhã. Duas almas aceitando, reconciliando. Jesus já está operando através da palavra. Levante as mãos. Senhor meu Deus e meu Pai, aqui está este irmão Alex, que está reconciliando, meu Deus. Ele está voltando para o Senhor. Renova ele, Senhor. Renova sua fé. Renova sua vida. Renova, renova, renova, meu Deus. Oh, glória, glória, glória, glória, glória, glória, glória, glória. Manda fogo, Jesus, e confirma a vitória sobre ele. O renovo espiritual, renova a vida do Alex, sustenta ele na tua presença. Confirma o renovo, confirma, meu Deus, a novas vestiduras. Confirma, meu Deus, novas alparcas, a nova aliança. Restaura a vida do Alex, que está reconciliando aqui agora. Confirma a vitória também na Maria Benta, meu Deus, que está reconciliando, que está aceitando o Senhor, meu Deus. Confirma a vitória sobre ela, vai ajudando ela, meu Deus, nessa decisão, que ela venha ficar firme na tua presença, meu Deus. Peleja por ela, fazendo a obra completa, Senhor, em nome de Jesus. Mãe Maria Benta, diga assim comigo, ó.
1: Senhor Jesus. Senhor Jesus.
0: Eu te aceito.
1: Eu te aceito.
0: Como Salvador.
1: Como Salvador.
0: Da minha alma.
1: Da minha
0: alma. Perdoa.
1: Perdoa.
0: Meus pecados.
1: Meus pecados.
0: Escreve.
1: O meu nome.
0: No livro da vida.
1: Livro da vida. Jesus.
0: Obrigado.
1: Obrigado. Por tudo.
0: Amém. Jesus. Amém. Ela é uma Denilda. Aleluia. Alex, diga assim comigo, Senhor Jesus.
2: Senhor Jesus.
0: Estou reconciliando.
2: Estou reconciliando.
0: Com
2: o Senhor.
0: Nesta manhã.
2: Jesus.
0: Segura
2: nas minhas mãos.
0: E me ajuda
2: a fazer
0: a tua obra.
2: a tua obra,
3: a tua vontade,
2: e sustenta
3: com teu Espírito Santo
2: e realiza
3: a tua vontade
2: na minha vida.
0: Amém. Deus abençoe Alex, a paz do Senhor Jesus. Um abraço aqui no nosso irmão presbítero Antônio. Que Jesus maravilhoso é este. É esse nosso, que Jesus maravilhoso é esse nosso. É esse nosso, é esse nosso. Ele salva, ele cura, ele com o Espírito Santo. Amém, amém. Ele salva, ele cura, ele com o Espírito Santo. Amém, amém. Que Jesus maravilhoso é esse nosso. É esse nosso. É esse nosso. Que Jesus maravilhoso é esse nosso. É esse nosso. Ele salva, ele cura, ele com o Espírito Santo. Amém, amém. Com o Espírito Santo. Palma para Jesus bem forte. Tem 8 pessoas aqui que Deus está me revelando, que vai te abençoar e vai te prosperar na tua vida. O Senhor mostra essas 8 pessoas aflitas, preocupadas, porque a situação não vai, não se resolve. E Deus mostra essas pessoas recebendo a bênção na palma das suas mãos. O que está trancado vai ser destrancado. O que está impedido, o Senhor está desimpedindo hoje. Está dando vitória aqui para 8 pessoas. Eu não sei o que você está enfrentando, passando, mas o milagre está chegando para a tua vida nesta manhã de terça-feira. São 8 pessoas. Aonde estão as 8 pessoas? Vem cá, meu irmão. Lá atrás, a irmã aqui está bem na frente. Isso. A senhorinha ali também recebe a bênção. Ainda falta pessoa. Recebe aqui, irmã. Recebe a irmã que levantou a mão e abaixou. Ainda a irmã Denise é uma pessoa. A irmã também de óculos também é outra pessoa. Falta mais 2 pessoas. A irmã aqui na frente e a irmã aqui atrás. Isso. Recebe. Bate palma e dá glória a Deus. Bate palma com fé, com glória. Aleluia. Deus mostra aqui 3 pessoas que Deus vai mudar a tua história. O que você está vivendo hoje não dá para se comparar ao que Deus irá fazer. Deus mostra aqui a tua vida sendo transformada, a tua história, a tua vida vai mudar. Deus está preparando uma bênção muito grande para você. Não é para você se precipitar, nem se preocupar. Deus diz que a bênção vai vir na sua vida. Vai mudar até o ambiente da casa. São 3 pessoas. É grande o que Deus vai fazer. Onde está essas 3? Lá atrás aquela senhora. Falta 2 pessoas aqui. Uma é a senhora que está aqui na frente. Corre aqui. Falta mais 1 pessoa. O que Deus vai fazer na tua vida vai ser testemunho para aumentar a fé até da família. Até aqueles que te conhecem vão ver assim: meu Deus, o que aconteceu contigo? Como é que tu conseguiu? Como é que você está aí nessa oportunidade? Você vai lembrar: foi Deus. Eu não podia, mas Deus fez a obra na minha vida. Onde está essa pessoa? Ainda não confirma. Também não. Também não. Não está aqui. Não quer a benção? Está bem não, irmão. Receba pela fé. Receba pela fé. Receba pela fé. Receba pela fé também. Aleluia. Vem cá, moça. Deus vai fazer algo impossível na tua vida. Bate palma e dá glória a Deus. Deus mostra aqui 2 livramentos. Para 2 pessoas que estão aqui, Deus está livrando o teu familiar. Esta pessoa tem sido vítima de obra de macumba. Foi feito um trabalho maligno para esse teu familiar, esta pessoa da tua família, não ir bem em nada, não ser feliz com nada, ser infeliz em tudo. E Deus está repreendendo esta obra do diabo, dando vitória para o teu familiar. São 2 pessoas que estão aqui. Uma é a irmã Deonilda. Falta mais uma. Aquela jovem aqui levantou a mão. Isso. Bate palma e dá glória a Deus. Aqui tem uma pessoa que Jesus te cura. De uma situação que está acontecendo gradativamente no teu coração. O Senhor me mostra a veia do teu coração sendo interrompida, o sangue não passava. E parava o teu coração de bater. Deus está operando. E está fazendo um milagre na veia do teu coração. Aonde está esta pessoa? Vem cá, irmão. Deus te dá cura nesta manhã. Bate palma e dá glória a Deus, igreja. Aqui tem uma pessoa que através de você orar, interceder, Deus mostra aqui o livramento de Deus na vida desse teu familiar. Esta pessoa está, o Senhor mostra esta pessoa caminhando, e de repente esta pessoa está caída no chão. Deus me mostra uma situação que o inimigo queria causar na vida do teu familiar. E por causa de você estar orando, intercedendo, pedindo ao Senhor, Deus vai dar um grande livramento. Aleluia. Vem cá, minha irmã. Deus vai dar um grande livramento. Bate palma e dá glória a Deus, igreja. Mais forte para Jesus. Tem quatro pessoas que Deus, em poucos dias, vai fazer uma surpresa na tua vida. Eu não lhe conheço, não sei o que você está passando, mas Deus manda dizer para quatro pessoas aqui que Ele vai te surpreender. Está vindo uma surpresa de Deus para a tua vida. Aleluia. Parece que Deus se esqueceu de ti. Parece. Vem cá. Ainda falta três pessoas. Vai vir uma bênção para a tua vida. Aleluia. A qual você nunca viveu. É uma surpresa de Deus. A providência de Deus. Onde estão essas três pessoas? Não me confirma. A irmã Zolemia é uma pessoa. A irmã Sara também é outra pessoa. Falta mais uma pessoa. Não me confirma ainda. Ainda não confirmou o Espírito de Deus. Onde está a pessoa revelada? Aleluia. Glória a Deus. Onde está? Levante a mão para Deus confirmar. Também não confirmou ainda, irmã. Aleluia. Última vez eu chamo. Vem cá, meu irmão. Isso, Deus vai te surpreender em algo que aos teus olhos é impossível. O Senhor vai agir, bate palma. E dá glória a Deus, irmão! Deus me mostra aqui uma pessoa, você pelejando, lutando, e as tuas forças estão se acabando. E você diz, Senhor, não vou aguentar, não vou conseguir. Eu disse que a tua bênção está chegando, a prova está acabando. A vitória está chegando aqui para uma pessoa. Parece impossível. Parece tão difícil. Parece que não vai chegar ao fim. Parece que isso vai persistir o resto da vida. Deus diz que está terminando. Está acabando. A vitória está chegando para você. Cadê esta pessoa? Aleluia, Jesus. Vem cá, irmã. Deus está agindo nessa situação. O milagre está chegando. Bate palma e dá glória a Deus. Bate palma e glorifica a Deus. Senhor, visita ela, Pai. Ela crê tanto na revelação como também veio aqui na frente para que a oração em posição de mão seja confirmada. A bênção sobre a vida dela. Tu sabe, conhece os projetos, os planos, Pai. Peleja mesmo e faz um milagre, porque o Senhor é rico, o Senhor é poderoso para abençoar grandemente este propósito. Amém, Senhor. Recebe, irmão. Amém. Aqui tem uma pessoa que Deus está fazendo um milagre na tua saúde. Para a medicina não teria como resolver a situação, mas para Deus está tendo possibilidade. Deus mostra aqui um sinal dele na tua vida para que o nome dele seja glorificado. Cadê esta pessoa? Deus está fazendo um milagre na tua saúde, na tua vida. Não me confirma, irmã. Onde está a pessoa revelada? Não confirma ainda. Deus está agindo. Vem cá, irmão. Deus está agindo na tua saúde. Bate palma. E dá glória a Deus, igreja. Bem forte as palmas para Jesus. Deus mostra aqui três pessoas que Deus está livrando você de um prejuízo. O inimigo tem lutado para ter um prejuízo financeiro na tua vida. E Deus está repreendendo essa obra do diabo. E está livrando você do prejuízo. São três pessoas. Uma é a irmã Maria. Não confirma, presbítero Antônio. Receba pela fé. Cadê a pessoa revelada? Prejuízo. A irmã aqui é uma. Ia ter prejuízo lá na casa. Deus está livrando. Falta mais uma pessoa. Aleluia. Lá atrás, aquela senhora lá. Recebe. Lá em cima. Isso. Bate palma e dá glória a Deus. Fica de pé, meus irmãos. Oração da fé. Estende a mão para cá, levante a mão em direção da tua casa. Se a tua casa é para o norte, levante a mão para o norte. Se a tua casa é para o bairro do Estreito, então em direção é para cá. Se você mora aqui no Morro da Cruz, então é para virar a mão para lá, amém? Se é para cá, Trindade é para cá, então vira para lá, amém? Vamos orar, Senhor meu Deus e meu Pai. Abençoa teu povo, a tua igreja que está orando em direção da sua casa. Assim como Daniel levantava as mãos, intercedia em favor de Jerusalém com as mãos levantadas, intercedia, meu Deus, pelo povo, assim também nós levantamos as mãos em direção da nossa casa, aonde nós moramos, e pedimos que a bênção do Senhor esteja lá, que o Senhor visite a nossa família, que o Senhor visite a nossa casa, que o Senhor visite, meu Deus, e confirma, meu Deus, a vitória. Glória, o livramento, Senhor, vai abençoando, Senhor, vai agindo, meu Deus, vai confirmando a bênção. Oh, glória, glória, glória, glória, glória a Deus. Oh, maravilha, meu Deus, confirma mesmo a vitória sobre este irmão, sobre esta irmã, meu Deus, que está clamando e orando aqui agora, através desta oração, meu Deus, no final deste culto. Aleluia, Senhor. Confirma, meu Deus, a vitória completa em nome de Jesus Cristo. Amém. Eu vou dizer aqui a palavra profética e você vai dizer amém. Levante as mãos, segura a mão levantada. Que o Senhor abençoe e te guarde. Amém. Que o Senhor faça resplandecer o seu rosto sobre ti e tenha misericórdia de ti. Que o Senhor sobre ti levante o seu rosto e te dê a paz. Amém. Que Deus abençoe a igreja. Bem forte, a paz do Senhor Jesus. E a...
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4: 11 horas e 3 minutos.
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0: São Paulo, 11 da manhã, com mais 8 minutinhos. Hoje é dia 28 de maio de 2026. Estamos chegando ao final de mais um mês. Manhã abençoada por Deus, você está acompanhando o programa A Voz da Libertação. Deste lado, comunicando com vocês, agora dentro deste horário, o seu irmão em Cristo, Ribeiro Silva, e juntamente comigo...
1: presbítero Alan Feitosa.
0: E nos trabalhos técnicos, nosso querido irmão, ele mesmo, Luquinha, nesta manhã tão abençoada. E hoje, queridos irmãos, é um dia especial porque é quinta-feira e nós estamos em clima de festa, você já está sabendo, ainda não? Então acompanhe esta programação porque nós temos algo para dizer para você, vamos trazer na íntegra o que Deus está preparando, porque nós estamos em contagem regressiva. Esta contagem se iniciou quando Deus revelou o tema desta grande festa, uma igreja firmada na rocha. É, queridos ouvintes, dia 13, dia 14 de junho, iremos completar 64 anos de existência da Igreja Pentecostal Deus e Amor, que tem sido um marco no evangelismo mundial, a igreja que mais cresce no Brasil e no mundo todo, tem nome. O nome dela é Igreja Pentecostal Deus e Amor, que tem por fundador o nosso querido, saudoso missionário Davi Miranda. Sejam todos bem-vindos a esta programação. Dentro desta programação ainda hoje, queridos irmãos, nós iremos trazer aquela oração para você, a oração da aliança com Deus. Teremos também um momento de reflexão, teremos também um momento do jornal. Por isso, não sai daí, permaneça juntamente conosco, porque eu tenho certeza que Deus já reservou uma bênção para você. Daqui a pouquinho, olha, daqui a pouquinho nós iremos fazer a oração do Salmo 91. Teremos o bloco de notícia. Deus tem algo muito grande preparado para você. Então não sai daí, permaneça conosco. 11 da manhã com mais 10 minutinhos. Bom dia, São Paulo. Bom dia, Brasil.
2: A paz do Senhor Jesus, meus irmãos e minhas irmãs, ouvintes do programa Voz Libertação, aqui é o irmão Ítalo, da cidade de Arujá, interior de São Paulo. Gostaria de dizer que a época que marcou mais a minha vida na Igreja de Deus e Amor é quando eu nasci em 1987. Minha mãe já era desse ministério, minha mãe Exaltina, através do programa Voz Libertação, o saudoso missionário Davi Martins Miranda, não foi nem na igreja, foi em casa, lá em Fortaleza, Ceará, onde ela morava. Ela aceitou Jesus através desse maravilhoso programa. E ela sempre contava isso, e isso ficou marcado na minha vida. E também, sem falar, os hinos antigos, os discos que a gente tinha, né? Na época que nós tínhamos toca-disco, todo domingo, todo fim de semana, assim, pela manhã, minha mãe colocava, a gente tinha uma pilha de disco da Voz da Libertação, então nós ouvíamos Débora e Leia, né? É um LP que eu ouvi muito na minha infância, foi Coração Quebrado, Sangue Inocente, e tem um monte de LP, de hinos que realmente marcou a nossa vida. A Missão de Jesus, da irmã Irene Miranda, né, do LP Galileu, o hino Galileu, né, que foi, se tornou o hino oficial do programa Voz Libertação, né, também os Testemunhos de Cura, muita coisa também. Já o programa Mensagens Cantadas, que a gente já acompanhava já nos anos 90. Então, parabéns, Igreja Deus e Amor. Deus abençoe pelo seu aniversário. Temos muita história para contar e muita bênção para contar. Então foi isso que marcou a minha vida. Amém? Deus abençoe.
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0: 12 minutinhos, queridos ouvintes, acerte a sua hora com a gente, horário de Brasília, 11 da manhã com 13 minutos. Conforme prometido, nós vamos fazer agora a oração do Salmo 91, a oração do Salmo 91, a oração daqueles que habitam no esconderijo do Altíssimo, a sombra do Onipotente descansará. Nós vamos clamar a Deus juntamente com você, que precisa de um milagre das mãos de Deus, então se aproxime do rádio. Você que pode, neste momento, fazer uma pausa naquilo que você está fazendo, só para poder clamar juntamente conosco, e Deus te dará vitória, Deus te dará um grandioso milagre que você tanto almeja através da oração. Vamos falar com Deus? Você daí, eu daqui, juntos, vamos unir a nossa fé neste momento de oração.
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0: Senhor meu Deus, eu entrego neste momento essas vidas que estão acompanhando esta programação, ó Deus. Senhor, quantas vidas estavam, ó Deus, aguardando este minuto tão especial que é o minuto de falar contigo. Por isso, neste momento, ó Deus, da oração, daqueles que habitam no esconderijo do Altíssimo, a sombra do Onipotente descansará, assim diz a tua palavra. Senhor, quantas vidas que estão distante da tua presença, quantas vidas que estão, Senhor, sofrendo, angustiado, deprimidos e oprimidos estão neste momento, porque ainda não entendeu, ó Deus, a importância de estar habitando, ó Senhor. Senhor, eles não entenderam ainda acerca de habitar no esconderijo do Altíssimo. Ó Deus, esclareça todas as dúvidas existente neste coração, para que esta alma venha ter descanso. Senhor, a tua promessa, ela é muito grande para aqueles que já decidiram, Senhor, habitar no teu esconderijo. Sabemos que quando nós decidimos grandes coisas, o Senhor traz para a nossa vida. É no esconderijo do Altíssimo que encontraremos paz. É no esconderijo do Altíssimo que encontraremos alegria. É no esconderijo do Altíssimo que alcançaremos saúde, ó Deus. Senhor, abraça esta alma, abraça esta vida, Senhor, que precisa neste momento da tua ajuda, como diz a tua palavra. Direi do Senhor, Ele é o meu Deus, o meu refúgio, a minha fortaleza, e nele confiarei. Por isso eu te peço agora, protege esta casa, protege este jovem, livra, Senhor, dos perigos visíveis e dos invisíveis, guarda, meu Deus, esta pessoa que está dando entrada em uma emergência de um hospital, guarda, meu Deus, esta pessoa que está nas rodovias, ó Deus, neste momento em viagem, Senhor, pode guardar, guarda mesmo, Senhor, os caminhoneiros, guarda mesmo, Senhor, aqueles que estão neste momento em viagens, ó Deus, seja por céus, mares ou terra, que o Senhor venha protegê-lo. Estende as tuas mãos, secando as lágrimas do que chora e socorrendo os que estão aflitos.
2: Sim, meu Pai, cremos, meu Deus, na tua proteção, na tua misericórdia, meu Pai. Vai abençoando o teu povo que está em oração conosco. Meu Deus, vai guardando esta vida, esta família, meu Pai. Meu Deus, que a tua mão forte possa repreender as enfermidades. Meu Deus, quantas pessoas estão, meu Pai, enfrentando dificuldades. Meu Deus, até mesmo enfermidades, ó Pai. Venha curar, Senhor. Venha, meu Deus, repreender esse câncer, esse mal. Pai, esta pessoa que está no leito de um hospital, mas está conosco nesta oração, meu Deus. toca agora, Espírito Santo, levanta este homem, levanta esta mulher, meu Deus, Senhor, protege esta pessoa, meu Pai, conforme está escrito em Salmo 91, 1000 cairão ao teu lado, 10000 à tua direita, e tu não serás atingido, Senhor, meu Pai, venha, meu Deus, repreender, meu Pai, toda inveja, todo espanto noturno, meu Deus, abre portas de trabalho, Senhor, venha guardar, meu Pai, esse caminhoneiro, esse taxista, esse motorista de aplicativo, meu Deus, vai protegendo, meu Pai, com a tua mão forte, Pai, Senhor, muito obrigado por tudo, meu Deus, te louvamos, te agradecemos, porque até aqui o Senhor tem nos ajudado, Senhor, meu Deus, abençoa, meu Pai, esta pessoa, Senhor, que está orando pela sua casa, pela sua família, pela porta de emprego, meu Deus, Senhor, vai abençoando, meu Pai, esta vida que está, meu Deus, desesperada, dá um direcionamento, Espírito Santo, não deixe essa pessoa tomar nenhuma decisão precipitada, mas que o Senhor possa, meu Pai, falar, meu Deus, Senhor, eu oro para esta pessoa que está enfrentando, meu Pai, enfermidade psicomática, essa pessoa que já tomou vários medicamentos, mas até agora não trouxe o alívio na sua mente, meu Pai, entrega a paz nesse coração, Senhor, entrega a paz nesta mente, liberta este homem, liberta esta mulher, repreenda todo o feitiço, toda obra maligna, Senhor, esta casa que o diabo está lutando, colocando contendas, males, discórdia, Senhor, meu Deus, que haja a tua presença nesta casa, que haja a tua presença nesse local de trabalho, meu Deus, oramos agora para que o Senhor possa abençoar, livrar, meu Deus, e converter essa as vidas, ó Pai, que estão em guerras, meu Pai, em combate, Senhor, apazigua a tempestade, ó Pai, põe as tuas mãos, derrama a paz do Senhor, que excede todo o entendimento, é que eu te peço e te agradeço em nome do Senhor e Salvador Jesus Cristo, amém, amém.

0: Aí está, queridos ouvintes, a oração que move as mãos de Deus. Sinta-se abraçado por Jesus através desta oração. Nesta oração, o Senhor falou fortemente ao seu coração. Você pode estar habitando no esconderijo do Altíssimo, tomando uma decisão e se entregar a sua vida totalmente para Deus. Na hora que você se entregar totalmente a Deus, Deus vai abraçar a sua alma e mudar o cenário que você está vivendo. Só tem um que pode te ajudar. O nome dele é Jesus de Nazaré. E por isso nós estamos aqui, queridos ouvintes, para falar para você que você é muito especial para Deus. Deus tem algo tão grande reservado para a sua vida, preparado para você neste dia de hoje. Se eu fosse você, não perderia essa oportunidade por nada de permanecer em sintonia com o programa Voz da Libertação e tomar a melhor decisão, que é vir para a casa do nosso Deus. Hoje é quinta-feira e quinta-feira nós temos uma agenda mais do que especial. Você que está nos acompanhando neste momento, precisando muito do abraço de Jesus, daqui a pouquinho, 15h em ponto, teremos aquele grande culto, o culto com a Fundação Reviver e a Associação Reviver Help, a campanha que prossegue, Minha Fé Gera Milagres, Diácono Elias Santos, pregando a palavra de Deus e orando também em favor de todos. É uma tarde de adoração, tarde de ouvir a palavra de Deus e de receber o milagre das mãos do nosso Deus. Mas você não vai vir com as suas mãos vazias, você vai trazer seus donativos, suas contribuições para ajudar a Fundação Quer Viver, que assumiu uma missão de ajudar aqueles que estão necessitados.
1: Realmente é uma missão dada por Deus. E como a Fundação tem atuado, a Help tem atuado de uma forma excelente, tudo isso através das ofertas. Você que tem um coração generoso para com a obra de Deus, você que tem plantado amor, porque quando a pessoa está ajudando o pastor Rivaí, ela está plantando amor, porque esta contribuição vai chegar no idoso, na criança, no necessitado, e com certeza Deus vai te recompensar. É bíblico, aquele que ajuda o próximo empresta a Deus. E Deus, ele pagará o seu benefício, Deus vai te recompensar. Então esta obra está alcançando muitas pessoas necessitadas. Temos aí a Casa Aberta, que tem atuado de uma forma maravilhosa, não somente levando a palavra de Deus, que é o fundamental, Jesus Cristo, mas também o amparo social, pessoas que tomam banho ali na Casa Aberta, recebem roupas novas, corte de cabelo, os irmãos ali passa ali pelo corte de cabelo, tem momento do café, do almoço, da refeição, também atendimento psicológico. Pessoas, pastor Rivaí, que estavam em situação de rua e hoje já voltaram para sua casa, para o seio da sua família, foram resgatados, restaurados por Deus, estão firmes na presença do Senhor. Tem pessoas que estavam em situação de rua e hoje já está trabalhando. Olha que tremendo, é o poder do Evangelho juntamente com a obra social da Igreja Deus e Amor.
0: É, a Igreja Deus e Amor é a Fundação Reviver e nós contamos com o apoio de todos vocês que estão nos acompanhando, que deseja ajudar a Fundação Reviver. O momento é esse, a hora é agora de você abrir o seu coração. Tem muitos empresários, muitos microempresários, empreendedores, investidores que estão nos acompanhando neste momento, que tem um desejo no seu coração de ajudar alguém. Mas ele não quer sair pelas ruas distribuindo, não. Ele quer ajudar uma obra assistencial que tenha, como podemos dizer ali, segurança, que tenha ali
1: seriedade,
0: e tudo isso a Fundação Reviver, ela fornece claramente aos teus olhos. Você pode agora mesmo ir lá no Instagram da Fundação Reviver, ou então da Associação Reviver Help, ou da Igreja Deus e Amor, ou até mesmo aí no Facebook, ou na página, no site oficial da Igreja Deus e Amor. Você vai ver tudo isso que nós estamos falando e um pouco mais, porque a Fundação Reviver assumiu a missão, queridos irmãos, de ajudar as pessoas que estão em situações precárias. Para você entender, nós temos vários tipos de trabalhos que estão sendo realizados de apoio à sociedade. Nós temos a unidade móvel. Para quem não sabe, a unidade móvel é uma carreta do projeto 2 Saúde, que percorre as áreas mais remotas da nossa nação, levando saúde, exames, médicos e daí por diante, sem cobrar nada de ninguém. Tudo isso tem um gasto, sim, mas esse gasto, queridos irmãos, é ajudado por intermédio de vocês que fazem parte da Fundação Reviver, que tem ajudado mensalmente, semanalmente, por isso vale a pena. Aquele que estende as suas mãos, ele está ajudando o seu irmão. Aquele que estende as suas mãos, ele está semeando em uma terra fértil. Já pode preparar, porque a colheita vai ser muito grande.
1: Vai ter uma colheita extraordinária. Em Eclesiastes capítulo 11, nos diz que lança-te o teu pão sobre as águas. Está falando de semeadura. E vai colher, vai repartir com 7 e também com 8. Então você vai semear, você vai receber e vai ter fartura para ajudar o próximo. Então estamos falando de uma terra fértil, onde você está investindo em almas, em vidas, e você vai receber o retorno de Deus, nosso Pai. Pastor Rivaí, eu estive recentemente em Cuiabá e teve uma família que sofreu uma tragédia na madrugada. A casa literalmente desabou em cima daquela família e não morreu ninguém. Pessoas paravam ali e perguntavam: quantos morreram nessa casa? E nós estávamos ali: olha, ninguém morreu. Deus guardou, Deus poupou toda a família. Só a senhora ali que teve uns coriões, mas nada grave. Foi um grande livramento. E a Help, Deus Amor, atuou ali, ajudou. Na construção, porque tiveram que construir novamente. Então ajudou na construção, kit básico, que era geladeira, fogão, máquina, tudo isso através da obra social, pessoas que estão ajudando, e essa família que sofreu essa tragédia foi atendida pela obra social da Igreja dos Amor. Então estamos falando aqui de uma gigantesca obra, e pessoas estão sendo alcançadas por amor, porque o amor de Deus socorre vidas.
0: O amor de Deus socorre vidas. E o que é que você tem feito para que esta obra continue? O que é que você tem feito? Faça agora mesmo, querido irmão. Nosso querido irmão Lucas já está preparando ali as contas bancárias e também o Pix da Fundação Reviver para você ajudar esses trabalhos que estão sendo realizados, porque a Bíblia diz no livro de Atos, capítulo 20, versículo 35, em tudo vos dei o exemplo de que, trabalhando assim, é preciso ajudar os necessitados. Olha, em tudo vos dei exemplo de que, trabalhando assim, é preciso ajudar os necessitados. Em 1 Pedro, capítulo 4, versículo 10, a Bíblia dá: cada um exerce o dom que recebeu para servir aos outros. Tem pessoas que o dom que Deus deu para ele é de ajudar o próximo. Ele tem tantas roupas na casa dele que está em bom estado, e agora está o tempo do frio aqui em São Paulo, a temperatura muito baixa, e você pode estar trazendo, que estão em bom estado. Meu querido irmão, aquilo que não serve para você não serve para ninguém, então que esteja em bom estado, traga para ajudar a Fundação Reviver, porque a palavra do Senhor, ela diz: cada um exerce o dom que recebeu para servir os outros, e esse dom está em você, minha irmã. Esse dom está em você, meu irmão. Você pode ajudar a Fundação Reviver. Quando nós conversamos com a nossa presidente, a irmã Erini Miranda, ela conta acerca dos projetos que Deus colocou no seu coração para ajudar o próximo. Esses são projetos, irmãos, que Deus colocou, que Deus revelou. A Associação Reviver Help, Deus e Amor tem ajudado juntamente com a Fundação Reviver em muitos trabalhos. Como já disse aqui, Casa Aberta, um lindo trabalho de resgatar pessoas que estão em situação de rua. E quando você está evangelizando, eu fiz parte desses trabalhos, irmão Alain, você está evangelizando e você começa a conversar com a pessoa. As pessoas dizem: eu tenho uma formação, mas está em situação de rua porque perdeu a esperança, a porta se fechou e está ali no mundo das drogas, da bebida, e não vê mais esperança. Mas quando chega a Associação Reviver e a Fundação Reviver Help, com uma palavra do coração de Deus, você percebe que é como se fosse uma injeção de ânimo. Ele Sim. se levanta na mesma hora, toma um banho, faz ali a sua higiene pessoal, toma um café e participa do almoço, ouve a palavra e volta a viver a sua vida normalmente. É algo impressionante, só Deus pode fazer isso.
1: Realmente só Deus. Eu me recordo aqui também de um senhor que era pastor, se desviou e estava ali recebendo esse acolhimento e ele voltou para Cristo. Então muitas pessoas também que estavam afastadas do caminho do Senhor estão retornando para Jesus nesse trabalho da obra social. Então vale a pena investir nesta obra, ajudar esta obra, porque o resultado é salvação de almas. Cristo, ele está salvando muitas vidas, então continue ajudando. Vamos ouvir agora as contas bancárias para você fazer a sua oferta de amor. 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Anote aí as contas bancárias.
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1: 11 da manhã com 33 minutos, aí está, anotou? Se não anotou, daqui a pouco nós vamos trazer mais uma vez na íntegra para você ajudar a Fundação Reviver, ou compareça hoje aqui no Templo da Glória de Deus, na Avenida do Estado, 4568. Lembrando que a entrada do templo está acontecendo pela Avenida Prefeito Passos, número 10. 11 da manhã com 33 minutos, vamos manter todos vocês informados, porque está chegando agora bloco de notícias Cristão pelo Mundo, e já voltaremos com todos vocês.
0: 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Trabalho missionário. Evangelho avança em Moçambique através de crianças que evangelizam os pais. O trabalho missionário em Moçambique tem sido uma importante ferramenta de transformação social e espiritual, especialmente por projetos que têm acontecido, resultando na construção de templos e na implantação de novas igrejas na região. Um dos pastores responsáveis pelo projeto, Timóteo Mateus, relatou que o projeto tem se tornado um exemplo na cidade e até mesmo na província, com o aumento tanto no número de crianças atendidas, quanto na qualidade do atendimento oferecido. Em entrevista, ele compartilhou como o evangelho está impactando a vida das crianças e suas famílias. E é justamente através das crianças que eles alcançam a família e Jesus é glorificado. Ele explicou que inicialmente as crianças do projeto não tinham perspectivas de futuro, mas a ajuda proporcionada pela igreja tem gerado transformações significativas na vida de cada uma. Além do trabalho espiritual, o projeto também desenvolve atividades sociais, como a distribuição de cestas básicas e a melhoria de moradias com recursos provenientes dos próprios membros da congregação. Segundo Timóteo, toda a igreja está envolvida nessas ações e o impacto tem sido tão grande que o projeto atraiu a atenção de autoridades locais, como o governo distrital e provincial. Expansão do Evangelho. Tradutores usam a internet via satélite para levar Bíblia a lugares remotos. A Wycliffe Associates, uma organização internacional que capacita tradutores da Bíblia de língua materna e colabora com igrejas locais para avançar na tradução da Bíblia, anunciou que vai usar a tecnologia para fornecer acesso à internet aos tradutores da Bíblia em regiões remotas. Na maioria das vezes, os tradutores enfrentam a falta de acesso à internet e sofrem com interrupções no fornecimento de eletricidade. Então, eles dependem de energia solar para alimentar os equipamentos. Contudo, segundo a organização, a tecnologia vai proporcionar aos usuários em regiões distantes, remotas, velocidades de internet comparáveis às dos serviços terrestres. A tecnologia beneficiará as equipes de tradução da Bíblia, cujos membros geralmente vivem e trabalham em algumas das áreas mais difíceis de alcançar do mundo. Um membro da equipe relata a felicidade em poder compartilhar as boas novas. A tecnologia terá um grande impacto no sentido de encorajar os tradutores e ajudará a manter uma conexão constante, onde pode realmente falar ao telefone em vez de ter que depender de uma mensagem de texto ou de e-mail.
2: Dia 31 de maio está chegando, nós vamos ter um culto especial em todas as nossas igrejas Deus de Amor aqui do Brasil e no exterior. Preste atenção, é o culto Me Aquecendo no Rebanho. É um culto onde nós vamos receber os membros que deixaram o nosso ministério, seja pastor, seja cooperador, seja membro. Esse dia é o dia para você retornar à igreja Deus de Amor.

0: estou falando aos desviados. É claro que o desviado pode voltar, mas esse dia é específico para as pessoas que deixaram o nosso ministério. Talvez porque foram maltratados ou porque aconteceu alguma coisa na congregação. Inclusive, eu estava lendo em pesquisas que a maioria das pessoas deixa a congregação por falta de um relacionamento bom, uma palavra que aferiu, um relacionamento que não deu certo entre duas pessoas ali da congregação e houve um desentendimento e a pessoa sai. A pessoa não quer congregar mais. E Satanás se aproveita dessa oportunidade e começa a esfriar essa pessoa. Ela não vai mais à igreja. Ah, eu não vou mais lá porque aquela pessoa falou assim de mim. Ah, aquela pessoa me olhou feio. Ah, o pastor não me deu oportunidade. Ah, o pastor não me atendeu. Gente, isso é tão pequeno em relação à nossa salvação. É claro que não é indo para a igreja que você vai ser salvo, mas faz parte da sua fé, faz parte da caminhada cristã. É necessário congregar. Agora, se a gente for olhar pessoas que falam mal da gente, pessoas que não aceitam a nossa opinião, a nossa postura, a maneira que a gente penteia o cabelo, ou que a gente coloca o sapato, ou que a gente... A nossa opinião em relação a tantas coisas, a gente não congrega em lugar nenhum, porque sempre haverá situações assim. Por que você não deixa o trabalho? Tem gente falando mal de você lá. Por que você não deixa a escola? Tem gente lá que você também teve uma discussão. Mas deixa a igreja, que é muito mais fácil, não é verdade? Então, preste atenção. Deus está dando essa oportunidade. Não é uma igreja em si que está te dando oportunidade de você regressar. Você não foi para o mundo, mas está em casa ferido. Quem que ganha com isso? Você está só perdendo. A sua alma está enfraquecida. Você está fraco na fé. Você está triste. A sua alma está necessitada de alimento. Então chegou a oportunidade. Anote aí, dia 31 de maio, às 15 horas, em todas as nossas igrejas do Brasil e do mundo, haverá este culto me aquecendo no rebanho. Vamos voltar. Você está frio. Você que é ovelha, precisa se aquecer no rebanho novamente. Estamos aqui para receber vocês de braços abertos. Não é uma frase de efeito. Não é uma frase de jargão, não. Nós queremos que você volte a congregar conosco. Você que deixou a congregação, você que era obreiro da nossa igreja, volte. Nós estaremos analisando sua situação direitinho. Dia 31 de maio, no horário das 15 horas, na sede mundial e também na Igreja de Deus e Amor, aí pertinho da sua casa. Você vai voltar, nós vamos receber você, vamos anotar o seu nome e você vai fazer parte novamente do corpo de Cristo no nosso ministério Igreja Deus e Amor, tá certo? Dia 31 de maio, me aquecendo no rebanho.
1: 11 horas e 41 minutos.

0: 11 da manhã com mais 45 minutos, já estamos de volta com todos vocês, já em cobertura total, porque amanhã, sexta-feira, é a campanha da libertação total, é a guerra contra o mal em nossa sede mundial, a sexta-feira do Socorro de Deus, 9 da manhã, já estou confirmando a minha presença em Santo Jejum a Deus, estaremos levantando as mãos aos céus e ajudando aqueles que vão vir, porque necessitam de ajuda e Deus vai te socorrer através da oração que será feita e a unção, queridos irmãos, que será colocada no alto da sua cabeça para te socorrer deste mal que está afligindo a sua vida. O Senhor diz na sua palavra, unge a minha cabeça com óleo, o meu cálice transborda. Isso é bíblico, isso é palavra, meu irmão. E a unção seria, olha, a Bíblia diz que o jugo seria despedaçado por causa da unção. Então não vá para outro lugar. Amanhã, sexta-feira, no Templo da Glória de Deus, nós estamos te aguardando. Deus tem algo muito grande, preparado e reservado para fazer na sua vida e na vida da sua querida e amada família. Para quê? Para que ir para outro lugar, sabendo que Jesus te espera neste seguinte endereço?
1: Avenida do Estado, 4568, lembrando que a entrada principal do Templo da Glória de Deus é na Avenida Prefeito Passos, número 10, bairro Liberdade, aqui mesmo no centro da capital paulista. Venha depressa, já se organize para estar conosco amanhã. É guerra contra o mal. O mal que está lutando contra a sua vida vai cair por terra. É, chegou o momento de você vencer esse gigante na presença de Deus, porque a palavra de Deus vai ser ministrada, orações vão ser realizadas e você vai alcançar de Deus libertações, cura, milagres, salvação. Você que está afastado do caminho do Senhor, Pastor Rivaí, até hoje eu nunca vi uma pessoa que se afastou da igreja de Cristo dizer que está bem. É sofrimento, é angústia, é tribulação. Deus quer restaurar a paz, a alegria e a felicidade.
0: Deus quer restaurar e tudo isso só pode acontecer através de você dando um passo em direção à casa do nosso Deus. Na Avenida do Estado, 4568, aqui mesmo, no bairro Liberdade, no coração de São Paulo. Temos estacionamento, você pode escolher o melhor horário. 7 da manhã acontece o primeiro culto, 9 da manhã, mais um grande culto, 11 da manhã, mais um culto. E no horário das 3 da tarde, às 7 da noite, e no horário das 23 horas. Queridos irmãos, os cultos centrais acontecem às 9, às 3 da tarde e às 7 da noite. 3 grandes horários, Deus está preparando para você e para sua família ser agraciado e abençoado por Deus. Não podemos tratar, queridos irmãos, aquilo que é espiritual com ordem física, com força humana, com palavras. Não, não, não, não. Aquilo que é espiritual, Jesus ensinou, só sai através da oração e do jejum. Tem muitas pessoas buscando em lugares errados, recebendo conselhos errados, se desgastando, fazendo forças do braço e não sai do lugar. Por quê? O seu problema não se resolve com palavras humanas, não se resolve na força do braço, se resolve através da oração e do santo jejum.
1: Em Lucas capítulo 8, nos diz que a mulher que tinha um fluxo de sangue, ela gastou todo o seu dinheiro procurando recurso humano, os médicos. Deus deixou a medicina, mas tem coisas, Pastor Rivaí, que é espiritual. É só ação de Deus para libertar e para curar essa pessoa. Então, não perca aí o seu dinheiro gastando exames, mais exames. Porque tem pessoas que falam, pastor, eu fui lá, fiz exame, o médico não achou, não teve diagnóstico da enfermidade, mas a enfermidade ainda está aqui no meu corpo. Por quê? Tem enfermidade, realmente, o médico vai tratar, vai trazer ali a medicação, a pessoa vai ser curada, mas tem enfermidades que só Deus que pode curar e repreender o mal. Então amanhã não perca essa oportunidade, venha estar conosco, libertação total aqui na sede mundial. Deus vai repreender todas as enfermidades que é ocasionada por obras malignas.
0: Somente Deus pode te ajudar. Problema na família, somente Deus. Problema espirituais, você que está sofrendo com a síndrome do pânico, você que está carregando um mal na sua vida e você sabe que é de origem espiritual, sua vida não vai para frente, tudo que você faz não está dando certo, nesta sexta-feira é o dia de colocar um ponto final nesta batalha, tomando a decisão em vir para a Igreja Pentecostal Deus e Amor. Foi Jesus que disse: "Vinde a mim, cansados e oprimidos, que eu vos aliviarei." Queridos irmãos, estamos aguardando por vocês, já no horário das 9 da manhã, e o pastor Kleber às 3 da tarde, e o nosso querido irmão Lucas no horário das 7 da noite. Você não pode perder, Deus tem algo muito grande reservado, nosso irmão Douglas, no horário das 7 da noite, você não pode perder, sede mundial, Avenida do Estado, 4568. 11 da manhã, com 50 minutos, bom dia São Paulo, bom dia Brasil!

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0: 11 da manhã com 51 minutos, até aqui nos ajudou o Senhor.
1: É até aqui o Senhor tem nos ajudado, uma igreja, Pastor Rivaí, firmada na rocha, firmada por Cristo. Estamos celebrando a Deus pelo aniversário da igreja, 64 anos de vitória, de bênçãos, de salvação de almas no Brasil e no mundo.
0: É a Igreja Deus e Amor, queridos irmãos, anunciando o Evangelho da Salvação, aquele Evangelho que o Senhor Jesus colocou. Ide por todo mundo e pregai o Evangelho a toda criatura. Eu tive a oportunidade de anunciar o Evangelho da Salvação, queridos irmãos, em muitos países, em muitos estados do Brasil, anunciar para aquele povo carente, necessitado, que nunca ouviu falar do amor de Deus. Tudo isso por intermédio desta igreja. Então fazemos parte desta história. E eu te pergunto, você faz parte da história da Igreja Deus e Amor? Então mande para nós um WhatsApp agora mesmo. Pode mandar o seu WhatsApp. Quanto tempo você tem de Igreja Deus e Amor? Me conta aí, quanto tempo você tem de Igreja Deus e Amor? Você está congregando há quanto tempo? Já batizou? Tem quanto tempo? Você tem quanto tempo que congrega na Igreja Deus e Amor, Pastor Alano?
1: Olha, de batismo vai fazer 17, mas a minha história com a Igreja Deus e Amor é desde criança. A minha tia Socorro, que é obreira, já tem mais de 40 anos, nos levava para a igreja, eu e minha mãe, era pequenino. Eu lembro, Pastor Rivaí, que ali na Vila São José, em São Paulo, Zona Sul, havia uma estrada assim, mas não era de chão. Era uma pontezinha, tinha degrau que tinha madeira, tinha degrau que não tinha, mas mesmo assim, na fé, a gente atravessava para o outro lado para chegar na Igreja dos Amores.
0: Tinha um rio que atrapalhava, um rio no meio. Isso. Para atravessar para chegar do outro lado. Que coisa linda, tá vendo? Queridos irmãos, cada um de nós carregamos uma história em nossas vidas. Esse período em que nós estamos congregando na Igreja Deus e Amor. E você que está me ouvindo neste momento, não vai perder dia 13, dia 14, um marco na história do evangelismo. A maior festa, queridos irmãos, celebrada vai ser esta, porque os preparativos já estão demonstrando o que Deus irá fazer. Nós estamos 21 dias de oração, Pastor Davi Miranda Neto já está em consagração a Deus, já está, queridos irmãos, preparado para trazer aquela palavra do coração de Deus, e outros pastores também estarão presentes neste grande dia. Olha, vai ser algo tremendo, vai ser algo tremendo. Então se programe, se prepare, porque Deus tem algo reservado para a sua vida. Preste muita atenção. Um dos testemunhos de vidas que tiveram a oportunidade nesses 64 anos de conhecer o Evangelho da Salvação e ter uma experiência com Deus. Imagine se não fosse a Igreja Deus e Amor. Nós não estaríamos mais aqui, de maneira nenhuma. Não, não, não, não. Porque através de conhecer Jesus na Igreja Deus e Amor, Deus prolonga os nossos dias de vida sobre a face da terra. E é isso que nós vamos ouvir. 64 anos! Parabéns, Igreja Deus e Amor, dia 13, dia 14. Fica em casa ou vem para a igreja?
1: Vem para a igreja, vem celebrar Deus. Vem estar conosco na sede mundial.
0: Então desperta sua fé, forma suas caravanas. Ninguém vai ficar em casa neste grande dia, porque é o dia que o Senhor preparou para nós.
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0: Onze da manhã com 57 minutos, estamos ao vivo com vocês, chegando ao final desta programação, mas o programa Voz da Libertação não para, queridos irmãos, são 24 horas anunciando o Evangelho da Salvação. 11 da manhã com 58 minutos, já estamos nos preparando, porque agora nós iremos nos unir em cadeia nacional e internacional para o momento da oração. Nós vamos buscar a face de Deus. Pastor Kleber já está indo, queridos irmãos, para o estúdio central, onde realiza esta oração para todo o povo de Deus em áudio e vídeo. Então não sai daí não, permaneça conosco, Deus abençoe a sua audiência até este exato momento e permaneça em sintonia e divulgue o programa A Voz da Libertação para outras pessoas, porque quem gosta de ouvir coisas boas está sintonizado com o programa A Voz da Libertação. Deste lado, comunicando com vocês, já se despedindo, seu irmão em Cristo Rivaldo Silva,
1: Alan Feitosa,
0: e nos trabalhos técnicos a dupla que nos ajudou nesta manhã de hoje, de manhã, Lucas, e também o nosso querido irmão Márcio Luiz. Que Deus abençoe a vida de todos vocês. Iremos às identificações das emissoras e logo após ficaremos com a oração do clamor do meio-dia.
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6: 11 horas e 59 minutos.
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0: Meio-dia em ponto na capital do estado. Seja muito bem-vindo.
1: Seja bem-vindo. 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
0: Versículo 161. Príncipes me perseguiram sem causa, mas o meu coração temeu a tua palavra. Folgo com a tua palavra como aquele que acha um grande despojo. Abomino e aborreço a falsidade, mas amo a tua lei. 7 vezes no dia te louvarei pelos juízos da tua justiça. Muita paz tem os que amam a tua lei. Para eles não há tropeço. Aleluia. Vamos falar com Deus em oração? Vamos buscar a face do Todo-Poderoso? Ó Deus de toda glória, ó Deus magnífico, Deus de poder, em nome do teu Filho amado Jesus Cristo, aquele que através do sacrifício bendito entrou por nós, ó Pai, até o vivo, até o santo lugar, para nos dar o direito de entrar a lugares que a nossa alma não tinha este direito. Senhor, e no poderoso nome de Jesus Cristo, nosso Salvador, nós entregamos, ó Pai, nós apresentamos em tuas mãos, ó Deus de compaixão, nós entregamos agora, Pai, o clamar, a súplica daqueles que não suportam as suas cargas, Senhor, e estão vindo a ti para o refrigério. Perdoa, meu Pai, perdoa aquele que está atormentado, foi atingido pelo câncer, foi atingido, Pai, ó Deus, por este mal, foi atingido pela AIDS, foi atingido, Senhor, pelo acidente, e agora está, Pai, naquela confusão de rosto e não sabe, ó Deus, qual decisão tomar para se levantar deste leito, qual decisão tomar, ó Pai, para vencer este mal, para vencer esta morte. E a tua palavra diz que o antídoto é o perdão. Perdoa, meu Pai, aqueles que não suportam mais as dores que lhes tomam, aquela dor, Senhor, que está em cima do pulmão desta pessoa, e quando ela começa a clamar, a dor começa a tomar, ó Pai, as suas costas, a respiração não vem, e esta aflição, te calamassuria Alamaia, oh Rei da Glória, mas agora, Pai, o teu Espírito Santo é aquele que consegue entrar nas juntas e nas medulas, ó Deus, pela tua palavra que penetra, Senhor, até a divisão do corpo e da alma, pela tua palavra que nos fala que o Senhor levou sobre si todas as nossas doenças, todas as nossas enfermidades, meu Pai. E em nome de Jesus Cristo, o Senhor nos capacitou para triunfar sobre cada uma delas. Pai Santo, oramos nesta manhã, neste início de tarde, oramos, ó Pai, pelo desenrolar desta noite, oramos pela tua obra, que está contando, Pai, com a tua ajuda e propósito. Senhor, olha quantas vidas em desespero, meu Pai, este homem que está com o sobrinho internado, com o filho desenganado, aquela mulher que está apresentando seu neto, que está, Senhor, à beira da morte, a medicina já desenganou. Deus poderoso, Deus maravilhoso, Deus eterno, venha nos ajudar, venha, Pai, tomar a causa desta família, a causa das lutas deste homem, porque o adversário, o diabo, tem lutado de todos os lados para bloquear a vida dele, para bloquear a vida dela. Orimikanda lamasturianda, teika lamakanta lamaya, oh, dei da glória, oh, Senhor dos exércitos, continua, Pai, realizando os teus milagres profundos, ó Deus, que está faltando para aquela pessoa, para aquela família, para aquele homem, para aquela mulher, para este teu servo. Meu Deus, eu oro agora pedindo a vitória sobre todos aqueles que estão com as mãos no rádio, Pai. Aquele que está, Senhor, cheios de dores dentro da casa e não consegue mais caminhar, estas dores reumáticas, este mal na coluna, este atrofiamento na cervical, esta aflição espiritual no ser, Deus de poder, em nome de Jesus, entra nesta casa, Pai, para mudar o panorama, para mudar a situação, para repreender esta legião, Pai, ó Deus, este pânico que está tomando a vida desta jovem, ó Deus, incentivando a ela a levantar desta cadeira aonde estuda, deste lugar aonde trabalha, deixar, abandonar tudo, Pai, porque estas setas, ó Deus, esta hostigação, este poder das trevas está operando contra ela, mas agora nós pedimos a tua paz, ordena a tua paz sobre aquela vida, ordena a tua paz, tecalamassuri alamaia, ordena a tua paz, Jeová Santo, ordena a tua paz, meu Pai, para aqueles que estão atribulados com as suas dívidas e não conseguem pagar, meu Pai, aquele que está devendo, vendendo tudo, tentando pagar, ó Pai, as dívidas, meu Deus, todos aqueles débitos com o governo, com a receita, meu Pai, todos os débitos das vendas daqueles objetos, imóveis, pertences, e esta pessoa, Pai, mesmo vendendo tudo, não conseguiu sair desta dívida, tenha de misericórdia, Senhor, nós oramos agora pelo sinal celestial, aqueles que estão pedindo a providência divinal, porque sofreram perdas, golpes, roubos, meu Deus, e agora este homem, ó Pai, aposentado, esta mulher necessitada deste benefício que foi cortado, está orando, Pai, para que haja o restabelecer daquele benefício, para que haja uma operação das tuas mãos sobre aquela perda, meu Deus, não deixa este homem perder, ó Pai, este apartamento, esta casa, este lugar, porque não terá como ele colocar a sua família, meu Deus. Orimikanda lamasturianda, clama labacanta lamaia, ó Rei da Glória. Oh, Deus de vitória, aquelas contas, Pai, já sem pagar do básico, ó Deus, daquela conta de gás, de água, de luz, que esta pessoa está, ó Deus, pedindo socorro a Ti, para que se abram as portas, para que não venha, Senhor, ser suspendido este serviço básico de manutenção da vida para a sua casa. Meu Deus e meu Pai, eu apresento aqueles que agora estão sofrendo, meu Deus, processos terríveis, horríveis, esta pessoa que teve o seu nome, a sua vida e seus bens, todos bloqueados, todos confiscados pela justiça, devido a este processo em andamento, meu Deus, e o inimigo está desfazendo a esperança, colocando desejos de loucura, ah, Pai, querendo forçar esta pessoa a proceder de forma que com comprometerá toda a sua vida e até a família, Pai Santo, mas nós oramos pelo livramento, Pai, dar o livramento é tua especialidade, dar o escape é a operação das tuas mãos, te calamana cantori alamaia, eri alabasterianda, Senhor de toda glória, arranca, Pai, desta garganta, Senhor, este gemido sufocado, este choro engasgado, arranca desta garganta, esta infecção, este tumor, esta tranca, esta trava, Senhor, que esta pessoa já não fala, não se alimenta, já não se expressa, e o Senhor manda clamar, o Senhor é que ordenou dizendo, clama a mim, e responder-te-ei, e anunciar-te-ei coisas grandes e firmes que tu não sabes, é o Senhor que afirma dizendo, clama a mim, alamanturimi calamasturianda, e nós clamamos ao Senhor, dê-nos o fim, ó Pai, que o Senhor já tem reservado, Pai, toma em tuas mãos, eu oro pela Igreja Pentecostal, Deus e Amor, eu oro, Senhor, pela celebração e festa, eu oro, Pai, pelo que estamos projetando e já desejando da parte do Senhor, que é meu Salvador, uma festa de renovação, uma celebração de logros, conquistas e de almas salvas, meu Pai, neste dia 13, neste dia 14, meu Deus, nós oramos, andara calamasturi micanda labaia, ó Rei da Glória, ó Deus de poder, venha fazer a diferença, Pai Santo, venha queimar as trancas e travas que querem limitar, ó Deus, a expansão, o crescimento, o bom andamento da tua obra, da tua Igreja, Pai, vai jogando por terra as trevas da murmuração, vai jogando por terra as trevas, ó Pai, do desinteresse, do desânimo, da oposição em meio à tua obra, e vai queimando, Senhor, toda seta, todo dardo que Satanás já havia projetado e tinham sido lançado contra a vida dos teus, Espírito de Deus, olha esta seta, Pai, ó Deus, de contrariedade no coração deste obreiro, desta obreira, deste servo, desta serva, meu Deus, para não produzir, para não definir o seu caminho, para não buscar do Senhor, ó Pai de amor, mas eu peço, orimi calabaia, faz uma obra, Espírito Santo, este é o momento que o Senhor já tinha preparado, este é o momento que o Senhor já tinha reservado para nos dar a completa vitória, e agora, Pai, eu peço pelas caravanas, eu peço pelos que estão se organizando, já deixando, ó Pai, debaixo de ordens o seu trabalho, já deixando debaixo de uma agenda, Pai, de organização as suas atividades, para que ele possa estar conosco neste sábado 13, neste domingo dia 14, celebrando, glorificando ao Senhor, Rei da Glória, dai-nos a vitória e opera maravilhas, meu Pai, eu quero entregar, Senhor, nas tuas mãos a realização, Pai, do culto deste domingo, deste projeto evangelístico do Eu Mais Um, venha abençoar, ó Pai, aquelas vidas, aquelas ovelhas que estão desviadas, que estão afastadas, outras abatidas na fé, outras feridas no ânimo, outras até paralisadas, Pai, dentro de casa, não foram ao mundo, não se deram ao pecado, mas estão desprovidos, ó Deus, de força para voltar, nós oramos por eles e pedimos que este milagre venha acontecer neste domingo, Pai, ó Deus da campanha, me aquecer sendo no rebanho, aquelas ovelhas que estavam no vale da indecisão, agora, Pai, nós pedimos também pelo resultar e o coroar desta campanha dos 5 domingos profetizando no vale, abençoa, Pai, a vida do batalhão da fé, do esquadrão da libertação que aqui estará para fazer a tua vontade, Deus da glória, Rei de poder, nós queremos pedir, ó Pai, venha socorrer aqueles que estarão trazendo os enfermos, que trarão os desenganados pela medicina para serem curados, para serem tocados pela tua virtude e graça, ó Espírito Santo. Agora nós entregamos, Pai, aqueles que estão chorando, aqueles que já estão encostados num canto da casa, e ali estão, ó Pai, ó Deus, esperando a morte chegar, mas o Senhor nos ordenou repreender a morte, sai a morte deste corpo, você que já está querendo tirar e ceifar a vida deste jovem, Senhor, através deste tumor cancerígeno na cabeça, este tumor cancerígeno no fígado, nos rins, no pâncreas, Senhor, vai queimando, vai jogando por terra, queima estas trevas, sai Satanás, sai legião maligna, sai a casta do inferno, agora nós te expulsamos, meu Deus, que seja o Senhor, ó Pai, livrando e guardando a vida daqueles que estão clamando neste momento. Pai, trazemos a causa, ó Pai, dos enfermos que entraram na tua casa e não se reconciliaram e não entregaram a vida para ti, e eles querem ser curados, Pai amado, eles querem ser libertos, Jesus querido, eles querem ser transformados, mas Pai, mesmo sendo tocados pela unção e virtude da tua presença, eles não entregam a vida a ti, Pai, porque o inimigo está ali amarrando, Satanás está acorrentando a decisão deles, mas em nome de Jesus Cristo, Pai Santo, Deus bendito, Pai eterno, Pai de amor, eu peço este milagre, meu Salvador, para que este coração entenebrecido agora se incline a ti e possa receber o Senhor como legítimo e único Salvador da sua vida. Meu Deus, aqueles que estão sofrendo porque não estão vivendo a tua verdade, aqueles que perecem dentro da tua casa porque desconhece, Pai, ó Deus, os teus mandamentos, porque foi o Senhor que disse, o meu povo perece por falta de conhecimento, e é o conhecimento, Pai, do Senhor, e é o conhecimento da tua palavra, e agora, Pai Santo, que pela tua palavra, pelo entendimento dado, seja esclarecido, revelado toda a confusão, toda a situação na mente dele, na mente dela, Senhor, eu quero te louvar, porque o teu Espírito já está se apoderando de nós para transformar esta oração em resposta, para transformar esta súplica em sinais, para transformar, ó Pai, em nome de Jesus, em nome de Jesus, Rei da Glória, em nome de Jesus, ó Pai Santo, agora, Pai, nós colocamos os desafios espirituais, os desafios ministeriais, os desafios de toda ordem e de toda instância nas tuas mãos, para que haja, Pai, o manifestar da tua solução, o operar Rei da Glória, Deus de vitória, ajuda aqueles, Pai, que oram a ti para que se abra uma porta de trabalho, para que possam prosperar. Abre esta porta, Senhor, abre, Rei da Glória, Deus de amor, olha quantas vidas sofrendo, olha quantas vidas necessitadas e precisam desta porta aberta, deste trabalho na sua área para prosperar. Meu Deus, tenha de misericórdia, Senhor, venha nos socorrer segundo a graça do seu amor, porque não há, Senhor, barreira que possa suportar, ó Deus, a intervenção divina, a operação dos céus, Pai, porque está escrito que quando Paulo e Silas, ó Deus, te louvava, dos céus o Senhor contemplava e enviou aquele terremoto, Senhor, que abalou as estruturas, as colunas e os alicerces daquele cárcere e pôs todos em liberdade, ó Pai Santo. Ó Pai amado, agora nós oramos, agora nós clamamos a Ti, Rei Eterno, para que haja, Pai, ó Deus, uma mudança de sentença, aqueles que foram sentenciados, ó Pai, perpetuamente àquela prisão, aqueles que estão, ó Pai, ó Deus, já nos corredores da morte, nos países aonde se executa, ó Deus, o juízo com a morte, Pai, nós pedimos pelas vidas, que sabe que o dia delas está chegando, meu Deus, nós oramos, nós apresentamos aqueles que estão pedindo o caminho direito, orando, jejuando a Ti, te calamasturianda, para que haja Pai da Glória, para que haja Rei de Amor, um milagre perfeito, orialabaia, te calabacanta labaia, opera, Senhor, a operação do Teu Espírito, a manifestação do Teu amor, a glória da Tua presença, Espírito Santo, vai arrancando do caminho as trancas e as travas, e vai libertando as decisões, os corações, para que se decidam a Ti, meu Deus, para que desejem ao Senhor, para que Te aceite com toda sinceridade, para que acompanhado, Pai, com a decisão de aceitação desta pessoa, desta casa, deste lar, desta família, possa, Pai, ocorrer, ó Deus, o liberar de todas as bênçãos do Senhor, porque Ele está tomando decisão contigo, Pai querido, a empresa, a tão jovem empresa deste moço, deste homem, que já está para decretar a falência, que já está, meu Pai, para entrar em resgate judicial, mas ele está, meu Pai, crendo no socorro, crendo no fechamento, meu Pai, daquele grande contrato, crendo, orimicandalamaia, tepicalamassurialamaia, ó Deus de glória, ó Deus de poder, manifesta este milagre, Pai, manifesta, Senhor, este sinal, abre esta porta para uma prosperidade descomunal, para uma prosperidade única, que farão, Senhor, e que dará a esta casa, esta família, a oportunidade de te glorificar em tudo, ó Pai querido. Deus Santo, Deus Bendito, agora nós recebemos da Tua graça, da Tua glória e pedimos, ó Pai, venha guardar aquela mulher que estava para cair, aquela esposa que estava para ceder a esta tentação, a este pecado, a este desejo de prostituição, de promiscuidade, do adultério, Senhor, aquele homem, meu Salvador, que estava para deixar o lar e a casa, e seguir após aos amigos da droga, do copo, da prostituição. Ah, Pai, queima agora esta legião, joga por terra estas trevas do mal. Te calamasturimicandalabaia, aramacandalamasteia. Oh, Deus de glória, oh, Deus de poder, tenha de misericórdia, Pai Santo, que seja o Senhor operando, que seja o Senhor agora, Pai, ministrando a libertação, a Pai, deste pecado da prostituição, deste pecado, Pai, da incredulidade, da idolatria, da maldade. Liberta, Senhor, as vidas, liberta os corações, meu Pai, porque o Senhor é o único que pode libertar, oh Pai Santo. Eu quero apresentar a vida, Senhor, daqueles que não conseguem confessar as Tuas transgressões, as Suas culpas. Eles não conseguem ter calamastur inimiclamalabaia, mas o Senhor os ajuda, mas o Senhor os impele, mas o Senhor os respalda. Ourimicandalamasturianda, ah, Rei da Glória, agora ordena, Pai, a Tua vitória sobre a transmissão e o culto desta tarde. Olha quantas vidas precisando de uma palavra, precisando de vida que só pode ser dada mediante o teu poder. Pai, usa o ministério geral, usa o ministério pastoral, usa o presbitério diaconato, usa aqueles que têm se aplicado na tua presença. Meu Deus, que o teu Espírito agora possa operar este desejo no coração deles, Pai, de desejar o episcopato, de desejar a boa obra, de desejar o crescer, ó Deus, em poder, em graça, na tua presença. Senhor da glória, Rei de amor, eu apresento agora, meu Salvador, aqueles que estão nos seus trabalhos e os desafios foram redobrados, aqueles que estão, ó Pai, na sua função e a necessidade é grande sobre eles. Espírito Santo, agora clamamos, ó Pai, vai desatando todas estas vidas, vai desacorrentando estas almas, passa a tua espada de fogo e queima, Deus poderoso, queima, meu Pai, todo mal. Agora apresentamos, ó Deus, em tuas mãos a nossa diretoria mundial, a diretoria deliberativa, a diretoria executiva, Senhor, a cada membro, Pai, que ali está, cada pastor, cada irmão, cada irmã, ó Deus, que compõe a nossa diretoria, que precisa da tua graça, que precisa do teu poder para vencer as suas batalhas pessoais.

0: não reviver, eu entrego nas tuas mãos, ó Deus de poder, a crescente obra da associação Help Deus em Amor. Confirma, meu Salvador, neste momento, lá naquele centro de atendimento, Pai, ó Deus, aos drogados, aos dependentes químicos, ó Pai querido, eu apresento as unidades Oásis, eu apresento ao Senhor, ó Pai de Amor, as unidades, Pai, que trabalham com as crianças e as creches. Apresentamos as unidades das casas abertas, apresentamos os poços ali em todo o Nordeste e Sertão. Senhor, ó Deus de compaixão, faz prosperar esta obra. E agora, Senhor, nós pedimos, Pai de amor, Deus querido, que o Senhor toque ao coração, Pai, dos dizimistas, dos ofertantes, daqueles que o Senhor escolheu, meu Deus, para fazer a tua obra, aqueles que estão de longe, aqueles que estão até do outro lado, meu Pai, mas que agora foram tocados a ofertar e agora já estão, ó Pai, usando este QR da tela, Pai, para fazer a sua transferência e agora já celebraram, ó Pai, pelo milagre, pela vitória que o Senhor está dando aos teus filhos. Ó Pai querido, eu oro e neste clamor eu apresento, Pai de amor, aqueles que hão de se reconciliar. Pai, há um grande número de pessoas e de vidas que precisa lemar a suricalamaia. Te candalabas, te calamassúria. Sim, Pai da glória, dai a vitória, Senhor, dai a autoridade necessária para que a tua obra seja realizada, dai a unção sobrenatural do teu Espírito sobre todos aqueles, Pai querido, que estão combatendo contra o maligno, que estão lutando para vencer as trevas e que estão se posicionando diante do Senhor. E agora, Pai de amor, todos aqueles que irão se reconciliar, aqueles que vão te aceitar pela primeira vez, recebe-os, ó Pai, em teus braços de amor. Recebe, meu Salvador, neste clamor e nesta oração. Nós pedimos a tua bênção e te agradecemos em nome de Jesus. Aleluia. Oh, maravilhoso Deus. Querido Senhor, Senhora, não é coincidência ter chegado até você esta oração, seja pelas emissoras ou seja pelas redes sociais. Deus preparou este momento. O que estava faltando para você entrar em todas as grandes promessas de Deus está nas Escrituras de Romanos 10. Se no teu coração você crê, agora não ficará só para você, você vai confessar com a sua boca. Porque está escrito na palavra de Deus que com o coração se crê e com a boca se faz confissão para a vida eterna. Levante as tuas mãos, diga comigo: Senhor Jesus, me recebe, me aceita em teus braços de amor e me ajuda, meu Salvador, a nunca mais sair da tua presença e verdade. Aleluia! Bem-vindo à vida, Senhor. Bem-vindo à vida, Senhora. O Quero Aceitar Jesus já está na tela. Prefixo 11, número 9, 5094. 4645, nós contamos com a sua ligação. Tem um pastor disponível para te atender neste momento de luta, de guerra, de aflição. Pelo Direto com Deus, prossegue o clamor, a oração. Hoje, quinta-feira, é o culto beneficente em prol a todas as associações, as assistências sociais da Igreja Deus e Amor, tá bom? E agora, pelas nossas emissoras, o MC de cada dia, irmã Débora Miranda e pastor Lorival. Deus abençoe São Paulo, Deus abençoe Brasil. Orou com você e por você, seu irmão em Cristo, Kleber de Oliveira. Deus abençoe a todos.
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4: 12 horas e 31 minutos.

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1: E chega ao seu rádio mais um programa Mensagens Cantadas. E também ao seu computador e também ao aplicativo. Hoje temos vários meios, né? Aqui estamos com mais esta programação, chegando aí ao seu coração, à sua vida. Vos saúda Débora Miranda de Almeida.
2: Paz do Senhor, ouvintes amados, mais um MC chegando até a sua casa. Nós já vamos começar presenteando você com os hinos da nossa programação. Quem vem cantando, Débora?
1: Nós vamos ouvir o hino É Preciso Esperar, do CD Oração no Santuário. Música.

0: Aí nós acompanhamos, é preciso esperar, está no CD Oração no Santuário, disponível em nossas plataformas digitais e nas igrejas Deus e Amor em todo o Brasil. Vamos meditar neste momento.
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2: Que caiam as máscaras. Às vezes nós encontramos exclamações, tipo, a máscara caiu. Agora a máscara caiu. Mas você já parou para pensar que todos nós costumamos usar muito mais máscara do que nós pensamos? E para dizer a verdade, muitos usam máscara o tempo todo. Se você ainda não parou para pensar nisso, eu posso te dar um exemplo. Quantas pessoas vão ao YouTube, ao Facebook, ali cantam alguma coisa, né? Aí um conhecido faz o comentário: meu Deus, como você canta bem. Eu vi o vídeo que você postou ontem no Face, né? Como se fala no Facebook. Ah, gostei demais. Aí quem gravou, sempre a resposta vai ser: não, tô aprendendo, só foi só para uma brincadeira. Ah, então eu tenho muito que aprender, não sou como, né? E sempre tem isso. Mas obrigado, é só um treinamentozinho só. Agora, dentro do coração, lá dentro, internamente, a pessoa pode estar pensando coisas assim: rapaz, não é que eu sou bom mesmo nisso aqui?

0: até o fulano gostou do meu som, vou gravar mais. Aí, se ele der lugar para a autoestima e colocar a autoestima num local mais alto do que ela deve estar, na verdade, a pessoa acaba até completando na mente, né? Eu é que deveria fazer os solos do grupo do louvor. Imagina quem está fazendo é o fulano. Eu que deveria estar cantando naquele CD ali, porque não é? Eu que deveria estar sendo solista da nossa... E aí vai. Embora esse exemplo possa parecer assim não ser tão chocante, você concorda que a pessoa do diálogo estava mostrando uma falsa humildade? E eu me preocupo com isso muito. Me preocupo não só com a minha falsa humildade, mas com a falsa humildade de muita gente. Aqui no exemplo que a gente citou, é um exemplo, né? No fundo, a pessoa que gravou sabia que cantava bem, senão não teria nem gravado. Mas quando alguém comenta sobre o assunto, aí o que gravou desconversa. Não, porque não é bem assim. Mas lá no coração, a ideia é contrária. Não, eu sou bom mesmo. Eu gravei porque não tem para ninguém, não. Então a pessoa que estava, mesmo sem perceber, dizendo em forma de uma aparente humildade, não, essa pessoa estava usando uma máscara. Essa pessoa não estava mostrando naquele exato momento quem realmente ela era. Porque ela podia ter respondido, né? Se, olha, eu canto mais ou menos, mas não. Ela respondeu o que achou que poderia ser melhor para a pessoa que a elogiava. Para não parecer que talvez estivesse achando, né? Então, ouvintes, como eu disse, esse exemplo é um exemplo de leve, né? Mas imagine tantos outros aspectos mais pesados na vida. Provavelmente ninguém quer ser uma pessoa considerada orgulhosa. Quem é que gosta de ser considerado arrogante ou até um fofoqueiro? Não. Porque nós temos o medo de sermos julgados ou expostos. Então nós temos essa tendência de esconder nossas vulnerabilidades ao máximo. Queremos sempre mostrar o nosso melhor lado. Nos apresentamos aos outros de um jeito diferente, em uma apresentação assim idealizada, que dificilmente representa de fato quem nós somos. Aí o tempo vai passando, as pessoas vão conhecendo realmente quem nós somos, só que mesmo assim, às vezes, nós não conseguimos descobrir o quanto nós estamos usando máscaras. Hipocrisia é uma máscara. Então, ouvinte, nós temos que tratar, estamos abordando esse assunto, e nós temos que tratar a origem do problema, né? Muitas pessoas são orgulhosas, são arrogantes, muitas pessoas têm um autoestima muito elevado, só que essas pessoas costumam querer esconder, e se não combater, nós vamos viver pro resto da vida apenas de aparência, maquiando a nossa realidade e fingindo ser o que não somos, como quem varre, em muitos aspectos, a sujeira para baixo do tapete. Enquanto isso, o problema continua ali, intacto, escondido. Por outro lado, quando nós reconhecemos quem nós realmente somos e falamos a pura verdade, quando nós temos atos falhos ou somos falhos, nós entendemos que precisamos trabalhar essa área da nossa vida, seja o orgulho, seja a ansiedade, seja a ira, seja a arrogância. Então nós tratamos aí a origem do problema. E aos poucos nós vamos então permitindo que as máscaras vão desaparecendo. E com o passar do tempo notaremos que não precisamos mais dessas máscaras. Eu espero, ouvinte amado, que você tenha sentido no seu coração que nós temos de mostrar às pessoas quem nós realmente somos. Nós não podemos mostrar às pessoas o que nós não somos, porque no dia que as pessoas descobrirem quem realmente nós somos, as pessoas vão olhar para nós e vão dizer: a máscara caiu. Mas, até que as pessoas descubram, Deus sabe quem nós realmente somos. Se você é bom no que você faz, eu não se vê, Débora, algum problema. A pessoa fala: ah, você faz bem isso aí. Ah, eu aprendi bem, não, graças a Deus.
1: Não, não é bom, né, elogiar, mas às vezes as pessoas não sabem receber elogio. Né?
0: Não é? Então, é só para a gente aprender, ouvinte, e entender que todos nós podemos ser bons no que nós fazemos. Todos nós podemos receber elogios. Mas a partir do momento que nós mascaramos uma coisa, pensamos outra, e por trás das cortinas nós cutucamos para situações que nós entendemos poder alcançar e realizar porque nos achamos melhor do que quem está realizando, nós estaremos apenas criando problemas e confusões. Bem-aventurados são os pobres de espírito, porque deles é o reino dos céus.
1: Quando Jesus estendeu a sua mão, é o hino que ouvimos agora, na voz de Cristina, do CD Vaso Restaurado.

0: Aí nós acompanhamos quando Jesus estendeu a sua mão, um hino bonito. Você gostaria de adquirir esse CD? Procure aí na Igreja de Deus de Amor, a central da sua cidade, ou então pelas nossas plataformas digitais. Falando um pouquinho de, como que diz, né? Bíblia Sagrada, curiosidades. Vamos voltar um pouco quando surgiu a primeira cidade, né? Vamos voltar para as portas do Éden. O que aconteceu depois da queda do homem, quando ele pecou no jardim? Depois nasceram os filhos, depois vieram lá Abel e Caim. O que aconteceu depois? Quando Caim saiu dali, em destino, assim, já sem, vamos dizer, de, como de forma de um vagabundo, e ele saiu daquela terra, qual foi a primeira coisa que ele fez? Ele fugiu, né? E depois se casou. E depois que se casou, a Bíblia diz, saiu Caim de diante da face do Senhor e habitou na terra do exílio, da banda do Oriente do Éden. E conheceu Caim a sua mulher, e ela concebeu e teve a Enoque. E ele, então, Enoque, edificou uma cidade. Falando um pouquinho sobre isso, que enquanto os descendentes de Sete, que era irmão, né, dedicavam-se à agricultura, à vida de pastor, se dedicavam os descendentes de Sete à caça, à pesca, já os descendentes de Caim dedicaram-se mais à vida na cidade, né, à vida urbana, e uniram-se e começaram a inventar, a Bíblia diz inventar invenções, começaram a lidar, né, com música, pois a vida da cidade exigia música, barulho, diversão. E eles ali fabricaram instrumentos de cordas e órgãos. E começaram a fazer e utilizar instrumentos de cobre, de ferro, porque a vida da cidade também exige estas coisas. E dentre esses instrumentos saíram as primeiras armas. E é nas cidades que os ânimos se agitam, e aí onde mais se utilizam armas, né? E logo apareceu aquele espírito belicoso de guerra, né? Começaram a se mostrar mais assim agitados, mais briguentos, e logo essa vil natureza, eu digo esse sentimento de violência, começou a manifestar-se quando chamou suas duas mulheres e ele deu o relatório para elas de alguma de suas façanhas, entre aspas, né? Está escrito aqui em Gênesis capítulo 4, versículo 23, que ele diz assim: eu matei um varão por me ferir e o mancebo por me pisar. E não é assim mesmo hoje nas cidades, né? Não só nas cidades, a gente vê também que nas fazendas, nas chácaras, a violência chegou. E a violência está de um tamanho tão, assim, espantoso, que a gente não tem mais como comentar isso, porque está em todos os lugares, não somente nas cidades. Realmente o pecado veio estragar tudo. Deus havia feito o paraíso para que o homem não morresse, não tivesse enfermidades, e o pecado começou a fazer com que tudo isso acontecesse. Falamos um pouquinho sobre a primeira cidade edificada, né, por Enoque, aqui no quadro Conhecendo um Pouquinho Mais e Curiosidades Bíblicas.
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0: Vamos ouvindo mais uma mensagem musical, e agora Usa Minha Vida, na voz de Débora Miranda, do CD É Assim Que Adoro.

0: E nós vamos trazendo a vocês coisas que podem melhorar a vossa vida. Por exemplo, levante-se sempre que puder. Muitas pessoas passam grande parte do dia sentadas, trabalhando, dirigindo, ou fazendo qualquer outro tipo de atividade, né? E um estudo recente comprovou que passar muito tempo nessa posição pode causar problemas psicológicos. Outro estudo mostrou que mulheres que ficam sentadas 10 ou mais horas por dia correm mais risco de ter ataque cardíaco e doenças cardiovasculares comparadas àquelas que passam menos tempo sentadas. Então levante-se e se movimente, porque mesmo por período curto de tempo, né, isso melhora a circulação.
1: Eu sabia desse negócio do coração, né, quando fica muito tempo sentada, mas não psicológico. Eu fiquei preocupada agora, viu?
0: É, tem que andar. Inclusive, um médico que morava, um médico de medicina esportiva que morava no meu prédio, ele sempre dizia pra gente que, olha, mesmo que você não tenha tempo de fazer um exercício, tem um andar ou dois andares de escada, suba sua de escada.
1: Já ajuda bastante,
0: já ajuda,
1: né?
0: Muito. Uhum. Tanto que eu peguei esse hábito aqui, as pessoas raramente me veem andando em elevador. Eu sempre subo pelas escadas, né? Tem dia que dá uma cansada, né? Porque é 6 andares aqui, é mais 6 dali e tal. Mas tem dia que eu faço isso aqui 5, 6 vezes por dia, o que equivale aí 1 hora e meia de caminhada. Você até
1: tá,
0: mais.
1: Você já está me influenciando a fazer isso, sabe?
0: Não, porque é bom. Às vezes você não tem um tempo para fazer um exercício mais forte,
1: verdade,
0: né? Porque uma caminhada tudo bem, faz bem e tal. Mas quando você sobe uma escada, você está subindo numa inclinação que fortalece a musculatura do coração.
1: Ele realmente fica mais rápido, né? E bate um pouquinho mais forte.
0: Estávamos falando também agora há pouco também sobre lavar as mãos, né? Você pode achar isso óbvio demais, mas essa simples tarefa que fazemos durante o dia pode proteger a nossa saúde mais do que a gente imagina. Muitas pessoas lavam as mãos antes das refeições, depois de usar o banheiro, mas lavá-las com sabonete algumas vezes ao dia pode reduzir as chances de ter alguma doença em até 30%. Mas lembre-se de mantê-las muito bem hidratadas, usando um bom creme hidratante. Inclusive, a Débora estava falando que no inverno parece que tem que lavar mais a mão ainda, né, Débora?
1: É verdade. Imagine a seguinte situação: você dá a mão para alguém contaminado com a gripe, né, que acabou de assoar o nariz. Aí você coloca a mão no seu nariz ou na sua boca, e o que acontece? É possível que tenha carregado o vírus daquela pessoa para dentro do seu organismo. Gotas de saliva podem cair em superfícies como mesas, corrimão de escadas, e aí acontecerá a transmissão pelo contato com as mãos. Por isso é tão importante a higienização, não somente após as refeições ou antes, mas algumas vezes durante o dia com sabonete e esfregando bem entre os dedos.
0: A informação que foi dada aqui é interessante, né? Lavar a mão é uma tarefa simples, as pessoas lavam a mão para almoçar e tal, depois de usar o banheiro. Eu só quero dizer que eu não concordo com a citação de que as pessoas lavam a mão depois de usar o banheiro. Algumas pessoas lavam a mão depois
1: bem
0: de usar
1: mínima,
0: o banheiro.
1: Bem mínima,
0: porque,
1: né?
0: Porque, Débora, é inacreditável, homem vai em banheiro de homem, você vê aí pelo menos 40% deles não lavam a mão depois de usar o banheiro.
1: Sério?
0: Ou mais. Então é preciso lavar a mão. Eu sou sincero, algumas pessoas podem até me achar mal educado, mas dependendo da situação eu prefiro não dar a mão, porque tem pessoas que querem transmitir doença pra gente. Parece mal educado, eu acho que até é mesmo. Mas se você percebeu que uma pessoa foi ao banheiro e não lavou a mão, por que dar a mão pra ela?
1: Cumprimenta
0: comigo,
1: só
0: vai.
1: Dando um aceno.
0: Dá um
1: acenozinho, né?
0: Mesmo que a pessoa estenda a mão, dá um aceno e tal, porque essa pessoa que está sendo sem higiene, né? E pode transmitir doença pra
1: gente.
0: É verdade. Nós vamos ouvir, ouvintes amados, mais um lançamento da gravadora MC Music. Nós vamos ouvir do CD Mil Motivos com o Grupo Paz. Louvado seja. Vamos ouvir. Música.

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1: Vamos aos nossos prefixos, já já voltamos.
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3: 13 horas e 3 minutos.

0: Esta música que você acabou de ouvir está lá no meu canal no YouTube, Débora Kids Oficial. Você quer cantá-la também? Então vá até o meu canal agora, Débora Kids Oficial, e aprenda a cantá-la. Dia 31 de maio está chegando, nós vamos ter um culto especial em todas as nossas igrejas Deus de Amor aqui do Brasil e no exterior. Preste atenção, é o culto Me Aquecendo no Rebanho. É um culto onde nós vamos receber os membros que deixaram o nosso ministério, seja pastor, seja cooperador, seja membro. Este dia é o dia para você retornar à Igreja Deus de Amor. Não estou falando aos desviados. É claro que o desviado pode voltar. Mas esse dia é específico para as pessoas que deixaram o nosso ministério. Talvez porque foram maltratados ou porque aconteceu alguma coisa na congregação. Inclusive, eu estava lendo em pesquisas que a maioria das pessoas deixa a congregação por falta de um relacionamento bom, uma palavra que a feriu, um relacionamento que não deu certo entre duas pessoas ali da congregação e houve um desentendimento e a pessoa sai. A pessoa não quer congregar mais. E Satanás se aproveita dessa oportunidade e começa a esfriar essa pessoa. Ela não vai mais à igreja. Ah, eu não vou mais lá porque aquela pessoa falou assim de mim. Ah, aquela pessoa me olhou feio. Ah, o pastor não me deu oportunidade. Ah, o pastor não me atendeu. Gente, isso é tão pequeno em relação à nossa salvação. É claro que não é indo para a igreja que você vai ser salvo, mas faz parte da sua fé, faz parte da caminhada cristã. É necessário congregar. Agora, se a gente for olhar pessoas que falam mal da gente, pessoas que não aceitam a nossa opinião, ou a nossa postura, a maneira que a gente penteia o cabelo, ou que a gente coloca o sapato, ou que a gente... a nossa opinião em relação a tantas coisas, a gente não congrega em lugar nenhum, porque sempre haverá situações assim. Por que você não deixa o trabalho? Tem gente falando mal de você lá. Por que você não deixa a escola? Tem gente lá que você também teve uma discussão. Mas deixa a igreja, que é muito mais fácil, não é verdade? Então, preste atenção. Deus está dando essa oportunidade. Não é uma igreja em si que está te dando oportunidade de você regressar. Você não foi para o mundo, mas está em casa ferido. Quem que ganha com isso? Você está só perdendo. A sua alma está enfraquecida. Você está fraco na fé. Você está triste. A sua alma está necessitada de alimento. Então chegou a oportunidade. Anote aí, dia 31 de maio, às 15 horas, em todas as nossas igrejas do Brasil e do mundo, haverá este culto Me Aquecendo no Rebanho. Vamos voltar. Você está frio. Você que é ovelha, precisa se aquecer no rebanho novamente. Estamos aqui para receber vocês de braços abertos. Não é uma frase de efeito. Não é uma frase de jargão, não. Nós queremos que você volte a congregar conosco. Você que deixou a congregação, você que era obreiro da nossa igreja, volte. Nós estaremos analisando sua situação direitinho. Dia 31 de maio, no horário das 15 horas, na sede mundial e também na Igreja de Deus e Amor, aí pertinho da sua casa. Você vai voltar, nós vamos receber você, vamos anotar o seu nome e você vai fazer parte novamente do corpo de Cristo no nosso ministério Igreja Deus e Amor. Tá certo? Dia 31 de maio, Me Aquecendo no Rebanho.
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0: Vamos a mais um louvor aqui, o louvor não para. Nós temos aí o hino Só Falta Você, Neri canta do CD A Missão.

0: Vamos falar de família agora?
1: Momento da Família.
0: Estamos em pleno século XXI e nós temos um grande desafio a vencer. A mídia vive redefinindo a família, e a qual permanece sob seus constantes ataques. A gente vê que o fluxo de programas televisivos que ridicularizam a família tradicional, mas exaltam a infidelidade conjugal, é frenético. E eu digo que essas pressões têm muitas vezes levado o convívio marido e mulher a se tornar mais pesado. Além disso, a gente vê o número de casais que ficam juntos até que a morte os separe tem diminuído significativamente. Isso resulta em quê? Menos filhos contando com os pais em sua criação e educação. E será que haverá um resultado positivo nisso? O materialismo invadiu as estruturas da família. A ganância e as formas de saciar esta ganância têm aumentado. A gente pode ver que tanto os pais quanto as mães vão à busca de melhores oportunidades de trabalho, onde forças competitivas e o retorno rápido os têm mantido muito mais tempo longe de casa, e os filhos cada vez mais sozinhos ou com pessoas que podem cuidar delas, responsabilizando por toda a sua educação. E o declínio moral? Isso aí tem crescido e ajudado a destroçar a família. Os valores que distinguem o certo do errado e dão base ao compromisso no casamento estão praticamente desaparecendo, não é? Os valores estão invertidos. As separações e os divórcios causam um impacto devastador na família brasileira, ou, como não dizer, na família no mundo inteiro. A tecnologia, crescendo, desenvolvendo-se cada vez mais, abre mais porta para os diálogos internetizados, virtuais, do que aquela conversinha em família, em casa, no momento de jantar, olho no olho. Isso está desaparecendo, as pessoas vão ficando cada vez mais fechadas, mais voltadas para si, tudo isso em detrimento de um relacionamento mais afetivo e fraternal. E à luz desse quadro não muito promissor do futuro da família, vamos estar alertas. Há um grande desafio à nossa frente, não nos conformarmos com este mundo. É o que diz a palavra. Não vamos conformar com o que está acontecendo. Vamos fazer a diferença. Vamos ser diferentes. Estamos preparados para tudo isso, para esse desafio, para este novo século? Pense nisso. Como está a sua família diante de tudo isso que acabamos de conversar, de falar? Cabe aqui este alerta. Nunca devemos nos esquecer de cultivar o amor, a cumplicidade, o companheirismo e a intimidade dentro da nossa família. Tudo isso baseado à luz da palavra de Deus. Ah, este hino é o que dá título a este CD, Sala do Trono. Canta Daniela Balabem, lançamento MC Music.

0: A gente ouve fake news, né? As notícias falsas. A gente ouve, às vezes, comentários não muito agradáveis a respeito de outras pessoas, difamações, calúnias, mentiras. E às vezes a mentira ela surge por pura maldade de outras pessoas que querem prejudicar.
1: Propositalmente, né? Propositalmente.
0: Exato. Ou querem às vezes só parecer ser melhor do que as outras pessoas. E já é cada coisa, né? Umas pessoas, viu fulano, roubou. Viu fulano, matou. Viu fulano, adulterou, fornicou. Viu ciclano lá? Pois é, eu sabia e tal.
1: Parece que adora passar adiante a notícia má, né?
0: Pois é. E nós temos agora, né, uma fonte enorme de divulgação de notícias falsas, que é a internet. Qualquer pessoa vai lá, coloca qualquer coisa lá, aí sempre aparece alguém que concorda e sai comentando, dando os famosos likes aqui e ali, né? Não faz tanto tempo, colocaram lá que pastor Dorival disse que vai acabar com o RI da igreja. Aí eu não participo, não gosto, não tenho muita afinidade, mas esse eu resolvi ler. Aí aparece lá, pois é, mas eu tinha certeza que era assim e tal. Tal. Mentira. Só que assim, sempre tem um ou outro que gosta, vai divulgando aquilo ali, não é? E não só isso, outras coisas também, né? E eu quero contar para vocês a história do papel picado ao vento. Há muito tempo um senhor, de tanto falar que o seu vizinho era ladrão, a polícia acabou prendendo o vizinho.
1: É?
0: Dias depois descobriram que ele era inocente. O rapaz foi solto e resolveu levar a questão à justiça. No tribunal o juiz diz: mas por que essa situação? Mas foi só um comentário, seu juiz. Comentários não causam tanto mal assim. E o juiz responde: escreva um comentário, ou seja, escreva os comentários num papel, depois pique e jogue os pedaços no caminho de casa. Amanhã volte para ouvir a sentença. Ele disse isso ao acusado, no caso. Bom, aquele senhor então obedeceu, voltou no dia seguinte, antes da sentença, disse o juiz, terá de catar os pedaços de papel que você espalhou ontem. Aí o acusado disse: mas eu não posso fazer isso. O vento já espalhou esses papéis, já não sei nem onde estão. E o juiz diz, então, um simples comentário pode destruir a honra de um homem, a ponto de não podermos consertar o mal. Se não se pode falar bem de uma pessoa, é melhor que não se diga nada. Ou nós somos donos da nossa boca, ou seremos escravos das nossas palavras. E é assim mesmo. Falar mal de outras pessoas é tão fácil. Reparar o mal, de ter falado mal de outras pessoas, eu vou dizer a você uma coisa, é quase impossível. Porque parece que as pessoas que ouvem outras pessoas falarem mal de outras pessoas, parece que gostam.
1: E parece que cada pessoa que fala vai aumentando um ponto, né?
0: Não é?
1: Quem conta um conto vai aumentando um ponto, como diz, né, o provérbio.
0: E nós tínhamos muitas sentençazinhas rápidas assim a respeito de falar dos outros, né? Lembra aquela que a gente citava aqui no programa? O fulano tá falando mal de mim, não é da minha conta. Daí para incluir a pessoa na briga, falando mal de você também. Aí já não é da sua conta. Então é assim, se a gente souber responder à altura esse tipo de comentário
1: maldoso, né?
0: Pois é, a gente vai evitar muita confusão.
1: É verdade. Vamos a mais uma mensagem. Igrejinha de Tábuas Velhas, Débora canta CD Cristãos.

0: nós vamos falar sobre o perdão, né? O perdão. Ah, dizem que quem não perdoa é o que fica doente, né?
1: Você acredita que uma irmã escreveu sobre isso pra mim?
0: É.
1: Ela falou assim, eu não consigo perdoar. E eu tô muito aflita. Eu falei, acho que o veneno tá mais pra você do que pro outro.
0: Pois é. É, então, assim, ouvinte, o perdão é uma coisa que nós temos que doar aos outros. Porque se nós não doarmos, os prejudicados seremos nós mesmos.
1: Isso que eu escrevi pra ela.
0: É, e a Bíblia Sagrada fala claramente, de uma forma, vou fazer uma tradução bem contemporânea, se nós não perdoarmos os que nos ofendem, Deus também não nos perdoará.
1: E dá aquela aflição mesmo, angústia vem no coração, né?
0: E estou falando até da questão da eliminação, né? Por eliminação, quem não perdoa acaba perdendo o seu perdão. Então é preciso perdoar.
1: É uma mão de duas, quer dizer, um caminho, uma estrada de duas mãos, né?
0: Quando você perdoa, você se sente bem. Quando você perdoa, quando a pessoa vem para você e fala, você me perdoa, você não estou com vontade de perdoar, não.
1: É. Que a forte
0: pessoa,
1: isso aí.
0: Pois é, a pessoa que veio pedir perdão, de alguma forma, Débora, ela se humilha, tudo, né? Uhum. A pessoa chega e eu errei, acho que eu fiz um... Ah, não sei, não vou perdoar agora, não.
1: Meu Deus.
0: Então, a pessoa que pediu perdão, de alguma maneira, ela se sente bem.
1: É, porque aliviou aquilo que estava pesado no coração, né?
0: E quem não perdoa fica ali, armazenando
1: Exatamente.
0: Coisas ruins, toxinas, e o pecado de não ter perdoado. E também sabendo que se ela chegar, acabou de não perdoar, aí de repente ela chega, meu Deus, perdoa os meus pecados, é tempo perdido, para de bobagem, né?
1: É verdade.
0: Não adianta. Então, Débora, tudo isso é muito importante, perdoar as pessoas. E também um estudo acaba afirmando que perdoar faz bem à saúde.
1: Mas é claro, né? Eu acho que totalmente físico e espiritual, né? Você falou espiritual,
0: Exato,
1: mas físico,
0: falei do espiritual,
1: né?
0: Agora eu vou entrar no físico.
1: Exatamente.
0: A pessoa que perdoa, ela impede os malefícios do estresse na saúde mental e física. Porque o espiritual nós já falamos.
1: Imagine guardar aquela amargura no coração, né? Vai
0: então,
1: pesando fisicamente, na mente, enfim, todo o corpo, né?
0: Foi um estudo realizado por pesquisadores da Luther College, lá na Califórnia, uma universidade. Perdoar faz bem à saúde e protege as pessoas do estresse. Os pesquisadores questionaram crianças, acho que não sei bem por que pesquisar tanto criança, mas jovens e adultos, e avaliaram os níveis de estresse durante a vida, a tendência para perdoar e a saúde física e mental de cada um, de quem perdoa e quem não perdoa. E eles identificaram que as pessoas que perdoam são pessoas melhores a questão do estresse, problemas físicos e mentais, são pessoas mais saudáveis. Faz bem à saúde, foi a conclusão desse pessoal. E não precisava nem dessa pesquisa, né? Porque é claro que a Bíblia Sagrada nos mostra que

0: diz quem perdoa também será perdoado, e perdoar faz bem. Então, perdoa, ouvinte, perdoa. Eu às vezes vejo, devo casar, faz 20 anos que eu não falo com a minha tia.
1: Eu vi essa semana isso, uma pessoa falar, minha mãe não fala há 20 anos com a filha dela. 20 anos.
0: Então, o perdão elimina essa conexão entre o estresse e a doença mental. Então, olha, vocês devem perdoar, é bíblico, não é? A palavra de Deus nos ensina a perdoar, e agora também a ciência, através de estudos, confirma que perdoar faz bem à saúde. No caso aqui, a saúde física e mental, e nós já falamos que principalmente para a saúde espiritual. Essa pesquisa foi publicada no jornal científico Psychology Journal of Health, o jornal de saúde e psicologia, e também foi citado na revista americana Time e também na revista brasileira Veja, tá bom? Então veja na Veja, se você quiser ver.

0: Minha vida no passado.
1: A minha história começa com a minha infância. Uma infância tranquila, normal como da maioria das crianças, sem fatos relevantes que pudessem ser destacados aqui. Mas quando eu comecei na minha adolescência, quando eu tinha já 14, 15 anos, por uma influência de uma tia e de algumas primas que eram crentes, em um determinado período da minha vida eu comecei a frequentar uma igreja. No entanto, com o passar do tempo, eu deixei de acompanhá-las. Passei a fazer amizades com pessoas não cristãs que influenciaram na minha decisão. Achei que não era necessária mais a minha participação na igreja, porque as coisas do mundo muito me cativavam. Eu comecei a participar dos prazeres do mundo, libertinagens que me atraíam demais. E logo já caí na prostituição, induzido pelo meu próprio primo. Nesta época, os meus pais tiveram de mudar de casa, mudar de residência. E é claro, eu, como era um jovem adolescente, fui morar com eles. Mudei-me com eles. E neste novo local, conheci novas pessoas e logo consegui o meu emprego. Depois de algum tempo, eu fui convidado pela proprietária da empresa onde eu trabalhava e um dos meus primos para frequentar algumas baladas, mas eram em casas noturnas. E eu achei interessante porque, afinal de contas, eu tinha chegado em uma nova cidade e nada melhor do que conhecer pessoas diferentes. Eu não podia ficar isolado na minha casa. E assim comecei. Todo final de semana lá estava eu nas casas noturnas. Que lugar horrível. Nesses lugares tenebrosos conheci pessoas que me levaram a participar de vícios. Estavam me direcionando para o mal e cada vez mais eu me afundava no lamaçal do pecado. Como um abismo chama outro abismo, nasceu em mim o desejo de ser transexual. E comecei a usar roupas femininas e aquilo cada dia mais ia crescendo dentro de mim. E quando decidi mudar de gênero, o meu pai ficou muito chocado e foi totalmente contra a minha decisão. E eu não queria saber o que pensavam as outras pessoas, não me interessava as considerações da minha própria família, inclusive os conselhos de meu pai. Por que eu não posso seguir os meus próprios intentos? Eu preferia ouvir aqueles que estavam inseridos no contexto social promíscuo em que eu estava vivendo. Não estava no meu coração aquela palavra que eu havia ouvido na igreja: honra teu pai e tua mãe, que é o primeiro mandamento com promessa, para que te vá bem e vivas muito tempo sobre a terra. É claro que também, considerando que a minha vida já estava no fundo do poço e a mudança de identidade não iria alterar o quadro, assim continuei me afundando cada dia mais na prostituição e fazendo coisas que não agradavam ao Senhor. Chegava o ano de 2014. Eu tinha um sonho. E aquele sonho dourado que eu tinha vivenciado chegava no seu auge. Contudo, eu tinha já o início de um pesadelo angustiante. Eu chegava ao final do túnel e eu não encontrava nenhuma saída para minha vida. À medida que o tempo passava, a degradação da minha vida seguia passos largos que me levavam ao fundo do poço. A palavra de Deus diz em 1 de João, capítulo 2, versículo 15, não ameis o mundo, nem o que no mundo há, porque se alguém ama o mundo, o amor do Pai não está nele. Ah, eu conhecia esta palavra. Eu conhecia de cor esses versículos, mas eu não queria saber. Como que alguém pode controlar a minha vida? Eu tenho de fazer aquilo que realmente eu quero fazer e ponto final. Exatamente assim. Eu seguia tudo que realmente me atraía. E tudo que havia no mundo, a concupiscência dos olhos, a soberba da vida, me atraíam. Eu sabia que não era de Deus, mas me atraíam. Em 1 João capítulo 2, 17, prossegue: e o mundo passa, e a sua concupiscência também. Mas aquele que faz a vontade de Deus permanece para sempre. Não, eu não queria a vida eterna agora, não, agora não. Eu preciso curtir e viver a minha vida. Ah, mas vivendo tudo que eu queria viver e fazendo aquilo que realmente eu queria fazer, começaram a acontecer coisas horríveis, terríveis na minha vida. E para culminar com a minha desolação, eu fui demitido deste emprego nesta nova cidade. Agora já chegava ao final deste ano, 2014. Eu estava concluindo o ensino médio, mas em virtude de um turbilhão de acontecimentos indesejáveis que surgiram na minha vida neste tempo, passei a ter crises de pânico. Eu tinha aqueles sintomas de que parecia que eu ia morrer. Eu começava a tremer, as minhas mãos suavam frio. E uma depressão, eu digo, não física, mas maligna, se apoderou da minha vida por completo. Ouvintes, provavelmente em consequência da vida desregrada que levava, começaram a surgir muitas enfermidades. E a minha ida e a vinda do hospital se tornou uma rotina. E quantas vezes eu me lembrei deste versículo, que está na palavra de Deus no livro de Isaías, capítulo 55, versículo 7. Deixe o ímpio o seu caminho, e o homem maligno os seus pensamentos, se converta ao Senhor, que Ele se compadecerá dele. Torne para o nosso Deus, porque grandioso é em perdoar. Mas eu somente me lembrava das coisas de Deus quando eu estava na pior. Lá dentro de um hospital, uma depressão. E assim comecei a fazer exames médicos e eles não conseguiam um diagnóstico certo. E eu sabia que alguma enfermidade estava me consumindo, tirando as minhas forças. Eu era medicado, encaminhado para casa. Esta era a minha rotina todas as semanas. Depois de alguns dias, eu fiquei pior. Comecei a perder peso. O meu quadro tornava-se cada vez mais grave. Parecia que a medicação não surtia o efeito desejado. E cheguei a um estado de saúde tão grave que o médico disse para mim: olha, eu não sei mais dizer o que você tem, você está desenganado pela medicina. Ah, ouvinte, que desespero. Que desespero, meu Deus. Agora me lembrei de Deus. Dos dias em que eu estava na presença do Senhor. Agora saber que restava-me pouco tempo de vida, pois não encontrava uma cura para mim. O que eu faço? E agora, socorre-me, ó Deus. E eu percebendo que era o fim da linha, que os meus sonhos haviam sucumbido, que não havia mais recursos no âmbito humano, eu tive a impressão de que eu estava morrendo aos poucos. Parecia que minha vida, ela se esvaía como se uma areia entre os dedos. Entretanto, no ano de 2005, quando já não havia mais esperança para mim, Deus teve misericórdia da minha fraca pessoa. Eu em casa, sintonizando qualquer programa para ouvir uma música, eu estava muito triste. Me deparei com este hino quando liguei.

E logo em seguida, na voz do saudoso missionário Davi Miranda, ele estava orando, clamando socorro para as pessoas que estavam desesperançadas. E eu parei de mexer o dial do rádio. Tirei a mão do meu rádio e fiquei ouvindo. E após aquela oração, ele fez o convite para que as pessoas aceitassem a Jesus como seu Salvador. Meu coração já estava quebrantado. E não resistindo mais à voz do Espírito Santo, naquele momento me ajoelhei diante do rádio receptor e aceitei Jesus no meu coração como único e suficiente Salvador da minha alma. A partir daquele dia renasceu a esperança no meu coração. Passei a buscar a presença de Deus, pois aprendi que o Senhor liberta, salva e batiza com o Espírito Santo. E como o Senhor é o Deus do impossível, poderia me conceder mais tempo de vida, assim como aconteceu com o rei Ezequias. Quando virou Ezequias o seu rosto para a parede e clamou ao Senhor. E quando ele disse: Senhor, lembra-te, peço-te de que andei diante de ti em verdade, com o coração perfeito, e fiz o que era reto aos teus olhos. E chorou Ezequias muitíssimo. E naquele momento Deus falava com Ezequias: ouvi a tua oração, vi as tuas lágrimas, eis que acrescentarei aos teus dias 15 anos. E parece que eu ouvia isso do Senhor quando eu chorava de joelhos diante daquele rádio receptor. Aleluias! Ouvintes, apesar que na passagem bíblica o rei Ezequias afirmava para Deus que sempre havia andado diante do Senhor com o coração perfeito, que tinha feito o que era reto diante dos seus olhos, e que Deus havia ouvido a sua oração e deu-lhe 15 anos. Mas eu não tinha tido intimidade com Deus, bem como eu também não tinha o que apresentar para Deus, como fez o rei Ezequias. Na realidade, a minha vida era o oposto da vida do servo de Deus. Porque desde os meus 15 anos que eu havia me enveredado por caminhos tortuosos, caminhos de trevas, cometendo pecados e tudo que não agradava a Deus. E diante do retrospecto da minha vida, eu não tinha condições para falar com Deus. Porém, eu já ouvira falar da misericórdia, da graça de Deus, que durante a minha infância e adolescência eu tinha frequentado a igreja e ouvido isso. E confiante nesta misericórdia, quando acabou a oração de confissão, eu peguei as minhas coisas, fui correndo à residência de uma serva de Deus que eu conhecia, que era membro da Igreja Deus de Amor. E era uma irmã de oração que orava pelas pessoas, e ela morava ali bem próximo da minha casa. E eu fui até ali e falei com ela para que ela orasse a Deus em meu favor, para que intercedesse por mim, bem como orasse pelos meus pais, que resolveram também participar dos cultos de oração na casa daquela mulher. Irmã Débora, quando eu tomei a decisão de aceitar Jesus para fazer morada no meu coração, comecei a buscar conhecimento da sua palavra. Esta irmã orava por mim todas as semanas, e eu comecei a buscar a Deus, conhecer a vontade de Deus para a minha vida. Comecei a fazer estudos bíblicos na minha casa, na casa dessa irmã, e muita oração, e Deus começou a mudar totalmente a minha vida. Realmente tudo começou a se fazer novo. Abandonei a vida de prostituição. Deus me ajudou a vencer os vícios e tudo que não agradava a sua palavra e a Ele. Naquele momento eu poderia dizer assim que se alguém está em Cristo, nova criatura é. As coisas velhas já passaram, eis que tudo se fez novo. Tudo! Não foi pela metade, tudo se fez novo quando aceitei a Jesus. E eu comecei a buscar a Deus, porque eu queria professar a minha fé publicamente, aceitando a Jesus, mas também me batizando nas águas, em nome do Pai, do Filho e do Espírito Santo. E assim chegava dia 20 de setembro de 2015. Era o dia do batismo,
E lá estava o meu nome como candidato para descer as águas. E eu digo que foi o dia mais especial e marcante da minha vida. E naquele instante eu desci as águas, morrendo para as coisas do mundo e ressuscitando com Cristo para uma nova vida. Que maravilha, ouvintes! Fui alcançado pela maravilhosa graça de nosso Salvador Jesus, que em sua infinita misericórdia me concedeu uma nova história de vida. Atualmente vivo para Deus, amo a Deus, frequento a casa do Senhor e atuo na sua obra, porque eu havia recebido sentença de morte, mas Jesus Cristo me deu a vida. É como diz a palavra, o ladrão, que é Satanás, não vem senão a roubar, a matar e a destruir. Mas Jesus disse, eu vim para que tenham vida e a tenham com abundância. Ao finalizar a minha carta, eu quero aconselhar aos jovens que não sigam seus próprios caminhos para satisfazerem os seus desejos pessoais, porque o resultado pode ser devastador, como aconteceu comigo. E que somente não foi fatal porque a obra do Espírito Santo me alcançou em momento certo, quando eu me voltei a Deus. Jovens, obedeçam aos seus pais, que geralmente desejam o melhor para os seus filhos. E lembrem-se de que uma existência sem Deus, longe dos caminhos de Deus, é o alvo certeiro para os intentos de Satanás. Disse Jesus, eu sou o caminho e a verdade e a vida. Ninguém vem ao Pai senão por mim. Eu não tinha entendimento, mas hoje eu posso afirmar que Deus é amor e a sua misericórdia se estende de geração em geração. Sou feliz, vivo em novidade de vida. E hoje congrego e atuo na obra do Senhor, na Igreja Deus e Amor de Itapipoca, Ceará. E é imprescindível ressaltar a importância do programa Voz da Libertação, que foi o canal usado por Deus para me alcançar, quando já eu não tinha mais esperança, segundo os recursos humanos. Sou grata a Deus pela sua infinita misericórdia, que me resgatou das trevas para a luz. Em um momento tão difícil, quando não havia mais saída, deu-me nova vida e mudou meu histórico de vida. O caminho de Deus é perfeito. A palavra do Senhor é aprovada. É um escudo para todos os que nele confiam. Escreve Márcio Alves, de Itapipoca, Ceará.

0: Glória ao Pai, glória ao Filho, glória ao Espírito Santo de Deus. Aqui estamos, Senhor, em mais um programa. Já no final dele, Senhor, e na Tua presença, nós nos achegamos humildemente com o nosso coração aberto e humilhado diante de Ti. Senhor, meu Deus, que toda a glória e honra sejam dados ao Teu nome e santificado seja o Seu nome para sempre. Meu Deus, neste momento, eu quero Te agradecer por este programa. Também, Senhor, pela leitura desta carta, que eu tenho certeza tocou muitas vidas. Meu Deus, eu quero orar por esta pessoa que neste momento, tão tocada pelas Tuas mãos, pela Tua palavra, pelo Teu Espírito Santo, essa pessoa confessa a Ti os seus pecados e faz um conserto da sua vida contigo. Senhor, meu Deus, esta pessoa que reconhece a sua miséria, o seu pecado, essa pessoa que reconhece que precisa de Ti, ela pede perdão e ela quer voltar aos Teus braços, esta pessoa que pede, Senhor, agora que o Senhor escreva o Seu nome no livro da vida. Visita agora, Senhor, este lar que está conturbado, talvez essa pessoa que chora, meu Deus, este luto, esta separação, essas crianças que choram, Senhor, a separação dos seus pais. Meu Deus, que o Senhor venha agora conceder paz, trazendo alegria a este lar, meu Deus. Senhor, curando esta enfermidade, este médico que deu, Senhor, algumas horas de vida a esta pessoa, e essa pessoa talvez está num hospital aguardando somente o seu momento final, mas Tu és a vida. O Senhor pode levantar agora, acrescenta a fé dela, para que ela possa receber a vida e depois testificar o Seu poder. Fica conosco, Senhor, é o que nós Te pedimos e nós já Te agradecemos pelos Teus cuidados, pelo Teu amor, em nome de Jesus. Graças Te damos, Senhor. Amém. O MC chega ao seu final e nós convidamos vocês para nos ouvir amanhã, a partir das 12h30. Quer mandar aí a sua história de vida? Estamos aguardando o seu testemunho de conversão. Se você quiser mandar pelo correio, é Caixa Postal 204, Correio Central, São Paulo, capital. CEP 010-59-970. Ou então mande de uma maneira rápida pelo nosso e-mail, programamc@ipda.com.br. Nos despedimos na paz do Senhor, Débora Miranda, esta que vos despede agora, e também esteve aqui conosco o pastor Lourival de Almeida. Até amanhã, na paz do Senhor Jesus.
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11: Débora Miranda, ficarei com vocês 5 minutinhos, onde nós vamos hoje concluir esta série do Crente e a Temperança. Temperança para alguns é o resultado de um caráter equilibrado, rijo e capaz de se sobrepor a diferentes situações. Para outras pessoas é o estado quase mórbido, verificado em certas pessoas que vivem indiferentes a tudo e a todos, mesmo quando o momento requer a diligência e também energia. Outros ainda pensam que temperança é a faculdade psíquica de se impor racional e consensualmente. Agora, se a gente vai na palavra de Deus, temperança não se limita às ideias e aos conceitos que nós falamos. Se você ler novamente Gálatas 5:22 e Tito 2:2, em ambas passagens, a temperança também chamada domínio próprio é a capacitação espiritual que todo cristão deve possuir, a fim de poder andar em espírito e não cumprir os desejos da nossa carne. Eu posso dizer que é uma capacitação espiritual porque se trata de um componente do fruto do espírito. Sendo um elemento espiritual, carece de uma ação vigorosa do Espírito Santo em nós. Quando nós verificamos que a nossa vida já se afastou do glorioso princípio da temperança, que já não é capaz de se sobrepor às ciladas do diabo, das ofertas malignas, e não encontra mais firmeza para impedir que o ego domine o nosso ser. É hora de nós retornarmos ao princípio da temperança. Nós temos de humildemente confessar a Deus que somos incapazes de alcançar esse triunfo sem o auxílio do Espírito Santo. A gente não vai conseguir. A nossa carne é muito forte. E o Espírito Santo, através desta ação maravilhosa, ele nos dá força para vencermos. Como então manter o princípio da temperança no sentido bíblico? Em primeiro lugar, o crente precisa entender que sem a temperança, a vida espiritual dele está em débito quanto ao fruto que ele deve apresentar a Deus. Logo, já não pode andar distanciado desse princípio, pois a pessoa intemperante está fadada à destruição. E consciente desta realidade, peça ao Senhor que fortaleça a sua sobriedade para você agradá-lo em todas as coisas. O mundo oferece tantas coisas, tantos manjares, eu posso dizer, oferecidos pelo próprio demônio, pelo próprio Satanás. E esses manjares são abundantes, são diversificados, levando a pessoa intemperante a cair nas malhas finas do pecado. A determinação da palavra de Deus é que o nosso fruto permaneça. Está em João 15:16. Vejam que muitas pessoas, por amarem a si mesmas em demasia, não se apercebem de que são intemperantes, excessivas. Não conseguem mais dominar aquela ira. Não conseguem dominar as palavras, xingam. Não consegue dominar os seus pensamentos, alimentam os pensamentos e pecam. Estão movidas pelo ego, não querem se humilhar e com frequência violentam suas próprias almas pecando contra o Senhor. É o ego muito inflado, não aceita o controle do Espírito Santo de Deus. Vejam a necessidade do Espírito Santo continuar morando em nós. Você vai vencer, não se desanime. Se hoje você ainda não conseguiu, permaneça firme com o Senhor em oração, estudando a palavra, e esse mesmo Espírito Santo vai lhe ajudar a vencer o pecado, as paixões que pecam contra Deus.
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11: Que Deus abençoe em Cristo Jesus. Estamos aqui terminando esta série de estudos sobre o crente e a temperança. Espero que tenha gostado. O nosso contato é 11 982 92 3392. Que Deus abençoe em Cristo Jesus. Se despede Débora Miranda e até a próxima edição.
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0: Que Deus abençoe a sua vida, que o Espírito Santo de Deus abençoe o seu lar, que o Espírito Santo de Deus abençoe a sua família. Nós já estamos ao vivo, pelo programa A Voz da Libertação, 24 horas no ar, levando o melhor, levando a revelação, a direção, a palavra de Deus, que é viva e eficaz e tem o poder de transformar vidas. É, eu quero chamar a sua atenção porque hoje, quinta-feira, deu-se o início às 14 horas, a grande concentração, o culto marcante, o culto da beneficência, o culto em favor, em pró, a Fundação Reviver. É, atenção, atenção, todas as mulheres de fé, povo de Deus, da grande Florianópolis e região, porque hoje, às 15 horas, teremos a presença da nossa irmã cooperadora Eliane no altar, pregando a palavra de Deus, orando pelos excelentes dons do Espírito Santo, no culto da beneficência. E eu quero chamar a sua atenção, porque nós estamos, queridos irmãos, na campanha do agasalho. Doe o seu agasalho. Esquente um coração. Nesse inverno, nós estamos arrecadando roupas, né? Roupas de inverno, roupas de frio, né? Que estão em bom uso, em bom estado, para nós alcançarmos famílias carentes, pessoas em situação de rua. E eu quero convidar você, você que tem um agasalho aí parado, uma blusa de frio, uma peça de inverno, você pode trazer essa doação aqui na Avenida Mauro Ramos, número 184, no coração de Florianópolis, aqui no centro. Doe com amor e o Senhor irá te recompensar. É, 14 horas com 14 minutos. Eu quero chamar a atenção também do povo de Deus, porque sábado agora, dia 30 de maio, no horário das 18 horas, teremos o culto mais esperado do mês de maio, o culto especial, né? Mulher Virtuosa. Atenção, atenção, todas as mamães, todas as mulheres de Deus, homens de Deus, família do Senhor, povo de Deus, atenção todo o povo de Deus, grupos de louvores, porque sábado, dia 30 de maio, no horário das 18 horas, teremos o culto especial com o tema Mulher Virtuosa, presença da preleitora, nossa irmã Neide Rosa da Silva, pregando a palavra do Senhor e orando por todos. Acompanhe um pouco aí a maneira que o Espírito Santo trabalha através da serva do Senhor.
1: Alegre, prudente. Não importa o que você pratica, labaceia, mas o Senhor está dizendo que é vaso escolhido para Deus, é vaso escolhido para Deus.
2: Tem humildade saber.
3: Porque vaso de Deus, quando Deus quer pegar, Deus já começa a quebrantar. Já estava quebrantado, não estava enxergando, não estava vendo nada, estava sendo guiado por outras pessoas. Deus já estava trabalhando no vaso, Deus já estava já modelando o vaso, Deus já estava já tratando com o vaso, alabassubriando, arabaceia. E ele ali foi, aleluia, e diz a palavra do Senhor, aleluia, que ele ali agora já estava orando. Olha só, um homem cruel como era esse homem, agora já estava orando, agora já estava clamando, agora já estava se humilhando debaixo da potente mão do Todo-Poderoso. Não desiste não, porque Deus tem projeto. Não desiste não, porque Deus tem obra. Não desiste não. É vaso escolhido de Deus. É vaso escolhido de... Ai, mas imanente. Ele está lá atrás das grades. Não importa. Deixa lá. Papai vai tratar. Papai vai trabalhar. Vai moldear. Vai quebrar. Vai transformar. Para a glória do nome dele. Quantos crescem, levanta sua mão e dá um brado de glória. Que toda escama venha cair por terra. Aqui nesta tarde, que você possa contemplar. Isso aqui é profético e é espiritual, é para quem crê. Que toda escama venha cair por terra e tu venha contemplar algo espiritual. Tu possa contemplar que Jesus está aqui. Jesus está aqui, Jesus está caminhando em nosso meio. Ele caminha em nosso meio para lá e para cá. Contemplando as vossas vidas. Que o vento tem soprado na esquerda, que o vento tem soprado na direita, que você está cercando, o inimigo está rugindo como um leão, querendo te tragar, querendo te tocar, querendo te prejudicar. Você precisa continuar caminhando na presença do Senhor. Você precisa continuar de pé na presença do Senhor, porque é Ele que vai te garantir vitória. É o Senhor que nos sustenta nos momentos difíceis. É o Espírito Santo de Deus, este amigo, esta pessoa maravilhosa, aleluia, que é o Espírito Santo, que nos sustenta, aleluia, nos momentos difíceis, nos momentos de luta, nos momentos que o vento está soprando forte, nos momentos que as ondas estão batendo forte no nosso barco, a ponto de querer virar o nosso barco, a ponto de querer derrubar o nosso barco, mas o Espírito Santo, ele está ali dizendo, filha, eu estou contigo. Eu vou te dar vitória, te acalma e verás o meu agir na sua vida.
0: Aí você acompanha a maneira que o Espírito Santo usa a nossa irmã Neide, essa que estará no próximo sábado agora, no horário das 18 horas, na concentração com o tema Mulher Virtuosa, Mulheres de Fé. Eu quero convidar você para vir estar conosco, receber a bênção do Senhor. Você que está desenganado pela medicina, você oprimido, você que está abatido, você que está angustiado, aflito, na Avenida Mauro Ramos, número 184, Deus reservou um milagre. O Espírito de Deus marcou um encontro de vitória, de milagres e de bênçãos que irão alcançar, irão impactar, irão abençoar a sua vida. Avenida Mauro Ramos, número 184, é o endereço dos milagres de Deus. E atenção, atenção Florianópolis, atenção povo de Deus, porque amanhã é a sexta-feira da libertação total, na poderosa campanha Sexta-feira da Queda do Gigante, Sexta-feira do Desafio de Elias. E eu quero convidar você que está oprimido, você que vê vultos, ouve vozes, você que está depressivo, amargurado, você que sofre com insônia, depressão, ansiedade, porque nós estaremos levantando um clamor às 19 horas pela libertação total. E eu tenho certeza que na Avenida Mauro Ramos, número 184, Deus irá fazer coisas sobrenaturais na sua vida.

0: diga queima. Pode pôr pra fora esse caroço maligno agora. Agora. Levanta a cabeça. Dá seu grito de Deus. Dá seu grito de Deus. Diga queima ele, Jesus. Desesperou o diabo. Você não gostou dessa campanha de oração, né, Satanás? Ah? Olha a fúria desse demônio aí, ó. Diga queima ele, Jesus. O diabo não gosta de quem? Você não está gostando dessa campanha de oração, né, diabo? Ah? Fala! Chá! Olha a fúria desse demônio aí, pastor Maico. Pega toda a tua bagagem agora, assassina. Pega, você vai embora. Você vai embora da vida dela hoje. Dá seu grito de derrota agora. Olha aí, ó. É você que põe maus olhos no povo para não ofertar na igreja, né, diabo? Cessa as forças. Aqui você não faz a bagunça, não. Você me conhece diante de Deus. Você sabe que eu não subo aqui com mentira, com engano. Estende a mão para cá e diga, legião! Em nome de Jesus! Em nome de Jesus! Sai! Fala amém.
1: Amém.
0: Seja livre desse mal.
2: Aí você acompanha o que acontece sexta-feira na Igreja Deus e Amor. Libertações. E eu quero chamar a sua atenção. Você que está acompanhando agora a programação e você está oprimido, depressivo. Quantas pessoas estão tentando se matar? Pessoas que, por conta de dívidas, querem tirar a vida. Pessoas que, por problemas de depressão, ansiedade, querem tirar a vida. Pessoas que estão acompanhando agora e a mágoa está te consumindo. Você não consegue liberar perdão. Quanto mais você lembra daquilo, daquele episódio que aquela pessoa te fez, mais você sente mágoa e mais você vai se adoecendo. Pessoas que sofreram decepções amorosas, pessoas que sofreram a dor da traição e não conseguem se recompor e estão pensando em se matar. Mas Jesus garante libertação. Sexta-feira, às 19 horas, eu mesmo, presbítero Samuel Dolor, estarei no altar, levantando um clamor pela sua vida, e eu tenho certeza que a libertação vai acontecer. Vamos acompanhar mais testemunhos aí, libertações, pessoas sendo libertas, curadas pelo poder de Deus.

0: graça de Deus está falando para mim que tem um demônio que vai gritar aí, um demônio da morte. Ele vai gritar agora, ó. Se é Deus que está falando, dá seu grito de derrota aí. Olha lá, olha lá, ó. Dá seu grito de derrota, Satanás. Traz o corpo dela aqui, diabo. Traz o corpo dela aqui agora. Nome de Jesus. Traz o corpo dela aqui, nome de Jesus. Olha aí, ó. É graça. É Deus. Traz o corpo dela aqui. Você não gostou da revelação, né?
1: Não!
0: Olha a fúria desse demônio aí. É a graça de Deus que trabalha entre nós. É pela graça de Deus. Todo esse mal na vida dela, em nome de Jesus, sai. Fala o senhor está falando para mim que tem uma pessoa que a sua vida financeira travou, sua vida espiritual travou e foi um trabalho de bruxaria. Mas Jesus revela e desfaz esse mal. Põe a mão na cabeça. Aonde você estiver aí, cai por terra agora. O diabo disse que iria matar ela. Não vai não. Diga que ama ele, Jesus. Olha, está vomitando. Vomita a macumba agora. Pode pôr para fora essa macumba. Olha a mulher vomitando a macumba aqui, gente. Diga que ama ele, Jesus. Você vai pôr essa macumba pra fora agora! Isso, quem nunca viu vai ver. Isso é Deus, é amor. Diga queima! Sai do estômago dela. Todo esse mal que estava no estômago dela, em nome de Jesus, sai! Fala amém, minha filha.
2: Amém.
0: Essa dor, esse inchaço, esse mal está no estômago. Sumiu agora, aperta aí. Tinha um inchaço no estômago. E agora?
2: Não tem mais.
0: Quanto tempo que a senhora sentia isso quando vinha?
2: Um mês, mais ou menos.
0: Um mês a senhora sentia isso no estômago. Aperta agora.
2: Não tem nada.
0: Hã?
2: Não tem.
0: Quem te curou?
2: Deus.
0: Jesus. Quem pode aplaudir a Jesus? Pode bater palma e dar glória a Deus! Tem uma pessoa entre nós que o Senhor me mostrava enquanto eu pregava um trabalho de bruxaria para destruir você em 13 dias. Põe as mãos na cabeça. Isso que eu estou falando não é invenção da minha cabeça. Se é o espírito daquele que revela e não mente. Esse demônio ele vai gritar aí na poltrona. Porque o Espírito de Deus está adentrando agora a vida dessa pessoa que é escolhida. E está desfazendo esse trabalho da morte agora. Vai gritar aí, fica atento aí que está passando mal. Dá seu grito de derrota agora! Dá seu grito de derrota, Satanás! Olha a força desse demônio aí, diga queima ele, Jesus! Dá seu grito de derrota agora! Dá seu grito de derrota! Diga que você não gostou que ela veio aqui, né, Satanás? Fala! Para o corpo dela. Quieta, quieta o corpo dela. Você não vai fazer bagunça aqui, não. Estende a mão para cá. Olha a fúria da fúria. Olha a fúria dele. Firma a cabeça dela. Estende a mão para cá e diga, legião! Em nome de Jesus! Quando eu subi no altar, o Senhor me revelava uma pessoa entre nós. Que foi feito um trabalho de bruxaria. Fecha os olhos. Essa pessoa entrou aqui sentindo mal. Eu via um trabalho de bruxaria para destruir essa pessoa em 11 dias. Essa pessoa é vítima de uma obra de inveja que travou sua empresa, seus negócios, amarrou sua vida. Mas Jesus te trouxe aqui para te libertar desse mal. É você, Satanás, que está escondido aí no meio da multidão. Pode dar seu grito de derrota aí agora. Fica atento aí que vai cair. Está passando mal aí a pessoa revelada. Isso é Deus que está me revelando e não é invenção da minha cabeça. Esse demônio vai cair aí na cadeira, aí na poltrona. Dá seu grito de derrota aí agora. Diga queima! Dá seu grito de derrota! Diga queima! Queria destruir a vida dela, né, assassino? Olha aí! Diga queima! Estava escondido aqui no meio da multidão. Estende a mão para cá e diga, queima ele, Jesus. Você não gostou que ela veio aqui nessa... Olha o desespero dela, diga, queima. Diga todo mal. Em nome de Jesus, sai. Amém.
2: Amém.
0: Põe a mão na cabeça, mas tem um demônio da destruição escondido aqui. Põe a mão na cabeça. Quem nunca viu, vai vendo. Isso aqui é Deus, é amor. Diga glória a Deus. Põe a mão na cabeça e fecha os olhos. Porque tem um demônio da destruição escondido aí. E se é Deus que me revela e não a invenção da minha cabeça, ele vai gritar também aí e agora. Põe a mão na cabeça. Tá passando mal aí já, ó. Tá passando mal aí já, ó. Tá passando mal aqui, ó. Solta o corpo dela. Solta o corpo dela. Pode soltar. Segura aí que o bicho é violento. Eu quero ouvir seu grito de derrota. Deus falou para mim que hoje conclui a libertação. Hoje esse mal solta ela da cabeça, a planta dos pés. Sai daí. Diga, queima ele, Jesus. Diga, queima. É você que estava escondido aí, Satanás. Jesus hoje falou para mim, hoje eu lhe liberto ela por inteira. Hoje eu estou desfazendo esse mal. Estende a mão para cá e diga, todo mal, em nome de Jesus, sai! Ele está falando que tem 13 pessoas que estão recebendo uma grande porta aberta. O Senhor me diz: 13 portas estão sendo abertas. 13 portas estão sendo abertas, e eles irão receber a minha providência, porque eu não vou deixar eles envergonhados. O que eu coloquei na mão deles, ninguém vai tomar. Eu sou Deus de provisão. É 13 pessoas que recebem. Ali tem uma, ali tem duas. Lá tem três, ali tem quatro, ali tem cinco, ali tem seis, ali tem sete, ali tem oito, ali tem nove, ali tem dez, ali tem onze, ali tem doze.
1: Uma pessoa que entrou aqui com dor no joelho. A cartilagem do seu joelho está toda comprometida e você entrou com dores no joelho. E Jesus te cura aqui agora. Cadê essa pessoa? Vem, minha filha. É assim mesmo, minha filha, o joelho?
3: Ah, já nem sei dizer mais quantos anos, tá?
1: Muito tempo assim?
3: Muitos anos.
1: A senhora crê no poder de Deus? Jesus te trouxe aqui. Estende a mão para cá. Vamos orar por ela. Meu Deus, o Senhor se responsabiliza daquilo que o Senhor fala, não daquilo que o homem fala. Debaixo do temor e da direção do Senhor, liberamos, meu Pai, essa palavra de fé, crendo no seu agir. Receba agora da cabeça à planta dos pés a cura. Jesus, não para o meu nome, mas para o seu nome ser glorificado. Toca no joelho dela e cura agora. Receba o poder da cura. Jesus te cura agora. Olha para mim. A senhora crê? Eu creio também. Procura a dor agora, em nome de Jesus. Baixa e levanta. Mexe a perna. Jesus te cura agora. Mexe, levanta a perna assim, ó. Levanta agora, vamos ver. Levanta. Se fizesse isso, doía.
3: Tinha que chamar o guincho.
1: A senhora não conseguia fazer isso?
3: Não.
1: Doía muito. Mas e agora?
3: Agora tá de boa.
1: Mas se baixasse, não subia mais.
3: Não, tinha que pedir ajuda.
1: Quem te curou?
3: Jesus.
1: É Jesus, ô glória. Receba o milagre.

0: Aí você acompanha, deletos ouvintes, os milagres que o Espírito de Deus tem feito, as libertações que o Senhor tem operado na Avenida Mauro Ramos, número 184, aqui no coração de Florianópolis. E eu quero convidar você, você que está oprimido, abatido, aflito, angustiado, vem para cá, porque amanhã, 4 horários, 9 da manhã, meio-dia, às 14 e às 19 horas, o milagre vai virar notícia. O Espírito de Deus vai fazer obras sobrenaturais. O Espírito de Deus vai fazer obras gloriosas na sua vida, na Igreja Pentecostal Deus é Amor. Porque na Igreja Deus é Amor, milagres acontecem. Na Igreja Deus é Amor, a libertação acontece. Vamos acompanhar mais milagres que acontecem na Avenida Mauro Ramos, número 184, em Florianópolis.
1: Eu vi a você claramente, eu deixei essa revelação para o final, com um desgaste no quadril. Você vem sentindo dores terríveis no seu quadril. Você anda e sente dores terríveis. Já tomou remédio? Não tire essa dor. Mas Jesus falou, eu restauro a tua saúde agora. Ele vai te curar agora, nessa noite. Eu quero orar por você. E eu te chamo pela última vez. Porque vem cá, minha filha, você mesmo. Estou todo arrupiado. Deus é Deus de promessa. Diga glória a Deus. Deus é fiel, Deus não esqueceu da senhora, aleluia. Qual que é o nome da irmã? Quanto tempo, irmã Cleusa?
2: Faz mais de 5 anos que eu tenho. Hã? Mais de 5 anos que eu tenho dor aqui.
1: Que tem essa dor no quadril. Tem horas que é uma luta. Para subir essa escada, então, Jesus vai te curar. E Jesus não vai te curar, não é porque eu estou falando, é porque ele vela para cumprir a sua palavra. Se foi o Espírito Santo que revelou, se não é invenção da minha cabeça, a senhora está curada agora, para a glória de Deus. Olha para mim, pela minha fé, a senhora não tem mais nada. E a prova disso é que essa dor sumiu agora. Procura a dor agora. Pode procurar, procura, procura.
2: Hã? Não dói aqui, hã? Agora. Nem apertando, não está doendo. Hã? Nem apertando.
1: Mas peraí, quanto tempo?
2: Mais de 5 anos.
1: A senhora me contou?
2: Não.
1: Mas o Espírito Santo contou. Quanto tempo?
2: Mais de 5 anos.
1: E agora? Procura, irmã.

0: mexendo assim, eu não sinto.
1: Qual que é o nome da irmã?
0: Cleusa Costa.
1: Jesus te deu esse milagre. Deus abençoe, irmã Cleusa. Quem pode aplaudir a Jesus? Tem uma pessoa aqui, ó, olha aqui a revelação. Você está com um caroço. Aí você acompanha, amados ouvintes, os milagres que acontecem na Avenida Mauro Ramos, número 184, no centro de Florianópolis, da Igreja Pentecostal Deus de Amor. Jesus tem garantido libertações e milagres. E eu quero convidar você, porque sexta-feira, aqui na Igreja Deus de Amor, não tem larilar, aqui Deus opera. Eu quero convidar você do norte, do sul da ilha, você aí de Blumenau, você aí de Joinville, quero convidar você que está me escutando aí de Bombinhas, você que escuta a programação aí de Balneário Camboriú, você que me escuta dos Ingleses, Canasvieiras, Ratones, vem para cá, porque Deus tem feito coisas sobrenaturais na Igreja Deus e Amor. Vamos acompanhar testemunhos da campanha Lodebar Nunca Mais, porque nessa segunda edição da campanha Lodebar, Jesus tem feito milagres e bênçãos na vida do povo de Deus.
2: Como se chama?
3: André.
2: Conte o milagre que Deus fez através do voto, curou a sua esposa. Como foi esse milagre?
3: Ela estava doente, estava muito doente, fazendo terapia e tal. E aí eu vim aqui, fiz o voto de R$1.000. E aí, uma semana depois, ela já estava melhorzinha e foi melhorando cada vez mais. Teve tratamento médico, mas eu deixei na mão de Deus, né? Porque só Deus pode curar a gente, né?
2: Quanto tempo ela tinha esse câncer?
3: Estava numa fase 2, assim, né? Já fazia um tempinho. É, mais ou menos isso, é.
2: Aí o irmão botou a fé em ação, fazer um voto com Deus.
3: Fazer um voto com Deus. E aqui fiz o voto com Deus e ela foi melhorando e agora está curada.
2: Confirma seu nome e seu endereço.
3: André Vitorino, Moisés de Dutra de Sabatina.
2: Que seu nome?
4: Andréa.
2: Qual foi a bênção?
4: Eu fiz o voto de Lodebar, porque o meu filho, ele deu um surto do nada, psicótico, assim, né? Ele vai sair de Lodebar. Para a honra e glória do Senhor, ele teve alta, ele saiu do surto.
2: Deus fez a obra.
4: Deus fez a obra e está transformando ele.
2: A liberta.
4: Em nome de Jesus.
2: Deus ouviu o teu voto.
4: Ouviu.
5: Jana, meu esposo disse que ia sair de casa e pedir divórcio. Eu peguei o voto. Na semana passada, o Senhor mudou meu cativeiro. O Senhor deu paz na minha casa. O Senhor botou por terra essa seta maligna do inimigo, do adversário, através desse voto da campanha Lodebar Nunca Mais. Eu quero agradecer todos da Deus e Amor. Não é a primeira vez que vocês têm me ajudado em oração e o Senhor tem agido na minha casa, na minha família. E a Igreja do Deus e Amor, eu quero agradecer os irmãos que me ajudaram em oração. A irmã Jana.
6: Meu nome é Eva. Eu estava muito desesperada, com a minha diabetes muito alta. E eu estava olhando nos aplicativos para comprar um remédio, pesquisei. E encontrei um ali de R$667. Desliguei o telefone, vou fazer uma prova com Deus. Me leva lá na igreja. Se Deus me curar dessa diabetes, que eu nunca mais venha sentir esse sintoma, se Deus me curar hoje, esse dinheiro que eu acabei de pesquisar ali na internet, que eu ia pagar R$667, se Deus me curar esse dinheiro do remédio, eu vou... Faço um voto com o Senhor, meu Deus. Se o Senhor me curar, eu vou dar esse dinheiro lá na igreja para ajudar a obra de Deus. E daquele instante em diante, eu não senti mais nada. E Deus me curou. De lá para cá, eu nunca mais senti nada. Nada, nada da diabetes. Com a honra e a glória do Senhor Jesus, eu tô curada. E aí, meus irmãos que estão ouvindo a rádio, tem doença crônica, quem tem doença que é impossível pro médico, acredite que Deus cura. Deus cura. Deus tem o poder para curar. Faça um voto com fé e cumpre com o seu voto, que Deus cura. Esse é o meu testemunho. Eu moro na Ilha Continente. Meu nome é Eva Aparecida Rodrigues.
7: Elisete Maria Paulino. Viei R$300 no Pix. Fiz um propósito com Deus, que eu estava com uma casa aqui, uma kitnet, que não estava conseguindo alugar. Fiz o propósito com Deus. Se Deus me ajudasse, eu iria enviar R$300 de propósito para a obra de Deus. Igreja Pentecostal, Deus é Amor. Eu fiz esse propósito com Deus, então Deus me honrou. Muito obrigado, meu Senhor Jesus Cristo, pelo milagre, por ter honrado.
1: Aí você acompanha testemunhos de fé. E o que me chama a atenção é que todos esses irmãos

têm algo em comum. Eles usaram a fé. E eles usaram a fé, colocando a fé em ação, honraram a obra de Deus. Agora, sabe o que me chama a atenção, ouvintes também? É que cada um deles fizeram um propósito com Deus. Ninguém obrigou eles a fazer esse propósito, mas eles se levantaram e falaram, eu vou honrar a Deus com 1.000, com 700, com 300, com 200. Investiram na obra de Deus. Eu me lembro de um testemunho de uma irmã, é um testemunho muito simples que me marcou minha vida. Alguns anos atrás, eu estava em outro estado dirigindo uma igreja no interior, e um testemunho marcante que marcou minha vida, de uma senhora, né, que chamava Marta, ela já no auge dos seus 64 anos, ela já havia tentado tirar a habilitação 5 vezes, e sempre ela reprovava na prova escrita. E ela contou esse testemunho que marcou a igreja e marcou minha vida. Ela falou assim, ó, eu fiz só a prova com Deus, igreja, que se eu passasse na sexta vez, todas as vezes que eu reprovei, eu ia pegar todos aqueles retestes e eu ia fazer um voto de gratidão a Deus. E ela disse que passou. E ela falou assim, eu não sei dirigir, eu vou pegar as aulas, eu vou cumprir antecipadamente meu voto. E ela cumpriu pela fé e ela passou de primeira. Apesar dela ter reprovado 5 vezes na escrita, na sexta ela passou e passou de primeira na prova prática, teórica de carro. Isso é a fé. A fé sem as obras é morta. Por isso eu quero convidar você a tomar uma decisão de fé agora. 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Nós já vamos ouvir um belo louvor na voz da cantora Ângela Gonçalves, A Promessa Não Morreu.

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14 horas com 49 minutos. Eu quero chamar a sua atenção porque nós estamos na poderosa campanha Lodebar Nunca Mais. É a segunda edição dessa campanha e eu quero convidar você para entrar nesse desafio, nesse propósito, porque quem entra nesse propósito, quem entra no desafio, alcança milagres sobrenaturais de Deus, alcança vitórias. Nós vamos ouvir mais testemunhos de fé, porque não para os relatos de milagres que o povo de Deus tem alcançado.

0: me chamo Sueli.
1: Qual foi a bênção que a irmã recebeu das mãos de Deus?
0: Uma causa na justiça. O advogado disse que levaria anos, meses. E antes do ano findar, a minha vitória veio e foi causa ganha.
1: Há quanto tempo estava esperando para receber?
0: 3 anos e 6 meses. Foi questão de 2 semanas, eu fiz o voto que eu também iria honrar e ser dizimista e ajudar também a igreja.
1: E depois disso, a causa foi ganha?
0: A causa foi ganha. Confia, faz teu voto, traz teu dízimo, dá tua oferta, que Deus ele vai te honrar. Pode ter certeza disso.
2: Eu fiz um voto de R$100 para minha filha, por uma causa dela. Peguei numa quarta, na outra quarta, a advogada ligou, disse que não sabe como que ela, que aquela causa que foi revertida, ganhou 68 mil. Já vou receber amanhã.
3: Tem novamente o rádio. Vi que era aqui, na Mauro Ramos, né? E com uma dor no meu braço, nesse braço direito que eu não podia mexer. Cheguei aqui assim que eu não conseguia mexer. Mão toda inchada, tudo. No mesmo dia fui curada. Nunca mais. Né? Aí fiz o propósito de eu digo, não, como eu recebi a bênção, vou pegar o carnezinho da igreja, né, do rádio para, né, ajudar as pessoas também que precisam ouvir, né? Porque a rádio precisa permanecer. Ela não pode parar. Que assim como eu recebi a bênção, muitos também através do rádio vão receber. Aí eu peguei o envelope do livramento da prosperidade. Naquela semana que eu peguei da prosperidade, foi a semana que eu mais trabalhei, mais ganhei dinheiro. Sabe? Foi assim, abriu, não abriu, escancarou as portas. Sabe? Por isso que eu digo que a gente tem que ter fé. É muito importante a gente pegar com fé, não pegar sem fé. A gente tem que ter fé no que a gente faz. Então é isso que eu tenho para agradecer.
4: Senhor Jesus, irmãos aí da Igreja Pentecostal de Florianópolis, nessa campanha maravilhosa. Quem vos salve é irmão João, evangelista aqui da cidade de Penha, da Igreja Deus e Amor. Posso aqui para contar um testemunho através dessa campanha. Aconteceu hoje, eu estou nessa campanha junto com os irmãos. E o meu cartão de crédito, ele estava ali sem função, estava dando bloqueio. Eu tinha feito um propósito com Deus que eu queria receber um milagre com Deus, ainda esse mês, se essa campanha é de Deus, eu ia receber algo nesse mês, né? E hoje eu fui no banco ali para desbloquear, e chegando ali a moça me atendeu, falou que estava liberado, eu passei ali no mercado para testar, estava ainda sem condições de liberação, voltei novamente lá, segunda vez, a mesma moça olhou lá, ela disse assim, tem uma outra conta aqui, ela olhou naquela outra conta lá, meus irmãos, e ela falou aqui, tem uma conta antiga aqui, tem um valor aqui de... X, né? Esse X que eu falo é correspondente, basicamente é 20 vezes mais o valor do meu propósito aqui de R$100, né? Ela disse, isso aqui é uma conta antiga e você pagou alguma imposto de renda? Eu falei, não. Ela falou, tenho aqui uma remessa aqui do Tribunal de Contas, né? Uma conta antiga que até tenho válida, né? Aí eu me alegrei muito, meus irmãos, porque ali eu vi que era um milagre de Deus, né? Até falei pra moça, contei pra moça ali o que Deus estava fazendo, né? E perguntei pra ela se ela queria um milagre. Ela falou, eu creio. Eu falei, então, você acabou de testificar um milagre, porque Deus fez esse milagre, né? Eu nem tinha condições. Eu falei, Senhor, no decorrer dessa campanha, o Senhor vai preparar e eu vou honrar também. Se essa campanha é de Ti, eu vou cumprir, o Senhor vai me dar a vitória dessa campanha nesse mês ainda de março, né? E hoje cumpriu para a glória. Glória de Deus, amém? E todos aqueles que estiver nessa campanha, fica firme, porque Deus tem bênçãos e vitória em nome de Jesus Cristo.
5: Quanta bênção. Fiz um voto ali com os irmãos de R$500 para ajudar na obra na casa do Senhor. E naquela mesma semana, Deus preparou aqui o cartório aqui da Tenente Silveira para fazer o transporte e a mudança ali. R$22 mil, o Senhor me honrou. Cada dia pagou R$5 mil e no dia final pagou dois e deu R$22.500, meus irmãos. Deus, ele é fiel para cumprir. Você que vai fazer o voto agora, venha também ter testificar aqui, porque o Senhor vai fazer. Assim como Ele fez na minha vida, vai fazer na tua vida também.
6: Quem pode aplaudir a Jesus?
7: Como é que é o seu nome?
8: Sofia.
7: A irmã fez o voto de Lodebar, né?
8: Fiz um pra mim e outro pro meu esposo. Aí
7: o que aconteceu?
8: Nós estávamos terminando um serviço com meu marido, mexe com lataria de caminhão. Tava com aquele serviço acabando, aí quando chegou, depois de terminar, o homem perguntou assim, ó, vamos acertar? Eu disse, vamos. E eu tinha que pagar uma mudança que ele trouxe pra mim. Ele disse, não, tu não vai descontar nada da mudança. Eu vou te pagar até mais 1.500 que eu devo pra ti.
7: Deu mais 1.500.
8: 500 e ainda nem me cobrou a mudança que ele trouxe pra mim.
7: Foi através do voto?
8: Foi através do voto. E aí depois, logo em seguida, Deus já deu uma outra porta pro meu marido, que meu marido tava bem preocupado que ele tava assim, sem emprego. Aí, de repente, o telefone tocou um dia que eu tava vindo pra igreja. Era o rapaz chamando e ele pegou um serviço bem grande, que eu acho que levar 4, 5, 6 meses. Eu acho que o homem nem vai querer que saia de lá. Porque foi uma coisa preparada por Deus mesmo. É um serviço bom mesmo que ganha dinheiro através do voto do Lodebar.
7: A irmã fez o voto do Lodebar aqui no altar e Deus abriu a porta.
8: Deus abriu as portas.
7: Está abençoado. abençoado.
8: Está abençoado, em nome de Jesus.
7: Como é que é o seu nome?
8: Sofia. Até hoje eu tenho feito voto na igreja, todos os votos que eu tenho pego, Deus tem me dado em dobro.
7: Essa terra é fértil.
8: É fértil.
7: Quem semeia nesta terra é abençoado.
8: Não perde, só ganha. Cada vez que tu planta, mas tu colhe de Deus.
7: Bate palma e dá glória a Deus.
9: Aqui é irmã Franciane, da cidade de Tijucas. Testemunhar que o Senhor já está fazendo maravilhas através dessa campanha Obededom. Faça com fé, irmãos, que assim como o Senhor fez maravilhas, milagres dentro do meu lar, irá fazer dentro dos seus também. Faça esse voto com fé. Deus abençoe cada irmã.
10: Quarta-feira passada eu fiz esse voto aqui, o pastor fez um desafio de R$100 e eu recebi o dobro do que eu coloquei aqui, irmão. Para honra e glória do Senhor.

Que Deus abençoe o povo de Deus, que Deus abençoe o seu lar, a sua casa. Nós vamos ficando por aqui. Permitindo o Senhor, às 17 horas, nós voltaremos diretamente do altar. Fiquem todos na paz do Senhor Jesus. Vamos ouvir um belo louvor na voz da cantora Débora Miranda, Josué.

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2: O teu grande milagre, Senhor, é hoje o grande dia que o Senhor fará maravilhas acontecer na vida deste povo que está te clamando. Estende as tuas mãos e livra, estende as tuas mãos e guarda, estende as tuas mãos e abençoa, ó Deus, aqueles que estão neste momento, Senhor, num propósito de clamar ao Senhor neste dia por um milagre. Sabemos que as tuas mãos é poderosa, faz, ó Deus, o que o homem não fez. Ó Deus, este povo vai glorificar o teu nome pelas grandes conquistas e pelos grandes milagres. É o que eu te peço e te agradeço em nome de Jesus. Amém e amém, Senhor Jesus. 15 horas em ponto na capital dos bandeirantes, podemos dizer São Paulo, a capital da fé. Neste momento iremos às identificações das emissoras e logo após, queridos ouvintes, já ficaremos com a transmissão direta e ao vivo do Templo da Glória de Deus. Desperta a sua fé, nós estamos aguardando por vocês. Quem despede todos vocês, a equipe de fé aqui da sede mundial, quem comunicou com vocês, seus irmãos em Cristo, presbítero Alan, nosso querido irmão Lindenberg, nosso querido irmão Edmilson e eu mesmo, Rivair Silva. E nos trabalhos técnicos, nosso querido irmão Armando. Vamos às identificações das emissoras.
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5: 15 horas e 3 minutos.
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9: Está começando na Rádio Deus e Amor mais uma programação especial o Espaço Reviver. Estamos chegando para falar com vocês sobre as atividades das instituições Reviver, braços assistenciais da nossa Igreja Pentecostal. Deus é amor. Que Deus possa abençoar você grandemente na tarde de hoje, porque eu tenho certeza que Deus tem uma vitória, tem uma bênção para todos nós. Receba a paz do Senhor Jesus. Aqui na locução, pastor Paulo Martins. Na técnica de som está o nosso irmão diácono Armando Medina. Direção geral da nossa querida irmã Ereni Miranda.
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9: E nós vamos prosseguindo com a programação de hoje. Olha, tem muita coisa boa. Eu estava recebendo aqui agora há pouco uns vídeos lá da Vila Reviver, onde está o presbítero Nelson, que com a equipe da Fundação Reviver e a Associação Reviver Help, está lá fazendo a obra de Deus. E hoje nós temos já a atualização dos projetos ali em Paulistana, no Piauí. E eu vi um vídeo do professor Luciano. Olha, é uma bênção de Deus a parte ali das aves, que já está quase concluída. Já para os próximos meses já teremos a criação de aves e também será um local onde estaremos ensinando a população para criar aves e ter ali um retorno financeiro, capacitar os moradores ali da região de Paulistana. Isso é uma bênção de Deus, é o projeto maravilhoso, o projeto Água para o Nordeste, junto com a Associação Reviver Help, Deus e Amor. Vamos então à chamada do projeto Água para o Nordeste, e você vai entender. Começou lá com água, agora estamos ajudando a população carente do sertão. Vamos ouvir.
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9: Está aí, irmãos, está aí. Olha o projeto Água para o Nordeste, está revolucionando o sertão e Deus tem abençoado grandemente. Mas vamos atualizar a situação de hoje. Vamos abrir espaço agora lá para a Paulistana, onde está o pastor Roberto Marena e também o presbítero Nelson. Vai falar direto de Paulistana conosco agora aqui na Rádio Deus é Amor. A paz do Senhor, pastor Marena, presbítero Nelson, Deus abençoe, linha aberta.
14: Deus abençoe, pastor Paulo Martins, Deus abençoe, ouvintes. Estamos ao vivo e direto de Paulistana, mais precisamente da Vila Reviver. Comigo, nosso irmão, pastor Nelson. A paz do Senhor, pastor Nelson.
15: Paz do Senhor Jesus, pastor Paulo Martins, irmão Armando Medina, todos que estão nos acompanhando aí no programa Espaço Reviver. Estamos mais uma vez aqui na Vila Reviver, felizes de tudo que está acontecendo aqui. Nós recebemos esta grande bênção que a gente esperava, foi o principal depois da perfuração dos poços, que era uma energia trifásica, algo que iria nos impedir de avançar com os projetos, mas Deus nos permitiu receber esta grande bênção. Estamos felizes. Hoje também recebemos aqui o professor Luciano Polacchini, que está avançando com o galpão das galinhas poedeiras, que nós vamos aqui criar e ensinar a população para ajudar a população ao redor. E tem sido uma grande bênção, pastor Marena.
14: Realmente, pastor Paulo e ouvintes, nós estamos admirados. Estivemos aqui há 20 dias atrás e estava iniciando, né, o local onde vai ser criadas as galinhas, cabras, toda a irrigação. E a gente volta depois de 20 dias, irmão Nelson, e praticamente está pronto já. O mês que vem já começa os cursos já.
15: Sim, aqueles que estão nos acompanhando pela rádio, como eu sempre digo, olha, acessem o Instagram da Associação Reviver Help Deus e Amor, da Fundação Reviver, e vocês vão poder aí ver as imagens, né? Vocês vão ver as imagens de tudo que nós estamos falando para vocês contemplarem. Tem a nossa rede energética, tem aí o galpão, a cerca que está sendo feita, está tudo muito bonito. Então vocês podem ver para ter uma ideia daquilo que nós estamos comentando, pastor Marena.
14: Realmente, realmente é melhor. Você vai ver e vai confirmar. Inclusive, nós fazemos também um convite às pessoas que nos ouvem, pastor Paulo Martins, que as pessoas venham até aqui para ver o que está acontecendo, onde está sendo aplicado a sua doação, o seu dinheiro, que você está ajudando a Fundação Reviver e a Associação Help. Deus é amor. Pastor Paulo, Deus abençoe. Ficamos à disposição.
9: Aleluia! Glória a Deus, pastor Marena, pastor Nelson. Que maravilha! Muito bom saber aí notícias da atualização do nosso projeto da Vila Reviver aí no sertão nordestino, mais precisamente no estado do Piauí. E também esse grande trabalho, essa grande festa que teremos já em breve, em nome de Jesus, será uma bênção de Deus. Você, irmão, irmã, que ajuda, que sempre está colaborando com os nossos projetos, você pode conhecer nossos projetos através do nosso Instagram, do Facebook, da Fundação, da Associação Help. Mas você pode conhecer pessoalmente também os nossos projetos. É uma honra recebê-los, principalmente os irmãos que estão mais perto lá no Nordeste, terão essa oportunidade de conhecer ali a Vila Reviver, nossos projetos. Está lindo, maravilhoso, para a glória de Deus. E assim vai crescendo, viu, pastor Marena, irmão Nelson? Deus abençoe vocês aí, olha, e vai crescendo cada vez mais essa obra. Nós temos aí o professor Luciano, que está sendo primordial na elaboração desses projetos. Está ficando lindo aí, hein? Lindo mesmo, a plantação do capim, o alimento para os animais, a criação que teremos aí de animais, ovinos, caprinos, também as aves e muita coisa boa. É, para a glória do nosso Deus, estamos fazendo a nossa parte em nome de Jesus. Pastor Marena, irmão Nelson, Deus abençoe as despedidas finais de vocês aí.
14: Pastor Paulo, nós que agradecemos esta rica oportunidade de falar com todos, deixamos aqui as nossas saudações finais e o nosso convite para que você conheça mais o que é esses projetos, esses trabalhos da Fundação Reviver, da Associação Reviver Rap. Suas palavras, suas despedidas, Monelson.
15: Pastor Paulo, muito obrigado pela oportunidade. É um momento de poder falar com os nossos ouvintes, aqueles que contribuem conosco, aqueles que se interessam pelos projetos. Que Deus abençoe o irmão aí que vai viajar também numa nova missão, né? E abençoe o nosso irmão Armando Medina, que sempre está nos ajudando aí. Fiquem todos na paz do Senhor Jesus.
14: Deus abençoe. Estamos esperando por vocês, hein? Vocês também precisam vir conhecer os projetos que a Fundação Reviver, a Associação Reviver Help, está fazendo aqui no Nordeste para a glória do Senhor. Um abraço a todos.
9: Nós que agradecemos. Um abraço, Pastor Marena. Um abraço, irmão Nelson. Deus abençoe vocês. Muito obrigado aí pela participação, deixando os ouvintes alegres, mais e mais curiosos para conhecer e saber mais dos projetos. Isso é muito bom, isso é maravilhoso. Estamos aí lutando pela obra de Deus. Que Deus possa abençoar a sua vida grandemente, em nome do Senhor Jesus. E olha, ouvintes, estamos já aqui em São Paulo, muito frio, boa parte do Brasil muito frio, e nós já começamos aquela campanha anual que fazemos todos os anos aqui em São Paulo.
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9: Tá, então vamos ajudando, vamos colaborando, você que pode levar na Igreja Deus é Amor mais próximo da sua casa, os agasalhos para ajudarmos pessoas necessitadas, não só em situação de rua, mas também muitas famílias, né, moram em locais humildes e precisam de roupas, de cobertores, de blusas para o seu dia a dia e para que tenham ali uma proteção nesse inverno que nós já estamos vivendo. Estamos no outono ainda, mas as temperaturas caíram muito aqui na região do sudeste, sul e partes do centro-oeste. Vamos ajudar com muito amor, com muita alegria, em nome do Senhor Jesus. Faça parte desse povo maravilhoso, desse povo que ama e trabalha em prol às pessoas necessitadas, para a glória do nosso Deus. 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

E olha, ouvintes, a obra de Deus, ela não para. A obra de Deus, ela não para. A obra do Senhor, ela cresce cada vez mais. Eu quero chamar a sua atenção, principalmente nós estamos agora em cadeia nacional, irmãos de todo o Brasil estão nos ouvindo. Eu quero chamar a atenção os irmãos aí de Belém do Pará. Belém do Pará. Se Deus assim permitir, amanhã estarei viajando aí para Belém. E no sábado, nós estaremos no horário das 18 horas, implantando um lindo projeto. Um projeto que veio de Deus para ajudar os nossos irmãos ribeirinhos ali do Pará, que é o projeto Dividindo o Pão. Deus revelou a nossa presidente, a irmã Irene Miranda, e nós vamos implantar esse projeto, ou seja, o povo de Deus vai se unir ajudando os necessitados. Nós vamos montar cestas básicas, montar produtos de higiene, também roupas, o que for necessário para ajudarmos os irmãos ribeirinhos. Na entressafra da colheita do açaí, são meses difíceis para os nossos irmãos, enfim, para todos que residem ali naquela região. E esse projeto chegou para nós ajudarmos. Nós vamos buscar entre os irmãos, doar, montar cestas básicas, e o que faltar, a Fundação Reviver, a Associação Reviver Help vai completar, mas ajudaremos um a um, estaremos ali apoiando os nossos irmãos ribeirinhos. Então, neste sábado, implantação do projeto Dividindo o Pão em Belém do Pará, Avenida Senador Lemos, 146, na nossa sede estadual de Belém. Esteja conosco, você aí da Grande Belém, da região metropolitana, todos os irmãos que amam a obra social, vamos nos unir, vamos juntos dividir o pão com o nosso próximo. E eu quero lembrar aos irmãos também que estaremos estendendo esse projeto para os outros estados aí do norte. Nós sabemos que a Amazônia, ela está presente no Pará, no estado do Amazonas, tem também outros estados e essas regiões ribeirinhas, nós estaremos assistindo com esse projeto. E vamos agora implantar em Belém, em breve estaremos implantando também em outras cidades, em outros estados do norte do Brasil. Vamos ajudar com amor. E uma coisa é certa, nosso Deus já revelou, aquele que ajuda, aquele que dividir o pão com o seu próximo será abençoado por Deus. Será próspero. Deus estará estendendo as mãos, abençoando a sua vida grandemente. Então eu convido você, irmãos aí do Pará, que façam o esforço, estejam conosco nesse sábado, em nome do Senhor, e Deus te abençoará grandemente. Sede estadual da Igreja Pentecostal Deus e Amor, em Belém, no Pará, Avenida Senador Lemos, 146, 18 horas desse sábado, dia 30, um dia maravilhoso que será marcado para início de mais um projeto, revelado por Deus. Projeto Dividindo o Pão, da Fundação Reviver, apoiado pela Igreja Pentecostal Deus é Amor e a Associação Reviver Help. 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

0: Vamos prosseguindo aqui com Espaço Reviver. Ó, muita coisa boa você está ouvindo hoje. Já falamos da campanha do agasalho, já ouvimos os pastores lá de Paulistana, já falamos do projeto que vamos implantar neste sábado em Belém do Pará, dividindo o pão. Estarei com os irmãos aí em nome de Jesus e o Senhor abençoando grandemente. E olha, eu quero falar também que dia 6 de junho, meus irmãos, a Igreja Pentecostal Deus e Amor, a Fundação Reviver e a Associação Reviver Help Deus e Amor estará realizando uma grande concentração no interior da Bahia, ou seja, no domingo, dia 7 de junho. Domingo, dia 7 de junho, na cidade de Gavião, no interior da Bahia. Você que nos ouve aí na Bahia, você é de Capim Grosso, você é aí de Feira de Santana, da região aí da Bahia, do interior da Bahia, você é o nosso convidado especial. Esse é um local onde nós detectamos ali uma grande necessidade de ajudarmos as pessoas. E nós nos unimos em uma grande força-tarefa. A nossa sede estadual de Salvador, ela está juntamente com seu pastor, o pastor Axon, junto com a equipe ali de todos os projetos de Salvador. Deus estará operando maravilhas. Nossos irmãos estarão ali conosco nesse grande dia, caravanas que haverá ali, meus irmãos, não só de Salvador, mas eu tenho certeza que pessoas estarão conosco. Estaremos realizando uma grande ação social nessa cidade. Nós encontramos lá, eu estive lá no mês de março, encontramos ali um local muito carente, pessoas precisando do apoio. Nós já ajudamos e agora vamos implantar projetos nessa região. Tenho certeza que Deus estará abençoando grandemente. Vocês aí que estão nos ouvindo no interior da Bahia, participe conosco. Vocês de São José do Jacuípe, Várzea da Roça, Mairiri, Baixa Grande, Capim Grosso, Pedras Altas, Queimadas, Santa Luz, todos vocês podem estar conosco, vamos estar juntos ali em oração, ganhando almas para o Senhor Jesus. Será um dia marcado para a salvação das almas e Deus estará abençoando grandemente. Então convidamos vocês, esse grande projeto social na cidade de Gavião, interior da Bahia.
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1: Que Deus abençoe você que tem apoiado os nossos projetos, você tem ajudado com amor, com alegria. Eu quero ler aqui alguns nomes de pessoas que ajudaram as nossas instituições, enviando pelo nosso WhatsApp central aqui da Fundação Reviver o seu comprovante. Todos os dias temos lido aqui alguns nomes. Eu quero agradecer a irmã Edna Borges Vidal, daqui de São Paulo, Aline Fernandes dos Santos, DDD 12, aqui na região de São José dos Campos, Elisângela Queiroz de Souza, DDD 81, João Gonçalves Soares, também lá do Nordeste, 81, Everaldo Barbosa, de Brasília, Edivando Santos, Imperatriz, João Augusto, de São Paulo, Glesse Gomes de Oliveira, também lá de Brasília, o irmão Aguinaldo de Oliveira, daqui do interior de São Paulo, lá de Tupã, Deus abençoe o irmão Aguinaldo, o Douglas Ferreira Costa, do Rio de Janeiro, Terezinha de Souza Farias, lá de Belém, e do Espírito Santo, Olavo Reis Barbosa Filho, e por último, Júlio César Barretos dos Santos. Deus abençoe vocês que ajudaram com muito amor, com muita alegria. Tem outros nomes, estaremos lendo nas próximas programações, em nome do Senhor e Salvador Jesus Cristo. Nesse momento, eu quero junto com você orar, porque daqui a pouco nós vamos estar transmitindo o culto dessa tarde, direto aqui da nossa sede mundial, Diácono Elias Santos, pregando a palavra de Deus, orando poderosamente na campanha Minha Fé Gera Milagres. Então, nesse momento, vamos falar com Deus? Santo Deus, glorioso, eterno e maravilhoso Pai, na Tua presença, Senhor, estamos nessa tarde maravilhosa, primeiramente pedindo perdão de nossos pecados, falhas, transgressões, para que a nossa oração, a minha oração, chegue diante de Ti no Teu trono e tenhamos resposta daquilo que pedimos, Senhor, tenhamos vitórias e bênçãos dos céus. Nesse momento eu quero apresentar todos os queridos ouvintes que oram comigo agora, que está precisando de uma vitória, de uma bênção. Eu oro pela saúde desse ouvinte, eu oro para a solução dos problemas, libertação dos vícios. Senhor, abençoe a vida conjugal desse irmão e irmã que ora comigo agora. Abençoe a vida familiar. Ah, Senhor, onde está tendo guerras, problemas familiares, lares sendo destruídos, nós repreendemos todo o mal agora em nome de Jesus. Visita, Senhor, cada vida. Aquele que está hospitalizado, cura, Senhor, faz a obra gloriosa. Aquele que vai passar por uma cirurgia ou que já passou e está se recuperando, abençoe poderosamente. Deus, eu apresento nas Tuas mãos todos os irmãos e irmãs que apoiam os nossos projetos, irmãos e irmãs que têm levado em nossas igrejas suas doações, como hoje ocorre, Senhor, esse culto em todo o Brasil, aqueles que têm depositado nas contas das instituições, apoiando os nossos projetos. Abençoe poderosamente a minha viagem para o Pará, Senhor, no dia de amanhã. Me guarda, me abençoa. Abençoe o culto no sábado. Haverá, Senhor, grande bênção, grande festa, implantação de mais um projeto direcionado por Ti, Senhor, para a Tua glória, para ajudarmos os nossos irmãos necessitados. Senhor Deus, abençoa nossos irmãos lá no Piauí, irmão Nelson, o irmão Marena, Senhor, o professor Luciano, abençoe todos que estão ali nos projetos maravilhosos. Senhor, visita agora, meu Deus, nossos projetos em todos os estados, a Casa Aberta, Ampara a Mãe Reviver, Azaf, também, Senhor, o projeto Oásis, enfim, tudo, Senhor, que fazemos para a Tua glória. Abençoe poderosamente a nossa irmã Irene Miranda, abençoe a Tua serva, toda a sua família, abençoe a irmã Regiane Tinonim, como também todos os diretores da Associação e da Fundação Reviver. Senhor Deus, visita agora todos que creem no milagre, que receba, Senhor, a bênção, a vitória gloriosa. Eu coloco a minha vida, a minha família nas Tuas mãos, porque eu creio na bênção, no livramento e na vitória. Nos cobre com o Teu sangue, Senhor, e abençoa o Teu povo. Senhor, eu Te peço, abençoe os voluntários que têm apoiado os nossos projetos. Senhor, sem eles não teríamos o êxito. Os voluntários fazem a diferença. Dedicam, Senhor, horas, dias, com amor para ajudar o próximo. Senhor, abençoe a vida deles, que haja prosperidade, crescimento e bênçãos dos céus. É o que eu Te peço e Te agradeço, certos da Tua resposta, em nome de Jesus. Amém. Deus abençoe, meus irmãos. Vamos ficando por aqui. Voltaremos sábado às 15 horas com mais um Espaço Reviver. Que Deus abençoe a sua vida poderosamente. Despede-se aqui na locução Pastor Paulo Martins, na técnica Diácono Armando Medina. E dentro de instantes, direto do altar do Templo da Glória de Deus, mais um dia da campanha poderosa em prol às instituições Reviver. Deus abençoe. Fiquem com Deus.
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2: 15 horas e 37 minutos.
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2: 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A paz do Senhor, querido.
3: Graças a Deus. Eu tenho o prazer de saudar a amada igreja com a doce paz do nosso Senhor e Salvador Jesus Cristo, amém? Você pode aplaudir o nome de Jesus bem forte? Só Ele é, só Ele pode, só Ele faz. Ele é o único digno de honra, glória, louvor. E Ele está aqui nessa tarde para te dar vitória. Amém? Meus amados irmãos, mais uma quinta-feira que o Senhor nos dá essa honra, essa graça de estarmos aqui reunidos para glorificar o Seu poderoso nome. E eu tenho certeza, Deus tem uma palavra para a sua vida. Quantos creem nisso que pode levantar a mão e dizer amém? Fica de pé, fica de pé. Depois que nós ministrarmos a palavra de Deus, eu quero fazer uma oração especial pela sua vida, pela sua casa, pela sua família. Você que veio até aqui nessa tarde, tenha convicção. A tua fé gera milagres. Quantos creem assim? Você crê que a tua fé gera milagres? Então, se você crê, você vai ver a glória de Deus. Você verá a glória do Senhor se manifestar na sua vida. Amém? Fecha os olhos, liga no céu. Isso, fique de pé, você que pode. Nós já vamos ler o texto sagrado. Fecha os olhos, liga no céu. Aleluia.

Senhor nosso Deus e nosso Pai, antes de tudo, Senhor, nós queremos render a Ti honra, glória, graça, louvor ao Teu nome, porque Tu és o Deus misericordioso.

que fazemos e para quem fazemos. Pai, toma o teu lugar nessa tarde mais uma vez. Que o teu nome seja glorificado nessa tarde. Que o teu nome seja exaltado e magnificado. E que vidas sejam alcançadas, ó Pai, aqui na nossa igreja, em casa, através da transmissão, ó Pai. Que o teu nome seja glorificado mais uma vez. Fica conosco, ó Pai, para a honra, glória e louvor do teu nome. Em nome de Jesus. Amém. Pega a Bíblia. Aleluia, isso. Pode aplaudir o nome de Jesus. Pegue a Bíblia Sagrada, por favor. Você que trouxe a Bíblia Sagrada, livro de 2 Samuel, capítulo 6. Livro de 2 Samuel, capítulo 6. Vamos ver o que Deus tem a falar conosco nessa tarde. 2 Samuel, capítulo 6. Eu quero dar as boas-vindas a todos vocês que são membros, visitantes, católicos, espíritas, budistas. Você que está nos acompanhando pela transmissão, que Deus possa abençoar a sua vida, a sua casa e a sua família. Que você possa ser alcançado pelo amor de Deus nessa tarde. E eu tenho certeza, Ele tem uma palavra de vitória para a tua vida, Ele tem uma palavra de transformação para a tua casa. Amém? Que Deus abençoe a todos os nossos irmãos obreiros também, a banda. Que Deus abençoe a todos. Leamos o texto sagrado. Os que acharam, digam amém. 2 Samuel... capítulo 6. O texto sagrado vai nos dizer da seguinte maneira: mais uma vez, Davi reuniu todos os homens escolhidos de Israel, 30 mil, e Davi se levantou e foi com todo o povo que estava com ele a Baalim de Judá, em algumas traduções Kiriat Jearim, para trazer de lá a arca de Deus, cujo nome é chamado pelo nome do Senhor dos Exércitos, que habita entre os querubins. E eles colocaram a arca de Deus sobre um carro novo e a retiraram da casa de Abinadab, que ficava em Gibeá. E Uzá e Aiô, os filhos de Abinadab, conduziram o carro novo. E eles o retiraram da casa de Abinadab, que ficava em Gibeá, acompanhando a arca de Deus. E Aiô seguia adiante da arca. E Davi e toda a casa de Israel saltavam, jubilavam diante do Senhor com toda sorte de instrumentos feitos de madeira cipreste, também com harpas e com saltérios, e com adufes e com cornetas e com címbalos. E quando chegaram à eira de Nacon, Uzá estendeu a sua mão até a arca de Deus e segurou-a, porque os bois a sacudiam. E a ira do Senhor se acendeu contra Uzá, e Deus o feriu ali por causa do seu erro. E ali ele morreu junto à arca de Deus. E Davi ficou temeroso, porque o Senhor havia feito uma rotura, em algumas traduções, em outras traduções, uma brecha sobre Uzá. E ele chamou o nome do lugar Pérez Uzá até este dia. E Davi teve medo do Senhor naquele dia e disse: como a arca do Senhor virá até mim? Assim Davi não quis remover a arca do Senhor até ele, para dentro da cidade de Davi. No entanto, Davi carregou-a ao lado, para dentro da casa de Obed-Edom, o geteu. E a arca do Senhor continuou na casa de Obed-Edom, o geteu, 3 meses. E o Senhor abençoou Obed-Edom e toda a sua casa. Amém? Feche os olhos.

0: Amém? Você pediu para Ele, Ele vai falar com você nessa tarde. Toma o seu assento. E antes de nós falarmos de Jesus, eu gostaria que você desocupasse as suas mãos e aplaudisse ao nome dEle. Não, deve ser melhor, porque é para o Rei dos Reis e Senhor dos Senhores. Só Ele é, só Ele pode, só Ele faz. Ele está aqui nessa tarde para falar ao teu coração. Meus queridos, eu gostaria da atenção dos amados nessa tarde, uma vez mais. Como eu costumo dizer, não sou um bom pregador do jeito que vocês estão acostumados, mas eu amo falar de Jesus, porque falar de Jesus é a melhor coisa que o homem pode fazer. Não perca a sua atenção à palavra de Deus, não converse, não ande, porque toda atenção é pouca a esta palavra que tem o poder de mudar a nossa vida. Queridos, o texto que nós lemos em 2 Samuel capítulo 6 é um texto muito conflitante, que nos provoca a pensar como nós entendemos o que é viver com Deus, como nós entendemos o que é a presença do Eterno na nossa vida. É um texto, de certa forma, conhecido, mas nós olhamos, e talvez você já ouviu várias vezes sobre a Arca de Deus na casa de Obed-Edom, mas não entende a profundidade, ou ainda não conseguiu entender a profundidade que há nesse texto, e que nós podemos extrair muitas lições profundas para as nossas vidas. O texto que nós lemos, ele trata de uma época em que a Arca de Deus, para que você entenda o contexto do texto que nós lemos, a Arca de Deus, antes mesmo de Samuel estar ali na liderança do povo de Israel, a Arca de Deus, ela entende a profundidade, ou ainda não conseguiu entender a profundidade que há nesse texto, e que nós podemos extrair muitas lições profundas para as nossas vidas. O texto que nós lemos, ele trata de uma época em que a Arca de Deus, para que você entenda o contexto do texto que nós lemos, a Arca de Deus, antes mesmo de Samuel estar ali na liderança do povo de Israel, a Arca de Deus, ela tinha sido levada pelos filisteus em uma época em que o povo estava longe da presença de Deus, uma época em que o povo estava adorando a outros deuses, de uma época em que o povo tinha tirado para si, escolhido para si, novos ídolos. O povo agora estava reverenciando outras divindades que não era o Deus de Israel Todo-Poderoso, que tinha tirado aquele povo da terra do Egito e tinha feito aquele povo conquistar. E o interessante é que, para nós entendermos sobre essa passagem, a Arca de Deus, ela foi construída quando Deus deu direcionamento para Moisés ao pé do Monte Sinai, para ele construir a arca. Ele deu todas as orientações, e ele foi muito preciso nas orientações. Tudo isso porque a arca representaria a presença de Deus no meio do povo. Pois bem, essa arca, depois de construída, ela é onde o povo estava. Ali eles carregavam a arca, que representava a presença de Deus. Mas nos dias em que nós lemos nesse texto, a Arca de Deus já não estava mais com os israelitas. Devido à sua incredulidade, devido à abominação que o povo israelita vivia, devido à idolatria do povo, Deus permitiu com que os filisteus viessem e levassem a Arca de Deus, sequestrassem a Arca de Deus, até uma terra estranha. Para nós entendermos, essa arca, ela é levada para a terra dos filisteus, porque eles entendiam, olha, eles, os israelitas, eles vencem as guerras por causa dessa arca. Eles se preocupam muito com essa arca. E os filisteus entenderam isso. Eles têm nessa arca a confiança para vencer as guerras. Só que os filisteus levam essa arca, sequestram a arca de Deus, a arca da aliança. Só que quando eles estão lá de posse da arca, a Bíblia vai dizer que Deus fere os filisteus. Deus manda praga para aquela cidade. E não só isso, os homens começam a ficar desesperados porque começa a morrer muita gente. E a Bíblia vai relatar que até mesmo eles colocam a arca de Deus lá, jogam a arca de Deus. E você conhece talvez a história, a estátua de Dagom, ela amanhece o dia prostrada diante da arca do Senhor. Só que os filisteus começam a ver tantas coisas ruins acontecendo com eles, depois que a arca chega no território deles, que eles falam o seguinte: nós não podemos ficar com essa arca aqui, nós vamos devolver essa arca para os israelitas. E o que que acontece quando eles recebem essa arca, eles pegam essa arca e levam até Baalim de Judá, essa cidade que em algumas traduções vai estar com o nome de Kiriat Jearim. E os filisteus chegam lá e falam: nós não queremos mais, toma a arca de vocês de volta. Só que os homens da cidade pegam essa arca e colocam na casa de Abinadab. Abinadab agora está como hospedeiro da arca, que representava o quê? A presença de Deus. Grave isso. A arca fica na casa de Abinadab por aproximadamente 20 anos. Por 20 anos, Abinadab teve a arca do Senhor, que representava a presença do Todo-Poderoso dentro da sua casa. 20 anos, repita comigo, 20 anos. Isso. Só que o interessante é que nós vamos olhar para esse texto sagrado que nós lemos e vamos ver que chega o momento e o período em que Davi, agora ele é rei de Israel. E Davi, como homem inteligente, ele falou: não, nós precisamos da arca de Deus. Nós precisamos, porque ele sabia da importância que tinha a arca de Deus. A arca representava a presença de Deus no meio do povo. Davi fala o quê? Não, vamos nos levantar. Ele reúne os homens, reúne todo o povo, levanta e fala: a arca não está aqui, nós temos uma missão. Buscar essa arca de volta para a cidade dele. Buscar essa arca até a cidade de Davi. E agora ele tem uma missão, ele reúne os homens, e a Bíblia vai dizer, no começo do texto, de que de todos os homens escolhidos, 30 mil, ele reúne todos e eles vão em direção até Baalim de Judá para recuperar a arca de Deus. A intenção de Davi foi maravilhosa. A preocupação de Davi em restaurar a arca ao seu lugar devido para que a presença de Deus voltasse a habitar em Israel foi maravilhosa. E quando ele chega, olha o texto vai dizer, quando ele levanta e vai com o povo até Baalim de Judá, e quando ele chega na casa de Abinadab, a Bíblia vai dizer que os filhos de Abinadab, dois dos seus filhos, Uzá e Aiô, eles colocam a arca em um carro novo. Para que você entenda, esse carro novo aqui eram carros de boi. Grave isso. Esses carros novos que a Bíblia diz aqui, você que está com a Bíblia aberta, no versículo 3 ele vai dizer: O versículo 3 ele vai dizer: eles colocaram a arca de Deus em um carro novo, os dois filhos de Abinadab. E quando eles colocam a arca de Deus, aquilo que representava a presença de Deus no meio do povo, eles colocam a arca de Deus em um carro novo. Eles retiram da casa de Abinadab, onde a arca passou 20 anos. E agora eles estão no caminho. Presta atenção nisso. Eles estão no caminho. E o interessante é que enquanto eles estão no caminho, os bois vão conduzindo, vão arrastando o carro. Era um carro novo, mas os conduzido por bois. Os bois estão levando a arca de Deus que está ali em cima do carro novo. E de repente, com o balançar do carro novo, a arca de Deus no balanço, Uzá estende a mão, Uzá, que era um dos filhos de Abinadab, onde a arca passou 20 anos, ele estende a mão para tocar na arca, e quando ele toca, a Bíblia diz que ele é ferido na hora. Deus causa uma rotura, uma ruptura, uma fenda em Uzá, porque tocou na arca de Deus. E por muito tempo as pessoas sempre falaram: mas por que ele estava na melhor da intenção? A intenção de Uzá era maravilhosa. E se formos falar de intenções, nós devemos em primeiro lugar falar sobre a intenção de Davi. Davi tinha uma intenção maravilhosa, um propósito maravilhoso. Mas quando ele vai até a casa de Abinadab, no processo em ele buscar a presença de Deus, que era a arca de Deus, de volta para Israel, o que que acontece? Ele comete um erro. E aqui que está o problema. Porque as pessoas se perguntam, mas por que ele foi tão preocupado em segurar a arca para não cair a arca onde habitava a presença de Deus? E Deus matou Uzá. Para que você entenda, a intenção de Uzá era boa, a intenção de Davi era boa, mas havia um problema. E que problema era este? A arca de Deus não era para ser transportada em carros de boi. A arca de Deus, onde habitava a presença de Deus, não era para ser transportada em carros de boi. O interessante é que o texto vai evidenciar que os carros eram novos. Ou seja, por mais que a intenção fosse boa, mas era da forma errada. Deus está falando com alguém aqui nessa tarde.
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2: E atenção, atenção, Florianópolis, atenção, povo de Deus, é a sexta-feira da libertação total, na poderosa campanha Sexta-feira da Queda do Gigante, Sexta-feira do Desafio de Elias. E eu quero convidar você que está oprimido, você que vê vultos, ouve vozes, você que está depressivo, amargurado, você que sofre com insônia, depressão, ansiedade, porque nós estaremos levantando um clamor às 19 horas pela libertação total. E eu tenho certeza que na Avenida Mauro Ramos, número 184, Deus irá fazer coisas sobrenaturais na sua vida.

0: diga queima. Pode pôr pra fora esse caroço maligno agora. Agora. Levanta a cabeça, dá seu grito de Deus. Dá seu grito de Deus. Diga queima ele, Jesus. Desesperou o diabo. Você não gostou dessa campanha de oração, né, Satanás? Ah? Olha a fúria desse demônio aí, ó. Diga queima ele, Jesus. O diabo não gosta de quem... Você não está gostando dessa campanha de oração, né, diabo? Hã? Ah? Fala! Chá! Olha a fúria desse demônio aí, pastor Maico. Pega toda a tua bagagem agora, assassina. Pega, você vai embora. Você vai embora da vida dela hoje. Dá seu grito de derrota agora. Olha aí, ó. É você que põe maus olhos no povo para não ofertar na igreja, né, diabo? Cessa as forças, aqui você não faz a bagunça não, você me conhece diante de Deus. Você sabe que eu não subo aqui com mentira, com engano. Estende a mão para cá e diga, legião, em nome de Jesus, em nome de Jesus, sai! Fala amém.
1: Amém.
0: Seja livre desse mal.
2: Aí você acompanha o que acontece sexta-feira na Igreja Deus e Amor. Libertações. Eu quero chamar a sua atenção. Você que está acompanhando agora a programação e você está oprimido, depressivo. Quantas pessoas estão tentando se matar? Pessoas que, por conta de dívidas, querem tirar a vida. Pessoas que, por problemas de depressão, ansiedade, querem tirar a vida. Pessoas que estão acompanhando agora e a mágoa está te consumindo. Você não consegue liberar perdão. Quanto mais você lembra daquilo, daquele episódio que aquela pessoa te fez, mais você sente mágoa e mais você vai se adoecendo. Pessoas que sofreram decepções amorosas, pessoas que sofreram a dor da traição e não conseguem se recompor e estão pensando em se matar. Mas Jesus garante libertação. Sexta-feira, às 19 horas, eu mesmo, presbítero Samuel Dolores, estarei no altar, levantando um clamor pela sua vida, e eu tenho certeza que a libertação vai acontecer. Vamos acompanhar mais testemunhos aí, libertações, pessoas sendo libertas, curadas pelo poder de Deus.
3: A graça de Deus está falando para mim que tem um demônio que vai gritar aí, um demônio da morte, ele vai gritar agora, ó. Se é Deus que está falando, dá seu grito de derrota aí. Olha lá, olha lá. Dá seu grito de derrota, Satanás. Traz o corpo dela aqui, diabo. Traz o corpo dela aqui agora. Nome de Jesus. Traz o corpo dela aqui, nome de Jesus. Olha aí, ó. É graça. É Deus. Traz o corpo dela aqui. Você não gostou da revelação, né?
1: Não!
3: Olha a fúria desse demônio aí. É a graça de Deus que trabalha entre nós. É pela graça de Deus. Todo esse mal na vida dela, em nome de Jesus, sai. Fala, o senhor está falando para mim que tem uma pessoa que a sua vida financeira travou. Sua vida espiritual travou e foi um trabalho de bruxaria. Mas Jesus revela e desfaz esse mal. Põe a mão na cabeça. Aonde você estiver aí, cai por terra agora. O diabo disse que iria matar ela. Não vai não. Diga que ama ele, Jesus. Olha, está vomitando. Vomita a macumba agora. Pode pôr para fora essa macumba. Olha a mulher vomitando a macumba aqui, gente. Diga que ama ele, Jesus. Você vai pôr essa macumba pra fora agora. Isso, quem nunca viu vai ver. Isso é Deus, é amor. Diga queima. Sai do estômago dela. Todo esse mal que estava no estômago dela, em nome de Jesus, sai. Fala amém, minha filha.
1: Amém.
3: Essa dor, esse inchaço, esse mal está no estômago. Sumiu agora, aperta aí. Tinha um inchaço no estômago. E agora?
1: Não tem mais.
3: Quanto tempo que a senhora sentia isso quando vinha?
1: Um mês, mais ou menos.
3: Um mês a senhora sentia isso no estômago. Aperta agora.
1: Não tem nada. Hã? Não tem.
3: Quem te curou?
1: Deus.
3: Jesus. Quem pode aplaudir a Jesus? Pode bater palma e dar glória a Deus! Tem uma pessoa entre nós que o senhor me mostrava enquanto eu pregava um trabalho de bruxaria para destruir você em 13 dias. Põe as mãos na cabeça. Isso que eu estou falando não é invenção da minha cabeça. Se é o espírito daquele que revela e não mente. Esse demônio ele vai gritar aí na poltrona, porque o Espírito de Deus está adentrando agora a vida dessa pessoa que é escolhida e está desfazendo esse trabalho da morte agora. Vai gritar aí, fica atento aí que está passando mal. Dá seu grito de derrota agora! Dá seu grito de derrota, Satanás! Olha a força desse demônio aí, diga queima ele, Jesus! Dá seu grito de derrota agora! Dá seu grito de derrota! Diga que você não gostou que ela veio aqui, né, Satanás? Fala! Para o corpo dela, quieta o corpo dela. Você não vai fazer bagunça aqui, não. Estende a mão para cá. Olha a fúria, tá fura. Olha a fúria dele. Firma a cabeça dela. Estende a mão para cá e diga: Legião! Em nome de Jesus!
4: Quando eu subi no altar, o Senhor me revelava uma pessoa entre nós. Que foi feito um trabalho de bruxaria, fecha os olhos. Essa pessoa entrou aqui sentindo mal. Eu via um trabalho de bruxaria para destruir essa pessoa em 11 dias. Essa pessoa é vítima de uma obra de inveja que travou sua empresa, seus negócios, amarrou sua vida. Mas Jesus te trouxe aqui para te libertar desse mal. É você, Satanás, que está escondido aí no meio da multidão. Pode dar seu grito de derrota aí agora. Fica atento aí que vai cair. Tá passando mal aí a pessoa revelada. Isso é Deus que está me revelando e não é invenção da minha cabeça. Esse demônio vai cair aí na cadeira, aí na poltrona. Dá seu grito de derrota aí agora. Diga queima! Dá seu grito de derrota! Diga queima! Queria destruir a vida dela, né, assassino? Olha aí! Diga queima! Estava escondido aqui no meio da multidão. Estende a mão para cá e diga: queima ele, Jesus. Você não gostou que ela veio aqui nessa? Olha o desespero dela. Diga: queima. Diga todo mal. Em nome de Jesus. Amém.
1: Amém.
4: Põe a mão na cabeça. Mas tem um demônio da destruição escondido aqui. Põe a mão na cabeça. Quem nunca viu, vai vendo. Isso aqui é Deus é amor. Diga glória a Deus. Põe a mão na cabeça e fecha os olhos. Porque tem um demônio da destruição escondido aí. Isso é Deus que me revela e não a invenção da minha cabeça. Ele vai gritar também aí e agora. Põe a mão na cabeça. Tá passando mal aí já, ó. Tá passando mal aí já, ó. Tá passando mal aqui, ó. Solta o corpo dela. Solta o corpo dela. Pode soltar. Segura aí que o bicho é violento. Eu quero ouvir seu grito de derrota. Deus falou pra mim que hoje conclui a libertação. Hoje esse mal solta ela da cabeça, a planta dos pés. Sai daí. Diga queima ele, Jesus. Diga queima. É você que tava escondido aí, Satanás. Jesus hoje falou pra mim, hoje eu lhe liberto ela por inteira. Hoje eu tô desfazendo esse mal. Estende a mão para cá e diga: todo mal, em nome de Jesus, sai! Ele está falando que tem 13 pessoas que estão recebendo uma grande porta aberta. O Senhor me diz: 13 portas estão sendo abertas. 13 portas estão sendo abertas. E eles irão receber a minha providência, porque eu não vou deixar eles envergonhados. O que eu coloquei na mão deles, ninguém vai tomar. Eu sou Deus de provisão. É 13 pessoas que recebem. Ali tem uma, ali tem duas. Lá tem três, ali tem quatro, ali tem cinco, ali tem seis, ali tem sete, ali tem oito, ali tem nove, ali tem dez, ali tem onze, ali tem doze.
3: Uma pessoa que entrou aqui com dor no joelho. A cartilagem do seu joelho está toda comprometida e você entrou com dores no joelho. E Jesus te cura aqui agora. Cadê essa pessoa? Vem, minha filha. É assim mesmo, minha filha, o joelho?
5: Ah, já nem sei dizer mais quantos anos, tá?
3: É muito tempo assim?
5: Muitos anos.
3: A senhora crê no poder de Deus? Jesus te trouxe aqui, estende a mão para cá, vamos orar por ela. Meu Deus, o Senhor se responsabiliza daquilo que o Senhor fala, não daquilo que o homem fala. Debaixo do temor e da direção do Senhor, liberamos, meu Pai, essa palavra de fé, crendo no seu agir. Receba agora da cabeça à planta dos pés a cura. Jesus, não para o meu nome, mas para o seu nome ser glorificado. Toca no joelho dela e cura agora. Receba o poder da cura. Jesus te cura agora, olha para mim. A senhora crê? Eu creio também. Procura a dor agora, em nome de Jesus. Baixa e levanta. Mexe a perna. Jesus te cura agora. Mexe, levanta a perna assim, ó. Levanta agora, vamos ver. Levanta. Se fizesse isso, doía.
5: Tinha que chamar o guincho.
3: A senhora não conseguia fazer isso?
5: Não.
3: Doía muito.
4: Mas e agora?
5: Agora tá de boa.
4: Mas se baixasse, não subia mais.
5: Não, tinha que pedir ajuda.
4: Quem te curou?
5: Jesus.
4: É Jesus, ô glória. Receba o milagre.

0: Aí você acompanha, deletos ouvintes, os milagres que o Espírito de Deus tem feito, as libertações que o Senhor tem operado na Avenida Mauro Ramos, número 184, aqui no coração de Florianópolis. E eu quero convidar você, você que está oprimido, abatido, aflito, angustiado, vem para cá, porque amanhã, 4 horários, 9 da manhã, meio-dia, às 14 e às 19 horas, o milagre vai virar notícia. O Espírito de Deus vai fazer obras sobrenaturais. O Espírito de Deus vai fazer obras gloriosas na sua vida, na Igreja Pentecostal Deus é Amor.
1: Pelo contrário, quando a arca estava saindo da casa, um dos seus filhos ainda morre, porque Deus honrou algo que ele já conhecia, como era o tratamento da arca. Ele já sabia. Às vezes as pessoas falam, como eu falei anteriormente na mensagem, as pessoas perguntam, será que Deus não foi muito duro para poder matar Uzá? Não, Uzá sabia exatamente como se transportava a arca. Era no ombro dos levitas. Mas ficou 20 anos dentro da casa dele e ele negligenciou na hora de tirar ela de dentro de casa. E agora essa mesma arca, que todo mundo ficou com medo depois que Uzá morreu. Até o próprio rei Davi ficou com medo, temeu. Agora ela está dentro da casa de um homem e ela passa 3 meses na casa dele. E a casa dele é abençoada de uma maneira tão grande, mas tão grande, que Davi fica sabendo. Só que olhe para cá. Por que é que numa casa a arca fica 20 anos e ninguém vive nada de extraordinário, não tem milagre, não tem nada? Mas a arca fica na casa de alguém 3 meses, de outro homem 3 meses, e em 3 meses a história não só daquele homem, mas de toda a sua casa é transformada. Por quê? Talvez as pessoas se perguntem, por quê? Que numa casa 20 anos e nada acontece. Deus ainda permite alguém morrer. Mas numa casa em que a arca fica somente 3 meses, 90 dias, 3 meses, 90 dias, essa pessoa tem a sua vida mudada. Tudo isso se resume a, de que forma esses dois homens trataram a presença de Deus enquanto estava dentro da casa deles. Abinadab teve 20 anos e não honrou a arca de Deus que ficou na casa dele durante 20 anos. Mas Obed-Edom, quando ele recebe a arca de Deus, ele honra tanto essa arca, honra tanto porque ele sabia da importância daquela arca, porque representava a presença de Deus, e ele tem tanto temor e honra por aquela arca, que Deus muda a história da vida de Obed-Edom e da sua casa em apenas 3 meses. Por quê? Tudo por causa da forma que ele tratou a presença de Deus. E aqui dentro, e sei que tem gente acompanhando essa pregação, que talvez se pergunta, mas tem tanta gente que está tantos anos lutando, lutando, lutando e não consegue vencer. E vem, às vezes chega alguém que começou a caminhada com Cristo agora e já está vivendo algo maravilhoso. Sabe o que é isso? É a forma que a pessoa respeita e trata a presença de Deus. A pergunta que o Espírito Santo me conduz a fazer para a igreja nessa tarde é: de que forma você tem tratado a presença do Eterno na sua vida? De que forma você tem respeitado, de que forma você tem honrado a presença do Eterno que habita na sua vida? Você trata a presença de Deus assim como Abinadab e seus filhos trataram? Ou você trata a presença de Deus como Obed-Edom, que honrou, respeitou e viu o milagre de Deus acontecer na sua vida, na sua casa e sobre a sua família? De que forma você tem tratado esta presença? Tem pessoas que se questionam, tem tanta gente na luta há tantos anos. Mas talvez está na hora de você fazer outra pergunta, outra observação. Mas tem gente que está há tantos anos nessa mesma luta e não consegue. Tem outros que chegaram agora já estão desfrutando das bênçãos de Deus. Sabe o que é isso? É a forma que essa pessoa trata a presença de Deus. Se você respeitar e honrar a presença de Deus na tua vida, Deus vai mudar não somente a tua história, vai mudar a história dos teus filhos, vai mudar a história da tua casa. Se você honrar a presença do Eterno, Ele vai entrar no teu lar, vai fazer algo novo, vai fazer morada. E não só morada, mas Ele vai lavar, vai limpar, vai salvar os teus filhos, vai transformar a história do teu cônjuge, porque Deus honra aqueles que honram a sua presença. Será que você trata a presença de Deus assim como Abinadab? De qualquer maneira, já acostumou. Está 20 anos a arca aí em casa e deixa ela aí. Mas Obed-Edom não. Obed-Edom recebeu aquela arca. Todo mundo apavorado, mas ele honrou tanto, honrou tanto aquela arca. A presença de Deus. Que não somente ele, mas a sua casa foi transformada. Você quer viver o sobrenatural de Deus? Honre a presença de Deus. Quer ver Deus entrar na tua casa e fazer algo transformador? Honre a presença de Deus. Quer ver Deus fazer algo que vai mudar a história dos teus filhos? Honre a presença de Deus que habita em tua vida. Aleluia. Tem pessoas que querem viver resultados diferentes, repetindo o processo de desonra. Você está negligenciando a presença, mas eu quero viver milagre. Meu amigo Edinaldo Moreira, que está aqui nessa tarde. Tem pessoas que querem viver algo diferente. Não, Senhor, eu cansei, em 2025 é a mesma coisa, 2026 vai ser diferente, mas você continua desonrando a presença de Deus. Você continua negligenciando a presença de Deus. Você continua tendo a presença de Deus como algo comum na sua vida. Irmão, nós não podemos normalizar a presença de Deus como algo, ah não, mas é só a presença de Deus, amém, eu estou salvo. Não, irmão, é a presença de Deus, e quando a presença está, nós devemos honrar essa presença, valorizar essa presença, porque é essa presença que nos dá vida, é essa presença que salva, é essa presença que liberta, é essa presença que cura, é essa presença que transforma, é essa presença que muda a vida do homem. Aleluia. Eu quero que você saia daqui nessa tarde, e eu quero que você, que está nos acompanhando pela transmissão, entenda uma coisa. A pergunta que o Espírito Santo te conduz a essa tarde é: de que forma você tem tratado a presença de Deus? Lamante o calabada séria ravasse binas. Ulimanaracando rebadarasi alavasse. De que forma você trata e você respeita essa presença? De que forma você valoriza essa presença? De que forma você se porta diante dessa presença? Alamada assim. De que forma você se conduz diante dessa presença? De que forma você se porta quando essa presença está na tua vida? De que forma você fala com Deus? De que forma você se achega até Ele? De que forma você busca essa presença? De qualquer maneira ou de forma respeitosa? De que forma você busca pela presença que tem o poder de mudar a sua história? Alabassúria calabande rabadarassaio. Urabacho benehassi. De que forma você vai buscar essa presença? Davi pensou que era de qualquer maneira. Não, vamos lá, vamos fazer festa. A intenção era maravilhosa, mas faltou o cuidado em transportar essa presença. Carregar essa presença exige responsabilidade do portador. Carregar essa presença exige seriedade naquilo que você faz. Carregar a presença de Deus exige responsabilidade, exige compromisso de quem carrega essa presença. Alamancho que biadara saio. Alamando iabaci. Nesse evangelho contemporâneo, as pessoas carregam essa presença como se fosse a presença de um amigo no carro, Edinaldo. As pessoas carregam a presença como se fosse a presença de um político, de um qualquer, não de um vizinho, não. Essa é a presença do Deus que enviou um filho, que morreu numa cruz pelos meus e pelos seus pecados, para que você tivéssemos o direito de entrar nos céus pelas portas. Ai, chocalabada, raçaio, terra. Chubiacalamando, rebadara. Eu sinto a presença de Deus nessa casa. E essa presença, se você crê, ela está tomando a tua vida nessa tarde. Seja aqui na nave dessa igreja, seja numa transmissão, seja cheio desta presença que transforma. Chubiacalamando, rebadara, saio. Você trata essa presença apenas como um visitante, em que ele vai, chega até na tua porta e você recebe na tua sala, depois você manda embora, ou você acolhe essa presença, ou você abraça essa presença, ou você pede para essa presença morar na tua casa. De que forma você trata a presença do Eterno? Norebada sui que alavasse a terra. Chube a calabando, rebadarassi que alabadarassai. De que forma você busca essa presença? Muitos pensam que é somente ir lá e entrar na presença e falar. Não, irmão, tem que ter temor para se apresentar diante desse Deus Todo-Poderoso. Alamande rebassi. O Lamancho quer debar, eu sinto essa presença aqui nessa tarde. Há uma glória que inunda este lugar. E essa glória é resultado da presença do Eterno. E se tem alguém que valoriza essa presença aqui nessa casa, dê um sinal em nome de Jesus, porque Ele está neste lugar. Ai, te calamando, rebadará saio. Ninguém se achega para buscar essa presença de qualquer jeito. Cuidado, quem busca a presença de qualquer jeito, uma hora vai se ferir. Quem corre para buscar essa presença de qualquer jeito, você pode ver coisa que vai te assustar, assim como aconteceu com Davi. Ele viu que o Uzá caiu morto, e ele teve medo. Essa presença assusta mesmo. Ulamande calavassé. Porque essa é a presença de um Deus que é santo. Mil vezes santo. Um milhão de vezes santo. Pela eternidade Ele é santo. Aramancho calabadahassi. Deus está fazendo algo novo nessa tarde. Tem pessoas que estão saindo daqui e a partir de hoje você vai tratar a presença de Deus de maneira diferente. A partir de hoje, você não vai fazer aquela oração só na hora de dormir, já que está quase babando, ou já está quase com a comida na garganta, você lembra de orar, não. Você vai separar uma primícia do seu dia, um tempo do seu dia, para valorizar essa presença. E calabada raio. Chega de fazer aquela oração, Senhor, o Senhor sabe que eu preciso. Não, está na hora de você voltar a chorar no pé do Eterno e falar, Senhor, sem essa presença eu não vivo, sem essa presença eu não consigo caminhar, sem essa presença eu não sou nada. Ai, tchabadarassi, abadakalabai. Sem essa presença eu morro, meu Pai. Sem essa presença eu sou um homem vazio. Sem essa presença eu não consigo fazer nada. E se eu fizer por minha conta, e é perigoso. Olha Radassaio. Há quanto tempo você procura fazer um jejum e não consegue? Por quê? Parou de valorizar essa presença da maneira que deveria. Há quanto tempo não consegue dobrar o joelho uma madrugada para falar com Ele? Mas você quer dizer que valoriza a presença dEle. Vamos voltar a valorizar essa presença. Obed-Edom só viveu com essa presença durante 3 meses dentro da casa dele. Mas foi o suficiente para mudar a vida dele. Você está acostumado 10 anos com essa presença, mas ainda não viveu nada de sobrenatural. Porque é a maneira que você trata a presença de Deus. Está na hora de nós voltarmos a chorar por causa dessa presença. Você chora de saudade do teu filho que foi embora. Você chora de saudade de alguém que mora em outro país, em outro estado. Mas não chora mais pela presença dele. Você chora porque os amigos te deixaram. Você chora porque um sócio te enganou. Você chora porque um cônjuge te abandonou. Mas não lamenta mais pela ausência dele na tua vida. Está na hora de nós voltarmos a chorar nessa presença, irmão. Nós passamos tanto tempo preocupados com os nossos afazeres, com aquilo que queremos, mas não paramos um tempo para falar o que, que essa presença quer de nós. Nós pedimos tanta coisa para Ele que não nos calamos em um momento para ouvir o que essa presença quer de nós, irmão. Essa presença que nos dá vida. Essa presença que te mantém vivo. Essa presença que não deixa a gente cair. E de que forma? De que forma você valoriza essa presença? Os seus boletos têm a sua preocupação, mas essa presença não tem. As suas redes sociais têm a sua preocupação e a sua atenção, mas essa presença não tem a sua atenção. Você é um ótimo pai, você honra os teus filhos, você honra o teu cônjuge, mas você ainda não está honrando essa presença. Você entra nessa casa de oração, você vai para a igreja e tudo que você sabe falar é pedir. Quando na verdade Ele está esperando uma honra tua por essa presença. Oh, glória. Deus nos chamou essa tarde. Essa tarde não peça mais nada. A única coisa que nós vamos pedir essa tarde é para nós voltarmos a honrar a presença do Eterno. Em nenhum momento da Bíblia você vai ver, desse texto, você vai ver Obed-Edom pedindo algo para Deus. Obed-Edom não precisou abrir a boca para pedir nada, ele só honrou a presença de Deus. E ele e a casa dele foi honrada e abençoada. Às vezes você está fazendo da forma errada. Você está preocupado em pedir. Quando na verdade tudo que você precisa é honrar a presença, porque essa presença, que é a presença de Deus, Ele já sabe aquilo que você precisa. Fique de pé nessa tarde. Alabada, Shuri, Rebedevas. Oh, glória. É essa presença que te dá vida. Jesus está aqui, viu, irmão? É essa presença que te dá vida. É essa presença que te levanta. Talvez você viu alguém que começou contigo na caminhada, esse alguém parou, esse alguém talvez desistiu, e você está aqui, você se pergunta, eu não sei como eu cheguei aqui. Claro, você sabe sim, foi a presença do Eterno. Então honre essa presença. O alabada chuva.

e hoje você quer voltar a caminhar com Ele, dê um passo até aqui à frente. Eu quero orar por você no nome de Jesus. Essas correntes que te aprisionavam caíram por terra hoje no nome do Deus Todo-Poderoso. Você que está em casa e que sentiu o toque do Espírito Santo, que você possa se entregar para Cristo nessa tarde. Tem alguém aqui que você... Mas pregador, eu já caminhei, eu paralisei no meio do caminho. Não, vem cá que Jesus segura na tua mão. Vem cá, eu quero orar por você, vem. Pode vir. Cadê, onde está você? Eu quero orar pela tua vida. E você vai ter essa presença todos os dias na tua vida. Não é ausência de problema, não. Não é facilidade, não. Mas você sabe que você vai ter a presença que te ajuda, que te conforta, que te consola e que te faz vencer todas as batalhas. Tem alguém essa tarde que você estava afastado e hoje você quer voltar para Jesus? Essa é a sua oportunidade. Eu quero orar pela tua vida. Todos aqui já servem ao Senhor. Quem serve a Cristo aí, dá um brado de glória. Mais uma vez eu te chamo. Se houver alguém, esse é o momento. Cristo te chama. E Ele quer ser o teu ajudador. Tem alguém essa tarde? Mais importante do que você ter a bênção é você ter o abençoador. Tem alguém essa tarde que quer viver algo novo com Cristo? Eu quero orar pela sua vida. Mas pregador, eu começo, daqui a pouco eu paro. Não, vem para cá que Deus vai te fortalecer em nome de Jesus. Você crê? Você que está em casa, eu quero orar pela sua vida, pela sua casa e pela sua família. Toda a igreja se coloque de pé, isso. Toda a igreja se coloque de pé. Vamos orar agora. Você não vai pedir nada por você. Você vai usar a autoridade que Deus já liberou sobre a sua vida e vai orar pela tua casa, pelos teus filhos. Porque quem honra essa presença, ele vive milagre, ele vive transformação. Fica de pé, você que pode, toda a igreja de pé, vamos orar? Vamos orar? Eu quero orar por você agora. Você que tem sido vítima de obras malignas. Você que tem visto as coisas se complicarem e você não sabe. Estava tudo certo, de repente, tudo virou de cabeça para baixo. E você sabe que você está sendo vítima de um trabalho maligno contra a tua casa, contra os teus filhos. Vamos orar nesse momento e nós vamos clamar. E Deus, o Deus Todo-Poderoso, aquele que tem a presença que muda tudo, Ele vai visitar a tua casa, a tua família. Você crê nisso? Você crê nisso? Fecha os olhos, vamos orar. Põe a mão na cabeça. Isso. Mas é para orar, é para você clamar, usar a autoridade que Deus já te deu. Use essa autoridade que Deus já te deu. Vamos, vamos, vamos. Senhor nosso Deus e nosso Pai, estamos diante na sua presença, meu Pai. Diante da tua presença nesse momento, nós nos encontramos e eu quero orar, Senhor, pela tua igreja. Meu Pai, aqui tem um povo que clama, aqui tem um povo que crê, aqui tem um povo que confia no Senhor e aqui tem um povo que honra a tua presença. Espírito Santo, na verdade, eu quero apresentar cada casa, cada família.

levando a cura, levando a resposta, levando o milagre, levando salvação. Meu Deus, essa pessoa, meu Pai, que está sendo vítima de obras malignas, que possa receber a libertação do Senhor nessa tarde. Esta vida, meu Pai, que está sofrendo ataques espirituais terríveis, ó Deus, que possa receber a libertação que vem do Senhor.

Isso, igreja, expulsa, expulsa. Sai, sai, sai. Sai no poder, na autoridade do nome poderoso de Jesus Cristo. Isso, usa a autoridade que Deus já te deu. Usa a autoridade que Ele já liberou sobre a sua vida. Porque esse espírito maligno não tem autoridade sobre a sua casa. Esse espírito maligno não tem autoridade sobre os teus filhos. Esse espírito maligno não tem autoridade sobre os teus negócios. Repreenda agora, no poder do nome de Jesus. Isso, igreja, uma igreja que ora é uma igreja que tem resposta. Uma igreja que ora é uma igreja que vê o sobrenatural. Uma igreja que ora é uma igreja que vê o poder do Espírito Santo. Uma igreja que ora é uma igreja que vive milagres. Então, meu Pai, peleja nessa tarde, joga por terra esse espírito maligno e dá a vitória para a tua igreja, em nome do Pai, do Filho e do Espírito Santo de Deus. E se você crê, libera um amém. Quem pode aplaudir o nome de Jesus? Meus queridos, que Deus abençoe sua vida, sua casa, sua família. Aos irmãos que estão nos acompanhando aqui e também na transmissão, nós já vamos encerrar agora. Eu quero orar por você que é dizimista, você que é ofertante, você que fez o propósito com Deus. Eu quero orar pela tua vida agora. Hoje estou tendo o prazer de ter aqui meu amigo Edinaldo Moreira, meu irmão em Cristo. Que Deus abençoe sua vida. É um prazer ter o meu amigo aqui nessa tarde. Amanhã, né, daqui a pouco de madrugada, nós estaremos indo para Brasília. Ele que é apresentador do Garagem Cristã, está aqui nessa tarde honrando ao nome do Senhor. Que Deus abençoe sua vida, meu amigo. Um prazer ter você aqui. E você que está aí, que é dizimista, eu quero orar pela tua vida agora. Você que é ofertante, fique de pé, pegue na sua mão sua oferta, o seu voto. Você que quer ajudar através do Pix, através da maquininha também, nós temos a maquininha de cartão também. Você que quer abençoar, não é obrigado, não se sinta constrangido, porém, abençoe esta obra. Nós estamos aqui nesse culto abençoado da Fundação Reviver, e eu tenho certeza, quem semeia, Deus faz colher, irmão, multiplicado. Então, quem tem acompanhado o trabalho da Fundação Reviver aqui? Quem tem acompanhado, irmão? Então, você que ainda não teve a oportunidade, você que está em casa nos acompanhando, que ainda não teve essa oportunidade, acompanhe o trabalho da Fundação Reviver nas redes sociais da Igreja Deus e Amor. E você vai poder contemplar o que a sua semente tem feito no reino de Deus. Pode ter certeza, Deus vai te honrar, Deus vai multiplicar a tua vida, a tua casa, a tua família. Eu quero orar por você, pegue na sua mão o seu voto. Você que fez o voto na semana passada, você que fez um propósito diante de Deus, ou você que recebeu uma bênção das mãos de Deus e trouxe aqui também para honrar a obra de Deus, pegue na sua mão aí agora e eu quero orar pela tua vida. Ô, pregador, eu não tenho, não fique constrangido, eu vou orar pela sua vida também. Deus vai preparar, Deus vai multiplicar, vai abençoar, Ele vai honrar a tua fé. E você vai trazer e vai ofertar nessa obra. Porque a Fundação Reviver é o braço assistencial da Igreja Deus e Amor. E olha, irmão, muitas, milhares de pessoas estão sendo alcançadas pelas mãos do Senhor através da Fundação Reviver. E você faz parte disso, você é um semeador. E Deus vai honrar, vai continuar abençoando a tua vida, a tua casa e a tua família. Fique de pé, vamos orar, pegue na sua mão, oremos. Senhor nosso Deus e Pai, eu quero pedir a tua bênção, meu Pai, a tua prosperidade, pela vida dos teus filhos que são dizimistas, Pai, pela vida dos ofertantes, pela vida daqueles que estão cumprindo com o seu voto, meu Pai. Deus, não é por força nem por violência, não é tristeza, meu Pai, mas é com alegria que a tua igreja está ofertando nessa tarde. Deus, não deixa faltar, meu Pai, onde eles colocarem as mãos, que o Senhor possa prosperar, onde eles colocarem a planta dos pés, que o Senhor possa fazê-los conquistar. Deus, e que mais uma vez o teu nome seja glorificado, conceda a prosperidade espiritual, a prosperidade física, a prosperidade financeira, a prosperidade intelectual, meu Pai, na vida dos teus servos, dando a bênção, a vitória e garantindo milagre na vida dos teus filhos que estão semeando na tua obra. Em nome de Jesus nós te pedimos, amém e amém, Senhor Jesus. Que Deus abençoe sua vida, sua casa, sua família. Deposite na salva. Isso, deposite na salva. Você que quer fazer um propósito para trazer na próxima semana, pegue na sua mão com fé. Não é obrigado a você fazer o voto, viu, irmão? Não faça obrigado. Não, por constrangimento, não vamos fazer isso aqui. É você e Deus. Faça um voto. Coloque o propósito diante de Deus, crendo.
que não é o valor, é a tua fé em Deus. Isso que você faz, o teu propósito, é apenas a honra. É a honra, é agradecimento, é gratidão que você tem a Deus. E Deus vai providenciar em nome de Jesus. Amém? Pegue na sua mão, você que quer fazer o voto para a próxima semana, e prepare e traga, crendo no milagre, na bênção de Deus e na resposta. Bom, todos de pé, mão direita para cima, quem já recebeu a bênção de Deus, aí libera um amém. Maravilha. Mão direita para cima, fala comigo, Senhor Jesus. Ih, está fraco para um povo de fé. Fala, Senhor Jesus, em paz eu vim, em paz eu volto, me guarda, me livra, guarda a minha casa e a minha família, em nome de Jesus. Só quem está sendo abençoado nessa tarde. Levanta a mão direita comigo, fala comigo, a paz do Senhor Jesus, a paz do Senhor Jesus e a paz do Senhor Jesus. Que Deus em Cristo vos abençoe. Vocês que estão aqui, todos os irmãos, que Deus em Cristo abençoe a todos vocês, membros e visitantes. Você que nos acompanhou pela transmissão, que Deus abençoe sua vida, sua casa, sua família. Fiquem todos na paz do Senhor Jesus. Os irmãos que quiserem unção com óleo, o presbítero está aqui também para orar. Eu vou estar orando também pela vida dos irmãos. Amém?

Dia 31 de maio está chegando, nós vamos ter um culto especial em todas as nossas igrejas Deus de Amor aqui do Brasil e no exterior. Preste atenção, é o culto Me Aquecendo no Rebanho. É um culto onde nós vamos receber os membros que deixaram o nosso ministério. Seja pastor, seja cooperador, seja membro. Este dia é o dia para você retornar à Igreja Deus de Amor. Não estou falando aos desviados. É claro que desviado pode voltar. Mas esse dia é específico para as pessoas que deixaram o nosso ministério. Talvez porque foram maltratados ou porque aconteceu alguma coisa na congregação. Inclusive, eu estava lendo em pesquisas que a maioria das pessoas deixa a congregação por falta de um relacionamento bom, uma palavra que aferiu, um relacionamento que não deu certo entre duas pessoas ali da congregação e houve um desentendimento e a pessoa sai. A pessoa não quer congregar mais. E Satanás se aproveita dessa oportunidade e começa a esfriar essa pessoa. Ela não vai mais à igreja. Ah, eu não vou mais lá porque aquela pessoa falou assim de mim. Ah, aquela pessoa me olhou feio. Ah, o pastor não me deu oportunidade. Ah, o pastor não me atendeu. Gente, isso é tão pequeno em relação à nossa salvação. É claro que não é indo para a igreja que você vai ser salvo, mas faz parte da sua fé, faz parte da caminhada cristã. É necessário congregar. Agora, se a gente for olhar pessoas que falam mal da gente, pessoas que não aceitam a nossa opinião, a nossa postura, a maneira que a gente penteia o cabelo, ou que a gente coloca o sapato, ou que a gente... A nossa opinião em relação a tantas coisas, a gente não congrega em lugar nenhum, porque sempre haverá situações assim. Por que você não deixa o trabalho? Tem gente falando mal de você lá. Por que você não deixa a escola? Tem gente lá que você também teve uma discussão. Mas deixa a igreja, que é muito mais fácil, não é verdade? Então, preste atenção. Deus está dando essa oportunidade. Não é uma igreja em si que está te dando oportunidade de você regressar. Você não foi para o mundo, mas está em casa ferido. Quem que ganha com isso? Você está só perdendo. A sua alma está enfraquecida. Você está fraco na fé. Você está triste. A sua alma está necessitada de alimento. Então chegou a oportunidade. Anote aí, dia 31 de maio, às 15 horas, em todas as nossas igrejas do Brasil e do mundo, haverá este culto Me Aquecendo no Rebanho. Vamos voltar. Você está frio. Você que é ovelha, precisa se aquecer no rebanho novamente. Estamos aqui para receber vocês de braços abertos. Não é uma frase de efeito. Não é uma frase de jargão, não. Nós queremos que você volte a congregar conosco. 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
2: Misericórdia da nossa vida, meu Pai. Ó Deus, misericórdia do seu povo, misericórdia da sua igreja. Nós estamos em oração e apresentamos os ouvintes do programa Voz da Libertação, que acompanha a oração pelo rádio. Ó Deus, visita a nossa vida espiritual, visita o nosso lar, a nossa casa, estende as mãos, ó Deus, para livrar o teu povo, Senhor, para abençoar o teu povo, meu Deus. Estende as mãos de misericórdia sobre nós e renova a nossa fé. Ó Deus, estende as mãos na nossa vida, meu Pai, e corta todo o laço de Satanás contra a tua igreja, contra os ouvintes do programa A Voz da Libertação. Estende as mãos na nossa vida, meu Pai. Estende as mãos no nosso lar. Tem misericórdia, Senhor.

cobre a nossa vida com teu sangue, meu Pai. Ó Deus, misericórdia, cobre, Senhor, o nosso lar com teu sangue, meu Deus. Misericórdia, Senhor, peleja pela igreja, Deus é amor. Misericórdia, meu Pai, peleja por cada um de nós. Misericórdia, Senhor, fortalece a tua igreja, meu Deus. Misericórdia, Senhor, capacita a tua igreja, meu Pai. Misericórdia, Senhor, aviva a nossa fé, renova, Senhor, a nossa fé, pois precisamos da tua presença, meu Deus. Visita, Senhor, a nossa vida espiritual.

Pai, cobre a tua igreja com teu sangue, cobre a nossa vida espiritual com seu sangue, meu Deus, cobre o nosso lar, a nossa casa com seu sangue, meu Pai, e queima, Senhor, todo embaraço contra a nossa vida, meu Deus. Queima, Senhor, toda a fúria de Satanás contra a tua igreja, meu Deus. Meu Deus, visita o nosso lar, a nossa casa, e cobre com teu sangue. Visita, Senhor, o nosso lar, a nossa família, e cobre com seu sangue. Visita a nossa vida espiritual, a nossa saúde, Senhor. Visita, meu Pai, aqueles que estão fraquinhos na fé, e fortalece. Ó Deus, nós estamos na campanha de 31 dias de oração, na campanha Obed-Edom, Lodebar nunca mais, miséria nunca mais, e nós cremos na vitória do Senhor, cremos no agir do Senhor. Ó Deus, santifica a nossa vida, atende, Senhor, as nossas humildes orações, atende, Senhor, o clamor da tua igreja, meu Pai, fortalecendo o teu povo, guiando, Senhor, o teu povo, pelejando, ó Deus, pelo teu povo. Senhor, peleja pela igreja do Senhor. Senhor, peleja pelo povo de Deus, queima todo embaraço contra o povo de Deus, queima toda a obra de Satanás contra a nossa vida, queima todo o laço do inimigo contra a nossa casa, meu Deus. Ó Deus, vai queimando toda obra maligna contra nós. Ó Deus, vai queimando toda obra de Satanás contra a nossa vida. Ó Deus, vai queimando toda maldição contra o nosso lar, contra a nossa família. Tem misericórdia, renova, Senhor, a nossa fé. Renova, Senhor, as nossas forças espirituais, queima, Senhor, toda a enfermidade, meu Deus, queima, meu Deus, a macumba, queima, meu Deus, a feitiçaria, queima, meu Deus, a bruxaria, queima, meu Deus, o embaraço de Satanás. Ó Deus, aviva a tua igreja, Senhor. Ó Deus, fortalece a tua igreja, meu Pai. Ó Deus, direciona a igreja. Deus é amor, venha direcionar os obreiros, ó Pai, as obreiras, Senhor, a membresia. Ó Deus, visita o pastor Rodrigo, Senhor, dando a ele o livramento, dando a ele vitória, dando a ele, Senhor, a grande bênção das tuas mãos, Espírito de Deus. Opera, Senhor, opera em favor do teu povo, opera em favor do teu servo. Ó Deus, queima toda a fúria do inimigo contra o lar do teu filho.
contra o lar do teu servo, cortando, meu Pai, os laços do inimigo, meu Deus. Ó Deus, visita a tua serva.

era rabacanda labassúria, milagres sobre a tua igreja, fortalece a tua igreja, Senhor, fortalece a fé deste irmão e desta irmã, não deixa o teu povo desamparado, Senhor, não deixa o teu povo confundido e abatido e enganado. Age, Senhor, em favor da tua igreja. Age, Senhor, em favor da irmã Juscelina, que acompanha a live de oração pelo Facebook. Vai agindo, Senhor, e entregando o grande milagre, a grande vitória, a grande bênção. Ó Deus e Pai, age em favor do Romildo, Senhor, age em favor do Jacir, age em favor da irmã Rafaela, age em favor dos irmãos que estão orando aqui agora, dos irmãos que clamam pela rádio. Meu Deus, que aonde as ondas sonoras do rádio chegar, aonde a minha voz alcançar, que pela tua misericórdia o Espírito Santo possa levar, ó Deus, livramento, saúde.

a bênção de Deus na vida do nosso irmão Eliseu Franco, envia a bênção do Senhor sobre o seu lar, sobre o lar da sua esposa, envia a bênção na sua vida, na sua família.

Deus, visita cada membro, cada obreiro, diácono e presbítero, visita o povo de Deus da sede estadual de Florianópolis, livrando o Senhor, abrindo porta, meu Deus, prosperando, abençoando, renova a tua igreja, meu Pai, renova o teu povo, Senhor, renova o expansão, o pequeno Galileu, visita, ó Deus, o nosso irmão, Lindomar Candinho, renova, Senhor, o teu servo, peleja, pelo teu servo, Senhor, batalha, pelo teu servo, Espírito de Deus, eu creio no milagre do Senhor, no agir do Senhor, no mover das tuas mãos, corta os laços de Satanás, ó Deus, queima

Senhor, levanta os obreiros e as obreiras da tua casa, dando livramento, força e graça. Ó Deus, peleja pelo teu povo, Senhor, peleja pelo teu servo e a tua serva. Queima, Senhor, os impedimentos contra a nossa vida, meu Pai. Queima, Senhor, todo o embaraço contra a nossa vida, Senhor. Tem misericórdia, venha nos ajudar a vencer as guerras, a vencer as pelejas. Vem nos ajudar a vencer as lutas, porque sabemos, ó Pai, que a nossa luta, ela não é contra a carne e nem contra o sangue, ela é contra os principados e potestades. Nós sabemos, Senhor, que a nossa guerra

lar, dentro da sua família. Eu creio, Senhor, no teu agir e no teu milagre. Ó Deus, vai operando maravilhas, ó Pai, opera maravilhas na vida dos pastores regionais e locais, garantindo a bênção e a vitória, garantindo o livramento. Queima todo embaraço pelo sangue de Jesus Cristo. Queima toda a fúria do inimigo em nome de Cristo. Opera milagres em favor dessa igreja. Aviva a tua igreja, ó Deus.

milagres, Senhor. Oribi calabassúria, entrega livramento, aviva, renova o teu servo. Tem misericórdia, eu creio que através da oração todo impedimento está sendo queimado pelo sangue de Cristo. Eu creio que através da oração todo embaraço está caindo por terra, em nome de Cristo. Eu creio, Senhor, que através da oração o povo de Deus recebe o milagre, recebe a bênção, recebe a promessa. Ó Deus, aviva a tua obra. Ó Deus, guarda o teu povo. Ó Deus, levanta a sede estadual de Florianópolis, levanta essa igreja espiritualmente, levanta essa igreja, salva almas nesse lugar. Ó Deus, faz milagres, prodígios e maravilhas aqui na sede estadual, aqui na igreja Deus de Amor. Realiza milagres no nosso meio, ó Pai, realiza sinais e prodígios nesta casa de oração. Alabacanda, alabassúria, alabacouva, alabacaia, enche essa igreja com a glória do Senhor. Deus de poder, aviva a tua obra. Aviva, Senhor, a tua igreja, meu Deus. Queima todo mal contra o crescimento desta igreja, meu Deus.

socorro do Espírito Santo na vida do nosso irmão Joacir. Envia vitória, Senhor, também na vida do irmão Jacir, do Jessé da Glória, da dupla. Eu só quero adorar.

confiando em Deus, Jeová, faz a obra. O jicanta laba canta labassúria, derrabia couva lamastérbia, faz a obra. Na igreja, Deus e amor, faz a obra no nosso meio. Queima, meu Deus, o embaraço do inferno contra o crescimento dessa igreja. Ó Deus, aviva a tua obra. Ó Deus, abençoa cada irmão que está no propósito Lodebar nunca mais. Abençoa cada irmão, cada irmã que em oração está no propósito da campanha e calabassúria. Meu milagre vai virar notícia. Faz milagres, ó Deus, e prodígios na vida do teu povo. Deremicanda labacouva labassúria. Faz milagres, ó Deus e Pai, e prodígios na vida deste irmão e na vida desta irmã. Ó Deus, renova, renova a igreja do Senhor. Ó Deus, vai enchendo a igreja do Senhor de fogo do céu, de glória do céu, de presença de Deus. Orianda labaia, enche essa igreja até transbordar. Derrama a sua glória, Senhor, derrama a sua glória. Ó Deus, visita o presbítero Antônio, porque até aqui tenho ajudado a mão de Deus, dando a ele força. Orimicanda labassúria, Deus de mistério, renova o teu servo, meu Pai, renova, dando força e graça, dando vitória, Senhor. Abençoa, meu Pai, abençoa a tua igreja. Ó Deus, Jeová, aviva a tua igreja. Orimicanda labassurianda labaia, aviva a tua obra, Senhor. Peleja pela igreja do Senhor. Ó Deus, fortalece a igreja do Senhor. Ó Deus, batalha pela igreja do Senhor. Ó Deus, capacita o teu povo, Senhor. Ó Deus, aviva o teu povo, Senhor. Ó Deus, consagra a tua igreja. Derrama a glória de Deus no nosso meio. Orimicanda labacanda labassu e palabacouva labacaia, orimicouva lamassúria. Derrama a glória de Deus aqui na igreja, Deus de amor, aqui na sede estadual de Florianópolis. Aviva a tua obra, Senhor, enche a tua igreja com a tua glória, Senhor, enche a minha vida, enche a vida deste irmão e desta irmã com o fogo do céu. Ó Deus, queima todo impedimento que impede o povo de vir para a igreja. Queima todo impedimento que impede as almas de vir para a tua casa de oração. Visita o Leandro Marques, visita os irmãos que oram conosco agora. Crê no Senhor, no livramento, crê no meu Deus, na resposta.

responde com fogo o nosso irmão e a nossa irmã que ora. Ó Deus, abençoa os dizimistas, os ofertantes da igreja, Deus e amor. Ó Deus, abençoa cada mantenedor do programa Voz da Libertação. Ó Deus, guarda a tua igreja. Ó Deus, canta, laba, suri, anda, laba.

a impedir o crescimento, o progresso espiritual dessa igreja. Levante essa igreja, Senhor, salva a alma.

abençoa o presbítero Jócio, presbítero Claudinei Veiga, presbítero Moacir, presbítero meu pai Benedito, presbítero meu pai Joel Batista, presbítero Jessé da Glória, presbítero Abimael, abençoa o presbítero Telmo de Lima, ó Deus, toma os presbíteros que apoia a sede estadual de Florianópolis com teu sangue, guarda os presbíteros, Senhor, e peleja por cada presbítero, ó Deus, abençoa os diáconos também da tua igreja, livrando, guardando, Senhor, abençoando, estende as mãos para livrar, para guardar, ó Deus, os cooperadores, as irmãs obreiras, guarda, Senhor, e livra, guarda, Senhor, e protege, livra, meu Pai, com as tuas mãos de misericórdia. Eu creio que as mãos do Senhor está estendida para queimar os impedimentos, para queimar o pecado, para queimar a doença. Queima, Senhor, a doença, queima o laço do inimigo, queima as forças do diabo, sai agora todo mal, sai agora legião maligna, em nome de Jesus, doença maligna, sai agora, palavra de maldição, sai agora, seta diabólica, queima, queima, queima, queima os laços do inimigo, Senhor, queima a seta do diabo, Senhor, queima as enfermidades na vida dos ouvintes, dos obreiros, esse irmão que acompanha a oração a larga distância, na chácara, no sítio, vai dando a vitória, abençoa os irmãos lá de São João Batista, abençoa os irmãos de Bombinhas, abençoa os irmãos de Itapema, abençoa os irmãos de Balneário Camboriú, abençoa os irmãos lá, meu Pai, de Tijucas, Porto Belo, abençoa os irmãos, Senhor, ah, meu Deus, que estão no norte do sul da ilha, abençoa todo o povo que acompanha a oração agora, oh, meu Deus, entrega a vitória, abençoa o campo de Tijucas, o campo de São João Batista, o campo de Biguaçu, o campo de Palhoça, abençoa o campo de São José Areias, abençoa, meu Deus, o campo de Ratones dos Ingleses, abençoa todos os campos, todas as sedes, entregando a vitória, alabanda, alabá, durimica, alabá, surianda, alabaia, confirma a bênção, confirma o livramento, entrega o socorro de Deus, o milagre de Deus, na vida dos pastores, oriclama, alabá, alabá, súria, queima, Senhor, queima toda a obra de Satanás, queima, Senhor, toda a fúria do inimigo, ó Deus, visita a irmã Amélia Damasceno, que pede oração em favor da sua saúde, entrega, Senhor, o milagre, meu Pai, nesta tarde de oração. Visita o nosso irmão cantor Ricardo, dá saúde para ele, Senhor, batalha por ele, meu Deus, peleja, rabalabassúria, cobre ele com teu sangue, renova a saúde do cantor Ricardo, visita Marlene Santos, lá de Ponta das Canas, entrega, Senhor, o livramento, entrega, Senhor, o milagre, orimiclama, labassurianda, labaia, tem misericórdia, Senhor, tem

0: meu Pai especial, o culto Mulher Virtuosa, usa a irmã Neide Rosa para pregar a sua palavra, usa ela com poder e autoridade aqui na sede estadual. Rimicalabassuri, opera, meu Deus, opera, abençoa. Dia 19 de junho, a grande concentração, às 18 horas, o aniversário dos 50 anos da sede estadual da Igreja Deus de Amor. Opera, Deus opera, alabanda, alabaço e decouva, alabaia, orimica, alabaço, orimianda, alabaia, queima todo mal, corta o laço, quebra a lança, corta o laço, queima o impedimento, Senhor. Ó Deus, renova os diáconos, ó Pai, renova os diáconos, Senhor. Peleja pelos diáconos, capacita os diáconos, ó Deus. Queima todo embaraço maligno contra a vida dos diáconos da Igreja Deus em Amor. Ó Pai, nos santifica, Senhor. Ó Deus, nos capacita, meu Pai, nos prepara. Ó Deus, abençoa os nossos irmãos presbíteros, guarda cada presbítero, meu Pai, cobre os presbíteros com teu sangue, entrega a vitória, a bênção, o livramento na vida dos presbíteros da tua casa. Tem misericórdia, vai levantando o teu povo, ó meu Deus, vai levantando a tua Igreja, ó Deus, abençoa os teus servos que têm orado e clamado, crendo na resposta, crendo no milagre, ó Deus, não deixe o teu povo envergonhado diante das batalhas, Senhor. Não deixe o teu povo confundido diante das lutas. Ó Deus, vai abençoando o teu povo que ora e clama. Abençoa, meu Pai, o irmão Romildo, o irmão Jacir, que vão prosseguir a oração, porque a oração não pode parar. Estamos em uma grande obra e não podemos parar. Por isso eu peço, renova, Senhor, renova os nossos dias, como antigamente, renova em nós o desejo em orar, em jejuar, renova em nós o desejo em buscar a tua presença, renova, Senhor, o teu povo que ardentemente em oração confia. Orimicalabassúria, o povo ora, o povo clama, o povo acredita, o povo confia. Riandalabas, confirma, Senhor, as tuas promessas, ó Pai. A Marinei Xavier entrega a vitória à sua família, em nome de Cristo, confirmando o milagre.
1: Confirma, sim, ó Deus, sim, ó Pai, continua, meu Pai, nesse momento. Ó Pai, nesse momento, entro diante da tua presença, ó Pai, na continuação.

Aleluia. Nós estamos aqui clamando, ó Pai, na Tua presença, pelas milhares e milhões de pessoas que estão na face dessa terra. Meu Deus, nós estamos aqui clamando, Senhor, pela Tua misericórdia, Senhor. Vem.

Senhor meu Deus, nós estamos aqui clamando, ó Pai, vai tocando com a tua mão de poder, Senhor, vai tocando com a tua mão de poder, ó Deus fiel, Deus glorioso.

Deus diz, Senhor, que a tua mão não está encolhida, meu Pai, para que não possa nos abençoar, ó Pai, e nem mesmo, Pai, aleluia, os teus ouvidos agravados, Senhor, para que não possa nos ouvir, Senhor, mas mediante o nosso

Vai queimando todo o mal, Senhor. Vai queimando todo o mal, Senhor. Queima, meu Deus, todo o mal. Purifica-nos, Pai.

Deus de graça, Deus de poder. Eu creio, meu Deus, sim, nós cremos, ó Pai. Esse amado ouvinte, crê, meu Senhor, que o Senhor dará vitória, meu Pai. Visita nosso irmão Eliseu Franco, meu Deus, com a Tua mão de poder, meu Pai. Visita, Senhor, ó Deus, com a Tua misericórdia, Senhor, queimando todos laços e potestade. Meu Deus, vem dar vitória ao Teu Filho, ó Pai. Meu Deus, que a partir desse momento, dessa oração, ó Pai, ó Deus, toda porta que está trancada sobre a vida dele, ó Pai, venha cair por terra toda a muralha. Meu Deus, que nessa tarde, Jesus, através, ó Pai, desse humilde clamor, Deus fiel, essa barreira, esse impedimento, ó Pai, caia por terra. Que a Tua graça, o Teu poder, meu Pai, ó Deus, venha se derramar sobre a vida dele, Senhor. Ó Deus da vitória, meu Pai, naquilo que ele está precisando, Senhor. Ó Deus, nós estamos aqui clamando, ó Pai, porque temos certeza, meu Pai, que nesse momento da oração, ó Deus, o Senhor já está operando, meu Pai, na vida do Teu servo, naquilo que ele está precisando, ó Pai. Ó Deus, envia, meu Deus, a providência. Visita, Pai, o nosso irmão, a nossa irmã Guiomar, meu Pai. Ó Deus, com a Tua mão de poder.

Vem da força, vem da graça, meu Deus, vem da saúde, a vida da tua filha. Repreende, Pai, o espírito de enfermidade, Jesus, ó Pai. Visita nossa irmã Amélia da Macedo também, meu Pai, com a tua mão de poder e a tua mão de misericórdia, meu Pai, nessa tarde. Vai repreendendo, Jesus, as enfermidades, vai repreendendo a fraqueza, meu Pai, ó Deus da vida.

na vida da tua filha, meu Pai, naquilo que ela está necessitando, Senhor, ó Pai, visita nessa tarde, Jesus, a nossa irmã Juscelina Caldeira, meu Deus,

Ó Deus glorioso, Deus amado, opera nessa tarde, opera nessa tarde, Jesus, opera, opera o milagre, opera o milagre, opera.

Deus, vai entregando a vitória, Senhor, vai entregando o milagre, meu Pai, ô Jesus glorioso, vai operando, meu Pai, nessa tarde, vai operando o renovo, meu Deus, opera, Jesus, opera, Jesus. Opera, Jesus, opera, meu Pai, olha quantas pessoas, meu Pai, que estão ligadinhas nesse momento, opera, Jesus, opera, meu Deus, ô glorioso Pai de poder, de glória, vai queimando.

nome de Jesus Cristo agora, o grande milagre, Jesus, na vida dessa pessoa que está, meu Deus, aí no seu carro nos ouvindo, que está aí, meu Pai, no seu lar nos escutando, ó Deus, que está no seu trabalho, meu Pai, no momento da oração meditando, Deus poderoso,

enche da tua presença, ô glorioso Pai de poder, Ramai, Ramando, Iriando, Labai, ó Deus de poder, vai operando, Senhor, é a campanha, Pai de Lodebar, meu Pai, e quantos estão firmados, meu Pai, nesse propósito, mediante a fé em Cristo Jesus, ó Pai, pedindo, ó Deus, peleja, meu Pai, aleluia, Rabai, ou Damanda, Rabachando, Riandalabai, ô glória, glória, glória, glória, Mandori, Riandalabai, Deus vai operando na vida da tua igreja, na força, meu Pai, desse irmão, dessa irmã, ô glorioso Pai, vai operando, meu Pai, vai operando, Senhor, ô Damando, Oribica, Labachando, Riandalabai, opera, dai renovo, meu Pai, dai graça, dai libertação, Senhor, faz a tua obra, meu Pai, nessa vida, ó Deus, alcança a vida dos irmãos, das irmãs, ó Pai, renova, Pai, o teu povo, renova a tua igreja, renova, Ramando, Oribica, Labachando, Riandalabai, vai queimando todo empecilho espiritual, meu Deus, renova o teu povo, a tua palavra diz, meu Pai, assim ainda, quando o Senhor falava a Pedro, ó Pedro, aleluia, sobre essa pedra edificarei a minha igreja, mas as portas do inferno não prevalecerão contra ela, olha aí, meu Pai, vai queimando todo laço que está tentando prevalecer na vida desse irmão, dessa irmã, meu Deus, vai cortando todo laço, meu Pai, que está tentando prevalecer na vida desse jovem, ó Pai, queima, meu Deus, queima, queima, queima esse impedimento, ó Pai, renova a força da juventude da tua casa, renova o vigor, ó Pai, dos jovens da tua casa, enche, enche, meu Pai, o teu povo, Urimi clama, Urimi aço, Urimi andala, Pai, visita, Pai, o teu povo, visita os adolescentes, Pai, da nossa geração, dá um livramento aos adolescentes, meu Pai, quantas setas, olha aí, meu Deus, quantos avante, meu Deus, olha quantas, meu Deus, investida do maligno, vai queimando nessa tarde, meu Pai, toda força maligna, toda operação contrária, tudo aquilo, meu Deus, que está tentando induzir a mente desse adolescente, meu Pai, queima, queima, queima, queima, queima, queima, uramando, urimica labachando, uriandalabai, visita ela no colégio, meu Pai, visita ela na escola, visita, meu Pai, na ida, na volta, Senhor, dá o livramento à juventude, os adolescentes, as crianças, meu Pai, livra, meu Deus, livra, poder, a poder, a poder no teu sangue, para que o grande livramento aconteça, a poder no teu nome, Jesus, para que essa vida seja tocada, e nós cremos, Jesus, no milagre, nós cremos, Pai, no milagre, nós cremos que só o Senhor é Deus, ó Pai, e só o Senhor é Deus, ó Pai, para realizar o milagre, só o Senhor é Deus, ó Pai, para conceder, ouro e me clama lá, baixando, orienta lá, Pai, o livramento, ó Deus, corta o laço, meu Pai, nessa tarde, o laço, meu Pai, contra a vida espiritual dessa pessoa, o laço, meu Pai, contra a vida sentimental, Senhor, conjugal, queima, Jesus, corta o laço, meu Pai, contra a vida dessa pessoa, meu Deus, Senhor, que o inimigo planejou, meu Pai, para acabar, meu Pai, com o casamento, para acabar, meu Pai, com a finança, para acabar, meu Pai, com os projetos, para acabar com a vida espiritual, queima, Jesus, nessa tarde, queima, queima, queima toda a fúria do maligno que está tentando contra a vida dessa pessoa, a vida desse amado ouvinte, a vida desse irmão, ó Pai, ouri me clama, labachando, orianda, labai, vai visitando o teu povo, vai visitando o teu povo, visita a Fátima, meu Deus da saúde, visita a Kátia, meu Deus da saúde, visita a Larinha, meu Deus da resposta de vida, meu Pai da saúde, visita o Guilherme, meu Pai, toca com saúde, visita o Miguel, o Gabriel, a Isabela, meu Deus, dá o livramento, corta o laço da saúde, meu Pai, na vida dessas pessoas, ó Pai, ó grande Deus, ó grande Pai, vai visitando o teu povo, visita, visita, visita, meu Deus, queima todo mal, queima, queima, queima, queima,
queima, Jesus queima, entrega a vitória, meu Pai. Olha quantos irmãos que estão precisando de uma porta de saída, meu Deus. Uramandori me clama lá, Pai. E o Senhor diz, eu sou a porta, eu sou, meu Deus, o caminho, a verdade, a vida. Eu, meu Deus e Pai, a tua palavra diz, vinde a mim todos que estão cansados e oprimidos e sobrecarregados, e eu vos aliviarei. Olha, Pai, essa pessoa que está cansada, olha a pessoa que está fadigada, meu Deus, olha essa pessoa, meu Deus, ó Pai, uramandori me clama lá, baixandori anda lá, Pai, vai queimando mal, Senhor, vai queimando essa angústia, essa aflição, esse desânimo, vai pelejando, meu Pai, na vida dessa pessoa, vai pelejando na vida, Pai, desse amado ouvinte, seja lá no trabalho, seja lá no lar, seja no trânsito, aonde estiver agora, Senhor, oh meu Deus, vai pelejando, Senhor, vai pelejando, meu Pai, vai entregando a vitória, Senhor, vai entregando a vitória, meu Deus, oh glória, oh glória, oh glória, oh glória, oh glória, oh glória, glória, glória, glória, glória, glória, aleluia, aleluia, aleluia, abaixando, orando, alabai, oh glória, glória, glória, glória, manda fogo, meu Deus, na vida dessa pessoa, manda o renovo, meu Pai, na vida dessa pessoa, meu Deus, corta todo impedimento, corta toda barreira, repreende o laço, meu Deus, da vitória, queima, Pai, todo impedimento, queima todo laço de prejuízo, meu Pai, que está acontecendo na vida dessa pessoa, olha as barreiras, olha as tranqueiras, meu Pai, que tem impedido essa pessoa de ir avante, vai queimando todo o mal, Senhor, nessa tarde, vai queimando tudo aquilo que está tentando prevalecer, meu Pai, no trabalho das mãos dessa pessoa, meu Deus, peleja, meu Pai, no ganho dessa pessoa, meu Deus, abre a porta do escape, meu Deus, ó Pai, urimianda lá, baixando, urianda lá, Pai, visita, Pai, nosso irmão Carlos lá de Brusque, meu Pai, que sempre está ligadinho na oração, da vitória o teu povo, da vitória o teu servo, sustenta ele com as tuas mãos poderosas, dando livramento, cortando todos os laços e agrilhões do maligno, da vitória, Pai, sobre a vida do teu filho, meu Pai, ó Deus, visita o teu povo, ó Deus, visita a tua igreja, visita os membros obreiros da tua casa, visita, Pai, desde a sede mundial até a mais pequena congregação, meu Pai, dando livramento das astutas malignas, dando livramento, meu Pai, daquilo que tem tentado prevalecer dentro da tua casa, dando livramento, Pai, da contenda, do engano, do esfriamento espiritual, dá o livramento, ó Pai, zela por nós, Senhor, zela pela nossa vida, meu Pai, porque o Senhor disse a Pedro, Pedro, se eu não tivesse intercedido por ti, ô meu Pai, o inimigo, ó Pai, é astuto, ele tenta contra a nossa vida, ele tenta contra a tua igreja, mas queima nessa tarde todo laço, queima, meu Pai, todo laço, queima toda força contrária, queima o desânimo, queima a frieza, queima, meu Pai, o espírito da contenda, do engano, visita o teu povo dando livramento, visita a nossa irmã Maria Rosa lá de Palmas, meu Pai, dá o livramento, da saúde, da graça, meu Pai, derrama sobre o seu lar e a sua família, a grande virtude do teu Espírito Santo, alcançando, Pai, toda a parentela da tua filha, meu Deus, que coisa linda, visita a tua filha que clama e que ora conosco, ó Pai, visita a nossa irmã Marlene, Pai, ali da Ponta das Canas, peleja pelo lar, pela vida da tua filha, renova as suas forças, renova, Pai, a tua força, renova, Pai, a tua igreja, olha as irmãs que aqui estão clamando, renova a sua força, renova o vigor, derrama unção, derrama ousadia, corta o laço, corta as potestades quando os seus lares, a sua família, da vitória, meu Pai, nos planejamentos das tuas filhas, da vitória espiritual, da vitória sentimental, da vitória financeira, da vitória no lar, Senhor, no lar, na família, da vitória, meu Pai, ô Deus, peleja, urimi clama lá, baixando, urianda lá, manda, ô glória, aleluia, obrigado, Deus, pelo privilégio de aqui estar, meu Deus, mais uma vez, obrigado, Deus, por poder orar pelas milhares de pessoas,
que estão na face dessa terra. Obrigado, Deus, por poder subir nesse altar todos os dias e expressar, meu Pai, o momento da oração e falar contigo, meu Pai. Oi, de canto e demanda, rabaxando, rianda, labai. Obrigado, Deus, ó Pai, porque o Senhor tem sido maravilhoso para conosco. Obrigado, Deus, pelo fôlego de vida, pelo ar, meu Pai, perdoa, porque nós somos ingratos. Perdoa, ó Pai, porque somos pecadores, falhas, meu Pai. Ó Deus, perdoa, meu Deus, perdoa. A Tua palavra diz que o nosso espírito é pronto, mas a carne é fraca. Meu Deus, ajuda-nos a ser fiel. Ajuda esse amado ouvinte a ser fiel. Ajuda-nos a ouvir a Tua voz. Ajuda-nos, Pai, compreender o Teu querer, a Tua vontade. Ajuda-nos a permanecer, meu Pai, fiel até o fim. Porque o Senhor diz que aquele que for fiel até o fim, o Senhor dará a coroa da vida eterna. Ó Deus de poder, Deus de maravilha, ó Deus de graça, Deus de poder, Deus de maravilhoso, ó Deus glorioso, Deus santo e poderoso Pai, Deus, derrama fogo no pequeno Galileu, no pequeno Galileu, derrama fogo, fogo, fogo no Teu Espírito Santo, derrama fogo sobre os adolescentes da Wake Teens, derrama fogo, fogo, Pai, do Teu Espírito Santo, derrama fogo, meu Pai, sobre a juventude da expansão jovem, queimando todo impedimento, toda frieza, todo pensamento contrário, queima, Jesus, fogo, fogo, derrama fogo, meu Pai, sobre, aleluia, a igreja, meu Deus, sobre o grupo pastoral, meu Pai, da Tua casa, sobre os membros, sobre os obreiros, sobre os visitantes, sobre, Pai, aleluia, ó Senhor, diaconato, presbitério, seja, meu Pai, aonde estiver, derrama fogo, fogo, fogo, renovo, derrama, meu Deus, unção sobre o grupo homens e mulheres de fé, derrama fogo, fogo da Tua glória para renovar, fogo para levantar, fogo para dar ousadia, fogo, meu Pai, para destruir todo laço maligno, derrama fogo, fogo da Tua glória sobre o ciclo de oração da Tua casa, meu Deus, jardim de Deus, meu Pai, derrama fogo, fogo, fogo, fogo da Tua glória, para que elas sejam revestidas na ousadia, no poder, na autoridade, oh meu Deus, oh Pai, aleluia, para proferir, glorificar, exaltar, para dizer, oh Pai, as bondades, as verdades, as maravilhas do Senhor, oh Pai, derrama fogo sobre a Tua igreja, derrama fogo durante os cultos, durante, oh Pai, os momentos que se reunimos nesse lugar, manda fogo, fogo, fogo no altar, meu Pai, nesse lugar, manda fogo, Pai, na vida daqueles que pregam, aqueles que evangelizam, aqueles que falam, meu Deus, da Tua palavra, erabai, emandarabaxando, riandalabandai, ó Deus poderoso, uribi clama, lamando, uribi aço, uribi andalabai, ó Deus, que coisa linda, é fogo nesse lugar, é fogo alcançando vida, é fogo renovando o vaso, é fogo, Pai, meu Deus, que está consumindo mal, é fogo que está derrubando muralha, é fogo que está queimando laço, uribi calabaxando, riandalabai, vai pelejando mesmo, Jesus, porque sem Ti nada nós somos, oh, que coisa linda, Pai, é a Tua glória, que coisa linda é a Tua misericórdia, que coisa linda, Pai, é o Teu poder, assim como Isaías disse que toda a terra, rabai, rebei, calabaxando, riandalabai, está cheia, cheia, cheia, cheia da Tua glória, que coisa linda, Pai, é o Teu poder, que coisa linda é a Tua misericórdia, que coisa linda é o Teu nome santo, ó Pai, que peleja por nós, continua, ó Pai, continua, Jesus, visita a nossa irmã Marisa, Pai, que está ali no bairro Ratones também, Jesus, no momento da oração, Pai, clamando e pedindo oração pela sua família, visita o seu lar, a sua família, meu Pai, da vitória, repreende todo laço do maligno, continua abençoando o Teu povo, Pai, continua, Senhor, pelejando por nós, segurando em nossas mãos.

ó Deus, vem nos visitar, meu Deus, com a tua poder, com a tua glória, ó Deus, vem, meu Pai, derramar, Senhor, sobre essa vida, meu Pai, o renovo, renova, renova, Pai, a nossa vida, renova.

0: Amém e amém, Jesus. Muito bem, amados ouvintes, irmãos que estiveram conosco nesse momento da oração. Você está no momento da oração da campanha Lodebar Nunca Mais. Nós estamos no terceiro horário da oração desse dia. E que bom ter você aqui conosco. E eu já quero aqui chamar a tua atenção, porque o nosso horário ele é corrido. E eu quero te chamar a atenção, você que está conosco, para você ser um ofertante, ser um dizimista na casa do Senhor. Porque através da tua oferta, através do teu voto, a obra do Senhor continua. Através da tua ajuda, almas são alcançadas. A programação de rádio, ela é paga. Através do teu dízimo, da tua oferta, a luz, a água, os mantimentos da casa do Senhor continuam de pé todos os meses. Então você que está nos ouvindo, nessa tarde, abençoe a casa do Senhor com a oferta de gratidão. Abençoe a casa do Senhor através de um pix, através, aleluia, de um propósito. Abençoe a casa do Senhor. Para você que está nos assistindo, a chave pix está aí na tela do seu celular, do seu smartphone, do seu computador. E a oferta, ela é de gratidão. Pode ser de 50, 100, 200, 300, 400, 1.000, 2.000. Conforme a sua vontade, necessidade, desejo de ajudar a obra do Senhor. Ajude, porque essa terra é fértil. E quanto mais você planta, quanto mais você colhe. E o Senhor, ele recompensará a tua vida. E você que está nos ouvindo através da programação de rádio, eu vou falar aqui a chave Pix, que é o CNPJ da igreja, para você também estar contribuindo, porque você também pode contribuir. Você que está nos ouvindo, você é um escolhido de Deus para manter essa obra de pé. E através da sua oferta, almas são alcançadas através da programação de rádio. Vidas são alcançadas porque as portas da igreja estão sendo mantidas abertas através da sua ajuda. Que Deus venha abençoar a tua vida. E a chave Pix é o CNPJ, que é o 43-208-040-1000 ao contrário 36. Repetindo para você anotar e poder fazer a sua transferência. É o 43-208-040-1000 ao contrário 36. Você ajuda a obra do Senhor e o Senhor lá do céu ele está vendo, está anotando. E gloriosamente ele vai abençoar a tua vida. A graça do Senhor vai te alcançar. E a porta que você precisa, o Senhor ele vai abrir. Já abriu, porque se você propositou, o Senhor ele conhece, ele sonda o nosso coração. Então ajude a obra do Senhor. A oferta era de 50, 100, 200, conforme você propositar no seu coração para abençoar a obra do Senhor. Mas ajude com gratidão. Ajude com a oferta alçada e o Senhor, Ele que vai te abençoar. Então que Deus abençoe a tua vida. Nós voltamos em uma outra oportunidade, orando pela vida de todos. Que Deus abençoe a sua vida, o seu lar, a sua família. Orou com todos vocês, seus irmãos em Cristo, o pastor Samuel Dolor. E agora seu irmão em Cristo, terminando a oração, o cooperador Jacir. Que Deus abençoe a sua vida, o seu lar. Fiquem todos na paz de Jesus Cristo.
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2: Juntamente comigo, nós orarmos ao Senhor nosso Deus. Maravilhoso Deus e bendito Pai, no nome de Jesus Cristo, nosso Senhor, venha derramar sobre nós o teu glorioso Espírito Santo. Nesse momento de oração, nós suplicamos a tua ajuda, o teu auxílio, o teu socorro, o teu livramento. O Senhor é o Deus que nunca chega tarde e não desampara aqueles que te buscam. Meu Pai, nesse momento de oração nós imploramos, venha perdoar os nossos pecados, para que as nossas orações não sejam impedidas. O sangue de Jesus Cristo nos purifica de todo pecado. Meu Pai, se tu observares a iniquidade, quem subsistirá? Mas contigo está o perdão, para que sejas temido. Por isso, meu Deus, temos certeza que agora todos os nossos amados ouvintes estão orando, estão clamando, estão pedindo, estão suplicando juntamente conosco. E as nossas orações vão chegar até os céus. E haverá uma resposta de Deus. Porque de nada adianta nós orarmos se o Senhor não responder. De nada adianta nós pedirmos se o Senhor não atender. De nada adianta nós clamarmos se o Senhor não nos ouvir. De nada adianta nós suplicarmos se não houver uma resposta dos céus. Por isso, meu Deus, purifica o nosso corpo, a nossa alma, o nosso espírito, através do sangue do Cordeiro, para que assim as nossas orações possam ser respondidas. E todos os nossos amados ouvintes, que agora estão orando ao Pai, em nome de Jesus Cristo, como está escrito na Tua Palavra, tudo o que pedires ao Pai em meu nome, eu farei, para que o Pai seja glorificado no Filho. Por isso, ó Deus, é no nome de Jesus Cristo que nós te pedimos. Venha realizar uma grande obra na vida de todos os nossos amados ouvintes que estão orando. Venha, meu Deus, dar alegria ao triste, paz ao atribulado. Venha dar ânimo ao desanimado, força ao cansado. Venha dar alento ao desalentado, esperança ao desesperançado. Venha levantar todos os caídos. Venha abrir a porta do emprego ao desempregado. Venha resolver os problemas de todos os problemáticos. Essa pessoa que tem um problema insolúvel em sua vida, pode ser na sua vida conjugal, na sua vida familiar, com a sua família, com seus familiares, pode ser um problema no seu local de trabalho, na faculdade, no local onde mora. Meu Deus, pode ser um problema jurídico, emocional, sentimental, profissional. Sim, meu Deus, o Senhor é aquele que tem poder para resolver qualquer problema. A palavra impossível não existe no seu vocabulário. O Senhor é especialista em realizar o impossível, em realizar o maravilhoso. Meu Deus, está escrito que o profeta Isaías, quando viu a sua glória, ele disse: o menino nos nasceu, um filho se nos deu, e o principado está sobre os seus ombros, e o seu nome será maravilhoso, conselheiro, Deus forte, Pai da eternidade, Príncipe da paz. Entre os muitos atributos que o profeta Isaías viu na pessoa bendita de Jesus, ele viu que o Senhor é maravilhoso. E verdadeiramente o Senhor é maravilhoso, porque o Senhor tem feito maravilhas em nosso lar, em nossa casa, em nossa família, em nossa vida. Por isso nós dizemos: bem-aventurado é o homem que não anda segundo o conselho dos ímpios, nem se detém no caminho dos pecadores, nem se assenta na roda dos escarnecedores. Antes o seu prazer é na lei do Senhor, e na sua lei medita de dia e de noite. Essa pessoa será como a árvore plantada junto a ribeiro de águas, que dá o seu fruto na estação própria, e cujas folhas não caem, e tudo quanto fizer prosperará. Não são assim os ímpios, mas são como a moinha que o vento espalha. Pelo que os ímpios não subsistirão no juízo, nem os pecadores na congregação dos justos, porque o Senhor conhece o caminho dos justos, mas o caminho dos ímpios perecerá. Ah, meu Deus e meu Pai, o Senhor é aquele que conhece o nosso assentar, o nosso levantar, o nosso falar, o nosso ouvir. E sem que haja uma palavra em nossa boca, o Senhor tudo conheces. Meu Deus, o Senhor sabe quantos fios de cabelo nós temos em nossa cabeça. O Senhor conhece a nossa vida melhor do que nós mesmos. Por isso, meu Deus, em usar de misericórdia para com o Teu povo, lavando, purificando, santificando, enchendo da Tua graça, enchendo do Teu poder, O Senhor está prometendo em sua palavra que aquele que tiver prazer na lei do Senhor e na sua lei meditar de dia e de noite, ele será como a árvore plantada junto a ribeiro de águas, e cujas folhas não caem, e qual dá o seu fruto na estação própria. E o mais importante, a promessa do Senhor diz: e tudo quanto fizer, prosperará. Verdadeiramente assim é, meu Pai. O homem e a mulher que anda na presença de Deus, que anda com Deus, tudo que ele faz, Deus prospera. Aonde ele põe a mão, Deus abençoa. Aonde ela coloca as tuas mãos, a vitória chega. Está escrito, meu Deus, que andou Enoque com Deus e Deus o tomou para si. Enoque andou 365 anos com Deus e não viu a morte. Foi levado vivo para o céu. O profeta Elias também andou com Deus e foi levado vivo para o céu. Não viu a morte. Durante 365 anos, Enoque andou com Deus e Deus o tomou para si. Ah, meu Deus e meu Pai, venha ser conosco, venha ser com o seu povo, com a sua igreja. Ensina-nos, ó Deus, nós andarmos contigo, andarmos na tua presença, fazermos a sua vontade, meditar na sua lei de dia e de noite, para que tudo o que fizermos, o Senhor possa prosperar. O Senhor é o Deus da prosperidade. O Senhor prospera a nossa vida física, financeira, espiritual, ministerial, conjugal, emocional, sentimental, profissional, acadêmica. Toda a nossa vida será prosperada se o Senhor colocar as suas mãos. Como está escrito, que a presença do Senhor, a Arca da Aliança, entrou na casa de Obed-Edom durante 90 dias e tudo que tinha na casa de Obed-Edom foi abençoado. Ah, meu Deus, a bênção de Deus chegou naquela casa. O Senhor abençoou muitíssimamente a casa de Obed-Edom, porque ali estava a Arca da Aliança, ali estava a presença do Senhor e Obed-Edom valorizou a presença de Deus. Valorizou a Arca da Aliança, valorizou a presença do Deus Todo-Poderoso em sua casa. Pelo contrário, Abinadab esteve com a Arca da Aliança durante 20 anos em sua casa. Mas como Abinadab não valorizava a presença de Deus, não meditava nas coisas de Deus de dia e de noite, nenhum bem aconteceu na casa de Obed-Edom. Não houve nenhuma bênção. Mas da casa de Obed-Edom houve multiplicação, e na casa de Abinadab, que durante 20 anos a Arca da Aliança ali esteve, 20 anos a presença de Deus esteve na casa de Abinadab, e nenhuma bênção aconteceu, nenhum milagre aconteceu na casa de Abinadab, mas da casa de Obed-Edom, que valorizou as coisas de Deus, que valorizou a presença de Deus, valorizou a Arca da Aliança, bastou 90 dias para que a sua casa fosse abençoada. Ah, meu Deus e meu Pai, abre os olhos desse irmão, dessa irmã, para que ele possa valorizar a presença de Deus, valorizar as coisas de Deus, valorizar a palavra do Senhor, e assim a sua casa será abençoada. Tudo da sua casa será abençoado. É promessa do Senhor. Eis que estou convosco todos os dias, até a consumação do século. Não deixarei, não desampararei. Aonde colocar as plantas dos seus pés, ali estarei contigo. E enviarei o meu anjo diante de ti para te guardar desse caminho. Porque o anjo do Senhor acampa ao seu redor dos que teme, e os livra e os guarda. Meu Deus e meu Pai, nesse momento de oração, que a presença gloriosa de Deus possa entrar nessa casa, nessa família, e que essa família seja abençoada, que todos os mares que estão nessa casa sejam dissipados e queimados, toda nuvem negra, toda obra contrária, toda obra do Satanás seja destruída, as portas do inferno não prevalecerão contra a sua igreja, as muralhas do inferno cairão, as muralhas do diabo irão ruir. Sim, meu Deus, nós cremos que o mar vai se abrir, a porta vai se abrir e a vitória vai chegar. O livramento de Deus está chegando, o milagre dos céus está acontecendo, a boa mão de Deus está alcançando essa pessoa agora. Como está escrito, nós oramos, nós jejuamos, nós pedimos isso ao nosso Deus e Ele se moveu pelas nossas orações. Que o Senhor venha se mover agora em favor dessa pessoa, porque Deus é o nosso refúgio e fortaleza, socorro bem presente na hora da angústia, pelo que não temeremos ainda que a terra se mude, ainda que os montes se transportem para os meios dos mares, ao rio que alegra a cidade de Deus, o santuário das moradas do Altíssimo, Deus está no meio dela e Ele se levantará ao romper da manhã. Ainda que um exército me cercasse, o meu coração não temeria. Ainda que a guerra se levantasse contra mim, no Senhor confiaria. No nome do meu Deus eu saltarei uma muralha. No nome do meu Deus eu vencerei um esquadrão. No nome do meu Deus eu chegarei ao porto desejado, ao destino almejado, ao local pretendido. Meu Deus e meu Pai, entra com providência agora e repreende toda a doença patológica, congênita, hereditária, doença espiritual, emocional, sentimental. Ah, meu Deus, síndrome do pânico, esquizofrenia, surto psicótico, ânsia, desespero, aflição, angústia, medo, depressão, insônia, pesadelo, toda obra contrária, toda obra do mal, seja banida e queimada pelo sangue do Cordeiro. Que o Teu Espírito Santo seja derramada nessa vida agora. Que o Teu Espírito Santo seja manifesto. Ah, o Senhor diz em Sua palavra, aquele que crê em mim, como diz as Escrituras, rios de água viva fluirão do seu ventre. E eis que envio a promessa do meu Pai, enviarei sobre vós o Consolador, o Espírito Santo da verdade, que o mundo não vê, nem o conhece, nem o pode receber, mas vós o recebereis, porque ele estará convosco. Ó Espírito Santo da verdade, vem se apoderar das nossas vidas, vem inundar o nosso ser e a nossa alma. Nós queremos, meu Deus, que nesse momento de oração, as águas profundas do Espírito possam, meu Pai, ser manifestas em nossas vidas, e que nós possamos mergulhar nessas águas tão gloriosas, água viva, água do Espírito Santo. Que nós possamos, meu Deus, ah, Senhor, falar em línguas estranhas, profetizar, que o Espírito de Deus possa se apoderar de nós. Está escrito, meu Pai, que quando o Espírito Santo se apodera de uma pessoa, a vida dessa pessoa é transformada, é regenerada. Por isso, meu Pai, Espírito de Deus, vem se apoderar de nós, vem inundar o nosso ser e os nossos corações. Meu Deus e meu Pai, toda doença espiritual, obra maligna, obra satânica, seja queimada, destruída e desfeita agora pelo sangue do Cordeiro. Doença patológica também, nós repreendemos. Há doença no cérebro, nos ouvidos, na garganta, na boca, nos olhos. Doença, meu Deus, no pescoço, no couro cabeludo. Doença, meu Pai, nos ombros, doença nas mãos, nos cotovelos, nos dedos, doença na coluna lombar, na coluna cervical, doença, meu Deus, nos quadris, nas pernas, nos joelhos. Ah, meu Pai, doença nos pés, nas mãos, nos dedos, nos artelhos. Ah, meu Pai, tenha misericórdia nos ossos, nos nervos, toda a enfermidade, seja patológica ou espiritual, agora seja banida e queimada pelo sangue do Cordeiro. Doença no aparelho digestivo, no aparelho respiratório, doença nos pulmões, água no pulmão, fraqueza no pulmão, infecção no pulmão, seja o mal que for, água no pulmão, meu Deus, pode ser a Covid-19, a coronavírus, pode ser, meu Deus, a tifo, pode ser uma febre. Meu Pai, essa pessoa que está com a saturação baixa, que a saturação suba agora em nome de Jesus Cristo. Essa pessoa que tem infecção nos pulmões, repreende esse mal, essa infecção. Doença no coração, nas artérias, nas coronárias, nas aortas, na safena. Doença, meu Deus, nas veias. Essa pessoa que fez cateterismo, que tem as veias obstruídas, que todas as artérias, as carótidas sejam desobstruídas agora e que o sangue possa correr livremente nesse corpo. Pressão alta, pressão baixa, diabetes, colesterol, ácido úrico, anemia, leucemia, seja o mal que for, seja a doença que for. Nós sabemos, ó Deus, que existem centenas e até milhares de doenças no sangue. Seja a doença que for agora, nesse sangue, seja curada milagrosamente. Que essa pessoa receba o milagre, que esse coração possa bater forte agora, compassado, meu Deus, e que não haja pressão alta nem pressão baixa, mas uma pressão normal. Sim, meu Deus, o Senhor é poderoso para fazer isso. Essa pessoa que tem enfermidade no estômago, no intestino, no fígado, na vesícula, na tireoide, no baço, na bexiga, no pâncreas. Ah, meu Pai, tenha misericórdia. Ah, no útero, no ovário, na próstata. Ah, meu Deus, na uretra. Seja uma doença interna, externa, no duodeno. Não importa onde está essa doença. Pessoa que tem nódulos em seu corpo, caroços. Essa irmã que tem nódulos na mama. Essa pessoa que tem uma hérnia na virilha, uma hérnia umbilical, uma hérnia interna, externa. Um nódulo no útero, no ovário. Seja onde for agora, meu Deus, essa enfermidade vai desaparecer, porque a boa mão de Deus está curando essa pessoa. Está escrito na tua palavra que verdadeiramente Jesus tomou sobre si todas as nossas dores, todas as nossas doenças, todas as nossas enfermidades. Ele levou sobre si na cruz do Calvário, e pelas suas pisaduras, pelas suas feridas, nós fomos sarados. Aquelas feridas que foram feitas nas mãos de Jesus, nos pés de Jesus, em sua cabeça, a coroa de espinho, aquela lança que transpassou o seu peito, aquelas chicotadas que ele levou em seu corpo, aquelas feridas, aqueles vergões, fizeram com que as nossas enfermidades fossem curadas. Cura agora essa pessoa, pelo poder do sangue do Cordeiro, pelo sacrifício perfeito de Cristo no Calvário, que garantiu uma salvação eterna. Nós somos salvos pelo sangue do Cordeiro. Aquele que crê em mim, ah, meu Deus, será salvo, diz o Senhor Jesus. Eu sou o caminho, a verdade e a vida. Ninguém vem ao Pai senão por mim. Jesus é o único caminho que leva o homem à salvação, que leva o homem a Deus. E nós somos salvos não por nossas obras, por nossos feitos, mas pelo sangue do Cordeiro. Nós cremos, meu Pai, na salvação perfeita de Cristo no Calvário. O véu do templo se rasgou, a terra escureceu, a noite chegou. Sim, meu Pai, o caminho do céu está aberto, o caminho da salvação está aberta através da pessoa bendita de Jesus Cristo, nosso Senhor. Ah, meu Deus, e eu creio também que agora as enfermidades estão sendo curadas milagrosamente, porque Jesus está manifestando os dons gloriosos do teu Espírito Santo. Sim, meu Deus, através dos dons do Espírito Santo, toda doença é curada milagrosamente na vida dessa pessoa. E essa pessoa que não conseguia falar, fale agora; que não conseguia ouvir, escute agora; que não enxergava, veja agora em nome de Jesus Cristo. Paralítico, ande; pessoa que estava em estado terminal, ah, meu Deus, em metástase, deitada em uma cama, esperando a morte. Os médicos já haviam dito: você tem poucos dias de vida, mas agora o Senhor é o Deus da vida, e aquele que crê em ti, ainda que esteja morto, viverá. Toca nesse corpo agora, toca nessa vida agora. assim como Lázaro, que estava morto há 4 dias, ouviu a sua voz e ressuscitou, assim como o filho da viúva de Naim, o Senhor tocou naquele corpo e ele ressuscitou, assim como a filha de Jairo, o Senhor pegou na mão dela e ela ressuscitou. Pega na mão dessa pessoa que está à beira da morte, meu Pai, ressuscita ele. Ah, se for necessário, cria um novo órgão nesse corpo. O Senhor é o Deus da vida, o autor da vida, e aquele que crê em ti, ainda que esteja morto, viverá. Nós cremos na veracidade, na autenticidade da sua palavra. O Senhor é o Deus que tudo pode fazer. Realiza uma obra gloriosa. Visita os hospitais agora, as maternidades, os hospitais infantis, os leprosários, os sanatórios. Visita, meu Deus, aquelas pessoas que estão na UTI, na CTI, desacordada, entubada, sedada, no centro cirúrgico, esperando o momento por passar por um procedimento. Meu Pai, tenha misericórdia. Se for necessário, usa a mão desse cirurgião para que essa operação corra mil maravilhas. Mas o Senhor pode, meu Deus, operar esse milagre, fazer uma operação espiritual, e quando os médicos tirarem novas radiografias, vão haver apenas a cicatriz da operação, porque o Senhor é o Deus que realiza o impossível. Meu Pai, meu Pai, essa pessoa que sofreu um acidente doméstico, automobilístico, um acidente de trabalho, uma queda, essa pessoa que foi ferida por uma arma branca, por uma arma de fogo, agora, meu Deus, está num pronto-socorro. O Senhor é poderoso para dar vida a essa pessoa. Sim, meu Deus, tenha misericórdia, dê saúde a todos os doentes, a todos os feridos, não importa a origem do ferimento. Aquelas pessoas que sofreram acidente, não importa o tipo do acidente, pode ser atropelamento. Ah, meu Deus, tenha misericórdia. Pessoas que têm queimadura de terceiro grau, realiza o milagre da vida dessa pessoa, toca nesse corpo agora. O Senhor é o Deus que tudo pode fazer. Ah, doença patológica, congênita, hereditária, doença espiritual, desapareça agora em nome de Jesus Cristo. É no nome de Jesus que estamos orando, é no nome de Jesus que estamos clamando, é no nome de Jesus que estamos pedindo, e nós temos certeza que agora o milagre está acontecendo, a vitória está chegando, a boa mão de Deus está tocando nesse corpo enfermo, abatido, inerte em uma cama, mas agora vai se levantar, porque o milagre vai acontecer, a vitória vai chegar. O Senhor diz em sua palavra: eu irei e lhe darei saúde. Que o Senhor possa dar saúde a essa pessoa, e o grande milagre aconteça, a maravilha do céu aconteça na vida e no corpo dessa pessoa. Temos certeza, meu Pai, que o Senhor está ouvindo a nossa oração, o nosso clamor, não porque merecemos, não porque somos dignos, porque nós oramos a Ti fiados, não nas nossas obras de justiça, mas na Tua misericórdia. Oramos a Ti confiados unicamente no nome de Jesus Cristo, esse nome que está acima de todos os nomes, e é nesse nome que nós oramos e expulsamos todo mal, toda doença, toda opressão, depressão, desapareça agora. Que a paz de Deus, que excede em todo entendimento, que a alegria dos céus, que a alegria do alto, que o gozo do Espírito Santo entre nesse coração. Quando o milagre acontece, meu Deus, a tristeza vai embora. Quando Ana orou e o Senhor ouviu a oração dela, a Tua palavra nos diz que o rosto dela não era mais triste, ela se alegrou, porque a sua oração chegou até os céus, chegou até a presença de Deus, e temos certeza que a oração desse povo que está orando comigo em todo o Brasil, em todo o mundo, está chegando até os céus, até a Tua presença. Olha para essas pessoas que oram nas cidades, nos campos, nas regiões ribeirinhas, no sítio, nas fazendas, nas matas. Ah, meu Pai, nos grandes centros, aqueles que estão orando conosco no seu veículo, no seu automóvel, no ônibus, em uma rodovia, ah, no seu trabalho, com fone de ouvido, meu Pai, no seu celular, tenha misericórdia, respondei o nosso clamor. Aqueles que oram conosco em todo todo o Brasil, em todo o mundo, América do Sul, América Central, América do Norte, na Ásia, na África, na Oceania, nos países bálticos, escandinavos. Ouve o nosso clamor, ouve a nossa oração e dai a vitória a todos, ó Pai, em nome de Jesus Cristo. Nós queremos orar também, ó Deus, em favor da diretoria da Igreja Deus de Amor, diretoria deliberativa, a nossa irmã Irene Miranda, nossa irmã Débora, nosso pastor Lourival de Almeida, presbítero Davi Miranda Neto, toda a diretoria executiva da Igreja Deus de Amor, diretoria da Fundação Reviver, da Associação Reviver Help, todos os trabalhadores da tua obra, obreiros, pastores, presbíteros, diáconos, cooperadoras, membros, frequentadores, controladores de acessos, financeiras, auxiliares, comissão de visita, Ministério dos Louvores, enfim, meu Pai, todos que exercem qualquer atividade na tua obra, recebam agora a vitória, o milagre, o livramento, a bênção do Pai, a bênção do Filho, a bênção do Espírito Santo, alcance a todos, que o toque de Deus toque nessa vida agora, e essa pessoa receba o milagre, a vitória, em nome de Jesus Cristo, o nosso Salvador. Amém e amém, Senhor Jesus. E nós queríamos, neste momento, fazer um convite às pessoas que ainda não tomaram a decisão, a melhor decisão da sua vida, que é entregar a sua vida a Jesus. Olhe comigo agora. Lembre-se, Jesus disse, eu sou o caminho, a verdade e a vida, e ninguém vem ao Pai senão por mim. Jesus é o único caminho, é a única maneira do homem chegar até Deus. Ore comigo assim. Senhor Jesus, eu creio que o Senhor é o único mediador entre Deus e os homens. O Senhor é o único Salvador. E eu te aceito como meu Salvador. Escreve o meu nome lá no céu, no livro da vida. Sela com teu sangue e eu prometo ser fiel até a morte. Você que está afastado da presença de Deus, ore comigo assim, Senhor, eu quero reconciliar, eu quero voltar para os teus braços, voltar para a tua presença. Torna a escrever o meu nome lá no céu, no livro da vida, sela com teu sangue, e eu prometo ser fiel enquanto eu viver aqui neste mundo. Você que aceitou Jesus, o reconciliou, compareça na Igreja Deus de Amor mais próxima na sua casa e diga ao pastor que você aceitou a Cristo, ou entre em contato conosco através do e-mail queroaceitarjesus@ipda.com.br ou do WhatsApp 950-944-645. 24 horas por dia você vai encontrar lá uma pessoa pronta para atender você. E assim, ouvintes, estamos chegando ao final de mais essa oração do entardecer. Hoje é quinta-feira, dia 28, não é dia 29 não, é dia 28 de maio. Estamos no outono brasileiro, 17 graus na capital paulista. Esse programa tem a direção geral e a supervisão da nossa irmã Ereni Miranda. Quem teve o prazer de orar com todos vocês foi o Sermão em Cristo, pastor Luiz Rubio. Dizemos a todos que o Senhor te abençoe e te guarde, que o Senhor faça resplandecer o seu rosto sobre ti, que o Senhor tenha misericórdia de ti, que o Senhor sobre ti levante seu rosto e te dê a paz.
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7: A paz do Senhor Jesus, família Reviver, que alegria imensa mais uma vez estarmos aqui juntinhos nesse dia de hoje, dia que o Senhor nos abençoou para vivermos as suas promessas. E esse é o nosso informativo Reviver, esse programa de todos os dias. Muitíssimo obrigado. Que Deus abençoe a sua vida por me receber na sua casa, por me deixar entrar, fazer companhia, ficar aí pertinho da sua família, dos seus entes queridos, das pessoas que você ama. Eu sei que tem gente que coloca, inclusive, pro bairro todo ouvindo, não é? Então, muito obrigado por esse carinho todo e vamos seguindo junto no nosso programa de todos os dias.
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7: Você já parou para pensar no quanto Deus tem sido bom para você? O quanto Ele tem cuidado da sua vida, da sua família? E quantas vezes, até sem você saber, Ele deu livramento? Quantas vezes Ele guardou de situações em que você nem esperava? E às vezes as coisas parecem no acaso, não é? Às vezes parece coincidência, como dizem por aí. Mas para aquele que vive o amor de Jesus Cristo na sua vida, com a sua vida na presença de Deus, não existe acaso. Não existe. A nossa vida, ela é projetada por Deus. Ele planeja para nós uma vida diferenciada. E nós procuramos entender essa vida que Ele nos planejou, já desde antes de existirmos, de nascermos, né? Aí, através das Escrituras, através da Palavra de Deus, Ele vai definindo ali, de acordo com as instruções que Ele vai dando para os profetas, para os sacerdotes, não é? Para os libertadores que vieram, né? Até em Jesus Cristo, Ele vai dando orientações de qual é o desejo dEle para nós, qual é a estratégia de vida dEle para nós. Cabe a nós, é claro, decidir se queremos viver a vontade de Deus ou não. Eu sei que tem muita gente que diz assim: as coisas são do jeito que são porque era a vontade de Deus. Já ouvi isso, inclusive de crentes, tá? Na verdade, assim, a palavra de Deus, ela nos ensina o seguinte: que os planos são nossos, mas a aprovação ou não é de Deus. Então, não é porque você está vivendo no errado, estou vivendo no errado porque esse era o plano de Deus para a minha vida. Estou vivendo o pecado porque esse era o plano de Deus para a minha vida. Não, o plano de Deus nunca foi o pecado. O plano de Deus nunca foi o erro. O plano de Deus nunca foi dor, nunca foi sofrimento. Tanto que a Bíblia nos fala que Ele fez um jardim, e nesse jardim reinava paz, de tal forma que a presença do Senhor estava ali constantemente. Mas os atos errados do homem, né, a falta de obediência do homem, fez com que tudo viesse a ruínas, de tal forma que chegou até nós a morte. Não era, não tínhamos a morte antes. Ela veio com o pecado. E o Senhor, Ele nos ensina que obedecer a Deus não é uma opção. Tem que ser pontual, obedecer a Deus, fazer a vontade de Deus. Uma vez uma pessoa falou assim para mim: eu ainda não sei qual a vontade de Deus para minha vida. Deus ainda não falou para mim qual a vontade dele para minha vida. Falei: como assim? A vontade de Deus para a nossa vida, ela é traçada para nós, né? desde que nós nascemos. E a vontade de Deus, ela é perfeita. A vontade de Deus é que sejamos obedientes, que vivamos aquilo que Ele traçou para nós. E o viver aquilo que Ele traçou para nós é construir em nós um caráter diferenciado, um caráter grato, um caráter que sabe dividir o que tem, que não se torna uma pessoa usurpadora, né? Que vai usurpar por causa de um cargo, por causa de um nível social, por causa de uma classe social, usurpar de ser melhor do que os outros, não é? A vontade deles é que vivamos como pessoas que têm humildade, que foi criado por um Criador que vive o bem. Então, a vontade dele é que nós vivamos o bem. Sempre foi essa a vontade de Deus. Então, nunca se questione qual a vontade de Deus. A vontade dele é que você seja obediente, que você aprenda a viver uma vida diferenciada, mesmo com tantas atrocidades que acontecem nesse mundo. E é por isso que nós, das instituições Reviver, diariamente procuramos, né, inclusive através deste programa, trazer esta consciência para as pessoas. Viver a vontade de Deus não é só mudar as suas vestes, né, o seu corte de cabelo, né, sua maneira de se vestir, a sua maneira de se portar. É uma mudança que ela acontece de dentro para fora. É trazer para fora, é externar aquilo que o seu interior sente. E o seu interior, ele tem que ser um interior grato. Então, Jesus morreu na cruz do Calvário por mim. Como eu posso ser grato? Você pode ser grato amando a Deus sobre todas as coisas e ajudando a quem precisa. Você pode ser grato a Deus dizendo para

dizendo para ele muito obrigado pelo pão que o Senhor me dá diariamente, né? Existe aí uma oração de gratidão, que é a oração do Pai Nosso, que o Senhor nos ensinou. E o Senhor nos ensina a sermos gratos em palavras e em atitudes. Atitudes. Então, não adianta nada eu vir aqui e dizer, Senhor, eu amo meu irmão, eu amo a minha irmã, como a mim mesmo. Mas está sabendo que ele está passando fome lá e não fazer nada por ele. Está sabendo que a situação dele está precária, está passando por, tá enfermo, não tem dinheiro para comprar o remédio, não tem nada que... A situação está cada vez pior e ninguém se move em favor daquela pessoa. Então, como que eu vou ser uma pessoa grata se eu só de lábios digo, ah, obrigado pelo meu pão de cada dia... Obrigado pela providência do Senhor, eu estou grata ao Senhor, mas eu não tomo uma atitude. Então, é uma gratidão de palavras. E muitas vezes, preste bem atenção, na nossa casa, inclusive com quem é pai sabe muito bem, que as nossas atitudes falam muito mais do que as nossas palavras. Às vezes nós falamos, não é por muito falar, diz a palavra de Deus, que nós seremos ouvidos, não é? Não é por muito falar, mas se nós temos a atitude certa, que se encaixa com aquilo que nós queremos, o objetivo que nós queremos alcançar, pode ter certeza, nós podemos mudar uma sociedade, nós podemos mudar uma família, nós podemos mudar uma igreja, nós podemos mudar qualquer situação, desde que alguém tenha aí esta atitude diferenciada que faça com que aconteça ali uma revolução, né? Eu tenho um exemplo tremendo, maravilhoso, que eu gosto muito de usar, que é o exemplo do rei Davi. Então, estava ali de um lado, né, num morro, num monte, o exército inimigo, no outro monte, o exército de Israel. Os soldados todos, no meio tinha um vale, os soldados todos acamparam daquele lado e ninguém viu de longe, né, os gigantes, né, que não era um gigante, haviam gigantes, havia mais gigantes ali, dizem, não tem comprovação histórica, mas existem aí alguns traços arqueológicos que hoje já estão surgindo, que afirmam que na época eram quatro gigantes, né, o maior de todos foi o que afrontou Davi, mas haviam outros ali no meio, e o gigante está lá afrontando. E ali, então, um exército de homens, e homens de porte mesmo, de guerra, e aquele exército, ninguém tem ali uma atitude de ir. Mas Davi vem lá, que nem menininho, né? Cheio de coragem, cheio de fé, porque ele tinha mais fé do que qualquer coisa. A palavra de Deus diz que, de acordo que ele ia ali andando, ele foi tirando a armadura que ele estava, porque era grande demais para ele. E ele estava no alto, ele foi encontrar seus irmãos no alto, e ele tinha que, para encontrar o gigante, ele tinha que descer. Então, eu até imagino a cena, ele descendo e soltando aquelas armaduras. Mas a arma que ele precisava, ele não deixou vacilar. Aquela crença, confiando em Deus. E aí, resultado final, bastou um homem de coragem para mudar a história de Israel. Tanto que a palavra de Deus deu tanta honra a ele ali, que o próprio Deus deu tanta honra pela sua atitude de coragem, que ele diz, esta guerra não será de Israel, mas será tua. E ali foi quando, então, Davi foi aclamado ali pelos seus, porque existe até um salmo que diz o seguinte, que Saul conquistou batalhas, mas que Davi conquistou milhares e outras tantas coisas. Por quê? Porque a honra foi dada a Davi. Então, é a mesma coisa, basta uma pessoa de atitude para poder mudar a história de uma comunidade, de uma família, uma história diferenciada. Esta pessoa pode ser você. Você pode hoje começar a mudar a história de vida de alguém que precisa da sua ajuda. Você pode começar a mudar a história de vida de uma criança. Você pode começar a mudar a história de vida de um idoso. Você pode começar a mudar a história de vida de uma comunidade, porque nós estamos lá no sertão do Nordeste, furando poços e levando água para esta comunidade. Nós estamos lá levando kits escolares para esta

0: crianças serem alfabetizadas, levando dignidade para aquele povo. E você pode hoje, aí, da sua casa mesmo, começar a mudar a sua história e a história de alguém. Preste atenção como você faz.
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0: E como este programa é um programa que espalha amor, espalha alegria, não é? Espalha paz, felicidade. Eu convido vocês mesmos, venham juntar-se a nós, venham fazer parte desse povo feliz. Mas que povo feliz é esse, irmã Eliana? É um povo que tem um coração solidário, que aprendeu que dividir o que tem é prazeroso. Olha, isso não fica só em palavras, não. É comprovado cientificamente que ajudar ao próximo libera os hormônios da felicidade. Endorfina, dopamina. E esses hormônios da felicidade vão te dar uma satisfação. Outro dia, inclusive, vendo lá uns vídeos na internet, eu vi um comentário que achei interessante de certa forma, que foi aí, né, da crença espírita, uma líder falando o seguinte, apareceu esse vídeo para mim e ela falava o seguinte, que não tem nada, ela dizia isso, não tem nada que eles trabalhem mais do que a beneficência, tá? Não tem nada que eles trabalhem mais do que a beneficência. Porque a beneficência que eles trabalham ali é uma forma, inclusive, de uni-los. E eu pensando justamente isso, porque o nosso povo da Igreja Pentecostal Deus e Amor se tornou mais unido com as instituições Reviver. Se tornou um povo mais de uma linguagem única, posso assim dizer. Porque quando nós chegamos nas nossas igrejas, né, e vemos lá os cartazes, as irmãs de verde, tem criança e tem adulto, ou com a camiseta da fundação, e tem. Eu já vi até lá na África, tem pessoas que os filhos vêm fazer o seminário aqui, compra as camisetas e leva lá para os seus familiares lá na África. Então é uma linguagem de amor. E é isso, as instituições Reviver se tornaram essa linguagem de amor do nosso povo. Então, é aquela coisa, sabe? Não preciso sequer, né, conversar com aquela pessoa para saber que aquela pessoa é uma pessoa beneficente. Basta eu ver ela com uma camiseta. Não preciso conversar com o pastor para saber que ele é um pastor que realmente abraça a beneficência. Eu chego na igreja dele, já tem lá, se tem lá uma faixa, um cartazinho, alguma coisa lá, eu já sei que ele é um pastor que realmente abraça a causa. E a linguagem muda. A linguagem muda, porque aí eu já começo a conversar sobre a beneficência, eles querem mostrar o que eles estão fazendo, o que eles têm lá, né, para poder preparar cestas básicas, e aquilo se torna um ambiente tão gostoso. É um ambiente onde nós começamos a dar risada. Existe ali um algo espiritual muito forte que move essa área da beneficência juntamente com a igreja. É muito forte mesmo. Por isso que eu entendo vários livros da Bíblia aqui em que realmente essa parte é tão importante. Inclusive, né, nós temos aqui, né, o Velho Testamento, um exemplo total aqui dos judeus. Os judeus têm isso muito forte entre eles, né, de ajudar uns aos outros. Então, isso faz com que nós tenhamos aí esta visão realmente de que realmente compartilhar, né, dividir o que nós temos traz alegria para o nosso coração, com toda certeza. Se você ainda não está fazendo isso, ó, está perdendo de ser uma pessoa feliz. Está perdendo de sentir essa alegria do Espírito, de sentir essa alegria de saber que você fez alguém feliz hoje no seu dia. Então venha juntar-se a nós, venha fazer parte, se ofereça na sua igreja, em todas as cidades que tem Igreja Pentecostal Deus e Amor, tem trabalho também das instituições Reviver. Faça a sua parte, porque as demais coisas o Senhor fará por você. Vamos seguindo? E agora é hora de lermos a palavra. Palavra de sabedoria. Naquele nosso momentinho aqui em que usamos a palavra de Deus. Estamos num período de salmos aqui, de meditarmos nos salmos. Usamos para que essas palavras sejam reflexivas na nossa vida. Eu já comuniquei, então, até inclusive aqui, que os salmos acontece o seguinte: os judeus, eles têm a prática de orar os salmos, eles veem os salmos como oração. E quando nós também criamos esse hábito, né, nós temos inclusive Salmo 91, alguns salmos, que Salmo 23, né, isso nós trazemos dessa tradição judaica, porque são orações realmente. Então vamos lá? E hoje vamos ler o Salmo 1º, que diz o seguinte: bem-aventurado o homem que não anda segundo o conselho dos ímpios, nem se detém no caminho dos pecadores, nem se assenta na roda dos escarnecedores. Antes tem o seu prazer na lei do Senhor, e a sua lei medita de dia e de noite. Pois será como árvore plantada junto a ribeiros de água, a qual dá o seu fruto no seu tempo. As suas folhas não cairão, e tudo quanto fizer prosperará. Não são assim os ímpios, mas são como a moinha que o vento espalha. Por isso, os ímpios não subsistirão no juízo, nem os pecadores na congregação dos justos, porque o Senhor conhece o caminho dos justos. Porém, o caminho dos ímpios perecerá. Esse salmo é um salmo muito belo, porque ele fala sobre a vida daquele que tem a sua confiança no Senhor, né? Os salmos geralmente falam sobre isso, sobre confiar no Senhor, sobre entregar os seus caminhos no Senhor, sobre o prazer de servir a Deus. Isso para mim é muito forte. Isso eu consigo ver em cada salmo que eu leio, o prazer de servir a Deus, mesmo em momentos difíceis, mesmo em momentos adversos, mas esse prazer de estar na presença do Senhor e saber que o Senhor é aquele que cuida, é aquele que vai nos valer, isso não tem, às vezes me falta até palavra para conseguir, né, explicar, porque não tem preço, não tem preço. Quando nós, em alguns momentos, estamos, né, passando aí por situações que são muito difíceis para nós, e preste bem atenção aqui no versículo 4, por exemplo, ó. Não são assim os ímpios, mas são como a moinha que o vento espalha. Ou seja, os ímpios, no momento da adversidade, no momento da dor, do aborrecimento, eles não conseguem sentir paz. Eles não conseguem sentir o cuidado de Deus. Eles não conseguem manter a sua confiança. Eles se perdem, são como a moinha que o vento espalha. Exatamente por isso. Porque eles não conseguem manter aquele propósito, eles não conseguem manter os seus objetivos, eles se perdem nas suas dores, nos seus medos, eles se perdem nas suas angústias e não olha para o alto. Então, tudo se torna o quê? Vento, né? E aqui já vem seguido aqui no versículo 5, que diz o seguinte: por isso os ímpios não subsistirão no juízo, nem os pecadores na congregação dos justos. Por quê? Porque aquele que não tem a sua confiança no Senhor não consegue permanecer. Quando vem a aflição, quando vem a luta, ele se desespera e ele se perde no meio do caminho. Mas aquele que confia no Senhor, ele permanece fiel, ele permanece na posição em que Deus lhe escolheu para ficar. E ele vai cumprindo o desígnio de Deus para a sua vida, até que venha o juízo de Deus e seja validada a sua salvação em Jesus Cristo. Viver neste mundo não é fácil. Viver as atrocidades dessa vida é muito difícil. Cada dia nós precisamos, como Davi, matar também um urso, um leão e até gigantes. Mas se nós confiarmos no Senhor, assim como ele confiou, nós vamos conquistar, na coragem que o Senhor nos dá, aquilo que Davi conquistou: a vitória, a honra e a glória para o nome do Senhor Jesus, que será lembrado enquanto a nossa história for contada nesta vida. testemunharemos da nossa bênção nas mãos do Senhor. Este é mais um finalzinho do nosso informativo Reviver. Muitíssimo obrigado mais uma vez. Que a bênção do Senhor esteja sobre a tua vida e a tua casa esteja guardada nas mãos do Senhor. E os filhos dos seus filhos colherão os frutos da bênção de Deus que você está plantando hoje. Até a próxima, se Deus quiser, em nome do Senhor Jesus.
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1: Boa noite.
2: Boa noite para você que nos acompanha em todo o país.
1: Quinta-feira, 28 de maio de 2026.
2: Vamos ao destaque do dia. Emprego.
1: Brasil tem o menor desemprego para o trimestre encerrado em abril desde 2012.
2: Em abril foram geradas mais de 85 mil novas vagas de trabalho formais. Luana Karen.
3: O Brasil encerrou abril com mais de 47 milhões e 800 mil empregos com carteira assinada.
1: E ainda, presidente Lula sanciona projeto que cria a Universidade Federal Indígena.
2: Será a primeira instituição de ensino superior do país voltada aos povos originários.
4: Aos poucos a gente vai ensinando o mundo a compreender que é possível, de forma civilizada, a gente garantindo a todos aqueles que habitam o planeta a ter os seus direitos.
1: Você vai ouvir também combate ao crime organizado.
2: Nova operação avança na asfixia financeira e no fim das fraudes no setor de combustíveis.
1: Ação também impede que gasolina adulterada seja repassada aos consumidores.
2: Na apresentação da Voz do Brasil, hoje, Mariana Jungmann e Luciano Seixas.
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2: O emprego no Brasil continua em crescimento.
1: No mês de abril, foram criados quase 86 mil postos de trabalho com carteira assinada.
2: E a taxa de desocupação no país é a menor desde 2012.
3: Em abril, a atendente Willy da Silva conseguiu uma posição em um restaurante no centro de Brasília. Ela estava desempregada há 6 meses e buscava uma oportunidade de trabalho que permitisse que ela tivesse mais tempo com os filhos.
5: Porque eu curto muito as crianças agora, né? Final de semana eu estou em casa com eles, é feriado, eu não trabalho. É uma coisa garantida, né? Ter um emprego fechado. Com a carteira assinada e tudo, eu vou ter todos os meus direitos, um dia eu sair e tudo mais.
3: Assim como Willy, milhares de brasileiros conseguiram uma emprego no país este ano. Cenário captado pela Pesquisa Nacional por Amostra de Domicílios. De acordo com a PNAD Contínua, a taxa de desocupação no trimestre encerrado em abril foi de 5,8%, o menor nível da série histórica iniciada em 2012 para o período. No mesmo trimestre do ano passado, o percentual de pessoas procurando emprego no Brasil estava em 6,6%. A taxa de desocupação calculada pelo IBGE, inclui apenas pessoas desempregadas que estão disponíveis para trabalhar e tentando encontrar uma posição. A coordenadora de pesquisa por amostra de domicílios do IBGE, Adriana Beringui, comentou o resultado.
6: O nível da ocupação segue em patamares elevados, né, mostrando que a capacidade de geração de trabalho e renda no mercado brasileiro segue de forma sustentada.
3: Outro dado que mostra o bom momento por que passa o mercado de trabalho no Brasil é o Cadastro Geral de Empregados e Desempregados, o CAGED, que mede a quantidade de trabalhadores com carteira assinada. Segundo o CAGED, em abril, foram criados no país 85.888 empregos formais. 3 dos 5 grupos da atividade econômica monitorados tiveram saldo positivo: serviços, construção e indústria. Já entre as unidades da federação, 24 das 27 criaram empregos em abril, com destaque para São Paulo, Rio de Janeiro e Minas Gerais. O ministro do Trabalho e Emprego, Luiz Marinho, destacou que o país deve continuar gerando empregos formais.
7: O potencial da economia brasileira é de crescimento. Ele vai continuar crescendo, portanto, creio que nós teremos mais de 1 milhão de empregos gerados como positivo esse ano.
3: De acordo com o CAGED, o Brasil encerrou abril com mais de 47 milhões e 800 mil empregos com carteira assinada. O salário médio de admissão em abril foi de R$ 2.386,56. Reportagem Luana Karen.
1: Em suas redes sociais, o presidente Lula destacou a aprovação na Câmara dos Deputados do fim da escala de trabalho 6x1, sem redução de salário.
2: Segundo ele, as 2 folgas semanais significam mais tempo para estudar, se divertir, cuidar da saúde e ver os filhos crescerem.
1: Hoje, o presidente comemorou a aprovação durante encontro com a presidente do Suriname e disse que é uma conquista da sociedade brasileira.
8: Quem sabe um dia a gente consiga fazer com que as pessoas trabalhem o suficiente para sobreviver, o suficiente para enriquecer a economia brasileira, mas o suficiente para que eles possam ser felizes no mundo do trabalho.
2: Durante o programa Bom Dia Ministro, produzido pela Empresa Brasil de Comunicação, Paulo Pereira, do empreendedorismo, da microempresa e da empresa de pequeno porte, comentou o impacto sobre as mulheres.
9: Vou pegar um exemplo, as trabalhadoras domésticas, né, que vão ser muito afetadas pela escala 6x1. Nós temos 1,5 milhão de trabalhadoras domésticas. A mulher trabalha 6 dias, chega em casa, vai fazer o quê? Trabalhar, cuidar dos filhos, cuidar da família. Então, o impacto sobre as mulheres, sobre os setores menos escolarizados, sobre os setores de menor renda é muito grande para que essas pessoas possam ter uma vida melhor, cuidar melhor das suas famílias e, como eu estava dizendo, estudar mais, empreender mais. É importante ressaltar isso, o impacto econômico vai ser bom para muitos segmentos. E aqueles segmentos que podem ter um impacto diferente, nós vamos cuidar, nós vamos achar soluções.
1: A proposta do fim da escala 6x1 segue agora para a avaliação do Senado Federal.
2: Um passo inédito para o futuro dos povos indígenas no Brasil.
1: O presidente Lula sancionou agora há pouco a lei que cria a Universidade Federal Indígena, a primeira do país.
2: Com sede em Brasília, a nova universidade terá camping em diferentes regiões e vai oferecer cursos de graduação e pós-graduação.
10: Prevista para entrar em atividade no próximo ano, a UNINDI, Universidade Federal Indígena, será destinada a valorizar os saberes dos povos originários e práticas ancestrais. O ministro dos Povos Indígenas, Eloy Terena, é formado em Direito e diz que a Universidade Federal é um sonho de lideranças indígenas visionárias. Ele relata que a iniciativa será o maior investimento na escolarização dos povos indígenas.
11: A universidade será composta por indígenas em seus quadros e irá retratar essa pluridiversidade étnica que é o nosso país.
10: A Universidade Federal Indígena atenderá inicialmente 2.800 estudantes. A sede será em Brasília, mas unidades descentralizadas serão construídas em outras regiões do Brasil de acordo com a demanda e concentração dos povos indígenas. O ensino será voltado para a formação nos níveis de graduação e pós-graduação. Os cursos terão ênfase em gestão ambiental e territorial, políticas públicas, sustentabilidade socioambiental, línguas indígenas, saúde, direito, agroecologia, engenharias e tecnologias e formação de professores. Para o presidente Lula, o Brasil não pode abrir mão dos saberes milenares dos indígenas.
4: Aos poucos a gente vai ensinando o mundo a compreender que é possível, de forma civilizada, a gente garantindo a todos aqueles que habitam o planeta a ter os seus direitos. E a gente não pode prescindir do conhecimento milenar que os povos indígenas acumularam ao longo de tanto tempo nesse país e no mundo. Cabe agora ao Estado brasileiro pegar o prédio, prepará-lo para que a gente possa, no menor prazo de tempo, fazer uma festa com os novos alunos que vão entrar.
10: A UNINDI vai contribuir para a formação de profissionais especializados em educação intercultural e garantir a preservação das 274 línguas faladas pelos 305 povos indígenas do Brasil. Reportagem Graziele Bezerra.
2: O presidente Lula recebeu hoje a presidente do Suriname, Jennifer Gerling Simons.
1: No encontro, os dois líderes assinaram acordos de cooperação e se comprometeram a estreitar laços entre os países.
12: Durante visita oficial, a presidente do Suriname, Jennifer Gerling Simons, chegou ao Brasil acompanhada de mais 5 ministros. Durante encontro com o presidente Lula, os líderes assinaram 13 acordos de cooperação em áreas como defesa, segurança pública, comércio, energia e proteção da Amazônia. O Suriname vive um momento de crescimento econômico após a descoberta de grandes reservas de petróleo e gás natural. Lula afirmou que o Brasil quer ampliar ainda mais o comércio bilateral. Mesmo com um crescimento de 25% desde 2023, o presidente afirmou que ainda existe potencial para esse aumento.
8: Como vocês agora vão se transformar em grandes produtores de petróleo, a Petrobras pode trabalhar com vocês, aí a gente vai poder equilibrar a balança comercial, porque nós vamos importar um pouco de petróleo de vocês para compensar reforçar a nossa colaboração com o Suriname.
12: Na área ambiental, os dois países pretendem ampliar ações conjuntas de combate ao desmatamento e ao crime organizado na Amazônia, como afirmou o presidente Lula.
8: Estamos unindo esforços regionais no enfrentamento ao narcotráfico, ao tráfico de drogas, pessoas e armas de fogo. O novo acordo com a Polícia Federal vai ampliar nossa cooperação no combate a ilícitos transnacionais, com destaque aos crimes ambientais e de mineração.
12: Os governos também assinaram acordos para ampliar as conexões aéreas e marítimas entre os dois países e avançar no chamado Anel das Guianas, projeto de integração regional que liga o norte do Brasil aos países vizinhos da região amazônica. Reportagem Raquel Mariano.
2: Quase 60 mandados de busca e apreensão foram cumpridos hoje na Operação Fluxo Oculto.
1: A ação conjunta entre o governo do Brasil e estados tem como objetivo desmantelar fraudes e lavagem de dinheiro no setor de combustíveis.
13: Nesta nova fase da Operação Carbono Oculto, foram cumpridos 59 mandados de busca e apreensão em 5 estados: São Paulo, Paraná, Mato Grosso do Sul, Minas Gerais e Rio de Janeiro. A ação, batizada de Fluxo Oculto, contou com a participação de órgãos federais e estaduais. O alvo é um esquema criminoso no setor de combustíveis, envolvendo fraudes, sonegação e lavagem de dinheiro. As investigações identificaram 6 novas fintechs, empresas voltadas para serviços financeiros digitais, que, na verdade, operavam como bancos paralelos das organizações criminosas. O ministro da Fazenda, Dario Durigan, destacou a grande movimentação financeira das fintechs no esquema.
14: Uma movimentação total de 26 bilhões de reais em 6 fintechs nos últimos anos, o que acende o sinal de alerta para os órgãos de inteligência, que a gente espera avançar no combate ao crime organizado, da maneira que importa, da maneira inteligente, que é fazendo asfixia financeira.
13: Em outra frente de atuação, os agentes cumpriram mandados contra empresas e pessoas que atuavam na adulteração de combustíveis. Somente com um esquema que utilizava nafta petroquímica, os prejuízos aos cofres públicos atingem a marca de 200 milhões de reais em 2 anos. De acordo com o diretor da Agência Nacional do Petróleo, Gás Natural e Biocombustíveis, Júlio Nishida, a operação vai impedir que milhões de litros de gasolina adulterada sejam repassados aos consumidores.
15: A Agência Nacional do Petróleo, em etapas anteriores, interditou e apreendeu pouco mais de 2 milhões e meio de litros de gasolina adulterada com essa nafta, e com o trabalho de hoje a gente impede de outro quantitativo igualmente danoso chegar ao consumidor, chegar à sociedade, em fraudes que envolvem qualidade, dano ao consumidor, dano ao erário, lavagem de dinheiro e vários outros danos à sociedade.
13: Participam da Operação Fluxo Oculto 135 servidores da Receita Federal, além de dezenas de servidores dos órgãos parceiros. Com locução de Graziela Mendonça, reportagem Gabriela Noronha.
2: Em 2015, com o rompimento da barragem do Fundão, em Mariana, Minas Gerais, despejou-se resíduos tóxicos e lama no Rio Doce, contaminando a água em Minas Gerais e no Espírito Santo.
1: Desde então, a água do rio vem sendo monitorada. Inicialmente, esse trabalho era feito pela Fundação Renova, que foi extinta em 2024.
2: Agora, com o novo acordo do Rio Doce, o monitoramento passa a ser feito pela FUNASA, a Fundação Nacional de Saúde, ligada ao Ministério da Saúde.
1: Esse mês, a FUNASA começou a segunda etapa de verificação e testagem da qualidade da água em 173 pontos dos dois estados.
2: Mais cedo, nós conversamos com Lenildo Moraes, presidente da Fundação, sobre esse trabalho e também sobre a segurança hídrica proporcionada pelo programa Cisternas, na região do semiárido brasileiro. Acompanhe.
1: Presidente Lenildo Moraes, um prazer ter o senhor com a gente aqui na Voz do Brasil. Vamos começar falando do trabalho que a FUNASA vem desempenhando no monitoramento da qualidade da água do Rio Doce. Isso é necessário ainda por causa das consequências do rompimento da barragem do Fundão em Minas Gerais em 2015. Como é que é feito e onde é feito esse monitoramento?
16: Boa noite a todos os ouvintes da Voz do Brasil. Boa noite, Mariana. Boa noite, Luciano Seixas. Olha, a Operação FUNASA presente no Rio Doce começou com três frentes simultâneas, né? De monitoramento da qualidade da água em 32 municípios de Minas Gerais e do Espírito Santo. A operação começou com 173 pontos de monitoramento ao longo da bacia do Rio Doce. É importante dizer que a primeira frente foi no município de Mariana e no Vale do Aço. A segunda percorreu cidades do meio do Rio Doce e da divisa entre Minas Gerais e Espírito Santo, incluindo Governador Valadares, Conselheiro Pena, Resplendor e Aimorés. E a terceira e última frente foi nos municípios capixabas, lá no Espírito Santo, com coletas em Aracruz, Linhares, Colatina, São Mateus, Conceição da Barra e Marilândia. A FUNASA disponibilizou a nossa equipe, né, três unidades móveis, junto com as equipes, para coleta da qualidade, né, identificar a qualidade da água, além de carros, apoio de equipes técnicas especializadas. Os laboratórios móveis permitiram a realização de análises físicas e químicas e microbiológicas, né? Isso foi importante, porque a partir daí nós podemos identificar a real qualidade, né, e necessidade de futuras ações que a gente precisa fazer a partir dessas análises.
2: Presidente, quando é que os resultados desse monitoramento serão divulgados, especialmente para as comunidades atingidas pela contaminação lá de 2015?
16: As análises já estão em fase final de análise, né? Devemos entregar nos próximos dias. Mais tardar, a próxima semana, nós já estaremos com todos esses dados monitorados para que a gente possa apresentar para toda a sociedade.
1: E esse monitoramento, ele vai ser permanente, presidente? Como é que vai ser a periodicidade desse acompanhamento?
16: Vai ser permanente. Nós já temos um acordo de cooperação técnica assinado com a AGESUS, que é a Agência Brasileira de Apoio à Gestão do SUS, e ele vai permitir que o governo, através da FUNASA, Fundação Nacional de Saúde, através de seus técnicos, possa fazer esse monitoramento de forma permanente.
2: E existe um outro trabalho desempenhado também pela FUNASA em relação à segurança hídrica, que é o programa Cisternas. Como é que ele atua para garantir água para as famílias de regiões secas ou semiáridas?
16: A iniciativa permite acesso regular à água potável para consumo humano por meio da captação e armazenamento da água da chuva. É importante que as populações do semiárido que estão nos escutando já sabem como funciona. Então, na realidade, nós, na prática, o programa ele funciona como uma instalação de reservatórios, né? Os reservatórios têm capacidade de 16 mil litros conectados aos telhados das residências, né? Então, nos períodos das chuvas, a água é captada, filtrada e armazenada para ser utilizada nos meses de estiagem.
1: O presidente, quantas famílias já são atendidas pelo programa atualmente? Há previsão dele ser ampliado?
16: Olha, nós estamos atendendo agora 20.976 famílias, quase 21 mil famílias. E a ideia é que a gente faça essa ampliação ainda, tá certo? Os estados beneficiados nessa primeira etapa são Bahia, Ceará, Minas Gerais, Paraíba, Pernambuco, Piauí, Rio Grande do Norte e Sergipe, né? Os investimentos chegam a 250 milhões de reais.
2: E quais são os critérios de seleção das famílias atendidas pelo programa de cisternas?
16: Olha, boa pergunta, Luciano. Olha, o edital estabelece alguns critérios obrigatórios para participação. Por exemplo, as famílias precisam viver em comunidades rurais do semiárido, não ter acesso regular à água potável por rede de abastecimento e não ter sido atendido por programas de cisternas. Além, é claro, das residências ter as condições mínimas para instalação do equipamento. Telhado adequado, a captação da água e da chuva, é importante que se tenha espaço suficiente no meio do terreno, né, para poder ter essas condições técnicas necessárias. Outro dado importante é que os critérios são situação de vulnerabilidade social, a pessoa tem que estar inscrita no CAD único, as famílias chefiadas por mulheres têm prioridades, a presença de pessoas com deficiência também. Se é um deficiente na família, um deficiente físico, no núcleo familiar, tem prioridade também. E, obviamente, e um dado muito importante, que está se dando como prioridade também as populações de comunidades quilombolas.
1: Agora, presidente, as famílias que tiverem interesse em receber esses equipamentos, elas devem fazer o quê? Procurar a prefeitura, a FUNASA diretamente, preencher um cadastro? Como é que funciona?
16: Olha, essas 20.976 cisternas já foram feitas a partir de um critério já estabelecido pela FUNASA. A prefeitura fez o levantamento inicial e encaminhou a superintendência, né, da FUNASA, e as pessoas agora devem procurar a prefeitura para poder saber quais os locais. A prefeitura previamente já tem todas as comunidades que vão ser beneficiadas. E nós da FUNASA também. Nós vamos divulgar todas as comunidades que foram pré-selecionadas pelas prefeituras.
2: Muito bem, nós conversamos com o presidente da FUNASA, a Fundação Nacional de Saúde, Lenildo Moraes. Muito obrigado por sua entrevista aqui, a Voz do Brasil.
16: Obrigado, Mariana. Obrigado, Luciano. Boa noite a todos os ouvintes da Voz do Brasil.
1: O Ministério da Previdência Social e o INSS realizam nesse fim de semana um grande mutirão para atendimentos em diversas regiões do país.
2: São mais de 59 mil vagas destinadas a perícias médicas e avaliações sociais do INSS. As etapas obrigatórias para concessão de benefícios previdenciários e assistenciais.
1: O secretário de Regime Geral de Previdência Social, Benedito Brunca, disse que o tempo de espera vem caindo e destacou a importância do agendamento.
17: No Brasil, o tempo médio de espera no mês de abril estava em 40 dias. Na parcial que tiramos esta semana, esse tempo médio já caiu para 30 dias, o que é uma evolução de 10 dias. É importante que as pessoas que estão aguardando os atendimentos possam entrar em contato ou com o 135 ou no próprio aplicativo do meu INSS para poder fazer a confirmação e antecipar seu atendimento, porque isso vai abreviar o tempo da decisão do seu benefício.
2: Hoje, dia 28 de maio, é comemorado o Dia Internacional da Dignidade Menstrual.
1: No Brasil, dados do IBGE indicam que 15% das adolescentes deixaram de ir ao menos um dia na escola por falta de absorvente.
2: Para tentar mudar essa realidade, o governo do Brasil promove o Programa de Proteção e Promoção da Saúde Menstrual.
1: Em 2 anos, mais de 3 milhões de pessoas foram beneficiadas com itens de higiene e ações educativas.
18: A mineira Mariana Soares conta que menstruou pela primeira vez aos 13 anos de idade e desde então sintomas como fortes dores e enjoo são comuns para ela. Hoje, aos 22 anos, ela luta para que mais mulheres possam falar sobre saúde menstrual.
19: Eu sei que tem muitas vozes de meninas que sofrem como eu, mas não têm a oportunidade de, às vezes, saber que ela pode viver melhor. Isso é um direito nosso.
18: Combater preconceitos e tabus é um dos objetivos do Festival Alana Ideia Fest 2026 para tratar sobre dignidade menstrual e proteção de meninas e adolescentes, como explica a diretora executiva do Alana, Flávia Dória.
20: 6 entre cada 10 meninas têm a rotina escolar abalada por essas dores menstruais e 4 em cada 10 meninas chegam a faltar na escola pelo menos uma vez por mês por causa dessas dores, que muitas vezes são incapacitantes. A gente precisa falar sobre isso.
18: A programação faz parte das ações do Dia Internacional da Dignidade Menstrual, comemorado nesta quinta-feira. Desde 2023, o governo do Brasil distribui de forma gratuita absorventes por meio do Programa de Proteção e Promoção da Saúde Menstrual. Em 2 anos, mais de 500 milhões de unidades já foram distribuídas, de acordo com a Coordenadora Geral de Atenção à Saúde das Mulheres do Ministério da Saúde, Mariana Seabra, além do fornecimento de produtos, ações educativas.
21: O programa tem o eixo de dispensação desses absorventes, né, através do programa Farmácia Popular. E hoje é possível retirar essas autorizações para as beneficiárias que são inscritas no CadÚnico através do aplicativo Meu SUS Digital. A segunda forma é através do programa Pé de Meia e a terceira forma é justamente na Unidade Básica de Saúde, onde além da autorização, ela vai poder também ter todo o leque de informações.
18: Lembrando que o absorvente é distribuído de forma gratuita e o benefício é destinado a pessoas com idade entre 10 e 49 anos, inscritas no CadÚnico e com renda mensal de até R$ 218,00, estudantes da rede pública de baixa renda e pessoas em situação de rua. Reportagem Gabriela Noronha.
2: Amanhã é o último dia para fazer a declaração do imposto de renda.
1: A Receita Federal já recebeu mais de 37 milhões de declarações e a expectativa é chegar a 44 milhões de documentos.
2: Quem entregar fora do prazo estará sujeito à multa.
1: E essas foram as notícias do Governo do Brasil.
2: Uma realização da Secretaria de Comunicação Social da Presidência da República.
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2: Fique agora com as notícias do Poder Judiciário e do Congresso Nacional. Boa noite.
1: Boa noite para você e até amanhã.
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22: STF homologa acordo para viabilizar operação de crédito ao BRB.
23: STJ define que qualificadora de violência de gênero também se aplica a agressões contra a mulher em relação homoafetiva.
22: Semana na conciliação. Trabalhadores de empresa de tratamento de água e saneamento de Campinas fecham acordo de mais de 7 milhões de reais.
23: Boa noite, eu sou Marcela Luiza.
22: E eu sou Walter Lima.
23: O Supremo Tribunal Federal homologou nesta quinta-feira um acordo entre a União, o Governo do Distrito Federal, o Banco Central e o Banco de Brasília para viabilizar uma operação de crédito destinada ao reforço financeiro do BRB.
22: A decisão foi tomada durante a audiência de conciliação conduzida pelo ministro Luiz Fux, Marcelo Della Libera.
24: O acordo permite que o Distrito Federal contrate um empréstimo junto ao Fundo Garantidor de Crédito para capitalizar o banco. A operação terá garantia de um sindicato de bancos e contragarantia vinculada às verbas do Fundo de Participação dos Estados e do Distrito Federal e do Fundo de Participação dos Municípios.
23: O Comitê Nacional de Inteligência Artificial no Judiciário aprovou duas medidas para ampliar a segurança da inteligência artificial usada pela Justiça.
22: Coordenada pelo Conselho Nacional de Justiça, a manifestação técnica validou os riscos de inserção de comandos escondidos em documentos processuais e instituiu um Programa Nacional de Segurança para capacitação e com suporte e prevenção de riscos.
23: A manifestação técnica é a primeira medida nacional de orientação sobre o tema e deve ser submetida ao plenário do Conselho.
22: As medidas fazem parte das prioridades definidas pela gestão 2025-2027, coordenada pelo presidente do CNJ e do STF, ministro Edson Fachin.
23: Qualificadora de lesão corporal praticada contra a mulher pela condição do sexo feminino também se aplica em relação homoafetiva entre mulheres.
22: Essa é a conclusão do STJ. Fátima Uchoa.
25: Uma mulher foi acusada de insultar e agredir fisicamente a ex-companheira por ciúmes. O Ministério Público ofereceu denúncia por lesão corporal qualificada, considerando que a agressão foi cometida contra a mulher pela condição do sexo feminino e no âmbito doméstico. A Justiça de Santa Catarina condenou a acusada só pelo crime de lesão corporal em contexto doméstico. Já a sexta turma do STJ deu provimento ao recurso especial do MP. Segundo o ministro relator Rogério Schietti Cruz, basta o vínculo doméstico familiar ou de afetividade e a condição de mulher da vítima para aplicação do sistema protetivo, sendo presumidas a vulnerabilidade e, consequentemente, a motivação de gênero.
23: Trabalhadores de empresa de tratamento de água e saneamento de Campinas fecham acordo de mais de 7 milhões de reais.
22: A conciliação foi fechada durante a semana Semana Nacional da Conciliação Trabalhista. Rafael Oliveira.
3: O acordo encerra uma ação coletiva de 2018 sobre gratificação paga a motoristas da Sanasa, empresa de economia mista de tratamento de água e saneamento de Campinas. 54 trabalhadores vão receber mais de 7 milhões de reais em valores líquidos. O acordo também prevê o recolhimento de 600 mil reais em FGTS e 2 milhões de reais em encargos previdenciários para a União. As negociações vinham sendo realizadas desde o início do ano.
23: Justiça recebe denúncia contra organização criminosa internacional por garimpo ilegal em Roraima.
22: Na ação, o MPF pede a condenação dos 6 integrantes do grupo e fixação de, no mínimo, 200 mil reais em multa por danos morais coletivos. Vanessa Pereira.
4: Segundo a denúncia, o grupo negociava ouro e diamantes extraídos ilegalmente no Brasil e no exterior, usando contatos e negociações no Peru para comercializar os minerais sem autorização. As investigações apontam investimento de 350 mil reais na compra de ouro e negociações de pedras avaliadas em mais de 100 mil dólares. O MPF pede a condenação dos 6 acusados por exploração ilegal de recursos minerais da União, organização criminosa transnacional, contrabando e lavagem de dinheiro, além de multa mínima de 200 mil reais por danos coletivos e sociais.
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23: Uma boa noite.
22: E até amanhã.
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7: Eu sou Paula Groba.
9: E eu sou Ricardo Nakaoka.
7: E estes são os destaques de hoje do Jornal do Senado, que começa agora.
9: Senado aprova retomada de benefícios fiscais para o terceiro setor e isenção de IPI para pessoas com deficiência.
7: Escala 6x1, Senado vai analisar proposta aprovada pela Câmara.
9: Segue para sanção presidencial política nacional para estudantes com superdotação.
7: Boa noite.
9: Boa noite.
7: Hospitais filantrópicos, entidades assistenciais e organizações sociais podem voltar a ter acesso a benefícios tributários suspensos nos últimos anos. O Senado aprovou um projeto que retoma incentivos fiscais para instituições do terceiro setor e também garante a isenção do IPI na compra de veículos por pessoas com deficiência.
9: A proposta segue agora para análise da Câmara dos Deputados. Mais informações com o repórter Alexandre Campos.
11: Os benefícios referentes ao imposto sobre a renda das pessoas jurídicas, contribuição social sobre o lucro líquido e COFINS, atualmente assegurados por uma lei complementar apenas às organizações da sociedade civil de interesse público e organizações sociais, vão se estender também a todas as entidades do terceiro setor, como afirmou a relatora do projeto, senadora professora Dorinha Seabra, do União do Tocantins.
26: Infelizmente, no formato que está hoje, a Paz e outras instituições já consolidadas na área social perderiam esse benefício.
11: O texto aprovado ainda reverteu outras reduções de benefícios. Um incentivo que passará a valer se a proposta virar lei será o referente à doação ou destinação para patrocínio de parte do imposto de renda devido por empresas para projetos esportivos, culturais e sociais, como os voltados para crianças, adolescentes e idosos. Também foi retomada a isenção total de IPI na compra de veículos por pessoas com deficiência.
7: E os municípios com pendência fiscal já estão autorizados a receber recursos de emendas parlamentares. A publicação que garante essa mudança já saiu no Diário Oficial.
9: Esse e outros dispositivos tinham sido vetados pelo presidente Lula, mas o veto foi derrubado pelo Congresso. Repórter Marcela Diniz.
27: Com a promulgação de 4 dispositivos da Lei de Diretrizes Orçamentárias de 2026, que tiveram veto presidencial derrubado pelo Congresso, ficam permitidas doações de bens e valores no chamado defesa eleitoral, que começa 3 meses antes e vai até o final das eleições. Outro dispositivo autoriza municípios de até 65 mil habitantes que tenham pendências fiscais a celebrar convênios com o governo federal, receber recursos de programas e ter acesso a emendas parlamentares. Na sessão que derrubou o veto, o presidente do Congresso, senador Davi Alcolumbre, assinalou que essas demandas fizeram parte da marcha dos prefeitos à Brasília.
8: São estradas, são rodovias, são escolas, são unidades de saúde, são creches, são praças, enfim, são obras muito relevantes para os municípios brasileiros.
27: As outras duas regras reinseridas na LDO autorizam o uso de recursos da Lei Orçamentária Anual em despesas que estão fora da competência da União e são relativas à malha hidroviária brasileira e à construção e manutenção de rodovias estaduais e municipais destinadas à integração de modais de transporte ou ao escoamento produtivo.
10: Você sabe o que é ludopatia?
12: Ludopatia é o vício em jogos de azar. Essa compulsão provoca perda de controle, endividamento e impactos graves na vida familiar e emocional dos apostadores.
10: Muita gente vem se conscientizando de que essa atividade pode ser destruidora. Em meio ao avanço das bets no país, mais de 570 mil brasileiros já recorreram à plataforma de autoexclusão criada pelo Ministério da Fazenda para bloquear voluntariamente o próprio CPF em sites regularizados.
12: O crescimento do endividamento de famílias por conta do vício em jogos acendeu o alerta no Senado. Os detalhes com o repórter Rodrigo Rezende.
13: Pelo menos 570 mil pessoas já fizeram cadastro na plataforma de autoexclusão para acesso a sites de apostas. O sistema do Ministério da Fazenda traz a possibilidade do bloqueio voluntário em todas as bets legalizadas no Brasil. De acordo com o Ministério, do total de cadastrados, 207 mil usuários apontaram a perda de controle sobre o jogo e os impactos na saúde mental como principais motivos para a autoexclusão. O vício em jogos de azar, conhecido como ludopatia, atinge milhares de brasileiros, como alerta o senador Humberto Costa, do PT de Pernambuco.
14: Dados da Organização Mundial da Saúde apontam que a taxa de dependência em jogos de azar pode variar de 1 a 3% da população adulta. Se aplicarmos essa proporção ao Brasil, estamos falando de até 4 milhões de brasileiros já em situação clínica de vício.
13: Caso você deseje bloquear o seu próprio acesso aos sites e sistemas regularizados de apostas no Brasil, basta acessar autoexclusãoapostas.fazenda.gov.br. Lembrando que o exclusão é sem o tio. Você deve ter uma conta gov.br para fazer a solicitação e seu CPF será bloqueado em todas as casas de apostas.
10: Secas mais severas, chuvas intensas e eventos climáticos extremos podem marcar os próximos meses no Brasil com o fortalecimento do fenômeno El Niño.
12: Diante do risco de impactos na agricultura, no abastecimento de água e até no aumento de desastres naturais, o Senado reuniu hoje no plenário autoridades e especialistas para discutir medidas de prevenção e preparação. Os detalhes com o repórter Márcio Maturana.
15: O climatologista Carlos Nobre alertou que para este ano se espera uma intensidade maior.
16: Agora, maio, junho, julho, já temos 92% de probabilidade de começar um El Niño. E outubro, novembro e dezembro desse ano, a probabilidade é 98% desse El Niño ser forte ou muito forte. Então, nós temos que nos preparar muito.
15: O senador Hamilton Mourão, do Republicanos do Rio Grande do Sul, disse que é preciso aprimorar o Plano Nacional de Proteção e Defesa Civil de 2012, tornando obrigatórias simulações anuais nos municípios.

0: acontecer.
1: O senador Hermes Klan, do PL de Santa Catarina, acredita que o trabalho do Senado para fortalecer o planejamento dos municípios em áreas de risco é fundamental, mas não é suficiente.
2: Muitos municípios brasileiros, especialmente os menores, não têm estrutura técnica, equipe permanente ou capacidade de acessar recursos federais com rapidez. O município sofre a tragédia, mas o sistema público só chega depois da água baixar. Enquanto isso, seguimos repetindo o ciclo. Desastre, reconstrução, novo desastre.
1: A sessão de debates foi pedida por todos os líderes partidários, com primeira assinatura de Esperidião Amin, do PP de Santa Catarina.
3: E a proposta que acaba com a escala 6-1 foi aprovada na Câmara dos Deputados na noite de ontem. O próximo passo agora é a análise dessa PEC pelo Senado.
4: Senadores, no entanto, divergem sobre a PEC, que garante aos trabalhadores 2 dias de descanso semanal remunerado. A proposta divide opiniões entre parlamentares e setores da economia. O repórter Douglas Castilho tem mais informações.
5: Uma das vozes contrárias à redução da escala 6-1 para de 5-2 foi o senador Oriovisto Guimarães, do PSDB do Paraná. Segundo ele, trata-se de uma medida demagógica.
6: O Brasil já tem o maior Bolsa Família de toda a história. Já tem auxílio gás, já tem benefício de prestação continuada. Não tem cabimento, não houve aumento de produtividade, não houve investimento em máquinas.
5: Mas o senador Irajá, do PSD do Tocantins, destacou que a nova jornada é uma tendência internacional fruto justamente da modernização tecnológica.
7: Se a tecnologia já flexibilizou a jornada de 40 horas para os setores corporativos de tecnologia, é um contrassenso condenar o trabalho do comércio a um modelo rígido de aprisionamento de 6 dias por semana.
5: O senador Hamilton Mourão, do Republicanos do Rio Grande do Sul, considera a medida uma intervenção indevida do Estado.
8: Então, se eu vou trabalhar 1 dia, 2 dias, 3 dias, 4 dias, 5 dias, 6 dias, 7 dias, é uma decisão minha numa negociação com aquele que está me contratando.
5: O senador Rogério Marinho, do PL do Rio Grande do Norte, concorda com a livre escolha e apresentou uma nova PEC que será analisada pelo Senado em conjunto com o fim da escala 6-1. A proposta prevê a negociação entre trabalhador e patrão quanto à quantidade de horas trabalhadas e o pagamento proporcional às horas efetivamente cumpridas.
4: Com edição de Paula Groba e trabalhos técnicos de João Lira, o Jornal do Senado fica por aqui. Acompanhe agora as notícias da Câmara dos Deputados. Boa noite.
3: Boa noite e até amanhã.
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10: Parlamentares reduzem a jornada de trabalho semanal para 40 horas.
11: Proposta votada estende imunidade tributária de entidades religiosas.
10: Plenário amplia incentivos para a indústria brasileira de fertilizantes.
11: Cobertura de mais doenças com teste do pezinho avança na Câmara.
10: Boa noite. A Câmara examina projeto que organiza a ampliação do número de doenças que poderão ser detectadas pelo teste do pezinho. Vamos ouvir a reportagem de Maria Neves.
12: A Comissão de Saúde da Câmara dos Deputados aprovou o projeto que estabelece os prazos para a ampliação dos problemas de saúde incluídos no teste do pezinho. Uma lei de 2021 lista 13 doenças a serem detectadas no exame. A legislação determina ainda que o Programa Nacional de Triagem deve ampliar a testagem em 5 etapas, mas não estabelece a data para início de cada fase. Hoje, o Sistema Único de Saúde testa os recém-nascidos apenas para 7 condições previstas na primeira fase, que inclui hipotiroidismo, toxoplasmose e hiperplasia adrenal. Pelo texto aprovado, a segunda etapa de ampliação do teste do pezinho, que inclui a detecção de doenças raras genéticas e metabólicas, deverá estar em vigor até 2027. As demais etapas deverão ser implantadas a cada 2 anos depois de concluída a segunda fase. A relatora, a deputada Rosângela Moro, de São Paulo, ressalta que a triagem neonatal é uma das formas mais eficazes de prevenção em saúde infantil. Ela lembra que a detecção precoce de enfermidades permite intervenções terapêuticas antes da manifestação de sintomas.
13: A triagem, ela faz o diagnóstico de doenças antes mesmo delas se manifestarem. É extremamente importante que as mães exijam levem os seus

0: Nanax para fazer a transneonatal. Quanto antes diagnosticado, você trata, até impede o desenvolvimento da doença. Um dos exames, por exemplo, ele impede o retardo mental das crianças, se for diagnosticado e tratado como dentro do devido prazo.
1: Ao apresentar o projeto, o deputado Eduardo da Fonte, do PP de Pernambuco, afirmou que as doenças raras atingem cerca de 13 milhões de pessoas no Brasil. Segundo o parlamentar, 75% dos acometidos por essas enfermidades são crianças e 30% delas morrem antes dos 5 anos de idade. Na opinião do deputado, ainda que as doenças raras não tenham cura, a detecção precoce é importante porque permite o tratamento adequado que reduz as complicações e o risco de morte. A proposta, que estabelece datas para ampliação do teste do pezinho, ainda será analisada pelas comissões de Finanças e Tributação e de Constituição e Justiça. Da Rádio Câmara de Brasília, Maria Neves.
2: Saúde.
3: Hugo Leal, do PSD do Rio de Janeiro, critica o entendimento da Justiça Federal, que, segundo ele, pode dificultar a avaliação de pessoas com autismo leve e restringir o reconhecimento de direitos. Para ele, a medida contraria avanços aprovados na proteção às pessoas com deficiência.
4: O deputado também manifesta preocupação com possíveis impactos no acesso a benefícios sociais por famílias atípicas. Hugo Leal informa ainda que solicitou audiência pública para discutir os efeitos da medida e cobrar esclarecimentos sobre o tema.
2: Direitos Humanos.
3: Em defesa do Bolsa Família, Benedita da Silva, do PT do Rio de Janeiro, afirma que o programa é um instrumento de dignidade e combate à fome. Segundo a deputada, a maioria dos beneficiários conseguiu deixar o auxílio ao longo dos anos por meio da inserção no mercado de trabalho.
4: Benedita da Silva também aponta contradição em setores da elite que criticam investimentos sociais à população mais pobre, mas silenciam diante de subsídios e isenções concedidos a grandes empresas. Ela ressalta que as políticas de transferência de renda foram fundamentais para retirar o Brasil do mapa da fome.
2: Economia.
3: Câmara estende imunidade tributária das igrejas para a compra de bens e serviços destinados ao funcionamento das entidades. O repórter Marcelo Larcher tem as informações.
5: O plenário da Câmara aprovou proposta de emenda à Constituição que amplia a imunidade tributária das igrejas de qualquer culto para alcançar também a compra de bens e serviços necessários ao funcionamento das entidades religiosas. Imunidade tributária é quando o governo fica proibido de cobrar um imposto. A imunidade sobre patrimônio e renda já está assegurada às igrejas por diversas leis. A proposta aprovada deixa claro na Constituição que a imunidade tributária vai valer também para a aquisição de bens ou serviços necessários para a implantação, manutenção e funcionamento das entidades religiosas e templos de qualquer culto. A imunidade é estendida ainda para as creches, comunidades terapêuticas, mosteiros, seminários, conventos, serviços de acolhimento institucional, atividades sociais e assistenciais e demais atividades sem fins lucrativos. As condições e critérios de habilitação terão de ser definidas por lei complementar que ainda vai ser aprovada. Relator da proposta, o deputado doutor Fernando Máximo, do PL de Rondônia, diz que a proposta dá mais segurança jurídica para a imunidade já prevista na Constituição. Deputados da base do governo disseram que a proposta amplia um privilégio e permite que entidades ligadas à igreja sejam também beneficiadas por uma renúncia fiscal que será paga pelos demais contribuintes. Foi o que disse o deputado Pedro Czai, de Santa Catarina, líder do PT.
6: Três leis e a Constituição deixa claro o apoio, a isenção tributária, a imunidade. Agora, o que se quer é extrapolar por várias modalidades de imunidade tributária, como alguém dá uma palestra, ganha 200 mil, alguém compra um avião de 20 milhões, porque vai ser para atividade religiosa.
5: O autor da proposta, deputado Marcelo Crivella, do Republicanos do Rio de Janeiro, diz que a imunidade prevista na Constituição para as igrejas não existe na prática.
7: É só isso que nós queremos, que a imunidade prevista na Constituição aconteça na prática. Eu já paguei imposto sobre tudo. O dinheiro que eu dou para a igreja não é para pagar imposto de novo. E outra coisa, se comprar um avião, um helicóptero, o senhor acha que a Receita Federal vai devolver isso?
5: A proposta de emenda à Constituição que amplia a imunidade tributária das igrejas de qualquer culto seguiu para análise do Senado. Da Rádio Câmara de Brasília, com informações de Daniele Lessa e Antônio Vital, Marcelo Larcher.
2: Justiça.
4: Para Rogério Correia, do PT de Minas Gerais, o suposto uso de fundos de previdência estaduais, como o Rio Previdência, em instituições privadas, levanta suspeitas de favorecimento político. Ele alega que as denúncias sobre o Banco Master revelam uma relação que envolve integrantes da oposição.
3: Rogério Correia cobra a responsabilização de todos os envolvidos no caso e exalta a atuação das instituições de controle e do judiciário. O deputado espera que as investigações alcancem todos que desviaram os recursos de aposentados.
4: Marcon, do PT Gaúcho, denunciou supostos esquemas ligados ao Banco Master. Ele alega que o senador Flávio Bolsonaro teria visitado o banqueiro Daniel Vorcaro em busca de repasses para despesas do ex-deputado Eduardo Bolsonaro nos Estados Unidos e formação de Caixa 2 para campanhas eleitorais.
3: Marcon exigiu também explicações do presidente nacional do PL, Valdemar da Costa Neto, e da liderança da legenda no Rio Grande do Sul sobre as graves acusações de desvios e benefícios financeiros ilícitos.
4: 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Votação. A Câmara aprovou um projeto que cria incentivos para a indústria nacional de fertilizantes. A repórter Daniela Lessa explica que a intenção é tornar o Brasil menos dependente do mercado externo.
8: O plenário da Câmara aprovou o projeto que prevê diversos benefícios tributários, ou seja, descontos no pagamento de impostos para estimular a produção de fertilizantes no Brasil. O projeto cria o Programa de Desenvolvimento da Indústria de Fertilizantes, o Profert, que concede até 10 bilhões de reais em subsídios em 5 anos para fábricas de fertilizantes. Hoje o Brasil importa mais da metade dos fertilizantes e fosfatos utilizados na agricultura, principalmente de países como a Rússia, a China e os Estados Unidos. A proposta, já aprovada pelo Senado, está baseada em renúncia de receitas, ou seja, o governo deixa de cobrar impostos para estimular o setor. O texto final, apresentado pelo relator, deputado Júnior Ferrari, do PSD do Pará, limita essas desonerações em 2 bilhões de reais por ano e fixa prazo máximo de 5 anos para os benefícios. O projeto beneficia empresas com projetos aprovados pelo Ministério da Agricultura. Além disso, obriga a mistura obrigatória de fertilizantes nacionais no produto consumido e comercializado no país, começando com 2% ano que vem e chegando a 30% em 10 anos. O argumento é que o Brasil precisa ficar menos dependente do mercado externo. As medidas foram criticadas pelo deputado Gilson Marques, do Novo, de Santa Catarina.
9: Ele trocou a antiga forma de lidar com o problema, que era a desoneração tributária de IPI, COFINS, e ele abandonou essa forma de incentivo para ter uma outra forma de incentivo, que na verdade é uma reserva de mercado, ou seja, beneficiar poucos indicados. E além disso, ele se apoia em pilares que nós não concordamos, por exemplo, a mistura obrigatória de fertilizantes nacionais. Isso não faz sentido nenhum.
8: A proposta também permite que o governo federal crie linhas de financiamento a projetos de produção, pesquisa e infraestrutura, o que ficará a cargo do BNDES. De acordo com o relator, Júnior Ferrari, a dependência de fertilizantes de outros países deixa o país vulnerável.
10: Esse projeto, ele é de suma importância, porque o Brasil, ele é um dos maiores produtores de alimentos do mundo. E hoje importamos cerca de 85% a 90% dos fertilizantes. Então corremos o risco de falta de alimento no Brasil e no mundo. Daí a importância desse projeto, porque é uma questão econômica, mas muito mais, e principalmente é uma questão de segurança alimentar.
8: Como foi alterado pela Câmara, o projeto que cria o Programa de Desenvolvimento da Indústria de Fertilizantes, com benefícios tributários para aumentar a produção nacional, voltou para análise do Senado. Da Rádio Câmara de Brasília, com informações de Antônio Vital, Daniele Lessa.
4: Agricultura.
3: Edinho Madeira, do PL de Minas Gerais, denunciou o desvio de 850 milhões do Fundo de Defesa da Economia Cafeeira, principal aporte do governo federal ao setor. O parlamentar afirma que os recursos devem ser utilizados exclusivamente no fortalecimento da produção.
4: Edinho Madeira cobrou ainda a redução imediata das taxas de juros do Funcafé para aliviar os custos dos produtores que enfrentam instabilidade de preços e sequelas de anos de seca, especialmente no estado mineiro.
2: Turismo.
3: Bacelar do PV celebra o desempenho da Bahia na atração de turistas internacionais e atribui o avanço do setor, entre outras coisas, à ampliação da conectividade aérea. O deputado também faz críticas à condução da política de turismo durante a gestão anterior.
4: Bacelar lembra ainda que o aumento da chegada de visitantes estrangeiros e a relevância econômica da atividade têm impulsionado a expansão do setor. Segundo ele, tudo isso reflete políticas públicas de incentivo ao turismo nacional.
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2: Trabalho.
3: Câmara aprova a redução da jornada semanal para 40 horas e 2 dias de descanso remunerado. O repórter Antônio Vital acompanhou a votação.
12: A Câmara dos Deputados aprovou por 472 votos a favor e apenas 22 contrários a proposta de emenda à Constituição que reduz a jornada normal de trabalho para até 40 horas semanais e garante 2 dias de repouso semanal remunerado aos trabalhadores. Horas antes, o texto apresentado pelo relator, deputado Léo Prates, do Republicanos da Bahia, foi aprovado em uma comissão especial por 34 votos a 4. No plenário, o texto aprovado foi uma emenda apresentada pelo líder do PT, Paulo Pimenta, do PT do Rio Grande do Sul, praticamente idêntica ao aprovado na comissão e resultado de um acordo entre a maioria dos partidos. A aprovação desse texto alternativo impediu que fosse votada, a pedido do PL, outra proposta de emenda à Constituição apresentada pela deputada Érica Hilton, do PSOL de São Paulo, que reduzia a jornada de trabalho para 4 dias por semana e foi analisada junto com o texto aprovado. Além da jornada de 40 horas semanais, o texto aprovado, conhecido como PEC do fim da escala 6x1, prevê que um dos 2 dias de descanso deverá ser preferencialmente aos domingos. A redução da jornada e a ampliação do descanso devem acontecer sem qualquer tipo de redução nos salários. Essa garantia também vale para os pisos salariais. A adoção da medida será gradual. 60 dias depois da publicação da emenda, a jornada normal não poderá passar de 42 horas semanais. Depois de 1 ano, deverá cair para 40 horas. A proposta foi criticada por deputados da oposição, inclusive do PL, que tentou aprovar proposta que não tinha sido objeto de acordo no plenário. Para o deputado Bibo Nunes, do PL do Rio Grande do Sul, a medida proíbe as pessoas de trabalharem.
13: Estão querendo proibir de trabalhar nesse país. Não tem lugar no mundo que proíba de trabalhar. A esquerda só sabe viver de bocas e tetas. É com o trabalho que se vive. Trabalho honra, dignifica.
12: O deputado Carlos Aratini, do PT de São Paulo, criticou a tentativa de aprovação de texto que não tinha sido objeto de acordo.
14: Um destaque fake. Por que fake? Porque a maioria do PL atuou o tempo todo contra a PEC que acaba com a escala 6x1 e coloca a jornada de 40 horas. Chegaram a apresentar aqui uma emenda onde teria um prazo de implantação dessa modificação de 10 anos. Mas agora eles dão uma de radical.
12: A proposta foi criticada por outros deputados da oposição. O deputado Kim Kataguiri, do Missão de São Paulo, considerou a aprovação da proposta uma medida eleitoreira que não trará benefícios reais ao trabalhador.
15: Aliás, o melhor cenário para mim era nem ter transição, era começar agora. Quanto antes começar, antes as pessoas vão saber que é uma farsa, que a vida delas não mudou, não melhorou, que elas não vão estar trabalhando menos.
12: O texto permite que convenções ou acordos coletivos estabeleçam regime de compensação, inclusive para categorias com jornadas diferenciadas. Outro trecho prevê que lei complementar estabeleça medidas de transição para microempreendedores individuais, microempresas e empresas de pequeno porte. A proposta também permite que empresas que prestam serviço de mão de obra terceirizada para o serviço público, por meio de licitação, reduzam a carga horária dos funcionários após a alteração do contrato. Ao defender a importância de mais tempo livre para os trabalhadores, o autor de uma das propostas que deu origem à mudança, deputado Reginaldo Lopes, do PT de Minas Gerais, destacou as consequências de jornadas extensas para a saúde mental do trabalhador.
16: Nenhum setor econômico perde, muito pelo contrário. O que prejudica uma economia, uma empresa, é o seu trabalhador, seu colaborador adoecido. E hoje nós temos uma pandemia de doença mental no país.
12: O presidente da Câmara, Hugo Mota, classificou a aprovação como histórica. Depois de aprovada em dois turnos de votação, a PEC do fim da escala 6x1 seguiu para análise do Senado. Da Rádio Câmara de Brasília, com informações de Daniele Lessa, Antônio Vital.
4: Padre João, do PT de Minas Gerais, afirma que o fim da escala 6x1 restringe acordos trabalhistas que desrespeitem um novo limite de horas. Ele também relaciona a alteração constitucional ao combate à exploração do trabalho e à sobrecarga enfrentada principalmente por mulheres.
3: Heloísa Helena, da Rede do Rio de Janeiro, afirma que o debate sobre o fim da escala 6x1 representa uma reivindicação histórica dos trabalhadores. Para ela, a mudança pode melhorar a qualidade de vida e reduzir a sobrecarga enfrentada por diferentes categorias profissionais.
4: Segundo Alexandre Lindemeyer, do PT do Rio Grande do Sul, a redução da jornada de trabalho é uma pauta histórica para o parlamento brasileiro. Ele observa que, com o avanço da tecnologia, não há mais justificativa para manter uma jornada que adoece os trabalhadores.
3: Bebeto, do PP do Rio de Janeiro, declara posicionamento favorável ao projeto que acaba com a escala de trabalho 6x1.
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23: Eu sou seu irmão em Cristo, Lourival de Almeida.
24: Aqui quem fala com vocês é sua irmã em Cristo, Débora Miranda.
25: La paix du Seigneur Jésus, ici c'est le pasteur da Silva Nivaldo, de la Igreja Pentecôte de Otamu, de Paris, France.
26: Aqui quem vos saluda é o pastor Robert de Jesus, de la sede nacional Madrid, Espanha.
27: Queridos mino e naiotio pastore Erivel Tomatina, Tutenai e Capasti Eliada.
28: Quem fala com todos vocês neste momento é o pastor Antônio Alexandre, aqui de Lisboa, Portugal.
29: Aqui é o pastor Adinel, do país da Suíça.
30: E quem fala com os irmãos é o pastor Jonas Fernandes, pastor nacional do país da Holanda.
31: Aqui é o pastor Ismael Martins, de Luxemburgo.
30: Hamburgo. Aqui é o pastor Ismael Rodrigues, responsável pelas igrejas Deus de Amor no país da Alemanha.
0: Pastor Francisco de Assis Mendes, responsável pelo país de Trinidad e Tobago.
1: Aqui é o pastor Ismael Martins, de Luxemburgo.
2: Aqui é o pastor Elias de Almeida, da igreja de Pampano Beach, estado da Flórida.
5: Aqui quem fala é o pastor João Batista, responsável aqui da sede da Guiana Francesa, aqui em Caena.
6: Quem tem imenso prazer em cumprimentá-los é sua irmã em Cristo, irmã Ilza Rocha.
7: Quem cumprimenta a todos é o seu irmão em Cristo, pastor Marco Magno.
8: Aqui é a irmã Regiane Tinonim.
9: Falando com vocês, pastor Luiz Rubio.
10: Quem saúda a todos, sua irmã em Cristo, pastor Antônio Osmar de Oliveira.
11: Seu irmão, pastor Milton de Almeida.
13: Quem vos cumprimenta com a santa e gloriosa paz de nosso Senhor e Salvador Jesus Cristo, seu irmão em Cristo, pastor Roberto Marinho.
31: Amados irmãos, aqui vos fala a irmã Ereni Miranda. Deus vos abençoe. Todos são bem-vindos.
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32: Por natureza, o homem é esquecido. Esquece de fatos, datas, pessoas e compromissos. Por outro lado, a tendência humana é para não esquecer certos fatos que ocorrem na vida, principalmente quando se trata de perdoar ou pedir perdão. Vemos e ouvimos muitas pessoas afirmarem: eu perdoo, mas não esqueço. Perdoo, mas não quero mais amizade com ele ou com ela. Isto não é perdão. O perdão que a Bíblia ensina é cheio de amor e misericórdia. E normalmente, se perdoando, se esquece, se sepulta no passado. E isso é possível se a pessoa experimentar o perdão divino, tornando-se revertida do grande amor de Deus. Deus, Ele é onisciente, é onipresente, é onipotente, mas sem dúvida alguma, Ele esquece dos nossos pecados. Pois eu mesmo, Senhor de Israel, apago as tuas transgressões por amor de mim, dos teus pecados, e não me lembro mais. O Senhor Deus lança os teus pecados perdoados para trás de suas costas e joga nas profundezas dos mares. Caro amigo ouvinte, o sangue de Jesus Cristo nos purifica de todo o pecado. Através do seu sangue, que temos a comunhão uns com os outros, e o sangue do Cordeiro de Deus, o Filho de Deus, nos purifica de todo o pecado. Isso, se conhecemos a Jesus Cristo e sabemos que Ele é o Senhor, mantemos a comunhão uns com os outros, e o sangue do Cordeiro nos purifica, e nos lava, e nos limpa de toda iniquidade. Amigo ouvinte, pare, pense, confesse os seus pecados, e a partir de hoje, tu serás uma nova criatura em Cristo, Jesus, o Filho de Deus. Aprenda a perdoar, e será perdoado. Pois quem conhece a Deus sabe perdoar. 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

0: A paz do Senhor, queridos ouvintes do programa Voz da Libertação, é motivo de alegria, satisfação, mais uma manhã de vitória nós estarmos aqui, fazendo um convite especial para você, meu irmão, minha irmã, que está passando por uma grande luta, que está passando pelo vale da provação, que está passando por dificuldades que parecem intransponíveis, mas eu quero te dar a solução dos teus problemas. A solução dos teus problemas é Jesus Cristo de Nazaré, o Mestre da Galileia, aquele que estará na quarta-feira às 19 horas, na poderosa campanha Meu Milagre Será Notícia. É uma campanha poderosa voltada para você, querido ouvinte do programa Voz da Libertação, internautas. Deus vai direcionar o teu milagre. Bênçãos que o Senhor tem preparado para você, meu irmão, minha irmã. Só que é necessário você ter um foco, um objetivo, em vir buscar nesta quarta-feira, 19 horas, aonde eu mesmo, pastor Joacir Gonçalves, juntamente com a minha esposa, Marcele Gonçalves, estaremos no jejum, na oração, na consagração, para clamar em prol da tua causa, em prol, do teu objetivo, para Deus responder com a máxima urgência. Mas é necessário você dar um passo de fé, porque sem fé é impossível agradar a Deus. Não marque outro compromisso. Porque muitas vezes a gente tenta marcar os compromissos, tentar dar desculpa que vai em determinado lugar, mas na quarta-feira todos os caminhos levam à Avenida Mauro Ramos, número 184, aonde Jesus Cristo de Nazaré estará esperando você, meu irmão, minha irmã, para solucionar os teus problemas espirituais, sentimentais, financeiros, em todas as áreas da tua vida. Mas é necessário você comparecer nessa quarta-feira, 19 horas. Eu conto com a tua presença nessa quarta-feira maior, a quarta-feira da vitória, a quarta-feira do milagre. Avenida Mauro Ramos, número 184. Jesus Cristo estará ali de braços abertos esperando você para entregar o teu milagre. Compareçam, participem e receba a tua bênção. Quarta-feira, 19 horas, Avenida Mauro Ramos, 184. 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E fiquem todos na gloriosa e doce paz do Senhor Jesus.
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0: 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Mas como saber se tenho fé suficiente para que haja essa concordância? 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Se você começar a crer em Deus hoje, de uma maneira consciente, ouvindo e crendo em Sua palavra, tenha certeza de que sua vida nunca mais será a mesma. 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
2: Deus, de todo o teu coração, de toda a tua alma e com toda a tua força. A paz do Senhor, amados irmãos, aqui quem vos cumprimenta é seu irmão em Cristo, seu irmão Gil, irmão em Cristo Gil. É com muita alegria, com muita satisfação que uma vez mais eu venho aqui colocar minha boca como na disposição do Espírito Santo para que ele possa dirigir ao seu coração aquilo que ele deseja levar, aquilo que ele deseja entregar. E eu já convido também a você a ficar aí sintonizado, abrir o seu coração e ouvir a palavra que o Senhor tem a falar ao seu coração. Estamos na Rádio Deus e Amor, Rádio Porto Belo FM 98.9. Esta rádio é 24 horas no ar. Temos também a Rádio Sara Brasil, que é 89.1 FM, que também ela é de segunda a sexta, das 13 às 19 horas. Você está convidado a estar sempre sintonizado conosco. Quero agradecer já a você que está nos dando uma carona aí no seu Uber, você que está retornando do trabalho para casa, está aí nos dando uma carona, ouvindo a palavra do Senhor. Grato eu sou pela sua vida, que o Senhor possa tocar o seu coração nesta noite. Você que está com um problema, que busca uma solução, eu creio que o Senhor está contemplando agora aquilo que tanto te aflige, aquilo que tanto mexe com o seu íntimo, com o seu secreto, para que o Senhor possa estar resolvendo, acalmando o mar dentro de você e fazendo você entender que tudo não pode se mover sequer um segundo após ele dar ordem para se acalmar. Amém? É com muita alegria, com muita satisfação que eu vos faço um convite. 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O pastor Samuel Doulor, ele faz das 17 às 18 horas. Sábado e domingo às 8, das 8 às 9, né? Duração de 100 dias de oração. Então, se vocês quer participar conosco, nós estamos endereçado na Rua Avenida Mauro Ramos, número 184, bem em frente ao Instituto IEIE, aqui na Mauro Ramos, fácil de chegar, fácil de acesso. Nós temos estacionamento próprio, qual você pode estacionar o seu carro, é free, não há cobrança, tá? Então, eu convido você a vir ouvir a palavra do Senhor. Nossa igreja está aberta de segunda, ou melhor, de domingo a sábado, ou de segunda a segunda, como você preferir. Nos três horários, às 9 da manhã, às 14 da tarde e às 19 horas. Todos os dias, culto, pregação, louvor, testemunhos. Então, a palavra do Senhor aqui, ela não para. Sexta-feira, o culto especial, culto de libertação. Às 9 da manhã, o pastor... Perdão. Então não vou trazer o nome do pastor, na verdade. Só vou trazer o nome do pastor Samuel Deolor, que é às 19 horas. Ele é fixo todas as 19 horas, sexta-feira. O pastor Samuel Deolor, orando e trazendo a palavra, aquela palavra que toca o nosso coração. Culto de libertação toda sexta-feira, ela funciona às 9, às 14 e às 19 horas. Então você está convidado nesta manhã de amanhã. Você vem, talvez tenha alguém dizendo assim: ah, irmão, mas está tão frio. Como que eu irei sair de casa para ir à igreja tão frio? Irmãos, cuidado. O príncipe das trevas, ele não se importa se é calor ou se é frio para ele trabalhar, não. O príncipe das trevas, ele está sempre tramando coisas contra nossas vidas. E é no âmbito onde a palavra do Senhor é pregada que todas as forças malignas são repreendidas. Amém? Então você está mais que convidado, você está convocado a estar conosco aqui amanhã, culto de libertação, às 9, às 14 e às 19 horas. Amém? Às 19 horas com o nosso pastor aqui da sede estadual de Florianópolis, o consagrado de Deus Samuel Deolor. Amém? No sábado também, neste sábado em especial, nós temos o culto especial das mães, tá? É um culto maravilhoso, tem diversas caravanas chegando, começará às 18 horas, então convido a você que chegue mais cedo para garantir o seu lugar, né? Teremos lembranças para todas as mamães que aqui estiverem, todas as mamães. O título do culto é Mulheres Virtuosa. Mulher virtuosa. Então, todas as mamães que estiver aqui levará o brinde. Porém, este culto não é um culto reservado só para a mãe. Ele é direcionado à mãe, porém, ele é um culto que pode trazer a todos. Por quê? O que seria da mãe se não tivesse a companhia do pai? O que seria da mãe se não tivesse a presença do seu filho? Não é verdade? Então está convidada toda a família a estar conosco a partir das 18 horas do dia de sábado, que será 30 de maio, penúltimo dia do mês, né? Então terá esse culto especial, culto das mães. Amém? E vamos de louvor e logo voltaremos.

Santo Galileu, Menino Jesus. Você também conhece o Menino Jesus? Você conhece o Santo Galileu? Você conhece aquele que nasceu na Galileia, entregou a sua vida na cruz para que hoje tenhamos vida? E não apenas qualquer vida, não pouca vida, mas vida e vida com abundância, vida eterna. Amém. E mais que isso, ele entregando a sua vida na cruz, ele nos outorgou o Espírito Santo de Deus, aquilo que é santo, o mais santo, aquele que Deus tem muito carinho, tem muito aconchego, inclusive ciúmes por ele. Por que, irmão Gil, Deus tem ciúme do Espírito Santo? Porque Jesus foi muito claro. Ele foi muito claro, Jesus tem uma passagem que ele disse: aquele que falar mal do homem, que é Deus, ou do filho do homem, que é Jesus, este ainda tem salvação. Mas tem perdão. Mas o que blasfemar contra o Espírito Santo de Deus, este não terá salvação, este não terá perdão. Então, esta joia, que é a joia mais sagrada, a joia, a menina dos olhos de Deus, aquela que Deus tem com ele, a comunhão, o Pai, o Filho e o Espírito Santo, esta joia que é de um preço inestimável. Você sabe quem é o cofre que Jesus morreu na cruz para deixar que fôssemos o cofre para guardar esta joia valiosa? É exatamente isso que você pensou. É eu e você. Desde que nós arrependamos dos nossos pecados, façamos aquilo que Jesus nos mandou, aceitar ele como o único e suficiente salvador de nossas almas, né? Descermos as águas, sermos batizados, e aí após nós levantarmos das águas, seremos novo homem. Como assim, irmão Gil? Vamos voltar a ser pequeno de novo? Não, seremos novos nos nossos pensamentos, nos nossos aprendizados, nos nossos desejos, nos nossos anseios. Seremos novo porque abrimos mão das coisas mundanas e nos aposemos das coisas santas, das coisas que vêm do céu, das coisas que só de lá virá. E então, não existe uma ordem, porque Deus é aquele que quebra todos os paradigmas. Muitos foram batizados com o Espírito Santo antes de descer as águas. Outros desceram as águas para poder serem batizados. Como assim, Gil? Como assim ser batizado com o Espírito Santo antes de descer as águas? Lembra-te do homem Cirineu que mandou chamar Simão Pedro. Simão Pedro estava em uma casa, ele estava no teto, e aí Simão Pedro avistou um lençol com três pontas, e Deus disse: Pedro, mata e come. E Simão Pedro olhou e disse assim: ó Senhor, longe de mim, eu não como coisa imunda. E Jesus olhou para ele, a palavra do Senhor falou para ele: ó, não chames de imundo aquilo que o Senhor consagrou. E assim chegou uns homens chamando a Pedro, dizendo: ó, Cirineu te chama ali e tal. O anjo foi lá falar com ele e convida tu para ir. E com isso, o anjo do Senhor já tinha ido falar com Pedro, dizendo para ele ir, não temer. E chegou lá, quando Pedro está levando esta palavra, a palavra do Senhor, está falando de Jesus naquela casa, a palavra vai dizer, isso está lá em Atos dos Apóstolos, tá? A palavra vai dizer que o Espírito Santo foi sobre todos naquela casa e todos foram batizados com o Espírito Santo de Deus. E ali Pedro disse: já que foram batizados com o Espírito Santo de Deus, vamos descer as águas. Então, não há, né? Não há uma ordem exata. Eu, o Gil, o seu irmão em Cristo que fala com você aqui agora, fui batizado também no Espírito Santo antes de descer as águas. Eu fui batizado com o Espírito Santo dentro da minha casa, em um momento que todos poderiam dizer assim, ó, é impossível. Mas Jesus, ele foi bem claro, porque Jesus disse: aquilo que é impossível para o homem será possível para Deus. Amém? Glória a Deus. Eu convido você a abrir sua Bíblia lá no livro de João, João capítulo 5, verso 24. Vamos estar ali meditando do 24 ao 29. Ah, entendi, ok. A sua Bíblia não estava próxima de você, você precisa levantar. Tudo bem, eu te espero. Vai lá, pega a Bíblia correndo e volta pro seu sofá, volta a tomar o seu cafezinho. Eu sei que está frio, você saiu desse cobertor que te cobria no sofá, mas foi pegar a sua Bíblia porque você quer acompanhar as Escrituras Santas. É isso mesmo? Amém, glória a Deus. Então, livro de João, João, capítulo 5,
verso 24 ao 29. Esta será a palavra santa que vai aos seus corações nessa noite, que o Senhor tocou. Eu confesso que o Senhor me deu essa palavra ontem. Eu estava até comentando aqui com um jovem que está de piloto da rádio hoje, né? Nosso irmão em Cristo. Nosso irmão, eu vou falar, vou pegar a referência dele, irmão do Elvis. Ele está de piloto da rádio hoje. Estava conversando com ele. Ainda ontem, eu fui fazer meu devocional de noite. E o Senhor tocou meu coração para eu fazer um estudo dessa palavra. Eu falei, mas devocional, Deus falou não. Somente estuda. E eu cheguei aqui hoje à noite, a irmã Giovana Gil, é tu que vai fazer o programa de rádio. Eu falei, amém, o Senhor me deu a palavra. Então Deus é bom, né? Ele está sempre um passo à frente, porque a palavra de Jesus é muito clara. Mil anos para Jesus, para Deus, é como se fosse um dia. E um dia como mil anos, né? Não existe tempo para Deus. Ontem, hoje e amanhã é a mesma coisa para Deus. Porque Ele é onipresente, não é verdade? Então Ele está em todos os lugares, amém? Então, livro de João, capítulo 5, verso 24 ao 29. Diz assim a palavra. Vamos começar pelo 24. Assim disse Jesus, em verdade vos digo, quem ouve a minha palavra e crer naquele que me enviou, tem a vida eterna. Não entra em juízo, mas passou da morte para a vida. Em verdade vos digo, que vem a hora e já chegou, em que os mortos ouvirão a voz do Filho de Deus, e os que a ouvirem viverão. Porque assim como o Pai tem vida em si mesmo, também concedeu ao Filho ter vida em si mesmo. E lhe deu autoridade para julgar, porque é o Filho do Homem. Não vos maravilheis disto, porque vem a hora em que todos, guarde isso em vossos corações, em que todos os que acharem nos túmulos ouvirão a sua voz e sairão. Ouvirão a voz de Jesus e sairão. Os que tiverem feito o bem para a ressurreição da vida, e os que tiverem praticado o mal para a ressurreição do juízo. Amém, glória a Deus. Então nós acabamos de meditar numa passagem aqui de extrema e suma importância. Nesse momento Jesus está explicando a sua isto, porque vem a hora em que todos, guarde isso em vossos corações, em que todos os que acharem nos túmulos ouvirão a sua voz e sairão. Ouvirão a voz de Jesus e sairão. Os que tiverem feito o bem para a ressurreição da vida, e os que tiverem praticado o mal para a ressurreição do juízo. Amém, glória a Deus. Então nós acabamos de meditar numa passagem aqui de extrema e suma importância. Nesse momento Jesus está explicando a sua missão para os judeus, né? Porque momento antes a isso, se anteceder a isso, que existia esse capítulo 5 aqui, ele vai mencionar que tinha um paralítico que ficava próximo a um tanque de Betesda. E este tanque, quando a água se movia, o primeiro a entrar na água, ele era curado. E a palavra vai dizer que este homem tinha 38 anos e estava ali. E Jesus, sabendo que há muito tempo ele ficara ali, ó, entenda, Jesus é o mestre dos tempos. Então, Jesus talvez nunca tinha tido um contato, como eu posso dizer, físico com aquele homem. Um contato palpável com aquele homem, ou melhor, aquele homem não tinha tido um contato palpável com Jesus, mas Jesus sempre esteve vendo e contemplando ele ali, talvez vendo até o esforço, percebendo o desânimo que existia nele todas as vezes que a água se mexia, e a mente dizia assim, hoje é o meu dia. Só que por ele ser, como é que eu posso dizer, limitado nos seus movimentos, a palavra não fala de o que ele sentia, ou qual que era exatamente, onde que ele sentia, se era na coluna, se era na perna, enfim, só fala que ele era paralítico. Suas limitações lhe permitiam ser um passo atrás de todos os outros, porque há 38 anos ali ele estava e não era curado.
E neste dia, chega Jesus e pergunta para ele: tu queres ser curado? Mas é interessante que este homem ele não responde para Jesus: eu quero. Ele não responde para Jesus: esse é o meu maior desejo. Este homem, como todo coitado faz, ele começa a se explicar. E muitas vezes Jesus ele não quer explicação. Ele quer uma permissão, porque o Espírito Santo, ele é educado. O Espírito Santo primeiro ele te pergunta e então ele faz o agir. E aí Jesus disse: tudo bem, mas você quer ser curado? Ele disse: quero. Jesus foi lá, curou aquele homem e se retirou. E entenda isso, este homem ele foi curado, mas ele não perguntou quem era Jesus, ele não se importou com o feito, algo grandioso que tinha acontecido diante dele. Este homem talvez ele estava acostumado a contemplar o sobrenatural, porque não é normal uma água se mover e alguém entrar naquela água e ser exatamente curado. E também isso não era um conto, uma fábula, não, isso era fato real, não é, meu irmão? É fato real. Então, ele estando ali, ele estava ali porque ele esperava um milagre, mas ele estava acostumado com aquilo. Ele não acreditava que algo fora do padrão poderia acontecer. E Jesus naquela noite, naquela tarde, não sei se era manhã, estava ali para quebrar o padrão que era visto por aquele homem que era paralítico. Talvez aquele homem já estava até desanimando, querendo sair de junto daquele tranco, dizendo assim: ó, não vai chegar a minha vez, eu não vou conseguir, porque não tem ninguém aqui para me ajudar. E eu dou uma pausa aqui e o Espírito Santo me direciona a uma tal situação. Nós temos ajudado os paralíticos em fé que têm passado aos nossos caminhos? Como nós temos agido com aquele homem, com aquela mulher que está passando por uma luta, está passando por uma luta tremenda, forte, que ela já não consegue mais, já está desanimada, está dizendo: ninguém me vê, ninguém fala comigo. Nós temos animado essas pessoas? Ou temos levado palavras pesadas sobre a vida dela? Como nós temos agido com os irmãos, com as irmãs que estão em luta? Porque hoje se ouve muito nas igrejas,

tendo que passar várias situações e correndo aqui, correndo ali, não tinha um lugar fixo para ficar, a mão do Senhor era sobre Davi. Davi era um homem íntegro, segundo o coração de Deus. Mas ainda assim, Davi passou por muito tempo em prova. Então, irmã e irmã, você que tem, né, o Espírito Santo de Deus, que tem o dom da revelação, muitas vezes o Espírito te entrega uma revelação desse tamanho e tu quer aumentar isso. Mas o teu aumento, ele acaba matando o teu irmão. Ele acaba pegando esse paralítico, não ajuda nem ele entrar no lago, nem muito menos a cura que Jesus deu para ele. Você acaba definhando este paralítico. Este paralítico na fé, este paralítico, né, no deserto. Onde é que você tem encontrado o paralítico? Ou será que nós estamos sendo paralítico nesta noite? Jesus está perguntando para nós, você quer ser curado? Você aceita ser curado? Assim Jesus pergunta para nós nesta noite. Será que somos os paralíticos? Como estamos respondendo para Jesus? Qual é a nossa resposta para Jesus nesta noite? Queremos ser curado? Ou vamos dar desculpa para Jesus o tempo que faz que nós estamos aqui, nesta peleja, nesta luta, e não conseguimos avançar? Então, sem fugir da palavra, vamos voltar de novo. Aquele paralítico, Jesus curou e ele saiu. Passado alguns tempos, os mestres da lei chegou para ele e disse assim, qual é o teu problema? Quem te curou? Quem te curou? Por que tu está recarregando o teu leito? A palavra diz que ele foi curado no dia de sábado. Por que tu está carregando o teu leito? E Senhor, os mestres da lei que estavam falando com ele. Se a gente voltar lá no verso 9, ainda do capítulo 5, a palavra vai estar dizendo sobre isso. E aí aquele homem olha para os mestres da lei e diz assim, eu não sei, foi um homem que me curou. E passou-se um tempo, logo após, aquele homem voltou a se reencontrar com Jesus. E você, irmãos, e eu, logo após sermos curados, logo após Jesus nos curar, ainda que não tenhamos entendido exatamente o poder, a misericórdia, o que aconteceu conosco naquele momento, e após o nosso reencontro com Jesus, como nós temos agido. E a palavra vai dizer que aquele homem, diferente do cego, que foi curado por Jesus, diferente do cego, ele falou para Jesus, quando ele encontrou Jesus, ele não foi para Jesus dizendo assim, ó mestre, muito obrigado porque tu me curou, mestre, que poder foi esse que tu usou, quem és tu? Tu és aquele qual João Batista falara, porque a palavra aqui é clara, João Batista já falava de Jesus. Mas ao invés disso, sabe o que aquele paralítico, ex-paralítico, porque quem encontra com Jesus não sofrerá mais de paralisia. Quem encontra com Jesus volta a caminhar. E eu não falo que um cadeirante ele não aceitou. Não é sobre isso que eu estou falando. Muitas vezes tem pessoas que têm paralisia mental. Ele não pensa no reino dos céus. Porque, irmãos, nós estamos aqui por um curto tempo. O que é 50, 30, 40 anos, 90 anos para quem quer viver a vida eterna? E aqueles que são lavados pelo sangue de Jesus, esses terão vida eterna. Vida e vinda com abundância, como o Senhor já tinha tocado meu coração para falar lá atrás. E aí, irmãos, aquele homem, após ser curado, ele não buscou a seguir Jesus. Ele não perguntou a Jesus, quem és tu? Me deixa te seguir. Eu nunca contemplei algo tão grandioso. Tu me deste algo que há muito tempo eu esperei. Não, ele não falou isso. Sabe o que é que ele fez? Ele foi entregar Jesus para aqueles que cuidavam, que falavam contra Jesus. Ele foi entregar Jesus para os mestres da lei. E chamou os mestres da lei e disse assim, ó, aqui está, ó, o homem que me curou foi ele. E naquele momento, os mestres da lei se enfureceram contra Jesus. E daí, eles ficaram bravos por Jesus ter feito essa cura, porque é sempre assim, irmãos. As trevas, elas se enfurecem quando vê a luz brilhar. Mas ainda que enfurecida, as trevas, ela não resiste à luz. Porque as trevas, elas só existem quando a luz não chega. Mas a luz chegou.

as trevas desapareceu. Você quer ver uma coisa, irmãos? Pegue uma luz, uma lâmpadazinha daquelas bem pequena. Feche um vaso, deixe bem escuro. E aí jogue essa luz no fundo daquele vaso. Ainda que por cima há escuridão, mas naquela luz há clareza. Você consegue encontrá-la. Você não vai ficar papeando como se estivesse deficiência visual, não. Porque a luz ela é inconfundível. E assim que é Jesus. Jesus ele é o inconfundível. Jesus não se deixa confundir. E agora, seguindo em frente para a palavra qual meditamos. E aí Jesus chega para aquele mestre e começa a explicar qual era a missão de Jesus aqui na terra. E Jesus disse, em verdade vos digo, verso 25. Vem a hora e já chegou em que os mortos ouvirão a voz do Filho de Deus e os que ouvirem viverão. Irmãos, não apenas eu, não apenas o irmão Rony Ramos, que está aqui, daqui a pouco vai iniciar o programa Momento do Presidiário, que eu já convido a você a ficar aí até as 22 horas acompanhando meu irmão Rony. Talvez um dia fomos mortos. Talvez um dia dentro de nós já houve um sepulcro. O meu irmão que está aqui pilotando a mesa do som. Talvez dentro de nós, em mim, era claro o sepulcro que existia. Existia um vazio que era infindável. Existia um vazio que eu fazia muitas coisas e nada se completara com aquilo. E no dia que Jesus me encontrou, este vazio desapareceu. Eu deixei de ser morto e comecei a ter vida e vida com abundância. E hoje eu glorifico o nome de Deus por ele ter me dado esta graça, esta maravilha, esta bondade. E a palavra, porque eu ouvi a palavra de Jesus e naquele momento o homem que era morto no pecado começou a viver e ter vida eterna. Eu espero a vida eterna, irmãos. Ainda que as frutas ainda que as árvores não dê fruto. Ainda que o sol não apareça pela manhã, nem a lua venha contemplar a noite para dar brilho. Ainda que eu olhe para o céu e não contemple nenhuma estrela. A minha fé estará firmada no meu Senhor e Salvador Jesus Cristo, porque Ele me deu vida e vida com abundância. E um certo dia eu me encontrarei com meu mestre. E Jesus começa a dizer qual é a sua missão. E ele fala, né? E aqui, ele desce aqui no verso 26 e diz, porque assim como o Pai tem vida em si, também concedeu ao Filho ter vida em si mesmo. E a palavra do Senhor, ela me faz voltar lá no livro de Gênesis. Lá no livro de Gênesis a palavra é muito clara quando ela diz que o mundo era sem forma e vazia. O mundo era sem forma e vazio, mas existia uma coisa que pairava já por aqui. O Espírito Santo ele habitava aqui. A palavra diz que ele pairava sobre as águas. Isso aqui nunca foi um planeta esquecido por Deus. Nunca foi um planeta esquecido por Deus. Mas Deus olhou e viu algo tão maravilhoso, mas era só água e o Espírito Santo pairava sobre as águas e o Senhor disse, vou fazer algo extraordinário aqui. Vou pegar o meu Santo Espírito, vou trazer ele comigo, mas vou fazer os seres viventes. Para quê? Para me adorarem. Só que antes de fazer o ser vivente, Deus ele já tinha todo o projeto pronto. Mas daí começou, separando a água da terra. Aí uma parte fez água, outra fez lugar seco, que chamou de terra. A porção de água chamou de mar, a porção seca chamou de terra. Na sequência, Deus fez dia e noite, treva e luz. Às trevas Deus deu nome de noite, à luz Deus deu nome de dia. E assim sucedeu-se até o quinto dia. No sexto dia, Deus fez exatamente aquele que iria cuidar de tudo que ele preparara anteriormente. Porque Deus é assim, irmãos. Deus ele não vai nos levar para um lugar para então preparar aquilo que ele deseja. Primeiro Deus prepara e então ele nos levará para lá. E ali a palavra é muito clara, que Deus fez o homem do barro.
Mas, irmãos, eu chamo a atenção para uma coisa. Quantos homens de barro nós vemos em muitos lugares? Caminhamos pela praça, vimos estátua de argila, vimos estátua de barro, de gesso, de N coisas. Nós entramos em alguns templos, se a gente for em alguns templos de algumas diversas religiões, nós vamos ver imagem feita de barro, pintada, que aos olhos até destaca com uma beleza por conta do seu trabalho artístico. Mas ali não há vida. Assim como nós, quando Deus nos fez lá atrás, não havia vida em nós. Porque nós éramos pó. Do pó fomos feito. Mas fomos feito por um homem, por um Deus que tinha vida. E aí quando Deus fez aquele boneco lá, né? Vamos nos chamar de anteriormente um boneco. Deus fez aquele boneco e disse assim: nossa, que coisa bonita. Eu fiz a minha semelhança. Agora, para ele ter realmente a minha semelhança, eu vou dar algo que só eu posso dar. Porque só quem tem vida pode oferecer vida. Pode dar um sopro de vida, né, irmão Rony? E aí Deus olhou para aquele homem que estava lá estruturado, todo estruturado, tudo funcionando. Parecia funcionar, mas estava parado. Estava tipo um carro sem motor, tem toda a lataria, tem toda a vela, tá a bateria ali, mas falta o motor. E aí Deus olha e diz assim, ó, agora é a parte que eu gosto. Agora eu vou trazer vida e vida com abundância. E ali Deus sopra nas narinas daquele homem. E aquele homem tem vida assim como Deus. E Deus, ele já tinha preparado tudo para aquele homem. E aquele homem foi para o jardim. Deus preparou o jardim do Éden e levou ele para o jardim do Éden. E aqui Jesus disse no verso 26, como já tinha enfatizado, porque assim como o Pai tem vida em si mesmo, também concedeu ao Filho ter vida em si mesmo, e lhe deu autoridade para julgar, porque é o Filho do Homem. Não vos maravilheis disto, porque vem a hora em que todos os que se acham nos túmulos ouvirão a sua voz e sairão. Olha isso, irmãos. Lembra de Ezequiel, quando Deus mandou ele profetizar, e ele profetizou sobre o vale de ossos secos, e aquele vale levantou, aqueles ossos secos se formou, só que teve um mistério, porque Ezequiel, ele não tinha vida em si próprio, ele não tinha vida própria, então ele só passou a ter vida quando o rei, o mestre, o dono da vida, o homem que tem vida em si próprio, soprou, deu sopro de vida. Então assim Jesus está dizendo lá naquele dia, aqueles que morreram, aqueles que estão em túmulo, quando Jesus der a ordem, os ossos voltarão a se encaixar. Aleluia, glória a Deus, os túmulos começarão a se abrir e vida começará a se manifestar. Só que acontece duas coisas totalmente de parâmetro diferente. Os que foram reto, os que fizeram o que Jesus mandou, os que ouviram a palavra do Mestre e obedeceram e cumpriram em seus dias, esses terão vida eterna. Mas aqueles que ouviram a palavra do Mestre, aqueles que foi ouvido o que Jesus deixara e que Jesus usou os seus servos para levar a palavra, para tocar o coração, e este endureceu o seu coração, não quis ser semelhança de Jesus, não quis seguir o que Jesus mandara, este, a palavra é clara, não é o Gil que está dizendo no verso 29, parte B. Diz assim, ó, o que tiverem praticado o mal para a ressurreição do juízo. Ei, irmãos, quando você vai para o juízo de um juiz, é para ter a sua sentença. Você já foi condenado. Então o juiz, ele está te dando a oportunidade, está me dando a oportunidade da gente escolher o que irá fazer. E lá no final, o que nós devemos, o que nós desejamos ter? Vida. Vida eterna, vida com abundância, assim como aquele que é a própria vida, ou vamos esperar o juízo
eterno, a morte eterna. Esta é a palavra que Deus colocou ao meu coração para trazer nesta noite. Graças eu dou pela sua vida. E logo mais eu voltarei com a oração para encerrar este programa maravilhoso.

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1: Pai amado, graças eu dou por tua bondade e misericórdia. Muito obrigado, Senhor, por ter falado ao meu coração, ao coração deste irmão, desta irmã que estava em casa no seu sofá, deste irmão, desta irmã que estava no carro voltando para a casa do seu trabalho. Muitíssimo obrigado, Senhor Deus, meu Pai, por ter falado ao coração deste homem que tanto precisava ouvir esta palavra. Obrigado pelo renovo que tu trouxeste esta noite, Papai amado. Se algo, Senhor Deus, meu Pai, a continuar, o teu espírito é especialista nisso. Em nome de Jesus, Senhor Deus, meu Pai, continua a tua obra, Senhor. Continua a fazer o teu feito. Graças eu dou pelo fôlego de vida que tu nos deste. Em nome de Jesus eu oro. Amém e amém, Senhor. É isso aí, amados irmãos, com muita alegria, com muita felicidade que aqui vos despede de você o seu irmão em Cristo, o seu irmão Gil. Quem me conhece sabe, né, que eu amo sorrir, porque o Senhor me deu o dom do sorriso. O Senhor me fez entender a riqueza que Ele me deu, que é o Espírito Santo de Deus, que a palavra a Jesus foi muito claro quando Ele disse que um homem que encontrou um tesouro, ele vendeu tudo que tinha para pegar o Espírito, para pegar aquele tesouro que era o mais valioso de todo. Esse tesouro é o Espírito Santo de Deus. Então, por isso eu tenho muita razão para estar sempre sorrindo, ainda que a tristeza queira me apegar. Meu irmão, muito obrigado pela carona que você nos deu neste carro nesta noite. Muito obrigado por você que nos acolheu aí na sua casa, no seu sofá, ouviu a palavra do Senhor. Espero que o Senhor tenha falado muito forte ao vosso coração. Eu lhe agradeço uma vez mais por estar conosco. Mande sua mensagem para o WhatsApp 483207-8283 e acompanhe a programação que vai entrar no ar daqui a alguns minutos com o nosso irmão Rony Ramos, o Momento com o Presidiário. Deus abençoe a sua vida, a sua casa, a sua família. Aqui quem despede de você é seu irmão em Cristo, seu irmão Gil. Deus abençoe, muito obrigado.
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